0: investidos para aumentar o acesso a tratamentos de ponta e medicamentos pelo SUS.
1: Serão financiadas também cirurgias robóticas e ampliação de reconstrução mamária.
0: O presidente Lula destaca que o governo tem a função de fazer justiça e garantir igualdade a todas as pessoas.
2: É garantir que todo mundo, sem distinção, tem que ser tratado com dignidade e com respeito em qualquer lugar desse país.
1: E ainda desenrola a Fies.
0: Em um dia, estudantes já renegociaram mais de 1,3 bilhão de reais. Graziela Mendonça.
3: Mais de 22 mil beneficiários do Fundo de Financiamento Estudantil já negociaram as dívidas nesta nova etapa do Desenrola Fies.
1: Você vai ouvir também sobre o acolhimento às mães que estudam e não têm com quem deixar os filhos pequenos.
0: Crianças podem ficar nas cuidotecas instaladas em instituições de ensino.
1: O governo do Brasil investe para aumentar o número de espaços em todo o país. Érica Brás.
4: E até 2028, 295 cuidotecas vão ser implementadas em todo o território nacional.
0: Hoje, na apresentação da Voz do Brasil, eu, Mariana Jung, Mainazzi Brum.
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0: Investimentos para o tratamento contra o câncer pelo Sistema Único de Saúde.
1: São mais de 2 bilhões de reais que serão destinados a 23 novos medicamentos de alto custo, além de tratamentos de ponta.
0: O SUS vai contar com cirurgias robóticas e ampliar a cobertura de implantes mamários.
1: As novidades foram anunciadas em evento no Hospital de Amor em Barreto, São Paulo, com a presença do presidente Lula.
3: O Hospital de Amor em Barretos, no interior de São Paulo, é o maior centro de tratamento oncológico gratuito da América Latina. O hospital atende mais de 2 milhões de pacientes do Sistema Único de Saúde por ano. Nesta sexta-feira, o presidente Lula e o ministro da Saúde, Alexandre Padilha, visitaram a unidade e anunciaram a construção do novo Centro de Pesquisa Clínica e Cirurgia Robótica do hospital e do Instituto de Treinamento em Cirurgias Minimamente Invasivas. O Ministério da Saúde vai repassar 129 milhões de reais em parcela suplementar para o Hospital de Amor. O vice-presidente Geraldo Alckmin falou sobre a importância da instituição.
5: A gente vê no Brasil inteiro o Hospital do Amor fazendo prevenção, diagnóstico, tratamento e pesquisa, treinamento de robótica, você poder atender à distância, telecirurgia.
3: Também foram anunciadas medidas para fortalecer o tratamento contra o câncer. O investimento total é de 2 bilhões e 200 milhões de reais. Recursos que serão empregados em novas tecnologias, equipamentos e medicamentos. De acordo com o ministro da Saúde, Alexandre Padilha, a medida beneficia 112 mil pacientes no tratamento de 18 tipos de câncer, como mama, pulmão, leucemia, ovário e estômago.
6: 23 novos medicamentos que o povo não tinha acesso pelo SUS. Tem medicamento que custa 25 mil por mês. Agora é de graça, pelo SUS, como direito às pessoas.
3: Também foi garantido o financiamento para a cirurgia de reconstrução mamária na rede pública, o que amplia o custeio do setor com um investimento estimado em mais de 27 milhões de reais por ano. Além disso, foi implantada uma tabela específica para o financiamento da cirurgia robótica oncológica na rede pública. O presidente Lula destacou que os investimentos elevam a qualidade dos serviços públicos de saúde.
2: O SUS está provando que aquilo que é público, quando é feito com respeito, quando é feito com dignidade e quando é feito com justiça, aquilo que é público é muito melhor. É garantir que todo mundo, sem distinção, tem que ser tratado com dignidade e com respeito em qualquer lugar desse país.
3: No evento também foi anunciada a compra de 80 novos aceleradores lineares para ampliar em 25% a oferta de radioterapia em um ano e a entrega de veículos para o transporte de pacientes por meio do programa Agora Tem Especialistas Caminhos da Saúde. São 15 veículos do programa, além de 22 ambulâncias do SAMU e uma unidade móvel Odontológica. De Barretos, em São Paulo, Luciana Colares de Holanda.
0: E uma esperança para pacientes que enfrentam a batalha contra o câncer.
1: O governo do Brasil investe também em tecnologia para a produção de medicamentos para a rede pública de saúde.
0: A medida vai ampliar o acesso e proporcionar mais sobrevida aos pacientes.
7: A descoberta de um câncer avançado mudou completamente a vida da comerciante Tereza Ferreira. O diagnóstico de câncer de pulmão veio em 2018, acompanhado de medo e incertezas. Depois da quimioterapia, surgiu uma nova alternativa, a imunoterapia com um medicamento moderno, capaz de estimular o próprio organismo a combater a doença.
8: Eu fiz um ciclo de quimioterapia, deu muito resultado, e aí fiquei só com a imunoterapia. E aí foi dando certo, e com isso já ganhei 7 anos, né?
7: O tratamento teve uma resposta satisfatória. Hoje, Tereza está sem evidências do tumor e leva uma vida normal. A experiência mostra o impacto da imunoterapia, considerada uma das estratégias mais avançadas no combate ao câncer. Conhecido comercialmente como Keytruda, o medicamento age de forma diferente da quimioterapia tradicional. Em vez de atacar diretamente o tumor, ele estimula o sistema imunológico do paciente a reconhecer e combater as células cancerígenas. Isso pode aumentar a eficácia do tratamento e, em alguns casos, reduzir efeitos colaterais, como explica Clarice Baldotto, presidente da Sociedade Brasileira de Oncologia Clínica.
9: Ele mudou a história da oncologia, eu diria assim, essa classe de medicamentos, principalmente para alguns tumores, como o melanoma, que é um tumor de pele bem agressivo, que a gente tinha pouco tratamento, câncer de pulmão, e mais recentemente para vários outros tipos de tumores, como câncer de mama, câncer de esôfago, câncer de cabeça e pescoço. Então, hoje, muitos tipos de tumores, o paciente se beneficia em utilizar essa classe de medicamentos isolada ou, às vezes, até combinada com outros tratamentos, como a própria quimioterapia.
7: Agora, essa tecnologia de ponta pode chegar a mais pacientes da rede pública. O governo do Brasil firmou uma parceria para a produção 100% nacional do medicamento, indicado para até 18 tipos de câncer. O acordo prevê a transferência de tecnologia para o Instituto Butantan, que passará a produzir o medicamento no país para distribuição pelo Sistema Único de Saúde. Um avanço para o tratamento universal, disse Fernanda Denigri, secretária de Ciência, Tecnologia e Inovação do Ministério da Saúde.
10: A expectativa é que haja uma transferência de tecnologia da empresa detentora da tecnologia para o Instituto Butantan, e neste tempo o Instituto Butantan vai começar a aprender a fazer essa molécula e começando a produzir no Brasil.
7: Na rede privada, o custo do Keytruda pode chegar a cerca de R$ 27 mil por dose, o que limita o acesso. Com a produção nacional e a oferta pelo SUS, a expectativa é ampliar o tratamento e baratear o custo. Para pacientes como Tereza Ferreira, a chegada desse tratamento à rede pública representa mais do que inovação. É a possibilidade de ampliar o acesso a uma terapia que pode prolongar a vida e trazer esperança para quem enfrenta a batalha contra o câncer.
8: E acho maravilhoso todo mundo poder ter acesso a isso.
7: Hoje, a terapia já é usada no SUS para casos de melanoma, mas a expectativa é ampliar o acesso para outros tipos da doença. A ampliação depende da avaliação técnica da Comissão Nacional de Incorporação de Tecnologias no SUS, que já está em análise. Reportagem Pablo Mundim.
1: Quem está em débito com o FIES tem uma grande chance de sair do vermelho.
0: Até o fim do mês, o programa Desenrola FIES oferece descontos de até 99% nas dívidas.
1: E nos primeiros dias de adesão, muitos estudantes já aproveitaram as condições e foram negociados mais de R$ 1 bilhão em 24 horas.
11: Mais de 22 mil beneficiários do Fundo de Financiamento Estudantil já negociaram as dívidas nesta nova etapa do Desenrola FIES. Apenas nas primeiras 24 horas, foram mais de R$ 1 bilhão e 300 milhões negociados. A adesão começou na última quarta-feira. Mais de 1 milhão de alunos podem ser beneficiados com os descontos. O ministro da Educação, Leonardo Barchini, explica como participar.
12: E quem pode participar? Estudantes com contratos firmados até 2017 e que estavam em fase de pagamento em 4 de maio deste ano. A negociação pode ser feita até 31 de dezembro deste ano. Para fazer essa renegociação, você tem que entrar no site ou no aplicativo do seu banco, quer na Caixa Econômica Federal ou no Banco do Brasil. É uma nova oportunidade para você renegociar o seu débito, alívio no seu bolso, alívio no bolso dos brasileiros,
11: O FIES é uma das principais políticas públicas de acesso ao ensino superior privado no Brasil. O programa oferece financiamento para cursar graduação em instituições avaliadas positivamente pelo MEC. O Desenrola FIES visa ajudar milhares de estudantes a reorganizarem a vida financeira e seguirem com os projetos acadêmicos e profissionais. As condições variam conforme o perfil do estudante e o tempo de atraso no pagamento. Para quem está em dia ou com atraso de até 90 dias, a opção é quitar integralmente o financiamento, com 12% de desconto. Quem tem débitos vencidos há mais de 90 dias pode quitar o financiamento com desconto total nos encargos e redução de 12% no valor principal. Também tem a opção de parcelar tudo em 150 vezes, sem juros nem multas. Mas os descontos são maiores para quem está inadimplente há mais de 360 dias. O abatimento pode chegar a 99% no caso de quem participa do Cadastro Único para programas sociais do governo federal. Para renegociar, basta acessar o aplicativo do banco em que o contrato foi firmado, clicar na aba Renegociação do FIES e seguir os passos. Reportagem Graziela Mendonça.
13: E a partir de segunda-feira, 25 de maio, os trabalhadores vão poder consultar o saldo do FGTS disponível para uso no novo Desenrola.
1: A iniciativa permite utilizar até 20% do saldo do Fundo de Garantia ou até R$ 1.000, o que for maior, para renegociar dívidas em atraso.
13: Depois da consulta, as instituições financeiras vão ter até 30 dias para formalizar os contratos e registrar as informações junto à Caixa Econômica Federal.
1: Após a validação, o valor será transferido diretamente para o Banco responsável pela renegociação.
13: Interesse num assunto, habilidades, notas, tudo isso pode influenciar na hora de decidir qual curso fazer no ensino superior.
1: Mas é preciso ficar atento também na escolha da instituição de ensino. Antes de se matricular, confira se a faculdade está regularizada.
14: Medicina, Direito, Engenharias, a lista de cursos superiores é grande e a responsabilidade na hora de escolher também. É preciso ficar atento sobre onde vai estudar. A instituição de ensino superior escolhida tem que ser reconhecida pelo Ministério da Educação. Caso contrário, o diploma não terá validade no mercado de trabalho. Além disso, é importante saber a nota do curso, que é dada pelo MEC. A pasta realiza ciclos de avaliações contínuos e examina quesitos como o desempenho dos estudantes, infraestrutura da instituição e formação dos professores. Cursos com notas baixas podem sofrer punições, reduzir turmas ou até fechar, caso continuem sendo mal avaliados. Saber a modalidade, se presencial ou não, também é necessário. Todas essas informações são públicas e devem estar nos sites das instituições de ensino. Os estudantes também podem realizar a consulta pelo EMEC. O sistema reúne informações sobre todas as graduações oficiais do país. Em caso de dúvidas ou problemas, procure a ouvidoria da faculdade ou a plataforma fala.br. Márcia Fernandes para a Voz do Brasil.
13: Garantir o cuidado das crianças para que as mães possam trabalhar e estudar.
1: Esse é o foco das cuidotecas, espaços públicos e gratuitos que oferecem lazer, alimentação e proteção para crianças de 3 a 12 anos, principalmente no período noturno.
13: O programa é uma alternativa segura para os horários em que as creches tradicionais já estão fechadas.
1: Até 2028 serão instaladas mais de 295 cuidotecas no país.
15: O Ministério do Desenvolvimento e Assistência Social, Família e Combate à Fome anunciou que até 2028, 295 cuidotecas vão ser implementadas em todo o território nacional, em 25 estados e o Distrito Federal, com presença em 204 municípios. As cuidotecas são espaços noturnos que recebem crianças com ou sem deficiência de 3 a 12 anos para que seus responsáveis, na maioria mulheres, possam trabalhar, estudar ou se qualificar profissionalmente. Ao todo, já foram implementadas 101 cuidotecas temporárias ou permanentes. O ministro Wellington Dias, do Desenvolvimento e Assistência Social, Família e Combate à Fome, destacou o papel deste novo instrumento social na vida dos cidadãos.
16: As cuidotecas nas universidades, nos institutos federais, no âmbito acadêmico, ela também, nos municípios e instância de participação social, representam uma inovação nas políticas públicas brasileiras. Elas criam condições reais para que muitas mulheres permaneçam e avancem em sua trajetória escolar, acadêmica e profissional.
4: Maria Lúcia Tavares, professora no Instituto Federal de Minas Gerais, em Belo Horizonte, enalteceu as cuidotecas como espaços que têm auxiliado suas alunas a continuarem os estudos.
17: E o que a gente tem percebido é que essa política é super importante, não só como acesso, mas como também permanência. O fato da gente dizer que a gente vai ter um recurso como esse, ele é mobilizador para que as mulheres se inscrevam nos programas, né? Eu, como mãe, digo isso, que assim, é muito difícil para a gente estar em determinados lugares que não tem recurso para atender as nossas filhas, né?
4: A secretária nacional de Cuidados e Família do MDS, Laís Abramo, apresentou dados que evidenciam a relevância de cuidotecas na busca pelo desenvolvimento acadêmico e profissional de adultos, sem deixar de lado o cuidado com as crianças.
18: Hoje, entre os jovens que não concluíram o ensino médio, 9,5% pararam de estudar ou nunca estudaram pela necessidade de cuidar da casa, dos filhos, filhas ou outros parentes. Essa também é a principal razão pela qual 34% das mulheres que estão fora do mercado de trabalho não conseguem nem sair para procurar um emprego ou nem poderiam aceitar um emprego caso lhes fosse oferecido, é pela mesma razão. Essa proporção é maior para as mulheres negras, 37,6%, em comparação com as brancas, 29,3%.
4: Ao todo, já foram implementadas 101 cuidotecas temporárias ou permanentes. Reportagem Érica Brás. Empresas brasileiras exportadoras afetadas pela instabilidade internacional podem contar com o apoio do Plano Brasil Soberano.
1: São 21 bilhões de reais, sendo 15 bilhões do governo do Brasil e outros 6 bilhões do BNDES, o Banco Nacional de Desenvolvimento Econômico e Social.
19: O BNDES, Banco Nacional de Desenvolvimento Econômico e Social, abriu nesta sexta-feira o protocolo para que o setor produtivo do país possa solicitar crédito dentro do Plano Brasil Soberano. O objetivo da nova etapa do plano é apoiar empresas brasileiras de setores relevantes para a balança comercial nacional. O Brasil Soberano também visa apoiar as empresas exportadoras e seus fornecedores afetados pela instabilidade internacional, seja por causa dos conflitos no Oriente Médio, seja por causa das medidas tarifárias impostas pelo governo dos Estados Unidos. Tem direito ao crédito empresas dos setores de siderurgia, fertilizantes, móveis, automotivo, têxtil, farmacêutico, equipamentos eletrônicos, informática e minerais críticos, entre outros. Ao todo, estão disponíveis 21 bilhões de reais, sendo 15 bilhões do Fundo de Garantia à Exportação e mais 6 bilhões em recursos do BNDES, como explica o diretor de Desenvolvimento Produtivo, Inovação e Comércio Exterior do banco, José Luiz Gordon.
20: O programa tem um foco muito estratégico de impulsionar os investimentos no Brasil, ajudar as empresas a ganharem novos mercados de exportação, e são 21 bilhões colocados para ajudar o setor industrial a investir, um capital de giro e a enfrentar tanto as adversidades como criar uma base produtiva mais robusta para que o Brasil tenha mais soberania e possa gerar mais emprego e renda.
19: Para saber como solicitar o crédito e todas as informações sobre o plano, inclusive as condições de financiamento, você pode acessar o site bnds.gov.br/Brasil Soberano. Reportagem André de Barros Lima.
4: Um gigante de mais de 2 mil quilômetros, o Rio São Francisco banha 5 estados e cerca de 30 milhões de pessoas dependem diretamente das suas águas.
1: Para assegurar o futuro do Velho Chico e garantir água a quem mais precisa, foram anunciados novos investimentos para revitalização ambiental, segurança hídrica e recuperação de bacias nas regiões do São Francisco e Parnaíba.
21: Na nascente histórica do Rio São Francisco, o ministro Valdez Góes conheceu de perto o berço do Velho Chico no Parque Nacional da Serra da Canastra, em Minas Gerais. O rio tem um papel fundamental para a segurança hídrica do semiárido brasileiro. As águas que nascem lá percorrem mais de 2 mil quilômetros e levam desenvolvimento para o coração do sertão nordestino. Hoje, mais de 30 milhões de pessoas são beneficiadas com as águas do Velho Chico. As obras de recuperação da estrada de acesso à nascente do Rio São Francisco, na cidade de São Roque, Minas Gerais, estão sendo realizadas para melhorar a trafegabilidade e fortalecer o turismo sustentável na região, como garante o ministro da Integração e do Desenvolvimento Regional, Valdez Góes.
5: Uma obra desafiadora, porque quem conheceu a estrada da Serra da Canastra antes de iniciar essa obra, sabe que a caixa dela era bem estreita. Nós temos ali de 6 a 7 metros de extensão, uma obra com toda a segurança de proteção de encostas, com drenagem, com preparação do solo, para ter uma vida útil realmente longa.
21: Valdez Góes também ressaltou o papel estratégico do Rio São Francisco para a segurança hídrica do país e defendeu a continuidade das políticas públicas voltadas à revitalização das bacias hidrográficas e o acesso à água.
5: Nós temos em torno de 2,6 bilhões de reais da conta Furnas e da conta São Francisco Parnaíba destinada a projetos de revitalização de bacias em Minas Gerais. Um impacto positivo não só para Minas, mas para todo o Brasil.
21: O ministro Valdez Góes também assinou o contrato para ações de recuperação hidroambientais em Pilão Arcado, na Bahia, e Petrolândia, em Pernambuco. As iniciativas somam 9 milhões e meio de reais em investimentos voltados à recuperação de microbacias e ampliação da disponibilidade hídrica para comunidades locais. Reportagem Cleide Lopes.
6: A utilização do caça F-39 Gripen em um exercício conjunto da Força Aérea Brasileira com outras aeronaves marcou esta semana uma nova etapa na integração para a defesa aeroespacial do Brasil.
1: O caça Gripen é a aeronave mais moderna da frota brasileira e este ano teve a primeira unidade produzida totalmente em solo brasileiro, numa parceria com a empresa sueca criadora do modelo.
22: O principal destaque dessa edição é a participação inédita do caça F-39 Gripen, considerado atualmente a aeronave de combate mais moderna da FAB. Essa é a primeira vez que o modelo é empregado no exercício, marcando uma nova etapa no processo de integração do caça ao Sistema de Defesa Aeroespacial Brasileiro. O treinamento é conduzido de forma conjunta pela FAB, pela Marinha do Brasil e pelo Exército Brasileiro, com o objetivo de aprimorar a integração entre as Forças Armadas em cenários de alta complexidade. O diretor do exercício conjunto, Brigadeiro do Ar Paulo César Fischer da Silva, traz mais detalhes.
23: A gente tem a oportunidade de um cenário mais complexo, conseguimos inserir a parte de antiaérea, além da parte de salto operacional, que é muito interessante porque cria um cenário tático totalmente diferenciado para os nossos pilotos poderem realizar essa capacitação das novas táticas, técnicas e procedimentos que são utilizados no âmbito da aviação.
22: Segundo os organizadores, o exercício busca fortalecer a capacidade de resposta em situações de crise, além de aperfeiçoar operações aéreas e terrestres coordenadas. As atividades incluem missões de defesa aérea, escolta, reconhecimento, evacuação aeromédica, defesa cibernética e transporte de tropas e cargas. A operação também serve para testar procedimentos, treinar militares e elevar o nível de prontidão operacional das unidades participantes. A base aérea de Anápolis é considerada uma das estruturas estratégicas mais importantes da Força Aérea Brasileira para operações de defesa aérea e emprego do poder de combate no país. Reportagem Gabriel Pinheiro.
6: Serviços no Brasil avançou 3% em março desse ano em comparação com março de 2025, segundo pesquisa do IBGE.
1: O destaque foi o setor de informação e comunicação, com alta de 7,9%, impulsionado por telecomunicações, tecnologia da informação e serviços digitais.
6: Já em comparação com o mês anterior, fevereiro, o setor recuou 1,2%.
1: Ainda assim, opera 18,2% acima do nível pré-pandemia.
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1: Fique agora com as notícias do Poder Judiciário e do Congresso Nacional. Uma boa noite e bom fim de semana.
6: A gente volta na segunda-feira. Boa noite pra você e até lá.
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3: STF autoriza a operação contra esquema de fraude e sonegação fiscal no ramo de combustíveis no Rio de Janeiro.
8: STJ admite remissão pelo Enem para preso que já tinha diploma superior.
3: Neste fim de semana, quatro cidades realizam novas eleições.
8: Boa noite, eu sou Marcela Luiza.
3: E eu sou Walter Lima.
8: Supremo Tribunal Federal autoriza a operação da Polícia Federal contra esquema de fraude e sonegação fiscal no ramo de combustíveis no Rio de Janeiro.
3: A decisão é do ministro Alexandre de Moraes. Repórter Fernanda Porto.
9: É investigar os negócios da Refit, a antiga refinaria de Manguinhos, diante de suspeita de fraudes fiscais. O grupo é considerado um dos maiores devedores de impostos do país. Entre os alvos está o ex-governador Cláudio Castro, acusado de proteger e favorecer os interesses do grupo Refit. Também é alvo da operação o empresário Ricardo Magro, dono da empresa. Diante da gravidade do caso, também foi solicitada a inclusão do nome dele na difusão vermelha da Interpol, a lista dos mais procurados do mundo. A operação dessa sexta-feira também estipulou o bloqueio de cerca de 52 bilhões em ativos financeiros e a suspensão das atividades econômicas das empresas investigadas.
8: O ministro do STF, Flávio Dino, determinou a abertura de uma nova frente de análise para apurar suspeitas de irregularidades na destinação de emendas parlamentares para projetos culturais.
3: As informações foram apresentadas pelos deputados Henrique Vieira e Tabata Amaral. Repórter Judite Aragão.
10: No despacho assinado nesta sexta-feira, o ministro Flávio Dino afirma que os fatos narrados pelos parlamentares podem indicar, em tese, o descumprimento de decisões anteriores do Supremo relacionadas à transparência e rastreabilidade das emendas parlamentares. O despacho cita que, se comprovadas, as irregularidades poderiam comprometer a efetiva entrega de bens e serviços à sociedade em afronta ao artigo 165 da Constituição Federal.
8: STJ admite redução do tempo de pena a preso aprovado no Enem, mesmo que já tenha diploma de curso superior.
3: Essa decisão uniformiza o posicionamento da corte sobre o tema. Fátima Uchoa.
25: A sexta turma negou o benefício a um preso, mas como a quinta turma tinha entendimento oposto, reconhecendo que a escolaridade anterior não impede o benefício, a defesa interpôs embargos de divergência. Ao resolver a divergência, a terceira sessão do STJ fixou a tese de que a escolaridade prévia do preso não impede a remissão, pois tal limitação não está prevista na lei de execução penal. O ministro relator Ribeiro Dantas sustentou que é possível a interpretação extensiva do artigo 126 dessa lei para favorecer o apenado quando se trata de remissão por estudo, especialmente porque o objetivo da execução penal inclui a ressocialização.
8: Neste fim de semana, quatro cidades realizam novas eleições.
3: Elas ocorrem devido à perda dos mandatos dos eleitos em 2024. Fábio Ruas.
26: Eleitoras e eleitores de Brejo Alegre, em São Paulo, e das cidades de Itaú e Ouro Branco, no Rio Grande do Norte, voltam às urnas neste domingo para eleger novos prefeitos e vices. Em Melgaço, município no arquipélago do Marajó, no Pará, a renovação será em todas as 11 cadeiras da Câmara de Vereadores. Em todas as votações deste domingo, quem vencer vai cumprir mandato até o dia 31 de dezembro de 2028.
8: Justiça do Trabalho e CNJ levam serviços gratuitos ao arquipélago do Marajó.
3: Os atendimentos acontecem de 18 a 22 de maio. Larissa Batista.
27: Anota aí, você trabalhador, trabalhadora, pode fazer a carteira de trabalho, entrar com o pedido de abono salarial e de seguro-desemprego e pode até entrar com ações para a garantia de direitos. Entre 18 e 22 de maio, o mutirão vai levar tudo isso de graça a moradores dos municípios de Breves e Portel, na ilha do Marajó, no Pará. E a população vizinha, em Melgaço, também será atendida.
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8: Uma boa noite.
3: Bom fim de semana e até segunda-feira.
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7: Eu sou Paula Groba.
11: E eu sou Ricardo Nakaoka.
7: E estes são os destaques de hoje do Jornal do Senado, que começa agora.
11: Senado vai analisar projeto que autoriza restituição do imposto de renda como garantia de empréstimo.
7: Avança projeto que destina parte da arrecadação das loterias a lares de idosos.
11: Comissão debate uso de imagens de flagrantes para combater crimes no comércio.
7: Boa noite.
11: Boa noite.
7: Quem tem dinheiro a receber da restituição do imposto de renda poderá usar esse valor para conseguir crédito antecipado nos bancos.
11: Um projeto que começa a ser analisado pelo Senado autoriza a restituição como garantia para empréstimos. A ideia é permitir que o contribuinte receba o dinheiro antes do calendário da Receita Federal e use os recursos da forma que considerar mais vantajosa. A reportagem é de Alexandre Campos.
12: A ideia do projeto é simples. A instituição financeira antecipa o dinheiro ao contribuinte deduzido os valores com encargos e juros que deverão constar claramente em contrato e passa a ter direito de receber a restituição no lugar dele na data do calendário divulgado pela Receita. Autor do projeto, o senador Plínio Valério, do PSDB do Amazonas, afirmou que em 2025 foram pagas quase 22 milhões de restituições que, somadas, correspondiam a cerca de 40 bilhões de reais. Ele explicou que ao anteciparem o recebimento desse dinheiro a que tem direito, por meio de contratos de empréstimo com os bancos, os contribuintes poderão usá-lo para quitar uma dívida mais cara ou comprar um bem em condição mais vantajosa.
13: A gente quer assim surgir uma nova possibilidade, uma nova opção para que as pessoas possam utilizar o seu imposto de renda de forma como queira, que ele beneficie e não apenas o Estado.
12: Pelo texto, o valor do empréstimo com a instituição financeira não poderá ser superior ao indicado na restituição pela Receita. Se eventualmente ultrapassar, o contribuinte continuará responsável pelo pagamento do saldo remanescente. Se for menor, o total que exceder será devolvido a ele na data da restituição.
7: E o dinheiro arrecadado com multas ambientais poderá ajudar no resgate e cuidado de animais abandonados em todo o país.
11: A Comissão de Assuntos Econômicos aprovou um projeto que destina parte desses recursos a organizações sem fins lucrativos, responsáveis pela proteção animal. Repórter Lana Dias.
14: Quem comete infrações ambientais pode ser multado entre R$50 e R$50 milhões, com base no dano causado. A proposta aprovada na Comissão de Assuntos Econômicos quer direcionar parte desse valor a programas de acolhimento e proteção de animais domésticos abandonados. Na leitura do relatório, a senadora Tereza Cristina, do PP de Mato Grosso do Sul, lembrou que as multas ambientais já subsidiam outras ações.
15: Esses recursos já são fonte para outras ações governamentais, de forma que caberá ao processo orçamentário decidir em que medida cada um dos objetivos concorrentes será contemplado com as receitas arrecadadas.
14: A proposta vai ser analisada pela Comissão de Meio Ambiente.
7: E parte do dinheiro arrecadado com loterias poderá ser usada para ajudar na manutenção de lares de idosos em todo o país.
11: A medida foi aprovada pela Comissão de Assuntos Econômicos. Repórter Marcela Cunha.
16: O projeto permite destinar parte da arrecadação das loterias esportivas a instituições sem fins lucrativos que cuidam de idosos em tempo integral. Segundo o autor, senador Jaime Campos, do União de Mato Grosso, muitas acolhem pessoas sem apoio familiar e sem recursos. Pela proposta, a receita líquida de 3 concursos por ano ajudará essas entidades na compra de medicamentos, higiene, segurança, prevenção de infecções e adaptação de espaços. A relatora, senadora Damares Alves, do Republicanos do Distrito Federal, lembrou que os abrigos para idosos atendem uma população especialmente vulnerável.
4: Os casos de idosos com pouco ou nenhum amparo familiar e com carência de recursos para viver um final de vida de forma digna tende a aumentar nas próximas décadas. Precisamos garantir recursos para essa finalidade tão nobre e meritória.
5: Damares também reforçou que o projeto cria uma fonte permanente de recursos sem aumentar despesas da União, já que apenas reorganiza a destinação de parte do dinheiro das loterias.
17: E com o aumento da população idosa no Brasil, um outro projeto em análise no Senado pode ampliar a presença de médicos geriatras no atendimento básico do SUS.
11: A proposta prevê apoio da União para a contratação e qualificação desses profissionais. Repórter Henrique Nascimento.
18: Com o aumento da expectativa de vida, cresce também a preocupação com a saúde e a autonomia da população idosa. O projeto apresentado no Senado pelos senadores Alci Lucas, do PL do Distrito Federal, prevê incentivo à atuação de médicos especialistas em geriatria nas unidades básicas de saúde e equipes de saúde da família. Para o parlamentar, o país precisa criar políticas públicas voltadas ao envelhecimento da população.
19: Será que o governo acha que de 60 até os 100 o cara vai ficar assistindo televisão o dia todo em casa? Não vai. Você tem que criar política pública para o idoso. Nós temos sérios problemas com os idosos hoje. Se a gente não criar política pública, a gente vai ter sérios problemas.
18: A preocupação com a qualidade de vida faz parte da rotina do aposentado Nelson Takayanagi, que pratica atividades físicas na Universidade de Brasília.
20: Com o passar da idade, né? A gente vai tendo uma série de dificuldades locomotoras, psicológicas, físicas. E aí, esse tipo de atividade tenta manter a gente ativa e tenta manter a gente sem necessidade de um apoio.
18: O projeto será analisado pelas comissões do Senado.
17: Já está em vigor a lei que garante que assassinos de agentes de segurança cumpram pena preferencialmente em estabelecimentos federais de segurança máxima.
11: A iniciativa tem o objetivo de oferecer uma resposta rigorosa a crimes cometidos contra policiais, membros da Força Nacional e militares das Forças Armadas. Repórter Douglas Castilho.
21: Além do encarceramento em unidades federais, a nova legislação promove mudanças nas regras do regime disciplinar diferenciado, o RDD. O intuito é agilizar o processo legal, permitindo a solicitação da inclusão do preso nesse sistema mais rigoroso logo no início de sua detenção, dando ao juiz um prazo máximo de 15 dias para a decisão final. O texto determinava que o cumprimento da pena nesse regime fosse obrigatório, mas com vetos do presidente da República, essa saída para o RDD continuará dependendo de avaliação judicial caso a caso. O relator da proposta no Senado, o senador Sérgio Moro, do PL do Paraná, falou sobre o objetivo da medida.
23: Manda um recado ao mundo do crime, ao crime organizado especialmente, que assassino de policiais vai cumprir a pena em penitenciária federal de segurança máxima. Regime de cárcere duro, sim, mas um regime de cárcere necessário.
21: Também foi vetado o trecho que proibia expressamente o preso submetido ao RDD de progredir de regime ou conseguir livramento condicional. A presidência justificou que o endurecimento das penas precisa caminhar junto com as garantias constitucionais.
17: E a Comissão de Constituição e Justiça pode aprovar na próxima reunião a divulgação de imagens e áudios de crimes em flagrante dentro de estabelecimentos comerciais.
11: A ideia é que o compartilhamento dessas informações ajude na identificação e denúncia de criminosos. As informações com o repórter Bruno Lourenço.
28: O relator senador Esperidião Amin, do Progressistas de Santa Catarina, afirmou que o objetivo é auxiliar no combate à impunidade por meio da identificação e denúncia dos infratores. Ele ressaltou que a proposta traz mecanismos para impedir a simples divulgação de vídeos de furtos.
29: Ademais, a exigência do registro de boletim de ocorrência e a previsão de responsabilização por divulgação indevida funcionam como mecanismos de controle e desestímulo a abuso.
28: Depois da CCJ, o projeto de lei vai ao plenário do Senado.
11: Com trabalhos técnicos de João Lira, o Jornal do Senado fica por aqui. Acompanhe agora as notícias do Tribunal de Contas da União e da Câmara dos Deputados. Boa noite.
17: Boa noite e um bom fim de semana.
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3: Jornal Câmara dos Deputados. Deputados aprovam remarcação de concursos para gestantes e lactantes.
6: Plenário cria uma rota turística religiosa na região do Cariri, no Ceará.
3: Câmara regulamenta a aposentadoria compulsória de empregados públicos.
6: Boa noite. O plenário da Câmara aprovou proposta que permite que pesquisadores e cientistas de empresas públicas sejam recontratados, mesmo após a aposentadoria compulsória aos 75 anos. O repórter Antônio Vital acompanhou a votação.
8: A Câmara dos Deputados aprovou o projeto que autoriza pesquisadores e empregados de empresas públicas a permanecerem trabalhando mesmo depois da aposentadoria compulsória aos 75 anos. Isso será permitido para os funcionários em geral, caso não tenham completado o tempo mínimo de contribuição exigido para a aposentadoria. Esses funcionários poderão permanecer em serviço até que esse requisito seja atingido. Isso vai valer também para consórcios públicos e sociedades de economia mista. A proposta também permite que pesquisadores aposentados sejam recontratados para atuar em projetos de desenvolvimento científico, tecnológico ou de inovação. Eles poderão ser contratados, inclusive, pela instituição onde trabalharam até a aposentadoria. A condição para isso é que tenham um requisito de notória especialização, necessário para que sejam contratados diretamente sem licitação. Autor da proposta, o deputado Luiz Carlos Rauli, do Podemos, do Paraná, disse que apresentou o projeto a pedido de pesquisadores da Embrapa. Ele disse que qualquer país do mundo tem interesse em manter seus cientistas na ativa.
9: O ser humano do século XXI está vivendo até 100 anos, alguns até 105, até 110. Um pesquisador se leva no mínimo 30 anos para que ele tenha densidade total do conhecimento científico, tecnológico. Qualquer país do mundo iria olhar com carinho e atenção para não deixar os seus cientistas serem expulsos do trabalho de pesquisa.
8: O projeto recebeu parecer favorável da relatora, deputada Bia Kicis, do PL do Distrito Federal.
10: Realmente, nós não podemos abrir mão de cabeças brilhantes, de profissionais que, por décadas, desenvolvem projetos, cientistas renomados que trabalham pelo nosso país.
8: O projeto que autoriza pesquisadores e empregados de empresas públicas a permanecerem trabalhando mesmo depois da aposentadoria compulsória aos 75 anos, seguiu para análise do Senado. Da Rádio Câmara de Brasília, Antônio Vital.
22: Ciência e tecnologia.
24: Patrus Ananias, do PT Mineiro, propõe que a sociedade discuta o projeto que institui a Política Nacional de Minerais Críticos, aprovado na Câmara e em análise no Senado. O congressista defende a industrialização nacional com o objetivo de processar minerais como lítio, nióbio e terras raras em solo brasileiro.
6: Patrus Ananias entende que é preciso garantir o uso de recursos estratégicos para fortalecer a soberania e evitar a entrega do patrimônio nacional a interesses estrangeiros. Ele vê a exploração dessas riquezas vinculada à criação de postos de trabalho e ao fortalecimento da economia interna.
24: Célia Chacriabá, do PSOL de Minas Gerais, critica o texto da Política Nacional de Minerais Críticos e Estratégicos aprovado na Câmara. Ela afirma que a proposta não define com precisão o que são esses minerais, nem separa interesses econômicos da proteção à soberania nacional.
6: Célia Chacriabá defende uma política nacional para a exploração mineral com consulta pública prévia e informada à população indígena. A deputada alerta que a extração sem critérios ambientais ameaça territórios, adoece comunidades e amplia os riscos para os povos originários.
24: Na opinião de Inácio Arruda, do PCdoB do Ceará, o Congresso isso deve priorizar o debate sobre minerais estratégicos e tecnologia, em vez de discutir pautas secundárias. Ele acredita que o desenvolvimento do país passa pela capacidade própria de extração, processamento e industrialização dos recursos naturais.
6: Inácio Arruda também teme a entrega de minerais estratégicos a interesses estrangeiros, sem geração de valor agregado no país. Para o deputado, investimentos em ciência, tecnologia e inovação fortalecem a soberania nacional e ampliam a participação da indústria brasileira no setor.
24: José Nelto, do União de Goiás, destaca que o Brasil vive uma disputa internacional em torno das chamadas terras raras. Por isso, o parlamentar reitera que os recursos minerais estratégicos devem permanecer sob o controle nacional.
6: Além disso, José Nelto critica a exploração mineral sem tributação adequada de outros metais associados ao níquel. Para o deputado, o Congresso

0: turismo religioso, valorizar o patrimônio cultural da região e estimular a economia local. Entre os principais pontos da rota estão monumentos e espaços religiosos já conhecidos pelos visitantes, como a estátua de Padre Cícero, em Juazeiro do Norte, a estátua de Nossa Senhora de Fátima, no Crato, a estátua de Santo Antônio, em Barbalha, e a estátua da Menina Benigna, em Santana do Cariri. Relatora da proposta, a deputada Renilce Nicodemos, do MDB do Pará, argumentou que a criação da rota ajuda a divulgar os atrativos religiosos e culturais do Cariri e pode ampliar o número de turistas e a geração de empregos na região, pontos que também foram defendidos pelo deputado Helder Salomão, do PT do Espírito Santo.
1: E conciliar o turismo religioso com o desenvolvimento econômico sustentável, isso é também muito fundamental, com a geração de emprego, renda e oportunidades, é, de fato, de se louvar uma iniciativa como essa.
0: O texto prevê que o governo federal poderá apoiar ações de melhoria da infraestrutura turística, da sinalização e da acessibilidade, além de iniciativas de qualificação profissional e atendimento aos visitantes. Ao defender a aprovação do texto, o deputado Chico Alencar, do PSOL do Rio de Janeiro, comentou a beleza da expressão religiosa do Cariri.
2: Nós somos sequiosos de explicação das nossas origens e desejosos de infinitude. E eu, como filho de piauiense, tive a honra já e o privilégio de conhecer Juazeiro do Norte, Crato, Barbalha, Santana do Cariri, com as suas santidades e devoções muito bonitas, muito piedosas e dignas de uma rota turística religiosa.
0: O projeto que cria a rota turística religiosa do Cariri no Ceará seguiu para análise no Senado. Da Rádio Câmara de Brasília, Daniele Lessa.
3: Desenvolvimento Regional.
4: Átila Lins, do PSD, destaca a visita a municípios do interior do Amazonas, onde participou de inaugurações e anunciou obras nas áreas de saúde, assistência social, esporte e infraestrutura. Segundo o deputado, as ações contemplam cidades como Lábrea, Tefé e Jutaí.
5: Ele também participou da posse do novo governador do Amazonas, Roberto Cidade, e do vice-governador Serafim Correia, após a renúncia dos antigos ocupantes dos cargos. Átila Lins destaca que a eleição realizada pela Assembleia Legislativa representa um momento inédito na política estadual.
3: Educação.
4: Sônia Guajajara, do PSOL de São Paulo, celebra a aprovação no Senado de proposta que cria a primeira Universidade Federal Indígena, com sede em Brasília, mas com polos distribuídos em diversas regiões.
5: Sônia Guajajara registra que a Universidade Federal Indígena nasce de debates realizados nos territórios com a participação de professores, estudantes, educadores e do Congresso Nacional. Ela ressalta ainda a importância da instituição para valorizar os saberes dos povos originários.
4: Hildo Rocha, do MDB do Maranhão, lamenta ataque ocorrido no início do mês em uma instituição de ensino de Rio Branco, no Acre, onde um adolescente matou duas servidoras que tentavam desarmá-lo. Ele defende a aplicação efetiva da lei anti-bullying como forma de prevenção a episódios de violência.
5: Hildo Rocha também cobra do Ministério Público, das prefeituras e das comunidades escolares medidas contra o bullying no ambiente escolar. Ele afirma que diretores e profissionais da educação devem receber treinamento para identificar conflitos antes que a violência se agrave.
4: A Câmara analisa propostas que incluem os jogos eletrônicos como recursos pedagógicos no ensino básico. Confira os detalhes com a repórter Sofia Peçanha.
6: O uso de jogos eletrônicos como ferramenta de aprendizado pode ganhar mais espaço nas escolas brasileiras. Dois projetos que propõem desde atividades extracurriculares com games educativos até a utilização de técnicas de gamificação em sala de aula avançaram na Câmara dos Deputados. O primeiro projeto, apresentado pelo deputado Marcos Tavares, do PDT do Rio de Janeiro, institui os jogos eletrônicos como atividade extracurricular em escolas públicas e privadas de ensino básico. Na prática, as escolas poderão oferecer atividades com jogos educativos fora da grade obrigatória de disciplinas. O objetivo é estimular habilidades como raciocínio lógico, criatividade, a resolução de problemas, trabalho em equipe e a inclusão digital. O texto também determina limites para o tempo de exposição às telas, critérios pedagógicos e adequação por faixa etária

0: e a capacitação de professores e monitores. A proposta foi aprovada pela Comissão de Educação. No parecer, o relator, o deputado Dagoberto Nogueira, do PP do Mato Grosso do Sul, destacou os benefícios do uso pedagógico dos jogos eletrônicos no ambiente escolar.
1: A utilização de jogos eletrônicos como ferramenta pedagógica contribui significativamente para o desenvolvimento de competências essenciais como raciocínio lógico, pensamento crítico, criatividade e resolução de problemas.
0: Também foi aprovado pelas Comissões de Finanças e Tributação e de Educação projeto do deputado Coronel Crisóstomo, do PL de Rondônia, que cria uma política nacional de estímulo ao uso de jogos eletrônicos na educação básica. A ideia é incorporar elementos de gamificação ao processo de aprendizagem. Isso inclui o uso de dinâmicas inspiradas em jogos, como desafios, fases e sistemas de pontuação, para aumentar o engajamento dos alunos nas atividades escolares. O texto prevê que o governo federal deverá definir os recursos para custear a nova política de educação e o momento de adotá-la de acordo com a disponibilidade financeira e sem aumento de despesas. Durante entrevista ao programa Painel Eletrônico da Rádio Câmara, o deputado Coronel Crisóstomo afirmou que o uso orientado de tecnologias digitais pode ter impacto direto na permanência dos alunos na escola.
2: Toda criança gosta de usar um aparelho eletrônico. Guiado, orientado, é muito melhor e com certeza nós vamos diminuir drasticamente a evasão escolar. Agora, se ela sabe que vai para a escola, mesmo tendo orientação do professor, e ele vai usar uma máquina que possa aprender, a criança não vai faltar à sala de aula.
0: Agora, os dois projetos que incluem jogos eletrônicos como recursos pedagógicos no ensino básico no Brasil aguardam a análise da Comissão de Constituição e Justiça. Da Rádio Câmara de Brasília, Sofia Peçanha.
3: Segurança Pública. Rosângela Reis, do PL de Minas Gerais, celebra a aprovação do projeto que aumenta as penas para homicídio e lesão corporal contra trabalhadores da segurança privada. Ela explica que a medida busca proteger vigilantes que atuam na defesa de vidas e patrimônios em locais de grande circulação.
4: Rosângela Reis defende a valorização salarial e institucional da categoria com melhores condições de trabalho. A parlamentar afirma que os vigilantes não pedem privilégio, mas reconhecimento pelo serviço prestado à população.
3: Coronel Ulisses, do União do Acre, reforça a importância do projeto que aumenta as penas para crimes contra vigilantes e profissionais de segurança. Ele observa que a categoria precisa ser valorizada, pois atua na linha de frente de bancos e escolas, estando exposta a riscos iminentes.
4: Para Coronel Ulisses, aumentar as punições contra homicídios e lesões corporais significa dar uma resposta firme aos criminosos. Ele ressalta que o texto também prevê o amparo a familiares dos agentes caso o crime seja cometido em razão da atividade profissional da vítima.
3: Silvio Antônio, do PL do Maranhão, afirma que casos recentes de estupro coletivo contra crianças evidenciam a necessidade de o Congresso Nacional retomar o debate sobre a redução da maioridade penal.
4: O deputado também defende punições mais severas para adolescentes envolvidos em crimes graves. De acordo com Silvio Antônio, a legislação atual é insuficiente para responder a casos de extrema violência contra crianças e adolescentes.
3: Jorge Sola, do PT da Bahia, acusa parte da oposição de alterar a legislação penal para beneficiar aliados políticos. O deputado alerta que a mudança na dosimetria das penas aplicadas aos envolvidos nos atos de 8 de janeiro pode abrir precedentes para reduzir punições para outros crimes graves.
4: Jorge Sola também relaciona a derrubada de vetos presidenciais a articulações políticas ligadas às investigações sobre o Banco Master. Ainda assim, o deputado afirma que a Polícia Federal deve conduzir as apurações de forma imparcial.
3: Paulo Marinho Júnior, do PL do Maranhão, acredita que mudanças na legislação penal podem reduzir a sensação de impunidade no país. Segundo o parlamentar, autores de delitos graves precisam ser responsabilizados com mais rapidez e rigor pela justiça.
4: Na visão de Paulo Marinho Júnior, a morosidade do judiciário e a falta de punição favorecem a reincidência criminal e estimulam fraudes eleitorais. O deputado defende a união de diferentes correntes políticas em torno de propostas voltadas ao fortalecimento da segurança pública.
3: Direitos Humanos. A Câmara aprovou a remarcação de etapas de concursos para gestantes e lactantes. O repórter Antônio Vital acompanhou a votação.
5: A Câmara dos Deputados aprovou o projeto que garante a remarcação de etapas de concursos públicos para candidatas por motivo de saúde relacionado à gestação, ao parto ou ao período pós-parto. A proposta, já aprovada pelo Senado, estabelece que candidatas nessas condições poderão fazer qualquer etapa do concurso em segunda chamada, incluindo provas escritas, avaliações práticas e testes físicos. A candidata terá que cumprir os mesmos critérios e exigências dos demais concorrentes, preservando o caráter competitivo do processo. O projeto também define regras para a remarcação da prova. Ao ter o atestado médico aceito, a nova data deverá ocorrer entre 30 e 90 dias após o parto ou após a comprovação da condição de saúde. Em alguns casos, esse prazo poderá ser prorrogado. Outra medida prevista é a garantia de atendimento para candidatas lactantes, com direito à amamentação durante as avaliações, sem prejuízo do tempo de realização da prova. Relatora da proposta, a deputada Júlia Zanatta, do PL de Santa Catarina, argumentou que o projeto garante tratamento igualitário entre os candidatos, sem criar privilégios, pois apenas autoriza a realização das etapas em momento adequado. A relatora também destacou que a proposta, que inicialmente tratava apenas dos testes físicos para gestantes, protege não apenas a candidata, mas também a saúde do bebê.
6: Consegui, inclusive, ampliar, porque o projeto, ele previa a questão das regras para concurso público, especialmente no TAF, no teste de aptidão física. O nosso texto, enquanto relatora, conseguimos ampliar para todas as etapas do concurso e incluir também a questão da amamentação.
5: O projeto foi aprovado de maneira simbólica pelo plenário, sem votos contrários. Para a deputada Érica Cocai, do PT do Distrito Federal, é uma maneira de garantir o direito das mulheres.
7: Asseguram que as mulheres possam ter condições de disputar qualquer tipo de certame e a partir do seu próprio conhecimento. A mulher que não tiver condições de disputar da mesma forma em função da gravidez ou em função de estar em um período pós-parto, vai ter o direito de, em outro momento, ter ali provada a sua capacidade.
5: O texto prevê ainda punições em caso de uso indevido do benefício, como eliminação do concurso e ressarcimento de despesas. Como o projeto que estabelece regras nacionais para permitir a remarcação de etapas de concursos públicos para gestantes e lactantes foi alterado pela Câmara, o texto retornará ao Senado para nova análise. Da Rádio Câmara de Brasília, com informações de Daniele Lessa, Antônio Vital.
4: Política. Bongás, do Rio Grande do Sul, afirma que os correligionários do PT apoiam a criação da CPI do Banco Master e rebate acusações de que o partido seria contrário à investigação. Ele alega que deputados da legenda assinaram um requerimento para a criação da comissão no ano passado.
8: Bongás também cobra a instalação da CPI e defende o aprofundamento das investigações sobre irregularidades envolvendo o Banco Master. De acordo com o deputado, é necessário esclarecer possíveis conexões políticas e financeiras relacionadas ao caso.
4: Rodrigo Dazaeli, do PL de Mato Grosso, rebate críticas de parlamentares do PT sobre o uso de armas legalizadas pelo crime organizado. O deputado sustenta que a maior parte das armas apreendidas em ações criminosas não tem origem em registros legais.
8: Rodrigo Dazaeli também critica a atuação de parlamentares da esquerda nos debates sobre o Banco Master e a CPMI do INSS. De acordo com o deputado, integrantes do PT recorrem ao STF para tentar reverter derrotas políticas e usa informações distorcidas no debate público.
4: Termina aqui o Jornal Câmara dos Deputados, com trabalhos técnicos de Everson Urani e apresentação de José Carlos Andrade e Luciana Vieira. Uma boa noite para você.
8: A Voz do Brasil está de volta na segunda-feira. Uma ótima noite e um bom fim de semana.
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1: É, quem escuta sabe, 10 horas mais 3 minutos, seja muito bem-vindo, muito bem-vinda, para você que sintoniza no seu dial em São Paulo e Brasília, é o 100.1, Rio de Janeiro 101.3, Curitiba 100.3, BH 88.7 e também em Recife no 92.7. Começa agora o nosso resumo TMC, comigo Alexia Marília e com a minha companheira de bancada, Pietra Mesquita. Boa noite, Pietra.
2: Boa noite, Alexia. Boa noite você que acompanha a programação aqui da TMC agora no nosso resumo TMC. A gente vai até meia-noite bem juntinhos, né? Lembrando que você também pode conferir aí a nossa programação no nosso YouTube, @TMCNewsBR. Repetindo, @TMCNewsBR, que também é o mesmo arroba para as nossas redes sociais, lá no Instagram e lá no TikTok, beleza? Também tem o nosso número, né? DDD 11 97221 1001, Alex, ele já com o nosso canequinha, pra você mandar mensagem pra gente, porque já tem todo mundo comenta. Vou até dar uma adiantada aqui, clima de despedida, tá? Pesei aqui o clima do nada.
1: Já começou o jornal, começou já pesando o clima.
2: Pesando o clima, mas o Todo Mundo Comenta tem a ver com isso. E a gente espera aí, então, a sua mensagem, porque o resumo é feito por você também nessa interação, certo, Alexia Marília?
1: É, você participa com a gente no nosso quadro aqui, o Todo Mundo Comenta, e também confere, né, as principais notícias do dia, do mundo da política, da música, da cultura, do entretenimento. Então vem com a gente que a gente vai adorar ter a sua companhia. E vocês já sabem, Transamérica agora é TMC. 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

0: É, vem você também se informar no nosso Giro TMC, porque o Procurador-Geral da República, Paulo Gonê, denunciou nessa sexta-feira o ex-governador de Minas Gerais e também pré-candidato à presidência. Tô falando do Romeu Zema, né? Então, ele foi ali denunciado por calúnia contra o ministro do Supremo Tribunal Federal, Gilmar Mendes. A investigação começou após um pedido do ministro Alexandre de Moraes, depois que Gilmar Mendes solicitou a apuração do caso no inquérito das fake news, né? Então, relatado por Moraes.
1: Segundo a Procuradoria-Geral da República, o caso deve ser analisado pelo Superior Tribunal de Justiça, porque as declarações elas teriam relação com o exercício do cargo do governador. Tá? Para Gonê, Romeu Zema usou perfis públicos ligados à sua atuação política e também institucional para divulgar o conteúdo investigado.
0: Gilmar Mendes questionou um vídeo publicado por Zema nas redes sociais com críticas ao Supremo Tribunal Federal e aos ministros Gilmar Mendes e Dias Toffoli, no contexto do caso Master. No vídeo, os dois ministros aparecem retratados como fantoches.
1: E olha, na avaliação de Paulo Gonê, a publicação ultrapassou os limites da crítica política considerada aceitável. Em nota, Zema afirmou o seguinte, abre aspas, os intocáveis se julgam acima dos demais brasileiros. Se estão incomodados com uma sátira, deve ser que a carapuça serviu. Não vou recuar um milímetro. Fecha aspas.
0: Agora, 10 horas mais 6 minutos e o ex-governador do Rio de Janeiro, Cláudio Castro, foi alvo da Operação Sem Refino, realizada pela Polícia Federal nessa sexta-feira. A investigação apura suspeitas de fraudes fiscais envolvendo a Refite, antiga refinaria de Manguinhos, considerada um dos maiores grupos devedores de impostos do país.
1: O empresário Ricardo Magro, dono da Refite, é alvo de um mandado de prisão. A Polícia Federal também pediu a inclusão do nome dele na lista vermelha da Interpol, que reúne, então, foragidos procurados internacionalmente.
0: Ricardo Magro já havia sido alvo de uma mega operação da PF em novembro do ano passado. Segundo a Polícia Federal, a operação investiga suspeitas de que a Refite teria usado empresas e movimentações financeiras para esconder patrimônio, né, disfarçar bens e enviar dinheiro para o exterior de uma forma irregular.
1: E olha, um relatório da PF aponta então que Cláudio Castro teria atuado para favorecer interesse do grupo Refite. Durante a operação, agentes da Polícia Federal estiveram na casa do ex-governador em um condomínio de luxo na Barra da Tijuca, zona oeste do Rio de Janeiro.
0: E a gente continua com o noticiário da política, porque o ministro do Supremo Tribunal Federal, Flávio Dino, abriu nessa sexta-feira uma investigação para apurar o uso de emendas parlamentares em projetos culturais, incluindo um filme sobre o ex-presidente Jair Bolsonaro. O processo vai tramitar em sigilo por decisão do próprio ministro.
1: Essa investigação ela foi aberta depois de uma denúncia da deputada Tabata Amaral, que apontou possível uso de dinheiro público para promover politicamente Bolsonaro por meio da produção cinematográfica. Segundo a denúncia, deputados do PL teriam enviado recursos por meio das chamadas emendas PIX para empresas ligadas ao projeto do filme.
0: Ainda de acordo com a acusação, as empresas têm nomes diferentes, mas funcionariam como um único grupo, compartilhando o mesmo endereço, estrutura e administração. Os parlamentares citados na investigação são Alexandre Ramagem, Carla Zambelli, Bia Kicis, Marcos Polônio e Mário Frias.
1: Mário Frias, inclusive, além de deputado, ele também é produtor do filme e foi secretário de Cultura no governo Bolsonaro. O valor, gente, investigado pela Justiça é de 2,6 milhões de reais em recursos públicos.
0: Agora, 10 horas mais 9 minutos. Vamos atualizar a situação envolvendo a IP, porque ela liberou nessa sexta-feira um canal para reembolsar consumidores que compraram produtos suspensos pela Anvisa. O dinheiro será devolvido via Pix e o pedido pode ser feito pela internet, sem precisar apresentar nota fiscal ou comprovante de compra.
1: A suspensão dos produtos aconteceu depois de inspeções da Anvisa na fábrica da empresa em Amparo, no interior de São Paulo, realizadas em parceria, então, com a Vigilância Sanitária Paulista. Durante essa fiscalização, foi identificada a presença da bactéria Pseudomonas aeruginosa em mais de 100 lotes de produtos finalizados.
0: E segundo as autoridades sanitárias, os consumidores devem interromper imediatamente o uso dos itens afetados. Então fica o alerta aí para você. Todo o processo de solicitação do reembolso acontece de forma online.
1: E olha só, em nota, a IP contestou as conclusões da Anvisa e afirmou que não foi encontrada contaminação nos produtos que já estavam no mercado, tá? A empresa também disse que o processo normal da lavagem ali reduz drasticamente a presença de micro-organismos.
0: A fabricante, né, afirmou que ainda não há registros científicos de infecções causadas pelo contato com roupas lavadas com detergentes domésticos que continham essa bactéria. Segundo o GU, o G1 IP havia voltado atrás e cancelado o reembolso, mas afirmou na noite dessa sexta-feira que vai seguir com o ressarcimento aos clientes.
1: E agora a gente vai para o noticiário internacional, porque o cessar-fogo entre Israel e o grupo Hezbollah foi prorrogado por mais 45 dias, segundo anúncio feito nessa sexta-feira pelo governo dos Estados Unidos. Essa decisão ela foi tomada depois de 2 dias de negociações entre representantes de Israel e do Líbano, realizadas então em Washington.
0: Os Estados Unidos classificaram as conversas como altamente produtivas e informaram que novas reuniões estão marcadas para os dias 2 e 3 de junho. A trégua tinha sido anunciada originalmente em 16 de abril pelo presidente americano Donald Trump e já havia passado por uma primeira prorrogação.
1: E olha, mesmo com a redução dos confrontos, ataques continuam sendo registrados no sul do Líbano, tá? Israel afirma que segue atacando posições ligadas ao Hezbollah, grupo apoiado pelo Irã.
0: Já o Hezbollah continua lançando foguetes e drones contra áreas israelenses. Segundo autoridades do Líbano, ataques recentes de Israel deixaram mortos e feridos, incluindo civis.
1: E o governo israelense nega atacar civis de forma intencional e afirma que tenta criar ali uma zona de segurança no sul do Líbano para impedir novos ataques do Hezbollah. Organizações de direitos humanos acusam Israel de destruir áreas civis de maneira sistemática em uma estratégia comparada às operações militares realizadas em Gaza.
0: O conflito ganhou força no começo de março, após ataques conjuntos dos Estados Unidos e de Israel contra o Irã. Desde então, o Hezbollah passou a intensificar ataques contra Israel em apoio ao regime iraniano, ampliando os confrontos no território libanês. Agora são 10 horas mais 12 minutos.
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0: Sextou por aí, por aqui, sextou na alta, hein? A gente sempre traz aqui no Resumo TMC a previsão do tempo para o dia seguinte, mais conhecido como amanhã, que é para você conseguir aí se programar, então, para o sabadão, já planejar se vai fazer aquele look, né, de frio ou de calor, se vai ter que colocar na mochila aquele velho e bom guarda-chuva. Então, vem com a gente que a gente te explica região por região. Começando, então, Pietra, pela região sul.
1: Isso, Curitiba. Você que está aí em Curitiba, olha só, o sábado vai ter sol aparecendo entre algumas nuvens, mas a chuva pode dar as caras, viu? Bem rapidinho ali durante o dia e também à noite. A máxima é de 19 graus e a mínima de 14.
0: E agora nós vamos para o sudeste, começando por São Paulo. Então, em Sampa, o sol aparece no sábado, mas as nuvens aumentam ao longo da tarde. E à noite, podem se preparar porque tem pancada de chuva prevista. Então, vai ter que se programar aí, fazer aquele rolê num lugar coberto. Máxima vai ser de 25 graus e a mínima de 16.
1: E a gente vai pro Rio de Janeiro. Galera carioca aí, assim como eu, o calor continua no Rio de Janeiro, tá? Com sol e muitas nuvens durante o dia. Mas atenção, porque a chuva pode chegar à tarde e continuar pela noite. Então, se for sair ali pela tardezinha, mais à noite, leva um guarda-chuvinha. Ou então, faça aquele rolê num lugar coberto ou em casa, né? Eu gosto de ficar em casa também, gostosinho.
0: Um chocolate quente, uma cobertinha e tal.
1: No Rio, chocolate quente não funciona tanto.
0: Ah, é verdade.
1: Mas quem sabe, pega um mate e toma
0: um mate
1: em casa ali, tranquilamente.
0: Dica da carioca.
1: Da carioca, né? Vai que, né? A máxima é de 29 graus e a mínima é de 20.
0: E a gente vai agora para Belo Horizonte. Por lá, no sábado, o cenário é parecido. Sol entre muitas nuvens e vai ter sim, viu? Vem aí pancadas de chuva previstas para a tarde e também à noite. Máxima de 27 graus e a mínima vai ser de 17, portanto, friozinho em BH.
1: Pois é, em Brasília agora, a gente vai para Brasília, porque o sábado vai ser mais tranquilinho, teremos sol entre algumas nuvens, mas sem previsão de chuva, viu? Um ótimo dia, então, para aproveitar aquele tempinho ao ar livre. A máxima de 27 graus e a mínima de 16.
0: E a gente fecha aqui com chave de ouro a nossa previsão do tempo para sábado. Vamos agora para o Nordeste. Em Recife, terá tempo chuvoso durante o dia e também à noite. Máxima de 28 graus e mínima de 24. Resumidamente, então, por todo o Brasil, a gente vê aí cenários de chuva.
1: Pois é, agora 10 horas mais 15 minutos.
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1: Pois é, o nosso compromisso sempre foi e sempre vai ser com você, viu? Por isso a gente repete aqui todos os dias: informação que importa, de um jeito que importa pra você. 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
0: E agora nós vamos para o Rio de Janeiro, porque a Polícia Federal acusa Cláudio Castro de usar a máquina pública para facilitar crimes da Operação Sem Refino. A repórter Beatriz Trindade traz os detalhes da decisão do Supremo Tribunal Federal.
3: A decisão do Supremo Tribunal Federal que autorizou a Operação Sem Refino da Polícia Federal aponta uma suposta cooptação integral do governo do estado do Rio para atender interesses da Refit, a refinaria de Manguinhos. O documento é assinado pelo ministro Alexandre de Moraes. Segundo a investigação, o grupo ligado ao empresário Ricardo Magro teria obtido influência dentro da estrutura pública estadual. A decisão cita a atuação da Secretaria de Fazenda, da Procuradoria-Geral do Estado, do INEA e da Polícia Civil, em medidas consideradas favoráveis à refinaria. O nome do ex-governador Cláudio Castro aparece nesse contexto. Moraes afirma haver indícios do uso da máquina pública para beneficiar o grupo empresarial. Um dos pontos destacados é a chamada Lei Ricardo Magro, aprovada durante a gestão Castro e que, segundo a PF, criou condições vantajosas para renegociações de dívidas tributárias da refinaria. A decisão também menciona um encontro entre Cláudio Castro e integrantes da família Magro durante um jantar em Nova York, nos Estados Unidos, mas não detalha o teor da conversa. O ministro ainda cita suspeitas de que o governo estadual tenha atuado para derrubar interdições federais impostas à Refit e liberar licenças ambientais sem cumprimento integral de normas de segurança. Os documentos da investigação revelaram ainda que escrivães da Polícia Federal utilizavam números de telefone registrados em nome de pessoas mortas para se comunicar com alvos da operação. Um dos suspeitos foi identificado após o cruzamento de dados técnicos que relacionaram um endereço de IP da rede interna da própria PF ao login de um dos agentes investigados. A apuração também aponta a participação do policial civil Maxwell Moraes Fernandes, suspeito de vazar informações privilegiadas que teriam comprometido a coleta de provas. Na casa dele, a Polícia Federal apreendeu R$500 mil em dinheiro vivo. Em nota, a Polícia Civil informou que colabora com a operação da Polícia Federal e mantém cooperação permanente com os órgãos de investigação. A defesa de Cláudio Castro negou irregularidades e afirmou que o ex-governador está à disposição da justiça. Os advogados também disseram que a gestão foi responsável por garantir o pagamento de quase R$1 bilhão em dívidas da refinaria com o Estado. A reportagem aguarda agora posicionamento da Secretaria Estadual de Fazenda, da Procuradoria-Geral do Estado e do INEA.
1: Agora a gente vai para Minas Gerais, porque as declarações de Romeu Zema sobre Flávio Bolsonaro repercutiram aí nos bastidores da direita e provocaram desconforto até dentro do próprio Partido Novo, tá? Quem traz os detalhes pra gente é o Júnior de Castro.
4: O embate entre o ex-governador de Minas, Romeu Zema, e o senador Flávio Bolsonaro ganhou novos capítulos e provocou ruídos dentro da aliança entre Novo e PL. A crise começou depois de Zema publicar um vídeo criticando Flávio por cobrar recursos do ex-banqueiro Daniel Forcaro para financiar o filme sobre o ex-presidente Jair Bolsonaro. Zema classificou o episódio como imperdoável e um tapa na cara da sociedade. A declaração repercutiu negativamente entre integrantes integrantes do Partido Novo, principalmente no Paraná, onde a legenda mantém alianças políticas com o PL para as eleições de 2026. O Diretório Estadual Paranaense afirmou que a divulgação do vídeo foi precipitada e gerou desgaste desnecessário em acordos já estabelecidos. A nota ainda defendeu a manutenção da parceria entre Novo e PL, baseada na oposição ao PT e à esquerda. Mesmo diante das críticas, o presidente do Novo, aqui em Minas, Christopher Laguna, saiu em defesa de Zema e afirmou que o partido apenas cobra esclarecimentos sobre o caso. Ele também negou que o episódio represente o fim entre a relação dos partidos e disse que as doações recebidas da família Vorcaro ao Partido Novo foram feitas de forma legal e declaradas ao Tribunal Superior Eleitoral.
0: Agora são 10 horas mais 20 minutos.

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1: 11 horas, ó, 10 horas mais 23 minutos. Menina, tô querendo finalizar a sexta-feira aqui do nada,
2: pois
1: né?
2: Pois é,
1: calma.
2: Ansiedade aí pra sextar.
1: Não é bem assim. 10 horas mais 23 minutos, agora sim. É, a gente segue aqui falando sobre o pré-candidato ao governo do Rio de Janeiro pelos republicanos, Anthony Garotinho, que prometeu o fim da divisão entre facções nos presídios e resolver aí também a corrupção na administração pública, tá? A entrevista exclusiva à TMC faz parte do projeto de sabatinas com os pré-candidatos ao Estado em 2026. Os 5 primeiros colocados da última pesquisa Quest foram convidados. Então, mais informações agora com o nosso Leonardo Rezende.
3: Novamente pré-candidato ao governo do Rio, o ex-governador do estado, Anthony Garotinho, prometeu que, caso eleito, dará fim à divisão das facções em presídios e que vai resolver a corrupção na administração pública. Rival político do grupo de Cláudio Castro, Garotinho fez fortes acusações contra o ex-governador e também contra o ex-presidente da Assembleia Legislativa do Rio, Rodrigo Bacelar, hoje preso por relações suspeitas com o Comando Vermelho. Segundo ele, Castro era um zumbi no governo após entregá-lo à tropa de Bacelar, composta por nomes principalmente do PL.
4: Ele praticamente controlava 80% das secretarias em parceria com outros deputados. Por exemplo, secretaria tal, era do Bacelar e da tropa. O Paul Bell, o Amorim, o Alan Lopes e o Kinoplock. Então, o governador, ele mais parecia um zumbi. Ele ficava com a parte dele, tá muito rico, né? Mas não tinha controle nenhum sobre a gestão.
3: Sob as bandeiras de campanha da segurança pública e da anticorrupção, Garotinho afirmou que tem por obrigação entrar e resolver as más relações no governo do estado. Nos últimos 9 meses, 3 deputados estaduais, aliados de Cláudio Castro, foram presos.
4: Eu não posso, como outros candidatos, ou até como o próprio Lula fez quando estourou Mensalão, dizer a famosa frase: eu não sabia. Porque eu sei. Eu falo todo dia, eu sei quem faz, o que faz e como faz. Então eu tenho por obrigação entrar e resolver.
3: Anthony Garotinho esteve à frente do estado entre 1999 e 2002. Apesar do discurso, está na lista dos 5 ex-governadores presos nos últimos 30 anos na política fluminense. Só ele foi detido 5 vezes, entre 2016 e 2019, e respondeu a 5 processos diferentes, todos por acusações de corrupção, tanto na prefeitura de Campos dos Goytacazes, seu reduto eleitoral, e no governo estadual. Entre condenações e anulações, Garotinho hoje responde como réu apenas em 1. Acusação de caixa 2 em contratos no município campista. Esse caso corre no Tribunal Regional Eleitoral do Rio. Sobre o fim da divisão dos faccionados na prisão, Garotinho afirmou que os bandidos estão muito confortáveis no Rio, inclusive aqueles de outros estados. O levantamento da Secretaria de Polícia Penal demonstra realmente que o número de detentos no Rio de Janeiro com mandados expedidos por outros estados cresceu 63% entre 2022 e 2025.
4: Porque é muito confortável para um bandido hoje ele ficar junto com os colegas dele de facção. Almoça, janta, tem lanche, café da manhã e ceia. A família recebe o auxílio reclusão. Bom, pelo amor de Deus, né? Na hora que eu adotar essa medida, primeiro, os bandidos vão ter medo de ser preso. Segundo, quem é de fora vai embora do Rio. Porque tá mole vir pro Rio hoje.
3: A reportagem procurou todos os deputados citados por Garotinho, mas apenas Alexandre Kinoplock se manifestou e negou o envolvimento em indicações em secretarias.
1: Agora 10 horas mais 27 minutos e é hora do nosso Todo Mundo Comenta.

0: É, diz aí a sua opinião. Inclusive, já vai anotando o número do nosso WhatsApp. É o DDD 11 97221 1001. É, repetindo mais uma vez, DDD 11 97221 1001. E nossa enquete de hoje é a seguinte: a gente vai ter que noticiar aqui. Quem acompanhou o Expresso TMC já sabe. Mas Pietra Mesquita não estará mais na apresentação aqui ao meu lado, no Expresso TMC, no Resumo TMC. Já estou aqui aos prantos.
1: Hoje foi um dia triste. A semana foi uma semana de despedida, gente.
0: A nossa equipe aqui da noite é fechamento. A gente se ama muito aqui na TMC, viu?
1: É verdade.
0: E realmente a Pietra veio muito, com muita alegria, né, conduzir aqui as noites junto comigo, veio pra acrescentar muito, pra me ensinar muito também, então eu sou muito grata.
1: E pra aprender muito também com a Alexia Marília, viu?
0: Tudo é uma troca, então a gente, além também da apresentação do trabalho, nós fizemos uma amizade aqui, que Sim. levamos aí para muitos e muitos anos.
1: Pra vida toda.
0: Então fica aqui o meu coração chorando, choroso nessa sexta-feira de chuva aqui em São Paulo, mas por uma notícia boa, porque você que é ouvinte aqui da TMC pode sintonizar ou até mesmo acompanhar no youtube.com/@TMCNewsBR a Pietra Mesquita no Trend das 11. E Trend das 11 não é à toa, viu? Porque às 11 horas da manhã você acompanha ela ao lado do Thiago Matheus, que também já foi meu partner aqui à noite. Então, uma bela dupla aí, conduzindo um programa muito bacana que fala ali sobre as principais notícias aí que viralizaram, né?
1: O que virou. Tá trendando, né?
0: O que tá trendando. Aí você já pode sintonizar lá aqui na TMC, né? Às 11 horas, e você acompanhará então Pietra Mesquita a partir de agora, a partir da segunda-feira. Você pode então ter acesso então a esse programa que ela apresentará. Eu sigo aqui com vocês, né? Juntos e Shallow Now. Vão ter que me aturar aí, então, no mesmo horário, das 8 às 9 no Expresso TMC. E a gente continua também aí das 10 à meia-noite. Lógico que a nossa programação mescla um pouco com a jornada esportiva, mas a gente continua aqui à noite, eu, myself and I. Mas você também não esqueça, né, de acompanhar também a nossa carioca favorita aqui, que continua com a gente apenas em outro horário. E bom, tudo isso pra falar o quê?
1: Todo mundo comenta, qual é a enquete?
0: Qual a enquete? A enquete é: como você lida com despedidas?
1: Como você tá lidando com despedida, Alexia Marília?
0: Olha, é difícil, viu? Despedidas são sempre difíceis. E eu tive muitas ultimamente. Então, antes de vir pra cá, a gente se apega às pessoas que a gente trabalha, aos amigos. Então, é sempre difícil. Eu acho que eu lido com muito. Eu fico triste. Basicamente, eu fico triste com despedidas. Que nem uma amiga minha que hoje em dia mora na Irlanda, a Carol Freitas, também uma ótima jornalista também, que fez estágio comigo. Um beijo. Inclusive, Carol, saudades. Espero que em setembro você venha para o Brasil nos visitar. Despedida dela também, olha, tristeza. Eu fico muito triste, que nem eu tô agora também.
1: Eu acho que é um luto, eu também tô meio assim.
0: Mas assim, eu não choro. É assim, por exemplo, a pessoa ficou zoando aqui, né, na redação.
1: Eu quero lágrimas.
0: Às vezes as lágrimas, elas são internas, né? Acho que às vezes não é no choro, mas é na saudade, enfim, outras coisas, né?
1: Eu também sou assim, eu lido muito como se fosse uma forma de luto, aos pouquinhos. Eu vou vivendo aos pouquinhos, mas eu sou um pouco chorona. Talvez, né, no final aqui do nosso programa, ou quando a gente for embora, role umas lágrimas aqui, tá tudo bem, tudo certo, mas a gente vai continuar se encontrando ainda, né?
0: Com certeza,
1: né?
0: Sim.
1: Tá, vai dar uma batida ali nos horários, mas a despedida é sempre muito difícil.
0: E ainda vai ter que ver com quem vai ficar com a guarda. Eu vou ficar com a guarda,
1: gente,
0: do Canequinha.
1: Vai ser abandono.
0: Ela vai mandar uma pensão pro Canequinha.
1: Será? Alexia me processando do nada, né?
0: Essa festa vai virar um enterro. Essa despedida belíssima, gente, vai virar um processo, um advogado e tudo mais.
1: Mas como que você lida, então, com despedida? Deixa aqui no nosso DDD 11 97221 1001. Quer repetir, Alexia?
0: DDD 11 97221 1001. E tem também a nossa transmissão, youtube.com/@TMCNewsBR. Conta pra gente como é que você lida com despedidas. Agora, 10 horas mais 33 minutos.
1: A emoção foi tanta que quase não saiu minutos. A gente vem agora pro nosso quadro Trago Muitas Curiosidades pra, olha só, a gente falar de uma notícia triste, mas ao mesmo tempo uma lição aí pra gente, né? O cachorro candidato a ser mais velho do mundo morre aos 30 anos na França. Ai, gente.
0: Olha que bonitinho. Você que acompanha a transmissão e tá vendo. É um cachorrinho, gente. Que é uma coisa meio zumbizinho. Ele já tá velhinho. Tá a linguinha pra fora, os cabelinhos, tudo...
1: Oh, meu Deus.
0: Aí já tá mais novinho, né?
1: Aí
0: ele
1: é uns 10 anos a menos,
0: uns 10 anos a menos, né? Mas ele todo desengrenhadinho já, tadinho.
1: Oi, gente. Olha, esse é o Lazaré. Que é um espaniel francês, apontado como possível cachorro mais velho do mundo, que morreu aos 30 anos de idade na quinta-feira, segundo informou a sua tutora. É, o caso chamou atenção, gente, internacional, pela longevidade do animal, né? Que vivia ali na França e tinha recentemente sido inscrito para avaliação do Guinness World Record, segundo veículos internacionais. A expectativa de vida para essa raça, inclusive, é de 15 anos. Então ele viveu mais 15 anos aí, viu? Depois do anúncio da morte de Lazaré, a AFP entrou em contato, então, com o Guinness para confirmar a candidatura e se o pequeno animal conseguir aí o título. Até o momento, a agência de notícias não teve retorno da marca global, mas tudo indica que ele é, sim, o cachorrinho mais velho do mundo, tá? De acordo com Anne-Sophie Moyon, funcionária de um abrigo de cães, Lazaré nasceu em 4 de dezembro de 1995 e era um espaniel toy francês com orelhas erguidinhas ali, semelhantes a asas de borboleta. O cachorro viveu a maior parte da sua vida com a mesma dona até que ela faleceu. Depois disso, ele foi acolhido, então, no abrigo N.C. Maliors Spa, nos Alpes franceses. É, inclusive, quem falou sobre isso foi o The Telegraph. Foi nesse abrigo que Lazaré acabou sendo aí adotado por Ophélie Boudot, de 29 anos. Inicialmente, ela buscava um animalzinho de estimação para a mãe, mas ela decidiu integrar, então, o pequeno cão à própria família. Muito fofo, né? Encantou.
0: Muito.
1: Então, quando é amor à primeira vista, gente, não tem como. Mesmo bastante debilitado aí pela idade, com 30 aninhos e 5 meses, Lazaré ainda demonstrava uma personalidade considerada cativante ali por sua tutora, né? Em entrevista à AFP, no início dessa semana, Ophélie Boudot afirmou que o cachorro mantinha uma presença encantadoramente vívida. O pequeno cão usava fraldas, olha isso, não conseguia ouvir ou enxergar e dormia quase o dia inteiro aí. Mas ainda assim, tinha essa presença vívida, segundo a sua tutora. Ela disse que ele era o nosso pequeno bebê vovô. Era chamado como pequeno bebê vovô. Coisa fofinha, né? Ela escreveu isso numa publicação aí de despedida no Instagram, falou... o seguinte, você escolheu fazer seu último voo em meus braços na noite do dia 14 de maio para se reunir com a sua tutora que te amava tanto. Pois é, gente, a responsável pelo abrigo ali afirmou que ela e os seus amigos, né, passaram a acreditar que Lazaré poderia ter seu cachorro mais velho do mundo depois que verificaram a sua data de nascimento em dois registros diferentes. A documentação para tentar oficializar o recorde foi enviada pro Guinness, né, pouco antes da morte aí do animal, embora a organização ainda não tivesse confirmado oficialmente, então, o reconhecimento até essa sexta-feira, até hoje. Então a gente tá tentando aí, eles estão tentando aí conseguir esse recorde no Guinness. E essa questão, né, do Lazaré trouxe muito um debate atual sobre longevidade canina, né? Que ganhou força depois do caso ali do Bob, um mastim português que tinha sido reconhecido pelo Guinness como o cão mais velho da história ao morrer em 2023, supostamente com 31 anos, tá? Mas em 2024 teve uma revisão ali que concluiu que não existiam provas suficientes para comprovar a idade atribuída aí ao animal. Mas o mais legal disso é que Lazaré, ele tinha hábitos saudáveis. Então também traz aí essa reflexão pra gente ter hábitos saudáveis, cuidar da nossa saúde pra viver bastante, né? Lazaré, então, ensinando isso pra gente com 30 anos e tentando então entrar aí no Guinness como o cachorro mais velho do mundo. Fofinho, gente, poxa.
0: Fofinho. E do ponto de vista de um cachorro, realmente 30 anos é bastante.
1: Muito.
0: E ele tendo aí uma rotina saudável, com certeza deve ter contribuído muito para que ele atingisse então, esses 30 anos. Fica aí uma dica para você, né, que às vezes realmente, sempre é bom você cuidar aí da sua saúde, ter hábitos saudáveis.
1: E
0: então,
1: a gente comendo uma pizza no intervalo, né? Ai, deixa temos abaixo. Muito o que aprender, falar.
0: Temos muito o que aprender, eu aqui, né, fazendo toda aquela lição de moral e no off comendo uma barra de chocolate, né? Mas equilíbrio, tudo na vida é equilíbrio. Também não é pra você parar de comer o seu chocolate, nem a sua pizza.
1: É aqui, ó.
0: Ia falar um negócio, não sei se... Mas o horário... Um pouquinho de... Não vou falar não.
1: Melhor não. Vamos pra uma próxima.
0: Um pouco de salada. Só salada.
1: Netflix, então, partiu
0: falar
1: sobre...
0: Netflix pra você que tem aí na sua casa, né? A N vermelha, gigante. Já entendeu. Então, olha só, atualização aqui. Porque a justiça deu aval para a Netflix continuar cobrando por compartilhamento de senha. Para você aí que compartilha com a galera, com aquele grupo de amigos ou até com a família, olha só. A 12ª Câmara Civil, Tribunal de Justiça do Estado de Minas Gerais, o TJ de Minas, né, considerou legal que a Netflix siga cobrando um valor adicional por assinantes extras. Quem não mora no mesmo endereço do titular da assinatura, né? Segundo a decisão, a plataforma de streaming não viola os direitos do consumidor ao praticar a cobrança adicional, hoje de R$12,90 a cada assinante extra. Assim, julgou improcedente os questionamentos do processo movido pela entidade Instituto Defesa Coletiva, que já entrou com recurso contra a decisão. Na ação, o Instituto diz que a Netflix lesa os clientes a partir de uma prática que daria vantagem excessiva para a plataforma americana. Né, a entidade também questiona o fato de a empresa usar frases como assista onde quiser, que supostamente seriam propaganda enganosa, né? Porque se a pessoa não está no mesmo endereço ali, ela tem que pagar um valor extra, então não é, né? Assista onde quiser, né? Então, o posicionamento deles aí. Então, o TJ de Minas Gerais considerou as alegações inválidas e concluiu que não há violação. Então, abre aspas, cumpre destacar que a conduta da ré Netflix encontra respaldo no princípio da liberdade contratual e da autonomia privada, fecha aspas, diz a decisão ali no posicionamento, então, do TJ de Minas. A plataforma de streaming, líder de mercado no país, cobre por assinantes extras há 3 anos. Abre aspas, sua conta deve ser usada por uma única residência. As pessoas que moram nesta mesma residência podem usar a Netflix onde quiserem, seja em casa ou fora de casa, fecha aspas, afirmou a empresa em comunicado à época. Então, essa atualização aí, né, para você que tem a Netflix em casa, então a justiça deu aval para ela continuar cobrando por compartilhamento de senha. Então, ou seja, se você não está em casa, você compartilha a senha aí com outras pessoas, dependendo de quantas e das condições também, tem que pagar esse valor adicional de R$12,09. Não tem jeito, não teve jeito de escapar então dessa continha, né, Pietra?
1: Pois é, gente. Acabou, hein? Acabou. Se você compartilhava a senha, agora já era. Não sei, gente. Realmente a empresa acaba sendo lesada, né? Quando você compartilha ali a senha. Mas ao mesmo tempo, poxa, por que não, dona Netflix? Por que não fazer aquele planozão de, sei lá, pague R$40 e compartilhe a senha com 4 pessoas? Tem uma galera que divide o plano, né?
0: Divide.
1: Tem gente que tem ali, quando não tinha essa questão de cobrar pra dividir senha, tinha uma galera que falava, tá bom, vou pagar aqui o streaming com você e a gente divide a senha e não fica pesado pra ninguém, né? Poderia ter esse plano aí. Então fica a dica. Pra dona do N gigante vermelho, fechou? Agora 10h42.
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1: 10 horas mais 44 minutos. E olha só, enquanto aliados do governo exploram o desgaste envolvendo Flávio Bolsonaro e o banqueiro Daniel Vorcaro, na direita, a avaliação é de que a crise pode marcar uma mudança importante no campo conservador, viu? Isso é tema, então, para a coluna Sem Dó com Luiz Felipe Pondé. Vamos ouvir.
2: E aí, Pondé, já a gente estava comentando aqui, né? Já comprou a pipoca? Hoje é dia de falar de cinema, né?
3: É, bom, tá parecendo um filme barato essa história toda, né? Na realidade, como se fala, tipo filme B, né? B. Filme C. É, sim. Então, eu acho que nesse momento, apesar de que o Lula e a esquerda, eles estão festejando largamente o que aconteceu com o Flávio Bolsonaro, chama atenção o fato dessa conversa ter sido bem em cima já da situação em que o Vorcaro ficou, né, com a polícia e tal, que o Flávio procurou ele, chamou de irmãozinho, né? Parece um presente dos deuses, né, da deusa da fortuna romana. Mas eu tenho, assim, algumas dúvidas. Uma delas é um tema que eu já venho tratando há algum tempo, é que eu não tenho certeza o quanto a corrupção impacta a decisão de um eleitor. Talvez um eleitor que está ali no meio, escolhendo quem mais ele detesta, né? Mas um eleitor que seja convicto, que esteja ligado de fato a um partido, a uma ideologia, a um candidato, a tendência, me parece, é que a corrupção é sempre seletiva. Isso vale tanto para a esquerda quanto a direita. Se o meu candidato é acusado, então é fake news. Se o adversário é acusado, então é verdade. Então eu tenho ainda, a gente precisa ver isso rolar. Por outro lado, Felipe, a questão da direita enquanto tal, pode ser um momento em que candidatos como Caiado e Zema, no caso específico dessa eleição, eles consigam talvez estabelecer uma distância com relação ao domínio absoluto dos bolsonaros, que sempre me pareceram, né, eu tenho dito, um grupo muito pouco inteligente, né, muito pouco inteligente mesmo, parece mais um grupo assim que aproveita as bordas, um pouco no perfil do próprio Jair Bolsonaro, que sempre foi baixo clero, né, na política. Uhum. Então, gente que estava acostumado a, digamos assim, um nível mais basal de atividade política, e de repente, por uma série de fatores, foi alçado a protagonismo nas eleições que elegeram Bolsonaro em 19, né, que ele assumiu em 19. Então, mas talvez seja o momento, se a direita se provar capaz e não tão incapaz quanto os bolsonaros, me parece, como grupo político, de repente eles possam alçar algum tipo de voo. E a mesma coisa eu espero à esquerda, no sentido de que a esquerda consiga encontrar um caminho que não seja só Lula, né? Porque a gente fica também, a esquerda também fica travada ali, é Lula ou não é ninguém, não tem nenhuma opção, como é que fica? Então acho que a gente está bastante estrangulado em termos de representação política, apesar de que isso não é só um fenômeno brasileiro, vale salientar, né?
4: Com certeza, Pondé, com certeza.

0: Então, como a política é um território da violência, isso é uma definição do filósofo Fukuyama, né? Então, a gestão, a conquista, a distribuição, perder o poder. Então, é uma coisa muito séria quando está em jogo a política. No nosso caso aqui, você tem toda a razão, Joana, porque, inclusive, são territórios distintos. Um é o território da lei, que é quase técnico, digamos assim, e o outro é o território da moral, que tem a ver com costumes, que é um pouco pré-legal, né? De certa forma, é anterior à lei e posterior à lei. E nesse caso, a gente está vendo, de fato, um show de horrores. Esse não é o primeiro caso, né? Eu digo o caso do Flávio Bolsonaro não é o primeiro caso. Chama atenção o fato de como essa história do Vorcaro parece estar em todo lugar, né? Em todo lugar, de repente, daqui a pouco o Vorcaro está envolvido na guerra do Irã com os Estados Unidos, com Israel. Porque todo lugar aparece alguma ligação com esse Banco Master, né? Mas a verdade é que, quase uma ironia, é que há algum tempo, vocês lembram quando foi determinado que vivíamos a era da pós-verdade?
1: Uhum.
0: Então, isso foi antes da pandemia, inclusive. Então, essa tendência de trocar a ideia de fato por narrativa, a gente sabe muito bem que as fronteiras não são muito claras, mas assim, simplesmente trocar por narrativa é a ideia de que você pode forçar a moral mesmo, pode transitar pela imoralidade, contanto que no final, nas eleições, você ganha as eleições. Há um teste quase de moralidade, não só por parte dos políticos, mas por parte de quem acaba sendo obrigado a escolher em meio a péssimas opções, né?
2: Agora são 10 horas mais 51 minutos.

0: Vem você também se informar no nosso Giro TMC, porque o Procurador-Geral da República, Paulo Gonet, denunciou nesta sexta-feira o ex-governador de Minas Gerais e pré-candidato à presidência, Romeu Zema, por calúnia contra o ministro do Supremo Tribunal Federal, Gilmar Mendes. A investigação começou após um pedido do ministro Alexandre de Moraes, depois que Gilmar Mendes solicitou a apuração do caso no inquérito das fake news, relatado por Moraes.
1: E segundo a Procuradoria-Geral da República, o caso deve ser analisado pelo Superior Tribunal de Justiça, porque as declarações teriam relação com o exercício do cargo de governador. Para Gonet, Romeu Zema usou perfis públicos ligados à sua atuação política e institucional para divulgar o conteúdo investigado.
0: Gilmar Mendes questionou um vídeo publicado por Zema nas redes sociais com críticas ao Supremo Tribunal Federal e aos ministros Gilmar Mendes e Dias Toffoli no contexto do caso Master. No vídeo, os dois ministros aparecem retratados como fantoches.
1: Na avaliação de Paulo Gonet, a publicação ultrapassou os limites da crítica política considerada aceitável. Em nota, Zema afirmou o seguinte, abre aspas, os intocáveis se julgam acima dos demais brasileiros. Se estão incomodados com uma sátira, deve ser que a carapuça serviu. Não vou recuar um milímetro, fecha aspas.
0: Agora 10 horas mais 52 minutos e o ex-governador do Rio de Janeiro, Cláudio Castro, foi alvo da Operação Sem Refino, realizada pela Polícia Federal nesta sexta-feira. A investigação apura suspeitas de fraudes fiscais envolvendo a Refite, antiga refinaria de Manguinhos, considerada um dos maiores grupos devedores de impostos no país.
1: E olha, o empresário Ricardo Magro, dono da Refite, é alvo de um mandado de prisão. A Polícia Federal também pediu a inclusão do nome dele na lista vermelha da Interpol, que reúne foragidos procurados internacionalmente.
0: Ricardo Magro já havia sido alvo de uma operação da PF em novembro do ano passado. Segundo a Polícia Federal, a operação investiga suspeitas de que a Refite teria usado empresas e movimentações financeiras para esconder patrimônio, disfarçar bens e enviar dinheiro para o exterior de forma irregular.
1: E um relatório da PF aponta que Cláudio Castro teria atuado para favorecer interesses, então, do grupo Refite. Durante essa operação, agentes da Polícia Federal estiveram na casa do ex-governador em um condomínio de luxo na Barra da Tijuca, zona oeste do Rio de Janeiro.
0: E o ministro do Supremo Tribunal Federal, Flávio Dino, abriu nesta sexta-feira uma investigação para apurar o uso de emendas parlamentares em projetos culturais, incluindo um filme sobre o ex-presidente Jair Bolsonaro.

0: O processo vai tramitar em sigilo por decisão do próprio ministro.
1: E essa investigação, ela foi aberta depois de uma denúncia da deputada federal Tabata Amaral, que apontou possível uso de dinheiro público para promover politicamente Bolsonaro por meio da produção cinematográfica. Segundo essa denúncia, deputados do PL teriam enviado recursos por meio das chamadas emendas PIX para empresas ligadas ao projeto do filme.
0: Ainda de acordo com a acusação, as empresas têm nomes diferentes, mas funcionariam como um único grupo, compartilhando o mesmo endereço, estrutura e administração. Os parlamentares citados na investigação são Alexandre Ramagem, Carla Zambelli, Bia Kicis, Marcos Polônio e Mário Frias.
1: Inclusive, Mário Frias, além de deputado, ele também é o produtor do filme e foi secretário de Cultura do governo Bolsonaro. O valor investigado pela Justiça é de 2,6 milhões de reais em recursos públicos.
0: Agora, 10 horas mais 55 minutos, vamos atualizar a situação envolvendo a IP, porque liberou nessa sexta-feira um canal para reembolsar consumidores que compraram produtos suspensos pela Anvisa. O dinheiro será devolvido via Pix e o pedido pode ser feito pela internet sem precisar apresentar nota fiscal ou comprovante de compra.
1: E olha, essa suspensão, né, dos produtos aconteceu depois de inspeções ali da Anvisa na fábrica da empresa em Amparo, no interior de São Paulo, realizadas em parceria com a Vigilância Sanitária Paulista. Durante a fiscalização, foi identificada a presença da bactéria Pseudomonas aeruginosa em mais de 100 lotes de produtos finalizados.
0: E segundo as autoridades sanitárias, os consumidores devem interromper imediatamente o uso dos itens afetados. Então, vale conferir se você não tem um deles em casa. Todo o processo de solicitação do reembolso acontece de forma online.
1: E em nota, a IP contestou as conclusões da Anvisa e afirmou que não foi encontrada contaminação nos produtos que já estavam no mercado. A empresa também disse que o processo normal de lavagem reduz drasticamente a presença de micro-organismos.
0: A fabricante afirmou ainda que não há registros científicos de infecções causadas pelo contato com roupas lavadas com detergentes domésticos que continham essa bactéria. Segundo o G1, a IP havia voltado atrás e cancelado o reembolso, mas afirmou na noite dessa sexta-feira que vai seguir com um ressarcimento aos clientes.
1: Agora a gente vai para o noticiário internacional, porque o cessar-fogo entre Israel e o grupo Hezbollah foi prorrogado por mais 45 dias. Gente, isso segundo anúncio feito nessa sexta-feira pelo governo dos Estados Unidos. A decisão, ela foi tomada depois de 2 dias de negociações entre representantes de Israel e do Líbano realizadas ali em Washington.
0: Os Estados Unidos classificaram as conversas como altamente produtivas e informaram que novas reuniões estão marcadas para os dias 2 e 3 de junho. Então, a trégua tinha sido anunciada originalmente em 16 de abril, então ali pelo presidente americano Donald Trump, e já havia passado por uma primeira prorrogação.
1: E mesmo, né, com essa redução ali dos confrontos, ataques continuam sendo registrados no sul do Líbano. Israel afirma que segue atacando posições ligadas ao Hezbollah, grupo apoiado pelo Irã.
0: Já o Hezbollah continua lançando foguetes e drones contra áreas israelenses. Segundo autoridades do Líbano, ataques recentes de Israel deixaram mortos e feridos, inclusive também civis.
1: O governo israelense nega atacar civis, tá, de forma intencional. Afirma que tenta criar uma zona de segurança no sul do Líbano para impedir, então, novos ataques do Hezbollah. E olha, organizações de direitos humanos acusam Israel de destruir áreas civis de maneira mais sistemática em uma estratégia comparada às operações militares realizadas em Gaza.
0: O conflito ganhou força no começo de março, né? Vale lembrar, depois de ataques conjuntos dos Estados Unidos e de Israel contra o Irã. Desde então, o Hezbollah passou a intensificar ataques contra Israel em apoio ao regime iraniano, ampliando os confrontos no território libanês. Agora, 10 horas mais 58 minutos.
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1: 10 horas mais 58 minutos. E olha só, o caso envolvendo o senador Flávio Bolsonaro e o ex-banqueiro Daniel Vorcaro ganhou um novo capítulo depois da divulgação de áudios e mensagens sobre financiamento de um filme sobre Jair Bolsonaro. E os apresentadores do Link TMC, do consultor eleitoral, junto do consultor eleitoral ali, Wilson Pedroso, conversaram com o deputado federal Maurício Marcon, do PL no Rio Grande do Sul, sobre o impacto político dessa crise na direita e também nas eleições do ano que vem. Vamos conferir.
3: Eu queria começar perguntando como o PL encara esse escândalo, se ele vê como um escândalo, se ele entende que, de repente, a divulgação desse áudio transforma o Flávio Bolsonaro em alguém muito parecido com os candidatos que a família Bolsonaro sempre criticou, justamente por acordos debaixo dos panos, com iniciativa privada, em troca de favores públicos. Existe essa preocupação por parte do PL? Como você recebeu a notícia desse áudio?
4: Bom, veja você que eu estava acompanhando o programa e vocês estavam falando sobre o próprio Romeu Zema, né? O Romeu Zema que há 15 ou 20 dias gravou um vídeo com Flávio Bolsonaro e era citado, inclusive, como provável vice do candidato. Depois, ao descobrir que este candidato pediu financiamento para um filme privado através de recurso privado, ele disse que já não presta. Eu acho que isso já é um esclarecimento do que a gente viveu. Por exemplo, o Flávio, lá em 2024, fins de 2024, quando ele foi atrás de investidores para financiar o filme de seu pai, não tinha como saber quem era Daniel Vorcaro. E tem mais, ele foi, essa conversa talvez tenha sido, pelo que foi divulgado, um dia antes do Daniel Vorcaro ser preso. Alguém acha que um candidato à presidência vai falar com alguém se ele soubesse que esse cara ia ser preso? Obviamente não, seria completamente impensável que isso acontecesse. Então, o que a gente tem? Lá atrás, o Daniel Vorcaro, que participava do LID, tem conversas aí com o Dória, tem conversas com muitas pessoas influentes no país, era tido como um banqueiro de sucesso, foi premiado e era tido como alguém respeitado no mundo financeiro. Quanto que é um financiamento de alguma coisa, automaticamente tu vai atrás de quem tem dinheiro para investir nesse financiamento. Nesse projeto que era a questão do filme. Olha, eu acho que ninguém tem dúvida que esse filme vai ser extremamente lucrativo. O que nós temos de informações vindas diretamente aqui do pessoal que ajudou a fazer o filme e provavelmente do Flávio, que conversou com o Carlos Jordi e depois conversou comigo, é o seguinte: o dinheiro realmente não era do Vorcaro. O que acontece? O Banco Master tinha um fundo de financiamento de projetos. Fundos esses que basicamente todo banco tem, onde pessoas investem o seu dinheiro para que esse dinheiro tenha uma rentabilidade. Isso existe com shoppings, que muitas vezes o proprietário são diversos investidores. Isso existe com grandes lugares onde tem fábricas grandes. Isso acontece também com esse tipo de investimento. Então, o fundo que era do banco do Daniel Vorcaro, com dinheiro de empresários, decidiu aportar recursos neste filme. Isso foi acertado lá no começo de 2025, quando ninguém tinha Daniel Vorcaro como alguém leproso como é hoje. Pois bem, esse contrato foi firmado, parte das parcelas foi enviada, e aí o filme começou a ser pago. Você vê que no próprio áudio, o Flávio não pede dinheiro para nada ilícito, ele pede dinheiro para pagar os atores do filme, né? E vejam vocês que nós, da oposição, lá atrás, nós poderíamos ter criticado o próprio Lula ou o Temer, que também receberam dinheiro do Vorcaro, numa época que ele era tido como um banqueiro que investia recursos para depois, obviamente, ter lucros. Então, do meu ponto de vista, o que acontece? A régua moral da direita, ela é extremamente mais alta do que a régua moral da esquerda. Nós temos um presidente cujo filho, a provas robustas, que recebeu dinheiro, sim, roubado dos aposentados, e que para a esquerda está tudo bem. Ou o próprio irmão do presidente, cujo sindicato teve R$500 milhões bloqueado pela justiça também de dinheiro roubado dos contribuintes. Isso para a esquerda está tudo bem. Agora, um candidato da direita, para quem é de direita, ter um contato, mesmo que ele não soubesse do que estava se tratando aí, os recursos do Daniel Vorcaro, já é algo para muitos inaceitável. Então eu acho que a gente tem que ter um pouco de calma. Eu não vou ser, não fui responsável como o Romeu Zema de postar um vídeo sem antes entender o caso. Eu tenho uma conduta ilibada na minha vida. Se houver qualquer tipo de ilícito, eu tenho certeza que eu vou pular do barco. Mas neste momento, eu pedi pedir financiamento para alguém. Eu fiz isso lá em 2022, quando fui eleito sem uso de recurso público. Mais de 500 pessoas doaram para minha campanha. Eu talvez não conheça nem 20 dessas pessoas. As outras, talvez, podem ter algum fundo ilícito de onde veio esse dinheiro. Não tenho como saber. Então, a gente tem que separar o joio do trigo. Sobre a CPI, que está se falando muito, olha, nós somos favoráveis ao fundo dos primeiros...
5: Só para não emendar muito assunto... Só pra gente não emendar muito assunto, porque acho que tem tanta coisa que você falou importante aí, se isso importa, se a gente já parar aqui e fazer só um questionamento.
4: Não, tô às ordens.
5: Não, porque você disse que não era dinheiro do Vorcaro, no entanto, o senador Flávio Bolsonaro ligou pro Vorcaro para pedir, não ligou para nenhum diretor de fundo, nenhum secretário do. Não, ligou pro próprio Vorcaro. Então, entende-se que o dinheiro era do Vorcaro. Acho que, claro, a investigação da Polícia Federal vai mostrar isso. Mas o que mais me chama a atenção, e eu queria ouvir de você isso, é que quando você diz, não, o dinheiro foi pedido lá atrás, o Vorcaro já tinha emprestado também para outros filmes, inclusive algo relacionado ao Lula, e que ele cobraria alguma coisa por isso. Então, o senador Flávio Bolsonaro, em novembro do ano passado, já sabendo, porque ele fala no áudio, que sabe que o Vorcaro está enfrentando dificuldades, sabendo que a coisa está feia para o lado dele, liga para pedir esse dinheiro, que não é um dinheirinho qualquer, é uma fortuna. Não tem problema? Ele não achava que o Vorcaro voltaria depois de ele, caso eleito presidente, para cobrar essa fatura? Que isso sairia de graça? Ou a política brasileira é feita assim mesmo? Dá-se o dinheiro, ninguém cobra depois.
4: Não, deixa eu te explicar quando funciona, como é que é em fundos, né? O banco era do Vorcaro. O dinheiro do fundo não era do Vorcaro. Quem fez a intermediação com estes empresários que participam deste fundo era Vorcaro. Então, nada mais justo do que quando foi procurado Daniel Vorcaro para fazer essa intermediação, que ele concordou em fazer esse financiamento através de dinheiro de terceiros, e ele cobrar do Daniel Vorcaro que seja feito os pagamentos. Afinal, havia um acordo de financiamento e o que o Flávio poderia oferecer naquela altura como oposição, que é o que nós somos, nada mais é do que a bilheteria do filme voltar em rendimento. Então, tu coloca 100 milhões no filme, tu espera que volte 140, 150. Todo mundo que investe em filme no mundo, de qualquer tipo de filme, inclusive as indústrias cinematográficas que a gente tem aí pelo mundo, elas visam o lucro. Isso até hoje no Brasil não é crime, tu visa lucro. Então tá tudo certo. Agora, sobre eventuais favores, não é tratado isso em áudio. Não tem nada do áudio nesse sentido. Ao contrário, por exemplo, do Alexandre de Moraes, que teve aí 130 milhões no contrato, onde este sim, a gente sabe que não produziu nada. O dinheiro ficou para Alexandre de Moraes, que esse sim tem uma caneta que pode fazer alguma coisa em benefício do Daniel Vorcaro, tanto é que ele pediu num áudio, algo totalmente não republicano, que era para bloquear uma investigação e a prisão dele. Olha, a gente pode ter qualquer tipo de linha de pensamento. Agora, eu, como político, não vou falar com um cara pedindo dinheiro para ele que não seja legal, se eu suspeito que esse dinheiro não seja vindo de forma legal. Um banqueiro no Brasil, ele ganha dinheiro através de rendimentos dos seus investimentos. Isso até hoje não é proibido. Então não havia, até aquele ponto ali, uma prisão ou propriamente algo que nós pudéssemos dizer, olha, o Daniel Vorcaro é um cara que não presta. Inclusive, o próprio Daniel Vorcaro não patrocinava...
5: Em novembro de 25 não se sabia disso? Eu tenho certeza.
4: Olha, se tu. Eu tenho certeza que talvez se o Daniel Vorcaro. Eu tenho certeza que se o Daniel Vorcaro tivesse patrocinado o programa de vocês lá atrás, vocês iam aceitar, porque era um banqueiro que patrocinava, inclusive, equipe de Fórmula 1. Ele patrocinou várias coisas. Então, assim, a gente saber de onde é que veio. Eu não sabia de onde é que vinha o dinheiro. Depois que a gente soube, bom, daí não houve mais o pedido, daí não houve mais esse interesse. Então, a gente tentar antecipar. E olha só a loucura que a gente está tentando vender. Que o Flávio, sabendo que o dinheiro era ilícito, ligou para o Vorcaro, sabendo que hoje suas ligações, ou enfim, ele podia ser preso, o celular apreendido, e essas conversas serem divulgadas, ele mesmo sabendo de tudo isso, sendo um pré-candidato à presidência, ele estaria ligando pro Vorcaro para pagar os funcionários do filme. Cada um acredita no que quiser. Eu não consigo imaginar que um candidato à presidência seja tão mirim, como a gente fala no Rio Grande do Sul, de saber que o celular que ele estava falando com um terceiro poderia ser apreendido e este estaria falando assim de uma forma bem tranquila, como ele fala no áudio. Quando tu pede apoio para alguém para financiar uma campanha, como eu já pedi, por óbvio tu é educado, tu é simpático, isso faz parte. Tu não vai xingar uma pessoa que tu está pedindo apoio. Então, assim, acho que cabe ao eleitor decidir decidir se isso é ou não um republicano. No meu ponto de vista, juridicamente até aqui, não há nada de ilegal de tu pedir um financiamento para alguém para que este depois tenha um rendimento através da sua bilheteria. Para mim é algo até aqui natural.
5: Não, desculpa, agora, disser, só para concluir, porque não está fechando para mim. Ó, a gente tem notícia de que em 16 de novembro o Flávio Bolsonaro mandou uma outra mensagem para o Vorkaro dizendo: irmão, estou e estarei contigo sempre, não tem meia conversa entre a gente. Não dá para dissociar. Perfeito. Isso. Não é uma relação de pedido de fundos para um filme. Não é isso que está acontecendo aqui. E esse, o diretor do filme disse que o dinheiro não foi para o filme.
6: E ele é preso. Só complementar a pergunta, deputado. O PL está tranquilo que nós não vamos ter nenhum outro áudio, nenhuma outra informação? Então, assim, o PL está seguro que é só esse áudio pedindo o dinheiro que já, tudo bem, foi pedido em 2022, 2016, sei lá quando foi pedido. Está seguro que essa informação é única e exclusiva nesse caso de relação do Flávio Bolsonaro com o Vorkaro? Ou pode, vamos ter ao longo da semana ou ao longo do dia, porque ao longo das horas, novas informações e novos áudios?
1: Isso é a ponta do iceberg, né?
4: Olha, nem tem como ter novos áudios, porque o Vorkaro foi preso no dia seguinte, né? Então é óbvio que não tem como ter novos áudios. Afinal, pós não tem como ter, pode ter antes de ele cobrando dinheiro, talvez até existam, até porque ele tinha feito um contrato, uma negociação através desse fundo para financiar o filme. Quando há contratação de atores, tu concorda que tu tem que saber de onde é que tu vai pagar esses atores, e aí tu tinha esse fundo que iria pagar, visando propriamente o lucro depois. Então, no meu ponto de vista, é normal a cobrança. Agora, quando tu me pede se o PL está tranquilo, hoje, na conversa com o Flávio, que o Jordi teve, depois conversou comigo, ele ficou muito tranquilo e disse: podem ficar tranquilo que não vai ter vídeo de festinha, não vai ter nada irregular. Então, eu dou a minha palavra para vocês. Então, eu tenho uma reputação a zelar. Eu não cheguei a ser deputado federal sem gastar um real de dinheiro público, sendo somente 2 anos de vereador numa cidade do interior. Então, eu, particularmente, continua apoiando o Flávio, salvo, claro, se houver novas. Se o irmão dele, por exemplo, participar de um sindicato que teve 500 milhões bloqueado pela justiça, ou um eventual filho dele recebeu 300 mil de dinheiro desviado do INSS, obviamente ele não vai mais ter meu apoio.
0: E ainda no caso que envolve Flávio Bolsonaro, o dono do Banco Master, Daniel Vorkaro, ganhou um novo capítulo depois que o presidente Lula disse que o assunto deve ser tratado pela Polícia Federal. O senador admite que pediu recursos para um filme, mas nega irregularidades. E os apresentadores do Link TMC, junto do consultor eleitoral Wilson Pedroso, conversaram com o deputado federal do PT de São Paulo, Carlos Aratini, para saber como o caso é lido pelos apoiadores de Lula.
1: Primeiro, perguntar, né, o que o senhor acha dessa repercussão, na verdade, dessa fala do líder ali do PL, que diz que o dinheiro ali não foi público, enfim, mas nós sabemos, né, muito se investiga sobre a origem desse dinheiro todo envolvendo o Banco Master, envolvendo o Daniel Vorkaro.
7: Bom, em primeiro lugar, o Banco Master é uma das maiores fraudes conhecidas no sistema financeiro internacional. Esse Daniel Vorkaro montou uma arapuca, né, onde ele utilizava títulos podres e oferecia taxas de retorno extremamente altas para captar recursos. Esse banco foi aprovado e começou a funcionar no governo Bolsonaro, no Banco Central, durante a gestão de Campos Neto. E, a partir daí, o que a gente está observando agora é que ele se tornou um caixa, uma caixa financeira do bolsonarismo. Porque são recursos que foram para a campanha eleitoral, agora apareceu esse recurso milionário que supostamente ou declaradamente era para financiar um filme, um valor muito acima de orçamentos de filme no Brasil e fora do Brasil, e que a própria produtora disse que não recebeu o dinheiro. Então é necessário muita investigação. É evidente que esse dinheiro pode não ter sido público no início, mas foi uma falcatrua. E quem está bancando agora esse prejuízo é dinheiro público, é o dinheiro do FGC, que é um dinheiro que os bancos recolhem e, evidentemente, embutem na taxa de juros para formar um fundo que dá segurança ao sistema bancário.
6: As informações, ou toda a informação que dessa investigação que a gente escuta da Polícia Federal, é que esse movimento de fundos beneficiando o Banco Master começou na Bahia. Tanto é que o presidente hoje estava na Bahia e acabou defendendo o seu líder de governo no Senado. E o senhor traz que isso começou na gestão Bolsonaro. Qual que é a informação correta? Da Polícia Federal ou a que o senhor traz para nós?
7: Olha, na Bahia o que ocorreu é que existia um vale-refeição, um sistema de vale-refeição que foi contratado pelo governo da Bahia para atender os funcionalismo público. Esse sistema de vale-refeição foi adquirido pelo Banco Master, né? Ele foi depois da formação do Banco Master, ele foi adquirido. Então, não tem nada a ver com o Banco Master. Quando a Bahia fez esse contrato, o governo da Bahia, sequer existia o Banco Master, né? Ele foi anexado depois. O fato é que, para formar o Banco Master, houve autorização do governo Bolsonaro, do Campos Neto. No governo anterior do Temer, quando o presidente era o Ilan Gottschalker, ele negou essa autorização. Isso está nas atas do Banco Central, foi divulgado pelo Banco Central. Então, a gênese do Banco Master é no governo Bolsonaro.
5: Deputado Zaratini, Rodrigo Alvarez aqui. Há poucos dias o senhor disse que Lula tinha virado o jogo e que deveria crescer nas próximas pesquisas. Qual é a sua avaliação sobre o impacto desse acontecimento de agora, esse auge do Flávio Bolsonaro pedindo dinheiro para Daniel Alvorcaro nas próximas pesquisas e, mais ainda, nessa eleição? O senhor acha que muda o adversário principal de Lula depois disso?
7: Olha, eu não sei como os bolsonaristas vão se organizar, se vão trocar o candidato, o que que vão fazer, né? O fato é evidente que é um fato muito negativo para a campanha do Flávio Bolsonaro, porque demonstra uma negociação que ele negava. Ele chegou a dizer que não conhecia, não tinha contatos com o Vorcaro. Aí a gente ouviu uma gravação de um diálogo extremamente amistoso, né? Muito amigo, falando de cifras milionárias, né? Então, a gente vê que ali havia muita intimidade. Então, isso pesa negativamente e, muito provavelmente, o resultado disso vai aparecer nas próximas pesquisas.
3: Deputado, ainda em cima da pergunta do Alvarez, nas reuniões internas do seu partido, há um entendimento de que o enfraquecimento da candidatura do Bolsonaro e, consequentemente, o fortalecimento de uma outra candidatura vinda de direita pode ser muito bom, pode ser bom, ou ainda há uma dúvida em relação a isso para a candidatura do atual presidente, ou seja, o fortalecimento eventual do Romeu Zema. Há um entendimento de que é melhor o Zema crescer e o Bolsonaro derreter nessa candidatura, nessa campanha?
7: Olha, é muito difícil da gente prever isso, o que que vai acontecer com o outro lado, né? O fato é que nós estamos trabalhando para que o nosso candidato, que é o presidente Lula, ele cresça nas pesquisas. E é isso que a gente observou. Essa última bateria de pesquisas, a avaliação do governo melhorou, né? O candidato cresceu. Então, isso para nós é mais importante. Pesquisas que foram feitas antes dessa revelação, né? Então, nós temos que jogar o nosso jogo. E o nosso jogo é mostrar para o povo brasileiro o quanto foi feito nesse governo, né? Apresentar isso, fazer o debate político, fazer o debate do futuro e apresentar propostas para o país, para melhorar a vida do povo brasileiro.
3: Wilson?
6: Deputado, e o reflexo nas eleições aqui em São Paulo? O senhor, nas pesquisas internas do partido, isso já tem algum reflexo? Vocês já estão, de alguma forma, trabalhando essa informação de Flávio Bolsonaro para ajudar a campanha de Fernando Haddad? Ou isso é apenas algo para o presidente Lula?
7: Não, aqui em São Paulo a gente está observando, antes desse fato, nós não temos nenhuma mensuração depois do que aconteceu ontem, né? Isso foi ontem. Nós não temos ainda nada, nenhuma pesquisa, nós não temos pesquisa todos os dias, né? Mas o que a gente estava observando era uma queda na avaliação do Tarcísio. O Tarcísio vem caindo. O Haddad começou essa campanha nas primeiras pesquisas que saíram, ele saiu muito bem, com um índice que o PT nunca teve aqui no estado de São Paulo. Ele saiu em algumas pesquisas com 32%, 33% e outra até 40%. Então, 41%. Então, ele está muito bem. Né? O que a gente vê é que agora o Tarcísio está se desgastando pelo péssimo governo que ele fez. Agora a gente viu esse acidente da Sabesp lá no Jaguaré, com a morte de duas pessoas, casas destruídas. Isso é responsabilidade da privatização do governo do Tarcísio. O interior do estado assolado aí pelos pedágios free flow. Então, isso tudo está levando ao desgaste do governo do Tarcísio. E, logicamente, um fato como esse, quanto mais se mostrarem relações do bolsonarismo, e o Tarcísio é um bolsonarista, com o Banco Master, vai acontecer, vai revelar e vai desgastar muita coisa para o lado dele.
1: E, deputado, de que forma o PT se reorganiza nesse momento com essa nova notícia? A gente vinha aí de algumas derrotas, né, do presidente Lula no Congresso, e agora chega essa novidade, essa bomba, digamos assim. Como é que vocês pretendem se reorganizar aí pensando na corrida presidencial?
7: Bom, nós estamos organizados, nós não nos desorganizamos por causa disso. Quem está desorganizado é o outro lado. O que a gente pretende fazer, né, é, como eu falei, a gente mostrar aquilo que a gente fez e aquilo que a gente vai fazer. Né? O outro lado que vai ter que se safar desses problemas, né, e daquilo que fez de errado. Então, eu acho que agora nós vamos, evidentemente, mostrar para o povo brasileiro a responsabilidade desses dirigentes bolsonaristas, da família Bolsonaro, do Tarcísio, que recebeu 2 milhões de reais na campanha do Vorcaro, enfim, essa turma toda. Né? Eu acho que a gente vai ter uma campanha com muito debate, né? Muita discussão. Eu acho que esse pessoal da extrema-direita está muito enrolado agora, porque eles posavam o tempo todo de incorruptíveis, e agora está revelado aí as relações dele com esse grande fraudador, esse picareta do sistema financeiro, que é o Daniel Vorcaro.
3: O Wilson pode fazer a sua pergunta?
6: Deputado, mais uma pergunta nessa questão de organização de campanha. Nesse momento, aparentemente, o Flávio Bolsonaro deve ter algum tipo de desgaste por conta de toda essa repercussão. Possivelmente, o mundo político, a gente sabe como se movimenta, os partidos, alguns partidos de centro que estavam orbitando na campanha de Flávio Bolsonaro, tendem a voltar a procurar o presidente Lula se o cheiro de vitória voltar para ele. Existe, de alguma forma, o nome do vice-presidente e ex-governador Geraldo Alckmin está consolidado como candidato a vice do Lula? Ou se algum partido de centro apresentar um nome para uma possível candidatura a vice no lugar de Geraldo Alckmin, o presidente Lula entrega o Geraldo Alckmin para uma outra posição, para uma outra missão, ou Geraldo Alckmin está consolidado como candidato a vice-presidente do presidente Lula?
7: Olha, pelo trabalho que o Geraldo Alckmin fez nesses 3 anos e meio, que vai completar 4, pela lealdade que ele teve ao presidente Lula, eu acho que o Alckmin está muito bem consolidado, né? É o nosso candidato a vice-presidente da República, é uma pessoa com grande capacidade de trabalho e tem muito a oferecer para o Brasil ainda. Então, isso me parece resolvido. Agora, evidentemente,
6: mesmo, deputado, desculpa, mesmo que um MDB ofereça um nome, mesmo que um Kassab ofereça um nome, o Geraldo Alckmin está consolidado?
7: Olha, veja bem, nós estamos com um governo que tem realizações, que fez, e o Geraldo é parte dele. Né? Esses partidos são base de apoio no Congresso em situações muito, muito débeis. Né? A gente viu vários momentos em que partidos como o MDB, o PSD, né, do Kassab, eles que compõem a base do governo, compõem o próprio governo, né, não garantiram os votos necessários para algumas votações importantes. Então é lógico que a gente tem todo interesse e encontrou com eles. Mas a gente também não pode abrir mão daquilo que teve sempre com a gente, aqueles que tiveram 100% com a gente. Então, lógico, E vamos continuar, se eles tiverem a fim de vir por continuar com o governo, podem vir, vamos formar uma aliança ampla, né? Não tem problema nenhum. Agora, eu, na minha opinião, né? É lógico que nós não debatemos esse assunto, porque essa situação nem sequer está cogitada, né? Mas, no meu modo de ver, está consolidada a chapa.
0: Agora são 11 horas mais 23 minutos. 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
1: 11h26. Vamos para aquele giro cultural, né? Porque olha só, nesse final de semana, Brasília vai receber a 4ª edição do Festival Mescla, com muito house na festa tônica, a volta aos anos 80, em pleno Cine Drive-In, e o Festival também de Cerveja Artesanal no Parque da Cidade. Muita coisa acontecendo aí em Brasília nesse final de semana, viu? E quem traz os detalhes, então, dessa agenda animada é a Marcela Franco.
2: Sábado vai rolar a 4ª edição do Festival Mescla, reunindo grandes nomes do rap, trap, além de moda, batalha de rima e, claro, muita representatividade. No line tem nomes como Veig, Matuê, Felipe Rett, Júlia Costa e MC Luana. Os portões abrem às 14h no estacionamento da Arena Mané Garrincha. Ingressos a partir de R$ 114,00 pelo site da R2 Produções. Para quem gosta de house, tem a festa tônica na Concha Acústica. O evento começa às 15h e promete aquele pôr do sol na beira do lago, típico do outono aqui em Brasília. Ingressos a partir de R$ 125,00 pelo Simpla. Agora, se você quer sair à noite, a festa A Volta aos Anos 80 promete transformar o Cine Drive-In numa máquina do tempo. Vai ter muito neon, ombreira, brilho e os maiores sucessos da década. No sábado, a partir das 19h. Ingressos começam em R$ 85,00 e você pode comprar pela bilheteria digital. Também no sábado e no domingo, o estacionamento 8 do Parque da Cidade recebe a 4ª edição do Fest Serva ao Quadrado. O festival reúne 19 cervejarias artesanais do DF com mais de 100 rótulos de vários estilos, com premiados em concursos nacionais e internacionais. Vai ter também gastronomia e shows ao vivo para toda a família. Do meio-dia às 21h. A entrada é de graça, só chegar.
3: Agora, 11h28, vamos para o nosso quadro aqui do Resumo TMC, o Tem Música Chegando, para falar de The Strokes. Olha só, temos aqui uma atualização em relação à banda, porque em meio a polêmicas do novo disco que vem aí, tem também o guitarrista do The Strokes que está anunciando aí uma saída temporária. Então olha só essa notícia aí do meio da música. Em meio à repercussão causada pelo uso excessivo de autotune, no novo single Falling Out of Love, né, o The Strokes voltou aos holofotes nessa semana por outro motivo: a ausência do guitarrista e cofundador Nick Valence na próxima turnê do grupo. A discussão sobre os novos rumos da banda já vinha movimentando as redes sociais desde o anúncio do álbum Reality Awaits, previsto para chegar no dia 26 de junho. Inclusive, eu já fiz o pré-save. E ganhou aí um novo capítulo com a confirmação do afastamento temporário de um de seus integrantes mais importantes. Em comunicado divulgado nas redes sociais, a banda informou que Valence ficará de fora da agenda de shows marcada a partir do próximo mês, né? E contou que Steve Schlitz vai assumir a guitarra durante o período. Então, abre aspas ali, né? Nick fará uma pausa temporária na turnê programada, mas estamos ansiosos pelo seu retorno. Enquanto isso, quem estará tocando guitarra é o nosso velho amigo Steve Schlitz, que muitos de vocês devem se lembrar dos nossos primeiros tempos em Nova York, né? Nova York, temos sorte de tê-lo conosco. Então, fala então ali naquele comunicado divulgado, então, né, pelo The Strokes. Apesar do anúncio, a banda não revelou os motivos da ausência de Valence, nem deram detalhes sobre quando o guitarrista retornará oficialmente aos palcos. Vale lembrar que a banda foi confirmada no line-up do Primavera Sound São Paulo 2026. Será que teremos Nick Valence no show agendado para acontecer no Autódromo de Interlagos em dezembro? Fica aí o questionamento. Sobe o som!

0: Então, essa notícia aí atualizando, né? Nick Valens deixará o The Strokes por tempo indeterminado, né? Então, né, formado em 1997 em Nova York, o The Strokes nasceu da parceria entre Nick Valense e o vocalista Julian Casablancas e o baterista brasileiro Fabrício Moretti, ainda nos tempos da universidade. Então, pouco tempo depois, Nicolai Fraturi se juntou ao grupo no baixo, enquanto Albert Hammond Jr. completou a formação clássica em 1999, com um som que misturava pós-punk e indie rock. De maneira crua e melódica, o Strokes se tornaram um dos principais nomes da cena nos anos 2000. Então, canções como Last Night, Hard to Explain, Reptilia, maravilhosa, e Juice Box, né, ajudaram a estabelecer o grupo como uma das bandas mais influentes da geração, mantendo relevância mesmo décadas após a estreia. A próxima apresentação dos Strokes acontecerá, inclusive, no dia 12 de junho, no Festival Bonaro. 3 dias depois, a banda vai iniciar uma turnê ali com um show em Clarkston, no estado de Michigan, né? Então, essa aí é a programação fora do Brasil que eu falo aqui, mas vem aí também The Strokes em São Paulo, no Autódromo de Interlagos. A gente tem então esse show previsto, não sabemos se será então com o Nick Valense, que tá aí indisponível, né, que saiu aí, tá temporariamente fora da banda. E a gente aguarda então aí, né, tem aí essas polêmicas aí, então, envolvendo o uso de autotune nesse álbum novo que sai, então, este ano ainda, o Reality Awaits, né, eles ali que tem vários álbuns muito bacanas, tem um favorito meu, é um de 2020, que é o The New Abnormal, né, muito bacana, então, mas... Parece que estremeceu, então, o grupo. E a gente muda de assunto. Ainda não tem música chegando, Pietra, pra falar de Drake, é isso mesmo?
1: É isso mesmo, porque olha só, você que é fã de Drake aí, o cantor tinha anunciado que lançaria o álbum Iceman, mas surpreendeu os fãs ao chegar com mais 2 álbuns surpresas aí nessa sexta-feira. Sobe o som pra gente ouvir um pouquinho de Drake.

0: Pois é, gente, além do prometido disco, né, que não tinha data de lançamento divulgada previamente, o rapper lançou aí os álbuns Hey Bibbit e Made of Honor. No total, são 43 músicas, gente, haja música, viu? Porque o prometido Iceman é o maior deles, né, com 18 faixas. Os outros dois aí contam com 14 músicas cada um. E Central Cee, 21 Savage e Party Next Door estão entre as colaborações, tá? Os álbuns trazem diferentes gêneros musicais. Iceman, por exemplo, é mais focado ali no rap e no hip hop. Já o Hey Bibbit tem uma levada mais R&B e Made of Honor tem referências ali da dance music. Os discos, eles são os primeiros desde a treta com Kendrick Lamar lá em 2024, viu, gente? Vocês lembram dessa treta aí? Essa treta, inclusive, foi parar no Super Bowl, tá? Várias indiretinhas aí ao longo dessa jornada entre Kendrick Lamar e Drake. E olha, algumas letras, né? O artista parece aí, em algumas letras, o artista parece ali alfinetar o seu rival. Inclusive, em uma das faixas, por exemplo, ele acusa Kendrick de usar sua cidade natal, Compton, como pano de fundo para os atos de caridade, enquanto escapa para uma vida de celebridade em outro lugar. Em 2024, os rappers, né, fizeram algumas músicas ali para lavar roupa suja, como a gente mesmo comentou aqui, com letras aí mais ácidas. Eles transformaram o ódio que sentem um pelo outro numa treta que se tornou uma das brigas mais famosas da história do rap, viu? Antiga, a rixa se identificou aí no fim de março, né, daquele ano, e desde então escalou cada vez mais, com faixas sendo produzidas e lançadas em poucas horas, como numa troca ali de soco, né, um bate e volta, outro revida, enfim, babado aí no mundo do rap. Enfim, nos novos trabalhos, Drake também parece criticar artistas que ficaram do lado de Lamar durante a treta. Então, Drake lançando aí 3 álbuns, algumas músicas nesses álbuns aparecem com algumas críticas aí a esses rappers que ficaram do lado de Kendrick Lamar, né? E vale lembrar também que esses são álbuns lançados, na verdade, primeiras obras de Drake lançadas depois dessa treta toda. Então, querendo ou não, é um marco ali de retorno do Drake aí a esses... A fazer novas músicas, né? A estar mais ali no mercado. Então, novidade aí pra você que gosta da música de Drake. 3 álbuns aí pra você, no total 43 músicas. Vamos subir um sonzinho pra ouvir mais Drake.
1: Olha, ele errou a letra, ó.
0: Foi ele, né? Foi ele. Tenho certeza que foi ele. Eu amo. Bom, a gente segue aqui então com a nossa programação. Zé, pra falar de Caetano Veloso?
1: E o nosso quadro aqui é Tem Música Chegando, mas eu vou fazer aquela mudancinha aqui, rapidinha, pra Tem Documentário Chegando. Documentário pra falar do álbum icônico do Caetano Veloso. Agora a gente fala de música popular brasileira aqui no Resumo TMC, que é o álbum Transa, e ele ganhará um documentário, né? Uma das obras mais populares do repertório então de Caetano, o disco Transa, será tema de um novo documentário. O projeto será produzido por Paula Lavigne, esposa e empresária do músico baiano, e dirigido por Renato Terra, responsável por documentários como Uma Noite em 67 e Narciso em Férias, né? Sobre a prisão do próprio Caetano durante a ditadura, né? Inclusive, esse álbum foi lançado ali em 1972, é o sexto e mais aclamado álbum do Caetano, para muita gente, porque ele foi gravado durante o seu exílio político em Londres, né? O disco mistura ali saudade do Brasil com influências de rock, reggae, tropicália, né? E tudo isso aconteceu ali depois que o cantor foi banido do Brasil por conta da situação ali envolvendo a ditadura militar. Então ele é muito marcante esse álbum aí, inclusive histórico também para a gente lembrar esse momento tenebroso aqui da nossa história no Brasil, né? Então, olha só, segundo o jornal O Globo, Longa almeja utilizar as 7 faixas do álbum de 1972 como base para explorar a história do projeto. O documentário deve retratar e estudar desde a experiência do exílio em Londres, enfrentada por Veloso, em conjunto com o processo de criação de Transa, até o lançamento do disco no Brasil no ano seguinte. Um álbum delicado, sonoramente britâncio, né? Afinal, ele estava ali exilado, né, em Londres, e também O disco explora esse novo longa, foi criado ali pelo cantor durante o exílio, né? E como eu disse, foi forçado ali pela ditadura militar brasileira, então a viver em Londres entre o fim dos anos 60 e o início dos anos 70. Então viveu ali na Europa, o Caetano Veloso, construindo essas faixas que abordam o deslocamento e a saudade do Brasil, com sonoridades que remetem a gêneros musicais populares na capital inglesa. Então as letras alternam rapidamente entre português e inglês, inclusive, né? As faixas de transa mesclam samba, rock britânico, folk, blues e tem até influência também de reggae jamaicano, né? Ritmo popular nos bairros londrinos da época. Então ali o álbum foi criado com grandes nomes da música brasileira em seus arranjos e em entrevista ao Jornal do Brasil, Veloso destacou que a equipe levada até Londres para gravar o disco contava com Jardes Macalé, Tuti Moreno, Moacir Albuquerque e Áureo de Souza. O álbum ainda apresenta participações especiais dela, né? Gal Costa, nossa maravilhosa, e também a Ângela Rorô, que infelizmente também nos deixou recentemente. Entre os destaques de trans estão as faixas como You Don't Know Me, né? 9 Out of 10, It's a Long Way e Triste Bahia, que são aí as mais marcantes deste álbum. Sobe o som!
2: Todo

0: Você ouve agora Triste Bahia.
1: Oh, quando é semelhante, triste.
0: É, Caetano, sempre maravilhoso. Agora são 11 horas mais 40 minutos.
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0: 11 horas mais 42 minutos. Hora de falar de esporte aqui no nosso resumo TMC, porque olha, climinha de Copa, né, gente? A gente tá num clima de Copa do Mundo e chegou a hora da gente descobrir aí quais são as chances do Brasil no Mundial. Já já tem convocação segunda-feira, né? E aí a pergunta que fica é: será que o Hexa vem? Eu tô confiante, porque brasileiro não desiste nunca, não é mesmo, Alexia?
8: Nunca, a gente sempre torce pelo Brasil.
0: Sempre, sempre. Sempre tá com a blusa do Brasil ali, é isso.
8: Na dúvida, ó, Brazilian.
0: Brazilian total. É. E aí o nosso repórter Lucas Escórcio, que tá sempre com a gente aqui falando sobre o esporte, tentou descobrir as chances aí reais do Brasil na Copa. Vamos conferir?
9: A Copa do Mundo FIFA 2026 está batendo na porta. Estamos a poucas semanas do maior evento esportivo do planeta. E é claro que é nessas horas que a expectativa cresce. Quem vai ganhar essa Copa? Qual a chance do Brasil? No final das contas, existe alguma forma de prever isso?
10: Com o avanço das inteligências artificiais, tem muita gente simulando a Copa através dessas IAs generativas. ChatGPT, Gemini. Então vamos fazer isso. Vou lançar o prompt. Simule a Copa do Mundo FIFA 2026. Simule os 104 jogos. Defina o mata-mata e defina um campeão.
9: Segundo o ChatGPT, o Brasil é o grande campeão do mundo, batendo em Estados Unidos, Uruguai, Argentina e Espanha no mata-mata. No Gemini, a resposta não foi muito diferente. Fomos Hexa, vencendo Uzbequistão, Colômbia, Espanha e França na grande final. Mas a IA não traz tanta confiança assim, e nem dá pra saber como elas chegam a esse resultado. Então, vamos falar com um especialista do esporte TMC, André Galvão. E aí, qual a chance do Brasil no Mundial?
11: Olha, é uma chance razoável, que não é muito diferente da chance que o Brasil teve, por exemplo, nas últimas Copas. O Brasil pode ser um dos concorrentes ao título, sem dúvida nenhuma. O Brasil tem uma chance razoável, como já teve nas últimas outras Copas.
9: E quem vai ser campeão, Galvão?
12: Eu vou votar em Portugal pela confiança, que acho que vai estar maior do lado da seleção portuguesa.
11: Portugal, de Cristiano Ronaldo.
12: Portugal, campeão do mundo por André Galvão.
9: Opinião do André dada, CR7 campeão do mundo, mas será que podemos ver essas chances em números? Conversei com Gilcione Nonato, professor de matemática da UFMG. Há muitos anos, ele faz máquinas de previsão com dados para calcular a chance de campeões e rebaixados dos mais diversos campeonatos. E é claro que ele fez da Copa do Mundo de 2026.
13: Ele é um software grande que ele simula a Copa do Mundo. E eu simulo a Copa do Mundo 1 milhão de vezes, 2 milhões de vezes. A mesma Copa, para saber a tendência.
9: De acordo com o software da UFMG, que simulou a Copa mais de 1 milhão de vezes, o resultado é um pouco mais pé no chão. O Brasil tem 80% de chance de passar para a segunda fase, 41% de ir às oitavas, 22% para as quartas, 11% para as semis, 6% para chegar na final e míseros 3% de ser campeão. O software também prevê que outras 7 seleções têm mais chance de chegar na grande final que o Brasil, com Espanha, França e Argentina com mais de 8%. Previsões feitas, achismos postos, mas no final só temos como saber o desempenho do Brasil depois dos jogos, que começam no dia 11 de junho. Tá chegando e você acompanha aqui na TMC, a rádio oficial da Copa do Mundo FIFA 2026.
0: É, quem escuta também torce. E ainda falando sobre futebol, um encontro de 5 campeões do mundo, 5 gerações diferentes da seleção brasileira e muitas histórias marcantes do futebol nacional reunidas no mesmo lugar. O repórter Breno Ávila acompanhou tudo de pertinho e traz os bastidores desse papo entre lendas da Amarelinha.
14: Um encontro histórico envolvendo 5 campeões mundiais pela seleção brasileira aconteceu nesta quinta-feira em São Paulo, nos estúdios do Podpah. Participaram do evento Pepe, campeão mundial em 58, Mengálvio, da campanha de 62, Rivelino, do histórico esquadrão de 70, além de Tafarel e Cafu, nomes eternos das conquistas do Tetra e do Pentacampeonato Mundial em 94 e 2002, respectivamente. Durante a coletiva gravada pela TMC, Cafu, Tafarel e Rivelino responderam sobre Neymar e a sua convocação por parte de Carlo Ancelotti na próxima segunda-feira.
15: Eu acho que o detalhe agora não é se ele vai ou não. O detalhe é o que a seleção brasileira vai fazer dentro dessa Copa do Mundo, independente do Neymar estar ou não.
16: Esses últimos jogos dele, hein? E gostei bastante. Ele tá jogando tipo um falso 9, que ele fica muito próximo do gol, na frente da área. Ele tem uma movimentação que eu vejo em poucos jogadores.
17: A qualidade dele, ele tem. Agora, o que preocupa muito todo mundo é fisicamente. Como é que o Neymar tá? Amanhã leva, machucou o primeiro, pode machucar. Então existe essa preocupação. Mas é um jogador que faz a diferença.
14: Perguntado, Tafarel também falou sobre as condições físicas dos goleiros da seleção brasileira e o atual momento do goleiro Alisson e também dos momentos de Ederson e Bento.
18: O Alisson está voltando de lesão, já está trabalhando junto com o Groco. A semana que vem está entrando em campo para jogar a última partida do campeonato. Vai se apresentar aqui na seleção com todas as condições e isso que a gente espera.
14: O clima foi de muita descontração, nostalgia e um dos momentos mais aguardados aconteceu no final do encontro, quando o seu Pepe e o Mengálvio encontraram os outros 3 campeões do mundo pela seleção brasileira, que se prepara para mais uma Copa do Mundo, dessa vez nos Estados Unidos, Canadá e México.
0: É bacana esse encontro aí, conduzido pelo nosso repórter Breno Ávila. Agora, 11 horas mais 47 minutos, a gente volta rapidamente para o nosso Todo Mundo Comenta, porque estamos em clima de despedida. Pietra Mesquita está de saída aqui do nosso resumo TMC, conduziu maravilhosamente bem aqui nesses últimos meses. Fico aqui de coração partido com saudade, mas ela estará no Trend das 11 às 11 horas da manhã, então já anota aí, você acompanha o Expresso TMC e o Resumo TMC no mesmo horário de sempre, a não ser com algumas mudanças na programação em relação à nossa jornada esportiva aí com os nossos craques aí do esporte na nossa programação, nossa equipe aqui da TMC, mas também você fica aí com o Trend das 11, conduzido pela Pietra Mesquita, brilhante Pietra, e também Thiago Matheus, aí essa dupla maravilhosa. E a nossa enquete é sobre como você lida com despedidas. E tem mensagem aqui da nossa querida Márcia Renato Canto. Oi, queridas amigas Alex e Pietra. Então, sobre despedidas, contando que não perco contato, tudo bem. O que mais desejo, tudo de melhor para a pessoa que está indo para algum lugar. Abraços da amiga Márcia Renato Canto. Então, se mantenham contatos, dá pra ver ali ainda.
19: Tudo certo, né?
0: Dá aquela saudade, que é o nosso caso, que nós ainda teremos contato, estaremos

0: mensagem dele aí, é um pouco, às vezes, um pouco também disso, né, de você guardar um pouquinho dentro de você e, às vezes, né, descontar aí a saudade em momentos mais, onde você esteja, um momento assim que você tá sozinho, né?
1: Mais introspectivo, vezes,
0: mais
1: assim,
0: introspectivo, né?
1: É verdade.
0: Tem também aqui mensagem, deixa eu ver aqui, da Mariana, do bairro da Parada Inglesa. Olha, Zona Norte de São Paulo, falando assim, boa noite, Alê e Pi. Uma ótima noite pra vocês, estou aqui sintonizada desde o Express TMC com vocês na programação. Olha que bacana, ela acompanhando a gente desde as, né, 8 horas da noite aqui na programação, falando o seguinte, olha, fico com saudades, muitas saudades do meu irmão que mora em outro país. Ele se mudou no ano passado para o México, mas a gente mantém contato por mensagem, videochamada, inclusive ele volta pro Brasil no mês que vem.
1: Opa.
0: E eu tô ansiosa pra poder ver de novo o meu irmão. Então, olha só, às vezes a pessoa mora em outro país, né? E você acaba tendo que manter o contato de uma outra forma. Seja por... graças à tecnologia, né? A gente tem aqui o celular, né, na mão. Então, dá pra fazer chamada de vídeo, mandar mensagem. Tinha em alguns tempos, né, atrás aí, não era possível fazer isso. Eram cartas ou até mesmo, né, possibilidade nenhuma de contato mesmo. Só vendo a pessoa pessoalmente. A carta Verdade. Demorava pra chegar... Então a gente tem essas facilidades aí tecnológicas pra amenizar a saudade, né, Pietra?
1: É verdade. E não é só a despedida que a gente tá falando de não, né, cortar esses laços. Quer dizer, não laços, mas, não sei, alguma rotina ali. É uma questão de, sei lá, ai, tô viajando, tô indo embora pra viver tal coisa, mas já eu volto pra casa. É uma despedida também. Esse final de semana eu tive na casa da minha mãe que mora no Rio de Janeiro. Nossa, tive que voltar, né? Houve uma despedida ali muito ruim. Eu sei que em breve vou vê-la novamente, mas também pode ser uma despedida, né, nesse formatinho, assim. Então, realmente, acho que se despedir de todas as formas é muito ruim, né? Mas é sinal de que a gente ama muito a pessoa e gosta muito da pessoa. Então, é isso. Como que você funciona com despedida? Comenta, então, no nosso @tmcnewsbr, lá no nosso chat. E também no DDD11-97221-1001. Aproveita pra comentar, porque já o resumo tá acabando, viu, gente? Então, corre, tá? Pra fazer parte aqui do nosso resumo TMC, certo, Alexia?
0: É isso mesmo. 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
1: @tmcnewsbr 11h52, a gente volta pro nosso quadro Tem Música Chegando, porque olha só, você que é fã de Jonas Brothers, assim como eu, deve ter visto que, né, os irmãos Jonas estiveram aqui no Brasil há pouquíssimo tempo, acho que tem uns 2-3 dias, e tivemos Vanessa da Mata subindo aí no palco cantando com o Joy Jonas, né? Isso foi muito repercutido, acho que foi a participação que mais repercutiu do show ali dos Jonas Brothers. E aí a gente fala um pouquinho sobre isso, porque a cantora Vanessa da Mata revelou no X, né, o antigo Twitter, nessa quinta-feira, uma conexão antiga aí com os integrantes da banda Jonas Brothers, que culminou na sua participação do show recente ali que o grupo fez aqui em São Paulo. Segundo a artista, olha isso, gente, há mais de 15 anos ela já ouvia comentários por meio de fã-clubes e entrevistas de que Joy Jonas costumava tocar as suas músicas no violão e demonstrava admiração por seu trabalho. Como você pode ver na publicação, né, que a gente vai estar lendo aqui pra vocês, a artista brasileira escreveu o seguinte: há mais de 15 anos, eu escutava falar pelo fã-clube de Jonas Brothers em entrevistas que o Joy Jonas tocava violão, algumas canções ali minhas, e que ele era muito fã. Então, dessa vez, eles me chamaram e eu tinha data disponível. Pois é, a participação aí da Vanessa da Mata no show do trio americano marcou um encontro, então, simbólico entre diferentes gerações e estilo da música pop. Reconhecida pela sua trajetória ali no MPB, a Vanessa levou ao palco sua sonoridade marcada por elementos brasileiros, né? Romantismo, obviamente, quando a gente fala de Vanessa da Mata, tem esse romantismo, conquistando o público, então, em sua parceria ali com Jonas Brothers. O convite reforçou o reconhecimento da artista, né, fora do Brasil. Também evidencia ali como a sua obra ultrapassou fronteiras ao longo dos anos. Eu amei essa participação. Acho que Jonas Brothers fez muito bem aí de convidar a Vanessa da Mata, ainda mais sabendo dessa história dela com o Joy Jonas. Joy Jonas, um grande fã, então, de Vanessa da Mata. Será que ele toca tudo o que quer me dar?

0: aquele lá, tava aquele. Se você quiser, eu vou te dar um amor desse de cinema.
1: Eu amo. Tomar
0: não vai
1: um
0: te
1: banho
0: faltar.
1: De chuva.
0: É, que tem até a versão eletrônica, né? É que verdade. Toda balada. Não, essa
1: vai
0: daí.
1: Até dizer, chega.
0: Não, é esse ai ai ai, e tem também aquele lá o, do Legião Urbana, né? Isso é... Todos os dias, quando acordo. Isso é clássico de festa, hein? De brasilidade, sempre
1: Alexia
0: toca.
1: Alexia frequenta muitas baladas, tá vendo, né? Menina da noite, faz... ó, pá!
0: Gente, faz tempo, viu? Olha, olha, faz tempo a balada do meu sofá, olha, da minha cama.
1: Olha, mas legal, né?
0: Muito bom. Muito, gente, que fit inusitado, né? Jonas Brothers, então. Mas muita gente aí prestigiando a nossa música brasileira. Sobe o som! Vai! Tá assim na balada, ó.
1: Vocês vão sentir falta dessa dupla aqui cantando, né?
0: É.
1: E ó, pegou na baladinha.
0: Ó. É, solta o som, Sonsini.
1: Saudade de uma balada, né, minha filha?
0: É, se você quiser, eu vou te dar um amor desses de cinema, diz aí Vanessa da Mata na música Ai Ai Ai. Será que teremos então Jonas Brothers cantando Ai Ai Ai, Pietra?
1: Ah, eu queria que, sei lá, em algum outro álbum assim dos irmãos, ou então da Vanessa, tivesse esse feat oficialzão,
0: é,
1: né?
0: É, uma versão, né? If you, né? Ele fazer um inglês ali.
1: Eu gosto, bastante. Vamos ver, vai que, né?
0: É, então. Sobe o som!

0: É, e a gente continuando o nosso quadro aqui, tem música chegando rapidamente para falar de um lançamento também brasileiro da Zélia Duncan, que dá passo à frente aí com seu álbum novo, Agudo Grave, né? Álbum autoral que evolui como o sólido que escorre ali na descrição que diz, né? Então ali uma novidade para você que gosta de Zélia Duncan, tem ali ao longo de 11 faixas o álbum soa como o sólido que escorre por conta da salutar conexão de Zélia com Beraldo, né, ali na composição de todo esse álbum ali, várias canções novas, inclusive, né, pros ouvintes aí, como Pré, Pós Tudo, Bossa Band, né, Pelo Sabor do Gesto e Tudo é Um. Então ela trazendo aí músicas até antigas também para essa discografia nova. Fica aí a recomendação musical para você que gosta de Zélia Duncan. Novidade então na música popular brasileira.
1: É isso aí. E olha só, gente, a gente quer celebrar essa marca com você, tá? Ouvinte do rádio, com você que acompanha no YouTube e também com quem tá ligado nas nossas redes sociais. Somente no mês de abril foram mais de 32 milhões de visualizações nas multiplataformas. E existe um motivo para esse crescimento todo. Credibilidade, certo, Alexia?
0: É isso mesmo, né? Nosso compromisso sempre foi e sempre será com você. É, você que tá assistindo, tá acompanhando a gente aí no Dial. Por isso, repetimos todos os dias. Informação que importa, de um jeito que importa pra você. 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A gente vai chegando aqui na reta final do nosso resumo TMC, com muita informação, jornalismo, dinamismo, esporte, interação, cultura, enfim, um programa 360 para você. O resumo teve a minha apresentação, Alexia Marília, junto com a minha companheira de bancada, Pietra Mesquita, que tá de saideira aqui no resumo TMC, mas vai deixar muita saudade aqui na nossa equipe. Então fica a saudade, toda a sorte do mundo aí nessa nova etapa, nesse novo jornal que você, inclusive, tem aí a lição de casa de também acompanhar, né? Às 11 horas da manhã, o Trend das 11, com Pietra Mesquita e Thiago Matheus. Sobe o som de despedida!
1: Caramba, roda de sarão aqui, chocada! É, essa música pega no coração, viu? Queria agradecer, Alexia, por essa parceria linda que a gente teve aqui nesses meses. Foram 3 meses, gente. Pouquinho tempo, mas tempo suficiente pra gente ter essa conexão muito legal e fazer jornais, assim, lindíssimos. Então, muito obrigada pela parceria. Obrigada por ter me ensinado tanto também ao longo desses meses. Já falei aqui pra ela no backstage o quanto que eu aprendi com ela e quanto eu vou seguir aprendendo. Obrigada de verdade pela parceria.
0: Tudo recíproco, né? E tem até mensagem aqui, olha. Juliano Nunes, nosso editor-chefe aqui do Paulista 2, né? Segunda edição. Fala pra essa carioca maravilhosa que mesmo ela estando... E mesmo que ela esteja abandonando, entre aspas, contém ironia, a Alexia e eu... E o Canequinha, né? Ela ainda vai ter que continuar ouvindo minhas piadas ruins quando nos encontrarmos à tarde. Mensagem do Juliano pra fechar com chave de ouro essa edição do Resumo TMC.
1: Sem suas piadas não tem graça. Vamos lá, pode continuar que alegro o meu dia com toda certeza. Um beijo, Ju, obrigada por tudo. Obrigada à equipe da noite, Paula Gaia, Matheus, Jorjão, Milton. Obrigada por tudo mesmo. Vocês moram no meu coração e obrigada a você que me acompanhou aqui no resumo também, no Expresso, ao longo dessa minha caminhada. Te espero às 11 horas da manhã, no Trend das 11, a partir de segunda-feira. E mais uma vez, obrigada, companheira.
0: Obrigada. E eu continuo aqui, hein? Aqui no mesmo bate-canal, na TMC, tanto no Expresso TMC, nosso jornal aqui, que fala sobre os assuntos da política, e também aqui no Resumo TMC, no mesmo horário, a combinar aí com a programação. E fique agora com Amanhã TMC. Tchau, tchau.
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3: Meia-noite, bom dia.
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3: Muito bom dia, um ótimo sábado para você que sintoniza a TMC. Hoje é dia 16 de maio Seja muito bem-vindo e muito bem-vinda ao Amanhã TMC. Eu sou o Diego Andrade e eu te faço companhia aqui ao vivo até às 7 horas da manhã. Viu? Aqui no Amanhã TMC você fica por dentro de tudo que aconteceu de mais importante, tanto no noticiário do Brasil quanto do mundo, além de saber das primeiras notícias do novo dia que só está começando, viu? 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O WhatsApp da TMC está aberto, manda sua participação aqui, comenta sobre as principais informações do Amanhã TMC no 119-7221-1001. 119-7221-1001. Vamos agora às principais manchetes do programa. Procurador-Geral da República, Paulo Gonê, denunciou nesta sexta-feira o ex-governador de Minas Gerais e pré-candidato à presidência, Romeu Zema, por calúnia contra o ministro do Supremo Tribunal Federal, Gilmar Mendes. A investigação começou após um pedido do ministro Alexandre de Moraes, depois que Gilmar Mendes solicitou a apuração do caso do inquérito das fake news, relatado por Moraes. Segundo a Procuradoria-Geral da República, o caso deve ser analisado pelo Superior Tribunal de Justiça, porque as declarações teriam relação com o exercício do cargo de governador. Para Gonê, Romeu Zema usou perfis públicos ligados à sua atuação política e institucional para divulgar o conteúdo investigado. Gilmar Mendes questionou um vídeo publicado por Zema nas redes sociais com críticas ao Supremo Tribunal Federal e aos ministros Gilmar Mendes e Dias Toffoli, no contexto do caso Master. No vídeo, os dois ministros aparecem retratados como fantoches. Na avaliação de Paulo Gonê, a publicação ultrapassou os limites da crítica política considerada aceitável. Em nota, Zema afirmou, abre aspas, "os intocáveis se julgam acima dos demais brasileiros. Se estão incomodados com uma sátira, deve ser que a carapuça serviu. Não vou recuar um milímetro." E o ex-governador do Rio de Janeiro, Cláudio Castro, foi alvo da Operação Sem Refino, realizada pela Polícia Federal nesta sexta-feira. A investigação apura suspeitas de fraudes fiscais envolvendo a Refit, antiga refinaria de Manguinhos, considerada um dos maiores grupos devedores de impostos do país. O empresário Ricardo Magro, dono da Refit, é alvo de um mandado de prisão. A Polícia Federal também pediu a inclusão do nome dele na lista vermelha da Interpol, que reúne foragidos procurados internacionalmente. Ricardo Magro já havia sido alvo de uma mega

0: lançando foguetes e drones contra áreas israelenses. Segundo autoridades do Líbano, ataques recentes de Israel deixaram mortos e feridos, incluindo civis. O governo israelense nega atacar civis de forma intencional e afirma que tenta criar uma zona de segurança no sul do Líbano para impedir novos ataques do Hezbollah. Organizações de direitos humanos acusam Israel de destruir áreas civis de maneira sistemática em uma estratégia comparada às operações militares realizadas em Gaza. O conflito ganhou força no começo de março, após ataques conjuntos dos Estados Unidos e de Israel contra o Irã. Desde então, o Hezbollah passou a intensificar ataques contra Israel em apoio ao regime iraniano, ampliando os confrontos no território libanês. Vamos à previsão do tempo para todo o país neste sábado. E a gente começa por Curitiba, viu? Sábado terá sol aparecendo entre algumas nuvens, mas a chuva pode dar as caras rapidinho durante o dia e também à noite, com máximas de 19 e mínimas de 14 graus. Em São Paulo, o sol aparece, mas as nuvens aumentam ao longo da tarde e à noite tem pancadas de chuva, máximas de 25 e mínimas de 16 graus. No Rio de Janeiro, o calor continua, com sol e muitas nuvens durante o dia, mas atenção porque a chuva pode chegar à tarde e continuar pela noite. Máximas de 29 e mínimas de 20 graus. Belo Horizonte, o cenário é parecido, viu? Sol entre muitas nuvens e pancadas de chuva previstas para a tarde e para a noite. Máximas de 27 e mínimas de 17 graus. Já Brasília, o sábado será mais tranquilo, viu? Sol entre algumas nuvens e sem previsão de chuva. Um ótimo dia para aproveitar ao ar livre. Máximas de 27 e mínimas de 16 graus. E para fechar, Recife terá tempo chuvoso durante o dia e também à noite. Máximas de 28 e mínimas de 24 graus. E ó, a crise em torno da cinebiografia de Jair Bolsonaro avançou para o cofre das emendas parlamentares no STF. O ministro Flávio Dino determinou a abertura de uma apuração preliminar para investigar um suposto esquema de falta de transparência e desvio de finalidade em repasses de deputados do PL. O repórter Adrian de Almeida, direto de Brasília, traz os detalhes.
1: Após pedidos de deputados, o ministro do Supremo Tribunal Federal, Flávio Dino, determinou a abertura de apuração preliminar para investigar possíveis irregularidades em emendas parlamentares. A decisão dele se baseou em denúncias dos deputados Tabata Amaral, do PSB, e Henrique Vieira, do PSOL. Em resumo, eles alegam que existe um ecossistema de entidades com o mesmo endereço e todos geridos pela empresária Karina Gama. Essas emendas foram enviadas por parlamentares do Partido Liberal, como Mário Frias, Bia Kicis, Marcos Polo e os agora ex-deputados Alexandre Ramagem e Carla Zambelli. Entre as empresas citadas está a Go Up Entertainment, produtora do filme Dark Horse, que conta a história do ex-presidente Jair Bolsonaro. O longa-metragem ganhou projeção nacional após o site Intercept Brasil vazar um áudio do deputado Flávio Bolsonaro cobrando dinheiro do banqueiro Daniel Vorcaro para financiar o filme. As denúncias apontam que, no caso das entidades, existe o descumprimento de decisão do STF sobre a transparência no envio de emendas parlamentares. A ONG Instituto Conhecer Brasil afirmou em nota que eles cumprem rigorosamente os trâmites exigidos pelos órgãos, como execução contratual e prestação de contas. Os deputados Bia Kicis e Marcos Polo já enviaram manifestações ao STF após a intimação do ministro Flávio Dino. Já Mário Frias não foi localizado pelo oficial de justiça.
0: E a Polícia Federal acusa Cláudio Castro de usar a máquina pública para facilitar crimes da Operação Sem Refino, A repórter Beatriz Trindade traz os detalhes da decisão do Supremo Tribunal Federal.
2: A decisão do Supremo Tribunal Federal, que autorizou a operação sem refino da Polícia Federal, aponta uma suposta cooptação integral do governo do estado do Rio para atender interesses da Refite, a refinaria de Manguinhos. O documento é assinado pelo ministro Alexandre de Moraes. Segundo a investigação,

0: um grupo ligado ao empresário Ricardo Magro teria obtido influência dentro da estrutura pública estadual. A decisão cita a atuação da Secretaria de Fazenda, da Procuradoria-Geral do Estado, do INEA e da Polícia Civil, em medidas consideradas favoráveis à refinaria. O nome do ex-governador Cláudio Castro aparece nesse contexto. Moraes afirma haver indícios do uso da máquina pública para beneficiar o grupo empresarial. Um dos pontos destacados é a chamada Lei Ricardo Magro, aprovada durante a gestão Castro e que, segundo a PF, criou condições vantajosas para renegociações de dívidas tributárias da refinaria. A decisão também menciona um encontro entre Cláudio Castro e integrantes da família Magro durante um jantar em Nova York, nos Estados Unidos, mas não detalha o teor da conversa. O ministro ainda cita suspeitas de que o governo estadual tem atuado para derrubar interdições federais impostas à Refit e liberar licenças ambientais sem cumprimento integral de normas de segurança. Os documentos da investigação revelaram ainda que escrivães da Polícia Federal utilizavam números de telefone registrados em nome de pessoas mortas para se comunicar com alvos da operação. Um dos suspeitos foi identificado após o cruzamento de dados técnicos que relacionaram um endereço de IP da rede interna da própria PF ao login de um dos agentes investigados. A apuração também aponta a participação do policial civil Maxwell Moraes Fernandes, suspeito de vazar informações privilegiadas que teriam comprometido a coleta de provas. Na casa dele, a Polícia Federal apreendeu R$500 mil em dinheiro vivo. Em nota, a Polícia Civil informou que colabora com a operação da Polícia Federal e mantém cooperação permanente com os órgãos de investigação. A defesa de Cláudio Castro negou irregularidades e afirmou que o ex-governador está à disposição da justiça. Os advogados também disseram que a gestão foi responsável por garantir o pagamento de quase R$1 bilhão em dívidas da refinaria com o Estado. A reportagem aguarda agora posicionamento da Secretaria Estadual de Fazenda, da Procuradoria-Geral do Estado e do INEA.
1: E as declarações de Romeu Zema sobre Flávio Bolsonaro repercutiram nos bastidores da direita e provocaram um desconforto até dentro do próprio Novo. Quem traz os detalhes é o Júnior de Castro.
2: O embate entre o ex-governador de Minas, Romeu Zema, e o senador Flávio Bolsonaro ganhou novos capítulos e provocou ruídos dentro da aliança entre Novo e PL. A crise começou depois de Zema publicar um vídeo criticando Flávio por cobrar recursos do ex-banqueiro Daniel Forcaro para financiar o filme sobre o ex-presidente Jair Bolsonaro. Zema classificou o episódio como imperdoável e um tapa na cara da sociedade. A declaração repercutiu negativamente entre integrantes do Partido Novo, principalmente no Paraná, onde a legenda mantém alianças políticas com o PL para as eleições de 2026. O Diretório Estadual Paranaense afirmou que a divulgação do vídeo foi precipitada e gerou desgaste desnecessário em acordos já estabelecidos. A nota ainda defendeu a manutenção da parceria entre Novo e PL, baseada na oposição ao PT e à esquerda. Mesmo diante das críticas, o presidente do Novo, aqui em Minas, Christopher Laguna, saiu em defesa de Zema e afirmou que o partido apenas cobra esclarecimentos sobre o caso. Ele também negou que o episódio represente o fim entre a relação dos partidos e disse que as doações recebidas da família Forcaro ao Partido Novo foram feitas de forma legal e declaradas ao Tribunal Superior Eleitoral.
1: Pré-candidato ao governo do Rio pelo Republicanos, Antony Garotinho, prometeu o fim da divisão entre facções nos presídios e resolver a corrupção na administração pública. A entrevista exclusiva à TMC, que faz parte do projeto de sabatinas com os pré-candidatos ao Estado em 2026. Os 5 primeiros colocados da última pesquisa Quest foram convidados. E as informações com Leonardo Rezende.
3: Novamente, pré-candidato ao governo do Rio, o ex-governador do estado, Antony Garotinho, prometeu que, caso eleito, dará fim à divisão das facções em presídios e que vai resolver a corrupção na administração pública. Rival político do grupo de Cláudio Castro, Garotinho fez fortes acusações contra o ex-governador e também contra o ex-presidente da Assembleia Legislativa do Rio, Rodrigo Bacelar, hoje preso por relações suspeitas com o Comando Vermelho. Segundo ele, Castro era um zumbi no governo após entregá-lo à tropa de Bacelar, composta por nomes principalmente do PL.
4: ele praticamente controlava 80% das secretarias em parceria com outros deputados. Por exemplo, secretaria tal, era do Bacelar e da tropa. O Paul Bell, o Amorim, o Alan Lopes e o Kinoplock. Então, o governador, ele mais parecia um zumbi. Ele ficava com a parte dele, tá muito rico, né? Mas não tinha controle nenhum sobre a gestão.
3: Sob as bandeiras de campanha da segurança pública e da anticorrupção, Garotinho afirmou que tem por obrigação entrar e resolver as más relações no governo do estado. Nos últimos 9 meses, 3 deputados estaduais, aliados de Cláudio Castro, foram presos.
4: Eu não posso, como outros candidatos, ou até como o próprio Lula fez quando estourou Mensalão, dizer a famosa frase, eu não sabia. Porque eu sei, eu falo todo dia, eu sei quem faz, o que faz e como faz. Então eu tenho por obrigação entrar e resolver.
3: Antony Garotinho esteve à frente do estado entre 1999 e 2002. Apesar do discurso, está na lista dos 5 ex-governadores presos nos últimos 30 anos na política fluminense. Só ele foi detido 5 vezes, entre 2016 e 2019, e respondeu a 5 processos diferentes, todos por acusações de corrupção, tanto na Prefeitura de Campos dos Goytacazes, seu reduto eleitoral, e no governo estadual. Entre condenações e anulações, Garotinho hoje responde como réu apenas em 1. Acusação de caixa 2 em contratos no município campista. Esse caso corre no Tribunal Regional Eleitoral do Rio. Sobre o fim da divisão dos faccionados na prisão, Garotinho afirmou que os bandidos estão muito confortáveis no Rio, inclusive aqueles de outros estados. O levantamento da Secretaria de Polícia Penal demonstra realmente que o número de detentos no Rio de Janeiro, comandados e expedidos por outros estados, cresceu 63% entre 2022 e 2025.
4: Porque é muito confortável para um bandido hoje ele ficar junto com os colegas dele de facção. Almoça, janta, tem lanche, café da manhã e ceia. A família recebe o auxílio reclusão. Bom, pelo amor de Deus, né? Na hora que eu adotar essa medida, primeiro, os bandidos vão ter medo de ser preso. Segundo, quem é de fora vai embora do Rio. Porque tá mole vir pro Rio hoje.
3: A reportagem procurou todos os deputados citados por Garotinho, mas apenas Alexandre Kinoplock se manifestou e negou o envolvimento em indicações em secretarias.
1: E a Operação Compliance Zero, que investiga fraudes bilionárias, entrou em uma fase importante no Supremo Tribunal Federal. Ministro André Mendonça, relator do caso, se reuniu com os delegados da Polícia Federal responsáveis pelas investigações que têm o Banco Master como alvo. O repórter Adrian de Almeida traz os detalhes.
5: O ministro do Supremo Tribunal Federal, André Mendonça, se reuniu com delegados da Polícia Federal responsáveis pelas investigações da Operação Compliance Zero para se atualizar dos desdobramentos do trabalho. O encontro ocorreu após o vazamento de áudio do senador Flávio Bolsonaro cobrando repasses milionários do banqueiro Daniel Vorcaro para o filme Dark Horse. O longa-metragem conta a história do ex-presidente Jair Bolsonaro. A equipe da PF disse que essa reunião já estava agendada e iria servir justamente para repassar ao magistrado o andamento das operações que ele está à frente no STF. André Mendonça, que é relator da Operação Compliance Zero no STF, alinhou com a PF sobre como andam as apurações. O alvo principal delas é o Banco Master, que está supostamente envolvido em esquemas de fraudes financeiras e lavagem de dinheiro. A expectativa é de que a Polícia Federal solicite a prorrogação de inquéritos que já estão em andamento e que estão ligados à investigação sobre o Master.
1: E um novo levantamento do IBGE reforça os desafios do mercado de trabalho em Pernambuco. A Carol Oliveira conta os detalhes desta pesquisa.
6: A taxa de desemprego em Pernambuco é a segunda maior do país, no primeiro trimestre de 2026. O índice no estado foi de 9,2%, mesmo valor registrado pela Bahia e também por Alagoas. A maior taxa entre os estados brasileiros foi no Amapá, com 10%. Os menores índices foram registrados em Santa Catarina, Mato Grosso e no Espírito Santo. Os dados fazem parte da Pesquisa Nacional por Amostra de Domicílios Contínua, divulgada pelo Instituto Brasileiro de Geografia e Estatística. O percentual de pessoas desempregadas em Pernambuco está acima do índice nacional, que ficou em 6,1% no trimestre, sendo a menor taxa para um primeiro trimestre desde 2012. Pelos critérios do IBGE, só é considerada desempregada a pessoa que efetivamente procurou uma vaga 30 dias antes da pesquisa ser realizada. Em relação ao percentual de empregados com carteira assinada no setor privado, o estado de Pernambuco está abaixo da média nacional. Enquanto no país o índice é de 74,7%, no estado apenas 63,4% possuem carteira assinada.
1: Três policiais foram tornados réus por crimes voltados para atrapalhar as investigações do assassinato de Marielle Franco. Mais detalhes com Rebeca Renzi.
7: O caso do assassinato de Marielle Franco ganha mais uma repercussão. O ministro do STF, Alexandre de Moraes, votou hoje para tornar réus os policiais Rivaldo Barbosa de Araújo Júnior, Gilton Lages e Marco Antônio de Barros Pinto por suposta participação em crimes relacionados à investigação. Segundo o texto, os agentes são acusados de desaparecer com documentos, assumir inquéritos policiais que eram de responsabilidade de delegados que não fazem parte do esquema, ocultar e não preservar provas, forjar testemunhos, incriminar inocentes e realizar as chamadas diligências inócuas, que são atos processuais sem finalidade prática, servindo apenas para gerar volume e atrasar a investigação. A Procuradoria-Geral da República denunciou os três em fevereiro pelos crimes de associação criminosa e obstrução de justiça no curso das investigações sobre o homicídio da parlamentar e do motorista Anderson Gomes, que aconteceu em março de 2018. Essa investigação aponta a criação de uma organização liderada por Rivaldo dentro da Polícia Civil do Rio, voltada para atrapalhar investigações de homicídios. Os três foram então definidos como réus e aguardam o julgamento que ocorre no plenário virtual da primeira turma do STF. A vereadora foi morta a tiros dentro do carro na região central do Rio, junto com o motorista. A assessora dela estava junto, foi atingida apenas por estilhaços. Na ação, bandidos emparelharam um carro ao lado do veículo onde estava Marielle e dispararam pelo menos 4 tiros na cabeça dela. Os criminosos fugiram sem levar nada.
1: As obras da linha 20 Rosa estão avançando no ABC Paulista. Governador Tarcísio de Freitas anunciou o projeto para a construção do pátio em um galpão em São Bernardo do Campo. A Luísa Mutoni acompanhou e traz as informações.
5: O Procurador-Geral da República, Paulo Gonet, denunciou o ex-governador de Minas Gerais, Romeu Zema, por calúnia contra o ministro do Supremo Tribunal Federal, Gilmar Mendes. O ministro Alexandre de Moraes acionou a PGR depois de Gilmar Mendes pedir investigação contra Zema no inquérito das fake news. Ao analisar o pedido, o Gonet entendeu que o foro para tratar do tema é do Superior Tribunal de Justiça, já que o crime tem relação com o exercício do cargo. Na época, Zema teria postado os vídeos em perfis públicos ligados com a atuação política e institucional dele. Zema, por sua vez, respondeu que não vai recuar um milímetro. Ele ainda fez referência aos magistrados ao chamá-los de intocáveis e que não aceitam críticas.
8: Os intocáveis não aceitam críticas. Os intocáveis não aceitam humor, os intocáveis não querem prestar contas de seus atos. Os intocáveis se julgam acima dos demais brasileiros. Não vou recuar um milímetro.
5: No vídeo publicado por Zema, os ministros Gilmar Mendes e Dias Toffoli são representados por fantoches que criticam a atuação deles no caso do Banco Master. Segundo Gilmar, o conteúdo do vídeo despreza não apenas a honra e imagem do Supremo Tribunal Federal, mas a dele também.
1: E a Polícia Federal nega que tenha trocado o comando da investigação sobre fraudes no INSS. Posicionamento veio depois de a informação vazar pela imprensa, gerar forte reação entre parlamentares de oposição. O caso também chegou ao Supremo. O Lucas Scherer tem os detalhes.
9: A Polícia Federal negou que tenha trocado o comando da investigação sobre fraudes no INSS. A corporação se posicionou depois de a informação vir à tona pela imprensa e gerar forte reação entre parlamentares da oposição. Os inquéritos da Operação Sem Desconto estavam na Coordenação Geral de Polícia Fazendária. Segundo a PF, toda a equipe está mantida, mas foi transferida para a Coordenação de Inquéritos nos Tribunais Superiores, SINC, que investiga políticos com foro especial. Em nota, a instituição defendeu a alteração, argumentando que a SINC, abre aspas, possui estrutura permanente voltada justamente à condução de operações sensíveis e complexas com tramitação perante o Supremo Tribunal Federal, fecha aspas. Antes, no entanto, a notícia da suposta mudança no comando do caso gerou forte reação em Brasília. O líder da oposição na Câmara, Cabo Gilberto, apresentou representação à Procuradoria-Geral da República pedindo explicações sobre a medida administrativa. O líder do PL na Câmara, Sóstenes Cavalcante, protocolou o requerimento de convocação do diretor-geral da PF para uma audiência na casa. E o senador Carlos Viana, ex-presidente da CPMI do INSS, oficiou Andrei Rodrigues pedindo esclarecimentos.
10: Eu estou oficiando como senador o diretor-geral da Polícia Federal para que a gente entenda o que está acontecendo. Nós não podemos, em hipótese nenhuma, se é o caso, aceitar qualquer interferência política numa investigação que é de interesse de todo o país. Nós queremos saber, é uma informação que o Brasil se pergunta.
9: A Operação Sem Desconto apura um esquema de fraudes envolvendo os descontos não autorizados em contas no INSS, com um prejuízo estimado em mais de 6 bilhões de reais durante os governos Bolsonaro e Lula.

0: Meia-noite, 32 minutos pelo horário de Brasília. Muito bom dia a você que sintoniza a TMC. Vamos ao giro de notícias, porque o ex-ministro José Dirceu foi diagnosticado com linfoma e está internado no Hospital Sírio-Libanês, em São Paulo, desde o fim de semana. Segundo o boletim médico, durante a realização de exames de rotina, foi detectado um tipo de câncer que atinge o sistema linfático. O político deve continuar internado nos próximos dias para iniciar o tratamento. Um dos principais articuladores políticos do PT anunciou em março deste ano que vai voltar ao cenário político após convite do presidente Lula. Ele é pré-candidato a deputado federal por São Paulo. E o ministro da Fazenda fez um alerta sobre a exigência de um site falso criado para aplicar golpes por meio do novo Desenrola Brasil. Os golpistas condicionam a renegociação a um pagamento e solicitam transferências via Pix. O site fraudulento alega que o usuário consegue limpar o nome em até 5 dias. Vale lembrar que o governo federal não cobra taxas para participar do novo Desenrola. A renegociação é gratuita. Os interessados em participar do Desenrola devem procurar diretamente os bancos e instituições financeiras. E a Prefeitura de Belo Horizonte sancionou uma lei que garante atendimento acessível para pessoas surdas ou com deficiência auditiva, vítimas de violência. A nova legislação teve origem em um projeto apresentado pelo vereador Vanderlei Porto, do PRD. Ele prevê que delegacias e espaços públicos de acolhimento possam oferecer recursos de comunicação, incluindo intérpretes de Libras e atendimento remoto especializado. A iniciativa reforça políticas públicas de inclusão e acessibilidade nos serviços essenciais do município. Vamos ao noticiário internacional. Em uma decisão considerada histórica, 36 países aprovaram nesta sexta-feira a criação de um tribunal internacional para julgar a invasão da Ucrânia pela Rússia. A nova corte será voltada ao chamado crime de agressão, que é quando um país inicia uma guerra contra outro de forma ilegal. O principal alvo da iniciativa é o presidente russo Vladimir Putin, além de integrantes do alto escalão do governo da Rússia. O tribunal terá a sede em Haia, nos Países Baixos, e foi criado com apoio do Conselho da Europa para preencher uma brecha deixada pelo Tribunal Penal Internacional, conhecido como Tribunal de Haia. Segundo o ministro das Relações Exteriores da Ucrânia, Andriy Sybaya, a criação da corte representa um ponto sem volta na busca por responsabilizar a Rússia pela guerra. A União Europeia já prometeu investir 10 milhões de euros no financiamento do tribunal. Além de Putin, também estão no foco das investigações o primeiro-ministro russo e o ministro das Relações Exteriores da Rússia. Mas, enquanto continuarem ocupando os cargos, esses líderes não poderão ser julgados sem estarem presentes fisicamente no tribunal. E olha, com o aumento mundial no preço do combustível, o governo federal publicou uma nova medida provisória para reforçar a fiscalização dos subsídios do diesel e do gás de cozinha. As empresas que não seguirem as novas regras poderão ser punidas. E o repórter Adrian de Almeida traz os detalhes.
1: O governo federal publicou no Diário Oficial um decreto para reforçar a fiscalização sobre importadores e produtores de óleo diesel e gás de cozinha. A medida tem como objetivo garantir que o subsídio recebido pelas empresas seja repassado em forma de desconto para as distribuidoras e também para o consumidor final. O decreto estabelece algumas regras, entre elas o prazo inicial de 2 meses, que pode ser prorrogado. Além disso, os descontos devem ser identificados na nota fiscal, justamente para que haja uma fiscalização mais ampla. Por fim, o pagamento da subvenção aos produtores e importadores deverá ser feito em até 30 dias. Com as novas regras, as empresas também terão que enviar à Agência Nacional do Petróleo dados detalhados que comprovem o repasse dos descontos às distribuidoras. Elas ainda deverão garantir que a redução nos valores chegue integralmente aos postos de combustíveis e aos varejistas. Durante a fiscalização, a ANP vai considerar custos operacionais impostos para evitar que o benefício fique retido no meio da cadeia de distribuição. Com o reforço na fiscalização, a agência também poderá aplicar punições às empresas que não cumprirem todas as regras previstas no decreto.
0: E o caso envolvendo o senador Flávio Bolsonaro e o ex-banqueiro Daniel Vorcaro ganhou um novo capítulo depois da divulgação de áudios e mensagens sobre o financiamento de um filme sobre Jair Bolsonaro. E os apresentadores do Link TMC, junto do consultor eleitoral Wilson Pedroso, conversaram com o deputado federal Maurício Marcon, do PL do Rio Grande do Sul, sobre o impacto político dessa crise na direita e nas eleições deste ano.
2: Eu queria começar perguntando como o PL encara esse escândalo, se ele vê como um escândalo, se ele entende que, de repente, a divulgação desse áudio transforma o Flávio Bolsonaro em alguém muito parecido com os candidatos que a família Bolsonaro sempre criticou, justamente por acordos debaixo dos panos, com iniciativa privada, em troca de favores públicos. Existe essa preocupação por parte do PL? Como você recebeu a notícia desse áudio?
3: Bom, veja você que eu estava acompanhando o programa e vocês estavam falando sobre o próprio Romeu Zema, né? O Romeu Zema que há 15 ou 20 dias gravou um vídeo com o Flávio Bolsonaro e era citado, inclusive, como provável vice do candidato. Depois, ao descobrir que este candidato pediu financiamento para um filme privado através de recurso privado, ele disse que já não presta. Eu acho que isso já é um esclarecimento do que a gente viveu. Por exemplo, o Flávio, lá em 2024, fins de 2024, quando ele foi atrás de investidores para financiar o filme de seu pai, não tinha como saber quem era Daniel Vorcaro. E tem mais, ele foi, essa conversa talvez tenha sido, pelo que foi divulgado, um dia antes do Daniel Vorcaro ser preso. Alguém acha que um candidato à presidência vai falar com alguém se ele soubesse que esse cara ia ser preso? Obviamente não, seria completamente impensável que isso acontecesse. Então, o que a gente tem? Lá atrás, o Daniel Vorcaro, que participava do LIDE, tem conversas aí com o Dória, tem conversas com muitas pessoas influentes no país, era tido como um banqueiro de sucesso, foi premiado e era tido como alguém respeitado no mundo financeiro. Quanto que é um financiamento de alguma coisa, automaticamente tu vai atrás de quem tem dinheiro para investir nesse financiamento. Nesse projeto que era a questão do filme. Olha, eu acho que ninguém tem dúvida que esse filme vai ser extremamente lucrativo. O que nós temos de informações vindas diretamente aqui do pessoal que ajudou a fazer o filme e provavelmente do Flávio, que conversou com o Carlos Jordi e depois conversou comigo, é o seguinte: o dinheiro realmente não era do Vorcaro. O que acontece? O Banco Master tinha um fundo de financiamento de projetos. Fundos esses que basicamente todo banco tem, onde pessoas investem o seu dinheiro para que esse dinheiro tenha uma rentabilidade. Isso existe com shoppings, que muitas vezes o proprietário são diversos investidores. Isso existe com grandes lugares onde tem fábricas grandes. Isso acontece também com esse tipo de investimento. Então, o fundo que era do banco do Daniel Vorcaro, com dinheiro de empresários, decidiu aportar recursos neste filme. Isso foi acertado lá no começo de 2025, quando ninguém tinha Daniel Vorcaro como alguém leproso como é hoje. Pois bem, esse contrato foi firmado, parte das parcelas foi enviada, e aí o filme começou a ser pago. Você vê que no próprio áudio, o Flávio não pede dinheiro para nada ilícito, ele pede dinheiro para pagar os atores do filme, né? E vejam vocês que nós, da oposição, lá atrás, nós poderíamos ter criticado o próprio Lula ou o Temer, que também receberam dinheiro do Vorcaro, numa época que ele era tido como um banqueiro que investia recursos para depois, obviamente, ter lucros. Então, do meu ponto de vista, o que acontece? A régua moral da direita, ela é extremamente mais alta do que a régua moral da esquerda. Nós temos um presidente cujo filho aprova as robustas, que recebeu dinheiro, sim, roubado dos aposentados, e que para a esquerda está tudo bem. Ou o próprio irmão do presidente, cujo sindicato teve R$500 milhões bloqueado pela justiça também de dinheiro roubado dos contribuintes. Isso para a esquerda está tudo bem. Agora, o candidato da direita, para quem é de direita, ter um contato, mesmo que ele não soubesse do que estava se tratando aí, nos recursos do Daniel Vorcaro, já é algo para muitos inaceitável. Então eu acho que a gente tem que ter um pouco de calma. Eu não fui responsável como o Romeu Zema de postar um vídeo sem antes entender o caso. Eu tenho uma conduta ilibada na minha vida. Se houver qualquer tipo de ilícito, eu tenho certeza que eu vou pular do barco. Mas neste momento, eu pedi pedir financiamento para alguém. Eu fiz isso lá em 2022, quando fui eleito sem uso de recurso público. Mais de 500 pessoas doaram para minha campanha. Eu talvez não conheça nem 20 dessas pessoas. As outras, talvez, podem ter algum fundo ilícito de onde veio esse dinheiro. Não tenho como saber. Então, a gente tem que separar o joio do trigo. Sobre a CPI, que está se falando muito, olha, nós somos favoráveis
4: ao fundo dos primeiros... Só para a gente não emendar muito assunto, porque acho que tem tanta coisa que você falou importante aí. Você se importa de a gente já parar aqui e fazer só um questionamento?
3: Não, estou às ordens.
4: Não, porque você disse que não era dinheiro do Vorcaro, no entanto, o senador Flávio Bolsonaro ligou para o Vorcaro para pedir, não ligou para nenhum diretor de fundo, nenhum secretário do. Não, ligou para o próprio Vorcaro. Então, entende-se que o dinheiro era do Vorcaro. Acho que, claro, a investigação da Polícia Federal vai mostrar isso. Mas o que mais me chama a atenção, e eu queria ouvir de você isso, é que quando você diz, não, o dinheiro foi pedido lá atrás, o Vorcaro já tinha emprestado também para outros filmes, inclusive algo relacionado ao Lula, e que ele cobraria alguma coisa por isso. Então, o senador Flávio Bolsonaro, em novembro do ano passado, já sabendo, porque ele fala no áudio que sabe que o Vorcaro está enfrentando dificuldades, sabendo que a coisa está feia para o lado dele, liga para pedir esse dinheiro, que não é um dinheirinho qualquer, é uma fortuna. Não tem problema? Ele não achava que o Vorcaro voltaria depois de ele, caso eleito presidente, para cobrar essa fatura? Que isso sairia de graça? Ou a política brasileira é feita assim mesmo? Dá-se o dinheiro, ninguém cobra depois.
3: Não, deixa eu te explicar quando funciona, como é que é em fundos, né? O banco era do Vorcaro. O dinheiro do fundo não era do Vorcaro. Quem fez a intermediação com estes empresários que participam deste fundo era Vorcaro. Então, nada mais justo do que quando foi procurado Daniel Vorcaro para fazer essa intermediação, que ele concordou em fazer esse financiamento através de dinheiro de terceiros, e ele cobrar do Daniel Vorcaro que seja feito os pagamentos. Afinal, havia um acordo de financiamento e o que o Flávio poderia oferecer naquela altura como oposição, que é o que nós somos, nada mais é do que a bilheteria do filme voltar em rendimento. Então, tu coloca 100 milhões no filme, tu espera que volte 140, 150. Todo mundo que investe em filme no mundo, de qualquer tipo de filme, inclusive as indústrias cinematográficas que a gente tem aí pelo mundo, elas visam o lucro. Isso até hoje no Brasil não é crime, tu visa lucro. Então tá tudo certo. Agora, sobre eventuais favores, não é tratado isso em áudio. Não tem nada do áudio nesse sentido. Ao contrário, por exemplo, do Alexandre de Moraes, que teve aí 130 milhões no contrato, onde este sim, a gente sabe que não produziu nada. Não, o dinheiro ficou para Alexandre de Moraes, que esse sim tem uma caneta que pode fazer alguma coisa em benefício do Daniel Vorcaro, tanto é que ele pediu num áudio, algo totalmente não republicano, que era para bloquear uma investigação e a prisão dele. Olha, a gente pode ter qualquer tipo de linha de pensamento. Agora, eu, como político, não vou falar com um cara pedindo dinheiro para ele que não seja legal, se eu suspeito que esse dinheiro não seja vindo de forma legal. Um banqueiro no Brasil, ele ganha dinheiro através de rendimentos dos seus investimentos. Isso até hoje não é proibido. Então não havia, até aquele ponto ali, uma prisão ou propriamente algo que nós pudéssemos dizer, olha, o Daniel Vorcaro é um cara que não presta. Inclusive, o próprio Daniel Vorcaro ele patrocinava...
4: Em novembro próprio... de 25 não se sabia disso? O senhor tem certeza?
3: Olha, se tu... Eu tenho certeza que talvez se o Daniel Vorcaro... Disso? Eu tenho certeza que se o Daniel Vorcaro tivesse patrocinado o programa de vocês lá atrás, vocês iam aceitar, porque era um banqueiro que patrocinava, inclusive, equipe de Fórmula 1. Ele patrocinou várias coisas. Então, assim, a gente sabia de onde é que... Eu não sabia de onde é que vinha o dinheiro. Depois que a gente soube, bom, daí não houve mais o pedido, daí não houve mais esse interesse. Então, a gente tentar antecipar. E olha só a loucura que a gente está tentando vender. Que o Flávio, sabendo que o dinheiro era ilícito, ligou para o Vorcaro, sabendo que hoje suas ligações, ou enfim, ele podia ser preso, o celular apreendido, e essas conversas serem divulgadas. Ele mesmo sabendo de tudo isso, sendo um pré-candidato à presidência, ele estaria ligando para o Vorcaro para pagar os funcionários do filme. É, cada um acredita no que quiser. Eu não consigo imaginar que um candidato à presidência seja tão mirim, como a gente fala no Rio Grande do Sul, de saber que o celular que ele estava falando com um terceiro poderia ser apreendido e este estaria falando assim de uma forma bem tranquila, como ele fala no áudio. Quando tu pede apoio para alguém para financiar uma campanha, como eu já pedi, por óbvio tu é educado, tu é simpático, isso faz parte. Tu não vai xingar uma pessoa que tu está pedindo apoio. Então, assim, acho que cabe ao eleitor decidir se isso é ou não um republicano. No meu ponto de vista, juridicamente até aqui, não há nada de ilegal de tu pedir um financiamento para alguém para que esse depois tenha um rendimento através da sua bilheteria. Para mim é algo até aqui natural.
4: Ah, desculpa, agora, só para concluir, é porque não está fechando para mim. Ó, a gente tem notícia de que em 16 de novembro, o Flávio Bolsonaro mandou uma outra mensagem para o Vorkaro dizendo: irmão, estarei contigo sempre, não tem meia conversa entre a gente. Não dá para dissociar isso. Não é uma relação de pedido de fundos para um filme. Não é isso que está acontecendo aqui. E esse, o diretor do filme disse que o dinheiro não foi para o filme.
2: E deputado, é preso só complementar a pergunta, deputado. O PL está tranquilo que nós não vamos ter nenhum outro áudio, nenhuma outra informação? Então, assim, o PL está seguro que é só esse áudio pedindo o dinheiro que já, tudo bem, foi pedido em 2022, 2016, sei lá quando foi pedido. Está seguro que essa informação é única e exclusiva nesse caso de relação do Flávio Bolsonaro com o Vorkaro? Ou pode, vamos ter ao longo da semana ou ao longo do dia, porque ao longo das horas, novas informações e novos áudios?
5: Isso é a ponta do iceberg, né?
3: Olha, nem tem como ter novos áudios porque o Vorkaro foi preso no dia seguinte, né? Então é óbvio que não tem como ter novos áudios. Afinal, pós não tem como ter. Pode ter antes de ele cobrando dinheiro, talvez até existam, até porque ele tinha feito um contrato, uma negociação através desse fundo para financiar o filme. Quando há contratação de atores, tu concorda que tu tem que saber de onde é que tu vai pagar esses atores, e aí tu tinha esse fundo que iria pagar, visando propriamente o lucro depois. Então, no meu ponto de vista, é normal a cobrança. Agora, quando tu me pede se o PL está tranquilo hoje, na conversa com o Flávio, que o Jordi teve, depois conversou comigo, ele ficou muito tranquilo e disse: podem ficar tranquilo que não vai ter vídeo de festinha, não vai ter nada irregular, então eu dou a minha palavra para vocês. Então, eu tenho uma reputação a zelar. Eu não cheguei a ser deputado federal sem gastar um real de dinheiro público, sendo somente 2 anos de vereador numa cidade do interior. Então, eu, particularmente, continua apoiando o Flávio, salvo, claro, se houver novas. Se o irmão dele, por exemplo, participar de um sindicato que teve 500 milhões bloqueado pela justiça, ou um eventual filho dele recebeu 300 mil de dinheiro desviado do INSS, obviamente ele não vai mais ter meu apoio.
0: E nesse desenrolar do caso de Flávio Bolsonaro e o dono do Banco Master, Daniel Vorkaro, ganhou um novo capítulo depois que o presidente Luiz Inácio Lula da Silva disse que o assunto deve ser tratado pela Polícia Federal. O senador admite que pediu recursos para o filme, mas nega irregularidades. E os apresentadores do Link TMC, junto do consultor eleitoral Wilson Pedroso, conversaram com o deputado federal do PT de São Paulo, Carlos Zaratini, para saber como o caso é lido pelos apoiadores de Lula.
5: Primeiro, perguntar, né, o que o senhor acha dessa repercussão, na verdade, dessa fala do líder ali do PL, que diz que o dinheiro ali não foi público, enfim, mas nós sabemos, né, muito se investiga sobre a origem desse dinheiro todo envolvendo o Banco Master, envolvendo o Daniel Vorkaro.
6: Bom, em primeiro lugar, o Banco Master é uma das maiores fraudes conhecidas no sistema financeiro internacional. Esse Daniel Vorkaro montou uma arapuca, né, onde ele utilizava títulos podres e oferecia taxas de retorno extremamente altas para captar recursos. Esse banco foi aprovado e começou a funcionar no governo Bolsonaro, no Banco Central, durante a gestão de Campos Neto. E, a partir daí, o que a gente está observando agora é que ele se tornou uma caixa financeira do bolsonarismo. Porque são recursos que foram para a campanha eleitoral, agora apareceu esse recurso milionário que supostamente ou declaradamente era para financiar um filme, um valor muito acima de orçamentos de filme no Brasil e fora do Brasil, né? E que a própria produtora disse que não recebeu dinheiro. Então é necessário muita investigação. É evidente que esse dinheiro pode não ter sido público no início, mas foi uma falcatrua, e quem está bancando agora esse prejuízo é dinheiro público, é o dinheiro do FGC, que é um dinheiro que os bancos recolhem e, evidentemente, embutem na taxa de juros para formar um fundo que dá segurança ao sistema bancário.
7: A Bahia acabou defendendo o seu líder de governo no Senado. E o senhor traz que isso começou na gestão Bolsonaro. Qual que é a informação correta? Da Polícia Federal ou a que o senhor traz para nós?
6: Fez esse contrato, o governo da Bahia, sequer existia o Banco Master, né? Ele foi anexado depois. O fato é que do Banco Master é no governo Bolsonaro.
4: Deputado Zaratini, Rodrigo Alvarez aqui. Há poucos dias o senhor disse que Lula tinha virado o jogo e que deveria crescer nas próximas pesquisas. Qual é a sua avaliação sobre o impacto desse acontecimento de agora, esse áudio do Flávio Bolsonaro pedindo dinheiro para Daniel Alvorcaro nas próximas pesquisas e, mais ainda, nessa eleição? O senhor acha que muda o adversário principal de Lula depois disso?
6: Olha, eu não sei como os bolsonaristas vão se organizar, se vão trocar o candidato, o que vão fazer, né? O fato é evidente que é um fato muito negativo para a campanha do Flávio Bolsonaro, porque demonstra uma negociação que ele negava. Ele chegou a dizer que não conhecia, não tinha contatos com o Vorcaro, né? E a gente ouviu uma gravação de um diálogo extremamente amistoso, né? Muito amigo, falando de cifras milionárias, né? Então, a gente vê que ali havia muita intimidade. Então, isso pesa negativamente e, muito provavelmente, o resultado disso vai aparecer nas próximas pesquisas.
2: Deputado, ainda em cima da pergunta do Alvarez, nas reuniões internas do seu partido, há um entendimento de que o enfraquecimento da candidatura do Bolsonaro e, consequentemente, o fortalecimento de uma outra candidatura vinda de direita pode ser muito bom, pode ser bom, ou ainda há uma dúvida em relação a isso para a candidatura do atual presidente, ou seja, o fortalecimento eventual do Romeu Zema. Há um entendimento de que é melhor o Zema crescer e o Bolsonaro derreter nessa candidatura, nessa campanha?
6: Olha, é muito difícil da gente prever o que vai acontecer com o outro lado, né? O fato é que nós estamos trabalhando para que o nosso candidato, que é o presidente Lula, ele cresça nas pesquisas. E é isso que a gente observou. Essa última bateria de pesquisas, a avaliação do governo melhorou, né? O candidato cresceu. Então, isso para nós é mais importante. Pesquisas que foram feitas antes dessa revelação.

0: tão. Nós temos que jogar o nosso jogo. E o nosso jogo é mostrar para o povo brasileiro o quanto foi feito nesse governo, né, apresentar isso, fazer o debate político, fazer o debate do futuro e apresentar propostas para o país, para melhorar a vida do povo brasileiro.
1: Wilson?
2: Deputado, e o reflexo nas eleições aqui em São Paulo? O senhor, nas pesquisas internas do partido, isso já tem algum reflexo? Vocês já estão, de alguma forma, trabalhando essa informação de Flávio Bolsonaro para ajudar a campanha de Fernando Haddad? Ou isso é apenas algo para o presidente Lula?
0: Não, aqui em São Paulo a gente está observando, antes desse fato, nós não temos nenhuma mensuração depois do que aconteceu ontem, né? Isso foi ontem. Nós não temos ainda nada, nenhuma pesquisa, nós não temos pesquisa todos os dias, né? Mas o que a gente estava observando era uma queda na avaliação do Tarcísio. O Tarcísio vem caindo. O Haddad começou essa campanha, né? As primeiras pesquisas que saíram, ele saiu muito bem, com índice que o PT nunca teve aqui no estado de São Paulo. Ele saiu em algumas pesquisas com 32%, 33% e outra até 40%. Então, 41%. Então, ele está muito bem, né? O que a gente vê é que agora o Tarcísio está se desgastando pelo péssimo governo que ele fez. Agora a gente viu esse acidente da Sabesp lá no Jaguaré, com a morte de duas pessoas, casas destruídas. Isso é responsabilidade da privatização do governo do Tarcísio. O interior do estado assolado aí pelos pedágios free flow. Então, isso tudo está levando ao desgaste do governo do Tarcísio. E, logicamente, um fato como esse, quanto mais se mostrarem relações do bolsonarismo, e o Tarcísio é um bolsonarista, com o Banco Master, vai acontecer, vai revelar e vai desgastar muita coisa para o lado dele.
3: E, deputado, de que forma o PT se reorganiza nesse momento com essa nova notícia? A gente vinha aí de algumas derrotas, né, do presidente Lula no Congresso, e agora chega essa novidade, essa bomba, digamos assim. Como é que vocês pretendem se reorganizar aí pensando na corrida presidencial?
0: Bom, nós estamos organizados, nós não nos desorganizamos por causa disso. Quem está desorganizado é o outro lado. O que a gente pretende fazer, né, é, como eu falei, a gente mostrar aquilo que a gente fez e aquilo que a gente vai fazer. Né? O outro lado que vai ter que se safar desses problemas, né, e daquilo que fez de errado. Então, eu acho que agora nós vamos, evidentemente, mostrar para o povo brasileiro a responsabilidade dado aí as relações dele com esse grande fraudador, esse picareta do sistema financeiro que é
2: voltar para ele. Existe, de alguma forma, o nome do vice-presidente e ex-governador Geraldo Alckmin está consolidado como candidato a vice do Lula? Ou se algum partido de centro apresentar um nome para uma possível candidatura a vice no lugar de Geraldo Alckmin, o presidente Lula entrega o Geraldo Alckmin para uma outra posição, para uma outra missão, ou Geraldo Alckmin está consolidado como candidato a vice-presidente do presidente Lula?
0: Olha, pelo trabalho que o Geraldo Alckmin fez nesses 3 anos e meio, que vai completar 4, pela lealdade que ele teve ao presidente Lula, eu acho que o Alckmin está muito bem consolidado, né? É o nosso candidato a vice-presidente da República, é uma pessoa com grande capacidade de trabalho, tem muito a oferecer para o Brasil ainda. Então, isso me parece resolvido. Agora, evidentemente...
2: Mesmo, deputado, desculpa, mesmo que um MDB ofereça um nome, mesmo que um Kassab ofereça um nome, o Geraldo Alckmin está consolidado?
0: Olha, veja bem, nós estamos com um governo que tem realizações, que fez, e o Geraldo é parte dele. Né? Esses partidos são base de apoio no Congresso, mas a gente também não pode abrir mão daquilo que teve sempre com a gente, aqueles que tiveram 100% com a gente. Então, lógico, e vamos continuar, se eles tiverem a fim de vir continuar com o governo, podem vir, vamos formar uma aliança ampla, né? Não tem problema nenhum. Agora, eu, na minha opinião, né, É lógico que nós não debatemos esse assunto, porque essa situação nem sequer está cogitada, né? Mas, no meu modo de ver, está consolidada a chapa.
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0: E a gente continua com o Giro TMC porque o Procurador-Geral da República, Paulo Gonê, denunciou nesta sexta-feira o ex-governador de Minas Gerais e pré-candidato à presidência, Romeu Zema, por calúnia contra o ministro do Supremo Tribunal Federal, Gilmar Mendes. A investigação começou após um pedido do ministro Alexandre de Moraes, depois que Gilmar Mendes solicitou a apuração do caso no inquérito das fake news, foi relatado por Moraes. Segundo a Procuradoria-Geral da República, o caso deve ser analisado pelo Superior Tribunal de Justiça, porque as declarações teriam relação com o exercício do cargo de governador. Para Gonê, Romeu Zema usou perfis públicos ligados à sua atuação política e institucional para divulgar o conteúdo investigado. Gilmar Mendes questionou um vídeo publicado por Zema nas redes sociais por críticas ao Supremo Tribunal Federal e aos ministros Gilmar Mendes e Dias Toffoli, no contexto do caso Master. Já no vídeo, os dois ministros aparecem retratados como fantoches. Na avaliação de Gonê, a publicação ultrapassou os limites da crítica política, considerável, aceitável. Em nota, Zema afirmou, abre aspas, os intocáveis se julgam acima dos demais brasileiros. Se estão incomodados com uma sátira, deve ser porque a carapuça serviu. Não vou recuar um milímetro, fecha aspas. 1:02 pelo horário de Brasília. Muito bom dia a você que sintoniza a TMC. Este é o Amanhã TMC e agora você fica com o programa A Cidade é Sua, que o Júlio Andrade conversou com o Coronel João Barros, diretor de Planejamento Operacional da Polícia Militar de Pernambuco. E o tema debatido foi segurança pública. E a gente confere esse bate-papo agora.
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2: Muito bem, sejam todos bem-vindos e bem-vindas, começando a partir de agora mais um programa A Cidade é Sua, né? Um programa onde a gente discute os mais diversos temas, um momento onde a gente, né, vai debater assuntos importantes da nossa cidade. E hoje o tema é segurança pública. Estou recebendo aqui no estúdio da TMC Recife o diretor de Planejamento Operacional da Polícia Militar de Pernambuco, Coronel Barros, com quem a gente vai ter essa oportunidade de conversar bastante. Coronel, seja muito bem-vindo, muito obrigado em ter aceito o convite e vim até aqui a TMC conversar sobre segurança pública. Bem-vindo mais uma vez, Coronel.
3: Obrigado Júlio, obrigado Kennedy, obrigado pela oportunidade dada à Polícia Militar de poder colocar um pouco do seu trabalho aqui a todos os ouvintes da TMC, estamos juntos nessa.
2: A gente é quem agradece. Kennedy, aqui comigo também, o nosso repórter TMC. Muito bem-vindo, Kennedy. Vamos lá conversar sobre segurança pública.
4: Fala, Júlio. Obrigado. Enfim, obrigado também ao Coronel pela presença. Vamos conversar sobre esse tema tão caro, né? Para todos nós.
2: Muito bem. Coronel, o senhor está aqui, né, num cargo que eu já conheço bem, diretor de planejamento operacional. É um cargo tem uma missão muito dura, né? Planejamento operacional. Nos conte, Coronel.
3: A missão é difícil. Assim, dentro da hierarquia da Polícia Militar, esse é o quarto cargo ali na hierarquia. Sob a égide da Diretoria de Planejamento Operacional estão todos os batalhões e unidades operacionais da Polícia Militar de Pernambuco, do Sertão do Agreste da Mata. Hoje temos 51 unidades distribuídas em todo o estado e no arquipélago de Fernando Noronha, e com mais 3 unidades a serem criadas aí recentemente, criadas pela nossa governadora do estado.
2: Muito bem, então é um trabalho realmente que envolve todo o estado. E aí, Coronel, vamos falar logo, né? A gente vai debater muito, mas em números, falar da segurança pública, o momento em que a gente passa, Coronel, o que é que os números apontam? Queria que o senhor já começasse também falando um pouco sobre isso.
3: Exato, estamos vivendo um bom momento na segurança pública no estado de Pernambuco. A Polícia Militar recebeu um aporte de efetivo no meados do ano de 2025, mas diga-se de passagem, antes disso, a tropa já estava dando resposta, né, alcançando bons números, reduções em cima de reduções, e com a chegada dos novos soldados, a partir de agosto de 2025, a gente pôde observar que essa criminalidade diminuiu ainda mais, os números melhoraram demais. Então, fizemos o segundo melhor ano da série histórica, desde que começou essa questão da gestão por resultados, desde 2015. 2004. Então foram 3.147 homicídios em todo o ano 2025. Então o menor ano tinha sido 2013, com 3.101 homicídios. Então a gente chegou muito perto do melhor ano. E em termos de taxa, né? Então a taxa que estava posta antes era em torno de 39 homicídios por 100 mil habitantes. E alcançamos aí uma taxa de 32. Então a redução da taxa, que é o proporcional com a população, porque ao longo dos anos a população aumentou, né? Então o proporcional é que leva muito em consideração. Então hoje estamos com a taxa em torno de 31 homicídios por 100 mil habitantes, que é uma taxa que vem caindo mês após mês, né? Período após período. Acabamos um trimestre agora, janeiro, fevereiro e março, como o melhor trimestre dessa série histórica desde 2004. Então, com 149 vidas salvas, estamos no caminho certo, né, da redução da criminalidade. Mas muito mais do que isso, Júlio, a gente observa que a população tem nos dado um feedback no sentido de que tem observado uma maior presença policial em todos os cantos do estado de Pernambuco. Então, a gente recebe esse feedback a todo momento. Sabemos que a Polícia Militar, a gênese dela é o policiamento ostensivo preventivo. Então, fomos criados para ser vistos, sermos vistos, né? Então, precisamos sermos vistos em todos os locais, precisamos estar presentes em todos os locais, tanto que o nosso lema é nossa presença, sua segurança. Então, precisamos estar presentes, e é o que a gente tem feito a partir desse recompletamento efetivo. A população tem observado uma presença muito maior de policiamento em diversos locais da cidade, sejam pontos comerciais, sejam parques, sejam principais avenidas. Então, o aumento do policiamento é notório, né? Então, a gente, inclusive, viramos até meme, né? Porque a questão dos laranjinhas foi uma questão muito espontânea das redes sociais, da população no geral, que abraçou aí os nossos novos soldados, né? Que chegaram em agosto de 2025, né?
2: Isso, a gente acompanha muito, né, os laranjinhas. Inclusive, a gente já teve a oportunidade de conversar com o comandante aqui, também com o secretário Alessandro recente, e a gente falava muito dos laranjinhas. Claro, o coronel, que o ideal não deve ser o número que tem, mas essa questão de novos agentes aí de segurança, isso melhora bastante. Inclusive, já tem anúncio de mais. Então, assim, esse efetivo, qual que é o ideal do número de efetivo? Tá longe ainda, ou enfim, hoje é um número que consegue trabalhar a polícia?
3: Isso, o ideal, a gente buscar padrões internacionais da ONU, 30 policiais a cada 100 mil habitantes, né? Então, a gente tem se aproximado disso. O efetivo da Polícia Militar hoje é em torno de 18 mil, né? Chegaremos ao final desse ano com quase 20 mil policiais militares. Isso se aproxima bastante na relação ali com a população de Pernambuco. Logicamente que essa divisão não é equânime. Sabemos que precisamos ter mais policiais em áreas mais populosas, como aqui a capital e a região metropolitana, e também alguns setores do estado, algumas cidades, principais polos do estado, que precisam ter um policiamento maior. Em outros, a per capita é menor, né? Então a população é menor e a gente distribui melhor esse efetivo. Então a distribuição não é equânime, porém ela atende aquela população ali dentro das técnicas de planejamento operacional que a gente aprendeu ao longo desses 32 anos de polícia.
2: Muito bem. Kennedy Lacerda.
4: Coronel, o senhor falou na questão dos laranjinhas, e outro ponto importante quando a gente fala de segurança pública é a sensação de segurança por parte da população, não é?
3: Sim, sim. É muito interessante isso, porque às vezes a gente fala em redução de números, né? Por exemplo, hoje estamos com índices muito bons.

0: 8,8%. Mas esses números não dizem nada à população. A população ela precisa sentir a presença do policiamento nas ruas. Eu acho que ela tem experimentado isso, acredito que ao longo desses meses, tem experimentado tanto que virou meme nas redes sociais, né? A questão, a chegada de mais 2.189 novos soldados agora, dia 30 de abril, eles se formarão. E, diga-se de passagem, a formação é um ponto muito importante nisso. Então, eles têm saído muito bem formados. Vemos policiais motivados, policiais proativos, policiais que são educados e se dirigem à população de uma forma muito cordial, muito cortês. Conseguem se comunicar com a comunidade de uma forma muito, muito inteligente, muito, de forma muito integral, né? Então, a formação diz muito sobre isso. E a gente tem feito esse trabalho junto com essas novas turmas para que eles abracem, sim, essa questão do policiamento ostensivo preventivo, que é que leva essa sensação de segurança que você fala. Então, um roubo, às vezes, faz um estrago muito grande numa rua, né? Porque se um roubo acontece na sua rua, mesmo que o número de roubos esteja caindo, como eu estou dizendo, sim, mas você e seus vizinhos vão passar para os seus colegas, que vão passar para outras pessoas, e aquele único roubo, ele causa uma sensação de insegurança na rua muito grande e todos ficam muito assustados. Então, às vezes os números e a sensação não andam par e passo, né? Então, a gente vê muito isso em determinadas ocorrências, elas influenciam mais na sensação de segurança do que outras. Por exemplo, 90% das mortes violentas intencionais no estado de Pernambuco são, as vítimas são decorrentes de atividade criminal. Elas estão envolvidas em algum tipo de crime. Geralmente é tráfico de drogas, né? Mas, quando acontece um crime de latrocínio, que é aquele roubo seguido de morte, essa morte, ela influencia muito mais na sensação de segurança do que os crimes, não estou dizendo que um é menos ou mais do que o outro, mas que os crimes de pessoas envolvidas em atividades criminais, entende? Então, o latrocínio, ele influencia bastante na sensação de segurança. É isso que a gente tem que prevenir, e a gente busca prevenir o tempo todo, são esses roubos e esses crimes que acometem aí a população, e a gente tem diminuído dia após dia, mês após mês, aí com esse recompletamento efetivo da PM.
1: Muito bem. Coronel, o senhor falou agora há pouco sobre essa questão, né, de novos policiais, enfim, e de fato isso né, a gente nota. A maneira de abordar, a maneira de tratar a população, a gente nota que realmente isso é um trabalho que vem acontecendo com esses novos policiais. É feito também um trabalho, com já quem está na ativa há algum tempo, de atualização, enfim, em relação a abordagens ou a outras questões? É feito um trabalho também voltado a quem já está na ativa há um certo tempo, Coronel?
0: Sim, sim. Eu costumo dizer que quem forma os novatos são os antigos. Uhum. Então, todo o mérito aos policiais antigos. Então, quem vem segurando o Estado antes da chegada desses novos efetivos são os nossos policiais antigos. Eles que vão para o combate, eles que vão para o corpo a corpo, são os nossos policiais do policiamento tático, né? São os policiais das guarnições táticas, os policiais que estão ali no dia a dia. E a gente tem um centro de treinamento tático, né? Que é o CTT, né? Dentro da Polícia Militar, que capacita policiais de tempos em tempos em diversos tipos de habilidades. Por exemplo, todos os policiais do pelotão tático, que vocês conhecem como GAT, passaram no ano de 2024 por capacitações de tiro, de abordagem, de uso de instrumentos de menor potencial ofensivo. Então, eles passaram 6 meses rodando ali no CTT por esse treinamento. Então, hoje, eles estão plenamente capacitados a atuar. E a questão da presença do equipamento também é muito importante, Júlio. Esses policiais, eles estão indo às ruas já com os equipamentos próprios. No meu tempo de aspirante, a gente entregava o colete no quartel e no outro serviço a gente pegava o colete de volta, e um usava o colete do outro. Então, hoje, cada um tem seu colete balístico. Cada um tem sua pistola, uma pistola moderna, né, de uma precisão muito grande, fuzis modernos à disposição. A gente tem a cada policial pelo menos dois instrumentos de menor potencial ofensivo, seja a tonfa ou o espargidor, né? Ou a tesa e uma tonfa, ou dois espargidores, dois tipos de espargidores. Mas a gente tem também cada policial desse equipado, devidamente equipado.

0: com esses instrumentos de menor potencial ofensivo, o que leva muita segurança para esse policial atuar em diversos tipos de ocorrências. Então ele está preparado para atuar, tanto que a gente viu aí na atuação no carnaval, nos grandes eventos, os policiais militares atuando de forma muito precisa no combate ao crime.
1: Muito bem, a gente vai falar de grandes eventos também, mas vai lá, Kennedy.
2: Não, justamente sobre essa questão dos novos equipamentos, porque foram entregues pistolas, sim, coletes, mas também equipamentos como carros, não é isso? Novas viaturas também, não é isso?
0: Sim, a frota ela foi sendo modernizada ao longo do tempo, então a gente passou por uma troca de frota, né? Então existe uma locação, né? Nossos veículos são locados, são contratos de locação. Hoje nós estamos também passando por esse mesmo processo de mudança de frota. Então, essas Dusters foram entregues e também viaturas 4x4 para o interior do estado com as nossas patrulhas rurais, que são patrulhas especializadas na atuação naquelas zonas mais distantes dos grandes centros urbanos. E aí precisa de viatura 4x4, viatura mais potente, que consiga chegar a esses lugares mais longínquos com maior rapidez. Helicópteros também e aeronaves a gente tem recebido ao longo desse último ano. Então temos 4 helicópteros e 2 aeronaves novas ali em andamento. Nosso grupamento tático aéreo está bastante equipado e tem nos dado bastante apoio nas nossas operações, tanto aerotáticas, policiais, quanto aeromédicas. Eles têm atuado conjunto com a Polícia Militar e com as forças de segurança. Então, a questão do equipamento, ela também melhora muito e potencializa muito e leva muita eficiência à atuação do policial. Porque o policial, o que ele precisa? Por exemplo, imagine você, eu estou com 2.200 soldados sendo lançados diariamente aqui na capital e região metropolitana, em serviço de policiamento de diversas modalidades, ciclopatrulha, dentro de viaturas, policiamento a pé, e se cada um desses tivesse que ir ao batalhão para armar a pistola, para desarmar a pistola, para armar o colete, o tempo que a gente perderia para lançar esses 2 mil policiais e o tempo que a gente perderia para retrair esses 2.200 policiais. Hoje não, eles já vão direto para o setor, eles já chegam, já assumem, eles chegam rapidamente nas ruas. Então a velocidade também da presença do policial e a população não sente a ausência, porque essa troca ela é muito dinâmica, porque o policial já está equipado. Então a gente não precisa estar trocando equipamento o tempo todo. Então isso também faz um grande diferencial.
1: Muito bem. Coronel, o senhor estava falando e a gente estava repercutindo um pouco sobre essa questão, né, de treinamento, enfim, uma questão de um acompanhamento. Como é que é feito hoje? Eu, quando o Coronel Torres esteve aqui comigo, né, o comandante, a gente falava sobre isso, porque acho que, enfim, com quem a gente conversava dizia muito isso. Ah, o Coronel ali, o comandante geral, muito próximo, né, de toda a tropa, enfim. E aí ele conversava sobre um acompanhamento que a polícia também está atenta ao policial. Eu falo até na parte psicológica, né? Hoje a gente sabe que esses problemas, essa doença, né, mesmo da parte psicológica, atinge muitos profissionais. E a gente tá falando de uma categoria, né, de vocês da polícia, que é um nível de estresse muito grande, muito alto. Então, como é que é feito hoje esse acompanhamento? A polícia tem uma atenção também para com essa questão, né, Coronel?
0: Sim, felizmente nós temos um dos comandantes mais humanos que a gente poderia ter. O nosso comandante Torres, ele é muito atento a essas questões do homem, do bem-estar do policial militar. E logo no início do seu comando, ele criou alguns grupos de trabalho voltados a isso. Então tem o grupo de trabalho saúde mental, o grupo de trabalho mulher, o grupo de trabalho veteranos, o grupo de trabalho de pais atípicos, tudo isso observando a peculiaridade e a individualidade de cada policial militar. Então, por exemplo, os pais atípicos, eles têm a redução de carga horária, eles também têm outros apoios. A mulher, na volta da licença maternidade, por exemplo, ela tem um acolhimento diferenciado nas unidades. A questão do apoio psicológico, né? O bem-estar psicológico do policial. Então, ele foi criado, né, dentro da política do comando geral, o que ele chama de... como é o nome? Não, é o grupo de saúde mental, mas tem um policial dentro da tropa que ele é um ponto focal. É aquele policial que é o par, né? Que ele identifica, olha, fulano não tá bem.
1: Sim.
0: Né? E não, fulano não precisa procurar o psicólogo. aquele policial, ele é treinado para identificar que aqui, tamo junto, né? Então, o programa Tamo Junto. E aí ele vai e ele identifica, ó, comandante, aquele policial, ele tá passando por um problema pessoal e ele precisa ser observado mais de perto, né? Não é expor o policial, mas ele vai ajudar o policial de uma forma muito equilibrada, né? E da medida que o policial queira ser ajudado. E a partir dali, ele passa por um atendimento psicológico, né? A gente tem psicólogos na nossa Fundação de Assistência Social e na Diretoria de Assistência Social que procura marcar e fazer o acompanhamento daquele policial até que ele esteja totalmente disponível para o serviço. Como você disse, o serviço policial militar é um serviço muito estressante. Veja, por mais que o serviço seja tranquilo, eu estou assumindo agora, 7 da manhã, um serviço de guarnição tática ali no Rosarinho. Né? Entrei de serviço, nada aconteceu, assumi meu serviço, me cadastrei no Copom, fui para o meu serviço tranquilo. Na primeira abordagem que eu fizer, eu suspeitei de alguém ali que está passando na rua, minha atitude suspeita, fui fazer a abordagem. Fisiologicamente falando, meu corpo entrou em um estado de alerta, houve uma aceleração do meu coração, substâncias foram jogadas na minha corrente sanguínea para que minha audição entrasse em alerta, tudo entrasse em alerta. Né? E isso acontece diversas vezes durante o serviço do policial militar. É quando ele é chamado para uma ocorrência no Copom, quando ele faz uma abordagem, quando ele se depara com uma situação de estresse, tendo que resolver a ocorrência. Então, isso ao longo dos anos, isso vai debilitando fisiologicamente e mentalmente o policial. Então, ele precisa ter trabalhos que compensem isso. Então, o que é que você faz na sua hora de folga? Atividades físicas, você comparece a igrejas, né? Você frequenta igrejas ou algum tipo de religião, você busca ler livros, você faz trabalhos de compensação na sua hora de folga que compense aquele estresse do trabalho. Isso tudo é pensado dentro da Polícia Militar para que o policial, ele, ao longo dos anos, não sinta o peso que é o serviço policial militar, que por si só já é um serviço estressante. Quando você lida com a vida e com a morte dentro de um serviço, já é estressante.
1: Muito bem, importante, né, a gente também debater um pouco dessas questões. A gente está falando, né, de policiais que estão ali nas ruas para trazer segurança à população. Coronel, vamos passar agora a uso de equipamentos, né? O senhor já comentava aí agora há pouco sobre essa questão de equipamentos, né, individual e tal. Agora, por exemplo, hoje, como é que a tecnologia tem ajudado a Polícia Militar, a segurança nas ruas? A gente vê a instalação ali das câmeras e tal, mas isso, que outras, né? Como é que a tecnologia ajuda vocês?
0: Eu sou um entusiasta da tecnologia, né? Eu assim, sempre procuro, só que a tecnologia não pode atrapalhar, ela tem que chegar para ajudar. E a gente tem muitos projetos que envolvem a tecnologia. Um deles, e inicialmente, são sistemas que controlam a presença do policial nas ruas, né? Então a gente tem o PM conectado, que quando o policial entra de serviço, ele diz, cheguei no... tipo um check-in.
1: Sim.
0: Cheguei no serviço, saí do serviço, fica tudo registrado no sistema, né? O acompanhamento, eu acompanho da minha sala, o comandante-geral acompanha do celular dele, a gente tem acesso pelo celular. Se você me perguntar onde está cada um dos laranjinhas agora, eu abro aqui e lhe mostro no meu sistema. Então,
1: Coronel, só pra gente entender, o laranjinha, por exemplo, né, que tá muito aí em evidência, ele vai, o senhor comentou ali no Rosarinho, 7 da manhã ele tá naquele ponto. Antes disso, ele passa em algum batalhão ou ele já vai pra lá?
0: Ele já vai direto para o ponto, mas ele, ao chegar no ponto, ele entra no PM conectado e o check-in é de acordo com a geolocalização dele. Okay. Então, tudo pensado dentro de um sistema tecnológico, né? Que ele aí faz o check-in e já disse, cheguei no local.
1: Tá.
0: Ele tem um fiscal do batalhão, que é um oficial, que a gente também recebeu, diga-se de passagem, 148 aspirantes, foram formados em dezembro do ano passado. Esses aspirantes que vão sair tenentes agora no mês de maio, eles têm contribuído muito, né, no nosso serviço operacional, e geralmente são eles os fiscais desse pessoal. E eles é que observam o sistema e dizem, tudo certo, todo mundo deu check-in, está todo mundo nos seus devidos locais, ou então não. Alguém faltou, alguém não compareceu, alguém está atrasado, e ele vai lá e faz a fiscalização. Isso é apenas um dos fatores de tecnologia. Além disso, a gente tem o uso das câmeras, né? Para o serviço policial propriamente dito. Então, as câmeras, elas multiplicam os olhos da Polícia Militar. Então, o CIODES, que é o Centro Integrado de Operações de Defesa Social, ele é responsável por gerir essas câmeras. E a gente, como DPO, a gente participou diretamente dos locais da plotagem de cada uma dessas câmaras de acordo com as nossas áreas de interesse operacionais. Ou porque a área é muito valiosa no sentido de movimentação de pessoas, ou porque a estatística mostra que ali há um aquecimento na criminalidade. Ou seja, essas câmaras foram distribuídas de forma inteligente e hoje a gente tem esse centro funcionando e transmitindo essas imagens e fornecendo informação em tempo real para os nossos policiais no terreno. Então, algumas câmeras equipadas com leitura de caracteres, né, isso é importante. Então, a gente consegue identificar, por exemplo, uma placa roubada, e a gente tem aprendido e conseguido diminuir os roubos e furtos de veículos aqui na capital e região metropolitana, como todo em estado, com essas câmeras, porque elas informam, acabou de passar ali naquele sensor, naquela câmera, um veículo roubado. E a gente informa as guarnições e as guarnições vão lá e têm feito apreensões. A gente tem diminuído hoje o patamar de redução de roubos e furtos de veículos no estado é de 18,8%. Mas a gente espera aumentar ainda mais essa redução. Aumentar a redução ficou meio... Mas a gente espera reduzir ainda mais esse roubos e furtos de veículos com o uso da tecnologia. Além disso... Eu sou coordenador do grupo de trabalho, o pessoal sempre gosta muito desse tema, um grupo de trabalho que vai instalar bodycams na Polícia Militar de Pernambuco. Então, a bodycam é um equipamento que para nós ajuda bastante, porque hoje todo mundo filma a própria polícia, né? Então, quando você vai para uma ocorrência policial militar, você vê várias pessoas com o celular na mão, tem a câmera do prédio, a câmera não sei de onde, todo mundo está filmando, menos a Polícia Militar. Então, quando sai, geralmente, nas redes sociais, sai a versão do outro. Não sai a nossa versão. Geralmente, o corte é do outro, não é o corte nosso. Então, o que a gente quer com as bodycams é que a Polícia Militar, ela produza as suas próprias imagens, o policial militar, ele produz as suas próprias imagens e, a partir dali, ele leve à justiça e leve a sua versão, né? A justiça de acordo com imagens ali, com a cadeia de custódia preservada, com imagens que valham como prova na justiça. Tudo isso tem sido pensado no âmbito da Polícia Militar e acho que ainda esse ano a gente consegue, se tudo caminhar bem aí, é um convênio com o Ministério da Justiça, né, que a gente pode executar em até 2 anos, então a gente tem até o outubro do ano que vem para efetivar esse convênio, mas a gente está apressando o processo para que ainda esse ano a gente tenha aí nossas bodycams nos policiais militares.
2: Bom, Coronel, a gente está falando muito da região metropolitana, né, do Recife, da capital, mas também da região metropolitana. Essas ações relacionadas à tecnologia também serão implantadas ou estão sendo implantadas no interior do estado?
0: Sim. A Caruaru está recebendo um centro de vídeo monitoramento que já foi instalado, contratado e deve entrar em funcionamento, acho que se não nesse mês ainda, no próximo mês, deverá entrar em funcionamento em Caruaru. E Petrolina também recebeu um centro de vídeo monitoramento. Só tem câmera em Caruaru? Não, tem câmeras em outras cidades ali no arredor do 4º Batalhão, que é o batalhão que toma conta ali da área de Caruaru. Então, temos câmeras espalhadas em algumas cidades ali que, para a gente, são cidades polos e de interesse operacionais. Mas no interior também tem recebido câmeras de vídeo monitoramento.
1: Muito bem. Deixa eu pedir licença, Coronel. Peço licença para fazer um rápido intervalo, viu? Daqui a pouco a gente volta. Segurança Pública na pauta hoje do A Cidade é Sua, recebendo aqui no estúdio da TMC o Coronel Barros, que é diretor de Planejamento Operacional da Polícia Militar de Pernambuco. Um rápido intervalo e a gente volta já.
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4: Uma e 29, bom dia.

0: se importa para você está aqui na TMC. O ministro do Supremo Tribunal Federal, Flávio Dino, abriu nesta sexta-feira uma investigação para apurar o uso de emendas parlamentares em projetos culturais, incluindo um filme sobre o ex-presidente Jair Bolsonaro. O processo vai tramitar em sigilo por decisão do próprio ministro. A investigação foi aberta após uma denúncia da deputada Tabata Amaral, que apontou possível uso de dinheiro público para promover politicamente Bolsonaro por meio da produção cinematográfica. Segundo a denúncia, deputados do PL teriam enviado recursos por meio das chamadas emendas PIX para empresas ligadas ao projeto do filme. Ainda de acordo com a acusação, uma das empresas tem nomes diferentes, mas funcionam com um único grupo, compartilhando o mesmo endereço, estrutura e administração. Os parlamentares citados na investigação são Alexandre Ramagem, Carla Zambelli, Bia Kicks, Marcos Polônio e Mário Frias. Mário Frias, além de deputado, também é produtor do filme e foi secretário de Cultura no governo Bolsonaro. O valor investigado pela Justiça é de R$ 2,6 milhões de reais de recursos públicos. 1:31 pelo horário de Brasília. Muito bom dia a você que sintoniza a TMC. Vamos agora para a segunda parte do programa A Cidade é Sua, direto de Recife, com meu querido Júlio Andrade, que continua o bate-papo com o Coronel João Barros, diretor de Planejamento Operacional da Polícia Militar de Pernambuco. Bora acompanhar?
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2: Muito bem, já estamos de volta com o nosso A Cidade é Sua. Na pauta de hoje, segurança pública, eu e o Kennedy Lacerda, né? A gente recebe aqui no estúdio da TMC o Coronel Barros, coronel da Polícia Militar de Pernambuco, que é o atual diretor de Planejamento Operacional. Coronel, a gente falou no primeiro bloco ali, né? Enfim, da tecnologia, do trabalho da polícia, do acompanhamento dos novos soldados. E aí o Kennedy encerrou o último bloco falando, né, perguntando sobre a questão da tecnologia no interior. E aí, claro, que a gente tá falando muito aqui da região metropolitana, mas como é que anda o interior, né? Como é que anda o Agreste, o Sertão, nessa questão de monitoramento também da violência? Como é que tá a situação por lá, Coronel?
3: A diretoria, a gente divide o estado em diretorias, né? Então, a DPO, ela tá acima e tem a diretoria integrada metropolitana, diretoria do interior 1, que pega ali o Agreste, Zona da Mata Sul e Zona da Mata Norte, e a diretoria do interior 2, que pega todo o sertão. Então, em termos de população, a diretoria do interior 1 é a que tem mais cidades e que tem, dentro do interior ali, mais do interior, é que tem uma população maior. E a gente tem uma maior atenção também em relação à presença policial nesses grandes polos, nessas cidades que tem grande concentração de pessoas. Então a gente tem feito trabalhos como, por exemplo, a patrulha rural, que é uma capacitação específica para policiais militares atuarem em zonas rurais, visitando grandes propriedades, visitando pequenos produtores, visitando assentamentos, visitando locais mais longínquos possíveis dentro do nosso estado, para que a população sinta a presença. E como é que isso acontece? É uma visita guiada, você estabelece um contato com aquela população ali do distrito, de um local mais distante dos grandes centros urbanos, e fica ali o contato com o policiamento que faz ali o atendimento daquela comunidade. E essa proximidade tem trazido muitos bons frutos, principalmente no interior, o pessoal tem elogiado bastante e tem feito a diferença. A Patrulha Maria da Penha também é uma atuação que tem se ampliado em todo o estado, não somente na capital, mas em todos os batalhões da Polícia Militar possuem viaturas específicas para atendimento de ocorrências Maria da Penha. E as patrulhas escolares, que são aquelas nossas patrulhas que visitam as escolas e atende toda a comunidade escolar, mantendo ali um clima de paz dentro da comunidade. E quando precisa, a polícia atua também dentro das escolas.
2: Kennedy Lacerda.
4: Coronel, a nossa audiência, a audiência da TMC,
2: também nós temos um grande alcance entre os amantes de futebol.
3: Sim, sim.
2: E uma questão estratégica na segurança é justamente a segurança nos dias de jogos, né? Dos grandes clássicos também, claro, mas também nos jogos que não são grandes clássicos. O governo de Pernambuco, a STS, tem realizado diversas operações em dias de jogos e eu gostaria que o senhor explicasse como funcionam essas operações.
4: E só completando, sim, Coronel, antes de passar para o senhor, aqui todos os jogos, né, a gente recebe aqui, a imprensa tem um grupo com a Polícia Militar e a gente recebe aqui o efetivo, né, então todos os jogos, às vezes um jogo ali menor ou um grande clássico, mas, né, a justiça seja feita, a gente recebe ali no dia, hoje tanto, o efetivo é de tanto, né, o policiamento, então isso ajuda muito a gente, a imprensa, a divulgar para a população, né, então isso. Até parabéns por essa questão e nos conta então como é que é feito aí.
3: Veja, eu, como diretor de planejamento operacional, gostaria de um dia escalar apenas 50 policiais militares num jogo de futebol. Mas hoje a gente escala em média 600 policiais militares em jogos de futebol aqui no estado de Pernambuco. Futebol é muito mais do que um esporte, é uma paixão nacional. E a gente vê que é um fenômeno que atinge todo o Brasil, a questão das torcidas organizadas. Há muito tempo se negou a existência de torcida organizada aqui no estado. A partir de uma decisão da quinta vara da Fazenda Pública, que extinguiu 3 torcidas organizadas grandes aqui no estado, as pessoas costumavam negar a existência dessas torcidas, quando na realidade elas sempre existiram e sempre vão existir. Então a gente tem, a partir do ano passado, 2025, a gente fez um trabalho junto às torcidas organizadas, a Polícia Militar buscou um diálogo, né, sobretudo através dos seus advogados, respectivos advogados, e esses advogados nos ajudaram a entender e a construir uma relação com essas torcidas organizadas. Foi tão boa que nasceu ali um projeto de lei da Assembleia Legislativa do Estado, oriundo de 4 projetos de deputados diferentes, e ao final do ano passado foi editada uma lei estadual de cadastro estadual de torcidas organizadas. E na mesma lei ela prevê o cadastro estadual de maus torcedores. A lei possibilita o afastamento provisório. Ele precisa ter ficha limpa. Então é uma das exigências da lei. A lei já está em vigor, né? Hoje a gente tem essa boa relação com a federação, com os clubes e com as torcidas organizadas, de forma que, aí você me pergunta objetivamente, coronel, como é que é um fator, uma variável que influencia muito a situação daquele clube. Como é que o clube está em relação à tabela, se ele está passando um mau momento, se ele está passando um bom momento. A situação política interna, a gente também leva em consideração. Torcidas com histórico de violência, a gente também leva em consideração. Então temos uma, como eu disse, uma matriz de risco para chegar a um número efetivo e objetivo de policiais a serem empregados. A partir dali, a gente faz uma reunião que é obrigatória, essa reunião preparatória do jogo de futebol. Essa reunião envolve clube, Federação Pernambucana, envolve outros órgãos da mobilidade e do controle urbano. E a gente, dentro do quartel do Derby, a gente faz lá na DPO, na sede da DPO, no auditório da DPO, a cada jogo a gente faz essa reunião e a gente estabelece ali o plano de segurança para o jogo, com a matriz de responsabilidade de cada um dos órgãos envolvidos. O controle urbano tem que fazer isso, a CTTU tem que fazer isso, o DETRAN tem que fazer isso, a Polícia Militar tem que fazer isso, a torcida organizada tem que fazer isso, o clube tem que fazer isso. Então, todo mundo sai da reunião com sua tarefa de casa a ser feita. O contato com a torcida organizada, ó, vai ter deslocamento? Então, se for ter, você tem que me apresentar com 72 horas de antecedência o seu plano de deslocamento coletivo, que a gente chama, né? Que é um plano desses deslocamentos. E aí vocês têm visto que diminuiu muito aquelas grandes caminhadas que intimidavam a população nas grandes vias públicas. Porque a gente tem, primeiro, feito pequenos trechos e, segundo, quando os trechos são grandes, a gente embarca eles em ônibus, que fica mais fácil para eles chegar e para a gente também controlar esse pessoal. E assim a gente foi tratando durante todo o Campeonato Pernambucano 2026 e não tivemos nenhuma rusga, nenhum fato grave envolvendo torcida organizada no nosso estado. Diferente dos outros estados, que não sei se vocês acompanham o cenário nacional, mas a gente viu, por exemplo, esse final de semana, no Paraguai, tivemos um campo de batalha batalha no jogo no Paraguai. E aqui na Paraíba também tivemos torcidas organizadas se degladiando, né? No Ceará, no Rio Grande do Norte. A gente tem visto muito isso, essa falta de controle em cima das torcidas organizadas. Então a gente decidiu aqui, a gente não vai negar a existência delas. Elas existem e elas precisam ser controladas e elas precisam ser devidamente administradas e ter o acompanhamento do poder público mais de perto, né? E é o que a gente tem feito esse ano, 2026, passamos de 2025 todo, depois daquele fato lá do dia 1º de fevereiro, daquela briga que tivemos aqui entre a torcida do Sport e a torcida do Santa. A gente, depois daquilo ali, a gente passou a ter esse tratamento, conseguimos a lei, né? A lei veio e hoje a gente está em que fase? A fase de cadastramento dessas torcidas, desses torcedores, dessas torcidas, a responsabilidade sobre elas, né? Então, a partir de hoje, um torcedor organizado que cometer algum ato violento e foi identificado, além de responder penalmente sobre tudo isso, ele vai sofrer sanções administrativas, ele vai ser afastado do estádio. E a lei diz que ele pode ser afastado em até 2 anos. Né? Então a gente pode afastá-lo por 2 ou mais, né, tempo. Então isso é muito bom para o estado de Pernambuco. Como eu disse, é uma lei pioneira e pouca gente tem falado isso. Eu vejo, eu escuto os programas de futebol e pouca gente tem falado nessa lei. Mas para a gente foi um trunfo, né? Foi uma vitória. Né? Então temos nela um grande instrumento para o controle das torcidas no nosso estado, que é o que todo mundo quer. Um futebol pacífico, um futebol... Torcida organizada, quando ela é do bem, ela é bonita, né? Ninguém nega isso. O cântico da torcida, a presença dela, as cores dela, ela torna o espetáculo mais bonito. Mas a partir do momento que ela passa do limite e ela começa a se transformar em organização criminosa, a gente não pode permitir. Então, a lei veio para isso.
4: Muito bem. Coronel, o senhor falou muito bem aí, né? Explicou muito bem a partir da pergunta do Kennedy em relação a essa questão do planejamento do futebol. O senhor está no cargo, né, de diretor de planejamento operacional, então é isso, é planejar. E aí, quando a gente fala em planejar, eu lembro dos grandes eventos, né? Carnaval, por exemplo, a gente tem São João se aproximando. Como é que é feito esse planejamento? Se numa partida de futebol tem todo esse esquema montado com reunião, imagine num grande evento, né, Coronel?
3: Pois é. E assim, eu digo sempre a todos os meus colegas e comandados e superiores que nós temos algumas peculiaridades no nosso estado, né? Não é porque a gente é melhor ou pior do que ninguém, mas a gente é diferente. Então a gente tem o maior bloco de carnaval do mundo, a gente tem também o maior São João do mundo, o maior espetáculo ao ar livre do mundo, né? Então e para isso a gente tem a polícia que faz esses maiores espetáculos do mundo. Então, eu faço uma associação que seria a melhor polícia do mundo.
4: Do mundo também, olha aí, tá vendo?
3: Porque a gente é que faz o planejamento e a segurança de todos esses eventos. Então, o carnaval é uma coisa mais concentrada, né? Então, a gente vê grandes polos de concentração. O São João, para a gente, já é diferente, porque São João é uma tradição do nosso estado. A gente tem em 184 municípios de Fernando Noronha a festa de São João. Então, todos os municípios, nem que seja um palcozinho ali armado, com uma bandinha, um trio pé de serra tocando, vai ter evento de São João. Não tem um município aqui que não tenha festa de São João. E a gente se preocupa muito com isso. Então a gente faz um movimento ao contrário. A gente mobiliza tropa da capital para o interior do estado. No dia 29 de maio, estaremos embarcando uma parte da nossa tropa para alguns municípios do interior do estado, como por exemplo Caruaru, que receberá uma parte do nosso efetivo, Petrolina, que também receberá parte do efetivo, Carpina receberá parte do efetivo, e aí tem outras cidades também que receberão mobilizações, como Vitória, Gravatá, Surubim, Limoeiro, todas essas cidades, Santa Cruz do Caparibe. Então a gente tem muitos grandes eventos planejados. A questão que eu digo que é um fator complicador no nosso planejamento é que As programações dessas festas, elas, diferente de Caruaru, que já saiu, e de outras cidades grandes que já saíram, elas demoram a sair, né? E aí quando você, faltando uma semana para fazer a festa, diz que vai ter um artista que atrai 50 mil pessoas, atrai 30 mil pessoas, a gente, você muda totalmente nosso planejamento. Então a gente procura prever o máximo possível, né? Pesquisando ali, buscando com os organizadores de eventos como vão ser os seus eventos, e ali a gente planeja o nosso efetivo. Então a gente manda para lá unidades especializadas, como unidade de trânsito, cavalaria, ROCAM, até o batalhão de choque também a gente manda uma fração. A gente usa muito os Biesps, tanto o Biesp de Caruaru quanto o Biesp de Petrolina para esses eventos. Petrolina, o pátio lá, Ana das Carrancas, é um pátio muito grande. E a gente conversa muito com o organizador. Os organizadores, eles nos ajudam muito nesse sentido. Porque quando eles fazem uma festa bem feita, ou seja, com controle de acesso, com vídeo monitoramento, com sonorização suficiente, com aquele corredor de segurança dentro do público. Então, quando ele monta a festa dele favorecendo a segurança pública, ele melhora o nosso serviço e melhora a experiência do fulião ali, do forrozeiro, né, dentro do evento dele. Então, Petrolina é um grande exemplo disso, Caruaru também é outro grande exemplo disso, que são festas muito bem organizadas. E o que a gente pede é que os organizadores, eles pensem nisso. Eles pensem em proporcionar ao cidadão que vai ali buscar sua festa o conforto, né? E o conforto é a certeza de que ali dentro daquele pátio de eventos não vai ter ninguém armado. E para isso ele precisa ter um controle de acesso. Ele precisa ter vídeo monitoramento. Ele precisa ter plataformas elevadas para o policial ficar mais elevado ao público e observar o público de cima. Então tem diversas ações que a gente pode fazer para mitigar qualquer tipo de risco em relação ao evento. Então a gente tem tido eventos muito tranquilos, Caruaru, praticamente um número de ocorrências muito baixo, Petrolina também, e outras grandes festas aí no estado.
4: E é importante destacar, Coronel, Caruaru, por exemplo, todos os anos eu vou por lá, e às vezes as pessoas até não sabem, dizem, olha, tem hora para terminar, mas isso faz parte do planejamento.
3: Faz sim, veja, o policial militar, ele trabalha em pé. Então a gente recomenda que os eventos não ultrapassem 8 horas, né? Por quê? Porque é o tempo de chegada do público, o tempo da festa acontecer e o tempo da dispersão do público. Uhum. Então tudo isso precisa ser planejado e isso é colocado, inclusive em portaria da Secretaria de Defesa Social, é publicada uma portaria no mês de maio, dizendo eventos de São João no período X a Y vão até 6 da noite, podendo ser estendido até 2 da manhã, no período de São João vão até 2 da manhã. Então a portaria já traz isso muito bem delimitado para que os organizadores se planejem dentro daquilo. Se eles precisarem, por uma exceção, ultrapassar um pouco aquele horário, eles vão solicitar ao setor de grandes eventos da Secretaria de Defesa Social essa extensão do horário, e vai ser analisado pela Polícia Militar se a gente consegue atender ou não, porque o nosso policial militar, ele tem um tempo de atuação ali dentro, e senão a gente ia ter que dobrar o efetivo, né, para atender.
4: O senhor já organizou esse ano o carnaval, né? Já está organizando
3: gostou,
4: São João.
3: Você gostou do carnaval?
4: Demais,
3: claro. Tinha muito policial.
4: Né? Com toda certeza.
3: Vocês que andaram por aí.
4: Isso, a gente fez uma cobertura, né? E, de fato, é aquela sensação que o Kennedy falou no início, né? Eu acredito que sim, que o pernambucano sentiu. Mas aí o senhor organizou o carnaval, vai vir um São João, e esse ano ainda tem outra organização, que é a eleição.
3: Eita, nem me diga. Essa é bronca, viu?
4: É? Ainda tem essa.
3: Essa é bronca.
4: Kennedy.
5: Então, essa a minha curiosidade em relação aos grandes eventos. No São João, por exemplo, o centro de operações, ele continua na capital ou ele também é deslocado para o interior?
3: Na realidade, a gente tem um sistema integrado de comando e controle, que a gente tem um grande centro integrado de comando e controle aqui na capital, né, que funciona ali no Centro Integrado de Operação de Defesa Social, no mesmo prédio da ATI. E a gente tem mais outros dois no interior, que é um em Caruaru e outro em Petrolina. Então, esses três centros, eles são ativados de forma a operarem diuturnamente, interagindo entre eles.
5: De maneira integrada.
3: De maneira integrada. Então, a gente faz todos os dias de evento um briefing, né, uma reunião inicial diária para dizer o que é que vai ter hoje aí na tua área, Agreste, Centro de Comando e Controle do Agreste. O que é que você vai ter na sua área? Ele vai dizer, olha, hoje Caruaru tá pegando fogo, viu? Vem o cantor X, o cantor Y, e aqui a expectativa é que o pátio vá lotar. E o que mais que você tem? Aí ele vai dizendo o que é que ele vai ter e a gente vai acompanhando. O que é que você teve no dia anterior? Teve alguma ocorrência, algum local que aqueceu, algum local que precise mais atenção? Então tudo isso é analisado diariamente pelo Centro Integrado de Comando e Controle. Além do que, eles mantêm o vídeo monitoramento ativado 24 horas e o acompanhamento integral ali com todas as forças de segurança trabalhando no mesmo ambiente. Imagine você, Polícia Militar, Polícia Civil, Corpo de Bombeiros, Polícia Científica, Defesa Civil, o trânsito, seja ele aqui na capital, seja no interior, né, as autarquias de trânsito, controle urbano, consórcio de transporte metropolitano, todos trabalhando no mesmo ambiente, acompanhando as festas. Então, fica muito mais fácil você dar as respostas às ocorrências que surgirem. Se tem um problema com o trânsito, o focal da CTTU está ali do seu lado. Você já vai nele e já diz, CTTU, resolve isso aqui, que isso aqui está dando problema na festa. Se tem um problema com o bombeiro, ó, precisa de uma vistoria ali naquele palco que a gente está achando que tá, não está com AVCB. Aí o bombeiro manda lá uma equipe técnica e faz uma vistoria. Tem um problema, uma ocorrência com a Polícia Militar que o trânsito está precisando, o trânsito vem, polícia, estou precisando de uma guarnição aqui em tal local, porque tem um camarada que está mais arisco lá, querendo passar na barreira. A gente vai lá e manda uma guarnição. Então, tudo isso funciona no mesmo ambiente. As pessoas, os órgãos se complementando dentro das suas esferas de competência, trabalhando em prol daquele evento. Então, isso funciona muito bem. Então é uma fórmula que funciona muito bem ao longo dos anos, a gente só tem melhorado. Além do que, nossa relação com os órgãos, ela melhora muito. A gente conhece as pessoas pelo nome. Eu tenho aqui o telefone de acho que todos os integrantes aí das forças amigas que eu falei, a PRF, né, a Polícia Civil, nem se fala, que é nossa irmã praticamente, o Corpo de Bombeiros também, os órgãos municipais que nos ajudam bastante, né, as guardas municipais, os controles urbanos, as autarquias de trânsito municipais nos ajudam muito. Então a gente tem uma relação muito próxima, principalmente nesses grandes eventos. Todo mundo se junta para o bem da população.
4: Muito bem, Coronel, a gente está chegando aqui já ao fim, mas eu queria destacar, né, falamos muito aí dessa questão do planejamento, algo que é muito bacana, mas sabe o que eu queria destacar? Quando a gente fala um pouquinho lá atrás da chegada, né, de novos agentes, a gente está aqui junto com o senhor e com a Major Gabriela, e aí eu queria que o senhor destacasse também a presença, né, feminina, os novos agentes que estão chegando, é importante também a gente ressaltar isso. Eu queria que o senhor comentasse um pouquinho também sobre a presença feminina na Polícia Militar.
3: Sim, nossas policiais militares são nosso orgulho e assim, não tem moleza não, tá? Então o tratamento é equânime, tá? Mulheres e homens na Polícia Militar, todos têm suas obrigações, responsabilidades e competências, mas as mulheres elas são diferentes, elas têm um trato com a população diferente, elas se dirigem de forma diferente à população, elas têm uma forma diferente de ser, né? E isso nos ajuda bastante, principalmente ali no tratamento de ocorrências, por exemplo, Maria da Penha, o acompanhamento de medidas protetivas, ações de prevenção, elas atuam muito na ação de prevenção, e ações de repressão também temos policiais femininas muito eficientes nos nossos grupamentos táticos, nas nossas unidades especializadas, policiais choqueanas, policiais, a gente viu aí a primeira comandante mulher do Canil, né, da Cipicães, atualmente a nossa Major Gisele. Temos outras policiais também que se destacam muito no cenário operacional e a gente conta muito com elas. A gente tem feito esse trabalho, o comandante-geral tem feito esse trabalho de valorização da mulher dentro do serviço policial militar. E também trazendo algumas inovações, por exemplo, equipamentos com atenção à mulher, então coletes femininos, né? Um colete que destaca mais a área dos seios, para que não fique ali apertando demais, porque geralmente o colete é muito reto, né? E outros equipamentos voltados ali para a mulher. A questão do uso do cabelo, então o nosso comandante flexibilizou um pouco durante o serviço administrativo as mulheres usarem cabelo com rabo de cavalo, né? Porque não no serviço operacional, porque o serviço operacional tem que estar preso por uma questão de segurança dela mesmo, mas no serviço administrativo flexibilizou. E outras formas de interagir com o público feminino dentro da Polícia Militar, que tem dado muito certo, tem tido um feedback muito bom por parte delas, elas têm gostado muito e a gente tem ficado muito feliz com isso.
4: Muito bem, só pra gente finalizar, Coronel, é importante até pelo registro, né, do senhor, das forças de segurança, até para esse planejamento, eu acho importante a população ter aquela consciência de que caso, né, aconteça um fato, um roubo, registrar. Eu acho que é sempre importante, quando eu converso com pessoas ligadas às forças de segurança, dizem isso: olha, é importante que você registre um boletim de ocorrência para que a polícia possa fazer ali esse monitoramento. Então, o senhor que está nesse planejamento, acho que é importante deixar esse recado. Esse é um recado bem válido também, né, Coronel?
3: Sim. Quando o crime acontece, a gente precisa ser informado o mais rápido possível. E, Júlio, eu vejo que, às vezes, as pessoas vão às redes sociais e não ligam para a polícia. Quando a gente vai ver, tá numa rede social dessa de bairro, um blog desse, chega primeiro no blog e quando a gente vai ver, não entrou pelo 190 a ocorrência. A gente vai ter que buscar onde foi isso, como foi isso, onde é que tá. Então a população às vezes esquece que o primeiro canal para você pedir ajuda da Polícia Militar é o 190, é a ligação, é o registro do boletim de ocorrência na delegacia, é para que a gente consiga atuar. E a gente atua. Eu vejo que, às vezes, as pessoas vão às redes sociais e não ligam para a polícia. Quando a gente vai ver, tá numa rede social dessa de bairro, um blog desse, chega primeiro no blog e quando a gente vai ver, não entrou pelo 190 a ocorrência. A gente vai ter que buscar onde foi isso, como foi isso, onde é que tá. Então a população às vezes esquece que o primeiro canal para você pedir ajuda da Polícia Militar é o 190, é a ligação, é o registro do boletim de ocorrência na delegacia, é para que a gente consiga atuar. E a gente atua de verdade, a gente vai em busca daquilo. Né? Se tivemos casos aqui no Parnamirim, um elemento na moto efetuou o roubo de colar de ouro. E a gente foi buscar as câmeras, a vítima fez o registro, fomos buscar as imagens, identificamos ali a placa da moto, fizemos buscas e logo em seguida conseguimos efetuar a prisão do autor. Então, a participação da população é muito importante na segurança pública. Como a nossa Constituição diz, segurança pública é dever do Estado, mas é responsabilidade de todos. Então, todos têm participação nisso. Às vezes, a gente sente que a população ela não se sente parte disso, mas ela sim parte disso. Ela pode opinar, ela pode se dirigir à Polícia Militar através dos nossos canais de comunicação para sugerir, dar sugestões sobre policiamento. Estamos aí, como eu disse, nas vésperas de receber mais 2.189 policiais, 9 soldados, e esses soldados estarão nas ruas dentro em breve, e a gente tem mapeado os locais onde eles efetuarão ali o policiamento ostensivo, e a gente quer receber esse feedback, tanto em relação às ocorrências, como você disse, né, o crime já aconteceu, informe, quanto em relação às prevenções. Olhe, tem uma pessoa, um pessoal suspeito passando na minha rua. Ou então, olha, esse veículo aqui, ele diariamente passa nesse local e efetua esse tipo de ação. Ou uma direção perigosa. Ou qualquer fato que esteja acontecendo, que a população ache suspeita, ela precisa comunicar a gente para que nós, como policiais militares, como Polícia Militar, Polícia Civil, adotemos as providências necessárias. Então, é assim que a gente trabalha. A gente quer que a população participe. A gente estimula nossos militares a interagirem com a sociedade, a comunidade que eles assistem. Como eu disse, temos 148 aspirantes que são oficiais novos, com gás, cheio de energia, que estão aí nas ruas diariamente interagindo com a sociedade, e a gente estimula que eles façam reuniões com as comunidades. Olha, você sabe que é o líder da comunidade da sua companhia lá? Vá lá, se reúna com ele, reúna a população, informe, conheça a população que você assiste, com essas pessoas que você assiste, o comerciante, o padre, né, o líder comunitário e todo mundo que você assiste. Você precisa se tornar conhecido, as pessoas precisam saber que você está ali para servi-los, e você também precisa conhecê-los. Então é um caminho de via dupla, esse policiamento comunitário, e essa proximidade com a população, ela é muito importante, e a gente valoriza muito isso no nosso dia a dia policial militar.
2: Muito bem, assim a gente chega ao fim do nosso programa. Agradeço o Kennedy Lacerda. Muito obrigado, viu, pela participação mais uma vez aqui na Cidade é Sua.
5: Eu que agradeço, Júlio. Um abraço a você, ao Coronel, a Major aqui também. Foi uma entrevista bastante... Foram várias explicações, né? A gente não imagina que falando sobre segurança tem tantos assuntos. Então, muito obrigado.
2: Pois é. Coronel, agradeço demais a presença do senhor, a Major também aqui, a Coronel Barros, diretor de Planejamento Operacional da Polícia Militar de Pernambuco. Muito obrigado por fazer aqui o A Cidade é Sua conosco, falar de segurança pública aos nossos ouvintes. Um abraço e sempre que tiver novidade, volte aqui à TMC.
3: Muito obrigado, Júlio. Muito obrigado, Kennedy, pela oportunidade, pelo espaço. Comandante-geral, Coronel Torres, agradece sempre. Sempre que quiser, pode nos chamar, que nós estamos à disposição para informar a população sobre o nosso trabalho.
2: Muito obrigado. Continue aqui na TMC. Esse foi o nosso A Cidade é Sua. Um forte abraço.
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0: 2 da manhã, bom dia.
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0: Muito bom dia, um ótimo sábado para você que sintoniza a TMC. Hoje é dia 16 de maio, seja muito bem-vindo e muito bem-vinda ao Amanhã TMC. Eu sou o Diego Andrade e eu te faço companhia ao vivo até às 7 horas da manhã, viu? Aqui no Amanhã TMC, você fica por dentro de tudo que aconteceu de mais importante, tanto no noticiário do Brasil quanto do mundo, além de saber das primeiras notícias que vão impactar o seu sábado, viu? Se você está em Belo Horizonte, acompanha a nossa programação em 88.7, em Recife, 92.7, em São Paulo e Brasília, 100.1, em Curitiba, 100.3, e no Rio de Janeiro, estamos no 101.3. Meu muito obrigado a todas as praças que estão conectadas aqui na TMC. O WhatsApp da TMC está aberto para você participar. Manda a sua mensagem e comenta sobre as principais notícias aqui do Amanhã TMC no 119-7221-1001. 119-7221-1001. Vamos às principais manchetes do programa de hoje. Procurador-Geral da República Paulo Gonet denunciou nesta sexta-feira o ex-governador de Minas Gerais e pré-candidato à presidência, Romeu Zema, por calúnia contra o ministro do Supremo Tribunal Federal, Gilmar Mendes. A investigação começou após um pedido do ministro Alexandre de Moraes, depois que Gilmar Mendes solicitou a apuração do caso no inquérito das fake news, relatados por Moraes. Segundo a Procuradoria-Geral da República, o caso deve ser analisado pelo Superior Tribunal de Justiça, porque as declarações teriam relações com o exercício do cargo de governador. Para Gonet, Romeu Zema usou os perfis públicos ligados à sua atuação política e institucional para divulgar o conteúdo investigado. Gilmar Mendes questionou um vídeo publicado por Zema nas redes sociais com críticas ao Supremo Tribunal Federal e aos ministros Gilmar Mendes e Dias Toffoli, no contexto do caso Master. No vídeo, os dois ministros aparecem retratados como fantoches. Na avaliação de Paulo Gonet, a publicação ultrapassou os limites da crítica política considerada aceitável. Em nota, Zema afirmou, abre aspas, "os intocáveis se julgam acima dos demais brasileiros. Se estão incomodados com uma sátira, deve ser porque a carapuça serviu. Não vou recuar um milímetro." O ex-governador do Rio de Janeiro, Cláudio Castro, foi alvo da Operação Sem Refino, realizada pela Polícia Federal nesta sexta-feira. A investigação apura suspeitas de fraudes fiscais envolvendo a Refit, antiga refinaria de Manguinhos, considerada um dos maiores grupos devedores de impostos do país. O empresário Ricardo Magro, dono da Refit, é alvo de um mandado de prisão. A Polícia Federal pediu a inclusão do nome dele na lista vermelha da Interpol, que reúne foragidos procurados internacionalmente. Ricardo Magro já havia sido alvo de uma mega operação da PF em novembro do ano passado. Segundo a Polícia Federal, a operação investiga suspeitas de que a Refit teria usado empresas e movimentações financeiras para esconder patrimônio, disfarçar bens e enviar dinheiro para o exterior de forma irregular. O relatório da PF aponta que Cláudio Castro teria atuado para favorecer interesses do grupo Refit. Durante a operação, agentes da Polícia Federal estiveram na casa do ex-governador em um condomínio de luxo na Barra da Tijuca, zona oeste do Rio de Janeiro. O ministro do Supremo Tribunal Federal, Flávio Dino, abriu nesta sexta-feira uma investigação para apurar o uso de emendas parlamentares em projetos culturais, incluindo um filme sobre o ex-presidente Jair Bolsonaro. O processo vai tramitar em sigilo por decisão do próprio ministro. A investigação foi aberta após uma denúncia da deputada Tabata Amaral, que apontou o possível uso de dinheiro público para promover politicamente Bolsonaro por meio da produção cinematográfica. Segundo a denúncia, deputados do PL teriam enviado recursos por meio das chamadas emendas PIX para empresas ligadas ao projeto do filme. Ainda de acordo com a acusação, as empresas têm nomes diferentes, mas funcionariam como um único grupo, compartilhando o mesmo endereço, estrutura e administração. Os parlamentares citados na investigação são Alexandre Ramagem, Carla Zambelli, Bia Kicis, Marcos Polônio e Mário Frias. Mário Frias, além de deputado, também é produtor do filme e foi secretário de Cultura no governo Bolsonaro. O valor investigado pela Justiça é de R$ 2,6 milhões em recursos públicos. E a IP liberou nesta sexta-feira um canal para reembolso dos consumidores que compraram produtos suspensos pela Anvisa. O dinheiro será devolvido via Pix. E o pedido pode ser feito pela internet, sem precisar apresentar nota fiscal ou comprovante de compra. A suspensão dos produtos aconteceu após inspeção da Anvisa na fábrica da empresa em Amparo, no interior de São Paulo, realizadas em parceria com a Vigilância Sanitária Paulista. Durante a fiscalização, foi identificada a presença de bactérias pseudonomas aeruginosa em mais de 100 lotes de produtos já finalizados. Segundo as autoridades sanitárias, os consumidores devem interromper imediatamente o uso dos itens afetados. Todo o processo de solicitação do reembolso acontece de forma online. Em nota, a IP contestou as conclusões da Anvisa e afirmou que não foi encontrada contaminação nos produtos que já estavam no mercado. A empresa também disse que o processo normal de lavagem reduz drasticamente a presença de micro-organismos. A fabricante afirmou ainda que não há registros científicos de infecções causadas pelo contato com roupas lavadas com detergentes domésticos que continham essa bactéria. Segundo o G1, IP havia voltado atrás e cancelado o reembolso, mas afirmou na noite desta sexta-feira que vai seguir com ressarcimento aos clientes. 2:07 pelo horário de Brasília. Muito bom dia a você que sintoniza a TMC. Vamos agora ao noticiário internacional, porque o cessar-fogo entre Israel e o grupo Hezbollah foi prorrogado por mais de 45 dias, segundo anúncio feito nesta sexta-feira pelo governo dos Estados Unidos. A decisão foi tomada após 2 dias de negociações entre representantes de Israel e do Líbano, realizadas em Washington. Os Estados Unidos classificaram as conversas como altamente produtivas e informaram que novas reuniões estão marcadas para os dias 2 e 3 de junho. A trégua tinha sido anunciada originalmente em 16 de abril pelo presidente americano e já havia passado por uma primeira prorrogação. Mesmo com a redução dos confrontos, ataques continuam sendo registrados no sul do Líbano. Israel afirma que segue atacando posições ligadas ao Hezbollah, grupo apoiado pelo Irã, E já o Hezbollah continua lançando foguetes e drones contra áreas israelenses. Segundo autoridades do Líbano, ataques recentes de Israel deixaram mortos e feridos, incluindo civis. O governo israelense nega ataques civis de forma intencional e afirma que tenta criar uma zona de segurança no sul do Líbano para impedir novos ataques do Hezbollah. Organizações de direitos humanos acusam Israel de destruir áreas civis de maneira sistemática em uma estratégia comparada às operações militares realizadas em Gaza. O conflito ganhou força no começo de março, após ataques conjuntos dos Estados Unidos e de Israel contra o Irã. Desde então, o Hezbollah passou a intensificar ataques contra Israel em apoio ao regime iraniano, ampliando os confrontos em territórios libaneses. 2:09 pelo horário de Brasília. Vamos à previsão do tempo para todo o país neste sábado. A gente começa por Curitiba, porque o sábado terá sol aparecendo entre algumas nuvens, mas a chuva pode dar as caras rapidinho durante o dia e também à noite, com máximas de 19 e mínimas de 14 graus. Já em São Paulo, o sol aparece, mas as nuvens aumentam ao longo da tarde. E à noite, tem pancadas de chuva, viu? Máximas de 25 e mínimas de 16 graus. No Rio de Janeiro, o calor continua com sol e muitas nuvens durante o dia. Mas atenção, porque a chuva pode chegar à tarde e continuar pela noite. Máximas de 29 e mínimas de 20 graus.

0: 16 graus. E a gente fecha com Recife, porque terá tempo chuvoso durante o dia e também à noite. Máximas de 28 e mínimas de 24 graus. E a crise em torno da cinebiografia de Jair Bolsonaro avançou para o cofre das emendas parlamentares no STF. O ministro Flávio Dino determinou a abertura de uma apuração preliminar para investigar um suposto esquema de falta de transparência e desvio de finalidade em repasses de deputados do PL. E o repórter Adrian de Almeida, direto de Brasília, tem os detalhes para a gente.
1: Após pedidos de deputados, o ministro do Supremo Tribunal Federal, Flávio Dino, determinou a abertura de apuração preliminar para investigar possíveis irregularidades em emendas parlamentares. A decisão dele se baseou em denúncias dos deputados Tabata Amaral, do PSB, e Henrique Vieira, do PSOL. Em resumo, eles alegam que existe um ecossistema de entidades com o mesmo endereço e todos geridos pela empresária Karina Gama. Essas emendas foram enviadas por parlamentares do Partido Liberal, como Mário Frias, Bia Kicis, Marcos Polo e os agora ex-deputados Alexandre Ramagem e Carla Zambelli. Entre as empresas citadas está a Go Up Entertainment, produtora do filme Dark Horse, que conta a história do ex-presidente Jair Bolsonaro. O longa-metragem ganhou projeção nacional após o site Intercept Brasil vazar um áudio do deputado Flávio Bolsonaro cobrando dinheiro do banqueiro Daniel Vorcaro para financiar o filme. As denúncias apontam que, no caso das entidades, existe o descumprimento de decisão do STF sobre a transparência no envio de emendas parlamentares. A ONG Instituto Conhecer Brasil afirmou em nota que eles cumprem rigorosamente os trâmites exigidos pelos órgãos, como execução contratual e prestação de contas. Os deputados Bia Kicis e Marcos Polon já enviaram manifestações ao STF após a intimação do ministro Flávio Dino. Já Mário Frias não foi localizado pelo oficial de justiça.
0: E a Polícia Federal acusa Cláudio Castro de usar a máquina pública para facilitar crimes da Operação Sem Refino. A repórter Beatriz Trindade traz os detalhes da decisão do Supremo Tribunal Federal.
2: A decisão do Supremo Tribunal Federal que autorizou a Operação Sem Refino da Polícia Federal aponta uma suposta cooptação integral do governo do Estado do Rio para atender interesses da Refite, a refinaria de Manguinhos. O documento é assinado pelo ministro Alexandre de Moraes. Segundo a investigação, um grupo ligado ao empresário Ricardo Magro teria obtido influência dentro da estrutura pública estadual. A decisão cita a atuação da Secretaria de Fazenda, da Procuradoria-Geral do Estado, do INEA e da Polícia Civil, em medidas consideradas favoráveis à refinaria. O nome do ex-governador Cláudio Castro aparece nesse contexto. Moraes afirma haver indícios do uso da máquina pública para beneficiar o grupo empresarial. Um dos pontos destacados é a chamada Lei Ricardo Magro, aprovada durante a gestão Castro e que, segundo a PF, criou condições vantajosas para renegociações de dívidas tributárias da refinaria. A decisão também menciona um encontro entre Cláudio Castro e integrantes da família Magro durante um jantar em Nova York, nos Estados Unidos, mas não detalha o teor da conversa. O ministro ainda cita suspeitas de que o governo estadual tem atuado para derrubar interdições federais impostas à Refite e liberar licenças ambientais sem cumprimento integral de normas de segurança. Os documentos da investigação revelaram ainda que escrivães da Polícia Federal utilizavam números de telefone registrados em nome de pessoas mortas para se comunicar com alvos da operação. Um dos suspeitos foi identificado após o cruzamento de dados técnicos que relacionaram um endereço de IP da rede interna da própria PF ao login de um dos agentes investigados. A apuração também aponta a participação do policial civil Maxwell Moraes Fernandes, suspeito de vazar informações privilegiadas que teriam comprometido a coleta de provas. Na casa dele, a Polícia Federal apreendeu R$500 mil em dinheiro vivo. Em nota, a Polícia Civil informou que colabora com a operação da Polícia Federal e mantém cooperação permanente com os órgãos de investigação. A defesa de Cláudio Castro negou irregularidades e afirmou que o ex-governador está à disposição da justiça. Os advogados também disseram que a gestão foi responsável por garantir o pagamento de quase R$1 bilhão em dívidas da refinaria com o Estado. A reportagem aguarda agora posicionamento da Secretaria Estadual de Fazenda, da Procuradoria-Geral do Estado e do INEA.
0: As declarações de Romeu Zema sobre Flávio Bolsonaro repercutiram nos bastidores da direita e provocaram desconforto até no próprio Novo.

0: vivo. Quem traz os detalhes é o Júnior de Castro.
1: O embate entre o ex-governador de Minas, Romeu Zema, e o senador Flávio Bolsonaro ganhou novos capítulos e provocou ruídos dentro da aliança entre Novo e PL. A crise começou depois de Zema publicar um vídeo criticando Flávio por cobrar recursos do ex-banqueiro Daniel Forcaro para financiar o filme sobre o ex-presidente Jair Bolsonaro. Zema classificou o episódio como imperdoável e um tapa na cara da sociedade. A declaração repercutiu negativamente entre integrantes do Partido Novo, principalmente no Paraná, onde a legenda mantém alianças políticas com o PL para as eleições de 2026. O Diretório Estadual Paranaense afirmou que a divulgação do vídeo foi precipitada e gerou desgaste desnecessário em acordos já estabelecidos. A nota ainda defendeu a manutenção da parceria entre Novo e PL, baseada na oposição ao PT e à esquerda. Mesmo diante das críticas, o presidente do Novo, aqui em Minas, Christopher Laguna, saiu em defesa de Zema e afirmou que o partido apenas cobra esclarecimentos sobre o caso. Ele também negou que o episódio represente o fim entre a relação dos partidos e disse que as doações recebidas da família Forcaro ao Partido Novo foram feitas de forma legal e declaradas ao Tribunal Superior Eleitoral.
0: Pré-candidato ao governo do Rio pelo Republicanos, Antony Garotinho, prometeu o fim da divisão entre facções nos presídios e resolver a corrupção na administração pública. A entrevista exclusiva à TMC faz parte do projeto de sabatinas com os pré-candidatos ao Estado em 2026. Os 5 primeiros colocados da última pesquisa Quest foram convidados e as informações foi com Leonardo Rezende.
2: Novamente, pré-candidato ao governo do Rio, o ex-governador do estado, Antony Garotinho, prometeu que, caso eleito, dará fim à divisão das facções em presídios e que vai resolver a corrupção na administração pública. Rival político do grupo de Cláudio Castro, Garotinho fez fortes acusações contra o ex-governador e também contra o ex-presidente da Assembleia Legislativa do Rio, Rodrigo Bacelar, hoje preso por relações suspeitas com o Comando Vermelho. Segundo ele, Castro era um zumbi no governo após entregá-lo à tropa de Bacelar, composta por nomes principalmente do PL.
3: Ele praticamente controlava 80% das secretarias em parceria com outros deputados. Por exemplo, secretaria tal, era do Bacelar e da tropa. O Paul Bell, o Amorim, o Alan Lopes e o Kinoplock. Então, o governador, ele mais parecia um zumbi. Ele ficava com a parte dele, tá muito rico, né? Mas não tinha controle nenhum sobre a gestão.
2: Sob as bandeiras de campanha da segurança pública e da anticorrupção, Garotinho afirmou que tem por obrigação entrar e resolver as más relações no governo do estado. Nos últimos 9 meses, 3 deputados estaduais, aliados de Cláudio Castro, foram presos.
3: Eu não posso, como outros candidatos, ou até como o próprio Lula fez quando estourou Mensalão, dizer a famosa frase, eu não sabia. Porque eu sei. Eu falo todo dia, eu sei quem faz, o que faz e como faz. Então eu tenho por obrigação entrar e resolver.
2: Antony Garotinho esteve à frente do estado entre 1999 e 2002. Apesar do discurso, está na lista dos 5 ex-governadores presos nos últimos 30 anos na política fluminense. Só ele foi detido 5 vezes entre 2016 e 2019 e respondeu a 5 processos diferentes, todos por acusações de corrupção, tanto na Prefeitura de Campos dos Goytacazes, seu reduto eleitoral, e no governo estadual. Entre condenações e anulações, Garotinho hoje responde como réu apenas em 1. Acusação de caixa 2 em contratos no município campista. Esse caso corre no Tribunal Regional Eleitoral do Rio. Sobre o fim da divisão dos faccionados na prisão, Garotinho afirmou que os bandidos estão muito confortáveis no Rio, inclusive aqueles de outros estados. O levantamento da Secretaria de Polícia Penal demonstra realmente que o número de detentos no Rio de Janeiro com mandados expedidos por outros estados cresceu 63% entre 2022 e 2025.
3: Porque é muito confortável para o bandido hoje ele ficar junto com os colegas dele de facção. Almoça, janta, tem lanche, café da manhã e ceia. A família recebe o auxílio reclusão. Bom, pelo amor de Deus, né? Na hora que eu adotar essa medida, primeiro, os bandidos vão ter medo de ser preso. Segundo, quem é de fora vai embora do Rio. Porque tá mole vir pro Rio hoje.
2: A reportagem procurou todos os deputados citados por Garotinho, mas apenas Alexandre Knoploch se manifestou e negou o envolvimento em indicações em secretarias.
0: E a Operação Compliance Zero, que investiga fraudes bilionárias, entrou em uma fase importante no Supremo Tribunal Federal. Ministro André Mendonça, relator do caso, se reuniu com os delegados da Polícia Federal, responsáveis pelas investigações, que tem o Banco Master como alvo. O repórter Adrian de Almeida traz os detalhes pra gente.
4: O ministro do Supremo Tribunal Federal, André Mendonça, se reuniu com delegados da Polícia Federal, responsáveis pelas investigações da Operação Compliance Zero, para se atualizar dos desdobramentos do trabalho. O encontro ocorreu após o vazamento de áudio do senador Flávio Bolsonaro cobrando repasses milionários do banqueiro Daniel Vorcaro para o filme Dark Horse. O longa-metragem conta a história do ex-presidente Jair Bolsonaro. A equipe da PF disse que essa reunião já estava agendada e iria servir justamente para repassar ao magistrado o andamento das operações que ele está à frente no STF. André Mendonça, que é relator da Operação Compliance Zero no STF, alinhou com a PF sobre como andam as apurações. O alvo principal delas é o Banco Master, que está supostamente envolvido em esquemas de fraudes financeiras e lavagem de dinheiro. A expectativa é de que a Polícia Federal solicite a prorrogação de inquéritos que já estão em andamento e que estão ligados à investigação sobre o Master.
0: Um novo levantamento do IBGE reforça os desafios do mercado de trabalho em Pernambuco. A Carol Oliveira conta os detalhes dessa pesquisa.
5: A taxa de desemprego em Pernambuco é a segunda maior do país no primeiro trimestre de 2026. O índice no estado foi de 9,2%, mesmo valor registrado pela Bahia e também por Alagoas. A maior taxa entre os estados brasileiros foi no Amapá, com 10%. Os menores índices foram registrados em Santa Catarina, Mato Grosso e no Espírito Santo. Os dados fazem parte da Pesquisa Nacional por Amostra de Domicílios Contínua, divulgada pelo Instituto Brasileiro de Geografia e Estatística. O percentual de pessoas desempregadas em Pernambuco está acima do índice nacional, que ficou em 6,1% no trimestre, sendo a menor taxa para um primeiro trimestre desde 2012. Pelos critérios do IBGE, só é considerada desempregada a pessoa que efetivamente procurou uma vaga 30 dias antes da pesquisa ser realizada. Em relação ao percentual de empregados com carteira assinada no setor privado, o estado de Pernambuco está abaixo da média nacional. Enquanto no país o índice é de 74,7%, no estado apenas 63,4% possuem carteira assinada.
0: Três policiais foram tornados réus por crimes voltados para atrapalhar a investigação do assassinato de Marielle Franco. Mais detalhes com a Rebeca Renzi.
6: O caso do assassinato de Marielle Franco ganha mais uma repercussão. O ministro do STF, Alexandre de Moraes, votou hoje para tornar réus os policiais Rivaldo Barbosa de Araújo Júnior, de Nilton Lages e Marco Antônio de Barros Pinto, por suposta participação em crimes relacionados à investigação. Segundo o texto, os agentes são acusados de desaparecer com documentos, assumir inquéritos policiais que eram de responsabilidade de delegados que não fazem parte do esquema, ocultar e não preservar provas, forjar testemunhos, incriminar inocentes e realizar as chamadas diligências inócuas, que são atos processuais sem finalidade prática, servindo apenas para gerar volume e atrasar a investigação. A Procuradoria-Geral da República denunciou os três em fevereiro pelos crimes de associação criminosa e obstrução de justiça no curso das investigações sobre o homicídio da parlamentar e do motorista Anderson Gomes, que aconteceu em março de 2018. Essa investigação aponta a criação de uma organização liderada por Rivaldo dentro da Polícia Civil do Rio, voltada para atrapalhar investigações de homicídios. Os três foram então definidos como réus e aguardam o julgamento que ocorre no plenário virtual da primeira turma do STF. A vereadora foi morta a tiros dentro do carro na região central do Rio, junto com o motorista. A assessora dela estava junto, foi atingida apenas por estilhaços. Na ação, bandidos emparelharam um carro ao lado do veículo onde estava Marielle e dispararam pelo menos 4 tiros na cabeça dela. Os criminosos fugiram sem levar nada.
0: O Procurador-Geral da República, Paulo Gonet, denunciou o ex-governador de Minas Gerais, Romeu Zema, pelo crime de calúnia contra o ministro Gilmar Mendes. O caso vai ser analisado pelo Superior Tribunal de Justiça, já que o suposto crime tem relação com o exercício do cargo. O repórter Adrian de Almeida traz os detalhes do caso.
4: O Procurador-Geral da República, Paulo Gonet, denunciou o ex-governador de Minas Gerais, Romeu Zema, por calúnia contra o ministro do Supremo Tribunal Federal, Gilmar Mendes. O ministro Alexandre de Moraes acionou a PGR depois de Gilmar Mendes pedir investigação contra Zema no inquérito das fake news. Ao analisar o pedido, o Gonet entendeu que o foro para tratar do tema é do Superior Tribunal de Justiça, já que o crime tem relação com o exercício do cargo. Na época, Zema teria postado os vídeos em perfis públicos ligados com a atuação política e institucional dele. Zema, por sua vez, respondeu que não vai recuar um milímetro. Ele ainda fez referência aos magistrados ao chamá-los de intocáveis e que não aceitam críticas.
7: Os intocáveis não aceitam críticas. Os intocáveis não aceitam humor, os intocáveis não querem prestar contas de seus atos. Os intocáveis se julgam acima dos demais brasileiros. Não vou recuar um milímetro.
4: No vídeo publicado por Zema, os ministros Gilmar Mendes e Dias Toffoli são representados por fantoches que criticam a atuação deles no caso do Banco Master. Segundo Gilmar, o conteúdo do vídeo despreza não apenas a honra e imagem do Supremo Tribunal Federal, mas a dele também.
0: E a Polícia Federal nega que tenha trocado o comando da investigação sobre fraudes no INSS. O posicionamento veio depois de a informação vazar pela imprensa e gerar forte reação entre parlamentares da oposição. O caso também chegou ao Supremo. Lucas Scherer traz os detalhes.
8: A Polícia Federal negou que tenha trocado o comando da investigação sobre fraudes no INSS. A corporação se posicionou depois de a informação vir à tona pela imprensa e gerar forte reação entre parlamentares da oposição. Os inquéritos da Operação Sem Desconto estavam na Coordenação Geral de Polícia Fazendária. Segundo a PF, toda a equipe está mantida, mas foi transferida para a Coordenação de Inquéritos nos Tribunais Superiores, SINC, que investiga políticos com foro especial. Em nota, a instituição defendeu a alteração, argumentando que a SINC, abre aspas, possui estrutura permanente voltada justamente à condução de operações sensíveis e complexas com tramitação perante o Supremo Tribunal Federal, fecha aspas. Antes, no entanto, a notícia da suposta mudança no comando do caso gerou forte reação em Brasília. O líder da oposição na Câmara, Cabo Gilberto, apresentou representação à Procuradoria-Geral da República pedindo explicações sobre a medida administrativa. O líder do PL na Câmara, Sóstenes Cavalcante, protocolou o requerimento de convocação do diretor-geral da PF para uma audiência na casa. E o senador Carlos Viana, ex-presidente da CPMI do INSS, oficiou Andrei Rodrigues pedindo esclarecimentos.
9: Eu estou oficiando como senador o diretor-geral da Polícia Federal para que a gente entenda o que está acontecendo. Nós não podemos, em hipótese nenhuma, se é o caso, aceitar qualquer interferência política numa investigação que é de interesse de todo o país. Nós queremos saber, é uma informação que o Brasil se pergunta.
8: A operação sem desconto apura um esquema de fraudes envolvendo os descontos não autorizados em contas no INSS, com um prejuízo estimado em mais de 6 bilhões de reais durante os governos Bolsonaro e Lula.

0: 2:30 da manhã, muito bom dia para você que sintoniza a TMC. Vamos dar aquele giro nas notícias, nas principais informações para você começar muito bem o seu sábado. O ex-ministro Zé Dirceu foi diagnosticado com linfoma e está internado no Hospital Sírio-Libanês, em São Paulo, desde o final de semana. Segundo o boletim médico, durante a realização de exames de rotina, foi detectado um tipo de câncer que atinge o sistema linfático. O político deve continuar internado nos próximos dias para iniciar o tratamento. Um dos principais articuladores políticos do PT anunciou em março deste ano que vai voltar ao cenário político após convite do presidente Lula. Ele é pré-candidato a deputado federal por São Paulo. O Ministério da Fazenda fez um alerta sobre uma existência de um site falso criado para aplicar golpes por meio do novo Desenrola Brasil. Os golpistas condicionam a renegociação a um pagamento e solicitam transferências via Pix. O site fraudulento alega que os usuários conseguem limpar o nome em até 5 dias. Vale lembrar que o governo federal não cobra taxas para participar do novo Desenrola. A renegociação é gratuita e os interessados em participar do Desenrola devem procurar diretamente os bancos e instituições financeiras. E a Prefeitura de Belo Horizonte sancionou uma lei que garante atendimento acessível para pessoas surdas ou com deficiência auditiva vítimas de violência. A nova legislação teve origem em projeto apresentado pelo vereador Vanderlei Porto, do PRD. Ele prevê que delegacias e espaços públicos de acolhimento possam oferecer recursos de comunicação, incluindo intérpretes de Libras e atendimento remoto especializado. A iniciativa reforça políticas públicas de inclusão e acessibilidade nos serviços essenciais do município. Agora vamos ao noticiário internacional, porque uma decisão considerada histórica de 36 países que aprovaram nesta sexta-feira a criação de um tribunal internacional para julgar a invasão da Ucrânia pela Rússia. A nova corte será voltada ao chamado crime de agressão, que é quando um país inicia uma guerra contra o outro de forma ilegal. O principal alvo da iniciativa é o presidente russo Vladimir Putin, além de integrantes do alto escalão do governo da Rússia. O tribunal terá sede em Haia, nos Países Baixos, e foi criado como apoio ao Conselho da Europa para preencher uma brecha deixada pelo Tribunal Penal Internacional, conhecido como Tribunal de Haia. Segundo o ministro das Relações Exteriores da Ucrânia, a criação da corte representa um ponto sem volta na busca por responsabilizar a Rússia pela guerra. A União Europeia já prometeu investir 10 milhões de euros no funcionamento do tribunal. Além de Putin, também estão no foco das investigações o primeiro-ministro russo e o ministro das Relações Exteriores da Rússia. Mas, enquanto continuarem ocupando os cargos, esses líderes não poderão ser julgados sem estarem presentes fisicamente no tribunal. Duas horas, 35 minutos pelo horário de Brasília. Muito bom dia a você que sintoniza a TMC. Nós continuamos com Amanhã TMC e com várias notícias para você começar muito bem o seu sábado, viu? Porque com o aumento mundial no preço dos combustíveis, o governo federal publicou uma nova medida provisória para reforçar a fiscalização dos subsídios do diesel e do gás de cozinha. As empresas que não seguirem as novas regras poderão ser punidas. E o repórter Adrian de Almeida traz os detalhes.
1: O governo federal publicou no Diário Oficial um decreto para reforçar a fiscalização sobre importadores e produtores de óleo diesel e gás de cozinha. A medida tem como objetivo garantir que subsídio recebido pelas empresas seja repassado em forma de desconto para as distribuidoras e também para o consumidor final. O decreto estabelece algumas regras, entre elas o prazo inicial de 2 meses, que pode ser prorrogado. Além disso, os descontos devem ser identificados na nota fiscal, justamente para que haja uma fiscalização mais ampla. Por fim, o pagamento da subvenção aos produtores e importadores deverá ser feito em até 30 dias. Com as novas regras, as empresas também terão que enviar à Agência Nacional do Petróleo dados detalhados que comprovem o repasse dos descontos às distribuidoras. elas ainda deverão garantir que a redução nos valores chegue integralmente aos postos de combustíveis e aos varejistas. Durante a fiscalização, a ANP vai considerar custos operacionais e impostos para evitar que o benefício fique retido no meio da cadeia de distribuição. Com o reforço na fiscalização, a agência também poderá aplicar punições às empresas que não cumprirem todas as regras previstas no decreto.
0: E o caso envolvendo o senador Flávio Bolsonaro e o ex-banqueiro Daniel Vorcaro ganhou um novo capítulo depois da divulgação de áudios e mensagens sobre o financiamento de um filme sobre Jair Bolsonaro. E os apresentadores do Link TMC, junto do consultor eleitoral Wilson Pedroso, conversaram com o deputado federal Maurício Marcon, do PL do Rio Grande do Sul, sobre o impacto político dessa crise na direita e nas eleições que estão por vir.
2: Eu queria começar perguntando como o PL encara esse escândalo, se ele vê como um escândalo, se ele entende que, de repente, a divulgação desse áudio transforma o Flávio Bolsonaro em alguém muito parecido com os candidatos que a família Bolsonaro sempre criticou, justamente por acordos debaixo dos panos, com iniciativa privada, em troca de favores públicos. Existe essa preocupação por parte do PL? Como você recebeu a notícia desse áudio?
3: Bom, veja você que estava acompanhando o programa e vocês estavam falando sobre o próprio Romeu Zema, né? O Romeu Zema que há 15 ou 20 dias gravou um vídeo com Flávio Bolsonaro e era citado, inclusive, como provável vice do candidato. Depois, ao descobrir que este candidato pediu financiamento para um filme privado através de recurso privado, ele disse que já não presta. Eu acho que isso já é um esclarecimento do que a gente viveu. Por exemplo, o Flávio, lá em 2024, fins de 2024, quando ele foi atrás de investidores para financiar o filme de seu pai, não tinha como saber quem era Daniel Vorcaro. E tem mais, ele foi, essa conversa talvez tenha sido, pelo que foi divulgado, um dia antes do Daniel Vorcaro ser preso. Alguém acha que um candidato à presidência vai falar com alguém se ele soubesse que esse cara ia ser preso? Obviamente não, seria completamente impensável que isso acontecesse. Então, o que a gente tem? Lá atrás, o Daniel Vorcaro, que participava do LID, tem conversas aí com o Dória, tem conversas com muitas pessoas influentes no país, era tido como um banqueiro de sucesso, foi premiado e era tido como alguém respeitado no mundo financeiro. Quando tu quer um financiamento de alguma coisa, automaticamente tu vai atrás de quem tem dinheiro para investir nesse financiamento. Nesse projeto que era a questão do filme. Olha, eu acho que ninguém tem dúvida que esse filme vai ser extremamente lucrativo. O que nós temos de informações vindas diretamente aqui do pessoal que ajudou a fazer o filme e provavelmente do Flávio, que conversou com o Carlos Jordi e depois conversou comigo, é o seguinte: o dinheiro realmente não era do Vorcaro. O que que acontece? O Banco Master tinha um fundo de financiamento de projetos. Fundos esses que basicamente todo banco tem, onde pessoas investem o seu dinheiro para que esse dinheiro tenha uma rentabilidade. Isso existe com shoppings, que muitas vezes o proprietário são diversos investidores. Isso existe com grandes lugares onde tem fábricas grandes. Isso acontece também com esse tipo de investimento. Então, o fundo que era do banco do Daniel Vorcaro, com dinheiro de empresários, decidiu aportar recursos neste filme. Isso foi acertado lá no começo de 2025, quando ninguém tinha Daniel Vorcaro como alguém leproso como é hoje. Pois bem, esse contrato foi firmado, parte das parcelas foi enviada, e aí o filme começou a ser pago. Você vê que no próprio áudio, o Flávio não pede dinheiro para nada ilícito, ele pede dinheiro para pagar os atores do filme, né? E vejam vocês que nós, da oposição, lá atrás, nós poderíamos ter criticado o próprio Lula ou o Temer, que também receberam dinheiro do Vorcaro, numa época que ele era tido como um banqueiro que investia recursos para depois, obviamente, ter lucros. Então, no meu ponto de vista, o que acontece? A régua moral da direita, ela é extremamente mais alta do que a régua moral da esquerda. Nós temos um presidente cujo filho aprova as robustas, que recebeu dinheiro, sim, roubado dos aposentados, e que para a esquerda está tudo bem. Ou o próprio irmão do presidente, cujo sindicato teve 500 milhões bloqueado pela justiça também de dinheiro roubado dos contribuintes. Isso para a esquerda está tudo bem. Agora, um candidato da direita, para quem é de direita, ter um contato, mesmo que ele não soubesse do que estava se tratando aí, os recursos do Daniel Vorkar, já é algo para muitos inaceitável. Então, eu acho que a gente tem que ter um pouco de calma. Eu não vou ser, não fui responsável como o Romeu Zema de postar um vídeo sem antes entender o caso. Eu tenho uma conduta ilibada na minha vida. Se houver qualquer tipo de ilícito, tenho certeza que eu vou pular do barco. Mas, neste momento, eu pedi financiamento para alguém, eu fiz isso lá em 2022, quando fui eleito sem uso de recurso público. Mais de 500 pessoas doaram para minha campanha. Eu talvez não conheça nem 20 dessas pessoas. As outras, talvez, podem ter algum fundo ilícito de onde veio esse dinheiro. Eu não tenho como saber. Então, a gente tem que separar o joio do trigo. Sobre a CPI, que está se falando muito, olha, nós somos favoráveis
4: ao fundo dos primeiros... Só para a gente não emendar muito assunto, porque acho que tem tanta coisa que você falou importante aí, se importa de a gente já parar aqui e fazer só um questionamento?
3: Não, estou às ordens.
4: Não, porque você disse que não era dinheiro do Vorkaro, no entanto, o senador Flávio Bolsonaro ligou para o Vorkaro para pedir, não ligou para nenhum diretor de fundo, nenhum secretário, não, ligou para o próprio Vorkaro. Então, entende-se que o dinheiro era do Vorkaro. Acho que, claro, a investigação da Polícia Federal vai mostrar isso. Mas o que mais me chama a atenção, e eu queria ouvir de você isso, é que quando você diz, não, o dinheiro foi pedido lá atrás, o Vorkaro já tinha emprestado também para outros filmes, inclusive algo relacionado ao Lula, e que ele cobraria alguma coisa por isso. Então, o senador Flávio Bolsonaro, em novembro do ano passado, já sabendo, porque ele fala no áudio que sabe que o Vorkaro está enfrentando dificuldades, sabendo que a coisa está feia para o lado dele, liga para pedir esse dinheiro, que não é um dinheirinho qualquer, é uma fortuna. Não tem problema? Ele não achava que o Vorkaro voltaria depois de ele, caso eleito presidente, para cobrar essa fatura? Que isso sairia de graça? Ou a política brasileira é feita assim mesmo? Dá-se o dinheiro, ninguém cobra depois.
3: Não, deixa eu te explicar quando funciona, como é que é em fundos, né? O banco era do Vorkaro. O dinheiro do fundo não era do Vorkaro. Quem fez a intermediação com estes empresários que participam deste fundo era Vorkaro. Então, nada mais justo do que quando foi procurado Daniel Vorkaro para fazer essa intermediação, que ele concordou em fazer esse financiamento através de dinheiro de terceiros, ele cobrar do Daniel Vorkaro que seja feito os pagamentos. Afinal, havia um acordo de financiamento e o que o Flávio poderia oferecer naquela altura como oposição, que é o que nós somos, nada mais é do que a bilheteria do filme voltar em rendimento. Então, tu coloca 100 milhões no filme, tu espera que volte 140, 150. Todo mundo que investe em filme no mundo, de qualquer tipo de filme, inclusive as indústrias cinematográficas que a gente tem aí pelo mundo, elas visam o lucro. Isso até hoje no Brasil não é crime, tu visa lucro. Então tá tudo certo. Agora, sobre eventuais favores, não é tratado isso em áudio. Não tem nada do áudio nesse sentido. Ao contrário, por exemplo, do Alexandre de Moraes, que teve aí 130 milhões no contrato, onde este sim, a gente sabe que não produziu nada. O dinheiro ficou para Alexandre de Moraes, que esse sim tem uma caneta que pode fazer alguma coisa em benefício do Daniel Vorkaro, tanto é que ele pediu num áudio algo totalmente não republicano, que era para bloquear uma investigação e a prisão dele. Olha, a gente pode ter qualquer tipo de linha de pensamento. Agora, eu, como político, não vou falar com um cara pedindo dinheiro para ele que não seja legal, se eu suspeito que esse dinheiro não seja vindo de forma legal. Um banqueiro no Brasil, ele ganha dinheiro através de rendimentos dos seus investimentos. Isso até hoje não é proibido. Então não havia, até aquele ponto ali, uma prisão ou propriamente algo que nós pudéssemos dizer, olha, o Daniel Vorkaro é um cara que não presta. Inclusive, o próprio Daniel Vorkaro ele patrocinava... Havia,
4: em novembro próprio... de 25 não se sabia disso? O senhor tem certeza?
3: Olha, se tu... Eu tenho certeza que talvez se o Daniel Vorkaro... Eu tenho certeza que se o Daniel Vorkaro tivesse patrocinado o programa de vocês lá atrás, vocês iam aceitar, porque era um banqueiro que patrocinava, inclusive, equipe de Fórmula 1. Ele patrocinou várias coisas. Então, assim, a gente saber de onde é que... Eu não sabia de onde é que vinha o dinheiro. Depois que a gente soube, bom, daí não houve mais o pedido, daí não houve mais esse interesse. Então, a gente tentar antecipar. E olha só a loucura que a gente está tentando vender. Que o Flávio, sabendo que o dinheiro era ilícito, ligou para o Vorkaro, sabendo que hoje suas ligações, ou enfim, ele podia ser preso, o celular apreendido, e essas conversas serem divulgadas, ele mesmo sabendo de tudo isso, sendo um pré-candidato à presidência, ele estaria ligando para o Vorkaro para pagar os funcionários do filme. É, cada um acredita no que quiser. Eu não consigo imaginar que um candidato à presidência seja tão mirim, como a gente fala no Rio Grande do Sul, de saber que o celular que ele estava falando com um terceiro poderia ser apreendido, e este estaria falando assim de uma forma bem tranquila, como ele fala no áudio. Quando tu pede apoio para alguém para financiar uma campanha, como eu já pedi, por óbvio tu é educado, tu é simpático, isso faz parte. Tu não vai xingar uma pessoa que tu tá pedindo apoio. Então, assim, acho que cabe ao eleitor decidir se isso é ou não um republicano. No meu ponto de vista, juridicamente, até aqui, não há nada de ilegal de tu pedir um financiamento para alguém para que este depois tenha um rendimento através da sua bilheteria. Para mim é algo, até aqui, natural.
4: Agora, desculpa, só para concluir, é porque não tá fechando para mim. Ó, a gente tem notícia de que em 16 de novembro, o Flávio Bolsonaro mandou uma outra mensagem para o Vorkaro, dizendo: irmão, estou ou estarei contigo sempre, não tem meia conversa entre a gente. Não dá para dissociar isso, não é uma relação de pedido de fundos para um filme, não é isso que está acontecendo aqui. E esse, o diretor do filme disse que o dinheiro não foi para o filme.
2: E ele é preso, deputado, só complementar a pergunta, comigo, deputado. O PL está tranquilo que nós não vamos ter nenhum outro áudio, nenhuma outra informação? Então, assim, o PL está seguro que é só esse áudio pedindo o dinheiro que já, tudo bem, foi pedido em 2022, 2016, sei lá quando foi pedido. Está seguro que essa informação é única e exclusiva nesse caso de relação do Flávio Bolsonaro com o Vorkaro? Ou pode, vamos ter ao longo da semana ou ao longo do dia, porque ao longo das horas, novas informações e novos áudios?
5: Isso é a ponta do iceberg, né?
3: Olha, nem tem como ter novos áudios, porque o Vorkaro foi preso no dia seguinte, né? Então é óbvio que não tem como ter novos áudios. Afinal, pós, não tem como ter. Pode ter antes de ele cobrando dinheiro, talvez até existam, até porque ele tinha feito um contrato, uma negociação através desse fundo para financiar o filme. Quando há contratação de atores, tu concorda que tu tem que saber de onde é que tu vai pagar esses atores, e aí tu tinha esse fundo que iria pagar, visando propriamente o lucro depois. Então, no meu ponto de vista, é normal a cobrança. Agora, quando tu me pede se o PL está tranquilo hoje, na conversa com o Flávio, que o Jordi teve, depois conversou comigo, ele ficou muito tranquilo e disse: podem ficar tranquilo que não vai ter vídeo de festinha, não vai ter nada irregular, então eu dou a minha palavra para vocês. Então, eu tenho uma reputação a zelar. Eu não cheguei a ser deputado federal sem gastar um real de dinheiro público, sendo somente 2 anos de vereador numa cidade do interior. Então, eu, particularmente, continua apoiando o Flávio, salvo, claro, se houver novas, se o irmão dele, por exemplo, participar de um sindicato que teve 500 milhões bloqueado pela justiça, ou um eventual filho dele recebeu 300 mil de dinheiro desviado do INSS, obviamente ele não vai mais ter meu apoio.
0: E o caso que envolve Flávio Bolsonaro e o dono do Banco Master, Daniel Vorkaro, ganhou novos capítulos depois que o presidente Luiz Inácio Lula da Silva disse que o assunto deve ser tratado pela Polícia Federal. O senador admite que pediu recursos para um filme, mas nega irregularidades. E os apresentadores do Link TMC, junto do consultor eleitoral Wilson Pedroso, conversaram com o deputado federal do PT de São Paulo, Carlos Zaratini, para saber como o caso é lido pelos apoiadores de Lula, e a gente acompanha agora.
5: Primeiro, perguntar, né, o que o senhor acha dessa repercussão, na verdade, dessa fala do líder ali do PL, que diz que o dinheiro ali não foi público, enfim, mas nós sabemos, né, muito se investiga sobre a origem desse dinheiro todo envolvendo o Banco Master, envolvendo o Daniel Vorkaro.
6: Bom, em primeiro lugar, o Banco Master é uma das maiores fraudes conhecidas no sistema financeiro internacional. Esse Daniel Vorkaro montou uma arapuca, né, onde ele utilizava títulos podres e oferecia taxas de retorno extremamente altas para captar recursos. Esse banco foi aprovado e começou a funcionar no governo Bolsonaro, no Banco Central, durante a gestão de Campos Neto. E, a partir daí, o que a gente está observando agora é que ele se tornou uma caixa financeira do bolsonarismo, né? Porque são recursos que foram para a campanha eleitoral. Agora apareceu esse recurso milionário que supostamente ou declaradamente era para financiar um filme, um valor muito acima de orçamentos de filme no Brasil e fora do Brasil, né? E que a própria produtora disse que não recebeu o dinheiro. Então é necessário muita investigação. É evidente que esse dinheiro pode não ter sido público no início, mas foi uma falcatrua, e quem está bancando agora esse prejuízo é dinheiro público, é o dinheiro do FGC, que é um dinheiro que os bancos recolhem e, evidentemente, embutem na taxa de juros para formar um fundo que dá segurança ao sistema bancário.
2: As informações, ou toda a informação que dessa investigação que a gente escuta da Polícia Federal, é que esse movimento de fundos beneficiando o Banco Master começou na Bahia. Tanto é que o presidente hoje estava na Bahia e acabou defendendo o seu líder de governo no Senado. E o senhor traz que isso começou na gestão Bolsonaro. Qual que é a informação correta? Da Polícia Federal ou a que o senhor traz para nós?
6: Olha, na Bahia o que ocorreu é que existia um vale-refeição, um sistema de vale-refeição que foi contratado pelo governo da Bahia para atender os funcionalismo público. Esse sistema de vale-refeição foi adquirido pelo Banco Master, né? Ele foi depois da formação do Banco Master, ele foi adquirido. Então, não tem nada a ver com o Banco Master. Quando a Bahia fez esse contrato, o governo da Bahia, sequer existia o Banco Master, né? Ele foi anexado depois. O fato é que, para formar o Banco Master, houve autorização do governo Bolsonaro, do Campos Neto. No governo anterior do Temer, quando o presidente era o Ilan Gottschalker, ele negou essa autorização. Isso está nas atas do Banco Central, foi divulgado pelo Banco Central. Então, a gênese do Banco Master é no governo Bolsonaro.
4: Deputado Zaratini, Rodrigo Alvarez aqui. Há poucos dias o senhor disse que Lula tinha virado o jogo e que deveria crescer nas próximas pesquisas. Qual é a sua avaliação sobre o impacto desse acontecimento de agora, esse áudio do Flávio Bolsonaro pedindo dinheiro para Daniel Alvorcaro, nas próximas pesquisas e, mais ainda, nessa eleição? O senhor acha que muda o adversário principal de Lula depois disso?
6: Olha, eu não sei como os bolsonaristas vão se organizar, se vão trocar o candidato, o que que vão fazer, né? O fato é evidente que é um fato muito negativo para a campanha do Flávio Bolsonaro, porque demonstra uma negociação que ele negava. Ele chegou a dizer que não conhecia, não tinha contatos com o Vorcaro. Aí a gente ouviu uma gravação de um diálogo extremamente amistoso, né? Muito amigo, falando de cifras milionárias, né? Então, a gente vê que ali havia muita intimidade. Então, isso pesa negativamente e, muito provavelmente, o resultado disso vai aparecer nas próximas pesquisas.
2: Deputado, ainda em cima da pergunta do Alvarez, nas reuniões internas do seu partido, há um entendimento de que o enfraquecimento da candidatura do Bolsonaro e, consequentemente, o fortalecimento de uma outra candidatura vinda de direita pode ser muito bom, pode ser bom, ou ainda há uma dúvida em relação a isso para a candidatura do atual presidente, ou seja, o fortalecimento eventual do Romeu Zema. Há um entendimento de que é melhor o Zema crescer e o Bolsonaro derreter nessa candidatura, nessa campanha?
6: Olha, é muito difícil da gente prever isso, o que vai acontecer com o outro lado, né? O fato é que nós estamos trabalhando para que o nosso candidato, que é o presidente Lula, ele cresça nas pesquisas, e é isso que a gente observou. Essa última bateria de pesquisas, a avaliação do governo melhorou, né? O candidato cresceu. Então, isso para nós é mais importante, pesquisas que foram feitas antes dessa revelação, né? Então, nós temos que jogar o nosso jogo, e o nosso jogo é mostrar para o povo brasileiro o quanto foi feito nesse governo, né? Apresentar isso, fazer o debate político, fazer o debate do futuro, e apresentar propostas para o país, para melhorar a vida do povo brasileiro.
2: Wilson?
7: Deputado, e o reflexo nas eleições aqui em São Paulo? O senhor, nas pesquisas internas do partido, isso já tem algum reflexo? Vocês já estão, de alguma forma, trabalhando essa informação de Flávio Bolsonaro para ajudar a campanha de Fernando Haddad? Ou isso é apenas algo para o presidente Lula?
6: Não, aqui em São Paulo a gente tá observando, antes desse fato, nós não temos nenhuma mensuração depois do que aconteceu ontem, né? Isso foi ontem. Nós não temos ainda nada, nenhuma pesquisa, nós não temos pesquisa todos os dias, né? Mas o que a gente estava observando era uma queda na avaliação do Tarcísio. O Tarcísio vem caindo. O Haddad começou essa campanha, né? As primeiras pesquisas que saíram, ele saiu muito bem, com índice que o PT nunca teve aqui no estado de São Paulo. Ele saiu em algumas pesquisas com 32%, 33% e outra até 40%. Então, 41%. Então, ele está muito bem, né? O que a gente vê é que agora o Tarcísio está se desgastando pelo péssimo governo que ele fez. Agora a gente viu esse acidente da Sabesp lá no Jaguaré, com a morte de duas pessoas, casas destruídas. Isso é responsabilidade da privatização do governo do Tarcísio, né? O interior do estado assolado aí pelos pedágios free flow. Então, isso tudo está levando ao desgaste do governo do Tarcísio. E, logicamente, um fato como esse, quanto mais se mostrarem relações do bolsonarismo, e o Tarcísio é um bolsonarista, com o Banco Master, vai acontecer, vai revelar e vai desgastar muita coisa para o lado dele.
5: E, deputado, de que forma o PT se reorganiza nesse momento com essa nova notícia? A gente vinha aí de algumas derrotas, né, do presidente Lula no Congresso, e agora chega essa novidade, essa bomba, digamos assim. Como é que vocês pretendem se reorganizar aí pensando na corrida presidencial?
6: Bom, nós estamos organizados, nós não nos desorganizamos por causa disso. Quem está desorganizado é o outro lado. O que a gente pretende fazer, né, é, como eu falei, a gente mostrar aquilo que a gente fez e aquilo que a gente vai fazer, né? O outro lado que vai ter que se safar desses problemas, né, e daquilo que fez de errado. Então, eu acho que agora nós vamos, evidentemente, mostrar para o povo brasileiro a responsabilidade desses dirigentes bolsonaristas, da família Bolsonaro, do Tarcísio, que recebeu 2 milhões de reais na campanha do Vorcaro, enfim, essa turma toda, né? Eu acho que a gente vai ter uma campanha com muito debate, né? Muita discussão. Eu acho que esse pessoal da extrema-direita está muito enrolado agora, porque eles posavam o tempo todo de incorruptíveis, e agora está revelado aí as relações dele com esse grande fraudador, esse picareta do sistema financeiro, que é o Daniel Vorcaro.
2: O Wilson pode fazer a sua pergunta?
7: Deputado, mais uma pergunta nessa questão de organização de campanha. Nesse momento, aparentemente, o Flávio Bolsonaro deve ter algum tipo de desgaste por conta de toda essa repercussão. Possivelmente, o mundo político, a gente sabe como se movimenta, os partidos, alguns partidos de centro que estavam orbitando na campanha de Flávio Bolsonaro, tendem a voltar a procurar o presidente Lula se o cheiro de vitória voltar para ele. Existe, de alguma forma, o nome do vice-presidente e ex-governador Geraldo Alckmin está consolidado como candidato a vice do Lula? Ou se algum partido de centro apresentar um nome para uma possível candidatura a vice no lugar de Geraldo Alckmin, o presidente Lula entrega o Geraldo Alckmin para uma outra posição, para uma outra missão, ou Geraldo Alckmin está consolidado como candidato a vice-presidente do presidente Lula?
6: Olha, pelo trabalho que o Geraldo Alckmin fez nesses 3 anos e meio, que vai completar 4, pela lealdade que ele teve ao presidente Lula, eu acho que o Alckmin está muito bem consolidado. É o nosso candidato a vice-presidente da República, é uma pessoa com grande capacidade de trabalho e tem muito a oferecer para o Brasil ainda. Então, isso me parece resolvido. Agora, evidentemente...
7: Mesmo, deputado, desculpa, mesmo que um MDB ofereça um nome, mesmo que um Kassab ofereça um nome, o Geraldo Alckmin está consolidado?
6: Olha, veja bem, nós estamos com um governo que tem realizações, que fez, e o Geraldo é parte dele, né? Esses partidos são base de apoio no Congresso em situações muito débeis, né? A gente viu vários momentos em que partidos como o MDB, o PSD, né, do Kassab, eles que compõem a base do governo, compõem o próprio governo, né, não garantiram os votos necessários para algumas votações importantes. Então é lógico que a gente tem todo interesse em compor com eles, mas a gente também não pode abrir mão daquilo que teve sempre com a gente, aqueles que tiveram 100% com a gente. Então, lógico, e vamos continuar, se eles tiverem a fim de vir para continuar com o governo, podem vir, vamos formar uma aliança ampla, né? Não tem problema nenhum. Agora, eu, na minha opinião, né? É lógico que nós não debatemos esse assunto, porque essa situação nem sequer está cogitada, né? Mas, no meu modo de ver, está consolidada a chapa.
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0: 3 e 1, bom dia!

0: Bora dar um giro TMC para você ficar muito bem informado e muito bem informada neste começo de sábado, viu? Porque o Procurador-Geral da República, Paulo Gonet, denunciou nesta sexta-feira o ex-governador de Minas Gerais e pré-candidato à presidência, Romeu Zema, por calúnia contra o ministro do Supremo Tribunal Federal, Gilmar Mendes. A investigação começou após um pedido do ministro Alexandre de Moraes, depois que Gilmar Mendes solicitou a apuração do caso no inquérito das fake news relatado por Moraes. Segundo a Procuradoria-Geral da República, o caso deve ser analisado pelo Superior Tribunal de Justiça, porque as declarações teriam relação com o exercício do cargo de governador. Para Gonet, Romeu Zema usou perfis públicos ligados à sua atuação política e institucional para divulgar o conteúdo investigado. Gilmar Mendes questionou um vídeo publicado por Zema nas redes sociais com críticas ao Supremo Tribunal Federal e aos ministros Gilmar Mendes e Dias Toffoli, no contexto do caso Master. No vídeo, os dois ministros aparecem retratados como fantoches. Na avaliação de Paulo Gonet, a publicação ultrapassou os limites da crítica política considerada aceitável. Em nota, Zema afirmou que, abre aspas, os intocáveis se julgam acima dos demais brasileiros. Se estão incomodados com uma sátira, deve ser porque a carapuça serviu. Não vou recuar um milímetro. Três horas, quatro minutos pelo horário de Brasília. Muito bom dia a você que sintoniza a TMC. Vamos agora à nossa querida Jona Trapton, junto com entrevista, com imprevista, né? Que entrevistou a fotojornalista Gabriela Biló, que abre o jogo sobre os bastidores do fotojornalismo político, os registros históricos do 8 de janeiro e os desafios de retratar o poder em Brasília. Em uma conversa profunda e emocionante no Imprevista, a apresentadora Jona Trapton fala sobre e Biló falam sobre liberdade, coragem, ética jornalística e as imagens que marcaram o Brasil nos últimos anos. E eu já faço convite para você acompanhar o Imprevista.
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2: Olá, bem-vindo, bem-vinda ao Imprevista, um espaço de conversa sem roteiro engessado, sem resposta pronta, principalmente sem pressa. A ideia aqui não é repetir o que você pode já ter ouvido, é tentar chegar em lugares que normalmente ficam de fora. E hoje a conversa é com alguém que trabalha justamente nesse pequeno intervalo, num ambiente em que tudo se repete, com cenas iguais, parecidas, com os mesmos personagens, mesmos gestos, mesmos protocolos. O trabalho da nossa convidada de hoje depende de perceber o que muda. E muitas vezes o que muda é quase nada. É um olhar que escapa, é um segundo fora do script, é um gesto que ninguém estava olhando para ele, prestando atenção. Hoje nós conversamos com uma das principais fotojornalistas do Brasil. E é engraçado porque a gente não lembra de muitos nomes femininos nesse meio. Ela construiu um olhar muito particular dentro da cobertura política brasileira. Jovem, tenra, ousada, corajosa, criativa, premiada, dona de uma personalidade bem marcada. Uma pessoa que tem uma história que não começa em Brasília, mas que se fincou no Distrito Federal. Antes de fotógrafa, uma pessoa que tem uma história muito bonita e que vale muito ser explorada nos detalhes. Gabriela Biló, bem-vinda ao Imprevista.
3: Muito obrigada com essa apresentação, assim, muito obrigada, é um prazer estar aqui com você, obrigada pelo convite.
2: Gabriela, a gente sempre começa com uma pergunta para quebrar o gelo. Você eternizou o símbolo, símbolos vários do 8 de janeiro. Como é ficar marcada por esse episódio que, por si só, é um marco na história do nosso país?
3: Olha, eu acho que é uma responsabilidade muito grande, porque é um fato histórico de muito peso no país, né? E ao mesmo tempo uma honra, né? Eu entendo que as minhas fotos, elas já não são quase que mais minhas, elas ganharam vida própria. Quando a gente pensa no 8 de janeiro, é um episódio em que muitos fotógrafos foram agredidos, tiveram suas baterias de câmera roubadas, os cartões, as próprias câmeras. Então, para mim, eu entendo que esse meu material se estende a eles também. Como muitos não tiveram a oportunidade de completar a cobertura, entendo que essa cobertura não é só minha, e ela tem uma função social. Então, eu acho que eu meio que um pouco de desapego um pouco dessa imagem de que, ah, é só meu, sabe? Eu acho que é nosso, assim.
2: O teu nome já é muito conhecido no jornalismo brasileiro, mas as tuas fotos, definitivamente, elas são conhecidas por qualquer um que acompanha o noticiário dia a dia, as redes sociais, porque elas são reproduzidas com ou sem créditos, elas são reproduzidas por vários meios. Como é que é essa relação para você entre quem você é e aquilo que você produz, que você faz? O que você prefere ser?
3: Olha, eu acho que eu sou a mesma. Né? Eu sou uma pessoa que não me leva muito a sério. Eu sou uma pessoa que tem um certo problema de entender, eu não vou, um pouco de entender os limites do que é possível, sabe? Eu sou uma pessoa que normalmente fala, ah, por que não? Ah, por que não? Então eu acho que isso se traduz nas minhas fotos, assim, de eu me divertir fotografando, de eu escolher esses momentos que eu acho que são interessantes, divertidos, que dizem alguma coisa. E eles são... Porque é mais do que você fazer o clique. Fazer o clique é fácil. É você saber entender qual daquela sequência inteira significa alguma coisa. Então, você selecionar o frame exato, que é um olho aberto, um olho fechado, uma mão para cima, uma mão para baixo, é o que faz a diferença. E olhar esses detalhes e brincar com as possibilidades do que cada detalhe significa, para mim é divertido e prazeroso. E é mais... Não é um processo tenso, sabe? É um processo de descobrimento. Então, olha isso aqui. Olha só isso aqui, que interessante. Então, meio que tá muito da minha personalidade tá misturada, assim. Então, apesar de muita gente me conhecer como uma fotógrafa, para mim eu sou só Biló mesmo, assim. Só existindo mesmo, assim, sabe?
2: Mas grande parte do teu trabalho, ele é feito em cima de muita seriedade. Assuntos sérios, assuntos chatos, entediantes, assuntos complicados, assuntos polêmicos, agressivos. Uhum. E ainda assim é uma coisa que o processo te dá prazer.
3: É, o processo, assim, lógico, se é fotografar uma tragédia, é diferente, né? Mas justamente por ser a mesma cena, na mesma luz, os mesmos personagens, a mesmice e essa coisa tediosa instiga a criatividade. Porque é muito fácil você ser mais criativo num ambiente rico, né? Sei lá, fotografar uma festa tradicional. Gente, que delícia, sabe? Você pode criar, é colorido, é bonito, né? Tem uma energia diferente. Então, não é que é mais fácil ser criativo, mas é outro processo, né? Agora, quando você fotografa a mesma coisa, todo dia, os mesmos personagens, na mesma sala, na mesma luz, com a mesma sequência de eventos e procura alguma coisa diferente, é quase como se fosse uma caça ao tesouro, assim.
2: E de onde vem isso? Eu vi um vídeo da tua mãe falando sobre a carta que você escreveu para ela no final do livro A Verdade Vos Libertará, e eu me emocionei. Tudo que é mãe e vó, eu começo a chorar, eu acho ridículo, eu acho que jornalista não tem que ficar chorando na frente das câmeras.
3: Ai,
2: a gente
3: choro.
2: Tem.
3: É, eu mas chorou, né?
2: Eu fico assim, não, nós temos apenas que trazer a informação. Mas na hora que ela começou a falar, eu achei que a figura dela é uma figura que remete muito a você. Assim, o pouco que ela fala, já dá pra ver que ela também tem uma personalidade marcante. Sim. De onde vem a tua personalidade?
3: Ah, eu achei muito dela, assim. A minha família toda é matriarcal, né? Então era uma avó. 6 mulheres e 2 homens.

0: E ela falava assim, filha, você pode ser o que você quiser, mas você tem que se dedicar a isso. Então ela sempre falava assim, eu gostava muito de caminhão de lixo passando em casa, assim, sabe? E do pipoqueiro também. Falou assim, você quer ser uma pipoqueira? Você pode ser uma pipoqueira, você quer trabalhar no caminhão de lixo? Você pode. Mas assim, você vai estudar para isso e você vai ser a melhor pipoqueira que você conseguir ser, entendeu? Então, assim, eu sempre tive essa liberdade com uma condição, que era me esforçar.
1: Se dedicar. É engraçado, a gente sempre se identifica, eu acho que a gente vai atraindo pessoas para nossa vida por motivos que talvez sejam alheios. A minha família também é muito matriarcal, é minha mãe, minha avó, e a minha mãe sempre falou isso para mim. Jonas, você pode ser o que você quiser. E a minha mãe sempre teve o sonho de fazer jardinagem. Ela tinha o sonho de ter um jardim só para ela, agora que ela tem. Ela fala: "Meu Deus, ela dá muito trabalho". Ela fala: "Se você quiser ser uma jardineira, você tem que ser a melhor jardineira. Você vai se dedicar para isso". E eu acho que isso são formas de nos passarem valores, né? Quais são os valores que para você são inegociáveis?
0: Eu acho que é a liberdade, é um deles. Eu acho que é a coragem para ser você. Coragem não vem de não ter medo, né? Eu acho que são coisas muito diferentes. Eu sou uma pessoa que tem muitos medos. Mas é. Sabe quando você vê uma pessoa covarde, você vê que ela é covarde na vida? Isso para mim, assim, é a coisa mais desprezível que pode acontecer. Então eu olho para aquilo e falo, isso eu nunca serei, sabe? Assim. Então eu acho que é a coragem e a liberdade. São duas coisas, assim, que para mim. São inegociáveis, assim.
1: Conta um pouquinho sobre o livro. Você já tem 3 livros, né? Só para a gente contextualizar, que eu queria perguntar mais sobre a carta que você escreveu para tua mãe no A Verdade Vos Libertará.
0: É, sobre esse processo da carta?
1: Não, primeiro sobre o livro.
0: Ah, sobre o livro. É, bom, O Verdade Vos Libertará é uma veio de uma de, a ideia veio de conversas de bar, assim, que eu fotografei em 2013. Aqui em São Paulo, e depois fui para Brasília durante o governo Bolsonaro. Fui para cobrir o governo Bolsonaro, porque eu sabia que ia ser de alguma forma impactante, porque tinha alternância de poder. Toda vez que tem alternância de poder no país, mexe as estruturas, e eu entendi que ia ser um momento histórico no país, mesmo sem saber tudo o que aconteceria depois. Então, para mim foi muito claro o processo e a relação de 2013, as movimentações do passe livre. Depois a apropriação de pauta, depois que virou impeachment e depois que veio as redes sociais, bem no nascimento do Facebook, aí vem o WhatsApp e eclode no bolsonarismo, eleição do presidente, e aí vem pandemia e 8 de janeiro, tentativa de golpe, né? Então, para mim, é só um detalhe, eu chamo de presidente porque é uma questão de respeito, né? Então, vou sempre chamar Dilma de presidente, Lula de...
1: Ex-presidente de presidente.
0: É, exato, porque é pela etiqueta, você sempre chama pelo cargo mais alto que a pessoa
1: E é
0: teria.
1: engraçado que, às vezes, no noticiário, a gente às vezes se engana. Você tá lendo, você fala assim: "Ah, é presidente Bolsonaro, opa, ex-presidente Jair Bolsonaro", você fala: "Ah, tá aí".
0: Tá, não
1: Não.
0: é só o respeito que você se lida, né? Então, Dilma sempre será presidente, Temer sempre será presidente, Collor, quando encontrava no Senado, apesar de ser senador na época, você chamava de presidente. É sempre a última último cargo mais alto, né? Então, sempre presidente. E aí eu li assim, e assim, conversas de bar, assim, nossa, e pensar que o movimento Passe Livre acabou numa tentativa de golpe, né? Assim, não culpando o movimento Passe Livre, mas é a narrativa da história, né? E aí, não, como assim? Ah, não, por causa disso, eu disse, nossa, isso dava um livro, nossa, isso dava um livro, eu acho que dava um livro. Então, A Verdade Vos Libertará, essa narrativa do roteiro muito bem feito pelo Barão Roteirista do País, que é de 2013 a 23, então ele dá 10 anos certinho, eu acho muito mágico isso. E aí ele faz esse arco. Perfeito. Então, o Verdade Vos Libertará é um livro de fotos com QR codes feitos pelo podcast Miro e Delírio, que conta justamente esse arco, né? Já o juízo final, posso
1: Claro,
0: continuar?
1: pode.
0: Já o juízo final, que é, vou mostrar, vou fazer propaganda, que é esse livrinho aqui. Ele é um livro bem menor. Ele é um livro de texto. Ele não é um livro de foto, né? Ele tem outra pegada. Ele tem um prefácio do Marcelo Rubens Paiva, bem bacana. E ele começa, na verdade, no 9 de janeiro. É, porque o 9 de janeiro, ele é o começo da resposta das instituições. Então, a gente tem o 8, o ataque, né? No
1: Que é o
0: 9,
1: fato,
0: é o
1: e
0: fato,
1: depois a história se desenrola.
0: se desenrola. E aí começam a coleta de evidências que vão dar no julgamento do golpe e na condenação dos golpistas. Então, eu não diria que ele é uma continuação, porque ele é um livro de texto, ele é quase um almanaque que tem a minuta golpista.

0: pista. Tem muito documento nele, assim. Então, ele é um livro que vai explicar por que Jair Bolsonaro e seus comparsas foram julgados e presos, né? Quais são as evidências? Quais são as provas? Então, é um livro que desenha isso. Com muitas fotos, obviamente, né? Porque eu sou fotógrafa. Mas que faz, evidencia isso, assim.
1: Muito. É bem bonito o livro. Agora, voltando à questão da tua mãe, você ali no final do livro, então você faz... É o quê? É uma dedicatória, mas que vem num tom, acho que, de confissão.
0: É, uma declaração de amor, né? Assim, aí eu sou muito chorona. Alguma...
1: Pode chorar.
0: Eu sou muito chorona.
1: Até porque a gente tá gravando esse episódio na época do Dia das Mães.
0: Ai,
1: então,
0: nossa senhora.
1: Vale mais uma declaração.
0: Nossa, eu sou muito chorona. Durante a pandemia, foi muito difícil, porque minha família mora aqui em São Paulo e eu moro em Brasília. Então, eu não podia ver a minha mãe, né? Não podia viajar, porque se eu pegasse um avião, eu colocava ela em risco de contaminação. Ela é grupo de risco e tal. E eu sempre fui muito próxima a ela, assim. Então, foi muito difícil. Eu fiquei, acho que 8 meses sem ver minha mãe, assim, que nunca fiquei tanto tempo sem ver minha mãe. E aí, durante a pandemia, eu peguei Covid, pra mim foi um pouco sério, eu precisei ser internada, precisei de oxigênio e tal. Isso tudo cobrindo o governo Bolsonaro. Ainda não tinha vacina na época pra mim. E aí eu lembro que foi assim, foram 3 dias assim, muito difíceis, que não sabiam se iam me entubar, se não iam, e assim, então eu comecei a me despedir das pessoas, assim, sabe? Então, e eu pensei muito na minha mãe, falei, putz, eu vivi minha vida muito feliz, eu não me arrependo de nada, se eu morresse hoje eu morreria feliz, mas vai ser muito duro pra minha mãe, sabe? Talvez ela nunca se recupere se eu morrer, então assim, talvez eu não devesse desistir, sabe? Porque eu sei que pra ela, eu vou acabar com a vida dela se eu morrer, assim. Ai, gente, desculpa, eu sou chorando. E aí eu pensei, nossa, esse ano eu vi mais vezes o Bolsonaro do que minha própria mãe, sabe? Tipo, apesar de estar aqui numa missão que eu acho que é importante, eu tava longe dela esse tempo todo. Então, pensei muito nela nesses dias no hospital, assim, sabe? Então, foi uma coisa meio... Essa carta começou a ser elaborada quando eu não sabia se eu ia ser entubado ou não. Mais ou menos isso, assim, sabe? E aí, quando eu fiz o livro e eu olhei e, tipo, todos os momentos que minha mãe esteve presente nesse livro, que são momentos ocultos, sabe? E eu pensei, eu meio que fiz esse livro por causa dela, entendeu? Porque ela tá do meu lado, porque ela sempre me apoiou. Se não fosse por ela, eu não teria seguido a carreira que eu segui. Eu não estaria onde eu tô. Então é um livro meio que assim, eu queria que ela tivesse orgulho, sabe? Então, na carta, no final, eu pergunto se gostou do meu livro, sabe? Acho que por aí.
1: Nossa, é muito lindo te ver emocionada.
0: Ai, eu sou chorona.
1: Mas tem que ser mesmo. E o teu trabalho é lindíssimo, e reverenciar quem veio antes de nós e quem possibilitou que nós estivéssemos aqui é o sentimento de agradecimento mais bonito que há. Até porque, pelo que você disse, quem esteve em vida antes de você precisou abrir muitas portas para que você pudesse ser livre, uhum, que é um desses teus valores, sim, tão importantes, a exatamente, liberdade. E você exerce o teu trabalho com muita liberdade. Você, voltando aos protestos de 2013, ali foi um grande primeiro momento, podemos colocar assim, sim, da sua, sim, carreira, e você se destacou justamente por essa característica que segue sendo peculiar, que é o teu olhar para aquilo que a gente... pouco vê. A gente entende que um fotojornalista sempre vai ter fotos icônicas, uhum, porque já está num momento que é histórico. Então você está ali vendo por uma perspectiva que poucos veem. Mas você tem um olhar que vai um pouco além disso, que eu diria que é mais sensível, que é um pouquinho mais... Vai na subjetividade. Quando é que você percebeu que isso era uma característica tua?
0: Eu acho que... Eu entendi que isso agradava as pessoas só em Brasília, né? Porque quando eu trabalhava em junho de 2013, que acho que foi o primeiro momento que minhas fotos começaram a chamar atenção, era uma estratégia fazer diferente. Porque eu era frila, eu ganhava por foto vendida. Então eu não podia ter a mesma coisa que os outros tinham, senão minhas fotos não vendiam. Então eu olhava os fotógrafos do Estadão, da Folha, do Globo, e falava, eles estão fazendo aquilo, então eu vou fazer aquilo outro. Porque é a minha chance de vender, porque o Estadão não vai comprar, a Folha não vai comprar uma foto minha. Se eu tô ali do lado deles, eles vão usar o da casa. Então, era uma questão de estratégia, tentar fazer uma coisa diferente. E eu acho que aí foi trabalhando um pouco o olhar, assim, sabe? E aí, depois que eu entro pra um grande jornal, que eu entendo que isso é valorizado, né? E eu vou falar, muitas vezes, eu olhava pra uma foto e falava, nossa, isso parece isso aqui, isso aqui. Aí muita gente fala, nossa, tá viajando, nossa, o que você bebeu, o que você tomou, sabe, que viagem, isso não significa isso. Eu, ah, mas pra mim significa. E aí foi dando certo, foi uma coisa que assim, me manter fiel a esses sopros de inspiração deram certo. Então foi uma coisa que as pessoas foram recebendo bem, e no final, você se manter fiel a você mesmo, sempre vai criar identificação com alguém. Porque alguém pensa igual você, sabe? A experiência de ser humano, ela é uma experiência em conjunto, né?
1: Coletiva,
0: né? Você não todas as suas impressões, né? Você colhe do mundo. Então, a sua bacia cultural é muito parecida com muitas pessoas. Então, acaba gerando identificação. Acho que por causa disso, tem sempre uma pessoa que vai concordar com você e basta, entendeu?
1: Eu gostei muito do que você disse, porque me lembrou uma conversa que eu tive com a nossa Dani Lima, a colunista aqui da TMC, essa semana. Ela falou, em Brasília, você tem que estar onde ninguém está. E é isso que você diz. Uma curiosidade, por quanto é que você vendia as suas fotos na época?
0: Ah, às vezes... R$5.
1: Mas como é que você fazia dinheiro ao final do mês?
0: Muitas fotos.
1: Muitas?
0: Muitas fotos. É, então, assim, eu tinha um rádio bombeiro, aí eu copiava as ocorrências, trabalhava de madrugada que tem menos gente. E aí, final de semana e feriado que também tem menos gente na rua. E aí, tinha uma coisa na agência que eu trabalhava, que é se eu batesse R$2.000, eu ganhava um bônus. Aí, se eu batesse R$3, eu conseguia mais outro bônus. Então, eu trabalhava para chegar nas metas para conseguir ganhar os bônus, entendeu?
1: Qual foi a tua primeira capa de jornal?
0: Cara, foi a primeira... Nossa, eu... Difícil lembrar. Eu publicava muito no Diário de São Paulo. Tinha muitas capas, assim. A primeira, não sei
1: se... A primeira já tem muito tempo. E a que mais te marcou, assim...
0: Primeira que mais me marcou foi um dia que eu fui chamada para fazer um frila para o Estadão, meu primeiro frila para um jornal grande. E aí a agência que eu tava falou: ó, você não pode ficar frilando para o jornal e trabalhar com a gente, você tem que decidir, você quer trabalhar com o jornal. Só que o frila era, tipo, uma coisa muito esporádica, e a agência, né, conseguia ganhar e tal. E aí eu fiquei pensando, e aí eu falei: ah, quer saber? Eu vou arriscar no frio, que eu acho que é um passo que eu tenho que dar, assim. E aí eu fui pro Parque Vila Lobos pensar sobre essa minha decisão, sabe? E levei a câmera. E aí, eu tava muito quente aquele dia. E aí tinha um menininho, que tinha esses postinhos de água, assim, sabe? E aí ele tava apertando o postinho e não tava saindo água direito. E aí ele começou a lamber o poste, assim, de calor, assim, tá muito quente. E ele eu fiz a sequência dele lambendo, assim, sabe? Aí depois fui conversar lá com a mãe dele, falei, fiz essas fotos, não sei o que, a gente trocou contato. Aí eu mandei essas fotos pra agência, que foram as últimas fotos que eu mandei, e falei, tô indo aí, conversar pra entregar minhas credenciais, mas foi a última pauta que eu fiz pra agência. Aí no dia seguinte foi capa da Folha, do Estadão e do Globo, essa foto, tipo, São Paulo bate recorde de calor. E aí era interessante que a Folha precisava da identificação e autorização dos pais. E por um acaso, eu tinha trocado contato com os pais.
1: Que ótimo.
0: Então eu consegui emplacar. E no dia seguinte, quando eu vi as três capas, eu me emocionei muito, assim. Porque foram as primeiras... Acho que foi a primeira capa da Folha que eu fiz, assim, sabe?
1: Nossa, e logo três.
0: Três. E aí eu... Ai, não acredito, não sei o quê. E aí, por causa dessas capas, o Estadão me...
1: Contratou?
0: Me contratou pra um frila fixo, assim.
1: E então, os pais dessa criança, como é que ficaram? Devem ter falado assim, eu não acredito no que você fez com uma foto do meu filho.
0: Eu lembro que a avó dele depois me mandou mensagem, falou, ah, que bacana, que era um passeio muito bacana que a gente tava tendo, que legal que aconteceu isso e tal, então. Era uma ceninha bem engraçadinha, assim, sabe?
1: Você oferece as suas fotos? Porque eu entendo, assim, o teu trabalho é um trabalho de alta qualidade, então... Quem quer ter o teu trabalho tem que pagar por
0: Sim,
1: isso. Mas você também tem a oportunidade de registrar momentos que são únicos. Nesse momento você oferece?
0: Assim, vou ser sincera. Se é uma pessoa assim, que é uma família mais simples, que você vê que aquilo foi muito importante para eles, ou é um trabalho assim, aí sim, eu dou de presente as minhas fotos, assim. Mando em alta, né? Agora, muitas vezes eu vou fazer... Um retrato de alguém, bam, tanana.
1: Entendi, na política, no Brasil.
0: Aí a pessoa fala,
1: adorei.
0: Adorei, eu falo assim, não, tá aqui o contato da Folha Press, você pode comprar.
1: Pode comprar
0: pela Folha Press.
1: Eu não sabia.
0: Você pode comprar pela Folha Press. Aí eu passo o contato da agência. Mas aí é diferente. Aí, especialmente se a pessoa não me trata bem quando eu tô fotografando.
1: Ai,
0: aí eu
1: sou
0: capaz
1: bom.
0: De eu passar o contato errado até.
1: Que bom, que sempre tem uma forma de você, né, fazer a pessoa pagar o passo.
0: É.
1: Bom, quando você tira uma foto realmente boa, você sabe? Porque agora há pouco você tava falando
0: Sim.
1: que tem algumas fotos que dizem muito pra você, mas pros outros nem tanto. Hoje você olha e fala assim, essa daqui vai dar o que falar.
0: Sim, sim. Essa recente agora que eu fiz do Columbre abraçando o Flávio,
1: Vi.
0: Foi isso, assim. É, eu fiz a foto na hora, eu falei, a foto é boa, a foto é boa. Aí mandei pra edição de São Paulo, mandei pra edição de Brasília e mandei pro repórter falando, se você puder atualizar a matéria colocando essa foto, porque ela é uma foto muito boa, vai bombar. Assim, eu sabia.
1: Mas é assim que funciona o processo? Como é que é o processo? Porque eu sou jornalista já.
0: Ah, normalmente.
1: Já me considero macaca velha, eu faço a menor ideia como é que funciona essa parte.
0: É, assim, normalmente eles têm. Todo mundo tem liberdade pra escolher. É, só que, lógico, fui eu que fiz a foto, então o que eu falo é ouvido. Nem sempre concordam, né? Às vezes o editor vai falar, bacana, Biló, mas a gente não vai com essa opção, entendeu? Acontece. É, mas às vezes, por exemplo. É, tem algum detalhe na foto que vai passar, que eu sei que vai passar batido, porque é muita coisa no dia. Eu falo, ó, isso aqui, porque isso aqui significa isso, que não sei o que, não sei o que, não sei o que, entendeu? Então eu tenho um rastro na minha cabeça do que aquilo é importante, mas claro, né?
1: Porque, assim, nas capas de jornais, a gente vê, em algumas matérias específicas, algumas manchetes, a gente vê uma foto que, curiosamente, ela ilustra muito bem o que está acontecendo. Imagina. A ministra Alexandre de Moraes, cabeça na lua, e aí você vê a capa dele voando, sabe? Alguma coisa assim. Ou chateado, e aí você vê uma foto antiga do presidente Lula que parece que tá chorando. Isso daí, como é que essas fotos, elas viram um acervo e depois na edição elas são colocadas? Você deixa anotado, ó, tem aqui uma foto da capa do ministro Alexandre de Moraes voando.
0: Não, é por... Essas de arquivo, eles que pesquisam e encontram. Eu tento não descrever muito a foto, porque senão eu tô afirmando que aquilo é daquele jeito, entendeu? Então, assim, por exemplo, Lula chora ao falar sobre tal coisa. Chora, teve lágrima? Teve lágrima, chora. Se não teve lágrima, se emociona. Então, porque eu não posso dizer que ele chorou, entendeu? Então, por exemplo, o Messias agora.
1: Sim, isso foi uma coisa que ficou na minha cabeça. Ele chorou? Ele chorou quando ele tava falando lá na sabatina sobre Deus e tal, mas depois, no final.
0: Então, aí na sabatina ele chorou, porque deu pra ver um canto de lágrima e ele enxugou os olhos. Mas na legenda, às vezes, dependendo da situação, se eu não tivesse visto, eu colocaria assim, se emociona e enxuga os olhos, porque não desceu lágrima, entendeu? Então, no meu zoom, eu vi que tinha uma lágrima no canto, mas não desceu. Então, tá mais pra enxuga do que pra chora.
1: Muito ipsis literis. Já vi muitas entrevistas, declarações suas falando sobre a diferença do papel do fotojornalista antes, há alguns anos, e agora. E vai muito nesse sentido. Porque antes você diz que a necessidade era de documentar.
0: Uhum.
1: Então, assinou um documento, assinou uma medida, mostra pra foto, ok, isso de fato aconteceu. Agora, a gente dá um passo à frente e na era da pós-verdade a gente conta em que circunstâncias
0: Sim.
1: aconteceu. Como é que você lida com a interpretação do seu trabalho? Muita gente te acusa de um enviesamento, de ter viés, mas assim, dos dois lados, o que é sempre um indício de bom jornalismo, né? Chamam de esquerdista, depois de...
0: Eu sou fascista e fascista. Eu sou esquerdista, eu sou as duas coisas.
1: Ao mesmo tempo.
0: Ao mesmo tempo.
1: Como é que é isso pra você?
0: Ah, eu acho que a interpretação é livre, né? Assim, eu tenho um compromisso muito claro, que é com o interesse social e com a democracia. Esses são meus compromissos. O que vem no meio de... Eu não tenho político de estimação, sabe? E o que vem no meio disso, paciência, sabe? Se é passível de crítica, passível de crítica. O trabalho da imprensa é fiscalizar o governo, né? Não tem... É fazer denúncias das coisas que estão acontecendo e tal. Então, eu não tenho político de estimação. Eu não relativizo as minhas críticas por causa de um momento ou outro, sabe? Então, se as pessoas acham que uma coisa é uma coisa, outra coisa é outra coisa, eu acho que tudo bem. Mesmo porque eu seria muito hipócrita se eu condenasse quando interpretam algo que eu não tive a intenção de fazer como uma coisa negativa, mas achasse ótimo quando alguém me chama genial, sendo que nem eu via, nem eu mesmo tinha visto aquilo, entendeu? Então, assim, pode achar genial, pode achar um nicho, não tem problema, assim, é livre.
1: E é o seu trabalho.
0: É o meu trabalho.
1: Queria destrinchar a tua resposta em duas perguntas, agora aqui abrindo um papo entre dois jornalistas. O nosso trabalho sempre é denunciar, fiscalizar, criticar, mas hoje, com tanto espaço para exercer o jornalismo, às vezes não é o jornalismo profissional que é exercido, uma espécie de blogueirismo, acho que nos últimos tempos ficou associada à imagem do jornalismo um certo rei na barriga. Uhum. Mas, de fato, nós precisamos denunciar. Como é que você enxerga isso?
0: Eu acho que essa imagem do rei na barriga talvez venha de uma ideia errada do que é o jornalismo, né? E de uma coisa da pessoa achar que ela é maior que a notícia, né? Eu não vejo assim, sabe? Eu penso principalmente com a democratização da informação, que é lógico, a gente tem muita fake news, mas com a democratização da informação, eu vejo que isso não tem mais muito sentido, porque hoje em dia as pessoas têm ferramentas para irem lá e apurarem por si mesmas e falar, não, peraí, isso não aconteceu. Mas eu acho que existe uma coisa que é um compromisso com o próprio nome que o jornalista tem, porque tudo que nós jornalistas temos é a nossa credibilidade, é o nosso nome. Então, tem que ter um respeito por isso, entendendo assim, ah, essa pessoa não faria isso, porque a credibilidade dela tá em jogo, assim, sabe? Eu tô falando, sei lá, eu não vou alterar, eu não vou colocar uma pessoa na minha foto no Photoshop, porque é o meu nome ali. Depois, se descobrem que eu fiz isso em uma foto, acabou a minha carreira, né? Então, e eu penso que é a mesma coisa do jornalismo.
1: Mas tem quem faça?
0: Olha, tem história de fotógrafos que foram descobertos que alteraram e montaram e na história, que fizeram uma carreira em cima do fotojornalismo, alterando imagens, e aí, quando são questionados, falam, não, mas eu nunca disse que eu sou fotojornalista. Assim, sabe? Uma coisa. Assim, fotógrafos grandes e famosos. Então, tem isso, né? Então, eu não vou arriscar meu nome. Então, partindo do pressuposto que o jornalista deve prezar pelo próprio nome, eu entendo que tem que ter um respeito, né, pela credibilidade. É lógico, existem falhas, tem muitos jornalistas que você depois descobre que não tinham essa ética, mas isso é exceção, não é a regra. Ah, mas e fulano, mas e fulano? Mas isso é exceção, não é a regra. Um jornalista sério vai sempre prezar pela ética e pela verdade, né? Os desvios que acontecem são pontuais.
1: Ah, eu quero super aproveitar isso que a gente está falando agora para falar sobre uma das duas fotos que foi mais icônicas do Lula. A foto que foi feita com múltipla exposição, uma coisa que eu não sabia até ver a tua foto e te ouvir falar, ler declarações suas sobre a sua foto. Então, é uma imagem do Lula que tem na frente dele um vidro estilhaçado na altura do peito, né? Foi capa. É uma foto realmente muito conhecida. E eu estava pesquisando sobre isso e encontrei uma análise acadêmica sobre essa foto, né? Sobre essa publicação. Foi capa na Folha de São Paulo. E o que que está sendo perguntado nesse trabalho de TCC? É se a decisão de publicar essa foto, ela afeta a credibilidade do veículo e tal, porque, em primeiro lugar, o que que é a múltipla exposição? É uma foto que ela é feita como?
0: Múltipla exposição é uma técnica muito antiga dentro do fotojornalismo, que é muito usada em esporte, na arte e em política também, só que pouco usada na política. Que é basicamente como se antigamente você não girasse o filme. Você tira duas fotos sem girar o filme.
1: Que se sobrepõe?
0: Se sobrepõe. É uma foto difícil de fazer, muito difícil, porque eu, para fazer essa foto, eu uso os quadrantes dentro da imagem, que com as câmeras modernas tem a opção múltipla exposição. E aí eu tenho que encaixar certinho. E assim, é um cálculo de exposição, porque é como se eu estivesse expondo a foto duas vezes. É um cálculo de exposição e na câmera que eu tinha. Hoje em dia essa câmera é mais fácil. Ela faz a exposição que você colocou certinha. Mas essa minha outra câmera não, tinha que calcular a exposição. E encaixar os quadrantes. Então é uma foto de uma técnica muito difícil. E ela é feita na hora, no momento. Eu não posso fazer uma foto daqui uma hora fazer outra. Porque eu posso, mas né, ali na cerimônia não tinha como. É, então é uma foto feita na sequência da outra. Eu apontei a câmera para um lado e apontei a câmera para o outro. Porque
1: tinha um vidro
0: tirado do lado do presidente.
1: E depois você apontou a câmera para
0: o
1: presidente.
0: Eu fiz o vidro e fiz ele. Aí foram algumas tentativas, porque é difícil de encaixar. Ela não é uma foto única. É, quer dizer, ela é uma foto única, então isso é importante. Ela é um arquivo único. Eu não tenho duas fotos. Eu gero uma foto única.
1: E aí o resultado você vê se é ficou aquele. Bom ou não. Por isso que você disse que é difícil de fazer e você fez algumas vezes.
0: Algumas vezes para conseguir encaixar. Principalmente porque a janela, ela era pequena. Então, às vezes o frame da janela ficava no meio do rosto, sabe? Assim, eu não tava calculando direito. Então foram algumas tentativas. Foram 3 ou 4 para conseguir fazer aquela foto. E aí ela foi capa da Folha, eu acho que ela saiu pequena na capa, se fosse eu teria rasgado em 6 colunas aquela foto, porque eu acho que é uma foto muito interessante. Eu sempre falo que o fotojornalismo é futurologia, então quando a gente pensa no punhal verde e amarelo, que existia um plano para assassinar o presidente Lula, aquela foto, assim, não tinha como estar mais perfeita para o momento, assim, sabe? É, só que ela é uma foto, não é uma foto violenta, mas ela retrata a violência. E as pessoas, ainda bem que tem aversão à violência, né? Quando vem violência, tem aversão à violência. Então, eu acho que teve uma reação muito positiva por um lado e muito negativa pelo outro. É, que as pessoas reagiram muito mal e aí falaram que eu matei o presidente. Papá. Até onde eu sei, o Lula tá vivo, não é um clone. Então, eu não matei o
1: Ele
0: presidente.
1: Ele falou alguma coisa sobre a foto? Chegou alguma
0: Ele
1: coisa?
0: Não, o Palácio do Planalto emitiu uma nota.
1: Eu vi. Como é que você se sentiu?
0: Tá na contracapa do meu livro. Achei, assim, um privilégio ser citada pelo Palácio, assim, sabe? Porque, afinal, eu passei 4 anos fotografando o governo Bolsonaro, mutilando fotograficamente o corpo dele de diversas formas. E em 20 dias de governo Lula, tem uma nota da presidência. Então, foi pra capa do meu livro, é lógico, pra contracapa do meu livro.
1: E por que tem essa questão, então, da credibilidade, se é uma técnica?
0: É uma narrativa, né? Porque ali, assim, pra mim naquela foto o Lula não é o Lula, ele é a democracia, ele é muito maior que ele mesmo, né? E foi uma foto que eu fiz, só que eu não fiz com múltipla exposição, eu fiz com exposição normal, todos os presidentes dos 3 poderes. Então eu fiz com o Pacheco e fiz com a Rosa Weber. E pra mim eu tava mostrando as instituições fragilizadas. Então, pro governo, não é bom uma imagem do governo fragilizado, né? Então, é uma narrativa. Então, quando você chama, por exemplo, uma ocupação de invasão, por exemplo, você está escolhendo uma narrativa. Então, quando você chama de montagem, você está escolhendo uma narrativa. Você está falando que essa foto é de mentira. Porque montagem, você entende que ela é feita no pós e que ela tem 2 arquivos diferentes. Isso não é verdade. Ela não foi feita no pós e ela tem um único arquivo. Mas isso é uma forma para descredibilizar mesmo o jornalismo e defender a narrativa do governo, que é não estamos frágeis. No final, a gente viu que a foto tinha muita razão. E passado o tempo, quando você olha em retrospecto, agora que não está mais a flor da pele, você vê que tinha razão. Inclusive, o próprio ministro da comunicação na época veio me pedir desculpa pessoalmente depois.
1: Eu achei a foto genial. Não gosto muito de ficar aqui trazendo a minha opinião, mas bom, já que a gente está num programa que é de entretenimento e não é o jornal, eu achei a foto muito boa, porque mostra o momento. É. Se nós pudermos resumir em uma imagem o que aconteceu nas 3 primeiras semanas do governo Lula, Lula 3...
0: É isso.
1: É aquilo, ele estava em xeque.
0: Tava, e assim, ele era alvo, ele é a democracia, ele é maior que ele mesmo, mas ao mesmo tempo ele tá ajeitando a gravata e tá dando uma risada no fundo. Então, assim, tem uma resiliência na foto também, sabe? Eu acho que essa foto traz o Lula bem, sabe? Mas cada um tem sua opinião, assim, tem muita gente que não gostou.
1: E aí muita gente, apoiadores do presidente, não gostaram. Por outro lado, pouquinhos dias antes, muitos apoiadores de Bolsonaro não gostaram, por exemplo, de uma foto que você fez da Débora do Batom.
0: É
1: o único registro que nós temos
0: dela.
1: Então foi um registro incriminatório.
0: Eu não sei como foi o processo de investigação da Polícia Federal, né?
1: Se usou a imagem.
0: Eu não sei como foi. Mesmo porque na própria foto você vê que tem um monte de gente com o celular gravando, ela se gravando, inclusive. Então,
1: De jornalismo pode ter sido o único, mas não de registro, porque hoje em dia também tudo é gravado por tudo e todos, né?
0: A primeira denúncia, se eu não me engano, foi anônima, assim, alguém que sabia quem era e tal, não sei o quê, então, mas eu não sei como foi esse processo de investigação. Mas assim, as pessoas às vezes são de bode expiatório, né? E às vezes sobe pra fotógrafa. Então, aí nesse caso eu fui acusada de ter entregue as fotos pra polícia, uma loucura dessas, assim. E isso não aconteceu. O que aconteceu foi, a gente conseguiu identificar, a gente tentou uma entrevista com ela. Ela falou meia dúzia de palavras, não quis falar com a gente. E a gente falou, ah, essa aqui... A gente não deu o nome. A gente falou assim, essa aqui é uma, a pessoa que vandalizou a estátua. Tentamos contato, não respondeu isso aqui. E é isso. A gente não fala cidade, a gente não fala o nome, a gente não fala nada. A gente só fala exatamente, né? E aí isso foi usado como, ó, tá vendo? Ela foi identificada por causa da foto. E mesmo se foi, gente, eu não tava em cima de estátua nenhuma pichando, entendeu? Então, assim, colocaram que eu destruí a família da Débora do Batom porque eu fotografei ela. Mas, gente, foi ela que escolheu ir pra lá pichar a estátua, entendeu? Foi ela que pegou um ônibus, foi até Brasília, pichou a estátua. Então, assim, eu não sou responsável, né, pelas decisões de uma outra pessoa.
1: Eu vi muitas entrevistas suas nas quais você diz que o crime em Brasília está no Congresso. Diferente aqui de São Paulo,
0: na Praça,
1: né?
0: Dos Três Poderes.
1: Na Praça dos Três Poderes, não especificamente no Congresso. É. Então, eu vi várias entrevistas nas quais você fala sobre o crime estar na Praça dos Três Poderes. O que significa para você, nesse sentido, poder?
0: O que significa o poder, né? Eu acho que é uma coisa efêmera, eu acho que é uma grande ilusão, assim. Principalmente a gente que fica lá, mandato após mandato, é muito interessante ver os dominós caindo toda vez que troca o poder, né? É uma ilusão, poder é uma grande ilusão, assim. As pessoas entendem que o poder não são as pessoas. O poder é uma coisa que é concedida temporariamente àquelas figuras.
1: Mas eles entendem isso, os políticos do nosso país?
0: Alguns acho que sim, né? Eu acho que é muito importante quando as pessoas falam, ah, eu odeio político. Não, gente.
1: Calma.
0: É, assim, aprenda a votar melhor, sabe? É, muitos políticos têm muito respeito, outros sobem a cabeça, normal, né? É, eu, como uma mera observadora ali, ano após ano após ano, entendo que isso é muito transitório e que se você não tiver o respeito, você paga depois. Porque enquanto você tá com a caneta na mão, tá todo mundo ali te lambendo. O dia que a caneta cai da sua mão, você tá sozinho. Então, pra você não estar sozinho quando a caneta cair da sua mão, você tem que ter muito respeito por aquilo que você faz.
1: De poder pra medo agora. Também vi você falar bastante sobre o teu medo. Você falou aqui agora, quando você estava falando sobre um aspecto mais pessoal, você diz que você respeita bastante o teu medo, que ele fala alto, né, por vezes. Eu me identifico com você, eu cobri muita operação policial no Rio de Janeiro, e realmente você para, o saudável isso, não, o importante é isso, você parar quando o medo fala mais alto. Mas na política, há outro tipo de medo que eu entendo que ultrapasse aquele, talvez aquele momento de alta temperatura, manifestação e tal. O que, que você tem medo na profissão?
0: Tirando esse de alta temperatura, que é violência física e tal, não sei o quê.
1: Ser agredida
0: é uma
1: realidade.
0: É uma realidade. Eu acho que esse é um medo sempre, né, assim. No dia a dia, às vezes, alguém invoca com você, assim, por causa de uma foto que você fez, ou assim, isso é um medo constante, acho que de todas as mulheres, né? A gente vive, não só na minha profissão, a gente vive com medo da agressão, né? Então, isso sempre. Mas, assim, dentro, além disso, assim, eu acho que eu, você diz assim, de represália, alguma coisa assim, eu não tenho medo, não, porque eu acho que se eu não fiz nada errado além do que aquilo que eu acredito, se eu sofrer alguma consequência negativa por causa disso, eu vou bancar. Porque é isso, assim, sabe? Inclusive, todas as vezes que eu sofro, mas as duas vezes que foram piores foi essa foto do Lula e a foto da Débora, que foram os piores hates. De vez em quando eu sofro outros e tal, posto de umas outras fotos, mas essas duas foram as mais latentes. Eu pensava, gente, tá tudo bem, eu não fiz nada errado, eu só fiz meu trabalho. Então, assim, não, pode vir. Sabe, assim, não tenho medo de cancelamento, não tenho medo de hate em rede social, assim, não tenho medo. Tenho medo de agressão física, tenho medo quando você percebe escalonando, tipo, quando as pessoas começam a divulgar o endereço da minha família, aí é pro físico, né?
1: Isso foi um episódio bizarro da sua vida.
0: Dois, né? Aconteceu duas vezes.
1: Duas vezes?
0: Então, isso me preocupa, mas aí quando vai pro mundo físico, assim, da agressão física e tal. Agora, assim, se eu sofrer uma agressão física porque eu tô fazendo o meu trabalho, é lógico, vai ser um trauma. Mas, ao mesmo tempo, eu não vou me arrepender do que eu fiz. Porque eu acredito que eu tô fazendo a coisa certa, sabe?
1: Com certeza. Você gosta de viver momentos históricos?
0: Gosto. Eu sou uma fofoqueira, né?
1: Você não acha que a gente está vivendo muito momento histórico?
0: Dá uma cansada. Na votação da dosimetria era assim, pô. Foi um momento histórico ontem, hoje já tem outro, entendeu? O Messias ontem, agora a dosimetria, então dá uma cansada, assim. Mas eu sou uma fofoqueira, então eu vou lá fotografar e contar pra todo mundo, assim. Então.
1: Você se imagina, tipo, mais de 100 horas ainda em Brasília fazendo foto?
0: Não.
1: Não?
0: Não, eu acho que...
1: Tem prazo.
0: Tem prazo, né? Acho que vai ser uma coisa que eventualmente eu vou cansando. Mas eu não... Eu acho que quando isso acontecer, eu vou saber o que é. Sabe, assim, por enquanto não, mas eu acho que eu sou uma pessoa que tem muitos interesses, então, eventualmente, acho que vou cansar, vou fazer outra coisa.
1: Você imagina algo já para a tua vida, nesse momento em que você possivelmente pode cansar?
0: Olha, eu tenho um livro para sair ano que vem, que é um livro só de arte, né, um livro focado em arte. Então, eu acho que esses projetos me dão um descanso mental. Não sei se eu vou para essa área, talvez acho que sim. Pensar em alguma coisa de galeria, uma coisa com pensamento mais livre. É, eu gosto de fotos fortes, mas não necessariamente precisa ser políticas, quer dizer, políticas sempre, mas não com figuras políticas, sabe? Não necessariamente fotografando pessoas políticas, e sim a política de outra forma, acho que...
1: O que é política de outra forma? Há frases que trazem muito isso, né? Que nós temos que ser seres políticos, que ser mulher já é ser política. O que, que é isso?
0: Eu acho que tá em tudo que a gente faz, né? Quando você come uma bala e você guarda o papel na sua bolsa para não jogar na rua, isso é um ato político. Assim, então, eu acho que quando você fecha a torneira para escovar os dentes e pra não deixar a água correndo, isso é um ato político, isso é consciência política. Então, eu acho que tá no micro, assim. É, você fotografar o presidente da república é um lado disso. Você fotografar uma família que não tem acesso ao saneamento básico é outro lado disso.
1: Queria agora falar um pouquinho sobre você mais intimamente. Aqui no Imprevista, nós sempre vamos atrás de fontes confiáveis. Eu vou dividir minha água com você, né? Tem aqui? Clarinha, vamos pegar aqui uma água para você. Mas a gente sempre vai atrás de fontes confiáveis para termos um embasamento maior sobre a parte mais íntima dos nossos entrevistados. E nós conversamos com uma pessoa bem próxima de você que disse algo curioso sobre você. Disse que você, na amizade entre amigas, você não devolve as roupas que você pega emprestada. Quero saber o que você mais leva das pessoas além das roupas. São impressões, são gestos, são detalhes.
0: E na verdade, dos meus amigos eu não pego, é da minha irmã mesmo, assim. Das minhas amigas eu nem pego porque eu não devolvo. Então eu não quero estragar a amizade. A minha irmã, ela tá grudada em mim. Então,
1: é obrigatório.
0: Ela se deu mal. Ela não vai
1: tá
0: poder
1: previsto.
0: Separar de mim. Exatamente. Ela não vai poder separar de mim. Então, as roupas dela eu pego. Mas quando eu pego as roupas dela, na verdade, o que eu quero é o bom gosto dela, sabe? Na verdade, é eu tentando ter um pouquinho do bom gosto dela. Minha irmã é uma pessoa muito linda, muito maravilhosa. Se veste muito bem, sabe? Sempre garimpa as coisas dela. Ela fala, eu vou na 25 de março. Aí traz umas coisinhas. Ela faz, no carnaval, ela faz as fantasias dela. E parece assim, gente, assim, ela... Cada detalhe, assim, ela é muito maravilhosa. Ela tem muito bom gosto. Então, eu acho que, na verdade, eu quero... Ela é minha irmã mais velha, sabe? Então, eu acho que tem muita admiração aí. Então, quando eu pego as roupas dela, na verdade, eu quero ser um pouco ela, sabe? Ela tem o cabelo mais lindo, ela tem os olhos mais lindos, ela se veste melhor, ela é tudo, sabe? Se ela gosta de Backstreet Boys, eu vou gostar de Backstreet Boys, sabe?
1: O que é família pra você?
0: Ah, é tudo. É a minha razão de continuar em frente, assim. Vou chorar de...
1: Pode chorar. Por que não?
0: A minha família é tudo, é minha rede, é minha irmã é minha melhor amiga, é minha mãe é minha deusa, meu tudo, assim. Então, acho que a minha família, tem outros irmãos também que são, assim, a gente se ajuda muito, sabe? A gente se dá muito suporte, assim, mas, então é minha rede, né? Como eu falei, eu não venho de família tradicional, então foi tudo meio feito... A gente mesmo, assim, fazendo as coisas, trabalhando juntos, sabe? A gente trabalhou muito junto a vida toda. Então, acho que eles são o meu tudo, na verdade, assim.
1: Você precisa ter uma postura muito firme no teu dia a dia. E você tem postura firme, você tem ideias claras, você é muito consciente. E aí, quando toca no teu interior, na tua casa, na tua família, você já mostra um outro lado da tua personalidade. São duas Gabrielas?
0: É diferente quando eu tô com a câmera. Tem uma coisa muito engraçada, que é... eu fotografo acidentes e tragédias desde que eu peguei a câmera, né? Porque quando você começa a fotografar, você vai fotografar muito acidente de carro, muito sangue, muita gente, né? Muito óbito e tal. E sempre fotografei normal, fotografava, mandava as fotos, sempre muito tranquilo. Um dia minha irmã precisou fazer uma punção lombar. E aí ela me chamou pra ir com ela. E ela tava lá fazendo a punção dela, e aí passou, ela falou assim, ah, porque aquele dia da punção você desmaiou, né? Eu não desmaiei. Não, você desmaiou, Gabriela. Tipo, inclusive a gente teve que interromper pra ver se você tava bem. Aí, o nome da minha irmã é Juliana. Aí eu, ai, Juliana, tá falando só pra tirar uns, pra me diminuir, sabe, ritinha de irmã? Sabe, até parece que eu desmaiei, né? Aí minha mãe foi fazer uma cirurgia, eu tava com ela também, na hora de abrir os pontos. É, Gabriela, você desmaiou. Eu desmaiei. Gente.
1: E você não lembrava?
0: Eu sou fotojornalista, eu não desmaio com sangue. Vocês estão viajando. Porque eu já fotografei de corpo na minha frente, de membro estilhaçado, sangue, osso, vísceras. Eu não desmaio com sangue. Mamãe, você tá me confundindo e a Juliana tá tirando um sarro comigo. Aí eu caí de patins e pus uma placa aqui e 10 pinos. E aí, caí, beleza. Aí na hora de tirar os pontos, tinha um vidro, assim, um reflexo, assim. Aí a pessoa foi tirando ponto. Aí eu tô ali de boa, né? Olhando. E aí, quando eu olho no vidro, eu tô caída. E aí, minha amiga que tava comigo falou assim, você tá bem, Biló? Você tá bem, Biló? Eu tô ótima. E eu vi que eu desmaiei. Eu desmaio sem perceber.
1: Olha.
0: Só que isso só acontece quando eu tô sem a câmera.
1: É, trabalhando não seria muito conveniente, né?
0: É, pois é, não seria nada conveniente. Então, quando eu tô com a câmera, existe... Eu, por exemplo, eu não choro fotografando, eu choro quando eu chego em casa. Então, assim, eu não me emociono na pauta, eu me emociono depois quando eu chego em casa. Quando eu tô com a câmera, existe um filtro da realidade e um pouco um escudo, que é perigoso quando a gente pensa em situações tensas, que você tem que tomar cuidado para não achar que aquilo se torna sobre-humano, né? Mas funciona para mim como um filtro emocional, assim. Então, eu fico mais racional, menos emocional quando eu tô fotografando. Essa emoção toda ainda existe dentro de mim. Mas ela não transborda, ela transborda pela câmera.
1: Você já falou muito da tua mãe, da tua irmã, do papel dessa família matriarcal. E o papel do homem, assim, na família? Você, o teu pai, por exemplo?
0: Ah, o meu pai, ele foi muito presente até metade da minha adolescência. E ele é um homem muito que cresceu de uma forma muito simples também. Meu pai, quando ele era pequeno, ele era vendedor de doce. Em semáforo, assim, sabe? E ele é canhoto, então ele sofria muito na escola, apanhava muito, porque borrava tinta, né? O canhoto borra tinta, assim. Então meu pai tem uma infância muito sofrida, assim. E depois, com a ajuda da minha mãe, que incentivou os estudos, fez ele estudar, não sei o quê. Eles foram casados por 30 anos, e aí ele teve uma ascensão social através dos estudos, ele entrou pra polícia, então assim, passou no concurso, então teve toda essa formação. O meu pai é muito carinhoso, muito amoroso, mas ele é uma pessoa um pouco mais dura, assim, sabe? Ele é mais velho, meu pai vai fazer 80 anos, e ele é uma pessoa mais dura, acho que pela vida que ele teve mesmo, assim, sabe? Agora que ele tá mais velhinho, ele tá muito fofo. Mas a vida mais jovem dele era um pouco mais rígido, assim. Ele sempre disse que eu não podia ser artista, sabe? Assim, então, tem uma história muito boa que é... Eu fui cobrir a Copa do Mundo, né, no Catar. E aí eu tava... O Brasil tinha perdido e há 2 dias da final da Argentina. E o meu pai teve uma parada cardíaca. Como é que chama isso? Um infarto.
1: Um infarto, tá.
0: Ele teve infarto. E tá rolando?
1: Eu acho que sim. Vamos guardar aqui o... É o ok do Pichonere. Eu segui, mas... A gente porque ninguém falou nada. Oi? Ah, então tá bom. Volta do... Tem uma história muito boa na Copa do Mundo.
0: Tem uma história muito boa na Copa do Mundo. Eu fui pro Catar. E aí o Brasil foi desclassificado, né, perdeu e tal, e faltavam 2 dias pra final, e eu tava lá pra cobrir a final da Copa do Mundo no Catar. E há 2 dias da final da Copa do Mundo, o meu pai teve um ataque cardíaco. E ele tava tomando um remédio que afinava o sangue, então ele não podia operar. E ele tava com ele ia precisar fazer 3 estêncios, né, 3 pontes. Não vou saber usar o termo médico certinho, mas é isso.
2: Mas a gente entendeu, eu entendi. É. Porque eu também
0: das
2: não sei.
0: Quatro, uhum. Tinham três que já era, assim. E aí, o médico ligou pra... Falou pra ele, falou assim, ó, liga pra sua filha. A gente não vai poder operar nem hoje, nem amanhã. Por causa do remédio que você tá tomando, que é fino sangue e tal. Só que se você tiver mais um infarto, você não vai sobreviver, porque a gente não tem como operar. Então, liga pros seus filhos e se despede.
1: Que pesado.
0: E eu tava no Catar. E aí, eu entrei em pânico, peguei o primeiro avião, abandonei a Copa do Mundo e voltei pra ver meu pai. Voltei antes dele operar. Aí, como chegou o dia da operação, eu tava mais seguro. Aí ele operou e eu tava ali esperando ele no quarto. Quando ele acordou, eu tava lá. E aí tava passando o jogo da Argentina, a final. E aí ele falou assim, não posso assistir muito, né, por causa do coração e tal, mas só um pouquinho. Aí eu, não, pai, vamos ver um pouquinho da final. Aí ele, era pra você estar lá, né, filha? Eu, era pra eu estar lá, né, pai? Aí ele, e você voltou pra ficar comigo, né, filha? Eu falei, voltei pra ficar com você, pai. Aí ele, eu nunca entendi porque você não fez engenharia que nem seu irmão. Então, meu pai é essa pessoa, sabe, assim. Uhum. Aí eu, tá bom, pai, assim, então... No meu pai, ele tem algumas ideias, assim, que é... Eu posso ganhar quantos prêmios for, eu posso... Que ele sempre vai pensar, mas você tá trabalhando pra alguém? Você não tem seu próprio negócio, sabe? Então, ele tem uma mente um pouquinho mais antiga, uhum. Assim, sabe? Ele adora o que eu faço e vê muito valor nisso, mas é uma mente diferente, assim.
1: E você também cresceu e ascendeu muito pelo teu estudo, pela tua profissão. Como é que é pra você ver o lugar onde você chegou? Ter a vida que você tem, acesso ao que você tem. Você se considera artista? Porque o teu nome já é... Eu não sei como é que você se vê.
0: Eu me considero artista. Eu acho que para um fotojornalista se considerar artista tem que ser uma coisa que vem de dentro para fora, né? Você não pode falar que fotojornalismo é arte. Fotojornalismo pode ser arte.
1: Você mas tem que fazer.
0: Depende de você, como você vê aquilo. Se você acha que não é, então não é. Uhum. Sabe? Eu acho que ser artista é uma coisa que tem que vir de dentro, né? Tem a ver com intenção. A arte tem que ter intenção. Você pode jogar um balde de tinta aqui e pode ter sido um acidente ou pode ter tido intenção. O que vai dizer se é arte ou não é justamente o pensamento por trás, a intenção. Então, sim, eu me considero artista. E como eu me vejo, eu entendo... Da mesma forma que eu entendo que o poder é transitório, eu entendo que o que eu faço também, se não exigir esforço, dedicação e atenção, também é transitório. Porque hoje, legal, tô lançando meu livro, o primeiro foi super bacana, eu ganhei o jabuti com ele, bacana. Mas e amanhã? E amanhã? E depois? E depois? E depois? Então eu entendo que para mim... Nada é por acaso, é tudo muito fruto de muito trabalho. Então, se é uma coisa que faz sentido para mim, porque tem que fazer sentido, que é uma coisa que continuar trabalhando no fotojornalismo e no meu nome, criando coisas, vai precisar de trabalho, não é um jogo ganho, sabe? Pode ser que um dia deixe de ganhar sentido e eu queira ser uma pessoa completamente anônima no meio do mato, em que eu viva com o básico e só... Depende do que está fazendo sentido. Nesse momento isso está fazendo sentido, mas continuar fazendo isso tem que tá me tocando, senão não tem porquê.
1: Gabriela Biló, muito obrigada pelo papo. Uma hora de conversa muito boa, muito leve, muito fluida. Já conhecia bastante do teu trabalho, vou continuar acompanhando. Ainda que eu não quisesse, ainda que muita gente não queira, vai continuar acompanhando, sem saber, vai continuar vendo o teu trabalho quase que diariamente. A gente vê as tuas fotos diariamente no jornal, sempre tem?
0: Sempre tem.
1: Então eu lendo a Folha, eu vou ver o teu trabalho.
0: Vai ler. Meu trabalho na internet, minhas fotos viralizam muito, né, sem crédito.
1: É isso, foi o que eu falei, né? Sem crédito. E aí?
0: Ah, tudo bem. Tudo bem, não tem problema.
1: Bom, tem fotos que realmente viram icônicas porque viralizam,
0: exato.
1: Né?
0: Exato, eu sou muito grata quando uma foto viraliza. Ah, mas tem que pôr o crédito. Sim, com crédito é melhor.
1: Seria o ideal.
0: Mas se não, tudo bem também.
1: Tá lá.
0: Tá lá.
1: Tá lá o seu trabalho. Obrigada pelo papo, parabéns pelo trabalho. Muito orgulhosa, inspirada e tocada por dividir a profissão, né, com mulheres como você. E que você continue fazendo o que você faz de tão bem.
0: Muito obrigada.
1: De melhor. E você tem um dom, né?
0: Ah, muito obrigada, muito obrigada pelo convite. Adorei a nossa conversa, foi muito gostosa, realmente. E você falou uma coisa no começo que se revelou na verdade. Eu realmente falei de coisas aqui que eu nunca tinha falado antes. Então foi um prazer estar aqui com você.
1: Obrigada. Esse foi o Imprevista, sempre. Às quintas-feiras, nosso canal do YouTube, 11 horas da manhã. E no Dial, sábado, na TMC. Um beijo e até a próxima. Tchau.
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5: 4 e 1, bom dia!

Fora dá um giro pra você ficar muito bem informado e muito bem informada nessas primeiras horas desse sabadão que tá só começando, viu? Porque o Procurador-Geral da República, Paulo Gonet, denunciou nesta sexta-feira o ex-governador de Minas Gerais e pré-candidato à presidência, Romeu Zema, por calúnia contra o ministro do Supremo Tribunal Federal, Gilmar Mendes. A investigação começou após um pedido do ministro Alexandre de Moraes, depois que Gilmar Mendes solicitou a apuração do caso do inquérito das fake news, relatado por Moraes. Segundo a Procuradoria-Geral da República, o caso deve ser analisado pelo Supremo Tribunal Federal, pelo Superior Tribunal de Justiça, porque as declarações teriam relação com o exercício do cargo de governador. Para Gonet, Romeu Zema usou perfis públicos ligados à sua atuação política e institucional para divulgar o conteúdo investigado. Gilmar Mendes questionou um vídeo publicado por Zema nas redes sociais com críticas ao Supremo Tribunal Federal e aos ministros Gilmar Mendes e Dias Toffoli, no contexto do Banco Master. No vídeo, os dois ministros aparecem retratados como fantoches. Na avaliação de Paulo Gonet, a publicação ultrapassou os limites da crítica política, considerada aceitável. Em nota, Zema afirmou, abre aspas, "Os intocáveis se julgam acima dos demais brasileiros. Se estão incomodados com uma sátira, deve ser que a carapuça serviu. Não vou recuar um milímetro." E o ex-governador do Rio de Janeiro, Cláudio Castro, foi alvo da Operação Sem Refino, realizada pela Polícia Federal nesta sexta-feira. A investigação apura suspeitas de fraudes fiscais envolvendo a Refit, antiga refinaria de Manguinhos, considerada um dos maiores grupos devedores de impostos do país. O empresário Ricardo Magro, dono da Refit, é alvo de um mandado de prisão. A Polícia Federal também pediu a inclusão do nome dele na lista vermelha da Interpol, que reúne foragidos procurados internacionalmente. Ricardo Magro já havia sido alvo de uma mega operação da PF em novembro do ano passado. Segundo a Polícia Federal, a operação investiga suspeitas de que a Refit teria usado empresas e movimentações financeiras para esconder patrimônio, disfarçar bens e enviar dinheiro para o exterior de forma irregular. Um relatório da PF aponta que Cláudio Castro teria atuado para favorecer interesses do grupo Refit. Durante a operação, agentes da Polícia Federal estiveram na casa do ex-governador em um condomínio de luxo na Barra da Tijuca, na zona oeste do Rio de Janeiro. 4:05 pelo horário de Brasília. Muito bom dia a você que sintoniza a TMC. O ministro do Supremo Tribunal, Flávio Dino, abriu nesta sexta-feira uma investigação para apurar o uso de emendas parlamentares em projetos culturais, incluindo um filme sobre o ex-presidente Jair Bolsonaro. O processo vai tramitar em sigilo, por decisão do próprio ministro. A investigação foi aberta após uma denúncia da deputada federal Tabata Amaral, que apontou o possível uso de dinheiro público para promover politicamente Bolsonaro por meio da produção cinematográfica. Segundo a denúncia, deputados do PL teriam enviado recursos por meio das chamadas emendas PIX para empresas ligadas ao projeto do filme. Ainda de acordo com a acusação, as empresas têm nomes diferentes, mas funcionariam como um único grupo, compartilhando o mesmo endereço, estrutura e administração. Os parlamentares citados na investigação são Alexandre Ramagem, Carla Zambelli, Bia Kicis, Marcos Polônio e Mário Frias. Mário Frias, além de deputado, também é produtor do filme e foi secretário de Cultura no governo Bolsonaro. O valor investigado pela Justiça é de R$ 2,6 milhões em recursos públicos. E a IP liberou nesta sexta-feira um canal para reembolsar consumidores que compraram produtos suspensos pela Anvisa. Dinheiro vai ser devolvido via Pix e o pedido deve ser feito pela internet, sem precisar apresentar nota fiscal ou comprovante de compra. A suspensão dos produtos aconteceu após inspeção da Anvisa na fábrica da empresa em Amparo, no interior de São Paulo, realizadas em parceria com a Vigilância Sanitária Paulista. Durante as investigações, foi identificada a presença de bactérias em mais de 100 lotes de produtos finalizados.
Segundo as autoridades sanitárias, os consumidores devem interromper imediatamente o uso dos itens afetados. Todo o processo de solicitação do reembolso acontece de forma online. Em nota, a IP contestou as conclusões da Anvisa e afirmou que não foi encontrada contaminação nos produtos que já estavam no mercado. A empresa também disse que o processo normal de lavagem reduz drasticamente a presença de micro-organismos. A fábrica afirmou ainda que não há registros científicos de infecções causadas pelo contato com roupas lavadas com detergentes domésticos que continham essa bactéria. Segundo o G1, a IP havia voltado atrás e cancelado o reembolso, mas afirmou na noite desta sexta-feira que vai seguir com o ressarcimento aos clientes. 4:08, pelo horário de Brasília, vamos ao cenário internacional, porque o cessar-fogo entre Israel e o grupo Hezbollah foi prorrogado por mais 45 dias, segundo anúncio feito nesta sexta-feira pelo governo dos Estados Unidos. A decisão foi tomada após 2 dias de negociações entre representantes de Israel e do Líbano, realizadas em Washington. Os Estados Unidos classificaram as conversas como altamente produtivas e informaram que novas reuniões estão marcadas para os dias 2 e 3 de junho. A trégua tinha sido anunciada originalmente em 16 de abril, pelo presidente americano e já havia passado por uma primeira prorrogação. Mesmo com a redução dos confrontos, ataques continuam sendo registrados no sul do Líbano. Israel afirma que segue atacando posições ligadas ao Hezbollah, grupo apoiado pelo Irã. Já o Hezbollah continua lançando foguetes e drones contra áreas israelenses. Segundo autoridades do Líbano, ataques recentes de Israel deixaram mortos e feridos, incluindo civis. O governo israelense nega atacar civis de forma intencional e afirma que tenta criar uma zona de segurança no sul do Líbano para impedir novos ataques do Hezbollah. Organizações de direitos humanos acusam Israel de destruir áreas civis de maneira sistemática em uma estratégia comparada às operações militares realizadas em Gaza. O conflito ganhou força no começo de março, após ataques conjuntos dos Estados Unidos e de Israel contra o Irã. Desde então, o Hezbollah passou a intensificar ataques contra Israel em apoio ao regime iraniano, ampliando os confrontos no território libanês. 4:10, pelo horário de Brasília, agora tá no ar o seu programa favorito. Eu tô falando dele, o Sobremesa. E a entrevista da vez é da psicóloga doutora Anaí. Por 20 anos, resolveu as brigas do programa Casos de Família. No comando do programa estão Lucas Salles, Marcelo Batista e ela, Mini Ruth. Fique agora com Sobremesa.

0: 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Seja muito bem-vindo, muito bem-vinda. Começa agora o Sobremesa, o seu programa favorito. Comigo, Lucas Salles, e também com os outros dois apresentadores. Ao meu lado tem ela, Mini Ruth.
1: Já vou chamar a Virgínia pra dar uns rolezinhos comigo.
2: Não vem não que o meu mundo caiu depois que esse relacionamento sólido terminou.
3: Tão sólido, né?

0: só ir lá acompanhar @tmcnewsbr. E pra você que nos ouve com o seu ouvido, seja no fone de ouvido, no rádio do carro, ou até mesmo no trabalho, em casa, no computador, venha participar do nosso programinha de meu Deus. Eu vou fazer uma pergunta e você pode responder através do WhatsApp 011 97221 1001. E a pergunta de hoje é...
1: Porque agora isso aí tá viralizando, esse negócio aí. Tem que tomar cuidado, hein? Quem você gostaria que tomasse um galão inteiro de detergente?
0: Nossa. Lembrando de uma coisa muito importante. Nunca, jamais, sob hipótese alguma, tome detergente. Estou errado, não faça isso. Mesmo que você tenha visto um vídeo, ah, eu vi uma pessoa brincando, não faça, não vá gravar vídeo tentando beber, não faça nada disso. Não coloque a sua vida em risco, não beba detergente. É proibido, terminantemente proibido, beber detergente, tá bom? Mas dito isto, essa informação que eu acabei de dar, quem você gostaria que... hipoteticamente falando, bebesse um galão de litros de detergente?
2: Mini Ruth, ai, eu compraria um 5 aí, né?
0: Mas pra quê?
2: Eu odeio muita gente. Ah, eu acho que todos os ex, eu acho que deveriam tomar detergente.
1: É mesmo?
2: É, nossa, todos.
0: E você, Batista?
1: Eu acho que o Fábio Porchá. Eu volto no Porchazinho.
0: Vocês pegaram no Porchá. Coitado do Porchá.
1: Chato demais. Chato. Chato demais. Porchá. Podia, aliás, tomar um Diabo Verde também.
2: Que isso?
0: Porchá. Batista, Porchá, tá direito de resposta, hein? Te esperamos aqui pra você responder. O Batista.
1: Ué, ele não é da zoeira? Não é da zoeira?
0: É verdade, verdade.
2: Porra, Batista tá usando a hashtag Porchá, tu não deixava, hein?
0: Então eu quero saber de você. Agora, você que me ouve com seu ouvido, você já sabe que não pode tomar detergente sob hipótese alguma. Mas, hipoteticamente falando, quem é que você gostaria de ver tomando um galão de detergente? Mande pra gente no arroba. Não, no arroba não, no telefone 011 97221 1001. E se quiser também mandar no arroba, pode mandar na TMC NewsBR, no nosso canal no YouTube. Agora, amigos e amigas, vamos então para a nossa entrevista de hoje. Hoje a nossa entrevista vai ser com uma pessoa que estudou, tá? É uma pessoa que realmente se dedicou. Olha, só no trabalho que ela fez na televisão foram mais de 20 anos. E além disso, ela também é autora, lançando o livro O Amor Não Dói. Falaremos com ela, a psicóloga que resolveu os problemas dos participantes do programa Casos de Família por mais de 20 anos. Senhoras e senhores, ela, Anaí D'Amico!
3: Seja muito bem-vinda. Obrigada pelo convite, adorei.
0: Nós é que te agradecemos muito. E a nossa primeira pergunta, quem faz é ele, Marcelo Batista, inimigo número 1 de Fábio Porchat.
1: Não sou. É, doutora Anaí, a gente tem um ranking de sobremesas que a gente vai divulgar no dia 31 de dezembro, às 23h50, com Maiara Bastianello ao vivo aqui na TMC. Qual a sua sobremesa preferida?
3: É... creme de papaya.
1: É? Olha, eu achei que ela ia falar torta de climão.
0: Ó, segundo voto nessa semana para o creme de papaya, hein? É com licor de cassis?
3: Sim.
0: Então tá bom.
1: Eu acho que tem alguém trabalhando nos bastidores, alguém de churrascaria, pra fazer esse... porque só tem churrascaria essa desgraça de creme de papaya.
3: Tem em qualquer lugar.
1: Não, só churrascaria. Churrascaria que vem aqueles tiramisu duro que você quebra a colher e torta a colher pra comer.
3: Imagina. Ah, bom, pode ser. É que eu acho tão digestivo, tão leve.
0: É uma delícia. Eu adoro. Anaí, eu gostaria de começar a nossa entrevista tentando entender por que que você foi parar no Caso de Família, um grande programa de enorme repercussão, que tratava de assuntos familiares, de amigos, de pessoas que tiveram uma situação mal resolvida. Como é que você foi parar lá?
3: Foi totalmente sem querer. Porque antes era um psicólogo diferente por programa.
0: Sim.
3: Então eles não tinham mais onde arrumar tanto psicólogo. Então eles começaram aí as clínicas. E na minha, que eu trabalhava, tinha muito psicólogo. E eu demorei um tempo pra ir. Eu demorei uns 3 meses pra ir. Aí falava, vai. Eu falava, não, eu tenho vergonha, imagina, televisão, nunca fui. Aí um dia eu topei, fui, amei, descasquei.
0: Caramba, descascou os participantes.
3: Aí depois de 2 meses me fizeram uma proposta pra ficar fixa. E
0: efetivaram.
3: Eu fiquei 22 anos.
0: Mas mesmo? Você amou o cachê ou você amou a
3: não,
0: realmente
3: cachê
0: participar?
3: Era, o cachê era um... Era muito ruim.
1: Plano de saúde. Plano de saúde.
3: O convênio deles era maravilhoso.
1: Viu?
3: É. Não, mas eu demorei anos pra ter.
1: Tem lugar que eu trabalho que é só pelo plano de saúde.
3: Não, eu levei mais de 10 anos pra eles me...
0: Que isso?

0: Jura?
1: Sim, eu recebi um cachê de participação.
0: Entendi.
1: Bem fraco.
0: Então você é mesmo pra diversão, pra bel prazer.
1: Eu aprendi muito lá.
0: Jura?
1: Eu aprendi muito. Sabe, eu adquiri muito mais poder de síntese, sabe, de conseguir
0: que ir que é um poder ponto. De, um poder de síntese seria o quê, doutora Anaí?
1: Eu não fico enrolando.
0: Entendi.
1: Eu sou muito, mas eu já era também, né? Por isso que eles me efetivaram, porque eu tinha 3 minutos pra falar alguma coisa que... mexesse com a pessoa, né?
0: Claro.
1: Mas assim, eu sou muito direta, eu não fico enrolando, eu não fico encebando. Fazer vídeo no YouTube que tem que fazer vídeo mais longo, pra mim é complicado, porque é aquilo e é isso aí, entendeu? Não precisa ficar enrolando. E lá sim, você captar de tudo aquilo que eu ouvia, que era uma loucura, o que que era interessante, o que que eu tinha que pegar pra apontar o que, que era o principal de toda aquela história. E isso foi me ajudando muito.
0: Que bom. Doutora Anaí, a gente tem uma integrante aqui no programa.
2: Ah,
0: ela vem. Que ela faz terapia com o chat GPT. Eu queria saber o que, que você acha disso e dessas pessoas que utilizam a IA pra fazer terapia.
1: Eu acho inútil, né? É inútil. Viu? Mas... assim, precisa entender quais as razões. A pessoa às vezes está sem
0: economizar.
1: Tempo, está dura, tem a resposta imediata, não precisa de fila, não precisa sair de casa. Tem N razões. E tem um lado interessante? Tem. Sabe, você pode desabafar, você pode se informar sobre vários transtornos, ele vai te dar uma resposta fidedigna. Só que ele não tem como fazer uma leitura do teu comportamento, do teu tom de voz, da tua linguagem corporal. Ele vai dizer exatamente o que você quer ouvir. Você tá tenebrosa, ele vai falar que você tá maravilhosa. Ele vai dizer aquilo que
2: essa
1: você quer escutar.
2: Essa parte
1: que
2: eu mais gosto.
1: Pois é. Então, e eu acho que uma coisa pior que eu vejo em tudo isso, como as pessoas estão substituindo a conexão humana pela conexão com a inteligência artificial, né? Isso mostra que a gente está com muito problema para confiar nas pessoas e para conviver.
0: Então a recomendação é que as pessoas não façam isso. Não vão se consultar.
1: É inútil! Como que vai consultar? Não tem o que consultar.
2: Falando em tecnologia, né? Até a gente abriu o programa brincando aí sobre o relacionamento da Virgínia, do Vini Júnior, enfim. Hoje, né, eles acabaram terminando, a Virgínia anunciou o fim do relacionamento. E o que muita gente tem comentado é que ela postou um texto, eu vou até ler um trechinho. Ela diz assim numa foto com o Vini Júnior.
0: Abre aspas.
2: Abre aspas. Eu sempre vou me permitir viver algo de verdade, sem medo, sem cálculo e sem deixar de ser quem eu sou. Ela postou um textão que muita gente tem comentado falando que talvez seja feito com IA. Às vezes ela jogou no chat GPT, né? E saiu isso. Porque eu acho que talvez as pessoas tenham usado muito a tecnologia também pra blindar o sentimento. Você acha que a tecnologia atrapalha hoje nos relacionamentos, doutora?
1: Não, o que atrapalha é o uso que a gente faz de qualquer coisa. Né? Eu acho que a tecnologia, as redes sociais, a internet, tudo isso veio para facilitar, para somar. Só que a gente faz um uso equivocado. A gente substitui tudo. Por isso, a gente vê... Por exemplo, hoje em dia, muitas pessoas se relacionam por meio da internet, por meio de rede social, com todo mundo palpitando. Eu li essa postagem e ela, inclusive, no final, ela fala... Vivam suas vidas que eu vou viver a minha.
2: Sim.
1: Virgínia, fica tranquila que eu tenho tanta coisa pra fazer. Eu vou viver tua vida mesmo.
0: Já não ia gostar, não? De pegar um jatinho, encontrar com o namorado, jogando.
1: Eu tenho um monte de gato, eu já cuido de tanta vida, eu tenho tanto paciente.
0: Eu, dona Anaí, você, fica inclusive, tranquila. Está lançando o livro O Amor Não Dói.
1: Já lancei.
0: Perdão, a senhora já lançou o livro. Eu tive um pequeno erro na conjugação do tempo verbal.
1: Sim, sim.
0: A senhora já lançou o livro O Amor Não Dói, além de ter ficado durante mais de 20 anos vendo causos e problemas de relacionamento. Mas você tem um olhar bom? Você já consegue olhar para um casal e saber se vai dar certo ou não?
1: Não.
0: Não consegue ver isso?
1: Não. Não, agora. Porque hoje a gente vive muito de aparência. Você vê o tempo inteiro casais que falam que se amam em fotos, em lugares paradisíacos, dali 2 dias eles estão se matando. E descobre-se traição, então você não sabe mais o que,
2: então,
1: o que,
2: melhor,
1: que você pode confiar.
2: O melhor é namorar alguém que é low profile, que não posta nas redes sociais.
1: Mas se a pessoa tem essa necessidade de viver coletivamente, de se relacionar coletivamente, Eu acho que cada um sabe de si, daquilo que gosta. Eu não sou contra nada, nem contra ninguém. Eu não faço isso com a minha vida, né? Eu mal dou conta dos meus perrengues. Imagine todo mundo palpitando. Eu tenho que decidir minha vida. Se você abre pro mundo, você vai ouvir um monte de besteira e depois fica falando...
3: Chorando no banho.
0: A senhora já se casou quantas vezes?
1: Três.
0: Três vezes.
3: Pergunta, então, Lucas. Não,
4: que isso?
3: Agora
4: entrando na intimidade da convivência.
1: Mas eu sei o que eu tô falando.
0: Exatamente. Agora por
3: mim é. Ah, é? Eu ganhei quatro. É.
0: Se a senhora me responder, só fui casado uma vez. Eu falo, então a senhora tire o seu diploma e dê para o Batista. Porque o Batista já se casou quatro vezes.
1: Mas a gente pode casar 10 e não aprender.
3: Tá vendo?
0: Olha que bonita frase, hein?
1: É, mas é.
0: E o que é que falta, então, pra aprender pra pessoa que está nos ouvindo, pra ela não ter que ficar galgando um relacionamento depois do outro?
1: Se conhecer bem, não jogar expectativa no outro, não é o outro que vai resolver a tua felicidade. E a gente vê isso, eu vejo muitas mulheres que não conseguem ficar sozinhas. Né? Como se o homem fosse uma muleta, como se ele... Hoje em dia, ninguém tá dando segurança pra ninguém. A gente tem que entender que a gente precisa se virar. E o outro é um complemento. Que legal que é ter alguém, sabe? Mas não, eu não posso respirar o ar da pessoa.
0: Isso independente do gênero, acredito eu.
1: Claro, claro.
0: Né? Entendi. Bom, agora, voltando pro assunto que eu acho que é perfeito pra esse momento, que é o caso de família. A gente sabe que em alguns momentos quase saiu pancadaria naquele...
1: Não, saiu sempre. Quase, era tudo editado. Apesar de falarem que era tudo combinado.
0: Aí eu falar, era tudo combinado?
1: Claro que não. Não,
0: tudo certinho. Vocês iam lá, pesquisavam as histórias, traziam, né?
1: A gente pegava coisa, sim, combinada. Porque ninguém tem bola de cristal. Se é uma briga de vizinho, se vocês dois combinarem que vocês se odeiam e forem lá brigar, como é que nós vamos saber?
0: Entendi.
1: Não tem como, gente. Não é combinado com o programa.
0: A pessoa pode combinar entre ela. Ela manda uma carta ao programa, um e-mail dizendo: ó, eu tenho um problema com o meu vizinho. E pode ser tudo armado sem que a produção saiba.
1: Não tem
0: só
1: pra
0: aparecer. Só pra aparecer. Sim. Mas então, os casos que são reais, que quase acabam na porradaria ali. Teve algum que você pensou: ah, deixa bater. Bater esse cara.
1: Esse merece. Claro. Principalmente homem que bate em mulher.
0: Tinha isso? Ah. Eu não acompanhei. Isso eu não acompanhei.
1: Nossa, olha, teve um caso de um cara que ele saía pra trabalhar e deixava a esposa acorrentada.
0: Que isso?
1: Uma coleira de pente pra ela não trair.
0: Caramba, que animal.
1: E ela ficava. Ela achava legal. Ela falava: se é esse o preço pra ele ficar sossegado, então... Caramba, tudo bem.
0: Ela aceitava. Que loucura também de aceitar.
1: Então.
0: E é um relacionamento tóxico, né? Dos dois lados, né? Da pessoa que aceita, da pessoa que faz, né?
1: Então.
0: Que loucura.
1: Hoje em dia, por exemplo, a gente vê... morrem 4 mulheres por dia.
2: Caramba.
1: Feminicídio.
3: E doutora,
1: a gente não sabe explicar o que tá acontecendo.
3: E ver tanta briga lá no programa fez você perder a sua paciência de psicólogo, aquele monte de treta que fala: meu, eu não aguento.
1: Podia.
3: É.
1: Eu nem podia, mas por dentro, às vezes, era um vulcão.
3: É.
1: Agora, o que me deu
3: aí
1: esse programa...
3: Aí você ia pra terapia.
1: Sabe o que esse programa me fez? Me aproximou muito mais de Deus, porque eu agradecia muito, eu tinha muita gratidão por ter bom senso, por ter critério, por ter uma vida tranquila, por não passar por aquilo. Então eu tinha muita gratidão pela minha vida.
2: Que legal.
1: E eu atendia muita gente lá, viu?
2: É?
1: Quando acabava o programa, por isso que eu sei que é verdade. Atendia no consultório. Quantos grupos eu fiz com pessoas que iam lá, que não era minha obrigação, mas eu queria.
0: Mas você ia lá vender seu peixe e falava: tô vendo que tá com um problema aí, vai lá no meu consultório.
1: Imagina, era tudo de graça.
0: Tudo de graça?
1: Claro!
0: Que legal da sua parte, né?
1: Imagina,
2: muito legal.
0: Como pagar? Bono, como a gente costuma falar, né? De graça, que bonitinho. O Batista tá vendo? Olha aí, um profissional da área da saúde prestando serviço de graça.
3: E o que eu tenho a ver com isso?
0: Você poderia...
1: O Kiko?
0: Você poderia ir lá se consultar com a doutora. 4 casamentos. Vamos ver se
3: Kiko... Você quer que eu vá lá, isso. Claro.
0: Tá vendo?
3: É. Mas você...
1: Depende, às vezes esposas estão vivas.
3: É? Então, tá tudo... Tão,
1: tudo tranquilo.
3: Tudo tranquilo.
0: Pagando pensão até hoje. Por isso que ele tem 3 empregos. Só por isso.
1: Você teve filho com todas?
3: Não, só com a primeira.
1: E tá pagando pensão pras outras?
3: Não, ele tá brincando.
1: Aí eu ia conversar com você depois, mais
3: ele
1: tarde.
3: Ele é um fanfarrão de menino.
2: Olha lá.
0: Batista, já que eu sou fanfarrão, traga aí. Vamos fazer uma brincadeirinha.
3: É o seguinte.
0: Qual a doutora Anaí?
3: É o seguinte, doutora, a gente separou alguns títulos, né, de brigas de casos de família. E aí a gente quer saber se estivesse no seu consultório, se você falaria libera ou interna, tá certo? Mini Ruth, manda ver aí.
2: O Batista a gente sabe que já é interna, mas a primeira é a seguinte: tomei tanta pílula do dia seguinte que eu estou em 2055.
3: Libera ou interna?
1: Não, instrui.
3: Instrui. Largue essa sirigaita e fique comigo.
1: Nossa senhora, interna.
2: Gordinho...
1: É brincadeira, hein, gente?
2: Gordinhas dançam com os maridos e as amigas magrinhas ficam com inveja.
3: Interna ou libera?
1: Libera.
3: Libera? Recalque de piranha não atinge sereia.
1: Atinge. Atinge. Atinge.
2: Se é mulher fruta, tá estragada.
1: Hoje de ação tá nada.
3: Interna
1: nada.
3: Ou
1: não,
3: libera?
1: Não, tem gosto pra tudo que é fruta.
3: Olha,
1: libera,
3: libera. Libera. Eu tô gato, minha mulher está um bagulho.
1: Ah, interna.
2: E como é bom ser vida louca?
1: Depende, não. Interno, hoje em dia tá muito complicado ser vida louca.
2: Ufa, ainda bem, viu? Interna.
3: Ô, doutora, tem gente que nem terapia resolve ou não?
1: As pessoas que nem terapia resolvem, elas não vão procurar terapia.
0: Faz muito sentido. E todo mundo precisa de terapia?
1: Eu acho que para autoconhecimento, sim. Eu acho bem legal, porque a gente tem muito gatilho. Às vezes acontecem coisas que você não entende por que você está tão nervoso, irritado, angustiado com aquilo. Uhum. Porque mexe, às vezes, com coisa que você não se liga, que você não se toca. Né? Então, eu acho que para você se conhecer melhor, eu acho que é muito válido terapia.
0: Eu quero fazer uma provocação. Você me permite?
2: Lá vem, lá vem.
3: Ó a bujanra. Ó a bujanra agora.
0: Que é a vida. Dona Ana, é o seguinte, a gente recebeu um convidado, convidada aqui, para ninguém saber quem é. Que veio falar sobre saúde mental e tal, tudo mal. E aí falou o seguinte, que hoje em dia, realmente, né, o burnout, que é o mais conhecido como esgotamento mental, que está... é uma doença, é uma epidemia, está acontecendo. E eu queria entender de uma psicóloga, porque a convidada que veio aqui não era. Eu queria saber de você, que é realmente uma pessoa formada, que estudou pra isso. O que está acontecendo que a nova geração não tem uma certa resistência que as outras gerações tinham? Por exemplo, eu nunca ouvi meu pai falando a expressão estou cansado mentalmente, estou com esgotamento mental. E ele saía de casa às 6 da manhã, voltava 6 da noite. Por que que isso está acontecendo com a nova geração?
1: Porque hoje em dia, qualquer problema que um filho apresente, ele não recebe um corretivo, ele recebe um diagnóstico.
0: Entende? Faz muito sentido, verdade.
1: Não faz? Então, se a criança tá com algum problema, leva e, ela tá com isso, tá com aquilo. Então, é uma geração que precisa se fortalecer um pouquinho mais, né? Porque não tem muita tolerância à frustração. Os pais, eles mudaram, né? Os pais da minha geração, eu já fugi, apesar de eu ser antiga, eu já fui muito mais moderna com a minha filha. Mas eram pais que não tinham esse mimimi. O pai era autoridade, a mãe era autoridade. Hoje, os jovens, eles não sabem lidar muito bem com ordens, com hierarquia, sabe? Então, tudo isso vai prejudicando. Agora, essa coisa do burnout, por exemplo, quem trabalha na saúde, em bancos...
0: Comunicação.
1: São coisas assim... atividades que deixam a pessoa muito nervosa, muito tensa, ou é muito competitivo, tem muita meta para bater, aquela coisa. E é isso que tá dando muito burnout. Entendi. Não é só com a geração mais jovem, não.
0: E você acha que uma pessoa como a Isabela Camargo, que diz muito sobre burnout, você acha que uma pessoa que não é psicóloga e nem um médico deveria falar sobre burnout? Deveria, inclusive, citar que pode... diagnosticar alguém com burnout?
1: Eu acho meio um pouquinho temerário, né? Ela é o quê?
0: Ela é uma comunicadora, uma jornalista que se formou em jornalismo, teve um acidente em 2018, de lá ela foi ao hospital, mas antes de ir ao hospital com burnout, ela apresentou um segundo jornal da casa e depois sim ela ficou internada um tempo e agora presta sua vida a trabalhar a favor da reforma da RN1. Que visa, inclusive...
3: NR1.
0: Muito obrigado. E ela visa colocar o burnout como uma doença séria e ser tratado tal qual qualquer outra doença que um possível funcionário venha a ter. E ela disse aqui conosco de que ela poderia diagnosticar uma pessoa se ela está a ponto de ter um burnout. Essa palavrinha horrível, né? Burnout. A ponto de ter um problema muito sério, um esgotamento mental, de chegar no seu ápice. Eu queria saber de você, uma pessoa que não é formada em psicologia e nem é um neurocientista, ele pode fazer isso?
1: É, então, eu acho que tem pessoas que estão estudando bastante, pegam todos esses elementos. Hoje em dia você tem resposta para qualquer coisa. Você entra no chat GPT, você tem resposta de qualquer coisa. Então fica um pouquinho... É difícil responder isso, né? Eu sei que eu estudo pra caramba e não diagnostico. Eu tenho muito medo, muito receio, porque a gente não fecha diagnóstico assim. Ainda mais assim, num bate-papo, mesmo no caso de família... Sabe, eu jamais falei, olha, você tem isso aqui, eu falo, busque ajuda, procure ajuda. Sabe, você tem que encaminhar para um profissional da área. Não adianta você falar o que você acha.
3: E doutora, agora, o que o povo está preocupado é o seguinte, porque segunda-feira tem a convocação da Seleção Brasileira para a Copa do Mundo.
2: É verdade.
3: Aí eu quero saber, você como psicóloga, você que manja dos Paranauê, esse término de relacionamento da Virgínia com o Vini Júnior, às vésperas do maior torneio de futebol do mundo, que aliás a TMC estará lá como emissora oficial, né? Isso pode ajudar o Vini Júnior ou pode ele ficar deprê porque terminou e pode atrapalhar a nossa seleção canarinho?
1: Olha, eu não acompanho o caso, mas às vezes você não tem como. Você vê foto o tempo inteiro, você vai rolando o feed. Ele não me parece abalado. Não acho que vai...
0: Será que ele também queria? Que eu tô na teoria. Será
3: que às vezes
0: ele
3: queria? Uma galha aí.
2: Cara,
3: galha.
2: Eu fiquei sabendo que ele terminou com a Virgínia. Não, a Virgínia terminou com ele, né? Porque eu adoro o jeito da Virgínia. Ela vai até o lugar em outro país pra terminar. Eu bato palma pra ela nisso, que já terminaram comigo por mensagem, viu, doutora Anaí? Foi péssimo.
1: É, mas é mais econômico. Viu? Você precisa ter muita bala na agulha, né? Fala sério, imagina que eu vou pegar um avião.
3: Isto é uma doutora,
1: senhor. Eu sou prática.
3: É isso, se consulta, Anaí. Anaí, pra chegar lá e falar, não te quero mais. Aí pega e volta.
1: Nossa, mas isso é uma síndrome de protagonismo, né? A vontade de... Talvez ouvir, não, eu quero.
3: Você acha então que ele não tá abalado?
1: Ué, não me parece. Nem ela, gente, nem ela.
2: É, eu fiquei sabendo que ela terminou com ele, uma hora depois ele já seguiu novas modelos no Instagram.
3: É isso aí, Vini Júnior! Tamo junto, garotão! Vambora!
2: A senhora acha, inclusive, sobre essa galera que não consegue mesmo ficar sozinho, sabe? Emenda um relacionamento no outro. Por exemplo, a própria Virgínia, né? Ela terminou com o Zé Felipe, foi ficar com o Vini Júnior e o Zé Felipe também, teve um breve relacionamento com a Ana Castela. Então isso mostra que as pessoas não servem ou não conseguem ficar sozinhas, né? Tem alguma dica?
1: São pessoas... Isso acontece muito, né? São pessoas que colocam a validação pessoal no outro. Então eu valho com quem tá comigo, se eu estou com alguém, se alguém me quer, sabe? E isso é muito complicado, porque você vai em relacionamentos rebote. Você acabou de sair de um relacionamento que você teve uma história, constituiu uma família. E isso não tô falando dela, no geral. Né? Dali 2 meses você já tá morta de paixão por outra pessoa. Sabe, é desmerecer o que passou. É tudo tão fluido, é tudo tão rápido, tão passageiro, tão líquido. Por isso que tem os relacionamentos líquidos que se fala hoje em dia. Sabe, ninguém faz mais luto, ninguém vive um luto do que passou, se reorganiza, sabe, o que eu quero fazer, o que eu não quero mais pra mim. Você vê que são sempre os mesmos erros.
2: Sim.
1: Então você não vai ter resultado diferente se você comete sempre a mesma besteira.
3: Tá vendo?
2: E quem consegue ficar mais tempo sozinho, né? Eu não sei se existe alguma pesquisa
3: aí
2: sobre...
3: É feio.
2: Mas...
3: não consegue nada mesmo.
2: Homens ou mulheres, quem se dá melhor nessa de conseguir ficar sozinho após um relacionamento?
1: Eu acredito que hoje em dia tá meio a meio, porque as mulheres estão muito desgostosas, muito assustadas com os relacionamentos, e homens também, porque eu recebo homem em consultório que fala pra mim, eu não confio mais em mulher nenhuma. E tem mulher que fala, não tem mais como me relacionar. Né? Mas a carência é muito grande. E é um paradoxo, porque a gente pode falar com qualquer pessoa em qualquer canto do planeta, a gente tem comunicação 24 horas por dia e nunca a gente se sentiu tão sozinho.
2: É verdade.
1: Né? Então é buscar no outro um colo que não tá sabendo se dar.
2: Olha só.
0: Agora, Anaí, você que é a doutora, psicóloga, durante mais de 20 anos esteve lá no Caso de Família ajudando casais, pessoas que estivessem com algum problema e que também já lançou o seu livro, O Amor Não Dói.
3: Adoro.
1: Se doer não é amor.
0: Se doer não é amor. É. Eu tenho uma pergunta pra você que eu quero saber do seu lado mais psicólogo possível. Os psicólogos, eles estudam sobre a mente humana, sobre o comportamento, certo? Então é a hora da PPP. Pergunta problemática e polêmica. Anaí, você não pode fugir dela. Você tem que responder. Durante os 20, quase 22 anos consecutivos de Casos de Família, teve algum momento que você olhou para algum participante e conseguiu ver que ali era um possível serial killer ou não? Ou uma pessoa com tendências maquiavélicas,
3: psicopata?
1: Já. Foi um monte de gente bem estranha, mas até aí não tem como a gente imaginar isso, né? Você pode achar uma pessoa com uma cara esquisita, um comportamento, mas lá também era tanta doideira, eles pegavam fogo de um jeito que não tem como ter parâmetro. Precisaria fazer um estudo bem mais aprofundado.
0: Não dá pra ser superficial, não. Né? Só no momento.
1: Isso é muito sério, né?
0: São 40 minutos ali, né? Que você tá vendo a pessoa, interagir da pessoa.
1: E a plateia pilhando muito. A Cristina pilhava. Então é um show.
0: Claro.
1: Não deixava de ser, né?
0: É entretenimento. Isso é óbvio. Exatamente. Não dá pra não ser. Inclusive tem que ser entretenimento. Mas tinha, obviamente, um pouco de ciência ali por trás.
1: Sim.
0: Tinha uma filosofia, tinha um psicólogo.
1: Eu me comovia muito.
0: É. Qual o caso que mais te comoveu?
1: Nossa, casos dos pais que não aceitavam os filhos gays me doía, sabe? Nossa, teve um que a mãe falou, eu preferia um filho estuprador, assassino, do que gay.
3: Gente,
1: era muito violento. Eu achava de uma violência muito grande e eu abraçava, eu chorava junto. Eu sou muito emotiva, eu sou uma manteiga. Ficava com raiva também. É, programa de transformação, quando os maridos iam para as mulheres fazer a transformação, aí você olhava os homens, era cada bagaço. E aí falava, agora sim, eu falava, agora você também tem que se tratar, tem que se cuidar, não sei o quê. Sabe, então eu sempre falei, eu sempre tive liberdade para falar, eu acho que você pode falar qualquer coisa, desde que você saiba falar, né? Porque não adianta você ficar falando coisinha bonitinha, você tem que falar. Muito diálogo desconcertante, inconveniente, desagradável é o que resolve.
0: E uma dúvida só, o SBT alguma vez te direcionou para um tipo de resposta? Te limitou, te censurou alguma vez? Aconteceu?
1: Nunca. Olha, a liberdade que eu tinha é porque não é nem modéstia, mas eu me considero uma pessoa que tem bom senso. Sabe? Então eu nunca passei do limite. E já fui dura em muitas opiniões que eu dei lá, porque lá eu dava conselho. Lá eu não era uma psicóloga, nem tem como ser lá, né? Mas assim, eu sempre falei aquilo que meu coração mandou, aquilo que eu achava que ia ajudar aquela pessoa ou quem estivesse em casa. Porque tinha gente lá que nem me olhava, nem me ouvia. Sempre teve de tudo lá.
0: Entendi. Bom, agora eu gostaria de dar uma agitada nessa nossa conversinha.
3: Nossos ouvintes,
0: por
3: né?
0: favor. Mini Ruth, concorda comigo? Vamos dar uma agitadinha?
2: Vamos dar uma agitada, que eu tô igual a plateia dos Casos de Família, só agitando aqui, meu filho.
0: Então vamos lá, é hora do Batista trazer a sua interação.
3: Exato, e depois eu tenho uma última pergunta aqui, viu? Minha. Nossos ouvintes mandaram aqui algumas questões. A Marta Messias, descobri que meu amante também é casado e não me contou nada. Devo dar uma segunda chance pra ele?
1: Isso é no mínimo irônico. Porque, gente...
3: É o cara que sente ciúmes da amante, né?
1: Que loucura, cara. O que ela tá buscando, ela e ele? Por que que ele omitiu? Tem muitas camadas, né, essa história. Quer dizer, ela tá exigindo uma fidelidade do amante. A fidelidade dela com o marido tá em quinto plano. É um casamento aberto? De repente é também.
0: É, mas aí nesse caso não seria amante, né? Seria contatinho, né?
2: Sobre casamento aberto, né? Muita gente tem relacionamento aberto. A senhora acha que, por exemplo, o Neymar talvez tenha um relacionamento aberto? Porque muita gente...
1: Não, ele não ia achar graça.
2: Será?
1: Não.
2: Caramba.
1: Aliás, muitos homens não acham graça nisso. Qual é a graça de trair se for permitido. É verdade.
0: Vamos lá, vamos voltar para nossa brincadeirinha. Essa foi a primeira, o primeiro mensagem que a gente recebeu do ouvinte. Mini Ruth, traga a segunda mensagem.
2: Vamos lá, o B Costa, ele mandou: meu marido passava o dia todo conversando com o chat. É melhor eu ficar conversando com o Gemini para fazer ciúmes para ele?
1: Olha, Gemini, quando a gente fica muito tempo só falando com uma inteligência artificial, isso denota que tá havendo algum problema aí no diálogo desse casal, né? Não tem conversa, não tem abertura, não tá sem conexão. Agora, descontar não é maduro, né? Não é uma competição, você tem que pôr as cartas na mesa, o que que tá acontecendo, tal. Agora, o que tá mais gritante nessa história é a falta de conexão, porque se você substitui a conexão humana por um algoritmo, daqui a pouco o único casal feliz da casa vai ser o Wi-Fi com a tomada da cozinha.
3: Antônia Gaspar, por favor, doutora Anaí, fala pra minha filha que é errado ficar ligando pro ex que ficou com todas as amigas dela.
1: É errado achar que são amigas, pra começar.
0: Receba! Aí, ó, a gente foi bem plateia por causa de família agora.
1: E outra coisa, ele não ficou, ele fez uma turnê nas amigas dela, né? Então, uma coisa é você tolerar uma traição, outra coisa é uma traição em série, ele é um serial Twitter, né? E outra coisa é você tolerar humilhação. Então, até quando? Qual é o limite de você se humilhar, né, por uma pessoa que não vale 10% do sofrimento que você teve por ela? É o grande questionamento que ela tem que ter.
2: Olha, eu tô passando hoje realmente na psicóloga, viu? Tá servindo pra mim essas coisas. O Tom Júnior, ele mandou: meu namorado nunca namora comigo quando o Corinthians perde. Eu devo arrumar um torcedor de um time melhor?
1: Não, um jogador de xadrez. Eu acho que ela vai ser mais feliz. É.
3: E o Hércules Batista... Ó, isso aqui é polêmico, hein? Polêmica essa, hein? Apanhei dos meus pais e me tornei independente aos 22 anos. Meu filho não apanhou, tem 30 e ainda mora comigo. O que eu faço pra tirar ele de casa?
1: Primeiro, ele tem que parar de associar educação com dor. Não é quem apanha que dá certo na vida. Não é doendo, sofrendo, apanhando que ele se tornou quem se tornou. Ele deu sorte, porque tem gente que apanha e delinque. Então, esse não é uma coisa lógica. O outro contraponto disso é que os pais só estão ensinando os filhos a receber. Nunca a ter a contrapartida, a ter responsabilidade, a ter limites. Então, hoje em dia, a casa dos pais é motel, é hotel, tem lavanderia, tem restaurante, serviço 24 horas para tudo. Aí depois acha que magicamente vai estalar o dedo e o filho vai sair estourando aí na vida, fazendo sucesso. Não é assim que funciona.
3: Doutora Anaí, se o Neymar não for convocado pelo Ancelotti para ir para a Copa, quem você acha que vai pro divã? O Neymar ou o povo brasileiro?
1: Mas o Neymar ainda joga?
3: Pronto, obrigado.
0: Essa foi a nossa convidada de hoje, senhoras e senhores. A doutora Anaí, psicóloga renomada, trabalhou durante mais de 20 anos no programa Casa de Família e atende você que precisa. Então, anote aí agora os serviços da doutora Anaí e compre o livro dela, O Amor Não Dói. Por favor, dona Anaí, seus serviços. Manda bala.
1: Olha, meu canal no YouTube é Papo com Anaí da Mico. Toda quarta-feira, às 18 horas, tem live, tá? Que eu respondo, falo sobre um tema e respondo milhões de perguntas de vocês, meus lindos, queridos. O Amor Não Dói é um beabado que você não pode fazer, de como você evita um relacionamento tóxico e abusivo, né? De como a gente é educada para ser submissa, todas aquelas coisas, não vou ficar repetindo aqui. Compre o livro, você vai gostar muito de ler. O meu Instagram é Dranaí da Mico. E eu tô aqui, né? Quando me convidarem novamente, vai ser um grande prazer. Adorei, vocês são muito fofos. Vou Obrigado. Deixar os cartões, vocês precisam um pouquinho de ajuda também.
2: Batista precisa muito.
0: A Mini Ruth precisa, ela só se envolve com pessoa problema.
2: Eu tenho o dedo podre, doutora. É. Mas assim, fazendo uma análise aqui do
3: já
2: programa.
3: Já acabou.
2: Não, só quero fazer uma perguntinha. Quem é o mais problemático? É o Batista ou o Lucas?
1: Eu não sei se são simbióticos. Os três se complementam, então não dá pra saber, entendeu?
3: Eu não me complemento com essa menina aí, não.
0: Obrigado. Sai pra lá. Aí, muito obrigado.
1: Foi um prazer. Ai, adorei as brincadeiras.
0: Mas eu adorei. Prazer é todo nosso. Você é uma queridíssima.
1: Obrigada.
0: Olha que pessoa querida. Quando você vê que a pessoa tem pedigree, né?
3: Tá vendo?
2: Cara, é muito
0: categoria.
2: Bom.
0: Muito bom. Educação. Ela esbanja carisma.
2: Não, toda vez que um boy me enganar, eu vou mandar mensagem pra doutora.
1: Você me liga, me liga.
2: Vou ligar.
0: E a gente segue o nosso programinha de Meu Deus aqui com um quadro que é um sucesso. Vocês aí que nos ouvem amam, com certeza. Olha, a gente é sucesso, sabe onde? É. No Uber, meus amigos.
3: É mesmo?
0: Dois Uber me paravam, você do sobremesa. E eu adoro o quadro, que vai ser esse agora. É hora da informação com diversão. É hora do Girinho de Notícias, vai!
3: Girando, olha aí, girando.
2: Patrícia, cadê o aviãozinho?
3: Girando.
0: Muito bom,
3: girando.
0: Cuidado que a Silva não gosta que imita, hein?
2: A Silva não tá aqui hoje.
0: Amigos e amigas, vamos lá para a primeira notícia do dia. Inclusive, um abraço a todos os ouvintes e principalmente os motoristas de Uber. Um forte abraço aí,
2: motorista,
0: gente.
2: Motorista de aplicativo, né? Geral.
0: É que a gente aqui tem a rádio Uber também.
2: Ah, sim. Que legal.
3: Rádio, isso, tá se sabendo, informa, tá se informa. Ouve a rádio.
2: Não sabia.
3: Ouve a rádio.
2: Entendi, foi mal.
3: Ouve a rádio.
0: Mas sim, todos os motoristas de aplicativo. Vai, bora. Primeira notícia pra você que nos ouve com seu ouvido. O Gilberto Kassab esteve aqui conosco na TMC, no TMC 360, e ele deu uma entrevista exclusiva. Eu queria dar parabéns à TMC por deixar que os políticos falem com o jornalismo, ao invés de vir falar aqui com a gente no sobremesa, né? Claro, óbvio, é bem melhor.
2: É bem melhor.
0: E nessa entrevista ao TMC 360, ele disse que PT e Bolsonaro não tiveram sucesso no combate à corrupção. Tanto PT quanto Bolsonaro não deram certo tentando combater a corrupção. Ele também elogiou o Tarcísio de Freitas, o atual governador de São Paulo, e também criticou as emendas parlamentares. Ele também falou da relação de Flávio Bolsonaro com Vorkaro. Se você não estiver sabendo o que é, vazou um áudio da interação aí entre Flávio Bolsonaro pedindo dinheiro ao Vorkaro para realizar o filme Dark Horse, que traduzido seria o equivalente a Azarão, que é o filme sobre Jair Bolsonaro.
3: E Lucas, e mais o pessoal, você tá falando, e o pessoal que não conseguiu assistir ao vivo, como é que faz?
0: Obrigado, Batista.
3: Como é que faz?
0: Quem quiser assistir essa entrevista é só entrar no nosso canal no YouTube. Ó, anota aí, www.youtube.com/TMC News BR. E aí você vai lá e coloca na entrevista no programa TMC 360. Você vai poder assistir na íntegra os jornalistas da TMC sabatinando com o Kassab. Com
3: Joana Trepton.
0: Joana Trepton.
3: Que tem o fone só pra ela.
0: Ela é chique. É, a Joana Trepton tem uma caixinha
2: de fone,
3: de
2: né?
3: Fone. É, porque o que tem de ser aqui, eu vou explicar, dizer, viu? Tem uma galera.
0: Nós aqui, apresentadores de rádio, nós temos o nosso fone de ouvido. E nós que somos a ralé, é tudo compartilhado.
3: Mas Joana Trepton não.
0: É, chique.
3: Tá pensando o quê?
0: Não, mas ela comprou dela.
3: Ela comprou dela.
0: Vai, ela investe no jornalismo.
3: Claro, não é que nem a gente.
2: É, tá vendo, seus pão duro? Compro de vocês para reclamar.
0: Não, mas ó, fala uma coisa, é uma brincadeira. Os fones aqui são maravilhosos. Eu já tive vontade de roubar pra casa. Obrigado, TMC. Os fones são muito bons.
3: Não, tem, claro, tecnologia.
0: Tecnologia. Esse T de TMC é de tecnologia. Muito bom. Sim. Então, ó, tá dada a primeira notícia. Confira lá a entrevista do Kassab, beleza?
3: Agora,
0: TMC News BR.
3: Agora essa aí é com ela, aquela que gosta desses negócios aí. Já
2: eu
3: falamos.
2: Eu que sou a Maria fofoquenta, gente. A gente já falou aqui no programa, né? Mas pra você que não tá sabendo, que Virgínia anunciou aí o fim do namoro com o Vini Júnior.
3: Acabou.
2: Pois é, a influenciadora disse que o namoro deixou de fazer sentido, então ela preferiu ter maturidade pra encerrar esse relacionamento com carinho. E ainda ela disse que torce aí pela felicidade do ex. Só ela, né? Porque eu odeio os meus.
3: É? Não, mas tem que torcer por causa do Brasil, por isso.
2: Mas aí eu levanto
3: tem que
2: uma
3: torcer.
2: Questão,
3: nesse Brasil. Caso ela tem que torcer.
2: Fala, traga. Eu levanto uma questão. É um É um dilema, tá? Porque o que acontece é o seguinte.
3: Seja sucinta, porque o programa tem tempo, você vai ficar falando de fofoca, não é o Léo Dias aqui.
2: Ai, tá bom, calma. Calma. É o seguinte. A Virgínia, ela já estava se comportando de uma maneira que parecia estar solteira. Então ela já estava indo pra balada. O próprio Zé Felipe trocou ideia com a mãe dela uns dias desses. Então o pessoal, os fãs, já estavam comentando nas redes sociais que sim, eles poderiam estar numa crise e terminar esse relacionamento. Mas o que eu pergunto pra vocês é o seguinte, Virgínia é uma mulher inteligente, é uma mulher empresária. Será, mas só será, que ela não decidiu fazer esse término antes da convocação da Copa, porque ela tem em vista algum lançamento com a empresa dela, a We Pink? Algo para o Brasil, um perfume para o Brasil?
3: Não sei opinar sobre isso.
0: Eu faço a mínima ideia.
3: Eu sei que o Vini Júnior deve estar dando graças a Deus, porque acho que ele não aguentava mais autografar camisa para criança, essas coisas. Ele deve estar dando graças a Deus, as crianças lá na casa dele jogando bola.
0: O cheiro, né, de body splash na casa dele inteira.
3: Três filhos, levava os filhos, levava a babá para casa do cara. Ele deve estar, né?
0: Vai. O Vini, concentra no jogo, beleza? Concentra no jogo, por favor.
3: Ó, essa aqui, essa notícia aqui é boa, hein? Vocês viram? Vocês lembram? Quem é do meu tempo lembra da TV Tupi, a extinta TV Tupi. Exato. E aí, tinha uns funcionários que meteram a TV no pau. E os caras, depois de 46 anos, os funcionários da TV Tupi recebem pagamentos de salários atrasados. Olha aí. Depois de 46 anos.
0: É o famoso tarda, mas não falha.
3: Você vê que coisa, rapaz? Foi aí que a Rede TV se inspirou. Desculpa, escapou. Escapou.
0: Próxima, tem mais piada.
3: Não. Você imagina o juiz que julgou isso, ficar fazendo cálculo de cruzeiro pra cruzado, cruzado novo pra cruzado real, agora é real. Você imagina isso aí, hein? E se bobear, meter um cheque pré pra 15 ainda.
2: Nossa senhora.
0: Tá pagando. Ué, demorou 40, bota mais
3: pra 15. Meter um chequinho pré pra 15. Segura aí.
2: Pô, gente, depois de 46 anos, é bom que já paga o cemitério, tudo, né?
0: Avala tudo. Agora, atenção, a próxima notícia é pra você que viu aí alguns vídeos de pessoas bebendo detergente. Cara, olha só, presta atenção, porque a Anvisa avalia medidas jurídicas contra vídeos sobre beber detergente. Tá vendo? Gente, primeira coisa, não pode beber detergente e não pode incentivar as pessoas a beberem detergente.
2: Nossa, como vocês falam, hein? Meu Deus.
0: Desculpa, perdão, não entendi.
2: Oi? Eu pensei alto, desculpa.
0: Notícia é assim mesmo. A gente tem que dar. Não, mas o Mini Ruth, a notícia é séria. A Anvisa, ela tá pensando
3: Padilha,
0: aqui, tá avaliando.
3: Alexandre Padilha.
0: Alexandre Padilha tá vendo se vai entrar com processo. Porque você não pode incentivar uma pessoa a beber detergente.
3: Vai processar o cara que bebe detergente?
0: Claro, não. Ele vai processar a pessoa que publicou o vídeo. Mas só um minutinho.
3: Tchau. Eu não vou nem me dar o esforço de sair. Eu vou ficar aqui só.
2: Não, Batista! Não, Batista, me ajuda aqui.
0: Tchau.
2: Gente, eles me abandonaram de novo.
5: Pessoal, tô saindo aqui do estúdio, valeu!
2: Tá vendo? Depois eles ficam reclamando aí que eu recebo mais. Por que será, né? Por que será? Porque eles abandonam o programa no meio. No meio. Tem que trabalhar, tem que fazer tudo sozinha. É um absurdo! É um absurdo! Mas vamos lá, gente. Tá eu e você que tá ouvindo aí, né? A Anvisa avaliou medidas jurídicas contra os vídeos sobre beber detergente.
3: Já falou essa aí!
2: Ué, você não saiu do estúdio? Você não saiu? Então deixa eu falar. O ministro da Saúde, Alexandre Padilha, afirmou que a Anvisa recebeu vídeo de pessoas bebendo detergente na IP, que inclusive, né, viralizou aí nas redes sociais, todo mundo tá sabendo, mas pelo amor de Deus, gente, não usem detergente. As imagens seriam uma forma de protesto por eleitores.
5: Não é que não é pra usar detergente. Você falou que não é pra não usar.
3: Não dá.
5: É pra não beber detergente, Mini Ruth.
2: Você
5: não ouve o que a gente fala?
0: Então. Não pode usar o lote com número 1. Final número 1, lote está proibido. A Anvisa pediu para que as pessoas devolvam o mercado e é assim que o mercado faça o recolhimento. Detergente IP, Mini Ruth.
2: É só detergente.
0: Só vai...
2: sabão IP pode?
0: Sabão IP pode.
3: Você vai e troca por um Limpol.
0: Isso. Se você troca o seu detergente de fabricação com lote 01, final 1. Se tem lá no lote final 1, que fica embaixo da data de validade, você vai ao mercado e troca por outro detergente.
2: Tá vendo como eu não tenho...
3: Tem um código de barra.
0: Exatamente, tem um código embaixo da data de validade.
3: Você sabia que no código de barra, aquelas informações inúteis... Outro dia eu li que o código de barra, o que o aparelho lê é a parte branca, não a preta.
0: Sim, a parte preta, é verdade.
3: Tá vendo? Você não sabia disso.
2: Olha só. Que bom que vocês voltaram. Gente, então você tá vendo? Eu não consigo fazer esse programa sozinha. Volta logo, Lucas.
3: Claro que
2: para de frescura.
3: paciência?
2: Ai, não fala assim.
3: Fazer.
2: Não se esqueça que você que me ensinou, tá?
0: Amigos e amigas, vamos voltar então com a próxima notícia.
3: Qual que é a próxima? Eu não sei mais.
0: Notícia número 6. Essa aqui é boa, hein, amigos? Posso trazer?
2: Qual que é a
3: número 6?
0: Ah, da Polícia Federal. Polícia! Sexta-feira
3: chegou.
0: Polícia. Estamos chegando. A Polícia Federal está apurando uma possível ligação de Vorcaro com membros do Jogo do Bicho.
3: Eita.
0: E da Milícia do Rio de Janeiro.
3: É mesmo?
0: Alguém tem algum comentário? Alguém quer fazer alguma piada?
2: É Jogo do Bicho?
3: Eu tenho uma informação.
2: Não pode jogar no bicho?
3: Eu tenho uma informação que o Vorcaro, ele foi visto no complexo do Jacalezinho.
0: Um galão de detergente.
2: Vocês dois.
0: Que é proibido, óbvio, tomar detergente, não faça isso.
3: Olha aqui, ó, a Luísa Dias, ela disse que o Ed Mota. É, agora ela falou que o detergente teria que vir tampado com rolha, né? Só pra ele lembrar das porqueiras que ele fala.
0: Muito bom.
3: Tudo isso.
0: Eu só queria dizer uma coisa. Lembra que a gente fez um bolão?
3: Lembro.
0: Eu ganhei nesse bolão, tá?
3: Ah, é?
0: Sobre o Bolsonaro. Eu falei que ia ter. Eu ganhei. É. Mas vamos voltar pra nossa enquete do dia, que traz a pergunta: quem você gostaria que tomasse um galão de detergente?
2: Lembrando, vocês dois.
0: Que é proibido, óbvio, tomar detergente, não faça isso.
3: Olha aqui, ó, a Luísa Dias, ela disse que o Ed Mota. É, agora ela falou que o detergente teria que vir tampado com rolha, né? Só pra ele lembrar das porqueiras que ele fala.
0: Muito bom. E você, Mini Ruth,
2: o Marcos Souza, ele mandou: todos os coaches que falam que pra ficar rico é só mudar o mindset, teria que tomar mais de 7 litros de detergente. O que, que é mindset?
3: Mindset? Que mindset?
0: Mindset é pensamento, é forma de pensar, entendeu?
3: Entendi. E a Marcela Guedes, ela falou: meu vizinho que fica ouvindo funk proibidão até tarde, queria ver ele tomando enquanto eu escuto Borbulhas de Amor do Fagner.
0: Nossa, tem um coração bem melhor se não tiver.
3: Quem dera ser peixe para em teu límpido aquário mergulhar, fazer borbulhas de amor.
0: Quem escreveu essa letra, um famoso poeta, escritor, e é sobre relação, sabia?
3: É,
0: borbulhas de amor. É sobre dar beijinho na boca pelado.
2: Sério?
0: Te juro por Deus, quem me dera ser um peixe.
2: E aí vocês vêm falar mal do funk.
3: Lembra daquela? Lembra daquela?

0: Oh, isso é muito bom, senhoras e senhores. Infelizmente, o nosso programa chega ao fim, mas segunda-feira estamos de volta e ó, dia 18, convocação, hein? Vai ser irado, estaremos aqui com a TMC, a emissora oficial da paixão do torcedor.
1: Isso aí, tchau e um beijo.
0: Um beijo, um queijo, fique com Deus e tchau, tchau.

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1: 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Muito bom dia, um ótimo sábado para você que sintoniza a TMC. Hoje é dia 16 de maio, seja muito bem-vindo e muito bem-vinda ao Amanhã TMC. Eu sou o Diego Andrade e eu te faço companhia até as 7 da manhã, viu? Aqui no Amanhã TMC você fica por dentro de tudo que aconteceu de mais importante, tanto no noticiário do Brasil quanto do mundo, além de saber das primeiras notícias do novo dia que só está começando, viu? 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Vamos agora às principais manchetes do programa. Procurador-Geral da República Paulo Gonet denunciou nesta sexta-feira o ex-governador de Minas Gerais e pré-candidato à presidência Romeu Zema por calúnia contra o ministro do Supremo Tribunal Federal Gilmar Mendes. A investigação começou após um pedido do ministro Alexandre de Moraes, depois que Gilmar Mendes solicitou a apuração do caso do inquérito das fake news relatado por Moraes. Segundo a Procuradoria-Geral da República, o caso deve ser analisado pelo Superior Tribunal de Justiça, porque as declarações teriam relação com o exercício do cargo de governador. Para Gonet, Romeu Zema usou perfis públicos ligados à sua atuação política e institucional para divulgar o conteúdo investigado. Gilmar Mendes questionou um vídeo publicado por Zema nas redes sociais com críticas ao Supremo Tribunal Federal e aos ministros Gilmar Mendes e Dias Toffoli, no contexto do Banco Master. No vídeo, os dois ministros aparecem retratados como fantoches. Na avaliação de Paulo Gonet, a publicação ultrapassou os limites da crítica política, considerada aceitável. E o ex-governador do Rio de Janeiro, Cláudio Castro, foi alvo da Operação Sem Refino, realizado pela Polícia Federal nesta sexta-feira. A investigação apura suspeitas de fraudes fiscais envolvendo a Refit, antiga refinaria de Manguinhos, considerado um dos maiores grupos devedores de impostos do país. O empresário Ricardo Magro, dono da Refit, é alvo de um mandado de prisão. A Polícia Federal também pediu a inclusão do nome dele na lista vermelha da Interpol, que reúne foragidos procurados internacionalmente. Ricardo Magro já havia sido alvo de uma mega operação da PF em novembro do ano passado. Segundo a Polícia Federal, a operação investiga suspeitas de que a Refit teria usado empresas e movimentações financeiras para esconder o patrimônio, disfarçar bens e enviar dinheiro para o exterior de forma irregular. Um relatório da PF aponta que Cláudio Castro teria atuado para favorecer interesses do grupo Refit. Durante a operação, agentes da Polícia Federal estiveram na casa do ex-governador em um condomínio de luxo na Barra da Tijuca, zona oeste do Rio de Janeiro. Ministro do Supremo Tribunal Federal, Flávio Dino, abriu nesta sexta-feira uma investigação para apurar o uso de emendas parlamentares em projetos culturais, incluindo um filme sobre o ex-presidente Jair Bolsonaro. O processo vai tramitar em sigilo por decisão do próprio ministro. A investigação foi aberta após uma denúncia da deputada federal Tabata Amaral, que apontou possível uso de dinheiro público para promover politicamente Bolsonaro por meio da produção cinematográfica. Segundo a denúncia, deputados do PL teriam enviado recursos por meio das chamadas emendas PIX para empresas ligadas ao projeto do filme. Ainda de acordo com a acusação, As empresas têm nomes diferentes, mas funcionariam como um único grupo, compartilhando o mesmo endereço, estrutura e administração. Os parlamentares citados na investigação são Alexandre Ramagem, Carla Zambelli, Bia Kicis, Marcos Polônio e Mário Frias. Lembrando que Mário Frias, além de deputado, também é produtor do filme e foi secretário de Cultura do governo Bolsonaro. O valor investigado pela justiça é de 2,6 milhões de reais em recursos públicos. A IP liberou nesta sexta-feira um canal para reembolsar consumidores que compraram produtos suspensos pela Anvisa. O dinheiro vai ser devolvido via Pix e o pedido pode ser feito pela internet sem precisar apresentar a nota fiscal ou o comprovante de compra. A suspensão dos produtos aconteceu após inspeção da Anvisa na fábrica da empresa em Amparo, no interior de São Paulo, realizada em parceria com a Vigilância Sanitária Paulista. Durante a fiscalização, foi identificada a presença de bactérias em mais de 100 lotes de produtos fiscalizados. Segundo as autoridades sanitárias, os consumidores devem interromper imediatamente o uso dos itens afetados. Todo o processo de solicitação do reembolso acontece de forma online. Em nota, a IP contestou as conclusões da Anvisa e afirmou que não foi encontrada contaminação nos produtos que já estavam no mercado. A empresa também disse que o processo normal de lavagem reduz drasticamente a presença de micro-organismos. A fábrica afirmou ainda que não há registros científicos de infecções causadas pelo contato com roupas lavadas com detergentes domésticos que continham essa bactéria. Segundo o G1, IP havia voltado atrás e cancelado o reembolso, mas afirmou na noite desta sexta-feira que vai seguir com o ressarcimento dos clientes. 5 horas, 7 minutos pelo horário de Brasília. Muito bom dia a você que sintoniza a TMC. Vamos ao noticiário internacional, porque o cessar-fogo entre Israel e o grupo Hezbollah foi prorrogado por mais 45 dias, segundo anúncio feito nesta sexta-feira pelo governo dos Estados Unidos. A decisão foi tomada após 2 dias de negociações entre representantes de Israel e do Líbano, realizadas em Washington. Os Estados Unidos classificaram as conversas como altamente produtivas e informaram que novas reuniões estão marcadas para os dias 2 e 3 de junho. A trégua tinha sido anunciada originalmente em 16 de abril pelo presidente americano e já havia passado por uma primeira prorrogação. Mesmo com a redução dos confrontos, ataques continuam sendo registrados no sul do Líbano. Israel afirma que segue atacando posições lideradas pelo Hezbollah, grupo apoiado pelo Irã. Já o Hezbollah continua lançando foguetes e drones contra áreas israelenses. Segundo autoridades do Líbano, ataques recentes de Israel deixaram mortos e feridos, incluindo civis. O governo israelense nega atacar civis de forma intencional e afirma que tenta criar uma zona de segurança no sul do Líbano para impedir novos ataques do Hezbollah. Organizações de direitos humanos acusam Israel de destruir áreas civis de maneira sistemática, em uma estratégia comparada às operações militares realizadas em Gaza. O conflito ganhou força no começo de março, após ataques conjuntos dos Estados Unidos e de Israel contra o Irã. Desde então, o Hezbollah passou a intensificar ataques contra Israel em apoio ao regime iraniano, ampliando os confrontos no território libanês. 5 horas, 9 minutos pelo horário de Brasília. Muito bom dia a você que sintoniza a TMC. Vamos à previsão do tempo para todo o país neste sábado. E a gente começa por Curitiba, viu? O sábado vai ter sol aparecendo entre algumas nuvens, mas a chuva pode dar as caras rapidinho durante o dia e a noite também, viu? Máximas de 19 e mínimas de 14 graus. Já em São Paulo, o sol aparece, mas as nuvens aumentam ao longo da tarde. E à noite, tem pancadas de chuva, máximas de 25 e mínimas de 16 graus. Já no nosso querido Rio de Janeiro, o calor continua com sol e muitas nuvens durante o dia. Mas atenção, porque a chuva pode chegar à tarde e continuar pela noite, viu? Máximas de 29 e mínimas de 20 graus. Belo Horizonte, o cenário é parecido, sol entre muitas nuvens e pancadas de chuvas prevista para tarde à noite, máximas de 27 e mínimas de 17 graus. Na capital federal, o sábado será mais tranquilo, viu? Sol entre algumas nuvens e sem previsão de chuva. Um ótimo dia para aproveitar ao ar livre, máximas de 27 e mínimas de 16 graus. E para fechar, Recife terá tempo chuvoso durante o dia e também à noite, máximas de 28 e mínimas de 24 graus.

0: E olha, a crise em torno da cinebiografia de Jair Bolsonaro avançou para os cofres das emendas parlamentares no STF. O ministro Flávio Dino determinou a abertura de uma apuração preliminar para investigar um suposto esquema de falta de transparência e desvio de finalidade em repasses de deputados do PL. O repórter Adrian de Almeida, direto de Brasília, traz os detalhes.
1: Após pedidos de deputados, o ministro do Supremo Tribunal Federal, Flávio Dino, determinou a abertura de apuração preliminar para investigar possíveis irregularidades em emendas parlamentares. A decisão dele se baseou em denúncias dos deputados Tabata Amaral, do PSB, e Henrique Vieira, do PSOL. Em resumo, eles alegam que existe um ecossistema de entidades com o mesmo endereço e todos geridos pela empresária Karina Gama. Essas emendas foram enviadas por parlamentares do Partido

0: urgência no envio de emendas parlamentares. A ONG Instituto Conhecer Brasil afirmou em nota que eles cumprem rigorosamente os trâmites exigidos pelos órgãos, como execução contratual e prestação de contas. Os deputados Bia Kicis e Marcos Pollon já enviaram manifestações ao STF após a intimação do ministro Flávio Dino. Já Mário Frias não foi localizado pelo oficial de justiça.
1: E a Polícia Federal acusa Cláudio Castro de usar a máquina pública para facilitar crimes da Operação Sem Refino. A repórter Beatriz Trindade traz os detalhes da decisão do Supremo Tribunal Federal.
2: A decisão do Supremo Tribunal Federal que autorizou a Operação Sem Refino da Polícia Federal aponta uma suposta cooptação integral do governo do estado do Rio para atender interesses da Refit, a refinaria de Manguinhos. O documento é assinado pelo ministro Alexandre de Moraes. Segundo a investigação, o grupo ligado ao empresário Ricardo Magro teria obtido influência dentro da estrutura pública estadual. A decisão cita a atuação da Secretaria de Fazenda, da Procuradoria-Geral do Estado, do INEA e da Polícia Civil, em medidas consideradas favoráveis à refinaria. O nome do ex-governador Cláudio Castro aparece nesse contexto. Moraes afirma haver indícios do uso da máquina pública para beneficiar o grupo empresarial. Um dos pontos destacados é a chamada Lei Ricardo Magro, aprovada durante a gestão Castro e que, segundo a PF, criou condições vantajosas para renegociações de dívidas tributárias da refinaria. A decisão também menciona um encontro entre Cláudio Castro e integrantes da família Magro durante um jantar em Nova York, nos Estados Unidos, mas não detalha o teor da conversa. O ministro ainda cita suspeitas de que o governo estadual tem atuado para derrubar interdições federais impostas à Refit e liberar licenças ambientais sem cumprimento integral de normas de segurança. Os documentos da investigação revelaram ainda que escrivães da Polícia Federal utilizavam números de telefone registrados em nome de pessoas mortas para se comunicar com alvos da operação. Um dos suspeitos foi identificado após o cruzamento de dados técnicos que relacionaram um endereço de IP da rede interna da própria PF ao login de um dos agentes investigados. A apuração também aponta a participação do policial civil Maxwell Moraes Fernandes, suspeito de vazar informações privilegiadas que teriam comprometido a coleta de provas. Na casa dele, a Polícia Federal apreendeu R$500 mil em dinheiro vivo. Em nota, a Polícia Civil informou que colabora com a operação da Polícia Federal e mantém cooperação permanente com os órgãos de investigação. A defesa de Cláudio Castro negou irregularidades e afirmou que o ex-governador está à disposição da justiça. Os advogados também disseram que a gestão foi responsável por garantir o pagamento de quase R$1 bilhão em dívidas da refinaria com o Estado. A reportagem aguarda agora posicionamento da Secretaria Estadual de Fazenda, da Procuradoria-Geral do Estado e do INEA.
1: E olha, as declarações de Romeu Zema sobre Flávio Bolsonaro repercutiram nos bastidores da direita e provocaram desconforto até dentro do próprio Novo. Quem traz os detalhes é o Júnior de Castro.
3: O embate entre o ex-governador de Minas, Romeu Zema, e o senador Flávio Bolsonaro ganhou novos capítulos e provocou ruídos dentro da aliança entre Novo e PL. A crise começou depois de Zema publicar um vídeo criticando Flávio por cobrar recursos do ex-banqueiro Daniel Forcaro para financiar o filme sobre o ex-presidente Jair Bolsonaro. Zema classificou o episódio como imperdoável e um tapa na cara da sociedade. A declaração repercutiu negativamente entre integrantes do Partido Novo, principalmente no Paraná, onde a legenda mantém alianças políticas com o PL para as eleições de 2026. O Diretório Estadual Paranaense afirmou que a divulgação do vídeo foi precipitada e gerou desgaste desnecessário em acordos já estabelecidos. A nota ainda defendeu a manutenção da parceria entre Novo e PL, baseada na oposição ao PT e à esquerda. Mesmo diante das críticas, o presidente do Novo, aqui em Minas, Christopher Laguna, saiu em defesa de Zema e afirmou que o partido apenas cobra esclarecimentos sobre o caso. Ele também negou que o episódio represente o fim entre a relação dos partidos e disse que as doações recebidas da família Forcaro ao Partido Novo foram feitas de forma legal e declaradas ao Tribunal Superior Eleitoral.
1: O pré-candidato ao governo do Rio pelo Republicanos, Antony Garotinho, prometeu o fim da divisão entre facções nos presídios e resolver a corrupção na administração pública. A entrevista exclusiva à TMC faz parte do projeto de sabatinas com os pré-candidatos ao Estado em 2026,

0: Os 5 primeiros colocados da última pesquisa Quest foram convidados. E as informações com Leonardo Rezende.
1: Novamente, pré-candidato ao governo do Rio, o ex-governador do estado, Antony Garotinho, prometeu que, caso eleito, dará fim à divisão das facções em presídios e que vai resolver a corrupção na administração pública. Rival político do grupo de Cláudio Castro, Garotinho fez fortes acusações contra o ex-governador e também contra o ex-presidente da Assembleia Legislativa do Rio, Rodrigo Bacelar, hoje preso por relações suspeitas com o Comando Vermelho. Segundo ele, Castro era um zumbi no governo após entregá-lo à tropa de Bacelar, composta por nomes principalmente do PL.
2: Ele praticamente controlava 80% das secretarias em parceria com outros deputados. Por exemplo, secretaria tal, era do Bacelar e da tropa. O Paul Bell, o Amorim, o Alan Lopes e o Kinoplock. Então, o governador, ele mais parecia um zumbi. Ele ficava com a parte dele. Tá muito rico, né? Mas não tinha controle nenhum sobre a gestão.
1: Sob as bandeiras de campanha da segurança pública e da anticorrupção, Garotinho afirmou que tem por obrigação entrar e resolver as más relações no governo do estado. Nos últimos 9 meses, 3 deputados estaduais, aliados de Cláudio Castro, foram presos.
2: Eu não posso, como outros candidatos, ou até como o próprio Lula fez quando estourou Mensalão, dizer a famosa frase, eu não sabia. Porque eu sei, eu falo todo dia, eu sei quem faz, o que faz e como faz. Então eu tenho por obrigação entrar e resolver.
1: Antony Garotinho esteve à frente do estado entre 1999 e 2002. Apesar do discurso, está na lista dos 5 ex-governadores presos nos últimos 30 anos na política fluminense. Só ele foi detido 5 vezes, entre 2016 e 2019, e respondeu a 5 processos diferentes, todos por acusações de corrupção, tanto na Prefeitura de Campos dos Goytacazes, seu reduto eleitoral, e no governo estadual. Entre condenações e anulações, Garotinho hoje responde como réu apenas em 1. Acusação de Caixa 2 em contratos no município campista. Esse caso corre no Tribunal Regional Eleitoral do Rio. Sobre o fim da divisão dos faccionados na prisão, Garotinho afirmou que os bandidos estão muito confortáveis no Rio, inclusive aqueles de outros estados. O levantamento da Secretaria de Polícia Penal demonstra realmente que o número de detentos no Rio de Janeiro com mandados expedidos por outros estados cresceu 63% entre 2022 e 2025.
2: Porque é muito confortável para um bandido hoje ele ficar junto com os colegas dele de facção. Almoça, janta, tem lanche, café da manhã e ceia. A família recebe o auxílio reclusão. Bom, pelo amor de Deus, né? Na hora que eu adotar essa medida, primeiro, os bandidos vão ter medo de ser preso. Segundo, quem é de fora vai embora do Rio. Porque tá mole vir pro Rio hoje.
1: A reportagem procurou todos os deputados citados por Garotinho, mas apenas Alexandre Kinoplock se manifestou e negou o envolvimento em indicações em secretarias.
0: A Operação Compliance Zero, que investiga fraudes bilionárias, entrou em uma fase importante no Supremo Tribunal Federal. O ministro André Mendonça, relator do caso, se reuniu com os delegados da Polícia Federal responsáveis pelas investigações que tem o Banco Master como alvo. O repórter Adrian de Almeida traz os detalhes para a gente.
3: O ministro do Supremo Tribunal Federal, André Mendonça, se reuniu com delegados da Polícia Federal responsáveis pelas investigações da Operação Compliance Zero para se atualizar dos desdobramentos do trabalho. O encontro ocorreu após o vazamento de áudio do senador Flávio Bolsonaro cobrando repasses milionários do banqueiro Daniel Vorcaro para o filme Dark Horse. O longa-metragem conta a história do ex-presidente Jair Bolsonaro. A equipe da PF disse que essa reunião já estava agendada e iria servir justamente para repassar ao magistrado o andamento das operações que ele está à frente no STF. André Mendonça, que é relator da Operação Compliance Zero no STF, alinhou com a PF sobre como andam as apurações. O alvo principal delas é o Banco Master, que está supostamente envolvido em esquemas de fraudes financeiras e lavagem de dinheiro. A expectativa é de que a Polícia Federal solicite a prorrogação de inquéritos que já estão em andamento e que estão ligados à investigação sobre o Master.
0: E olha, um novo levantamento do IBGE reforça os desafios do mercado de trabalho em Pernambuco. E a Carol Oliveira conta os detalhes dessa pesquisa.
4: A taxa de desemprego em Pernambuco é a segunda maior do país no primeiro trimestre de 2026. O índice no estado foi de 9,2%, mesmo valor registrado pela Bahia e também por Alagoas. A maior taxa entre os estados brasileiros foi no Amapá, com 10%. Os menores índices foram registrados em Santa Catarina, Mato Grosso e no Espírito Santo. Os dados fazem parte da Pesquisa Nacional por Amostra de Domicílios Contínua, divulgada pelo Instituto Brasileiro de Geografia e Estatística. O percentual de pessoas desempregadas em Pernambuco está acima do índice nacional, que ficou em 6,1% no trimestre, sendo a menor taxa para um primeiro trimestre desde 2012. Pelos critérios do IBGE, só é considerada desempregada a pessoa que efetivamente procurou uma vaga 30 dias antes da pesquisa ser realizada. Em relação ao percentual de empregados com carteira assinada no setor privado, o estado de Pernambuco está abaixo da média nacional. Enquanto no país o índice é de 74,7%, no estado apenas 63,4% possuem carteira assinada. 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
0: 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Três policiais foram tornados réus por crimes voltados para atrapalhar a investigação do assassinato de Marielle Franco. Mais detalhes com a Rebeca Renzi.
5: O caso do assassinato de Marielle Franco ganha mais uma repercussão. O ministro do STF, Alexandre de Moraes, votou hoje para tornar réus os policiais Rivaldo Barbosa de Araújo Júnior, de Nilton Lages e Marco Antônio de Barros Pinto, por suposta participação em crimes relacionados à investigação. Segundo o texto, os agentes são acusados de desaparecer com documentos, assumir inquéritos policiais que eram de responsabilidade de delegados que não fazem parte do esquema, ocultar e não preservar provas, forjar testemunhos, incriminar inocentes e realizar as chamadas diligências inócuas, que são atos processuais sem finalidade prática, servindo apenas para gerar volume e atrasar a investigação. A Procuradoria-Geral da República denunciou os três em fevereiro pelos crimes de associação criminosa e obstrução de justiça no curso das investigações sobre o homicídio da parlamentar e do motorista Anderson Gomes, que aconteceu em março de 2018. Essa investigação aponta a criação de uma organização liderada por Rivaldo dentro da Polícia Civil do Rio, voltada para atrapalhar investigações de homicídios. Os três foram então definidos como réus e aguardam o julgamento que ocorre no plenário virtual da primeira turma do STF. A vereadora foi morta a tiros dentro do carro na região central do Rio, junto com o motorista. A assessora dela estava junto, foi atingida apenas por estilhaços. Na ação, bandidos emparelharam um carro ao lado do veículo onde estava Marielle e dispararam pelo menos 4 tiros na cabeça dela. Os criminosos fugiram sem levar nada.
0: Procurador-Geral da República Paulo Gonê denunciou o ex-governador de Minas Gerais, Romeu Zema, pelo crime de calúnia contra o ministro Gilmar Mendes. O caso vai ser analisado pelo Superior Tribunal de Justiça, já que o suposto crime tem relação com o exercício do cargo. O repórter Adrian de Almeida traz os detalhes do caso.
3: O Procurador-Geral da República, Paulo Gonê, denunciou o ex-governador de Minas Gerais, Romeu Zema, por calúnia contra o ministro do Supremo Tribunal Federal, Gilmar Mendes. O ministro Alexandre de Moraes acionou a PGR depois de Gilmar Mendes pedir investigação contra Zema no inquérito das fake news. Ao analisar o pedido, o Gonê entendeu que o foro para tratar do tema é do Superior Tribunal de Justiça, já que o crime tem relação com o exercício do cargo. Na época, Zema teria postado os vídeos em perfis públicos ligados com a atuação política e institucional dele. Zema, por sua vez, respondeu que não vai recuar um milímetro. Ele ainda fez referência aos magistrados ao chamá-los de intocáveis e que não aceitam críticas.
6: Os intocáveis não aceitam críticas. Os intocáveis não aceitam humor. Os intocáveis não querem prestar contas de seus atos. Os intocáveis se julgam acima dos demais brasileiros. Não vou recuar um milímetro.
3: No vídeo publicado por Zema, os ministros Gilmar Mendes e Dias Toffoli são representados por fantoches que criticam a atuação deles no caso do Banco Master. Segundo Gilmar, o conteúdo do vídeo despreza não apenas a honra e imagem do Supremo Tribunal Federal, mas a dele também.
0: E a Polícia Federal nega que tenha trocado o comando da investigação sobre fraudes no INSS. O posicionamento veio depois de a informação vazar pela imprensa gerar forte reação entre parlamentares da oposição. O caso também chegou ao Supremo. Lucas Scherer traz os detalhes.
7: A Polícia Federal negou que tenha trocado o comando da investigação sobre fraudes no INSS. A corporação se posicionou depois de a informação vir à tona pela imprensa e gerar forte reação entre parlamentares da oposição. Os inquéritos da Operação Sem Desconto estavam na Coordenação Geral de Polícia Fazendária. Segundo a PF, toda a equipe está mantida, mas foi transferida para a Coordenação de Inquéritos nos Tribunais Superiores, SINC, que investiga políticos com foro especial. Em nota, a instituição defendeu a alteração, argumentando que a SINC, abre aspas, possui estrutura permanente voltada justamente à condução de operações sensíveis e complexas com tramitação perante o Supremo Tribunal Federal, fecha aspas. Antes, no entanto, a notícia da suposta mudança no comando do caso gerou forte reação em Brasília. O líder da oposição na Câmara, Cabo Gilberto, apresentou representação à Procuradoria-Geral da República pedindo explicações sobre a medida administrativa. O líder do PL na Câmara, Sóstenes Cavalcante, protocolou o requerimento de convocação do diretor-geral da PF para uma audiência na casa. E o senador Carlos Viana, ex-presidente da CPMI do INSS, oficiou Andrei Rodrigues pedindo esclarecimentos.
8: Eu estou oficiando como senador o diretor-geral da Polícia Federal para que a gente entenda o que está acontecendo. Nós não podemos, em hipótese nenhuma, se é o caso, aceitar qualquer interferência política numa investigação que é de interesse de todo o país. Nós queremos saber, é uma informação que o Brasil se pergunta.
7: A Operação Sem Desconto apura um esquema de fraudes envolvendo os descontos não autorizados em contas no INSS, com um prejuízo estimado em mais de 6 bilhões de reais durante os governos Bolsonaro e Lula.

0: 5 horas 31 minutos pelo horário de Brasília. Muito bom dia, um ótimo sábado para você que está sintonizado aqui na TMC. Vamos ao giro de notícias, porque o ex-ministro José Dirceu foi diagnosticado com linfoma e está internado no Hospital Sírio-Libanês, em São Paulo. Segundo o boletim médico, durante a realização de exames de rotina, foi detectado um tipo de câncer que atinge o sistema linfático. O político deve continuar internado nos próximos dias para iniciar o tratamento. Um dos principais articuladores políticos do PT anunciou em março deste ano que vai voltar ao cenário político após convite do presidente Lula. Ele é pré-candidato a deputado federal por São Paulo. E o Ministério da Fazenda fez um alerta sobre a existência de um site falso criado para aplicar golpes por meio do novo Desenrola Brasil. Os golpistas condicionam a renegociação a um pagamento e solicitam transferências via Pix. O site fraudulento alega que o usuário consegue limpar o nome em até 5 dias. Vale lembrar que o governo não cobra taxas para participar do novo Desenrola. A negociação é gratuita. Os interessados em participar do programa devem procurar diretamente os bancos e instituições financeiras. A Prefeitura de Belo Horizonte sancionou uma lei que garante atendimento acessível para pessoas surdas ou com deficiência auditiva, vítimas de violência. A nova legislação teve origem em projeto apresentado pelo vereador Vanderlei Porto, do PRD. Ele prevê que delegacias e espaços públicos de acolhimento possam oferecer recursos de comunicação, incluindo intérpretes de Libra e atendimento remoto especializado. A iniciativa reforça políticas públicas de inclusão e acessibilidade nos serviços essenciais do município. Cinco horas 33 minutos pelo horário de Brasília. Muito bom dia a você que sintoniza a TMC. Vamos ao noticiário internacional. Em uma decisão considerada histórica, 36 países aprovaram nesta sexta-feira a criação de um tribunal internacional para julgar a invasão da Ucrânia pela Rússia. A nova corte será voltada ao chamado crime de agressão, que é quando um país inicia uma guerra contra o outro de forma ilegal. O principal alvo da iniciativa é o presidente russo Vladimir Putin, além de integrantes do alto escalão do governo da Rússia. O tribunal terá sede em Haia, nos Países Baixos. Foi criado com apoio do Conselho da Europa para preencher uma brecha deixada pelo Tribunal Penal Internacional, conhecido como Tribunal de Haia. Segundo o ministro das Relações Exteriores da Ucrânia, a criação da corte representa um ponto sem volta na busca por responsabilizar a Rússia pela guerra. A União Europeia já prometeu investir 10 milhões de euros no funcionamento do tribunal. Além de Putin, também estão no foco das investigações o primeiro-ministro russo e o ministro das Relações Exteriores da Rússia. Mas, enquanto continuarem ocupando os cargos, esses líderes não poderão ser julgados sem estarem presentes fisicamente no tribunal. Com o aumento mundial do preço dos combustíveis, o governo federal publicou uma nova medida provisória para reforçar a fiscalização dos subsídios do diesel e do gás natural de cozinha. As empresas que não seguirem as novas regras poderão ser punidas. O repórter Adrian de Almeida traz os detalhes.
1: O governo federal publicou no Diário Oficial um decreto para reforçar a fiscalização sobre importadores e produtores de óleo diesel e gás de cozinha. A medida tem como objetivo garantir que o subsídio recebido pelas empresas seja repassado em forma de desconto para as distribuidoras e também para o consumidor final. O decreto estabelece algumas regras, entre elas o prazo inicial de 2 meses, que pode ser prorrogado. Além disso, os descontos devem ser identificados na nota fiscal, justamente para que haja uma fiscalização mais ampla. Por fim, o pagamento da subvenção aos produtores e importadores deverá ser feito em até 30 dias. Com as novas regras, as empresas também terão que enviar à Agência Nacional do Petróleo dados detalhados que comprovem o repasse dos descontos às distribuidoras. Elas ainda deverão garantir que a redução nos valores chegue integralmente aos postos de combustíveis e aos varejistas. Durante a fiscalização, a ANP vai considerar custos operacionais impostos para evitar que o benefício fique retido no meio da cadeia de distribuição. Com o reforço na fiscalização, a agência também poderá aplicar punições às empresas que não cumprirem todas as regras previstas no decreto.
0: E olha, o caso envolvendo o senador Flávio Bolsonaro e o ex-banqueiro Daniel Vorcaro ganhou um novo capítulo depois da divulgação de áudios e mensagens sobre o financiamento de um filme sobre Jair Bolsonaro. E os apresentadores do Link TMC, junto do consultor eleitoral Wilson Pedroso, conversaram com o deputado federal Maurício Marcon, do PL do Rio Grande do Sul, sobre o impacto político dessa crise na direita e nas eleições que estão por vir. Vamos acompanhar.
2: Eu queria começar perguntando como o PL encara esse escândalo, se ele vê como um escândalo, se ele entende que, de repente, a divulgação desse áudio transforma o Flávio Bolsonaro em alguém muito parecido com os candidatos que a família Bolsonaro sempre criticou, justamente por acordos debaixo dos panos, com iniciativa privada, em troca de favores públicos. Existe essa preocupação por parte do PL? Como você recebeu a notícia desse áudio?
3: Bom, veja você que eu estava acompanhando o programa e vocês estavam falando sobre o próprio Romeu Zema, né? O Romeu Zema que há 15 ou 20 dias gravou um vídeo com o Flávio Bolsonaro e era citado, inclusive, como provável vice do candidato. Depois, ao descobrir que este candidato pediu financiamento para um filme privado através de recurso privado, ele disse que já não presta. Eu acho que isso já é um esclarecimento do que a gente viveu. Por exemplo, o Flávio, lá em 2024, fins de 2024, quando ele foi atrás de investidores para financiar o filme de seu pai, não tinha como saber quem era Daniel Vorcaro. E tem mais, ele foi, essa conversa talvez tenha sido, pelo que foi divulgado, um dia antes do Daniel Vorcaro ser preso. Alguém acha que um candidato à presidência vai falar com alguém se ele soubesse que esse cara ia ser preso? Obviamente não, seria completamente impensável que isso acontecesse. Então, o que a gente tem? Lá atrás, o Daniel Vorcaro, que participava do LID, tem conversas aí com o Dória, tem conversas com muitas pessoas influentes no país, era tido como um banqueiro de sucesso, foi premiado e era tido como alguém respeitado no mundo financeiro. Quanto que é um financiamento de alguma coisa, automaticamente tu vai atrás de quem tem dinheiro para investir nesse financiamento. Nesse projeto que era a questão do filme. Olha, eu acho que ninguém tem dúvida que esse filme vai ser extremamente lucrativo. O que nós temos de informações vindas diretamente aqui do pessoal que ajudou a fazer o filme e provavelmente do Flávio, que conversou com o Carlos Jordi e depois conversou comigo, é o seguinte: o dinheiro realmente não era do Vorcaro. O que acontece? O Banco Master tinha um fundo de financiamento de projetos. Fundos esses que basicamente todo banco tem, onde pessoas investem o seu dinheiro para que esse dinheiro tenha uma rentabilidade. Isso existe com shoppings, que muitas vezes o proprietário são diversos investidores. Isso existe com grandes lugares onde tem fábricas grandes. Isso acontece também com esse tipo de investimento. Então, o fundo que era do banco do Daniel Vorcaro, com dinheiro de empresários, decidiu aportar recursos neste filme. Isso foi acertado lá no começo de 2025, quando ninguém tinha Daniel Vorcaro como alguém leproso como é hoje. Pois bem, esse contrato foi firmado, parte das parcelas foi enviada, e aí o filme começou a ser pago. Você vê que no próprio áudio, o Flávio não pede dinheiro para nada ilícito, ele pede dinheiro para pagar os atores do filme, né? E vejam vocês que nós, da oposição, lá atrás, nós poderíamos ter criticado o próprio Lula ou o Temer, que também receberam dinheiro do Vorcaro, numa época que ele era tido como um banqueiro que investia recursos para depois, obviamente, ter lucros. Então, no meu ponto de vista, o que acontece? A régua moral da direita ela é extremamente mais alta do que a régua moral da esquerda. Nós temos um presidente cujo filho, a provas robustas, que recebeu dinheiro, sim, roubado dos aposentados, e que para a esquerda está tudo bem. Ou o próprio irmão do presidente, cujo sindicato teve R$500 milhões bloqueado pela justiça também de dinheiro roubado dos contribuintes. Isso para a esquerda está tudo bem. Agora, um candidato da direita, para quem é de direita, ter um contato, mesmo que ele não soubesse do que estava se tratando aí, nos recursos do Daniel Vorcaro, já é algo para muitos inaceitável. Então eu acho que a gente tem que ter um pouco de calma. Eu não fui responsável como o Romeu Zema de postar um vídeo sem antes entender o caso. Eu tenho uma conduta ilibada na minha vida. Se houver qualquer tipo de ilícito, eu tenho certeza que eu vou pular do barco. Mas neste momento, eu pedi pedir financiamento para alguém. Eu fiz isso lá em 2022, quando fui eleito sem uso de recurso público. Mais de 500 pessoas doaram para minha campanha. Eu talvez não conheça nem 20 dessas pessoas. As outras, talvez, podem ter algum fundo ilícito de onde veio esse dinheiro. Eu não tenho como saber. Então, a gente tem que separar o joio do trigo. Sobre a CPI, que está se falando muito, olha, nós somos favoráveis ao fundo dos primeiros...
4: Só para a gente não emendar muito assunto, porque acho que tem tanta coisa que você falou importante aí, se isso importa, se a gente já parar aqui e fazer só um questionamento.
3: Não, estou às ordens.
4: Não, porque você disse que não era dinheiro do Vorcaro, no entanto, o senador Flávio Bolsonaro ligou para o Vorcaro para pedir, não ligou para nenhum diretor de fundo, nenhum secretário do. Não, ligou para o próprio Vorcaro. Então, entende-se que o dinheiro era do Vorcaro. Acho que, claro, a investigação da Polícia Federal vai mostrar isso. Mas o que mais me chama a atenção, e eu queria ouvir de você isso, é que quando você diz, não, o dinheiro foi pedido lá atrás, o Vorcaro já tinha emprestado também para outros filmes, inclusive algo relacionado ao Lula, e que ele cobraria alguma coisa por isso. Então, o senador Flávio Bolsonaro, em novembro do ano passado, já sabendo, porque ele fala no áudio, que sabe que o Vorcaro está enfrentando dificuldades, sabendo que a coisa está feia para o lado dele, liga para pedir esse dinheiro, que não é um dinheirinho qualquer, é uma fortuna. Não tem problema? Ele não achava que o Vorcaro voltaria depois de ele, caso eleito presidente, para cobrar essa fatura? Que isso sairia de graça? Ou a política brasileira é feita assim mesmo? Dá-se o dinheiro, ninguém cobra depois.
3: Não, deixa eu te explicar quando funciona, como é que é em fundos, né? O banco era do Vorcaro. O dinheiro do fundo não era do Vorcaro. Quem fez a intermediação com estes empresários que participam deste fundo era Vorcaro. Então, nada mais justo do que quando foi procurado Daniel Vorcaro para fazer essa intermediação, que ele concordou em fazer esse financiamento através de dinheiro de terceiros, ele cobrar do Daniel Vorcaro que seja feito os pagamentos. Afinal, havia um acordo de financiamento e o que o Flávio poderia oferecer naquela altura como oposição, que é o que nós somos, nada mais é do que a bilheteria do filme voltar em rendimento. Então, tu coloca 100 milhões no filme, tu espera que volte 140, 150. Todo mundo que investe em filme no mundo, de qualquer tipo de filme, inclusive as indústrias cinematográficas que a gente tem aí pelo mundo, elas visam o lucro. Isso até hoje no Brasil não é crime, tu visa lucro. Então tá tudo certo. Agora, sobre eventuais favores, não é tratado isso em áudio. Não tem nada do áudio nesse sentido. Ao contrário, por exemplo, do Alexandre de Moraes, que teve aí 130 milhões no contrato, onde este sim, a gente sabe que não produziu nada. O dinheiro ficou para Alexandre de Moraes, que esse sim tem uma caneta que pode fazer alguma coisa em benefício do Daniel Vorcaro, tanto é que ele pediu num áudio, algo totalmente não republicano, que era para bloquear uma investigação e a prisão dele. Olha, a gente pode ter qualquer tipo de linha de pensamento. Agora, eu, como político, não vou falar com um cara pedindo dinheiro para ele que não seja legal, se eu suspeito que esse dinheiro não seja vindo de forma legal. Um banqueiro no Brasil, ele ganha dinheiro através de rendimentos dos seus investimentos. Isso até hoje não é proibido. Então não havia, até aquele ponto ali, uma prisão ou propriamente algo que nós pudéssemos dizer, olha, o Daniel Vorcaro é um cara que não presta. Inclusive, o próprio Daniel Vorcaro ele patrocinava...
4: Em novembro próprio... de 25 não se sabia disso? O senhor tem certeza?
3: Olha, se tu... Eu tenho certeza que se o Daniel Vorcaro tivesse patrocinado o programa de vocês lá atrás, vocês iam aceitar, porque era um banqueiro que patrocinava, inclusive, equipe de Fórmula 1. Ele patrocinou várias coisas. Então, assim, a gente sabia de onde é que... Eu não sabia de onde é que vinha o dinheiro. Depois que a gente soube, bom, daí não houve mais o pedido, daí não houve mais esse interesse. Então, a gente tentar antecipar. E olha só a loucura que a gente está tentando vender. Que o Flávio, sabendo que o dinheiro era ilícito, ligou para o Vorcaro, sabendo que hoje suas ligações, ou enfim, ele podia ser preso, o celular apreendido, e essas conversas serem divulgadas. Ele mesmo sabendo de tudo isso, sendo um pré-candidato à presidência, ele estaria ligando para o Vorcaro para pagar os funcionários do filme. É, cada um acredita no que quiser. Eu não consigo imaginar que um candidato à presidência seja tão mirim, como a gente fala no Rio Grande do Sul, de saber que o celular que ele estava falando com um terceiro poderia ser apreendido e este estaria falando assim de uma forma bem tranquila, como ele fala no áudio. Quando tu pede apoio para alguém para financiar uma campanha, como eu já pedi, por óbvio tu é educado, tu é simpático, isso faz parte. Tu não vai xingar uma pessoa que tu está pedindo apoio. Então, assim, acho que cabe ao eleitor decidir se isso é ou não um republicano. No meu ponto de vista, juridicamente até aqui, não há nada de ilegal de tu pedir um financiamento para alguém para que esse depois tenha um rendimento através da sua bilheteria. Para mim é algo até aqui natural.
4: Desculpa, Marcos, só para concluir, é porque não está fechando para mim. Ó, a gente tem notícia de que em 16 de novembro o Flávio Bolsonaro mandou uma outra mensagem para o Vorkaro dizendo: irmão, estarei contigo sempre, não tem meia conversa entre a gente. Não dá para dissociar. Perfeito. Isso. Não é uma relação de pedido de fundos para um filme. Não é isso que está acontecendo aqui. E esse, o diretor do filme disse que o dinheiro não foi para o filme.
2: E ele é preso, deputado, só 17, complementar a pergunta, comigo? Deputado. O PL está tranquilo que nós não vamos ter nenhum outro áudio, nenhuma outra informação? Então, assim, o PL está seguro que é só esse áudio pedindo o dinheiro que já, tudo bem, foi pedido em 2022, 2016, sei lá quando foi pedido. Está seguro que essa informação é única e exclusiva nesse caso de relação do Flávio Bolsonaro com o Vorkaro? Ou pode, vamos ter ao longo da semana ou ao longo do dia, porque ao longo das horas, novas informações e novos áudios?
5: Isso é a ponta do iceberg, né?
3: Olha, nem tem como ter novos áudios, porque o Vorkaro foi preso no dia seguinte, né? Então é óbvio que não tem como ter novos áudios. Afinal, pós não tem como ter, pode ter antes de ele cobrando dinheiro, talvez até existam, até porque ele tinha feito um contrato, uma negociação através desse fundo para financiar o filme. Quando há contratação de atores, tu concorda que tu tem que saber de onde é que tu vai pagar esses atores, e aí tu tinha esse fundo que iria pagar, visando propriamente o lucro depois. Então, no meu ponto de vista, é normal a cobrança. Agora, quando tu me pede se o PL está tranquilo hoje, na conversa com o Flávio, que o Jordi teve, depois conversou comigo, ele ficou muito tranquilo e disse: podem ficar tranquilo que não vai ter vídeo de festinha, não vai ter nada irregular. Então eu dou a minha palavra para vocês. Então eu tenho uma reputação a zelar. Eu não cheguei a ser deputado federal sem gastar um real de dinheiro público, sendo somente 2 anos de vereador numa cidade do interior.
0: O caso que envolve Flávio Bolsonaro e o dono do Banco Master, Daniel Vorkaro, ganhou novo capítulo depois que o presidente Luiz Inácio Lula da Silva disse que o assunto deve ser tratado pela Polícia Federal. O senador admite que pediu recursos para um filme, mas nega irregularidades. Os apresentadores do Link TMC, junto do consultor eleitoral Wilson Pedroso, conversaram com o deputado federal do PT de São Paulo, Carlos Aratini, para saber como o caso é lido pelos apoiadores de Lula.
5: Primeiro, perguntar, né, o que o senhor acha dessa repercussão, na verdade, dessa fala do líder ali do PL, que diz que o dinheiro ali não foi público, enfim, mas nós sabemos, né, muito se investiga sobre a origem desse dinheiro todo envolvendo o Banco Master, envolvendo o Daniel Vorkaro.
6: Bom, em primeiro lugar, o Banco Master é uma das maiores fraudes conhecidas no sistema financeiro internacional. Esse Daniel Vorkaro montou uma arapuca, né, onde ele utilizava títulos podres e oferecia taxas de retorno extremamente altas para captar recursos. Esse banco foi aprovado e começou a funcionar no governo Bolsonaro, no Banco Central, durante a gestão de Campos Neto. E, a partir daí, o que a gente está observando agora é que ele se tornou um caixa, uma caixa financeira do bolsonarismo, né? Porque são recursos que foram para a campanha eleitoral, agora apareceu esse recurso milionário que, supostamente ou declaradamente, era para financiar um filme, um valor muito acima de orçamentos de filme no Brasil e fora do Brasil, né? E que a própria produtora diz que não recebeu o dinheiro. Então é necessário muita investigação. É evidente que esse dinheiro pode não ter sido público no início, mas foi uma falcatrua, e quem está bancando agora esse prejuízo é dinheiro público, é o dinheiro do FGC, que é um dinheiro que os bancos recolhem e evidentemente embutem na taxa de juros para formar um fundo que dá segurança ao sistema bancário.
2: As informações, ou toda a informação que dessa investigação que a gente escuta da Polícia Federal, é que esse movimento de fundos beneficiando o Banco Master começou na Bahia. Tanto é que o presidente hoje estava na Bahia e acabou defendendo o seu líder de governo no Senado. E o senhor traz que isso começou na gestão Bolsonaro. Qual que é a informação correta, da Polícia Federal ou a que o senhor traz para nós?
6: Olha, na Bahia o que ocorreu é que existia um vale-refeição, um sistema de vale-refeição que foi contratado pelo governo da Bahia para atender os funcionalismo público. Esse sistema de vale-refeição foi adquirido pelo Banco Master, né? Ele foi depois da formação do Banco Master, ele foi adquirido. Então, não tem nada a ver com o Banco Master. Quando a Bahia fez esse contrato, o governo da Bahia, sequer existia o Banco Master, né? Ele foi anexado depois. O fato é que, para formar o Banco Master, houve autorização do governo Bolsonaro, do Campos Neto. No governo anterior do Temer, quando o presidente era o Ilan Gottschaber, ele negou essa autorização. Isso está nas atas do Banco Central, foi divulgado pelo Banco Central. Então, a gênese do Banco Master é no governo Bolsonaro.
4: Deputado Zaratini, Rodrigo Alvarez aqui. Há poucos dias o senhor disse que Lula tinha virado o jogo e que deveria crescer nas próximas pesquisas. Qual é a sua avaliação sobre o impacto desse acontecimento de agora, esse auge do Flávio Bolsonaro pedindo dinheiro para Daniel Alvorcaro nas próximas pesquisas e, mais ainda, nessa eleição? O senhor acha que muda o adversário principal de Lula depois disso?
6: Olha, eu não sei como os bolsonaristas vão se organizar, se vão trocar o candidato, o que vão fazer, né? O fato é evidente que é um fato muito negativo para a campanha do Flávio Bolsonaro, porque demonstra uma negociação que ele negava. Ele chegou a dizer que não conhecia, não tinha contatos com o Vorcaro. Aí a gente ouviu uma gravação de um diálogo extremamente amistoso, né? Muito amigo, falando de cifras milionárias, né? Então, a gente vê que ali havia muita intimidade. Então, isso pesa negativamente e, muito provavelmente, o resultado disso vai aparecer nas próximas pesquisas.
2: Deputado, ainda em cima da pergunta do Alvarez, nas reuniões internas do seu partido, há um entendimento de que o enfraquecimento da candidatura do Bolsonaro e, consequentemente, o fortalecimento de uma outra candidatura vinda de direita pode ser muito bom, pode ser bom, ou ainda há uma dúvida em relação a isso para a candidatura do atual presidente, ou seja, o fortalecimento eventual do Romeu Zema. Há um entendimento de que é melhor o Zema crescer e o Bolsonaro derreter nessa candidatura, nessa campanha?
6: Olha, é muito difícil da gente prever isso, o que vai acontecer com o outro lado, né? O fato é que nós estamos trabalhando para que o nosso candidato, que é o presidente Lula, ele cresça nas pesquisas, e é isso que a gente observou. Essa última bateria de pesquisas, a avaliação do governo melhorou, né? O candidato cresceu. Então, isso para nós é mais importante, pesquisas que foram feitas antes dessa revelação, né? Então, nós temos que jogar o nosso jogo, e o nosso jogo é mostrar para o povo brasileiro o quanto foi feito nesse governo, né? Apresentar isso, fazer o debate político, fazer o debate do futuro, e apresentar propostas para o país, para melhorar a vida do povo brasileiro.
2: Wilson?
7: Deputado, e o reflexo nas eleições aqui em São Paulo? O senhor, nas pesquisas internas do partido, isso já tem algum reflexo? Vocês já estão, de alguma forma, trabalhando essa informação de Flávio Bolsonaro para ajudar a campanha de Fernando Haddad? Ou isso é apenas algo para o presidente Lula?
6: Não, aqui em São Paulo a gente está observando, antes desse fato, nós não temos nenhuma mensuração depois do que aconteceu ontem, né? Isso foi ontem. nós não temos ainda nada, nenhuma pesquisa, nós não temos pesquisa todos os dias, né? Mas o que a gente estava observando era uma queda na avaliação do Tarcísio. O Tarcísio vem caindo. O Haddad começou essa campanha, né, as primeiras pesquisas que saíram, ele saiu muito bem, com índice que o PT nunca teve aqui no estado de São Paulo. Ele saiu em algumas pesquisas com 32%, 33% e outra até 40%. Então, 41%. Então, ele está muito bem, né? O que a gente vê é que agora o Tarcísio está se desgastando pelo péssimo governo que ele fez. Agora a gente viu esse acidente da Sabesp lá no Jaguaré, com a morte de duas pessoas, casas destruídas. Isso é responsabilidade da privatização do governo do Tarcísio, né? O interior do estado assolado aí pelos pedágios free flow. Né? Então isso tudo está levando ao desgaste do governo do Tarcísio. E logicamente um fato como esse, quanto mais se mostrarem relações do bolsonarismo, e o Tarcísio é um bolsonarista, com o Banco Master, vai acontecer, vai revelar e vai desgastar muita coisa para o lado dele.
5: E, deputado, de que forma o PT se reorganiza nesse momento com essa nova notícia? A gente vinha aí de algumas derrotas, né, do presidente Lula no Congresso, e agora chega essa novidade, essa bomba, digamos assim. Como é que vocês pretendem se reorganizar aí pensando na corrida presidencial?
6: Bom, nós estamos organizados, nós não nos desorganizamos por causa disso. Quem está desorganizado é o outro lado. Né? O que a gente pretende fazer, né, é, como eu falei, a gente mostrar aquilo que a gente fez e aquilo que a gente vai fazer. Né? O outro lado que vai ter que se safar desses problemas, né, e daquilo que fez de errado. Então, eu acho que agora nós vamos, evidentemente, mostrar para o povo brasileiro a responsabilidade desses dirigentes bolsonaristas, da família Bolsonaro, do Tarcísio, que recebeu 2 milhões de reais na campanha do Vorcaro, enfim, essa turma toda, né? Eu acho que a gente vai ter uma campanha com muito debate, né? Muita discussão. Eu acho que esse pessoal da extrema-direita está muito enrolado agora, porque eles posavam o tempo todo de incorruptíveis, e agora está revelado aí as relações dele com esse grande fraudador, esse picareta do sistema financeiro, que é o Daniel Vorcaro.
2: O Wilson pode fazer a sua pergunta?
7: Deputado, mais uma pergunta nessa questão de organização de campanha. Nesse momento, aparentemente, o Flávio Bolsonaro deve ter algum tipo de desgaste por conta de toda essa repercussão. Possivelmente, o mundo político, a gente sabe como se movimenta, os partidos, alguns partidos de centro que estavam orbitando na campanha de Flávio Bolsonaro, tendem a voltar a procurar o presidente Lula se o cheiro de vitória voltar para ele. Existe, de alguma forma, o nome do vice-presidente e ex-governador Geraldo Alckmin está consolidado como candidato a vice do Lula? Ou se algum partido de centro apresentar um nome para uma possível candidatura a vice no lugar de Geraldo Alckmin, o presidente Lula entrega o Geraldo Alckmin para uma outra posição, para uma outra missão, ou Geraldo Alckmin está consolidado como candidato a vice-presidente do presidente Lula?
6: Olha, pelo trabalho que o Geraldo Alckmin fez nesses 3 anos e meio, que vai completar 4, pela lealdade que ele teve ao presidente Lula, eu acho que o Alckmin está muito bem consolidado, né? É o nosso candidato a vice-presidente da República, é uma pessoa com grande capacidade de trabalho e tem muito a oferecer para o Brasil ainda. Então, isso me parece resolvido. Agora, evidentemente,
7: mesmo, deputado, desculpa, mesmo que um MDB ofereça um nome, mesmo que um Kassab ofereça um nome, o Geraldo Alckmin está consolidado?
6: Olha, veja bem, nós estamos com um governo que tem realizações, que fez, e o Geraldo é parte dele. Né? Esses partidos são base de apoio no Congresso em situações muito, muito débeis. Né? A gente viu vários momentos em que partidos como o MDB, o PSD, né, do Kassab, eles que compõem a base do governo, compõem o próprio governo, né? Não garantiram os votos necessários para algumas votações importantes. Então é lógico que a gente tem todo interesse em compor com eles, mas a gente também não pode abrir mão daquilo que teve sempre com a gente, aqueles que tiveram 100% com a gente. Então, lógico, e vamos continuar, se eles tiverem a fim de vir continuar com o governo, podem vir, vamos formar uma aliança ampla, né? Não tem problema nenhum. Agora, eu, na minha opinião, né? É lógico que nós não debatemos esse assunto, porque essa situação nem sequer está cogitada, né? Mas, no meu modo de ver, está consolidada a chapa.
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0: 6:01, bom dia.

0: Procurador-Geral da República Paulo Gonet denunciou nesta sexta-feira o ex-governador de Minas Gerais e pré-candidato à presidência, Romeu Zema, por calúnia contra o ministro do Supremo Tribunal Federal, Gilmar Mendes. A investigação começou após um pedido do ministro Alexandre de Moraes, depois que Gilmar Mendes solicitou a apuração do caso no inquérito das fake news relatado por Moraes. Segundo a Procuradoria-Geral da República, o caso deve ser analisado pelo Superior Tribunal de Justiça porque as declarações teriam relação com o exercício do cargo de governador. Para Gonê, Romeu Zema usou perfis públicos ligados à sua atuação política e institucional para divulgar o conteúdo investigado. Gilmar Mendes questionou um vídeo publicado por Zema nas redes sociais com críticas ao Supremo Tribunal Federal e aos ministros Gilmar Mendes e Dias Toffoli, no contexto do caso Master. No vídeo, os dois ministros aparecem retratados como fantoches. Na avaliação de Paulo Gonet, a publicação ultrapassou os limites da crítica política, considerada aceitável. Em nota, Zema afirmou, abre aspas, "Os intocáveis se julgam acima dos demais brasileiros. Se estão incomodados com uma sátira, deve ser porque a carapuça serviu. Não vou recuar um milímetro", fecha aspas. O ex-governador do Rio de Janeiro, Cláudio Castro, foi alvo da Operação Sem Refino, realizada pela Polícia Federal nesta sexta-feira. A investigação apura suspeitas de fraudes fiscais envolvendo a Refit, antiga refinaria de Manguinhos, considerada um dos maiores grupos devedores de impostos do país. O empresário Ricardo Magro, dono da Refit, é alvo de um mandado de prisão. A Polícia Federal também pediu a inclusão do nome dele na lista vermelha da Interpol, que reúne foragidos procurados internacionalmente. Ricardo Magro já havia sido alvo de uma mega operação da PF em novembro do ano passado. Segundo a Polícia Federal, a operação investiga suspeitas de que a Refit teria usado empresas e movimentações financeiras para esconder patrimônio, disfarçar bens e enviar dinheiro para o exterior de forma irregular. Um relatório da PF aponta que Cláudio Castro teria atuado para favorecer interesses do grupo Refit. Durante a operação, agentes da Polícia Federal estiveram na casa do ex-governador em um condomínio de luxo na Barra da Tijuca, zona oeste do Rio de Janeiro. Ministro do Supremo Tribunal Federal Flávio Dino abriu nesta sexta-feira uma investigação para apurar o uso de emendas parlamentares em projetos culturais, incluindo um filme sobre o ex-presidente Jair Bolsonaro. O processo vai tramitar em sigilo por decisão do próprio ministro. A investigação foi aberta após uma denúncia da deputada federal Tabata Amaral, que apontou o possível uso de dinheiro público para promover politicamente Bolsonaro por meio da produção cinematográfica. Segundo a denúncia, deputados do PL teriam enviado recursos por meio das chamadas emendas PIX para empresas ligadas ao projeto do filme. Ainda de acordo com a acusação, as empresas teriam nomes diferentes, mas funcionariam como um grupo único, compartilhando o mesmo endereço, estrutura e administração. Os parlamentares citados na investigação são Alexandre Ramage, Carla Zambelli, Bia Kicis, Marcos Polínio e Mário Frias. Lembrando que Mário Frias, além de deputado, também é produtor do filme e foi secretário de Cultura no governo Bolsonaro. O valor investigado pela justiça é de R$ 2,6 milhões em recursos públicos. A IP liberou nesta sexta-feira um canal para reembolsar consumidores que compraram produtos suspensos pela Anvisa. O dinheiro será devolvido via Pix e o pedido pode ser feito pela internet sem precisar apresentar nota fiscal ou comprovante de compra. A suspensão dos produtos aconteceu após inspeção da Anvisa na fábrica da empresa em Amparo, no interior de São Paulo, realizadas em parceria com a Vigilância Sanitária Paulista. Durante a fiscalização, foi identificada a presença de bactérias em mais de 100 lotes de produtos finalizados. Segundo as autoridades sanitárias, os consumidores devem interromper imediatamente o uso de itens afetados. Todo o processo de solicitação do reembolso acontece de forma online. Em nota, a IP contestou as conclusões da Anvisa e afirmou que não foi encontrada contaminação nos produtos que já estavam no mercado. A empresa também disse que o processo normal de lavagem reduz drasticamente a presença de micro-organismos. A fabricante afirmou ainda que não há registros científicos de infecção causada pelo contato com roupas lavadas com detergentes domésticos que continham essa bactéria. Segundo o G1, IP havia solicitado, voltado atrás e cancelado o reembolso, mas afirmou na noite desta sexta-feira que vai seguir com o ressarcimento dos clientes. Seis horas, 7 minutos pelo horário de Brasília. Vamos ao noticiário internacional. O cessar-fogo entre Israel e o grupo Hezbollah foi prorrogado por mais 45 dias, segundo anúncio feito nesta sexta-feira pelo governo dos Estados Unidos. A decisão foi tomada após 2 dias de negociações entre representantes de Israel e do Líbano, realizadas em Washington. Os Estados Unidos classificaram as conversas como altamente produtivas e informaram que novas reuniões estão marcadas para os dias 2 e 3 de junho. A trégua tinha sido anunciada originalmente em 16 de abril pelo presidente americano Donald Trump e já havia passado por uma primeira prorrogação. Mesmo com a redução dos confrontos, ataques continuam sendo registrados no sul do Líbano. Israel afirma que segue atacando posições ligadas ao Hezbollah, grupo apoiado pelo Irã. Já o Hezbollah continua lançando foguetes e drones contra áreas israelenses. Segundo autoridades do Líbano, ataques recentes de Israel deixaram mortos e feridos, inclusive civis. O governo israelense nega atacar civis de forma intencional e afirma que tenta criar uma zona de segurança no sul do Líbano para impedir novos ataques do Hezbollah. Organizações de direitos humanos acusam Israel de destruir áreas civis de maneira sistêmica, de uma estratégia comparada às operações militares realizadas em Gaza. O conflito ganhou força no começo de março, após ataques conjuntos dos Estados Unidos e de Israel contra o Irã. Desde então, o Hezbollah passou a intensificar ataques contra Israel em apoio ao regime iraniano, ampliando o confronto no território libanês. Seis horas, 10 minutos pelo horário de Brasília. 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
2: Olá, olá, sejam muito bem-vindos ao Corre TMC, eu sou Mirelle Mosquela. Quem cedo madruga já correu 2 quilômetros, rapaziada? Quero saber se você já tirou esse popô do sofá e já correu, já fez atividade física, manda mensagem pra gente. Esse é o programa de corrida aqui da TMC, mas é o programa do seu esporte. Então, independentemente da atividade física que você pratica, que você faz todos os dias, você é muito bem-vindo aqui. E é claro que eu não estou sozinha nessa correria de sempre. O meu parceiro André Galvão está comigo. Galvão, bem-vindo.
3: Tudo bem, Mimi?
2: Tudo
3: já,
2: ótimo.
3: Já corremos 2 quilômetros?
2: Já, hoje? E hoje foram 8 quilômetros.
3: É, a Mimi tá no ciclo de maratona, então ela tá correndo demais, mas ó, vambora, vamos correr muito aqui junto no Corre TMC. Temos convidado super especial, convidada super especial. Que programa hoje?
2: Hoje o programa está recheado e eu já vou começar com ele, tá? Olha, se você é um corredor de rua, com certeza você já fez uma prova da Iguana Sports. Ah, Mirelle, mas eu já fiz 3 corridas de rua, mas já conhece a Iguana Sports. Então hoje eu vou dar as boas-vindas para o Paulo Carelli, que é o CEO da Iguana Sports. Paulo, seja muito bem-vindo, que honra trocar essa ideia com você. A Iguana Sports, que já é uma referência, né, em prova de rua, se compararmos aí, né, com as provas internacionais também. Já passo essa bola para você, que aqui o jogo é rápido, a gente está nesse quilômetro de 5 quilômetros aqui, né, batida pergunta frenética para ti. Se a gente comparar as provas internacionais, a gente está em qual nível? Seja muito bem-vindo aqui no Corre TMC.
4: Olá, olá, Mirelle, Galvão, Elaine. A gente, né, hoje, realmente, o mercado brasileiro já amadureceu muito, né? As provas que acontecem aqui no Brasil, principalmente em São Paulo, que é a capital da corrida hoje, né, a cidade onde mais se corre, elas não deixam a desejar, né, para a grande maioria das provas internacionais. As provas já estão cada vez mais profissionais, estruturadas, com segurança.

0: tanto amador, de elite, enfim, já teve essa experiência de correr uma prova da Iguana. Agora, Paulo, qual é então o grande desafio, ou maior o desafio de organizar hoje um evento de grande porte aqui no país?
1: Olha, os nossos maiores desafios continuam sendo o entendimento do que a gente faz, né? Tanto pelo poder público, que é um apoio fundamental para o crescimento, né, e para a qualificação desses eventos. Então, a gente precisa cada vez mais utilizar vias que às vezes não vinham sendo utilizadas para corridas durante um período maior de tempo, né? E a cidade precisa entender isso. Em vez da gente ser visto, né, como uma atividade que está atrapalhando, né, o trânsito ali, atrapalhando que as pessoas vão comprar pão de manhã ou se desloquem, ao contrário, né, que as corridas sejam entendidas como uma programa, né, de saúde populacional, uma coisa que faz muito bem para a cidade, que movimenta o turismo, que movimenta a economia, que faz muito bem para as pessoas e que as pessoas passem, né, a apoiar cada vez mais, né, a população como um todo e os órgãos públicos, porque esse crescimento, né, esse apoio, ele é fundamental, que o organizador sozinho ele não tem, né, a força dele é limitada. Então, se ele não tiver apoio da população, das comunidades e dos órgãos públicos, esse crescimento vai ser sempre mais lento.
2: Agora, prazer estar com você, Paulo. Obrigado por nos atender aqui no nosso Corre TMC. A gente sabe que o mercado das corridas está em constante evolução, né? Está explodindo no Brasil inteiro, no mundo todo, né? É impressionante quanto a gente sempre fala, que a gente sempre brinca, né? Como antigamente tinha, sei lá, uma corrida por mês em São Paulo, às vezes uma corrida a cada 2-3 meses.
0: Verdade.
2: E agora, poxa, é difícil até escolher uma corrida no domingo, de tantas corridas que estão marcadas para o domingo na cidade de São Paulo. Então, você acredita que o Brasil, né, você que participa de tantas organizações dessas provas, acredita que o Brasil pode se tornar, de repente, uma referência mundial nesse mercado?
1: Eu acho que sim, Alvão. Acho que a gente tem caminhado para isso. O mercado dos Estados Unidos e da Europa são mercados já bem mais evoluídos que o nosso, né? Porque as pessoas têm o hábito de correr, né? Eu acho que a gente chegou num momento aqui no Brasil onde correr não é mais moda, não é só para quem realmente resolve enxergar a corrida como um atletismo, mas a corrida hoje já passa a ser um estilo de vida para muita gente, né? Então é isso que a gente está sentindo nesse momento, esse que a gente está chamando aí de boom da corrida, né? Todo mundo correndo, eu acho que é justamente essa percepção, né? Cada vez mais gente adotando a corrida realmente como um hábito de vida, como uma prática, né? E isso vai fazer com que as pessoas cada vez, né, enfim, permaneçam correndo por mais tempo, busquem provas de maiores distâncias, né? Procurem lá um dia correr uma meia maratona, uma maratona, o que já acontece lá fora, né? Lá eles começam a correr como criança nas escolas e continuam correndo e isso começa a se tornar mais fácil, né? Faz mais parte da vida e é o que a gente está experimentando aqui. Então eu acho que vai demorar um pouco, a gente ainda tem, né, mais alguns anos aí para esses corredores jovens que estão começando agora, cheguem, né, até esses ciclos se tornarem maratonistas. Mas é nisso que a gente foca o nosso trabalho, né? A gente quer cada vez mais aí construir essa jornada dos maratonistas aí no meio esportivo.
0: É isso. Falando então em maratonistas, em atletas, né, também de elite, eu queria falar de premiação, porque a Iguana Sports está sempre apostando muito alto, né, nas premiações das suas corridas, das suas organizações. E isso você acha que muda também o nível dos atletas? Acaba atraindo outros tipos de atleta no nível um pouco maior, Paulo?
1: Então, Mariana, a gente começou, né, há 2 anos atrás, um trabalho realmente olhando para a valorização dos atletas de elite, né, tanto masculino quanto femininos. Hoje a Iguana tem 3 provas, né, com selo da World Athletics. E isso significa o quê? Que a gente está no calendário global dos eventos de corrida de rua. A gente segue as mesmas regras que seguem, né, as grandes maratonas, os 10K, as meias maratonas do mundo. Tanto no que diz respeito à qualidade técnica, né, quanto à valorização dos atletas de elite. Então, essas provas passam a ser interessantes para os atletas de elite.

0: a gente convida eles, procura dar atenção, recebê-los e dar a condição para que eles melhorem seus tempos, melhorem seus resultados, né, sejam ranqueados nessas próprias, façam resultados que eles obtêm, façam a valer pontos, né, para que eles se qualifiquem para campeonatos mundiais, campeonatos pan-americanos, para outras provas que acontecem no mundo. Então, com esse fortalecimento, né, do mercado, a gente, né, resolveu investir mais realmente nessa premiação e nas condições e visibilidade para esses atletas de elite. Porque a gente acha que falta isso aqui, né? A gente realmente precisa que esses atletas tenham uma condição melhor, assim, de disputar boa prova, estar junto, né, competindo entre eles e busquem também melhores recompensas por isso.
1: É isso, né, Galvão? Acho que é importante, né, a gente pensar também nessa premiação, porque é claro que o atleta vai lá, ele se dedica, ele tem foco, ele tem disciplina, e quando ele acorda cedinho, quer fazer uma corrida, ele dá o máximo dele, e aí ele espera também uma boa premiação da organização, claro. É a recompensa desse atleta, né?
2: É a recompensa, é evidente, né, e a gente tá vendo essa profissionalização cada vez maior, né, é um boom, né, que já deixou de ser novidade há alguns anos.
1: Total.
2: Né? E a gente está vendo esse mercado cada vez mais forte e é bacana o trabalho que faz a Iguana Esportes, né, proporcionando tantas oportunidades para essa galera toda aqui no Brasil.
1: E Galvão, sabia que a empresa, né, agora o Paulo vai falar um pouco melhor para a gente, ela sempre traz novidades à Iguana, e um dos destaques, eu queria que você falasse para mim, Paulo, que é a premiação de R$25 mil para quem quebrar o recorde brasileiro nos 10 quilômetros. Essa marca já duram décadas. Então, é para quebrar a marca do Marilson, né, Gomes, do Santos, que ele fez 10 quilômetros em 27 minutos e 48 segundos em 2007. E olha aí o feminino, conta pra gente. Quanto é que foi o feminino?
2: A Carmen de Oliveira, ela marcou 32 minutos e 6 segundos. Este foi o recorde dos 10 quilômetros brasileiros em 1993. São 33 anos sem uma mulher quebrar este recorde da Carmen de Oliveira e 19 anos sem um homem quebrar o recorde do Marilson Gomes dos Santos. Tá na hora. Gostei desse incentivo, não é, Paulo?
0: É isso, né? A gente também, quando olha para isso, né, fica assim, sem acreditar, né, como que desde esta época, né, em tanto tempo, ninguém foi lá e obteve esses resultados, né? Mas aí a gente está realmente procurando incentivar, né, que os atletas brasileiros aí realmente busquem, né, nos seus treinamentos, no seu ciclo, colocar isso como um foco e ir buscar esses tempos, né? E a premiação, logicamente, é um grande incentivo, né? Os atletas de elite, eles vivem disso, né? Então, realmente, para ver se a gente consegue buscar esses resultados, né? Porque gente correndo tem, né? Então, vamos fazer um pouquinho mais de força aí e, quem sabe, né, a gente consegue bater esses tempos.
1: É isso, fazer só um pouquinho de força, né? Mas é muita força para conseguir passar esses recordes. Paulo, muito obrigada pela sua participação. Eu sei que seu tempo é precioso, sua agenda sempre, né, cheia. Obrigada por ter tido esse tempinho aqui, conversar aqui com a gente do Corre TMC. E qualquer novidade, as portas aqui estão super abertas para vocês trazerem novidades da Iguana Esportes para a gente.
0: Obrigado, eu que agradeço a participação. É um assunto que a gente sempre gosta muito de falar e podem contar com a nossa colaboração aí sempre que for aí o caso.
1: Obrigada,
0: e
1: Paulo.
0: E duas corridas para nós.
3: Obrigado.
1: Muito bom, obrigada, até a próxima. Bom, esse foi então até. O Paulo Carelli, CEO da Iguana Esportes, né? Como eu tinha dito aqui, você que já faz corrida de rua, com certeza você já correu uma corrida da Iguana, mas agora a gente vai passar a bola para a nossa convidada, ela que já está aqui comigo, com a gente, né, claro, Elaine Serrano. Elaine, muito bem-vinda. A Elaine, corredora, decidiu colocar a corrida depois que virou mãe também. Tem uma história de muita inspiração para a gente aqui do Corre TMC. Elaine, seja muito bem-vinda, e é fisioterapeuta, então acabou trilhando o caminho dela, né, para a área do esporte, vai contar aqui para a gente. Elaine, bem-vinda, que bom que você está aqui conosco.
3: Primeiro, obrigado pelo convite, estou muito feliz de estar aqui, de poder compartilhar minha história, que eu acho que é uma coisa que, para todo mundo saber que é possível, né? Eu, depois de ser mãe aos 33 anos, quase 33 anos, eu decidi entrar num grupo de caminhada e fui evoluindo, e no mesmo ano, né, em 99, há 27 anos atrás, eu fiz a Maratona de Nova York, que na minha opinião é a melhor maratona.
1: É a rainha, né? Dizem, né? É. A rainha das majors, né?
3: Eu concordo.
2: Você viu o detalhe, no mesmo ano que ela começou a fazer uma caminhada, ela já terminou fazendo a Maratona de Nova York.
3: Fiz a Maratona de Nova York, 6 meses depois fiz Paris, voltei e fiz Nova York, que eu não fiquei feliz com o meu tempo, fiz 3:27, foi a Foi a primeira mulher brasileira a chegar, cruzar a linha de chegada, e aí eu não parei mais. Então eu corro há 27 anos, fiz 11 maratonas, fiz 2 Ironman, fiz ultramaratona, vários 70.3, que são os meio Ironman, e assim, sempre trabalhei, há mais de 30 anos que eu trabalho na área administrativa, e isso tudo, a corrida me ajudou muito, porque você tem que ter planejamento, você tem que ter disciplina, e tudo que eu ganhei no esporte eu levei para a minha vida profissional. E então isso foi ajudando tanto na minha vida esportiva como na minha vida profissional. Só que eu tive sempre o sonho de trabalhar com esporte, né? Então eu pensei, eu vou começar a migrar, fazer uma transição de carreira. E aí foi quando eu...
1: Antes da transição de carreira, que você viu que ela já foi falando tudo aqui, né? Já percebeu que ela tá frenética.
4: Eu vi.
1: Ô, Elaine, mas a minha primeira pergunta é, você começou a correr depois que virou mãe. Antes de ser mãe, você não praticava corrida, não praticava nenhum esporte?
3: Não, eu fiz balé clássico quando eu era criança, né? Me formei em bailarina. Mas parei, depois não fiz mais nada, assim, nessa questão. Ia em academia, fazia, sei lá, naquele tempo, academia, você não tinha muitas coisas, assim, mas nunca cheguei perto de uma esteira. Eu não gostava de correr. Então eu entrei no grupo para caminhar, não para correr.
2: Não, você viu, né? Não gostava de correr.
1: Incrível, Galvão.
2: Não gostava de correr.
1: E depois já fez 11 maratonas.
2: E ultramaratonas.
1: Ironman, inclusive 6 delas, é isso? Ou duas delas?
3: Duas.
1: Tá, então são 11 maratonas e 2 delas dentro do Ironman. Não, surreal. E quando você, depois que você, né, se tornou mãe, como é que você ainda estava na área da administração?
3: Como estou ainda hoje.
1: E como é que era essa rotina de ser mãe e tentar colocar a corrida? Porque a gente sabe que é muito difícil, sim, né? Com treino.
3: É muito difícil. O que que eu me organizei da seguinte forma. Eu coloquei a minha filha numa escola próximo do meu trabalho. Então a gente ia cedo, eu treinava na hora do meu almoço. Então, eu ia para o Parque do Ibirapuera, treinava na hora do almoço, voltava, tomava banho, tinha chuveiro no escritório, e à noite eu pegava minha filha. Então, assim, tinha dia que eu corria, tinha dia que eu fazia musculação na hora do almoço. Então, eu fui coordenando assim. Depois que ela foi crescendo, aí eu consegui encaixar mais uns treinos no período da manhã, mas sempre coordenando tudo, que é o que eu disse, né? O esporte traz essa coisa da disciplina, da organização. E quando a gente gosta, a gente dá um jeito.
1: Quando a gente gosta, a gente dá um jeito. Agora, Elaine, o que você achou mais difícil ali? Dar o primeiro passo, começar ou depois manter a constância?
3: Olha, não foi fácil dar o primeiro passo. Mas a constância também foi difícil, porque surgem os obstáculos. É trabalho, É família, são os compromissos que às vezes, noturnos, que você fala, ah, se eu for nesse jantar e beber amanhã no treino.
2: Exatamente, isso.
3: Total.
2: Isso é uma coisa que eu acho que muita gente passa por isso, né?
3: Passa.
2: Tem que ficar pensando nisso.
3: Tem que pensar,
2: né,
3: em tudo. Então, assim, eu fui, né, tendo jogo de cintura, é sede daqui, sede dali, mas a corrida sempre venceu.
1: Tem o beat venceu, mas aqui a corrida aqui venceu, né? Venceu.
2: Mas assim, quando você começou, então foi paixão à primeira vista.
3: Foi, eu me apaixonei, assim, e aí eu já... Você faz uma prova, a primeira prova que eu fiz foi do Centro Histórico. Na época eram 8 quilômetros, eu vi aquela multidão, aí eu fiquei na calçada, eu falei, gente, eu não posso sair aí no meio desse povo, né? Todo mundo corre, eu tô começando agora... Aí eu fiquei lá atrás. Aí quando todo mundo saiu, aí eu saí. Olha a noção que eu tinha, né? Aí eu saí, fui lá caminhando, trotando. Eu cheguei muito tarde. Muito tarde.
1: Aí você foi admirando, né? Porque é uma prova bem bonita,
3: bem
1: né?
3: Bem bonita. E eu voltei nessa prova alguns anos depois e eu ganhei essa prova.
1: Não.
3: Porque a primeira na geral. Foi a primeira prova que eu fiz e depois eu retornei lá, faixa no peito.
1: Nossa, subiu no pódio.
2: Não, não, você criou essa meta pra você, não foi?
3: Sim, mas foi engraçado que essa prova foi no dia 4 de agosto, no dia do meu aniversário. E o meu técnico, né, o Vanderlei Oliveira, falou assim, hoje é seu dia. Eu falei, hoje é meu dia. Mas assim... Eu não esperava, eu falei, vou fazer um tempo bom, mas sem aquela expectativa de ganhar a prova, porque foi a minha primeira prova, aí eu fui lá e ganhei a prova. 50
1: Olha.
3: Anos.
1: E mais um atleta que é do treinador Vanderlei Oliveira, maravilhoso.
3: Exatamente.
1: Ele que já esteve aqui também, recebemos o Caio também.
2: Semana passada.
1: E isso, exatamente, falando sobre ele. Ele puxa muito a sua orelha ou não, Elaine? Ele é de boa contigo?
3: De boa, puxou mais no começo. Agora
1: é
3: de boa.
2: No começo ele tem que ter certeza.
3: Tem certeza, faz parte do teste. Vamos ver se ela gosta mesmo. Se ela é disciplinada, se ela vai fazer... Porque o resultado vem, né? Não existe, é o que eu falo, não existe milagre, existe treino. Então, não adianta falar, ah, você tem sorte. Não, eu treino. Né?
1: É isso.
3: Eu treino. No aniversário de São Paulo, agora recente, né, 25 de janeiro, eu fui a quinta na geral. Poxa, dividi pódio com as meninas novas, que ótimo, essa geração tá vindo. Mas é legal, né, você olhar assim e falar, poxa vida, eu vou fazer 60 anos daqui a pouco, e tô aqui no pódio com essas meninas.
1: É isso, eu tô de igual pra igual. Tenho desempenho, tenho foco, tenho disciplina, a mesma coisa, né? Você, Elaine, que lá no começo decidiu ser mãe, começou a correr depois desse processo, né? De ser mamãe, da maternidade. E aí, quando foi que você virou a chavinha que era possível correr 42 quilômetros?
3: Quando eu comecei a caminhar e aí tive, comecei a correr com essa transição, eu comecei a sentir segurança até pelo técnico. Né? Então, o Vanderlei sempre passou essa segurança. Olha, se você continuar disciplinada, treinando, você vai conseguir. E eu consegui. Então, assim, eu fui, lógico, com todas as dificuldades, eu acho que de uma estreia, de uma pessoa que começou a correr no mesmo ano, eu não tinha muita noção, assim, de o que tomar numa prova. Naquela época, não existia, assim, essa oferta de géis e tudo mais. Então, assim, você ia no supermercado, no Pão de Açúcar, comprava lá alguma coisinha e tomava.
1: Uma bananinha.
3: Uma bananinha, rapadura. Então, era diferente do que a gente hoje, a gente tem muita informação. Os nutricionistas estão muito mais preparados, né, para atender esse público. Então, eu tive, sim, a dificuldade, mas quando eu terminei a prova e você entra no Central Park, é uma subida, né, não é a pior, lógico, mas eu lembro assim que eu falei, acho que eu devo estar de 4, eu não aguento mais, eu estava com muita dificuldade para subir. E aí eu falei, gente, a hora que eu cruzei ali de chegada, eu falei, quando vai ser a próxima? Eu vou fazer, eu quero correr de novo, quero fazer.
1: Quero me desafiar, né, novamente. E aí vieram, sabe quantas maratonas? Mais 10, né?
2: 10.
1: E no total foram 11 maratonas.
2: Mas o curioso foi isso, que logo no primeiro ano você já fez a primeira.
3: Fiz a primeira, depois no ano seguinte fui para Paris, né? Aí já melhorei bem o tempo, né? Fiz 3:40.
4: Que legal.
3: Paris, e aí eu fui, né, crescendo, melhorando, e aí me desafiando mais, triatlon, então assim, a ultramaratona. Então tudo isso, a corrida traz isso, né?
2: Sim.
3: Traz isso. E hoje se vê essas provas que tem, hoje estava conversando com o Paulo, tem 3-4 provas num domingo.
2: Sim.
3: Então não tem assim, poxa, ah, no centro é melhor, eu consigo chegar melhor, eu faço do centro. Em Ibirapuera é melhor, eu faço do Ibirapuera. Porque eu adoro fazer prova que eu já vou aquecendo. Então eu já vou aquecendo para a prova, é uma prova de 5 quilômetros, eu aqueço 6, 7 quilômetros.
1: Nossa, pegou essa, Galvão?
2: Não, é, pois é, né? Eu tenho aquele sacrifício de correr os 5, né? Então ela só faz isso no aquecimento mesmo.
1: Ela faz 5, 6 e depois faz os 5 quilômetros da corrida. É... No total faz 11.
2: É isso.
3: Já é uma estratégia. Você chega aquecido, já larga bem e já larga no seu ritmo.
1: É...
3: Porque 5 quilômetros é uma prova curta. Você não tem tempo de aquecer dentro da prova. Então você aquece antes. Aí
2: olha, eu vou te falar,
1: estratégia.
2: Vou te falar, viu, Elaine? Eu, 5 quilômetros, para mim, dá tempo suficiente de eu aquecer.
1: Aquecer, desaquecer, cansar.
2: Terminar com a língua de fora. Não, mas é claro, né? A gente tá brincando aqui, mas a Elaine, ela fala com conhecimento de causa, sabe o que ela tá dizendo. Agora, me tira uma curiosidade, já que você começou a correr quando você virou mãe, e o seu filho, sua filha, não sei, corre também?
3: Então, minha filha corre. Ela...
1: Quantos anos ela tem?
3: 27. Ela está com 27 anos. Ela fez todas as edições do PA Kids. Ela fez todas. Ela, a primeira que ela fez foi até dentro da USP ali. Ela podia fazer com 4 anos. Ela fez, ela não tinha, ela tinha 2 aninhos. Eu tenho fotos dela com tênis Nike, um toquinho. Assim, ela correu.
1: Isso.
3: O Vanderlei estava lá, inclusive, ela correu, ela voltou na contramão porque ela achou pouco. Aí tiveram que segurar a outra bateria, porque ela foi e voltou. Então ela gosta
1: pequena
3: de correr.
1: Pequena
3: máquina. Não é, assim, nunca fez meia maratona. Ela faz no máximo 10. Mas é uma menina que, assim, joga tênis, nada bem. Todos os estímulos que eu pude dar, eu dei. Ela, tudo que ela quis fazer de esporte, ela fez. E hoje ela... corre, né? Ela já há 8 anos que ela mora fora, né? Ela foi estudar e estudou e decidiu não voltar. E ela pratica esporte lá fora. Então, todas essas... Eu entrei num grupo para fazer a Super Halfs. Então, até um motivo que eu consigo visitá-la. Então, eu...
1: Aonde ela mora?
3: Em Portugal.
1: Ah, em Portugal. Você lembra, não vou, minha cabeça, que são muitos convidados que, né, passam por aqui no Corre TMC, mas teve uma convidada que falou, olha, Mirelle, você, né, às vezes não precisa ir atrás das 6 Majors, né, que são as principais maratonas do mundo, mas tem a Super Halfs, que são 6 principais meias, né, meias maratonas no mundo. Relembra pra mim quais são.
3: Berlim, Lisboa, Cardiff, Praga, Copenhague e Valência.
2: Que legal.
1: Ou seja, as 6 principais, 21 quilômetros.
2: Só lugar ruim, né?
1: Só lugar legal, ruim. Né?
3: É um sacrifício.
2: O Copenhague, Praga, pelo amor de Deus.
1: E agora o seu foco é esse?
3: Esse. Eu fiz Valência e Lisboa. Agora Lisboa foi mês passado.
1: E já ficou com a filhota?
3: Já fiquei com a filhota nas duas, né? Eu fico com ela. Aí depois pego lá um aviãozinho, fui pra Valência. Agora Lisboa, fiquei lá com ela mesmo. E as outras também, que aí eu passo, fico uns dias em Portugal. Aí você pega um aviãozinho. Low cost.
1: Ah,
3: vai.
1: Perfeito.
3: Aí fica certo. Aí ela vai algumas outras.
1: Você já fechou? Faltam quantas?
3: Faltam 4. Eu tô esperando abrir inscrição para já me inscrever para a próxima.
1: E já quer fazer esse ano?
3: Não, eu vou fazer o ano que vem.
1: Tá.
3: Por conta de trabalho e também, né, o custo, não é, para viajar para a Europa,
1: claro,
3: não é fácil.
1: É vezes
3: caro.
1: 7 aí, vezes 6.
3: Agora deu uma baixadinha, mas mesmo assim para a gente é caro. Então eu coloquei de meta fazer uma por ano.
1: Tá ótimo, meta maravilhosa.
2: E a sua filha, fala o nome dela.
3: Paula.
2: Paula. E ela encara tudo isso numa boa.
3: Sim, assim. Ela tem um orgulho, né, a gente faz, quando ela veio para cá há 2 anos, aí nós fizemos prova juntas, né, a gente fez uma prova de 5 quilômetros, Monte Líbano nós fizemos juntas, Frankenfield também, antes dela ir embora nós fizemos juntas, então às vezes eu corro 10, ela corre 5, aí ela volta para chegar comigo.
1: Ai, que linda!
3: Então, a gente sempre fez isso quando ela morava aqui, quando ela vem, a gente pega um período, a mãe vê que prova tem, aí já faço a inscrição e ela corre comigo.
1: Ah, filhota, maravilhosa.
2: É, mas ela fala pra você, mãe, um dia eu vou fazer uma...
1: Sim. É, uma meia maratona, uma maratona.
3: Ela já vai até longe, eu quero fazer um Iron Man.
1: Então já que chegamos no Iron Man, vamos então falar por que de tantas maratonas, duas delas aconteceram dentro do Iron Man. Sim. O Iron Man, gente, eu acho uma loucura, Galvão. É uma loucura enorme.
2: Você já acha uma maratona, né? Imagina.
1: Exato, porque depois de você, você nada primeiro, são
3: 3.8 de natação.
1: E para pedalar o ciclismo?
3: 180 quilômetros, mas só correr 42.
1: E aí, você de tanta... Você fez... As duas últimas maratonas foram dentro do Iron Man? Ou você, como é, para eu entender, você começou com as maratonas, o Iron Man vieram no meio do circuito todo?
3: Depois eu fiz Paris, na verdade eu fiz um mês antes do primeiro Iron Man. Fiz abril Paris e aí em maio eu já fui pro Iron Man, que foi meio que loucura, né? Então por isso eu quis repetir o Iron Man para ir melhor. Porque a minha maratona dentro do primeiro Ironman não foi boa.
1: Sendo que ela sempre faz isso, né? Ela vai pra Nova York, ela não gosta do tempo dela. Depois ela volta pra Nova York e faz. Ela faz o centro histórico e não gosta do tempo dela. Mas... ela volta e pega pódio. Ela também, de novo, eu tô chocada com essa mulher.
2: Tudo pra arrumar uma desculpinha, né? Pra voltar.
1: Pra voltar.
3: Dei no segundo Ironman, consegui fazer a maratona pra baixo de 4 horas.
1: Nossa!
3: E eu... O que eu tenho muita dificuldade é na natação. Eu não nado bem, eu comecei a nadar de adulto, então é difícil.
1: Claro.
3: E o mar em Jurerê, além de ser gelado, as 2 vezes que eu fiz estava muito mexido. Então eu tive dificuldade para sair da água. Então aí minha prova começa quando eu saio da água.
1: Uhum.
3: Então eu começo no pedal, e aí pedal, eu tenho um pedal bom, e a corrida é um pouco melhor, e aí é onde eu vou ganhando as posições, né?
1: Sempre tem um esporte ali que você é um pouco melhor, né, Elaine?
3: É, eu acho que sim. Hoje, pro Ironman, as pessoas, para conseguir classificar pra Kona, você tem que ser as 3 modalidades, você tem que nadar bem, pedalar bem, correr, porque a régua subiu muito, né?
2: Mas na verdade, a graça é completar a prova, né?
3: É amador, eu nunca...
1: É que Kona é um Ironman, tipo assim, do Havaí, né?
3: Isso.
1: E é o principal Ironman?
3: Sim. Então,
1: muito
3: você não abre inscrição.
1: Muito tradicional.
3: Não abre inscrição, você tem que se classificar. Então, são pouquíssimas vagas, né? Então, por exemplo, na minha categoria tem uma vaga. Então, você tem que ser a melhor do Brasil.
1: Na sua categoria.
3: Na minha categoria. Então, cada categoria leva um. Então, é bem difícil.
2: É a gente do mundo todo, né? Que quer...
3: Gente do mundo todo, exatamente.
1: E você tem essa vontade de um dia assim? Porque
3: não
1: tem.
2: Tá vendo? Nós descobrimos os limites dele.
1: Total.
2: Esse ela não quer voltar, sabe? Esse aí não tem
3: Havaí
2: jeito.
3: Só pra passear.
1: Nossa, deve ser muito maravilhoso Havaí, né?
3: Sim.
1: E você curte, então, correr... E viajar, eu acho que essa é a melhor maneira de você também conhecer um lugar, é correndo, né, Elaine?
2: A corrida é como
1: te proporciona isso, né, Galvão?
2: Turismo também, né?
3: Sempre que eu organizo uma viagem de férias, está ligado ao esporte. Eu, agora em agosto, como é meu aniversário, eu falei, quero viajar, comemorar meu aniversário e viajar. Aí a gente pensou, agosto, ainda tem neve, então vamos, de repente vai para o Chile. Aí eu descubro que tem uma meia maratona da ASICS no dia 2 em Santiago.
1: Ai, meu Deus.
3: Aí eu já tô assim, gente, como que eu vou contar pra minha família que eu vou correr?
1: Que eu não vou casal. Lembra o casal, o Gonçalo e a Marcela?
4: Sim.
1: Eles vão fazer um teste de pré-casamento, né, em algum lugar e descobriram que vai ter uma meia maratona em Mendoza. Eu falo, ah, por que não correr em Mendoza?
2: Você sabe que eu sempre desconfio desse descobriram, né?
1: É.
2: Parece que eles estão sempre procurando, né?
3: Agora minha família vai descobrir que eu quero. Agora já tornou-se público.
1: Ô, Elaine, em algum momento você, em alguma prova, tem alguma história que você achou que não fosse completar, que você sentiu muita dor ou que você quebrou?
3: Então, eu, essa última meia que eu fiz agora em Lisboa, teve momentos assim, eu não sei, a minha baia, que eles separam, eles são muito organizados. E aí, a largada de Lisboa, você não, ninguém vai para a largada, só quem vai correr. Então, é em cima de uma ponte, e você desce, então você tem que tirar o agasalho e tal. Tava minha filha, meu namorado, eles estavam lá. Deixei tudo e fui para a largada. E aí entrei na baia e eu vi que era a primeira baia. Falei, gente, mas tudo bem. Eu fiquei, era a minha baia. Só que a hora que largou, vieram todas as outras baias. E essa ponte, é linda essa ponte, 25 de abril. E ela, nas laterais, ela tem umas grelhas. E só o meio de asfalto. Eu já larguei ali no meio. Mas quando largou, eu vi as pessoas caindo. Acho que escorregando, porque tinha chovido, ventando. E acho, não sei se...
1: Tem aquela multidão atrás, né?
3: E de repente eu vi o pessoal caindo. Eu falei, nossa. E aí o que aconteceu? Todo mundo fechou. E todo mundo ficou naquela pista do meio. Eu fiquei encaixotada. E aí quando deu o primeiro quilômetro e eu olhei, eu estava abaixo de 4. Eu falei, gente do céu. Não é o meu pace. Aí, no segundo quilômetro, eu olhei e falei, meu, eu não vou olhar mais. Não vou olhar mais. Sai. Olhei umas 5 quilômetros de ponte. Eu falei, você vai sair e vai administrar. É isso. Então, eu tive que lidar com o que não estava planejado. Eu tive que me adequar. Eu falei, ok. Não vai ser a primeira vez que você tem que mudar o rumo no meio da história. Aí, terminou a ponte. Aí eu desci, eu tava assim, falei, gente, eu podia parar aqui. Por que que eu não fiz inscrição para os 10? Eu pensei, gente, por que que eu não fiz para os 10?
1: E é muito louco, porque a gente vai correndo e vai pensando, a gente tá correndo, mas a gente vai pensando em várias coisas,
3: você,
1: né?
3: Tipo,
1: os nossos pensamentos vão longe.
3: E aí, quando eu saí da ponte, eu falei, agora é só você administrar. E aí eu comecei a pensar, peraí, você fez 3 longos de 25 quilômetros, você fez não sei quantos tiros. Eu falei, você tem resistência. Eu falei, ok, que não saiu, que a tua largada, que os primeiros quilômetros você não estava no seu pace. Mas você vai terminar no tempo que você está planejado, que está na tua planilha. E aí eu fui e consegui, aí depois jogaram uma garrafinha de água, pegou bem no meu médio pé, eu escorreguei, falei, opa, o core funciona. Puxei, não caí, não sei como. Aí eu falei, olha, você já saiu errado, você já pisou na garrafinha.
2: Não, mas é muito legal isso que ela está descrevendo, que é tudo que a pessoa fica pensando, né? É essa disputa mental que você tem com você mesmo.
3: E você tem que usar isso a seu favor. Eu poderia falar, deu tudo errado, chega, você quase caiu. Não, eu falei, não, agora está tudo certo. Está tudo certo, agora é só terminar. E faltava um pouco mesmo. Fiz o retorno, terminei dando risada, dancei na chegada para minha filha.
1: Com história para contar para gente.
3: História para contar, porque eu falei, só eu sei o perrengue que foi para eu chegar aqui e bater o tempo que estava na minha planilha.
4: E bateu?
3: Bati.
4: Aí!
1: Ó, Vanderlei Oliveira ficou feliz, hein?
4: Ficou orgulhoso, Vanderlei Oliveira.
1: E legal. Ele tem costume de acompanhar vocês nas maratonas? Ou nas meias? De vez em quando ele acompanha?
3: Sempre presente, não, nem sempre ele pode viajar.
1: Claro.
3: Mas as que a gente faz aqui em São Paulo, sempre presente. Quando eu fui para Nova York a primeira vez, ele estava, Paris também. Então, sempre que ele consegue agenda, ele vai.
1: Ah, maravilhoso.
3: E se ele não viaja, mas ele está presente, mandando mensagem, sempre mandando uma mensagem de otimismo, de você pode, você treinou. Isso ajuda muito durante o percurso.
2: E você também tem a experiência como fisioterapeuta, certo?
3: Sim.
2: E o quanto você acha que isso faz diferença para você como corredora?
3: Isso faz muita diferença, porque eu já tive a péssima experiência de você estar num ciclo e quando você está perto da prova, você sentir um desconforto. Você fala, faltou alguma coisa. O que faltou? Faltou a fisioterapia. Então, a partir do momento que eu comecei a usar a fisioterapia dentro da minha planilha, uma vez por semana, isso também o Vanderlei sempre colocou, fisioterapia e natação. Você não precisa nadar para performance, mas você vai nadar para soltar a musculatura.
1: Olha, que interessante.
3: Então, todo domingo eu entro na piscina, meu off de corrida, eu vou lá e nado. Então, a fisioterapia também é importante, uma vez por semana, pelo menos, porque faz uma liberação miofascial, faz mobilização, faz alongamento, usa os recursos da fisioterapia, você oxigena os músculos, você tem aquela coisa que te deixa inteiro para a prova, né? Então, hoje que eu atendo, tenho pacientes, e 90% são praticantes de esporte, não só de corrida, eles falam a mesma coisa, porque também, de vez em quando, eu jogo beach tênis, faço aula. Então, as dores, eu me sinto muito próxima dos meus pacientes, porque muitos dos desconfortos que eles sentiram, eu também senti. Então, a gente consegue, eu consigo... acho que atender, e eles falam, nossa, como é gostoso ser atendida por quem conhece, por quem sabe o que eu tô falando. Então, isso eu acho que ajuda muito, porque algum tempo, ou tem algumas linhas mais conservadoras que falam, para de correr, para de jogar. Se eu parar, talvez a minha dor também vai parar, mas a lesão tá ali. Então, eu falo, não, você vai sair daqui, amanhã você corre e me fala o que você sentiu. Porque aí a gente vai adequando o tratamento, a gente muda alguma coisa do protocolo, caso ele não funcionou. Então, eu acho isso muito interessante. Eu sempre fui em fisioterapeuta que não mandava parar de correr. Falar, parar de correr, eu falava, então, ok.
1: Porque daí vai te tirar... assim, do esporte que você ama, né, da sua paixão ali, aí fica complicado, né, Galvão,
2: falar, pô,
1: olha, vai ter que parar de fazer essa atividade física, pô, você tá a vida inteira fazendo
2: só
1: isso.
2: Só em último caso mesmo. Sonho.
3: Os ortopedistas hoje, eles até indicam a fisioterapia no pré-operatório, porque o pós fica muito mais facilitado, fica muito mais rápido.
2: Olha que interessante.
3: Então, isso é muito legal. Eu estudei no Einstein, né? E lá os ortopedistas, eles adotam isso. Vamos para fisioterapia. Muitos não vão para cirurgia.
2: Olha, só com o trabalho de fisioterapia já evitam a cirurgia.
3: Evita a cirurgia. E os que têm que ir para cirurgia, o pós-cirúrgico é diferente. Volta muito mais rápido para o esporte.
1: A recuperação é outra,
3: né? A recuperação
1: é
3: outra.
2: E você já teve passar por alguma cirurgia?
3: Nunca tive nenhuma lesão que tenha que me afastar do esporte, nunca fiz nenhuma cirurgia.
1: E você, como fisioterapeuta, você acaba fazendo esse protocolo, consegue fazer em você mesma? Porque seria maravilhoso, né, gente? Você mesma, né, vai lá, faz um rolinho, faz alguma coisa, porque você entende o que tá acontecendo. Diferente de mim, que eu falo, ai, tá doendo aqui do lado, o que será que é? Eu não tenho ideia.
3: Então, eu tenho um pacote fechado com o fisioterapeuta que trabalha comigo. Hoje, inclusive, é meu dia.
1: Justo.
3: Então, por quê? A liberação miofascial com rolinho é bem legal, você tem em casa, mas você precisa ter o toque para você sentir aonde você tem que pegar mais forte. Então, a mão, o toque, não dá para ser substituído. E o rolinho, quando a gente se auto, a gente se alivia. Então,
1: o fisioterapeuta
3: não, ele vai achar ali aquele ponto e ele vai tratar. Agora, os recursos eu uso, eu não viajo, por exemplo, sem um laser. Eu não viajo sem o meu laser, sem o meu TENS. Não, o laser é uma pistolinha que você coloca na musculatura, eu faço o pré, depois eu faço o pós, e ele recupera os ligamentos, os tendões, como se você não tivesse feito.
1: Nossa, já quero saber.
2: Meu Deus, olha aí.
3: Então, tanto é que, por exemplo, teve a maratona de São Paulo, né, domingo passado. Eu atendi vários no sábado e no domingo, falou, ou na segunda, falou, volta. Volta pra gente fazer. E a bota, né?
1: A bota é maravilhosa. A botinha é incrível. Você vai saber porque é a bota que Cristiano Ronaldo usa. Sim. Aquela LED Boots, sabe? Vou até falar aqui o nome da marca, mas é aquela que faz aquela compressão total. Você já fez, Galvão?
2: Não, nunca fiz.
1: Precisa fazer, Galvão.
2: Mas eu vejo.
1: É muito bom.
2: Parece muito bom.
1: É muito bom.
3: Aumenta a circulação, oxigena os músculos. É bom no pré e no pós.
1: É. Você
3: pode fazer. E eu também comprei não só a bota, mas eu tenho quadril. O quadril é maravilhoso, porque...
1: Nunca ouvi falar.
3: Pega o quadril. Então, acho que aqui em São Paulo, não sei se tem mais.
1: Você alguém. Trouxe de fora?
3: Trouxe. Então, tem o quadril, que ele pega a posterior de coxa, pega a lombar e o quadril.
1: Não, maravilhoso. Já tive até probleminha no quadril. Trabalhei muito na fisioterapia por conta disso. Que sonho!
2: É, na verdade, a fisioterapia é fantástica.
1: É fantástica.
2: Eu tive uma vez só, né? E assim... Minha vontade era voltar, sabe? Deu certo. Uma vez foi suficiente, mas minha vontade. Porque é tão bom, cara. Você sai dali nas nuvens, né?
1: Quando... Olha, veja bem, eu amo a fisioterapia, mas quando eu chego lá, vou até mandar um abraço aqui pro meu fisioterapeuta, que é o Thiago. Que o Thiago, gente, é isso aí, esse lance de... Eu só xingo, gente. Ele vai com aquela, né? Vai apertando, e eu falo. Eu só xingo, só falo palavrão. A pessoa do lado já fala, olha, você me desculpa, é porque tá doendo muito. Mas é exatamente isso, né? Vai soltando, ele vai pegando de um jeito que quando a gente usa ali com um rolinho e tal, a gente faz ali um minutinho, dois minutinhos e tá certo. E, meu, lá não. Lá você fica meia hora e prensa. Mas você sai de lá com as pernas leves,
2: é
1: principalmente
2: isso?
1: No dia seguinte.
2: Nossa,
1: mas
2: isso.
1: Dói muito, Galvão.
2: É que
1: dói muito.
2: A única vez que eu fui, que eu precisei, ele deu...
1: Ai, pra mim doeu muito.
2: Ele deu aquela... Sabe quando mexe no teu corpo, assim, dá uns estalos?
1: Sim.
2: Já, pô, já me resolveu de um jeito, cara, que eu já saí nas nuvens.
3: Não resolve. E eu sinto também, no dia seguinte, eu tô muito mais solta pra correr. Me dói mesmo. Dói. Eu faço toda semana, eu sinto dor. Dói, que eu falo, meu Deus.
2: A dor é inerente, né?
1: Oi, Elaine.
2: Quem corre tem dor, qualquer pessoa que
1: claro,
2: pratica exercício.
1: Exatamente.
2: Tem dor.
1: Quando eu falo de lesão também pro meu coach, pro Marcos Paulo Reis, eu falo, ah, tô com canelite. Eu falo, Mirelle, se você treina, se você corre, uma hora vai ter uma lesão. Só não tem lesão quem não pratica esportes, quem não pratica atividade física,
3: eu
1: né?
3: Eu acho que tem, porque sem ficar sentado no sofá assistindo também. Televisão, vai ter problema na lombar.
2: Perfeito.
3: Tem problema na cervical. Então, eu acho que hoje o sedentarismo, ele prejudica mais do que a gente que corre todos os dias. Porque a gente que corre, a gente sabe, a gente tem consciência que você tem que fazer fortalecimento, que você tem que ir no fisioterapeuta. Então, a gente tem uma consciência corporal melhor. Agora, a pessoa que não faz nada, ela acha que está ali, ela está protegida, e não está. Porque eu atendo idosos, adolescentes, que estão tudo com problema de cervical, de postura por causa de celular. Então, para você ver como o sedentarismo, como você não faz, ir para academia ou fazer alguma coisa, também prejudica.
1: Nossa, a postura de celular é isso.
2: Nossa,
1: né?
2: Porque eu acho que celular...
1: Ei, olha aqui, ó, você fica aqui o tempo inteiro com o pescocinho assim.
2: Na verdade, eu tenho a impressão, vão até aproveitar a presença
1: da
2: fisioterapeuta, né? Não, eu tenho a impressão que, como o celular é uma coisa... relativamente nova ainda na história da humanidade, né? Se você pegar o tempo todo...
1: Tem tipo 50 anos o celular.
2: Se você pegar o tempo todo que existe o telefone celular da forma como ele existe hoje, né? Que é um smartphone que você tá ali o tempo todo na internet.
1: É indispensável.
2: Ó, se você parar pra pensar, não tem mais do que... Cara, acho que não chega a 15 anos. Acho que não chega a 15 anos.
1: Não chega.
2: É, não chega a 15 anos.
1: Olha, posso falar? Eu fui morar na Austrália. Isso foi 2009, voltei em 2010, eu não tinha smartphone.
2: Então, é
1: 2010.
2: Isso. 2010. É isso que eu quero dizer. Então, as consequências desse uso, desse abuso, né, das pessoas hoje no celular, o tempo todo na telinha do celular, isso pensando nas consequências físicas, elas ainda não apareceram, não é verdade?
3: Sim, é, ainda estão por vir, né? Então, a gente percebe nesse público que usa muito, né, esses adolescentes que não saem das telas, mas isso vai, eu acho que vai piorar, né? Vão começar a surgir os problemas mais sérios e tá aí, a fisioterapia tá aí para corrigir, porque é o que eu falo, ou usa a tela aqui em cima ou deita e fica com o celular. Não dá para ficar sentado olhando a tela embaixo, o iPad ou sei lá.
2: É, na postura correta, né? Não existe uma postura correta para ficar olhando o celular.
1: É, você pode até começar com essa postura correta, mas depois de alguns minutos você já vai...
3: Relaxa, é o normal, é o natural, né? Todo mundo.
1: É, exatamente. Agora, Elaine, para quem quer começar a correr, para quem é mamãe, ou para quem acha que a corrida não é para ela, que o esporte não é para ela, que ela não tem tempo, enfim, o que a gente pode dizer para essa pessoa?
3: Olha... que dá para fazer, dá para conciliar, e isso vai ser, eu sempre falei isso para minha filha, não faça o que eu estou te pedindo, faça o que eu faço. Então, isso foi muito positivo na vida dela, né, porque o esporte sempre teve inserido na vida dela, porque ela cresceu vendo a mãe fazer esporte, então dá para dar um jeito. Eu lembro da minha filha na largada do Ironman de pijama, na areia. Então, ela cresceu nesse mundo. E eu deixava lá com o técnico, falava, a mamãe vai lá nadar, daqui a pouco eu saio, vou pegar a bicicleta. Elas iam um crachá enorme para ela, com o telefone, com o endereço da pousada, do técnico, falava, fica de olho, e falava, não sai de perto. E assim, nunca, graças a Deus, ela sempre foi esperta, cresceu. Tanto é que é filha única, e com 18 anos, falei, eu vou estudar fora. Então, é até uma forma da gente não proteger tanto, porque a gente tem a nossa vida. Se eu tivesse vivido 100%, não tivesse feito tudo que eu gosto no esporte, com 18 anos ela ir embora, eu ia olhar e falar, e agora?
1: É.
3: E agora? E ela foi, ela gosta de esporte, aprova, acho o máximo que eu faço, e ela faz.
2: Que legal.
3: É isso, vamos fazer esporte e levar os filhos juntos.
1: É isso, exatamente isso. Dar o primeiro passo e fazer com que eles participem das nossas atividades, né? Sim. A palavra convence, mas o exemplo arrasta. É isso. Elaine Serrano, muito obrigada, adorei que você participou aqui com a gente do Corre TMC. Uma história muito legal para quem está nos escutando aqui, que seja uma grande inspiração. Adorei e será sempre muito bem-vinda na nossa próxima temporada.
3: Ah, eu que agradeço, fiquei muito feliz de estar aqui e quando quiser é só chamar.
1: É isso, parça!
2: Valeu, valeu,
1: meu. André Galvão, muito obrigada. Vai pro Corre hoje ou não?
2: Ah, já tô no Corre.
1: Então é isso, gente. Obrigada pela companhia. A gente se vê. Fui, porque eu tô no Corre. Tchau.
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10: Olá, olá, olá, muito bom dia, sejam todos bem-vindos, bem-vindas a essa manhã de sábado aqui na TMC. Hoje, se eu não me engano, dia 16 de maio de 2026, a gente está começando esse TMC 360, versão Pocket, versão sábado. Eu gosto de chamar de Sabadão TMC. Eu sou Estela Ribeiro, vou estar com você durante toda essa manhã atualizando as principais informações do Brasil, do mundo e da sua região. Muitíssimo bem acompanhada por Rafael Tebas. Bom dia, Rafa.
11: Bom dia, Estela Ribeiro. Muito bom dia para você que nos acompanha aqui no TMC 360. Fazia tempo, né, que a gente não apresentava junto aqui. Dia 16 de maio já, dia 16 de maio de 2026, e você participa com a gente aqui mandando a sua mensagem 119-7221-1001, 119-7221-1001.
10: Lembrando que a gente está ao vivo no YouTube também, TMC News BR. Você pode acompanhar as imagens do que acontece aqui no nosso estúdio. Pode ver que eu estou usando uma blusa vermelha com gola V. Rafael Tebas está com um suéter estilo escocês.
11: Olha lá.
10: E você também acompanha as imagens das nossas reportagens e também das nossas praças em todo o Brasil. Você que está ouvindo a gente em São Paulo e em Brasília através do 100.1. Em Curitiba, através do 100.3, Rio de Janeiro, 101.3, Belo Horizonte, 88.7 e Recife, 92.7. Vamos começar com o nosso giro de notícias?
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0: 7h04, o Procurador-Geral da República, Paulo Gonê, denunciou o ex-governador de Minas Gerais, Romeu Zema, por calúnia contra o ministro do Supremo Tribunal Federal, Gilmar Mendes. A investigação começou após pedido de Alexandre de Moraes no inquérito das fake news. Segundo a PGR, né, a Procuradoria-Geral da República, Zema utilizou perfis ligados ao cargo para divulgar o conteúdo investigado e agora o caso deve ser avaliado, então, pelo Superior Tribunal de Justiça, o STJ.
1: E Gilmar Mendes questionou um vídeo publicado por Romeu Zema com críticas ao STF e aos ministros Gilmar Mendes e Dias Toffoli. Na gravação, os ministros aparecem retratados como fantoches no contexto do caso Master. Para Paulo Gonê, a publicação ultrapassou os limites da crítica política aceitável. Em nota, Zema afirmou que não vai recuar um milímetro diante da denúncia.
0: 7h05, o ex-governador do Rio de Janeiro, Cláudio Castro, divulgou um vídeo se defendendo das acusações levantadas pela Polícia Federal na Operação Sem Refino. Castro afirmou estar à disposição da justiça e disse ter absoluta convicção da lisura dos atos de sua gestão. Segundo a Polícia Federal, ele teria atuado para favorecer interesses do grupo Refit, investigado por fraudes fiscais e também lavagem de dinheiro. Castro também afirmou que seus advogados vão contestar as conclusões da investigação no Supremo Tribunal Federal.
1: Cláudio Castro foi alvo de uma operação da Polícia Federal nesta sexta-feira no âmbito da Operação Sem Refino. A investigação apura um esquema bilionário de fraude tributária, lavagem de dinheiro e corrupção envolvendo o grupo Refit. Segundo a PF, a relação entre Castro e a empresa teria criado um ambiente favorável à continuidade do esquema investigado. Castro rebateu as suspeitas e afirmou que sua gestão foi a única a conseguir cobrar dívidas da Refit com o estado do Rio de Janeiro.
0: E o Ministério da Fazenda lançou uma calculadora online para simular renegociações de dívidas pelo programa Novo Desenrola Brasil. A ferramenta permite que pessoas com renda de até 5 salários mínimos consultem condições estimadas de pagamento antes de procurar os bancos. O sistema mostra valores aproximados de parcelas, descontos, enfim, também possibilidade de uso do FGTS nessa renegociação. De acordo com o governo federal, a medida busca ampliar a transparência e também facilitar a organização financeira dos consumidores endividados.
1: E a arrecadação por vaquinhas para pré-candidatos das eleições deste ano começou nesta sexta-feira e já soma mais de R$200 mil em doações. O deputado Marcel Van Hatten, do Novo, do Rio Grande do Sul, lidera a lista com mais de R$55 mil arrecadados para a disputa ao Senado. Em seguida, aparece o presidenciável Renan Santos, do partido Missão, com mais de R$49 mil em doações. Integrantes do Missão, legenda ligada ao MBL, estão entre os nomes que mais arrecadaram nas primeiras horas da campanha.
0: 7h07, o deputado federal cassado, Eduardo Bolsonaro, admitiu ter assinado um contrato com poderes de gestão financeira sobre o filme Dark Horse, que contará a trajetória de Jair Bolsonaro. Esse tema também muito polêmico, nessa última semana, ganhou também as redes sociais. A declaração ocorreu após a reportagem do Intercept Brasil apontar que ele atuou como produtor executivo da obra ao lado do deputado Mário Frias. Segundo documentos revelados pelo site, Eduardo Bolsonaro teria participação em decisões estratégicas e também na captação de recursos para o projeto. Em vídeo que ele publicou nas redes sociais, ele então afirmou ter investido cerca de $50 mil para garantir a contratação de um diretor de Hollywood.
1: E no noticiário internacional, o cessar-fogo entre Israel e o grupo Hezbollah foi prorrogado por mais 45 dias, segundo um anúncio feito nesta sexta-feira pelo governo dos Estados Unidos. A decisão foi tomada após dias de negociações entre representantes de Israel e do Líbano, realizadas em Washington. Os Estados Unidos classificaram as conversas como altamente produtivas e informaram que novas reuniões estão marcadas para os dias 2 e 3 de junho. A trégua tinha sido anunciada originalmente em 16 de abril pelo presidente americano Donald Trump e já havia passado por uma primeira prorrogação. Mesmo com a redução dos confrontos, os ataques continuam sendo registrados no sul do Líbano.
0: E o presidente da Nigéria, Bola Tinubu, confirmou a morte de Abu al-Minuki, apontado como um dos principais líderes do Estado Islâmico no mundo. A operação foi realizada em conjunto pelas Forças Armadas da Nigéria e também dos Estados Unidos. Segundo o governo nigeriano, al-Minuki comandava operações do grupo extremista na África Ocidental e também em outras regiões. O presidente dos Estados Unidos, Donald Trump, afirmou que a morte do terrorista representa um duro golpe na estrutura global do Estado Islâmico. 7:10.
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1: Hora de saber como é que fica o tempo, o clima aí na sua região neste sabadão. Aproveitando para lembrar que você pode entrar em contato com a gente através do nosso WhatsApp 11972211001, contando quais são os planos para esse sábado. O que você está fazendo? Está trabalhando aqui com a gente? Está passeando? Vai estudar? Vai viajar? Manda sua mensagem aqui para a gente. Se você está em Curitiba, olha só, o sábado vai ter sol aparecendo entre algumas nuvens, mas a chuva pode dar as caras rapidinho durante o dia e também à noite. A mínima é de 19 graus, não, a máxima é de 19 e a mínima de 14. E tá frio em Curitiba, hein?
0: Tá frio demais, inclusive durante essa semana no Start TMC aqui, viu, Estela? A gente, logo no comecinho da manhã, passando a previsão do tempo, em muitos dias, 7 graus, 8 graus. Teve dois dias que tava 3 graus em Curitiba, realmente muito, muito, muito frio. Melhorou um pouquinho a situação, mas ainda assim, muito frio. Inclusive, nesse instante, nós temos na região do centro de Curitiba 14 graus, a mínima que você citou aí. Então, tá frio, tá frio.
1: Aqui em São Paulo, o sol aparece, mas as nuvens aumentam ao longo da tarde. À noite, tem pancada de chuva, máxima de 25 e mínima de 16.
0: E no Rio de Janeiro, o calor continua, com sol e muitas nuvens durante o dia, mas atenção, porque a chuva pode chegar à tarde e continuar também durante a noite. A máxima é de 29 e a mínima de 20 graus.
1: Em Belo Horizonte, cenário parecido, tá? Sol entre nuvens e pancadas de chuva previstas para tarde e noite. Mínima de 17 e máxima de 27 graus.
0: E em Brasília, sábado vai ser mais tranquilo. Sol entre algumas nuvens, não tem previsão de chuva. Um ótimo dia para aproveitar ao ar livre. Máxima de 27 e mínima de 16. E nessa época do ano não chove, né, em Brasília. No entanto, nessas últimas horas, isso foi realmente incrível. Nas redes sociais, muita gente até postando vídeos. Garoa, e até, dá pra dizer, uma chuvinha leve em algumas regiões administrativas do Distrito Federal, que é muito incomum pra essa época do ano.
1: Dá até pra respirar melhor, né? Fica mais úmido assim, mais gostoso de respirar,
0: é,
1: né?
0: É verdade.
1: Vocês que são alérgicos, que começam nessa época do ano com o nariz coçando.
0: Eu tô aqui quase espirrando de rinite.
1: Ô, gente, pra fechar no Nordeste, Recife... Ah, Henrique não está aí hoje pra colocar o nossa trilha de boa viagem, porque o dia vai ser chuvoso... Também à noite vai ter chuva, mínima de 24, máxima de 28, ou seja, com chuvinha talvez não dê praia de boa viagem hoje. 7:12.
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0: Vamos então girar nossa reportagem? Vamos começar pelo Rio de Janeiro, ao vivo com a gente, o Gustavo Sleman, pelo seguinte, né? Ele vai atualizar as informações, os detalhes da Operação Sem Refino da Polícia Federal. A gente sabe aqui, contextualiza, um dos principais alvos dessa operação, Cláudio Castro. Muito bom dia, Gustavo. Bom sábado.

0: Ricardo Magro, empresário ligado, dono à Refit, antiga refinaria de Manguinhos. Cláudio Castro, nesse vídeo publicado durante a noite no Instagram, se defendeu, disse que, nas palavras dele, há algo muito estranho em relação às investigações por parte da Polícia Federal e também da decisão do ministro Alexandre de Moraes, no Supremo Tribunal Federal, que determinou aí que essa operação fosse realizada ontem, não só na casa dele, como também em outros alvos ligados a essa ação e a essa apuração da PF. Cláudio Castro disse que a defesa dele, os advogados dele, vão até Brasília na próxima semana apresentar um memorial ao STF para poder rebater o que consta, né, na decisão que determinou aí Cláudio Castro como alvo de mandado de busca e apreensão. Os agentes levaram um celular, um tablet e outros materiais. A família de Cláudio Castro estava no momento da chegada dos policiais, de acordo com os advogados. No vídeo publicado ontem, Cláudio Castro rebateu as alegações de que ele teria favorecido e usado a máquina pública para impedir que a Refit pagasse dívidas e aliviasse outras contas também da empresa. A gente tem inclusive um trecho da palavra de Cláudio Castro falando sobre isso, alegando que o Rio foi o único estado que fez com que a Refit começasse a pagar os débitos.
1: Sobre a empresa alvo da operação de hoje, todos sabem que é uma das maiores devedoras do país e possui passivos com praticamente todos os estados e com a União. Mas adivinhem só, qual é o único estado que conseguiu cobrar impostos devidos por essa empresa? O estado do Rio de Janeiro. E isso só foi possível graças a um grande esforço nosso para cobrar essa dívida. Conseguimos garantir um acordo que já devolveu mais de R$1 bilhão aos cofres públicos. Então pergunto, quem estaria beneficiando devedores e ao mesmo tempo sendo o único a conseguir cobrar o pagamento de dívidas?
0: Cláudio Castro também rebateu uma outra alegação que consta na apuração da Polícia Federal de que o governo do Rio, na gestão dele, teria criado uma lei que inclusive ganhou um apelido de lei, Ricardo Magro, para favorecer o empresário e a antiga refinaria de Manguinhos, a Refit. Ele rebateu essas acusações, disse que a lei só foi criada, na verdade, por conta de uma determinação da Justiça e um outro trecho da lei foi criado a partir de uma recomendação do governo federal. Enfim, agora a gente fica na expectativa, né, dessa questão da defesa de Cláudio Castro ir a Brasília para apresentar esse memorial rebatendo acusações na próxima semana no Supremo Tribunal Federal. Lembrando que, além de Cláudio Castro e Ricardo Magro, outros nomes tiveram aí envolvimento também na ação de ontem com mandados de busca e apreensão, inclusive um ex-secretário de Fazenda do Rio de Janeiro e também um desembargador de justiça que já havia sido afastado no início do ano aqui na capital fluminense, após a própria justiça, a Corregedoria e o Conselho Nacional de Justiça entenderem que ele estava aplicando decisões favoráveis à Refit. A gente procura e aguarda ainda um posicionamento das defesas dos demais envolvidos nessa ação, pessoal.
2: Tá, joia, Gustavo, obrigada. A gente continua acompanhando quais serão os próximos passos da defesa do Cláudio Castro. Ô, Gustavo, você já tá em clima de Copa, é impressão minha? Acho que dá para ver aqui ele com um colarinho ali verde e amarelo. Já é a expectativa para o anúncio da seleção na segunda-feira?
0: Não, eu vou confessar a vocês que a camisa que eu tô por baixo é que recentemente eu fui visitar o Mundo Pixar, um evento que tá acontecendo aqui no shopping na zona sudoeste do Rio. É. E, enfim, envolvendo Toy Story, que é meu filme favorito. Inclusive, a camisa que eu estou por baixo hoje é a do Woody, que é o meu personagem favorito do filme.
2: Legal, Gustavo. Então tá joia.
3: Fofo
2: também. Muito obrigada pelas suas informações. Um bom sábado pra você. Agora, às 7h17.
3: E a gente continua então aqui girando, movimentando a nossa reportagem, depois desse momento fofo aqui no TMC 360. O Procurador-Geral da República, Paulo Gonet, denunciou o ex-governador de Minas Gerais, Romeu Zema, pelo crime de calúnia contra o ministro Gilmar Mendes, do Supremo Tribunal Federal. Então a gente vai para Brasília, Adrian de Almeida tem mais informações.
4: O Procurador-Geral da República, Paulo Gonet, denunciou o ex-governador de Minas Gerais, Romeu Zema, por calúnia contra o ministro do Supremo Tribunal Federal, Gilmar Mendes. O ministro Alexandre de Moraes acionou a PGR depois de Gilmar Mendes pedir investigação contra Zema no inquérito das fake news. Ao analisar o pedido, Gonet entendeu que o foro para tratar do tema é do Superior Tribunal de Justiça, já que o crime tem relação com o exercício do cargo. Na época, Zema teria postado os vídeos em perfis públicos ligados com a atuação política e institucional dele. Zema, por sua vez, respondeu que não vai recuar um milímetro. Ele ainda fez referência aos magistrados ao chamá-los de intocáveis e que não aceitam críticas.
5: Os intocáveis não aceitam críticas. Os intocáveis não aceitam.

0: Aceitam humor, os intocáveis não querem prestar contas de seus atos. Os intocáveis se julgam acima dos demais brasileiros. Não vou recuar um milímetro.
1: No vídeo publicado por Zema, os ministros Gilmar Mendes e Dias Toffoli são representados por fantoches que criticam a atuação deles no caso do Banco Master. Segundo Gilmar, o conteúdo do vídeo despreza não apenas a honra e imagem do Supremo Tribunal Federal, mas a dele também.
2: Muito bem, 7 horas e 19 minutos. Ô, Rafa, você sabe que esses intocáveis também é o nome de um filme, um clássico do cinema norte-americano, né? Um filme do Brian De Palma, que tem o Kevin Costner como aquele agente federal do Tesouro Americano. Ele enfatizou tanto esse os intocáveis, que eu até lembrei desse filme de investigação na polícia. Agora, continuando a falar sobre o Romeu Zema, essas declarações dele sobre o Flávio Bolsonaro repercutiram nos bastidores da direita e provocaram um desconforto até dentro do próprio Partido Novo. E quem traz essas informações pra gente é o Júnior de Castro.
3: O embate entre o ex-governador de Minas, Romeu Zema, e o senador Flávio Bolsonaro ganhou novos capítulos e provocou ruídos dentro da aliança entre Novo e PL. A crise começou depois de Zema publicar um vídeo criticando Flávio por cobrar recursos do ex-banqueiro Daniel Vorcaro para financiar o filme sobre o ex-presidente Jair Bolsonaro. Zema classificou o episódio como imperdoável e um tapa na cara da sociedade. A declaração repercutiu negativamente entre integrantes do Partido Novo, principalmente no Paraná, onde a legenda mantém alianças políticas com o PL para as eleições de 2026. O Diretório Estadual Paranaense afirmou que a divulgação do vídeo foi precipitada e gerou desgaste desnecessário em acordos já estabelecidos. A nota ainda defendeu a manutenção da parceria entre Novo e PL, baseada na oposição ao PT e à esquerda. Mesmo diante das críticas, o presidente do Novo, aqui em Minas, Christopher Laguna, saiu em defesa de Zema e afirmou que o partido apenas cobra esclarecimentos sobre o caso. Ele também negou que o episódio represente o fim entre a relação dos partidos e disse que as doações recebidas da família Vorcaro ao Partido Novo foram feitas de forma legal e declaradas ao Tribunal Superior Eleitoral.
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2: Estamos de volta, 7 horas e 23 minutos. Você conectado a gente aqui na TMC e através do YouTube também, no TMC News BR. A gente tem aqui já um alôzinho dos nossos ouvintes e espectadores. Bom dia de Porto Alegre, da Lígia Costa. Bom dia para você, Lígia.
4: Bom dia, bom dia.
2: Obrigada pela participação. Da Lourdes Rocha também, bom dia. Ana Paula Neves, bom dia. E o Nildo Alves falou que o tempo tá ruim. Tá ruim? Ele falou, não, pro Flávio Bolsonaro, amigo do Vorcaro, então tá certo. Agora 7 horas e 23 minutos, vamos atualizar nossas notícias? Uma norma do Ministério do Trabalho que obriga empresas a monitorarem riscos à saúde mental dos funcionários vai entrar em vigor no próximo dia 26. A medida prevê que as empresas identifiquem e eliminem fatores psicossociais que possam causar ansiedade, depressão e burnout no ambiente de trabalho. Burnout, para quem não sabe, é aquela estafa por causa do trabalho. Entidades empresariais afirmam que as regras ainda geram dúvidas e podem aumentar o risco de judicialização e multas. O governo defende que a mudança amplia a proteção à saúde mental e melhora as condições de trabalho no país. Lembrando que, ultimamente, os casos de afastamento por causa de saúde mental vêm crescendo e realmente é uma medida que pode favorecer, né, o cuidado com essa saúde mental do trabalhador dentro do seu ambiente de trabalho.
4: 7 horas e 25 minutos, a Anvisa decidiu manter a suspensão da fabricação, venda e distribuição de produtos da marca IP, com lotes terminados em 1. Olha só, informação bem importante, hein? A medida foi confirmada em reunião da diretoria da agência nesta sexta-feira e reiterada já no fim da noite de ontem, portanto. Segundo a Anvisa, foram identificadas falhas em etapas críticas do processo de produção e controle de qualidade. O recolhimento dos produtos, no entanto, segue suspenso até nova análise da proposta apresentada pela empresa.
2: É, só lembrando que essa semana a gente teve uma repercussão dessa apreensão dos... Não apreensão, da proibição da fabricação e também da venda dos produtos IP. E ao mesmo tempo a gente teve pessoas se manifestando nas redes sociais ingerindo o produto. E especialistas da área médica e da área de saúde afirmaram dos riscos, né, de se fazer esse tipo de coisa, porque... Tomar detergente normalmente já não é uma boa ideia. Se é um detergente com possibilidade de contaminação, pior ainda, né? Especialmente para pessoas imunossuprimidas, para bebês, para idosos, pessoas com comorbidades. Então, se vocês puderem evitar ingerir detergente nas próximas semanas, o Ministério da Saúde agradece. No noticiário internacional, o presidente dos Estados Unidos, Donald Trump, alertou Taiwan contra uma declaração formal de independência em relação à China. A declaração foi feita após uma reunião com o presidente chinês Xi Jinping em Pequim. Trump afirmou que não quer uma escalada militar na região e defendeu que a China e Taiwan esfriem os ânimos. Pequim considera Taiwan parte do território chinês e afirma que a questão é o tema mais sensível da relação entre China e Estados Unidos.
4: Falar de esporte agora, e olha só, hein, é incrível. Olha o que o Bruno Chiesa separou aqui. O Corinthians tem um acordo para facilitar a saída do goleiro Hugo Souza, olha só, na próxima janela de transferência. A diretoria do Corinthians aceita, então, negociar o jogador caso, evidentemente, ele receba uma proposta superior a 13 milhões de euros por 60% dos direitos econômicos. O Hugo Souza tem, né, a intenção de jogar no futebol europeu, de voltar exatamente para a Europa. Ele chegou a receber uma proposta do Milan da Itália no ano passado, resolveu ficar no Brasil e também há uma expectativa sobre o que vai fazer o técnico do Brasil, Carlo Ancelotti, nessa próxima segunda-feira. Ele tem chances de ser convocado para a Copa do Mundo, né? Só para a gente contextualizar, nesse momento, né, o Carlo Ancelotti deve convocar, a tendência é essa nesse instante, o Ederson, também o Alisson, e fica a dúvida em relação ao terceiro goleiro, se vai ser o Bento ou se vai ser exatamente o Hugo Souza, que então pode deixar o Corinthians na próxima janela de transferência. 7 horas e 28 minutos.
2: O senador Flávio Bolsonaro voltou a negar irregularidades no contrato com o Master pelo filme do pai. Mas após os áudios vazados, o pré-candidato à presidência foi chamado de ladrão em protesto no Rio de Janeiro. Nós temos informações com Leonardo Rezende. Fala, Léo.
9: Dois dias depois do vazamento dos áudios entre Flávio Bolsonaro e Daniel Vorcaro, o senador e pré-candidato à presidência participou de uma agenda na Polícia Militar do Rio. Ao chegar no QG da corporação, foi chamado de ladrão por populares. Ao falar com a imprensa, negou irregularidades na relação com o Banco Master, que financiou o filme dedicado ao pai Jair Bolsonaro. Uma conversa aparentemente íntima com Vorcaro mostra o 01 do ex-presidente pedindo ao banqueiro novos repasses para a produção do longa-metragem. Flávio Bolsonaro, no entanto, não soube explicar por que esse dinheiro depositado para a produtora do filme não foi feito diretamente pelo Master, e sim por uma instituição financeira intermediadora, a Entre Investimentos. O senador ainda rebateu aliados que relataram abalo de confiança por não saberem da relação entre ele e Daniel Vorcaro.
10: Desde o primeiro momento, eu estou falando com quem eu conversei, o investidor com quem eu conversei foi com ele. Agora, qual foi a empresa que ele usou para fazer, eu de fato não sei. Absolutamente nada de errado, não tem que justificar nada para ninguém. Foi uma época lá atrás que eu busquei um investidor, né, quando o Vorcaro era a pessoa que circulava por todas as rodas, patrocinava eventos de várias emissoras de televisão, circulava dentro de autoridades, a pessoa que era até cortejada em todo o Brasil. Foi nessa época que ele topou fazer um investimento privado num filme privado, gente.
9: Flávio Bolsonaro participou nesta sexta-feira de uma cerimônia de entregas de armas e equipamentos à PM. Aliado do ex-governador Cláudio Castro, o senador dedicou durante o mandato mais de 20 milhões de reais em emendas para a segurança pública do estado.
2: Pois é, e a gente sabe que o Intercept Brasil investigou essa comunicação entre o Flávio e o Vorcaro, em que o Flávio Bolsonaro chega a pedir 134 milhões de reais para bancar o filme sobre Jair. E só para a gente ter uma noção aqui, ó, o filme O Agente Secreto, que foi um tremendo sucesso, né, no último ano, concorremos ao Oscar, ganhamos prêmios no mundo inteiro, sabe quanto ele custou? 28 milhões de reais. Então, você imagina uma produção que precisaria de 134 milhões para acontecer. Imagina onde é que poderia chegar, não é mesmo? Chegaria lá na estação de Plutão, onde Rafa sempre diz que podemos ouvir a TMC em Plutão, não é, Rafa?
4: É, pelo aplicativo da TMC em qualquer região do universo.
2: Exato, então o filme poderia chegar a ser transmitido em Plutão com essa verba destinada a essa produção. Agora, 7 horas e 31 minutos.
4: E a gente continua nesse...
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4: 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A gente então continua nesse assunto, inclusive, só que a gente vai para Brasília agora. Inclusive a TMC em todas as regiões do país, também atrás da informação e ouvindo sempre com ponto e contraponto. Olha, ainda sobre então a cinebiografia de Jair Bolsonaro, o ministro Flávio Dino determinou a abertura de uma apuração preliminar para investigar um suposto esquema de falta de transparência e também desvio de finalidade em repasses de deputados do PL. O Adrian de Almeida, direto da capital do país, tem as informações.
12: Após pedidos de deputados, o ministro do Supremo Tribunal Federal, Flávio Dino, determinou a abertura de apuração preliminar para investigar possíveis irregularidades em emendas parlamentares. A decisão dele se baseou em denúncias dos deputados Tabata Amaral, do PSB, e Henrique Vieira, do PSOL. Em resumo, eles alegam que existe um ecossistema de entidades com o mesmo endereço e todos geridos pela empresária Karina Gama. Essas emendas foram enviadas por parlamentares do Partido Liberal, como Mário Frias, Bia Kicis, Marcos Polo e os agora ex-deputados Alexandre Ramagem e Carla Zambelli. Entre as empresas citadas está a Go Up Entertainment, produtora do filme Dark Horse, que conta a história do ex-presidente Jair Bolsonaro. O longa-metragem ganhou projeção nacional após o site Intercept Brasil vazar um áudio do deputado Flávio Bolsonaro cobrando dinheiro do banqueiro Daniel Vorcaro para financiar o filme. As denúncias apontam que, no caso das entidades, existe o descumprimento de decisão do STF sobre a transparência no envio de emendas parlamentares. A ONG Instituto Conhecer Brasil afirmou em nota que eles cumprem rigorosamente os trâmites exigidos pelos órgãos, como execução contratual e prestação de contas. Os deputados Bia Kicis e Marcos Pollon já enviaram manifestações ao STF após a intimação do ministro Flávio Dino. Já Mário Frias não foi localizado pelo oficial de justiça.
4: Bom, a gente acompanhou então a apuração também da TMC. Agora o repórter Adriano de Almeida, diretamente do Salão Verde da Câmara dos Deputados, inclusive ao fundo, quem está no YouTube conseguiu observar uma das obras mais belas do Congresso Nacional, o Candangos, né? Essa tela de 1960, de Cavalcante. Então fica o registro aqui também. Só para fechar aqui, você que está no dial, né? É uma obra belíssima e que retrata ali os trabalhadores que construíram, que ajudaram a construir Brasília. Enfim, 7 horas e 34 minutos.
2: Ô Rafa, foi essa obra que foi atingida nos ataques do 8 de janeiro?
4: É, provavelmente sim, ela foi uma das atingidas, ao que tudo indica, porque ela fica numa área, assim, bastante visível, né? Quem chega ao Congresso Nacional e entra no Salão Verde do Congresso, logo pode observar essa obra que é muito grande, né? Uma belíssima obra. Linda. Então, provavelmente, não vou cravar aqui, mas é muito possível que ela tenha sido alvo, sim, dos ataques.
2: Muito bem, 7h34, enquanto aliados do governo exploram o desgaste envolvendo Flávio Bolsonaro e o banqueiro Daniel Vorkaro, na direita, a avaliação é de que essa crise pode marcar uma mudança importante no campo conservador. Quem traz esse tema é a coluna Sem Dó, de Luiz Felipe Pondé.
13: E aí, Pondé, já, a gente tava comentando aqui, né? Já comprou a pipoca, hoje é dia de falar de cinema, né?
14: É, bom, tá parecendo um filme barato essa história toda, né? Na realidade, como se fala, tipo filme B, né? B, C. É, sim, então, eu acho que nesse momento, apesar de que o Lula e a esquerda, eles estão festejando largamente o que aconteceu com o Flávio Bolsonaro, chama atenção o fato dessa conversa ter sido bem em cima já da situação em que o Vorkaro ficou, né, com a polícia e tal, que o Flávio procurou ele, chamou de irmãozinho, né? Parece um presente dos deuses, né, da deusa da fortuna romana. Mas eu tenho, assim, algumas dúvidas. Uma delas é um tema que eu já venho tratando há algum tempo, é que eu não tenho certeza o quanto a corrupção impacta a decisão de um eleitor. Talvez um eleitor que está ali no meio, escolhendo quem mais ele detesta, né? Mas um eleitor que seja convicto, que esteja ligado de fato a um partido, a uma ideologia, a um candidato, a tendência, me parece, é que a corrupção é sempre seletiva. Isso vale tanto para a esquerda quanto a direita. Se o meu candidato é acusado, então é fake news. Se o adversário é acusado, então é verdade. Então eu tenho ainda, a gente precisa ver isso rolar. Por outro lado, Felipe, a questão da direita enquanto tal, pode ser um momento em que candidatos como Caiado e Zema, no caso específico dessa eleição, eles consigam talvez estabelecer uma distância com relação ao domínio absoluto dos bolsonaros, que sempre me pareceram, né, eu tenho dito, um grupo muito pouco inteligente, né, muito pouco inteligente mesmo, parece mais um grupo assim que aproveita as bordas, um pouco no perfil do próprio Jair Bolsonaro, que sempre foi baixo clero, né, na política. Uhum. Então, gente que estava acostumado a, digamos assim, um nível mais basal de atividade política, e de repente, por uma série de fatores, foi alçado a protagonismo nas eleições que elegeram Bolsonaro em 19, né, que ele assumiu em 19. Então, mas talvez seja o momento, se a direita se provar capaz e não tão incapaz quanto os bolsonaros, me parece, como grupo político, de repente eles possam alçar algum tipo de voo. E a mesma coisa eu espero à esquerda, no sentido de que a esquerda consiga encontrar um caminho que não seja só Lula, né? Porque a esquerda também fica travada ali, é Lula ou não é ninguém, não tem nenhuma opção, como é que fica? Então acho que a gente está bastante estrangulado em termos de representação política, apesar de que isso não é só um fenômeno brasileiro, vale salientar, né?
15: Com certeza, Pondé, com certeza.
2: Agora, 8 e 6, queria só fazer uma perguntinha.
13: Deu
2: antes.
13: Até uma respirada fundo. Depois que o Pondé.
2: Eu queria falar sobre algo que a gente já falou aqui com o Pondé outras vezes, que diz respeito ao campo da imoralidade e ilegalidade, que é algo que está em jogo agora, né? Então a gente tem uma defesa.
14: Com isso eu não quero dizer que a mentira está entranhada só na democracia. A mentira está entranhada na política enquanto tal. Mas já na democracia ateniense, você tinha suspeita de fraude, de tentativa de alterar votações, impedir que determinados grupos comparecessem à Assembleia, né? Então, como a política é um território da violência, isso é uma definição do filósofo Fukuyama, né? Então, a gestão, a conquista, a distribuição, perder o poder. Então, é uma coisa muito séria quando está em jogo a política. No nosso caso aqui, você tem toda a razão, Joana, porque inclusive são territórios distintos. Um é o território da lei, que é quase técnico, digamos assim, e o outro é o território da moral, que tem a ver com costumes, que é um pouco pré-legal, né? De certa forma, é anterior à lei e posterior à lei. E nesse caso, a gente está vendo, de fato, um show de horrores. Esse não é o primeiro caso, né? Eu digo o caso do Flávio Bolsonaro não é o primeiro caso. Chama atenção o fato de como essa história do Vorcaro parece estar em todo lugar, né? Em todo lugar. De repente, daqui a pouco, o Vorcaro está envolvido na guerra do Irã com os Estados Unidos, com Israel. Porque todo lugar aparece alguma ligação com esse Banco Master, né? Mas a verdade é que, quase uma ironia, é que há algum tempo, vocês lembram quando foi determinado que vivíamos a era da pós-verdade? Então, isso foi antes da pandemia, inclusive. Então, essa tendência de trocar a ideia de fato por narrativa, a gente sabe muito bem que as fronteiras não são muito claras, mas assim, simplesmente trocar por narrativa é a ideia de que você pode forçar a moral mesmo, pode transitar pela imoralidade, contanto que no final, nas eleições, você ganha as eleições. Há um teste quase de moralidade, não só por parte dos políticos, mas por parte de quem acaba sendo obrigado a escolher em meio a péssimas opções, né?
4: 7 horas e 40 minutos e você participa com a gente aqui do TMC 360. Mande a sua mensagem pra gente. Algumas que já estão chegando aqui, eu vou lê-las. Olha só. O André Matos, de São Paulo, mandando aqui um bom dia pra gente, um bom final de semana. Também a Fernanda, que é do Rio de Janeiro, nessa mesma pegada também. Ó, bom fim de semana. Por aqui tô sentindo mais frio hoje. Tá escrevendo a Fernanda lá no Rio de Janeiro.
2: Olha, aqui no YouTube também tem participação. O Luiz Antônio disse oi, o William Dutra mandou aqui um recadinho. Ele falou, bom dia pra vocês que não tem um Vorcaro pra pedir dinheiro. Bom dia pra você, William. A Nadir também mandou um recadinho aqui. A Ana Paula Neves, a Lígia Costa, muito obrigada pela participação de vocês aqui no nosso chat do YouTube. Agora 7 horas e 41 minutos.
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4: 7 horas e 42 minutos, você acompanha aqui o TMC 360, hoje é dia 16 de maio de 2026, hoje com Estela Ribeiro, comigo Rafael Tebas, vamos para mais um giro de manchetes. O ex-ministro José Dirceu foi diagnosticado com linfoma e está internado no Hospital Sírio-Libanês aqui em São Paulo. Segundo o boletim médico, durante a realização de exames de rotina, foi detectado um tipo de câncer que atinge o sistema linfático. O político deve continuar internado nos próximos dias para começar o tratamento. Um dos principais articuladores políticos do PT anunciou, inclusive, a gente contextualiza aqui, em março deste ano, portanto há pouco tempo, que vai voltar ao cenário político após um convite feito pelo presidente Lula. Ele é pré-candidato a deputado federal e claro que a gente deseja recuperação rápida.
2: Gente, o Ministério da Fazenda faz um alerta sobre a existência de um site falso criado para aplicar golpes por meio do Novo Desenrola Brasil. Os golpistas condicionam a renegociação a um pagamento e solicitam transferências via Pix. O site fraudulento alega que o usuário consegue limpar o nome em até 5 dias. Vale lembrar que o governo federal não cobra taxas para participar do Novo Desenrola, tá? Essa renegociação é gratuita. Os interessados em participar do Desenrola devem procurar diretamente os bancos e as instituições financeiras.
4: Inclusive, Estela, uma outra informação, eu cheguei a perguntar nessas últimas semanas, nesses últimos dias, ao ministro da Fazenda, Dario Durigan, sobre o Desenrola, e ele respondeu à TMC durante o Bom Dia Ministro, um programa realizado pelo Canal Gov, e eu participei dessa entrevista, que uma nova fase do Desenrola vai ser divulgada, vai ser lançada, e aí destinada a pessoas que não estão inadimplentes, mas que eventualmente estão com dívidas enormes no cartão de crédito, ou eventualmente fizeram muitos empréstimos, que conseguem ali fazer o pagamento no final do mês, mas mesmo assim estão extremamente sufocadas. Então, ele até afirmou que no final de maio, começo de junho, esse Desenrola, essa nova fase vai ser divulgada. Então, informação aqui que eu trago no TMC 360. 7h44, a Prefeitura de Belo Horizonte sancionou uma lei que garante atendimento acessível para pessoas surdas ou com deficiência auditiva, vítimas de violência. A nova legislação tem origem em um projeto apresentado pelo vereador Vanderlei Porto, do PRD, e ele prevê, então, que delegacias e espaços públicos de acolhimento possam oferecer recursos de comunicação, incluindo intérpretes de Libras e atendimento remoto especializado. Então, é uma iniciativa aí que reforça políticas públicas de inclusão e acessibilidade nos serviços essenciais do município. 7h45.
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2: Olha, um encontro de 5 campeões do mundo, 5 gerações diferentes da seleção brasileira e muitas histórias marcantes do futebol nacional reunidas no mesmo lugar. O repórter Breno Ávila acompanhou tudo de perto e traz bastidores desse papo entre lendas da Amarelinha.
15: Um encontro histórico envolvendo 5 campeões mundiais pela seleção brasileira aconteceu nesta quinta-feira em São Paulo, nos estúdios do Podpá. Participaram do evento Pepe, campeão mundial em 58, Mengálvio, da campanha de 62, Rivelino, do histórico esquadrão de 70, além de Tafarel e Cafu, nomes eternos das conquistas do Tetra e do Pentacampeonato Mundial em 94 e 2002, respectivamente. Durante a coletiva gravada pela TMC, Cafu, Tafarel e Rivelino responderam sobre Neymar e a sua convocação por parte de Carlo Ancelotti na próxima segunda-feira.
16: Eu acho que o detalhe agora não é se ele vai ou não. O detalhe é o que a seleção brasileira vai fazer dentro dessa Copa do Mundo, independente do Neymar estar ou não.
17: Esses últimos jogos dele, hein? Eu gostei bastante. Ele tá jogando tipo um falso 9, que ele fica muito próximo do gol, na frente da área. Ele tem uma movimentação que eu vejo em poucos jogadores.
18: A qualidade dele, ele tem. Agora, o que preocupa muito todo mundo é fisicamente, como é que o Neymar tá? Amanhã leva, machucou o primeiro jogo, pode machucar? Então existe essa preocupação, mas é um jogador que faz a diferença.
15: Perguntado, Tafarel também falou sobre as condições físicas dos goleiros da seleção brasileira e o atual momento do goleiro Alisson e também dos momentos de Ederson e Bento.
19: O Alisson está voltando de lesão, já está trabalhando junto com o grupo. A semana que vem está entrando em campo para jogar a última partida do campeonato. Vai se apresentar aqui na seleção com todas as condições e isso que a gente espera.
15: O clima foi de muita descontração, nostalgia e um dos momentos mais aguardados aconteceu no final do encontro, quando o seu Pepe e o Mengálvio encontraram os outros 3 campeões do mundo pela seleção brasileira, que se prepara para mais uma Copa do Mundo, dessa vez nos Estados Unidos, Canadá e México.
4: Copa do Mundo é aqui na TMC, tá chegando a Copa do Mundo, inclusive nessa próxima segunda-feira agora, dia 18, segunda-feira, tem a convocação de Carlo Ancelotti pra Copa do Mundo, que vai acontecer no Rio de Janeiro e com cobertura completa da TMC ao longo também de toda a segunda-feira, vai ser realmente muito interessante e a TMC transmite a Copa do Mundo. Estamos na torcida. Estela Ribeiro, olha só, né? A gente sabe que nessa época de Copa do Mundo tem essa expectativa. O Hexa vem, o Hexa não vem, será que dá e tal?
2: O Jonas, o cantor lá do Jonas Brothers, falou que o Hexa vem.
4: Falou que vem o Hexa?
2: Você não viu?
4: Eu não acompanhei.
2: Sabe quem é?
4: Sei,
2: o Jonas Brothers fizeram um show aqui em São Paulo essa semana e um deles usou uma jaqueta jeans cheia de pinzinhos atrás, assim, escrito Hexa vem.
4: Então, tomara que ele esteja certo. É. Mas enfim, tem uma tradição que diminuiu bastante, é verdade, mas que ainda está viva em algumas regiões do Brasil, principalmente nas grandes cidades, São Paulo, Rio de Janeiro, em Brasília, em Belo Horizonte, em Curitiba, enfim, que é o seguinte, né? A pintura de rua. Aquelas ruas que ficam pintadas, o pessoal pinta tanto o asfalto como também ali as calçadas, enfim. Uhum. E o Kaique Silva, ele foi até uma região aqui em São Paulo, na zona leste da capital paulista, e trouxe algumas informações sobre essa prática. Vamos acompanhar.
20: Algumas tradições em época de Copa do Mundo nunca se perdem, como por exemplo nesse período de grandes vendas de álbuns e também figurinhas do próximo Mundial de Seleções. Mas uma tradição que se perdeu pelo caminho foi a pintura de algumas ruas. Até por isso viemos aqui na Zona Leste de São Paulo para mostrar alguns locais onde essa tradição ainda está muito viva. Essa prática, cada vez menos comum, tem sido realizada ainda no Tatuapé e na Vila Invernada e chamado a atenção da vizinhança. Uma tentativa de passar para as novas gerações uma tradição de longa data. É como explica um dos idealizadores, Silvio Marujo.
21: Essa rua começou por volta de 1990. A velha guarda aí fez a primeira vez, o pessoal gostou da rua e todo ano colabora com o dinheiro para pagar um pouco de tinta. E a turma pinta, próprios moradores aqui do bairro pintam, né? É uma tradição que a gente gosta. A geração antiga tenta passar para os filhos, por isso que hoje está até hoje aqui, né? Hoje eles veem o interesse em estar pintando uma coisinha ou outra. Você vê muitas crianças aqui, quando pinta o dia, pai, mãe, tio, avô. É muito bom, é isso, né? Eu acredito que é em função disso a maior perda dessa continuidade. A falta de título dificulta, né?
20: Com o nome do último craque que nos trouxe um título de Copa do Mundo lá em 2002, Ronaldo Alves, um dos entusiastas dessa prática de pintura na rua em período de Copa do Mundo, também fala sobre a tentativa de resgate de uma tradição que era muito comum nas ruas de São Paulo.
22: Então, isso se perdeu ao longo do tempo justamente em função do próprio descrédito da seleção, né? O nosso futebol não é mais como antigamente e as pessoas acabam se desligando, né? Essa tradição é muito legal e a gente tem há muitos anos já. Então isso é super importante para que a criança cresça e aprenda, né? No mínimo a torcer, né? Se vai ganhar ou não é outra conversa, né? Mas pelo menos a gente consegue ter esse vínculo, né? Com o futebol, com a seleção brasileira.
20: Mas o que sobra de ânimo para movimentar a vizinhança nesse período pré-Copa do Mundo? Falta de confiança em bons resultados dentro de campo.
21: Eu não tô confiante, não, vou ser sincero. Deve chegar até quartas aí, mas não tô confiante firme como deveria, não.
20: Com algumas ruas voltando a ser pintadas, a gente pode chegar à conclusão de duas coisas. A primeira é a tentativa de reconexão do torcedor com a seleção brasileira. E a outra é que a Copa do Mundo está cada vez mais próxima.
4: Chegando, muito boa legal, a reportagem, muito boa, muito legal, Kaique Silva. E tá chegando, né, o clima de Copa também, consequentemente, é óbvio, vai se aproximando. Copa do Mundo que vai ter a cobertura da TMC, segunda-feira tem a convocação do Carlo Ancelotti, tem muitas dúvidas e uma delas, é claro, envolve o Neymar, né? Será que vai ser convocado? Será que não? Tem muita gente que quer o Neymar na seleção, mas também tem muita gente que não quer a convocação do Neymar. Enfim.
2: Pois é, a gente vai acompanhar na segunda-feira. Agora são 7 horas e 52 minutos. Olha só, gente, tempos mudando, né? A sociedade sofrendo alterações consideráveis. Maria Homem, que é psicanalista, escritora, professora, está aqui com a gente. Ela está lançando um livro, Procura-se uma Nova Liderança para um Novo Tempo. Maria Homem, bom dia. Muito obrigada pela sua participação aqui na TMC.
0: Bom dia. Bom dia.
2: Maria, eu fui bailarina clássica e atriz. Então eu peguei aquela fase da professora de balé que mandava a gente prender a barriga, prender um bumbum, e o diretor de teatro que, né, aquela velha escola dos diretores de teatro. Hoje em dia, esse tipo de liderança já não é mais aceitável, né, Maria?
0: É, exatamente essa ideia que está no Procura-se. Como é que você vai sair de uma liderança que era um Deus Pai, ou Deus Pai Todo-Poderoso, um Rei Sol, o Estado sou eu, quando você tem o direito quase divino, natural, de você ser superior ao outro. E, portanto, você poder ser quase no limite da violência, do assédio, do autoritarismo. E aí a gente, hoje em dia, está se perguntando sobre isso. Não é mais aceitável, porque a gente está mudando o paradigma. A gente está compreendendo o humano e as relações entre nós de outra maneira, bem mais igualitária. Essa é a palavra que a gente anda usando, né? Democracia, igualdade, equiparação, isso vale para vários âmbitos da vida, por isso que é uma transformação profunda, né? Isso está no masculino e no feminino, está nas discussões de gênero, está nas discussões de liderança no mundo corporativo, nos nossos líderes, em quem a gente delega um pouco de poder, como nossos representantes. Então, o tempo todo a gente está repensando pais e filhos, lei da palmada, como é que a gente vai reconstruir um mundo sob novas bases.
4: Maria, tudo bem? Rafael aqui, tudo muito bem. Importante esse tema. Eu estava também aqui pensando comigo mesmo, enquanto você falava e me ajudando aqui a refletir. Eu observo que também tem uma diferença geracional muito grande por conta desse avanço tecnológico, né? Então, tem algumas pessoas ali, eu vou colocar assim, mas eu posso estar equivocado. 30 anos menos, né? A gente que já tá com celular na vida desde o começo, né? A pessoa ali extremamente conectada. Enquanto muitas outras pessoas com mais de 30 anos que no começo ali da adolescência, no início também, enfim, da entrada no mercado de trabalho, digamos assim, não tinham não tinham essa conexão com a tecnologia. Imagino eu também que essa diferença em relação ao uso da tecnologia também seja difícil a gente achar uma linha tênue aí entre a diferença de idade também.
0: Essa é uma boa pergunta. E aqui no Procura-se, né? Qual que é a ideia? Procura-se uma nova liderança para um novo tempo. E o que, que é esse novo tempo que eu acabei de dizer, essa virada de paradigma, de compreensão do que é humano, implica, como eu chamo aqui, um paradigma que é híbrido. Ele já é humano-máquina. Então, as novas gerações que são nativos digitais, elas já sabem disso, elas já estão, como você falou, é a mão e a máquina, o olho e a tela. Já tem uma concepção de universo que é diferente das gerações mais velhas, que tinham uma lógica mental que é da relação olho no olho, que é presencial, que é estar com alguém ou ligar para alguém. Hoje em dia é difícil você até pegar o telefone e ligar, não é? Porque já é um passo, imagina, como se fosse quase um noivado. Então você vai pela mensagem, você vai por, né? Como é que a gente vai se relacionar com todos esses híbridos, com esses diferentes seres que a gente vai ter que levar em consideração? E também levar em consideração a natureza, de outra maneira, porque a gente está entendendo que a lógica é sistêmica, é um paradigma cósmico. Todos os seres e todos os agentes estão juntos. O agente virtual de inteligência artificial, As árvores, a água, o fluxo da chuva, a energia, os fluxos de mercadorias, né, no mundo todo, a geopolítica e o que eu estou chamando de psicopolítica. Você tem que ver como é que a mente entra em conexão com tudo isso. As várias gerações, os vários gêneros, etnias, lideranças. Então, não é só mais um tipo de humano e um tipo, né, de líder que detém o poder, que seria aristocrático, que seria superior. Não, é um mundo com vários agenciamentos.
4: Mas é possível achar alguém que consiga agregar tudo isso? Porque realmente é complexo.
0: Procura-se. Exato, esse é o desafio, né? Esse é o desafio. Assim, a gente vai ter que forjar isso. A gente vai ter que, saber o que está acontecendo, poder encarar de frente sem tanta fantasia, sem tanta fake news, sem tanto se iludir, né? Não adianta roubar no jogo, porque os problemas estão aí. Você tem hantavírus, você tem seca, você tem chuva, você tem guerra, você tem opressão, você tem assassinato, você tem violência. Então, a gente precisa parar de se enganar e falar, bom, vamos lá, gente, vamos. Como é que a gente vai conduzir isso? Não sei se é um líder superior aos outros, mas é uma lógica talvez um pouco mais coletiva. Todo mundo é uma liderança. Ou alguns são, lógico, mais que outros, mas cada um na sua casa. Uhum. Vocês aqui, no programa de vocês, eu, nas minhas plataformas, nas minhas redes, a gente não pode fugir da responsabilidade de ser um modelo para outras pessoas e de propor o debate, de pautar o debate, de se responsabilizar, de tomar uma posição mais racional, mais ética, mais empática. Diálogo, verdade, são outros valores. A gente vai achar sim, senão a gente tá destruído, muito simples.
2: Ô Maria, e ainda falando sobre essa diferença das gerações, né? Muito se fala sobre essa geração Z, vira até motivo de meme, né? Que os jovenzinhos não se submetem, eles não se comprometem. A gente vê aí, de vez em quando, esquetes cômicos em que o estagiário que chega no mercado de trabalho fala assim, ai, mas tem que fazer esse horário? Não, mas não quero, mas eu fico mais confortável, me incomoda, eu fico mais confortável se eu trabalhar de casa. Esse tipo de, não é submissão, mas respeitar, né, leis e condições e regras. Ficou meio perdido ao longo do caminho? A geração não sabe lidar com essa coisa de respeitar limites?
0: Olha, eu acho que aí tem algo que também está no Procura-se e que eu escrevo também, escrevo livros que estou falando sobre ele, mas escrevo colunas no jornal, na Folha, no Valor, e eu acabei de fazer uma coluna, acho que para a Folha ou para o Valor, que era justamente sobre a crise da lei. E a gente está flertando com o paradigma da força bruta, ou flertando com uma lógica regressiva de ser ultra-lei, é a lei autoritária. A gente está falando, bom, então já que está tudo uma zona, já que não se respeita o limite, já que ninguém obedece nada, ninguém quer fazer nada, é uma enrolação generalizada, então agora, ó, desce o cacete aí. Né? Até como segurança pública, a gente tem um pouco, a gente tem flertado com essa ideia, né? Então, peraí, você não quer ser internado, mas vai, é compulsório. Aí, eu não sei se vai funcionar a longo prazo, sabe? É como você ter um filho que está crescendo, que está na adolescência, e você usa esse paradigma autoritário. Não funciona, porque depois se escapa, aí não faz, aí deprime. Aí tem ideação suicida, aí tem burnout, aí tem, né? Uhum. Como você vai redialogar, repactuar e falar, bom, se você não está confortável com isso, qual é o propósito da coisa toda? O que faz sentido? O que você quer? E aí, lógico, eu volto para a psicanálise, né? Qual que é o desejo? O que, que inconscientemente, né, está escondido aí? O que, que tem que vir à tona para você se implicar na vida? Para você querer, né? O que que te move? O que faz você acordar de manhã e vir aqui num sabadão, tá todo mundo aqui querendo pensar o mundo e querer fazer uma realidade que seja transformada. Isso me move. Eu acho que vale a pena, acho que vocês também. Claro. Vocês querem, né, falar sobre Copa do Mundo, sobre a conexão com as crianças, né, isso que a gente acabou de ver, super bonito esse depoimento, refazer um vínculo, né, com a arte, com a pintura, com a cultura. Quando a gente está engajado, a gente gosta. E a gente combina limite, a gente vê sentido. Uhum. Eu acho que não dá para ir goela abaixo. Acho que o novo paradigma, ele tem significado. Ele tem conexão. Ele tem integração consigo mesmo. Ele tem autoconhecimento. Ele tem tesão, né? Ele tem punch ali. Uhum.
4: Maria, infelizmente a gente tem que encerrar a entrevista por conta do nosso tempo, mas dá tempo de fazer uma rápida pergunta aqui para dar sentido também, isso que você acabou de citar. É fundamental também, imagino eu, com base em tudo que você trouxe para a gente, que as futuras lideranças, boas lideranças, sejam capazes de exercitarem a escuta, né? O papel da escuta.
0: Nossa, você pegou um termo que é fundamental para mim, que eu mesma deveria ter falado, que eu falo muitíssimo e faço vários cursos nas plataformas e qual que é a base até da clínica, né? Quando eu faço cursos mais de clínica, não só de liderança e de uma lógica global, social, a clínica é basicamente escuta e manejo. Como é que você escuta o outro de fato? Né? Não dá para ver aqui, eu vou sair para um trabalho na SPIL agora, mas eu estou com um colar de coração, né? Patos, como é que você junta logos e patos, razão e emoção? Como é que você tem empatia, né? Estar com o outro no que te apaixona é fundamental, é exatamente isso. Escuta do outro, escuta de si. O eu, o outro e o mundo. A gente não precisa estar tão divorciado disso e não precisa ser num paradigma de opressão, de autoritarismo. Muito cansativo. Muito dinheiro, gente. $1 bilhão por dia numa guerra. Muito dinheiro. Você podia estar fazendo coisa muito mais interessante que você não ia nem ter vontade de destruir o outro.
2: É verdade, Maria. Muitíssimo obrigada pela sua disposição em estar aqui nessa manhã de sábado, no meio dos seus compromissos todos, viu, querida? Um sucesso no lançamento do seu livro. Maria Homem, psicanalista, professora e escritora aqui na TMC. Obrigada.
0: Obrigada, obrigada. Bom dia.
2: Bom dia. Agora, 8:05.
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0: Estamos de volta, 8 horas e 6 minutinhos. Você que está participando com a gente aqui através do chat do YouTube, lembrando que você pode mandar o seu WhatsApp, né? 9 11 9 7221 1001, para mandar a sua opinião aqui, sua sugestão sobre a nossa programação. E aqui no chat do WhatsApp a gente tem o William Dutra sempre participando aqui com a gente. Ele falou: olha, os meus professores foram mais rígidos e eu jamais esquecerei. Tá comentando sobre a entrevista que a gente fez agora há pouco com a Maria Homem, falando sobre as novas lideranças numa sociedade que está se transformando, né? O mundo é duro, o sarrafo aumentou, não dá para ser frágil, segundo o William Dutra aqui. Cláudio Lira falou: maravilhosa, Maria, que discurso. Obrigada, TMC. Obrigada a você, Cláudio, pela sua participação aqui neste sabadão, TMC. E aí, Rafa?
1: Seguinte, 8 horas e 7 minutos, a gente vai para mais um giro de manchetes. 8 e 8, agora o Procurador-Geral da República, Paulo Gonê, denunciou o ex-governador de Minas Gerais, Romeu Zema, por calúnia contra o ministro do STF, Gilmar Mendes. A investigação começou após pedido de Alexandre de Moraes no inquérito das fake news. Segundo a PGR, Zema usou perfis ligados ao cargo para divulgar o conteúdo investigado. O caso agora deve ser analisado, avaliado pelo Superior Tribunal de Justiça, o STJ.
0: Gilmar Mendes questionou um vídeo publicado pelo Romeu Zema com críticas ao STF e aos ministros, o próprio Gilmar Mendes e também o Dias Toffoli. Na gravação, os ministros aparecem retratados como fantoches no contexto do caso Master. Para Paulo Gonê, essa publicação ultrapassou um pouco os limites da crítica política aceitável. Em nota, inclusive a gente acompanhou aqui a afirmação do Zema de que não vai recuar nem um milímetro diante dessa denúncia.
1: E o ex-governador do Rio de Janeiro, Cláudio Castro, divulgou um vídeo se defendendo das acusações levantadas pela Polícia Federal na Operação Sem Refino. Ele afirmou estar à disposição da Justiça, disse ter absoluta convicção da lisura dos atos de sua gestão. Segundo a Polícia Federal, a gente contextualiza aqui, Castro teria atuado para favorecer interesses do grupo Refit, investigado por fraudes fiscais e lavagem de dinheiro. O ex-governador também afirmou que seus advogados vão contestar as conclusões da investigação no Supremo Tribunal Federal.
0: Cláudio Castro foi alvo de uma operação da Polícia Federal nesta sexta-feira no âmbito da Operação Sem Refino. A investigação apura um esquema bilionário de fraude tributária, lavagem de dinheiro e corrupção envolvendo o grupo Refit. Segundo a Polícia Federal, a relação entre Castro e a empresa teria criado um ambiente favorável à continuidade do esquema investigado. Castro rebateu as suspeitas e afirmou que sua gestão foi a única a conseguir cobrar dívidas da Refit com o estado do Rio de Janeiro.
1: E o Ministério da Fazenda lançou uma calculadora online para simular renegociações de dívidas pelo programa Novo Desenrola Brasil Famílias. A ferramenta permite que pessoas com renda de até 5 salários mínimos consultem condições estimadas de pagamento antes de procurar os bancos. O sistema mostra valores aproximados de parcelas, descontos, enfim, também a possibilidade de uso do FGTS nessa renegociação. Segundo o governo federal, a medida busca ampliar a transparência e também facilitar a organização financeira dos consumidores endividados. 8 horas e 10 minutos.
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0: E a divulgação de áudios envolvendo o senador Flávio Bolsonaro e o banqueiro Daniel Vorcaro movimentou o cenário político e também provocou reações no mercado financeiro. Para analisar os impactos econômicos desse caso, além do avanço da inflação e das medidas adotadas pelo governo, a gente conversa agora com Ricardo Balistiero, professor de economia do Núcleo de Negócios do Instituto Mauá de Tecnologia. Bom dia, professor. Seja bem-vindo à TMC.
3: Bom dia a todos, muito obrigado pelo convite.
1: Professor, para a gente começar a nossa entrevista, a nossa conversa aqui no TMC 360, bom, claro, né? Esses áudios foram a principal notícia da semana, movimentou o mercado, o noticiário, enfim. E eu te pergunto, né, diante do cenário de agora, 8 horas e 11 minutos desse sábado, dia 16 de maio, é possível fazer algum tipo de previsão em relação já ao comecinho da próxima semana ou é inviável?
3: Ah, nós temos que esperar qual vai ser a versão dada pela família Bolsonaro no sábado, no domingo, né? Enfim, porque cada dia que passa eles produzem uma versão nova sobre o caso, né? Enfim, e o caso, né, não tem explicação, né? No fundo, o candidato, o pré-candidato, né, foi pego numa relação muito íntima, quase, né, com alguém que está preso, e até para os seus próprios aliados ficou muito complicado poder, de alguma maneira, permanecer ao lado dele, porque todos os que estão ao lado do candidato numa situação como essa têm que ficar dando explicações, né? E essa explicação dificilmente cola, né? Porque ela muda ao sabor das circunstâncias, né? E então ela vai mudando e a pessoa vai caindo em contradição, né? Exatamente porque não tem condições de explicar aquilo que ficou evidente lá nos áudios, né? Alguns aliados de primeira hora já têm dito que podem aparecer alguns vídeos, né? Então, muito provavelmente, essa relação é uma relação muito mais profunda e talvez o Intercept ou a própria Polícia Federal deva ter um arsenal um pouco maior de provas, né? Qual o impacto disso para a nossa economia, né? O impacto é muito pequeno, né? Porque o mercado nunca se convenceu, né, de que o Flávio Bolsonaro era o candidato ideal para representar a direita, centro-direita, né? Na realidade, o Flávio Bolsonaro é uma escolha pessoal do seu próprio pai, né? E não uma articulação que tenha sido feita com os principais atores, principalmente

0: uma relação de amor e ódio com governos petistas, né? Então, esse mau humor acabou, de alguma maneira, ficando um pouco mais evidente na quinta e na sexta-feira, exatamente porque ficou muito claro que, se a tarefa do Flávio Bolsonaro já era muito difícil, que é exatamente ganhar uma eleição, principalmente de um incumbente que é muito experiente, como o atual presidente da República, né? Agora ficou muito mais complicado com essas provas que foram divulgadas da sua relação bastante próxima com um banqueiro que, primeiro, está preso e, segundo, é responsável pela maior fraude do mercado financeiro da história do Brasil, né?
1: E, professor, nesse evento que aconteceu ao longo da semana em Nova York, que reuniu os líderes e especialistas do mercado financeiro, já ficou evidente esse incômodo que o senhor comentou sobre não apoio à candidatura do Flávio Bolsonaro, né? Agora, isso também, já que a gente está falando de mercado financeiro, a gente está falando da imagem que o Brasil também tem nos mercados externos, né? E nessas relações econômicas entre outros países. Essa situação abala a imagem do Brasil?
0: Muito pelo contrário, fortalece, né, a imagem do Brasil, né? Principalmente se a investigação for feita de uma maneira bastante isenta e se os responsáveis forem punidos, né? Então eu diria que isso fortalece as instituições do Brasil. O Brasil tem vivido um momento muito importante no que tange à imagem internacional, né? Quer dizer, é possível se fazer várias críticas ao governo Lula, mas do ponto de vista externo, a reconstrução que foi feita nesses últimos 3 anos e meio permite que hoje o Brasil tenha uma situação, do ponto de vista de imagem, muito melhor do que a que ele tinha há 3 anos e meio atrás, por exemplo, né? E eu consigo, de alguma maneira, confirmar isso que eu estou dizendo se nós olharmos, por exemplo, o volume de investimentos que tem entrado no Brasil nos últimos meses, né? Quer dizer, ninguém rasga dinheiro, né? Se esse dinheiro está entrando no Brasil, está entrando fortemente, é porque existe uma perspectiva de que o Brasil representa um potencial muito interessante de retorno para esses investimentos, né? A inflação, até o presente momento, está dentro da meta, né? O país tem mantido níveis muito razoáveis de desemprego, né? Batendo recordes de baixa, inclusive. A renda tem passado por um processo de crescimento contínuo aí nos últimos meses, né? Então, do ponto de vista econômico, a imagem do país é a melhor possível. E esse escândalo, por exemplo, né, é um escândalo que, se gerar a punição dos responsáveis, só fortalece ainda mais as instituições brasileiras, né? Que, quando comparadas, por exemplo, com as instituições norte-americanas, elas têm uma imagem muito melhor. Né? Quer dizer, o Brasil, ele foi muito mais célere, muito mais rápido em, por exemplo, punir responsáveis por uma clara tentativa de golpe lá no ano de 2022 e no ano de 2023. Né? Lá nos Estados Unidos, eles só não puniram, não só não puniram, como reelegeram Trump presidente da República. Né? E hoje a situação norte-americana é uma situação, do ponto de vista macroeconômico, do ponto de vista de imagem, muito pior que a brasileira. A inflação está muito alta nos Estados Unidos, né? Os Estados Unidos têm seríssimos problemas sociais e o Donald Trump causou danos que são muito difíceis de serem revertidos do ponto de vista da imagem em relação ao mercado internacional. Essa viagem, por exemplo, dos Estados Unidos, do Donald Trump para a China, né? Mostra exatamente o quanto que os Estados Unidos se apequenou, né, em relação a boa parte dos parceiros do mundo, principalmente comparado com o tratamento que ele teve na China. Né? Quer dizer, ele teve um tratamento de chefe de Estado, mas o líder chinês deixou muito claro que o século XXI é um século dos países asiáticos.
2: E, professor, o governo federal, né, o governo Lula, anunciou nessas últimas horas o subsídio de até 89 centavos por litro da gasolina. Eu queria saber como que o senhor avalia essa medida, quais os impactos também. Você chegou até a citar a inflação nessa última resposta.
0: Vai conseguir resolver o problema de curto prazo, mas não vai conseguir resolver no médio e no longo prazo. Quer dizer, o governo vai fazer todos os esforços possíveis para que o preço do combustível não estoure ou não

0: suba em proporções muito maiores do que já subiu, né? Então o governo vai... Por quê? Porque é um ano eleitoral, né? Então, como é ano eleitoral, todo governo faz isso em ano eleitoral, né? Quer dizer, um presidente da República que já foi eleito 3 vezes e hoje é favorito para ganhar a 4ª eleição, né? Com a máquina na mão, evidentemente que ele vai fazer todos os esforços para que isso não ocorra, né? Para que o preço dos combustíveis não suba ou não exploda, por exemplo, ao ponto de gerar uma contaminação ainda maior no setor de alimentos. A inflação do mês de abril, por exemplo, que caiu em relação à inflação do mês de março, mas ela preocupa principalmente pelo lado dos alimentos. Os alimentos, eles estão muito contaminados pelo aumento de custo. E o aumento de custo se dá exatamente pelo aumento do preço dos combustíveis, principalmente a gasolina, né? Então, esse tipo de medida nós vamos assistir muito ao longo do ano de 2026, porque o presidente da República e os seus assessores vão tentar fazer com que a situação vá sendo remediada até o período das eleições, né? E torcendo, evidentemente, no caso do governo, né, para que a crise se resolva no Oriente Médio, e nós possamos ter preços do barril do petróleo abaixo de 100 dólares, o que permitiria um alívio de custo para os produtores considerável, e aí, obviamente, sem grandes pressões adicionais em relação à inflação.
1: Professor, só para a gente terminar aqui, como o senhor disse, né, é uma medida temporária que vai conter o preço do combustível pelas próximas semanas, pelos próximos meses, dependendo de quanto tempo durar o conflito. Mas em contrapartida com a falta de investimento em estrutura para que a gente não dependa desse mercado de combustíveis, por exemplo, investimentos na infraestrutura ferroviária. Como é que o senhor enxerga a posição do país no investimento nesse tipo de estrutura para a gente ficar menos dependente?
0: Ah, infelizmente é muito ruim, né? O Brasil, a gente sempre em aula mostra, né? O Brasil lá no século XIX tinha trem, né? Tinha um investimento forte em ferrovias, né? Nós destruímos isso aí tudo lá nos anos 50, né? Trocamos isso aí por asfalto, né? E nunca mais tivemos competência, primeiro para construir projeto e segundo para atrair investimento de infraestrutura que nos permitisse isso, né? Agora, algumas coisas acontecem, né? Momentos de crise como esse são também momentos de oportunidade, né? Para falar uma platitude aqui, né? Enfim, em toda a crise eu vejo uma oportunidade, né? Quer dizer, no fundo, essa platitude faz algum sentido, né? E o mercado sempre dá um jeito. Se a gente pegar, por exemplo, a venda de carros no mês de março e no mês de abril, nós vamos ver a quantidade de carros elétricos que foram vendidos aqui no nosso país, né? Pela primeira vez se conseguiu emplacar entre os carros, 10 carros mais vendidos do Brasil, um carro elétrico, né? Então, isso é uma tendência irreversível, né? Então, essa é uma oportunidade fundamental que nós não podemos desperdiçar, né? Ou seja, o Brasil, ele é líder em matriz energética sustentável, né? E agora é a hora que esses investimentos possam ser canalizados, né, para esse tipo de matriz energética, deixando o petróleo como sendo um recurso, né, não renovável do século XX. Né. Agora, a ferrovia, infelizmente, vai demorar muito, né, para que a gente tenha, primeiro, competência para construir projeto, segundo, que a gente tenha capacidade de atração de investimentos que viabilizem esse modal que é fundamental para um país continental como o Brasil. Nós perdemos muito dinheiro quando não temos, por exemplo, ferrovias ligando o país, tanto para transporte de carga, mas também para turismo, para transporte de passageiros, né? Enfim, nós poderíamos ganhar muito dinheiro com isso e, infelizmente, nós estamos muito atrás de outros países.
2: Ricardo Balestiero, professor de Economia do Núcleo de Negócios do Instituto Mauá de Tecnologia aqui no TMC 360. Professor, muito obrigado pela entrevista, viu? Foi ótima, bom sábado.
1: Obrigada, professor.
0: Bom final de semana a todos.
2: 8 horas e 23 minutos.
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2: Oito horas e 24 minutos, rapidamente aqui, previsão do tempo para você que está aqui na capital paulista no 100.1. Segundo o CGE, os termômetros devem marcar cerca de 15 graus durante essa manhã. A gente vai continuar bastante atento. A máxima para hoje em São Paulo é de aproximadamente 24 graus, mínima de 14. Entre o fim da tarde e o início da noite, também possibilidade de pancadas isoladas de chuva. Então você fique atento aí que pode chover, como eu citei aqui, ao longo da tarde, principalmente a partir das 17 horas, 5 horas da tarde, né? Já no interior de São Paulo, principalmente no oeste do estado, há risco de temporais mais fortes. 8 horas e 24 minutos.
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0: 8 horas e 29 minutos, estamos de volta aqui na programação da TMC nesse sábado 16 de maio de 2026. Você participa da nossa programação através do nosso WhatsApp 11972211001 e também através do nosso chat aqui no YouTube, a galera participando aqui entusiasmadamente sobre os assuntos que a gente está trazendo aqui na TMC nesta manhã de sábado. Olha só, a gente vai voltar lá para o Rio de Janeiro porque o senador Flávio Bolsonaro voltou a comentar a relação com o banqueiro Daniel Vorcaro, preso e investigado pela Polícia Federal. Ele também fez duras críticas ao ex-governador de Minas Gerais, Romeu Zema. E aí, Gustavo Sleman, como é que foi essa aparição do Flávio Bolsonaro?
1: Olha, foi uma aparição cercada de polêmicas e protestos no centro do Rio de Janeiro, no quartel-general da Polícia Militar, onde o senador participou ontem de uma agenda, né, para entrega de materiais como coletes balísticos e armamentos para a PM aqui do Rio de Janeiro. Logo que ele chegou, inclusive, no QG, as pessoas que estavam ali no entorno, bem na região da Lapa, bem no coração do centro do Rio de Janeiro, gritaram: "Pega ladrão!" Cuidado com o ladrão também, isso enquanto o Flávio era recepcionado pela marcha da Polícia Militar na entrada do QG. Logo depois, quando ele foi abordado pelos nossos colegas da imprensa, inclusive pela reportagem da TMC, o Leonardo Rezende, que acompanhava durante toda a manhã essa agenda, Flávio Bolsonaro disse que não deve nenhum tipo de justificativa em relação a dinheiro privado. Voltou, inclusive, a defender a criação da CPI sobre o dinheiro do Banco Master, mas, questionado sobre a origem do dinheiro, disse que não tinha que dar nenhuma resposta, já que o dinheiro era privado. Mais ou menos na linha do que ele já havia falado também sobre aquele vídeo publicado por ele mesmo nas redes sociais e outras entrevistas. Já sobre o Romeu Zema, mais uma polêmica, né, agora envolvendo a questão do Flávio Bolsonaro e também a relação dele com o ex-governador de Minas Gerais, que ele disse que o Zema foi precipitado em crítica sobre a relação com o Vorcaro, disse que ele se equivocou e falou de uma maneira muito rápida, não aguardou ainda os desdobramentos do que ocorreu, do que foi divulgado, né, o que foi vazado, segundo o Flávio Bolsonaro, para poder se pronunciar. Enfim, é mais uma rusga que fica aí na direita agora, após essa questão da divulgação dos áudios envolvendo Flávio Bolsonaro e Vorcaro e o Banco Master, e o tão falado filme agora sobre a biografia de Jair Bolsonaro e a candidatura dele à presidência da República.
2: E a gente vai continuar acompanhando todos os passos, né, do Flávio Bolsonaro aqui na TMC, com a nossa equipe de reportagem, também dos outros pré-candidatos à presidência da República, e claro, com todo esse contexto que o Sleman passou pra gente. Muito obrigado pelas informações. 8 horas Valeu. E 32 minutos, mas a gente continua ainda nesse assunto, só que a gente vai agora conversar com a Rafaela Soares em Brasília. O ex-deputado Eduardo Bolsonaro admitiu ter assinado um contrato como produtor executivo do filme sobre Jair Bolsonaro. Os documentos foram revelados pelo site Intercept Brasil. Enfim, também apontam participação de Mário Frias e tratam da busca por investidores e recursos para a produção desse longa. Rafaela Soares ao vivo, bom dia. Quais são as atualizações, Rafa?
3: Oi, Rafa. Oi, gente, bom dia para todo mundo que está ligado aqui na TMC nesse sábado. Esse documento, ele prevê atuação na busca de investidores, patrocínios e incentivos fiscais para o filme. Essa minuta, ela foi divulgada e fez com que Eduardo Bolsonaro mudasse a versão sobre a sua participação. Na quinta-feira, ele publicou um vídeo dizendo que ele só tinha cedido a imagem dele, os direitos de imagem para o filme. Mas, com essa divulgação pelo site Intercept Brasil, então, ele muda a versão e disse que realmente assinou esse documento, que ele assinou em 2024, o documento era de novembro de 2023, para tentar garantir que um diretor de Hollywood participasse dessa produção. Obviamente, essa divulgação aumentou depois, aumentou a pressão, né? Depois de mensagens também que foram divulgadas falando sobre o envio de dinheiro para os Estados Unidos, essas mensagens que são atribuídas a Eduardo Bolsonaro. Essas mensagens envolvem o Thiago Miranda, que é apontado como intermediador entre Flávio Bolsonaro e Daniel Vorcaro. A gente sabe que Flávio confirmou já esses repasses de Vorcaro para o filme. Segundo Eduardo, ele enviou cerca de R$ 350 mil, o que dá ali 50 mil dólares para manter a continuidade do roteiro. Eduardo afirmou que esse dinheiro saiu do próprio bolso dele e depois ele recebeu esse valor de volta. Mas, claro, que a Polícia Federal já está investigando esses repasses financeiros e o possível uso de recursos nos Estados Unidos. O ministro do STF, Flávio Dino, também abriu uma investigação preliminar sobre emendas parlamentares destinadas à entidade ali do filme. Vamos lembrar que em 2024, Mário Frias destinou 2 milhões de reais de emendas a um instituto e essa ONG é presidida por uma produtora do filme, né, que é apontada como produtora do filme e sócia da empresa lá nos Estados Unidos, que teria recebido esse recurso.
2: Obrigado pelas informações, Rafaela Soares. Esse é um dos principais assuntos do noticiário e a TMC está acompanhando de perto, investigando também. 8 horas e 35 minutos.
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0: Estamos de volta, 8 horas e 35 minutos. A gente retoma agora o assunto economia aqui no TMC 360 Pocket deste sabadão. Em meio ao avanço da inflação e as discussões sobre os impactos das crises políticas no mercado, economistas divergem sobre os caminhos adotados pelo governo para estimular a economia e controlar os preços. Para analisar esse cenário por uma outra perspectiva, conversamos agora com Alberto Argental, professor de economia da Fundação Getúlio Vargas. Bom dia, professor Alberto. Eu pronunciei certo, Argental mesmo, o seu sobrenome?
5: É, você sabe que lá na Polônia o J tem som de I. Ah. Então, a pronúncia é Argental.
0: Ah, perfeito. Vivendo e aprendendo. Então, professor Alberto Argental, seja muito bem-vindo à programação da TMC neste sábado.
5: Obrigado igualmente a todos aqueles que nos ouvem e nos acompanham.
0: Professor, a gente falou mais cedo aqui sobre a divulgação do subsídio do governo brasileiro ao preço do combustível, né, para que o conflito no Oriente Médio nem a inflação possa afetar tanto o preço do combustível para o consumidor final. Como é que o senhor vê essa política de subsídio agora, nesse ano eleitoral?
5: É, o governo tem uma enorme preocupação em neutralizar a pressão inflacionária que vem do exterior em função do aumento do petróleo, do Brent e dos seus derivados. Então, o que é mais fácil agora, nesse momento, para o governo é diminuir, fazer uma desoneração fiscal, ou seja, diminuir os impostos que incidem, quer seja diesel, quer seja gasolina, por exemplo. Então, uma desoneração fiscal para que não haja essa pressão, para que a Petrobras possa, sim, aumentar seus preços e repassar esse aumento exterior e criar uma situação neutra no mercado interno, de tal forma que não tenha essa pressão. Agora, você, governo, deixa de arrecadar alguns bilhões de reais anos, que depois a gente vai entrar nesses dados, e para completar a tua pergunta, a resposta para a tua pergunta é se esse é o momento mais apropriado ou não, e o fato de a gente estar na corrida final das eleições. Bom, em relação a ser um momento apropriado, esse é um fenômeno de pressão, de aumento de preços externos que ocorreu agora, a partir da guerra, de 28 de fevereiro. Então, é um fenômeno recente. Agora, tomar essa atitude agora, a 5 meses das eleições, ela é populista ou não, ou ela é eleitoreira ou não, é uma questão que vai sempre trazer enormes discussões. Agora, a régua que você pode usar é se aquele governo que está promovendo isso agora, se tivesse na oposição, na mesma situação, ele estaria de acordo ou ele estaria brigando, reclamando e dizendo que era populista. Então, a régua principal é essa. O mesmo agente, numa outra situação, diametralmente oposta, qual seria a atitude?
2: E professor, em relação à inflação, diante desse cenário do governo federal tentar aí controlar os preços, enfim, de olho, né, nas eleições que estão aí em outubro desse ano, dá para fazer algum tipo de previsão em relação à inflação, mirando esses próximos meses, próximas semanas?
5: Olha, você tem um boletim Focus e ele já piora bastante os dados desde o início do ano. Então, se você pegar, eu vou pegar os quatro principais índices e eu comparo o boletim Focus. O primeiro do ano, 9 de janeiro, quando a gente ainda não tinha essa questão da guerra no Oriente Médio, versus o último boletim de segunda-feira agora, que ele tem a data de 8 de maio, porque ele pega a semana anterior. O PIB, ele até cresce de 1,8 para 1,85. Então, você vê que ele sobe 5 pontos centesimais. O câmbio até melhora de 5,5 para 5,20. Mas vamos pegar os dois principais dados, IPCA, que é a nossa inflação oficial medida pelo IBGE. No início do ano, a previsão do IPCA para o final do ano era de 4,05. Agora está em 4,91. Ele já está acima do teto da meta de 4,50. E a Selic, que estava prevista para o final do ano em 12,25, já está em 13. Então a gente percebe que sim, de março para cá, em função do aumento da pressão inflacionária do petróleo e seus derivados, o mercado, aqueles que estudam, os analistas, os que fazem as previsões, já estão prevendo uma inflação superior e também já prevêem que não haverá a mesma grandeza de corte da taxa de juros básica promovida pelo Banco Central. Isso já é pressão inflacionária e já estão calculando isso.
2: Muito bom. Só para a gente fechar aqui, professor, né, tenho ainda uma dúvida em relação ao impacto do noticiário político no mercado, na nossa economia, né? Além também do governo federal tentar aí controlar o preço, enfim, por conta também desse subsídio, a gente também observa, e esse é um dos principais fatos do noticiário, né, os áudios envolvendo um dos pré-candidatos à presidência da República, nesse caso, o senador Flávio Bolsonaro, né? Quando os áudios foram vazados, teve informação, o dólar mexeu, enfim. Como que o mercado reage quando uma informação dessa magnitude acaba sendo veiculada?
5: A questão é, independente do candidato, você tem uma divisão política enorme, né? Você não tem um centro muito bem definido, você tem uma esquerda e uma direita muito bem definidas, e você tem parte da população que apoia determinado lado, parte apoia a outra, e ao mesmo tempo uma é contra a outra. Então, se você já tem uma quantidade de votos de eleitores muito definidos para cada lado, o que o outro lado, e no caso hoje é a oposição, busca é um líder, alguém que mereça e receba os votos dos que são ante o outro lado. Então, basicamente, quando cai um eventual ou potencial candidato, provavelmente o mercado ou o mercado de eleitores vai buscar alguém que possa ocupar o seu espaço. Agora, a questão da reação do mercado, ela diz muito sobre a atual política que vem sendo adotada. Vocês me fizeram a primeira pergunta lá no início, muito especificamente sobre a desoneração fiscal dos combustíveis e se era eleitoreiro ou não, se era populista ou não. Mas a gente tem que dizer que no começo desse mês o BNDES vai liberar quase que 7 bilhões de reais mais 14 bilhões do Tesouro numa ação que é o Move Brasil, para incentivar a compra de caminhões e ônibus, e que vai custar Tesouro mais BNDES 21 bilhões de reais. Essa questão do Tesouro também vai custar ao Brasil alguns bilhões de reais, que depois eu comento, só de desoneração fiscal. A gente tem que mencionar que também recentemente tem a taxa das blusinhas, e que exatamente vão ser as empresas brasileiras.
2: Bom, a gente perdeu o contato com o professor Alberto Eisenthal na última pergunta, inclusive, da nossa boa entrevista aqui no TMC 360. Ele que é professor de economia da Fundação Getúlio Vargas. Eu agradeço ao professor que nos trouxe aí também uma visão importante, aqui sempre com ponto e contraponto, né? Enfim, a gente escuta especialistas que muitas vezes têm algumas divergências e você tira a sua própria conclusão. Agora são 8 horas e 44 minutos.
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1: Agora, 8 horas e 44 minutos. Você que está ouvindo a gente aqui em São Paulo através do 100.1, você está dirigindo pela cidade de São Paulo? Então, você que está na Marginal Tietê, sentido Santo Amaro. Na Marginal Pinheiros, perdão. Sentido Santo Amaro. E você vai pegar ali a Avenida dos Bandeirantes. Paciência, tá? Esse acesso tá craudiado, tem acidente ali no comecinho da Avenida dos Bandeirantes, no sentido do Jabaquara. Então, a situação fica complicada por ali. No sentido oposto, tá tranquilo. A Marginal Pinheiros. Agora são 8 horas e 45 minutos.
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5: 8h49. No mercado de trabalho cada vez mais competitivo, cresce o interesse de profissionais que buscam se reposicionar e ocupar espaços estratégicos nas empresas. A transição para conselhos de administração também tem ampliado o debate sobre liderança feminina e representatividade no ambiente corporativo. E para falar sobre esse tema, a gente recebe hoje a escritora Sônia Consiglio. Bom dia, Sônia. Muito obrigada pela sua presença aqui na TMC nessa manhã de sábado.
6: Bom dia.
7: Bom dia, Estela, Rafael, que alegria estar com vocês, obrigada pelo convite.
5: Olha, já soube que é seu aniversário hoje, então
6: olha lá,
5: parabéns, felicidades,
6: parabéns.
5: Tudo de bom para você.
7: Obrigada, que especial estar aqui começando o dia com vocês.
5: Que legal. Sônia, a gente falou mais cedo com a Maria Homem, que falava sobre essa posição da liderança, né? Como vem mudando ao longo dos anos, a necessidade de lideranças mais empáticas, vamos dizer assim. E nisso a gente pode dizer que a mulher representa um papel fundamental, né? Mulheres normalmente se colocam de forma mais empática no ambiente corporativo e também nos ambientes de liderança. Como é que você vê essa situação da empregabilidade da mulher nesse sistema de liderança?
7: Olha, Estela, eu sou a pessoa do equilíbrio, né? Eu acho que a gente tem que ter homens e tem que ter mulheres no mesmo ambiente. Agora, é claro que quando a gente fala de algumas características femininas, elas fazem uma diferença importante na liderança, como você disse, empatia, né? Não que o homem não seja, e de novo, sempre olhando pelo equilíbrio, mas tem uma questão da sensibilidade, e eu percebo muito isso nos conselhos de que eu participo, quando eu era líder executiva de times, né? Eu acho que tem um olhar que realmente pode ser mais acolhedor e, de novo, junto com o homem, a gente faz aí um equilíbrio que realmente torna as empresas mais competitivas e os ambientes mais saudáveis, eu diria, sabe, Estela? No fundo, a gente está falando sobre isso, a gente vem falando tanto sobre saúde mental nos últimos anos, a gente está falando sobre isso, de ser acolhedor e de propiciar ambientes em que as pessoas se sintam à vontade para poder se desenvolver e agregar mais aonde elas estão, né?
6: E Sônia, uma dúvida também aqui que eu tenho, eu vou aproveitar, inclusive mais uma vez, parabéns, feliz aniversário. Como que funciona na prática essa, vou classificar assim, tá? Essa transição de carreira eventualmente para um conselho de administração, como que funciona isso?
7: Olha, Rafael, de novo, obrigada. O que acontece é o seguinte, né? O Conselho de Administração é o primeiro órgão, o mais alto nível da governança corporativa. Então, qual a função de um conselho numa empresa? Orientar estrategicamente essa empresa. Ele não põe a mão na massa, né? Diferente dos executivos. Ele, de fato, orienta para o longo prazo e perenidade das companhias. Então, a transição de executiva para conselheira, ela deve vir, idealmente, num momento de mais maturidade, onde você já tem uma estrada rodada como executiva e consegue entender se você se vê nesse papel de aconselhar, né, como diz o nome, e não mais de pôr a mão na massa. Existem várias formas diferentes de você se preparar, cursos, redes, enfim, tem uma série aí de oportunidades e possibilidades que você deve aproveitar. Mas o que eu gosto de destacar, sabe, Rafael e Estela, é principalmente o autoconhecimento. Todo mundo deveria, quem, né, anseia entrar no conselho, primeiro se questionar: este papel é para mim? eu sou uma pessoa que olho e gosto de olhar de forma mais estratégica e menos mão na massa, porque não é fácil, sabe, sair do dia a dia executivo e assumir uma outra, um outro papel. Mas o autoconhecimento e o questionamento, então, fazem a diferença.
5: Sônia, chegar a esse momento, né, dessa transição de carreira, onde você deixa de pôr a mão na massa para aconselhar, eu imagino que requer uma experiência, essa experiência prévia do conhecimento do mercado, do autoconhecimento. Isso está associado a alguma faixa etária na vida de uma mulher? Isso pode acontecer mais cedo, mais tarde? Tem esse estigma ao redor disso? Já que a gente fala tanto de etarismo, né? Hoje em dia, as mulheres têm que provar que elas estão ficando mais jovens, que elas têm mais competência e têm mais disponibilidade, apesar da idade que têm.
7: Sua pergunta é muito interessante, Estela. Se ela fosse feita, sei lá, há 15 anos atrás, eu acho que a resposta óbvia seria: precisa ter muita carreira já percorrida. Geralmente você está falando de uma faixa de 50 mais, 55 mais. Essa seria a resposta padrão. Hoje a gente está num mundo corporativo bastante diferente, bastante dinâmico. Se a gente olhar hoje os presidentes, CEOs, as mulheres que ocupam as primeiras lideranças executivas, são cada vez mais jovens. Né? Então, eu acho que a gente deveria se apegar menos à faixa etária neste momento e talvez mais à experiência mesmo. Às vezes elas estão correlacionadas, às vezes não, né? Justamente porque os cargos vêm sendo ocupados cada vez mais cedo. Só que, dando aí o meu depoimento pessoal, eu acho que a gente... tendo aí um espaço a partir dos 50, ele tende a ser mais maduro, inclusive a ter uma competência que é fundamental em conselhos, eu acho que só a maturidade te dá, que é a capacidade de ouvir. Em conselho, não deveria importar a sua opinião ser a mais importante, e sim você ter a habilidade de compor com os demais, ouvir e ser empático para poder buscar uma solução colegiada. E isso a gente sabe que a maturidade dá, né?
6: Muito interessante, porque a gente conversava com a Maria Homem há pouco exatamente sobre o papel da escuta, né, que você acabou de citar. Mas, Sônia, eu vou te fazer uma pergunta agora que eu sei que você já deve ter respondido muitas vezes, mas é sempre bom a gente atualizar e saber qual que é a atual conjuntura. A presença feminina nesse momento, nesses espaços, tem aumentado de forma significativa? Quais são os principais desafios? Enfim.
7: Tem aumentado, Rafael, se a gente pegar aí dados do IBGC, que é o Instituto Brasileiro de Governança Corporativa, a gente vem de 10% de mulheres ocupando posições em conselho em 2020 para 16% atualmente. Então, assim, é inegável que a gente vem aumentando, só que é inegável também que o movimento é muito aquém do que poderia. A gente deveria acelerar muito mais isso. A gente teve um boom desse movimento logo após a pandemia, quando as questões relacionadas à sustentabilidade, à diversidade estavam muito aquecidas. Então, naquele momento, a gente teve aí um crescimento importante, não por acaso referencio 2020, só que eu acho que a gente perdeu um pouco de tração, sabe? Eu acho que a gente perdeu nos últimos anos, dois anos talvez, um pouco de tração. Principais desafios. Eu acho que tem uma questão de viés inconsciente forte. Às vezes, ainda se olha no homem o poder de decisão, ainda se vê no masculino a assertividade, o pragmatismo, e a gente precisa vencer isso. Isso é inconsciente, a gente só vai vencer à medida que tiver mais mulheres atuando. Acho que tem um segundo desafio de indicação, né? Como que a gente chega num conselho? Por um headhunter ou por indicação de pessoas. E muitas vezes os conselhos, como eles ainda são majoritariamente compostos por homens, homens acabam indicando as pessoas que ele conhece mais, necessariamente não, mas muitas vezes homens. Então, acho que a gente passa aí por uma questão cultural, de sempre ter sido assim, e uma questão de ser mais, vamos dizer assim, incisivo ao compor uma posição em conselho, uma vaga, seja a empresa, seja os próprios acionistas, em quererem sim ter mais presença feminina. O querer nesse momento faz uma grande diferença, Rafael.
5: Tá joia, querida Sônia Consiglio, muito obrigada pela sua participação e pelas suas informações aqui. Realmente é um debate, uma reflexão que a gente tem que fazer sobre esse papel feminino dentro das lideranças, de como a mulher é vista, enxergada, né? Porque às vezes você tem duas pessoas no mesmo cargo, na mesma posição, uma mulher e o outro homem, e a mulher sempre recebe menos confiança, menos atribuições, menos salário, né? A gente sabe que isso acontece muito comumente, então é muito importante a gente fazer essa reflexão aqui. Obrigada, Sônia Consiglio.
7: Obrigada.
5: Um bom sábado para vocês, agora 8 horas e 58 minutos.
6: Vamos para Belo Horizonte? Vamos para BH agora? Antes da gente fechar o TMC 360, a gente vai então para Belo Horizonte. Rodolfo Simões está ao vivo com a gente. Ele vai trazer informações sobre a denúncia contra o ex-governador de Minas Gerais, Romeu Zema, por calúnia contra o ministro do STF, Gilmar Mendes. Bom dia, Rodolfo.
8: Bom dia, Rafael Tebas. Bom dia também para a Estela. O Procurador-Geral da República, o Paulo Gonet, ele denunciou o ex-governador de Minas Gerais e pré-candidato à presidência da República, o Romeu Zema, do Partido Novo, por calúnia contra o ministro Gilmar Mendes, do Supremo Tribunal Federal. A PGR foi acionada pelo ministro Alexandre de Moraes depois que Gilmar pediu para que Zema fosse incluído no inquérito das fake news, que tem como caso, que tem como relator justamente a figura de Alexandre de Moraes. Gonet discordou e entendeu que o tema deve ser discutido no STJ, no Supremo Tribunal de Justiça, porque o crime, segundo Gonet, tem relação aí com o exercício do cargo, já que Zema teria utilizado aí perfis associados à sua atuação institucional para fazer essas ações. Em nota, o governador voltou a chamar os ministros de intocáveis e também disse que não vai recuar nenhum milímetro. Para quem não acompanhou o caso, tudo começou, né, depois que o Gilmar teve ciência de um vídeo publicado no dia 5 de março, no qual Zema ataca o Supremo Tribunal Federal e especificamente as figuras do Dias Toffoli e do Gilmar Mendes no que se refere ao caso do Banco Master. Para Gonet, a postagem passou dos limites, né? Na visão do Procurador-Geral da República, embora o conteúdo tenha um caráter humorístico, foi atribuído a Gilmar Mendes uma série de irregularidades e crimes, e isso configurou essa acusação de calúnia. É isso, pessoal.
6: Muito obrigado pelas informações, contextualizou super bem. Valeu, Rodolfo.
8: Obrigado, bom final de semana.
6: Valeu pra você também. 9 em ponto, estamos chegando ao final do TMC 360.
5: Sim, por enquanto, né, porque a programação da TMC continua com muita informação. Agora daqui a pouquinho a gente vai acompanhar o Dinheiro TMC, mas por enquanto é isso. Obrigada pela sua audiência, pela sua participação aqui e até mais.
6: Valeu.
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5: 9 horas e 1 minutinho, daqui a pouco a gente vai conferir o Dinheiro TMC, mas só para dar uma última atualizada aqui nas principais notícias do Brasil e do mundo, o ex-ministro do STF, Joaquim Barbosa, se filiou ao partido Democracia Cristã, que pretende lançá-lo como candidato à presidência da República. A legenda aposta na imagem de Barbosa ligada ao combate à corrupção e à defesa da ética na política. O ex-presidente do Supremo também deve defender propostas de reformas no judiciário durante a pré-campanha. Joaquim Barbosa chegou a ensaiar uma candidatura presidencial em 2018, mas desistiu da disputa naquele ano.
6: Noticiário internacional, agências ligadas à Guarda Revolucionária do Irã sugeriram que o país passe a cobrar taxas sobre cabos submarinos de internet que atravessam o Estreito de Hormuz. A região é estratégica para conexões comerciais entre Europa, Ásia e países do Golfo, além de concentrar também infraestrutura essencial para a internet e o sistema financeiro global. O texto também defende maior controle iraniano sobre a manutenção e operação desses cabos submarinos. Especialistas avaliam que eventuais restrições poderiam afetar empresas de tecnologia e, consequentemente, provocar impactos na economia mundial.
5: E o presidente da Rússia, Vladimir Putin, deve visitar a China nos dias 19 e 20 de maio, segundo anúncio do Kremlin. Putin e Xi Jinping devem discutir relações bilaterais e temas internacionais durante os encontros em Pequim. A visita acontece logo após a passagem do presidente dos Estados Unidos, Donald Trump, pela China. Apesar do discurso de cooperação entre Washington e Pequim, não houve avanços concretos em acordos comerciais.
6: E no esporte, o atacante Robert Lewandowski, que joga demais, anunciou que vai deixar o Barcelona no final dessa temporada. Olha, o Coringão tá de braços abertos, hein? Se quiser vir, pode chegar. O centroavante polonês de 37 anos publicou então uma mensagem de despedida nas redes sociais, no X, o X, o antigo Twitter, após 4 anos no clube espanhol. O Barcelona enfrenta o Betis neste domingo, pela última rodada então da La Liga, né, o campeonato espanhol, no Camp Nou, estádio do Barcelona. A expectativa é que o jogador receba homenagens da torcida nessa despedida.
5: Quer dizer então que é bem-vinda a presença de Lewandowski no Corinthians?
6: Eu busco no aeroporto, fico ali no aeroporto de Guarulhos esperando.
5: Mas já tem uma outra estrela internacional no Corinthians, não tem? Tá com contrato pra acabar?
6: O Memphis Depay, que vai jogar a Copa do Mundo pela Holanda, mas tem essa dúvida se ele vai renovar o contrato ou não. Ele é muito caro, né? Enfim, mas de repente, né? Se o Lewandowski quiser, topar, de repente eu aceito.
5: Então, tá,
6: acho que eu aceito.
5: Tá jóia. Agora são 9h04. A gente vai acompanhar o programa Dinheiro, que traz essa semana a alta dos alimentos. Os alimentos consumidos em casa ficaram mais de 1,5% mais caros e tiveram o maior impacto na inflação de abril. Os resultados foram divulgados pelo IBGE. A gente vai falar sobre isso no Dinheiro. E eu tava lá com o Thiago Matheus, a gente fez entrevistas bem interessantes, então acompanha agora Dinheiro TMC.
6: Bora!
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5: Olá, olá, sejam todos muito bem-vindos ao Dinheiro TMC. Esse cantinho aqui da programação da TMC é dedicado a fazer você entender melhor e cuidar melhor do seu din-din. Eu sou Estela Ribeiro e estou muitíssimo bem acompanhada de Thiago Matheus.
11: Olá, Estela, um abraço para você, um abraço para quem está aqui na nossa audiência em mais um Dinheiro TMC, aquele programa que descomplica a economia para você e, é claro, ajuda você a ser o seu melhor amigo, do seu bolso. E, aliás, esse é o tema do nosso programa Dinheiro TMC de hoje. O que está pesando no bolso do consumidor? O que está pesando no bolso do brasileiro? Sobre esse assunto, a gente te convida a partir de agora a participar, opinar, mandar o seu recado no 11 972211001. Lembrando para nos seguir nas redes sociais, tudo é @TMCNewsBR. Estela.
5: Bora começar com os assuntos que agitaram essa semana e que fazem diferença no dia a dia do nosso bolso. O governo federal anunciou o fim da chamada taxa das blusinhas. Foi o nome dado ao imposto de importação de 20% cobrado sobre compras internacionais de até $50 feitas por meio do programa Remessa Conforme. A iniciativa foi formalizada em uma medida provisória assinada pelo presidente Lula em uma portaria do Ministério da Fazenda, divulgada então no Diário Oficial da União. Essa isenção entrou em vigor após a publicação.
11: E outra notícia importante ao longo desta semana foi que o Brasil foi excluído da lista da União Europeia por não fornecer garantias sobre a não utilização de antimicrobianos na pecuária. Então, sem o bloco europeu, o país pode deixar de exportar quase US$2 bilhões por ano em carnes. Notícia que importa para você, porque a União Europeia é o segundo maior mercado para carnes brasileiras em valor, ficando atrás apenas da China, segundo o Ministério da Agricultura.
5: E se você é estudante usando financiamento estudantil ou tem pessoas na sua família que fazem uso desse subsídio, estudantes com dívidas do FIES podem renegociar os contratos. Os descontos podem chegar a 99%. A expectativa do Ministério da Educação é que mais de 1 milhão de estudantes renegociem suas dívidas. A renegociação será nos canais de atendimento da Caixa Econômica Federal ou do Banco do Brasil.
11: E também um assunto que pesa demais no bolso do brasileiro é o combustível, né? Pois é, e o governo federal anunciou uma medida para conter o aumento do preço da gasolina e também do diesel. Esse anúncio ocorre enquanto a Petrobras, que fixa os preços, sofre forte pressão. O setor calcula uma defasagem de cerca de 39% no diesel e de 73% na gasolina em relação aos preços internacionais.
5: É isso aí, vamos falar de investimento agora?
11: Bora nessa.
5: Pois é, e se você pensa em investimento, você acha que você tem que ter muito dinheiro para começar ali, fazer o seu pezinho de meia? Não necessariamente. A gente tem ouvido aí falar de um tal Tesouro Reserva, você já ouviu? Um investimento que você pode começar a partir de R$1. E para explicar para a gente como é que funciona esse investimento, a gente recebe aqui o economista Thiago Calestini, que é sócio da Dom Investimentos. Thiago, muito obrigada pela sua presença aqui no Dinheiro TMC.
11: Bem-vinda.
12: Eu que agradeço, super obrigado. Vamos bater um papo bacana aqui sobre o Tesouro Reserva, explicar um pouco como ele funciona e super ansioso.
5: Thiago, então acho que para começar, antes de falar do reserva, como se fosse vinho, né? Antes de falar do vinho reserva, vamos falar do vinho de mesa?
12: Perfeito.
5: Que o que seria um investimento no Tesouro?
12: Legal. Então é o seguinte, o que é o Tesouro Direto, né? Os títulos públicos. O Tesouro, ele nada mais é do que a forma que o governo, com que o Estado brasileiro utiliza para captar dinheiro. Então, quando o Estado ele precisa fazer os seus pagamentos, ele precisa, por exemplo, fazer obras de infraestrutura muito grandes, ele precisa arcar com toda a folha salarial, ele precisa de dinheiro, obviamente, para fazer isso. E o jeito dele captar dinheiro, inclusive para pagar outros títulos que ele já emitiu, é emitir títulos do Tesouro Direto. Então, o que são os títulos do Tesouro Direto? São um pedaço da dívida que o Tesouro emite, você vai lá e compra, é o jeito dele captar esse dinheiro e... De novo, pagar outros títulos, fazer obras de infraestrutura, arcar com as despesas do país.
11: Tá certo. E pegando o gancho da brincadeira que a Estela fez, né? Depois do vinho da mesa, vamos pro reserva, ou gran reserva, por que não? Mas traduz pra gente, o que significa, então, um tesouro reserva? Como é que ele funciona? E, se possível, já emendando duas perguntas em uma, é verdade que possibilita investimentos a partir de R$1? Então, o que é essa reserva e como funcionaria um investimento a partir de R$1?
12: É verdade, isso aí, Thiago Xará, não é papo para boi dormir. Então, o Tesouro Reserva, ele é um novo título, acabou de ser lançado, acabou de sair do forno aqui nessa semana. E como é que ele funciona? A principal diferença dele para os outros títulos que a gente já tem é que os títulos, eles funcionam em horários comerciais. Então, para você investir num título do Tesouro convencional, o de mesa, digamos assim, como a gente começou a falar, você pode investir neles de segunda a sexta-feira e nos horários comerciais. A primeira diferença do Tesouro Reserva, ela já reside aí. Você pode investir no Tesouro Reserva de sábado e de domingo. O seu dinheiro, ele não vai rentabilizar, então assim, o juro que você vai receber, ele não vai contar no sábado e ele não vai contar no domingo, ele vai começar a contar a partir de segunda-feira como os outros títulos convencionais, mas você já pode pegar aquele dinheiro que você ia gastar no final de semana, você fala, não, esse dinheiro aqui eu não quero gastar, eu já quero deixar ele separado, você já pode ir lá comprar o seu título para segunda-feira, quando o mercado abrir, o seu dinheiro já vai começar rendendo.
5: E, Thiago, o mecanismo para mexer, para fazer a manipulação desses investimentos é aplicativo, é através de banco, é através de intermediárias?
12: Por enquanto, Estela, o único banco que está tendo acesso a esse papel, a esse título, é o Banco do Brasil. Então, eles estão começando com uma versão inicial, né, com uma versão beta. O Banco do Brasil é um banco público, então é justamente por isso que ele foi o escolhido. Dá para você investir através do aplicativo do Banco do Brasil e com Pix. Então, assim, é uma forma super simples, super não complexa para qualquer pessoa que quiser experimentar esse investimento já começar a investir e ter sua primeira experiência.
11: E qual que é o foco, então, Thiago, aí do Tesouro Reserva? É aquele pequeno investidor, são as pessoas que não estão acostumadas ao Tesouro, a algum tipo de investimento no geral, ou então é aquela pessoa que nesse momento não deu aquele primeiro passo, não deu aquele start, mas sim pretende montar uma reserva emergencial nos dias atuais, cada vez mais importante. Qual que é o foco, então, aí dessa novidade?
12: Então, esse título, ele foi criado justamente para os marinheiros de primeira viagem no mercado e para, de fato, quem quiser montar sua reserva de emergência, é o melhor instrumento para começar.
5: Ô, Thiago, e tem incidência de imposto, imposto de renda sobre esse investimento? E ele pode ser comparado à poupança nesse quesito de segurança?
12: Vamos lá. Estela, sim, ele tem incidência de imposto. Então, vamos começar até um passo anterior a isso. Se eu investir o meu dinheiro lá no Tesouro Reserva, quanto que ele vai me pagar? Ele vai me pagar a taxa Selic. A taxa Selic é a taxa de juros que o Banco Central define, que hoje está em 14,5%. Então você colocou o seu dinheiro lá, depois de um ano, esse dinheiro foi remunerado a 14,5%. Muito bem. Esse rendimento é líquido? Não, tem um imposto. E como funciona o imposto? O imposto é uma alíquota regressiva e ela vai diminuindo a cada 180 dias, então você começa em 22,5% e a cada 6 meses essa alíquota vai caindo 2,5%. Então você começa em 22,5%, depois de um ano vai para 20, um ano e meio 17,5%, 2 anos você chega no percentual mínimo de imposto, que são os 15%. Então ele funciona como uma renda fixa tradicional. Qual era a outra
5: pergunta? Em comparação à
12: poupança.
5: Caderneta de poupança.
12: Não, ele é diferente. Ele é mais seguro do que a poupança. Por quê? Porque se você tem o seu dinheiro na caderneta de poupança, se acontece qualquer coisa com o banco e o banco quebra, lembrando que é uma situação, né,
13: hipotética,
12: sim, é bastante difícil, ainda mais no Brasil, onde o mercado de bancos de varejo é altamente concentrado. Então, o Brasil, os principais bancos que tem 90% do mercado, eles são super consolidados, super saudáveis. Mas, numa situação hipotética de algum problema com algum deles, se você tem dinheiro na caderneta de poupança, ele vai embora se o banco quebrou. Nesse título, não. O único jeito de você não ter o pagamento é se o Estado brasileiro não te pagar. E, graças a Deus, esse cenário está...

0: Isso é uma vantagem? Isso é uma desvantagem? Existem ônus e bônus ao fazerem essa comparação? Na sua visão, como é que funciona, então, tendo essas mesmas regras dos demais títulos do Tesouro Direto?
1: Só tem vantagem, Thiago, porque... E a principal vantagem é o seguinte, então, são títulos que você pode comprar e vender quando você quiser, então eles têm liquidez diária, que é o que a gente fala, né? Você investiu hoje, quiser resgatar amanhã, você pode fazer sem problema nenhum, mas com a diferença que no Tesouro Reserva você pode até resgatar no sábado ou no domingo, coisa que nos outros títulos convencionais do Tesouro não dá para fazer. Então, esse mesmo mecanismo de facilidade de aplicação e resgate, ele garante mais vantagem ainda para o Tesouro Reserva quando a gente compara com os títulos que a gente já tem hoje.
2: Thiago, a gente falou então de Tesouro Direto, Tesouro Reserva. Tem outros tipos de tesouro? Tem algum que se destaque por algum benefício ou que se destaque por algum risco também?
1: Tem sim, Estela. Então, a gente tem, basicamente, três tipos de títulos de tesouro. A gente tem o Tesouro Selic, que ele é parecido com o Tesouro Reserva. Quanto que ele vai pagar para o investidor que colocar o dinheiro lá? Ele vai pagar a taxa Selic, que é a taxa de juros, como a gente falou aqui, definida pelo Banco Central. A gente tem os títulos pré-fixados, que eles vão pagar uma taxa que você já vai saber no momento da sua aplicação, ele aparece lá na prateleira do seu banco, da sua corretora, que você é cliente, quanto que você vai receber ao final de um dado período. E também temos os títulos que são indexados à inflação, que eles te protegem contra a corrosão aí do poder de compra do dinheiro. Então, a grosso modo, a gente tem esses três tipos de investimento que a gente pode fazer. Qual que é o risco? O risco, ele é o mesmo, é risco zero, porque aqui a gente está falando de títulos soberanos, né? Eles só não vão te pagar o dinheiro se o governo quebrar, né? Se o Estado quebrar. E, de novo, graças a Deus, reiterando esse ponto, a gente está bastante distante desse cenário. Mas não é porque o risco é zero que você não pode ter variação. O Tesouro Reserva você não tem variação nenhuma. Mas se você pega, por exemplo, um título desse que te paga a inflação e ele é longo, um título com um vencimento em 20, 30, 40 anos, que você pode resgatar também no dia seguinte. Só que como a maior parte do dinheiro dele está muito lá na frente, dependendo das condições do mercado, você pode resgatar mais ou menos do que você investiu.
0: Ainda falando do Tesouro Reserva, e já estamos aí no finalzinho do mês de maio, praticamente, a data limite para entrega do imposto de renda. Então, justamente esses dois pontos que eu queria juntar agora, Thiago. Esse investimento ele vai ter algum tipo de cobrança na declaração do imposto de renda? Em quais situações, se tiver, explica para a gente.
1: Ele funciona, de novo, da mesma forma que os títulos de tesouro correntes atuais. Então, você declara ele no seu imposto de renda, mas quando você vai fazer o saque desse capital, você foi lá, investiu, deixou o seu dinheiro parado por um tempo, você vai resgatar ele com os juros do período que você recebeu. Dependendo do período, você vai pagar aquela alíquota de imposto na cabeça. Então, na declaração mesmo, você não vai pagar, porque quando você fizer o resgate, você já vai ter recolhido esse imposto ali na fonte. Mas, de novo, é importante que, caso você tenha esse investimento conste lá na sua declaração.
2: Ô, Thiago, só para a gente terminar aqui o assunto de tesouro, daqui a pouco a gente vai mudar de assunto, é uma dúvida estrutural, assim. Se eu sou o governo e eu vou vender os meus títulos para você porque eu preciso do seu dinheiro emprestado. Só que você pode escolher se você vai me emprestar o dinheiro por 30 dias, por 60 dias, por 90 dias. Como é que eu, governo, me organizo de acordo com esses prazos? Se você resolver tirar esse dinheiro antes, por exemplo, como é que eu faço para te pagar isso?
1: Então, o governo ele tem fatias do dinheiro que a gente investe lá. Então, aqui a gente falou, por exemplo, de três tipos de títulos. Então, o governo sabe, né, o Estado sabe quanto de dinheiro os brasileiros têm nos títulos da Selic, nos títulos pré-fixados e nos títulos pós-fixados. Esse controle, né, o Tribunal de Contas da União e todos os órgãos que respondem a isso, eles têm esse controle. Agora, como o governo ele se organiza, vai depender muito para o que serve cada emissão de título que ele está fazendo. Então, por exemplo, vamos colocar aqui de novo um outro exemplo hipotético. É necessária a construção de uma rodovia. A gente sabe que obras de infraestrutura são obras longas, que demoram. O Estado quer construir uma rodovia que liga norte-nordeste ao centro-oeste, sul e sudeste.

0: certeza essa obra vai durar alguns muitos anos. Então, o que, que o governo faz para se financiar? Ele calcula mais ou menos quanto tempo essa obra vai durar e emite títulos de duração parecida. Aí ele sabe, de novo, ele sabe que uma vez que esses títulos foram emitidos, né, os leilões acontecem, os leilões de títulos acontecem às terças e quintas de toda semana. Uma vez que os leilões foram feitos e o governo captou esse dinheiro, ele vai e emprega esse dinheiro naquela obra que ele vai fazer. Mas você que comprou o título pode vender para mim, eu posso vender para o Thiago a hora que a gente quiser. O dinheiro ele já foi captado pelo governo. Agora, a negociação desses títulos ela acontece a todo momento e entre quaisquer pessoas, pessoas físicas, pessoas jurídicas, instituições gigantescas, bancos, inclusive instituições internacionais. Então, a partir disso, durante o leilão, o governo ele fala, olha, esse dinheiro aqui eu vou usar para fazer tal obra, ou esse dinheiro eu vou usar para pagar a dívida. Ele calcula mais ou menos o prazo dessa obra ou desse compromisso que ele vai fazer, faz o leilão, a gente compra, o governo capta esse dinheiro, mas uma vez que o governo captou esse dinheiro e casou com a necessidade dele, a gente pode ficar com o título o tempo que a gente quiser, porque todos eles têm liquidez diária. A gente pode comprar e vender ao nosso bel prazer.
1: Então, quando eu estou comprando através da minha corretora ou através do meu banco, pode ser que eu esteja comprando um documento que está saindo fresquinho do governo, ou pode ser que eu esteja comprando de outras pessoas que venderam e o banco está repassando para mim, é isso?
0: Exatamente isso. E aí, no jargão do mercado, a gente chama de mercado primário e mercado secundário. O mercado primário é quando a gente compra direto do governo. Então, o governo acabou de emitir o título, acabou de sair do forno, a gente foi lá e comprou. O nosso dinheiro foi direto para os cofres públicos. O que, que é o mercado secundário? Uma vez que eu fiz essa compra e o título está comigo e você quer comprar de mim, o dinheiro que você gastar para comprar esse título não vai para o governo, vai para mim, porque eu sou o dono do título. Então, isso a gente chama de mercado secundário, que é após o mercado primário, esses títulos vão para o mercado e aí você decide quanto tempo você fica com ele, se você vai segurar até o final ou não. Aí depende da estratégia de investimento e do perfil de cada um.
2: Bom, e para finalizar nessa primeira parte, nesse primeiro momento aqui com o nosso entrevistado, o economista Thiago, para falar do Tesouro Reserva, vale lembrar, só uma informação, que para as aplicações que forem resgatadas em até 30 dias, pode haver aquela cobrança de imposto de operações, que é o famoso IOF, que também será regressiva e zerada após esse período. Então, a gente traduz, a gente destrincha tudo para você, para ficar tudo bem explicadinho aqui na edição do nosso Dinheiro TMC. Thiago, aproveitando a sua ilustre presença aqui nos nossos estúdios, o Thiago Calestini, que é economista e sócio da Dom Investimentos, vamos fazer o nosso giro das praças agora, para a gente entrar numa outra seara, num outro assunto, aquilo que está pesando no bolso do brasileiro, principalmente aí nos últimos tempos. A gente vai girar as nossas praças, conferir os destaques pelo Brasil sobre o que está pesando no bolso. A gente começa pelo Paraná, chamando o nosso repórter Luiz Fernando, que traz os detalhes sobre as contas por aí no Paraná. Fala, Luiz.
3: A conta do supermercado está cada vez mais difícil de fechar. Segundo o último levantamento do Diese, o valor da cesta básica em Curitiba atingiu R$ 796,14. Na prática, quem ganha apenas um salário mínimo precisou trabalhar mais de 108 horas no último mês para garantir os itens básicos na despensa. Os grandes vilões da vez são o tomate, que subiu 21%, e a batata, com alta de quase 15%. A tendência não é de alívio. Como o Paraná enfrenta dias mais gelados, as geadas nas lavouras devem encarecer ainda mais esses produtos. Uma pesquisa com consumidores mostra que o cenário é de escolhas drásticas. Entre pagar a mensalidade da escola ou manter o carrinho cheio, a comida tem sido prioridade. As estratégias para economizar são muitas e variam, desde a substituição, por exemplo, de um filé de frango por cortes mais baratos, até a procura intensa por preços mais vantajosos nas prateleiras dos supermercados. Itens como o arroz e o feijão, que tiveram queda no acumulado do ano passado, voltaram a subir na variação mensal agora em 2026. Com a previsão de que o frio continue ao longo de todo o mês de maio, o curitibano vai precisar de muita criatividade e também de cortes no orçamento para não ficar no vermelho antes mesmo do inverno começar.
1: Obrigada, Luiz Fernando. Então, no Paraná, o que está pesando no bolso é a comida ali do dia a dia, né? Arroz, feijão, cenoura, batata, tomate. E agora a gente vai para o Rio de Janeiro, porque o aumento dos preços dos alimentos e dos combustíveis também está afetando o dia a dia por lá. Quem traz as informações é a Beatriz Trindade.
4: O custo de vida cada vez mais alto, muitos cariocas precisaram mudar a rotina para conseguir fechar as contas no fim do mês. Tem gente deixando o carro em casa, reduzindo gastos com lazer, cortando compras para priorizar despesas essenciais e a pressão no orçamento não é pequena. O Rio de Janeiro tem hoje uma das cestas básicas mais caras do país. Segundo o levantamento do Diese, o conjunto de alimentos básicos já custa quase R$ 870 por mês na capital fluminense, atrás apenas de São Paulo. Os aumentos nos preços dos alimentos e dos combustíveis são apontados como os principais vilões. Só em março desse ano, a inflação subiu 0,88%, gasolina teve alta de mais de 4%, enquanto diesel subiu 14%. Entre os produtos que mais pesaram no bolso dos consumidores estão itens básicos do dia a dia, como feijão, carne, leite e tomate. Dados do Instituto de Pesquisa Econômica Aplicada mostram que as famílias de baixa renda seguem sendo as mais afetadas pela inflação. E diante do orçamento apertado, muita gente tem precisado escolher o que é prioridade dentro de casa.
2: Valeu, valeu, Beatriz. Obrigado pelas informações do Rio de Janeiro. A gente vai agora para o Nordeste. Vamos falar com o Júlio Andrade para conferir os dados agora sobre o custo de vida para quem está no Recife. Diz aí, Júlio.
5: O custo médio da vida em Pernambuco é de R$ 2.840 por mês. Os dados são da pesquisa Custo de Vida no Brasil, realizada pela Serasa em parceria com o Instituto Opinion Box. O estudo considerou diversos gastos, como, por exemplo, alimentação, moradia e saúde. Nas compras no supermercado, o gasto médio é de R$ 840 por mês. Em relação às despesas, como água, luz, internet e streaming, a média no estado é de R$ 430. Nos gastos com moradia, que aí inclui aluguel, condomínio ou financiamento, esse custo médio é de R$ 850.
1: Muito obrigada. Esse foi o Júlio Andrade, que trouxe os detalhes da economia lá pelo Recife. E para finalizar, a gente vai falar então com o Júnior de Castro, que está em Belo Horizonte, para saber o que está afetando o bolso dos mineiros.
6: Pesquisas recentes mostram que os mineiros estão priorizando gastos essenciais e tentando cortar despesas no dia a dia. Um levantamento da Fecomércio Minas aponta que alimentação, contas básicas e moradia lideram as preocupações das famílias. O supermercado aparece como principal gasto para mais da metade dos entrevistados. O estudo também mostra que muitos consumidores reduziram a compra de produtos mais caros e passaram a focar apenas no básico. Já uma pesquisa do IPEAD, o Instituto de Pesquisas Econômicas, Administrativas e Contábeis da UFMG, revela que mais de 70% das famílias economizaram na compra de material escolar neste ano. Os dados refletem o esforço dos mineiros para equilibrar o orçamento diante do aumento do custo de vida.
2: Valeu, Júnior de Castro, direto de Belo Horizonte, trazendo todas as notícias, o que está pesando no bolso, portanto, do consumidor mineiro, pessoal de Recife, do Rio de Janeiro, pessoal de Curitiba também. E você, aí na sua cidade, na sua região, manda para a gente aqui no nosso WhatsApp no 11 972 21 1001 para falar o que está pesando no seu bolso, principalmente aí nos últimos tempos, né, Estela?
1: Pois é, e já que o pessoal pode participar, o pessoal por aqui andou participando também. A TMC foi para as ruas para saber a opinião da galera que está andando por aí, para saber o que pesa no bolso. Mas antes, os alimentos consumidos em casa, olha só, ficaram 1,64% mais caros e tiveram o maior impacto na inflação de abril. Os resultados foram divulgados pelo IBGE. A alta foi puxada pelo encarecimento da cenoura, como o Thiago aqui havia ressaltado para a gente, do leite longa-vida, da cebola, do tomate, como os nossos repórteres das nossas praças comentaram, e também das carnes. Apesar disso, o ritmo de aumento do preço dos alimentos desacelerou em relação a março, quando o grupo havia registrado uma alta de 1,5%. A gente foi para as ruas perguntar o que está afetando o bolso dos nossos ouvintes e espectadores da TMC.
7: Na minha opinião, condomínio.
1: Condomínio.
7: Por que que tá pesando? É muita despesa a mais? Vem muita cobrança a mais?
8: Eu acho que é por causa dos valores que estão vindo um pouco a mais, por causas judiciais, né? Alguma coisa
7: problemática. Isso mesmo. Tá muito alto. Todo mês aumenta, aumenta, aumenta, aumenta.
9: Todas elas. É, passagem de ônibus, faculdade, mercado. É, passagem de ônibus, principalmente. Eu ando muito de transporte público. Meu salário, que é um salário mínimo, não cobre tudo que eu quero fazer, tudo que eu preciso. A faculdade é o que mais suga meu dinheiro, mas eu preciso fazer faculdade, senão eu não vou virar ninguém. Mas passagem também me mata muito.
10: É alimentação que pesa mais, filha. Que eu acho que tá pesando mesmo é a alimentação.
7: Qual que é a conta que mais tá pesando no seu bolso?
11: Com certeza a conta de luz.
12: Cartão de crédito e o aluguel.
2: Tá aí, portanto, né, a opinião da população pelas ruas do nosso Brasil e também a nossa reportagem espalhadas pelas praças aí da TMC. A gente continua aqui nos estúdios com o Thiago Calestini, meu xará, que é economista e sócio da Dom Investimentos. E, Thiago, ainda falando desse assunto, a gente acompanhou aí diversos depoimentos, diversos números sobre essa situação toda. O que explica, então, principalmente o aumento do preço dos alimentos, principalmente nos últimos tempos? A gente pode voltar aí no mês atrás, mês de abril. Tem uma explicação para isso tudo? Ao mesmo tempo, a gente vê números relacionados à economia, números relacionados à alimentação, mas na prática, meio que unanimidade, a alimentação está pesando no bolso do brasileiro. Tem explicação?
0: Tem explicação, tanto a alimentação quanto os remédios, né? Então, esses dois foram os dois principais grupos que fizeram força aí na inflação. Mais caro também. Então, um dos motivos que explica essa alta dos alimentos foi o clima mesmo, né? Foi um motivo meteorológico. E o outro motivo é o custo do transporte desses alimentos. Então, a gente sabe que no Brasil, grande parte do transporte, seja de alimentos, outros bens, etc., ele é feito por vias rodoviárias. Vias rodoviárias são altamente dependentes de óleo diesel, que é gasolina, que é um derivado do petróleo. E a gente viu nesse conflito Irã e Estados Unidos para onde foi o preço do barril do petróleo. Então, os dois componentes que explicam a alta desses dois grupos na prateleira do supermercado foi a alta do preço do barril do petróleo, que fez com que o custo que esse alimento tem da fazenda até o supermercado aumentasse, e também o fator climático, que fez com que o fazendeiro tivesse que gastar um pouco mais com a produção de leite, com a produção das outras hortaliças, e isso ele também repassou, o supermercado também repassou para o consumidor final quando vai fazer suas compras.
1: E além dessa alta de preços temporária, a gente pode chamar isso de uma inflação temporária, existe algum fator estrutural que também contribui para o aumento dos preços ao longo do tempo?
0: Tem o fator estrutural também, Stella. Agora, por exemplo, um dos grandes vilões da inflação é a própria moeda estrangeira, o próprio dólar, que a gente, num golpe de sorte, a nossa moeda, junto com a moeda dos outros países vizinhos aqui nossos, elas estão se fortalecendo perante o dólar, né? O dólar está ficando fraco. Então, com relação ao dólar, né, a outras moedas, a inflação está comportada. A gente não tem esses outros fatores atrapalhando a nossa cesta aqui. Mas uma coisa que puxa muito a inflação para cima, né, a inflação é o que, que é a inflação? A inflação é o seu dinheiro valendo menos. Isso acontece muitas vezes quando a gente compara os países que têm esse problema em comum. A origem desse problema geralmente reside em governos gastãos. Então, governo que gasta muito dinheiro, geralmente ele vai entregar para a população uma inflação mais alta. E a inflação, né, ela não é só um número ali que aparece no relatório, depois no mês a mês ali que o Banco Central faz. A gente sente ela na prateleira do supermercado, né, todo mundo sente, porque todo mundo precisa ir no supermercado fazer compra. E a inflação, ela é um tipo de imposto. Só que ela é um imposto muito ruim, porque ela é um imposto que recai no consumo. Você paga a inflação mais alta quando você vai consumir esses bens e serviços. E quando a gente separa qual parte da população separa a maior parte da renda para o consumo, geralmente é quem tem menos renda. Então a inflação, ela é um imposto que a população mais carente que paga. É por isso que a inflação, ela é um bicho que tem que ser tratado no chicote. A gente tem que tomar muito cuidado, principalmente nós brasileiros aqui, que temos histórico de inflações altíssimas. Então tem esses fatores estruturais também, e a gente tem essa memória histórica que não ajuda muito a gente no quesito inflação.
2: Os salários, eles não estão acompanhando a alta dos alimentos. Isso é de agora, isso já vem de um bom tempo. Dá para afirmar também, além da alta dos alimentos, que o salário não acompanha?
0: A gente viu pelos últimos dados da PNAD, né, que a gente até teve um ganho real significativo no salário, mas parece que é aquele dinheiro que você ganha mais, mas ele some no final do mês. Ele parece aquele sabonete, né? Você pega muito no sabonete e de repente o sabonete sumiu, né? E existe, de novo, né, vários fatores que explicam essa condição do nosso mercado, mas um dos principais é que o Brasil, ele é um país que tem uma taxa de juro muito alta, a taxa básica. Essa taxa, ela vai parametrizar todas as outras taxas, inclusive a maior vilã de todas, que é principalmente a taxa que os brasileiros que estão endividados mais sofrem, que é a taxa de juros do cartão de crédito, que essa é altíssima. Sim. Então, uma vez que você tem uma taxa de juros média muito alta, todas as outras taxas, além de serem mais altas, elas vão partir de um patamar já muito elevado. Então, é por isso que é super importante que, apesar dos salários terem tido esse crescimento, mas a parcela da população brasileira que se endividou foi maior do que o aumento real da renda, e essa dívida também ficou muito mais cara. É por isso que a gente tem a sensação de que, apesar da gente estar ganhando mais dinheiro, o custo de vida subiu muito. Então, nesse ponto, é bem verdade essa sensação. O mais recomendado é que a gente tenha uma disciplina fiscal, uma disciplina financeira muito alta, e que a gente, de forma alguma, ou que seja o último, né, o último gancho ali que você vai se agarrar, você contrair dívida ou contrair um empréstimo. Porque nesse atual momento, que o juro está muito alto, com certeza essa dívida vai custar muito alto para você também.
1: Tiago Calestini, muito obrigada pela sua presença aqui. Você que é economista e sócio da Dom Investimentos, obrigada por esses esclarecimentos. É sempre bom trazer gente que sabe, que explica assim dessa maneira didática, para a gente entender tintim por tintim como é que a gente pode cuidar melhor do nosso dinheiro. Muito obrigada.
0: Estela, Tiago, eu que agradeço o convite. Estou super à disposição aqui para bater um papo com vocês e com o nosso ouvinte. Obrigado, pessoal.
1: Pois é, a gente falou aqui da carne, de como o aumento, o preço da carne pode ser modificado de acordo com a situação, e a gente também já falou no começo daquela restrição que a União Europeia fez à importação da carne brasileira. A gente vai continuar falando desse assunto mais um pouquinho. O Brasil afirmou que vai adotar providências para liberar a venda de carne para a União Europeia. Segundo a Frente Parlamentar do Agronegócio, todas as questões levantadas pelo Bloco Europeu serão sanadas até o prazo limite de 3 de setembro. Quem conta pra gente é o Brian Valencia.
13: O Ministério da Agricultura informou que vai enviar informações técnicas à União Europeia sobre o controle do uso de antimicrobianos na pecuária brasileira, em uma tentativa de evitar possíveis restrições às exportações de carnes e outros produtos de origem animal ao Bloco Europeu. A medida ocorre após a atualização das regras sanitárias da União Europeia relacionadas ao uso de antibióticos na produção animal. O governo brasileiro precisa apresentar garantias formais de conformidade até 3 de setembro para continuar habilitado a exportar determinados produtos ao mercado europeu. Segundo o Ministério da Agricultura, o Brasil já havia encaminhado informações técnicas ao bloco em outubro do ano passado, e agora prepara uma nova rodada de dados para atender às exigências da Comissão Europeia. Após a manifestação do Ministério, a Frente Parlamentar do Agronegócio divulgou nota afirmando acompanhar com atenção a atualização da lista europeia sobre países habilitados a exportar animais e produtos de origem animal. O presidente da bancada ruralista, deputado Pedro Lupion, lamentou a decisão tomada pelo Bloco Europeu.
14: Olha, o produtor rural brasileiro não tem um dia de paz, é uma coisa impressionante. Toda hora aparece uma novidade, um problema novo para a gente enfrentar. É mais uma vez uma ação dos europeus protecionista para o seu público interno, para criar um problema no comércio internacional e principalmente tentar barrar um pouco da competitividade dos produtos brasileiros lá na União Europeia. Para tranquilizar aos pecuaristas do Brasil, aos produtores de carne bovina, aos produtores de frango, de mel, de ovos, que isso só teria efeito a partir de setembro e que até lá nós teremos, com certeza, todos os protocolos aprovados, mostrando que aqui nós temos uma produção limpa, uma produção de qualidade, uma produção que cumpre todos os critérios e que, sem dúvida alguma, nós continuaremos como os principais produtores de proteína animal do mundo.
13: O economista João Adolfo Stadler Colombo concorda com a visão do presidente da Frente do Agro e considera que essa rejeição aos produtos brasileiros é uma tentativa de conter críticas internas dos produtores europeus, muito mais do que efetivamente solucionar problemas sanitários nos produtos brasileiros.
15: Essa questão vai se utilizar como justificativa o combate ao desmatamento, porque tem que ser aberto novas áreas de pastagem, então derruba florestas, elas devem ser protegidas. Aí vão colocar também um questionamento em relação à qualidade do produto, com exigências sanitárias, por isso tem que ter uma melhor rastreabilidade ou também certificações. E a gente sabe que, no fundo, o que existe é uma pressão interna pelos produtores rurais, que entendem que existe uma concorrência desleal.
13: A Frente do Agro, que é o maior grupo organizado no Congresso Nacional, destacou ainda que essa decisão da União Europeia não representa falhas sanitárias da pecuária nacional e que o Brasil exporta carne bovina para mais de 170 mercados internacionais, com sistema de inspeção e rastreabilidade reconhecidos internacionalmente.
2: Valeu, Brian. Valeu. Obrigado pelas informações. Ainda dando sequência nesse assunto, os impactos comerciais e também os frigoríficos da taxação da China sobre a carne brasileira nos próximos dias já estão sendo discutidos por especialistas. A Isabela Miranda, ela traz direto de Curitiba também uma análise deste cenário e também os possíveis desdobramentos.
16: Para proteger a pecuária local, a China pode taxar a carne brasileira em 55%. A medida é esperada após o Brasil ultrapassar 1 milhão e 100 mil toneladas embarcadas. O impacto comercial e econômico desse cenário já está sendo avaliado por analistas. Para o especialista em negócios internacionais, João Niegrai, a decisão também se trata de um teste de dependência externa.
17: O Brasil construiu uma posição extraordinária no mercado chinês, mas essa força virou vulnerabilidade em 2025, quando quase metade da carne bovina exportada pelo Brasil teve a China como destino. Foi 1,7 milhão de toneladas de um total de 3,5 milhões. O objetivo chinês é claro, proteger a pecuária doméstica, reduzir pressão competitiva de fornecedores externos, o que para mim mostra que Pequim, mesmo sendo grande compradora, não atua apenas como mercado consumidor, mas atua como um estado estrategista.
16: De acordo com o Niegrai, um dos possíveis desdobramentos é a carne permanecendo no Brasil, mas ainda causando impactos no mercado.
17: Para o Brasil, o problema imediato é comercial e é frigorífico também, porque os frigoríficos vão acelerar embarques para tentar aproveitar a tarifa menor, mas isso antecipa o choque. Quando a cota for atingida, parte das vendas vai perder competitividade, as margens podem cair e as empresas vão ter que escolher entre reduzir embarques, absorver custos ou redirecionar volumes. E o desdobramento mais provável é toda uma pressão sobre preços internos e sobre a cadeia da pecuária. Se a carne que iria para a China permanecer no Brasil ou for redirecionada para mercados que remuneram menos, pode haver aumento da oferta doméstica e queda de preço ao produtor. Isso até alivia o consumidor no curto prazo, mas acaba apertando margens de pecuaristas, de frigoríficos e de exportadores.
16: Na visão do especialista, é economicamente correto afirmar que é difícil substituir a China, uma vez que novos mercados ajudam a reduzir perdas, mas isso não recompõe automaticamente nem o volume, nem a rentabilidade chinesa.
2: Bom, e vamos dar sequência aqui à programação do Dinheiro TMC, um programa especial falando daquilo que pesa no seu bolso, no meu, né? No nosso bolso. Portanto, já falamos bastante de alimentação, agora vamos trazer um outro olhar, né? Um outro gasto dos brasileiros, principalmente aí nos últimos tempos, que é a gasolina, são os combustíveis. Pois é, inclusive o governo federal anunciou mais medidas provisórias com ações para conter a alta dos combustíveis, mais especificamente a gasolina e também o diesel, que são produzidos no Brasil ou são importados. Essa medida provisória ela prevê um benefício tributário na CID e também no PIS/COFINS, que são tributos federais que incidem sobre esses combustíveis. E para falar sobre esse assunto, a gente conversa agora com o Ahmed El-Khatib, ele que é coordenador do Centro de Estudos em Finanças da Fundação Escola de Comércio Álvares Penteado, a FECAP. Ahmed, seja muito bem-vindo aqui ao Dinheiro TMC. É sempre muito bom receber grandes especialistas no assunto. Bem-vindo.
18: Eu que agradeço. Muito obrigado pela oportunidade.
2: Agora a gente já fala dessa medida em específico, Ahmed. O que, que essa medida ela vai ajudar na hora do brasileiro abastecer o carro? A gente observa, seja em Curitiba, seja em São Paulo, Rio de Janeiro, Brasília, no Brasil inteiro, que está pesando sim no bolso do brasileiro. Mas vem essa medida provisória. Ela vai aliviar na hora de você encher o tanque ou então colocar uma gasolina para você sair girando com o seu carro?
18: Olha, mais um mês que se passa e mais um assunto delicado relacionado a combustíveis. E o governo não teve outra alternativa a não ser fazer uma intervenção por meio de medidas provisórias. Essa medida provisória última, entretanto, ela traz aí uma possível redução no impacto imediato da alta da gasolina e do diesel no bolso de todo mundo. No seu bolso, no meu bolso, no bolso da população em geral. O mecanismo ele funciona, e funciona agora no curto prazo, a toque de caixa, porque o governo está praticamente devolvendo parte dos tributos federais que incidem sobre os combustíveis, principalmente a CID, PIS e o COFINS. Então, na gasolina, hoje existe cerca de 0,89 centavos por litro em tributos federais. Então, esse valor inclui esses três tributos que a gente mencionou. Então, a medida provisória ela acaba autorizando o governo a compensar parte desses tributos para refinarias e importadores. Ou seja, ao invés da empresa arcar integralmente com esses impostos, o governo devolve uma parcela como subvenção econômica. Isso acaba reduzindo o custo da cadeia e ajuda a evitar que toda a alta internacional do petróleo seja repassada para todos nós.
1: E, Ahmed, de onde o governo tira dinheiro para bancar esse subsídio?
18: Não é que ele tira. Na prática, isso funciona quase como um cashback tributário, né? Então, ele devolve. Então, o próprio governo utilizou essa comparação quando fez o anúncio da medida provisória. Então, a empresa paga o tributo e depois recebe uma compensação financeira equivalente à parte deles. Então, o efeito para o governo é zero. Ele não conta com aquela parcela do tributo. Então, no diesel, por exemplo, o efeito é ainda mais relevante economicamente. O governo manteve zerados os tributos federais de PIS e COFINS, que é equivalente a cerca de 0,35 centavos por litro. Ele não fez essa subvenção. Ele reduziu 100%. Então, isso ajuda, de certa forma, porque o diesel afeta praticamente toda a economia brasileira. O frete, transporte de alimentos, logística, ônibus, custo industrial e, no limite, o nosso supermercado.
1: Mas se ele não retirasse essa incidência de imposto, essa arrecadação seria usada para quê?
18: Bom, como essa arrecadação ela não tem um carimbo, ela seria utilizada para pagar as contas do governo, a incidência aí, das contas ordinárias do mês. Então, a dívida, o salário dos funcionários públicos, alguns investimentos que deveriam ser feitos esse ano, então ele retira uma parte que poderia ser utilizada para outras áreas da economia.
2: Agora, se vão ser, como você mencionou, né, poderiam ser utilizados em outras áreas da economia. E aí, pensando a médio e longo prazo, Ahmed, qual que é o risco dessa medida, então, acabar aumentando gastos públicos no futuro? Pode remediar agora, mas lá na frente o tombo pode ser maior, é mais ou menos por aí?
18: É mais ou menos por aí, até porque o objetivo da MP, ou da medida provisória, é reduzir essa pressão inflacionária que a gente está sofrendo. Então, isso acaba, de certa forma, aliviando esses aumentos muito abruptos no posto de gasolina. De certa forma, protege o poder de compra do brasileiro e acaba evitando a alta ainda maior dos alimentos. Agora, é uma medida de curtíssimo prazo, né? Então, o grande debate econômico que se faz é justamente sobre isso. Os bilhões que são utilizados para reduzir temporariamente a CID, a PIS e COFINS, poderiam ser direcionados para outras áreas estruturais da economia tão demandantes e tão carentes que a gente tem aqui no Brasil, com efeitos que poderiam ser potencialmente mais duradouros, né, no crescimento da produtividade do país. O problema é que esses subsídios sobre combustíveis eles têm efeito, como eu disse, imediato. E tem um efeito e um apelo político muito forte, mas normalmente um baixo efeito estrutural de longo prazo. Então, de certa forma, eles aliviam a inflação e a pressão social no presente. Tudo fica relativamente caro, mas não tão caro como deveria, mas não aumenta necessariamente a capacidade produtiva do país. Então, se esses recursos que estão sendo retirados da economia fossem direcionados para outras áreas, os impactos poderiam ser diferentes. Então, dependendo, obviamente, da escolha econômica do governo. É ele que tem a caneta para assinar o cheque no final do dia. Então, por exemplo, se esses valores fossem usados ou utilizados em infraestrutura, logística, ferrovias, portos, cabotagem, armazenagem, o Brasil poderia, inclusive, reduzir estruturalmente o custo do transporte. Hoje o país depende excessivamente de caminhões e isso torna a economia extremamente vulnerável ao diesel e à gasolina. Então, um investimento robusto, por exemplo, em ferrovias, reduziria esse custo logístico por décadas que a gente tem, diminuindo, inclusive, a sensibilidade da inflação aos combustíveis.
1: Eu quero voltar ainda nesse assunto do investimento em infraestrutura. Mas você falou de uma crise, um subsídio que vai ser temporário. Ele está diretamente atrelado ao conflito no Oriente Médio? A gente precisa esperar que a situação por lá melhore para sentir as coisas melhorarem aqui também ou não necessariamente?
18: Nós já vínhamos sofrendo uma pressão, né, justamente por conta da inflação, mas essas medidas elas são temporárias por conta desse choque atual. Esse choque atual, seja pela guerra em curso, ele é um evento extraordinário. Né, a escalada das tensões do Oriente Médio, sobretudo ali na região de Israel, Irã, pega um pouco do Líbano, toda a região ali do Conselho de Cooperação de Golfo, que são grandes produtores de petróleo, que acabam desembocando no Estreito de Hormuz, tudo isso aí é uma desorganização do mercado global de petróleo. Então, em outras palavras, o governo está tratando o problema como uma tempestade externa. Acaba não sendo um problema nosso, mas era um problema nosso. A inflação sempre foi um problema do Brasil, a alta taxa de juros também. Então, atribuir a fatores externos ou exógenos, como a gente costuma colocar, acaba apagando essa necessidade e urgência que a gente tem em mudanças estruturais permanentes da economia brasileira. Então, a analogia mais simples que a gente pode utilizar é a economia como uma casa durante uma tempestade muito forte. Então, o subsídio nos combustíveis agora funciona como colocar lonas e contenções emergenciais para evitar que a água invada tudo aquilo naquele momento. O problema é, isso resolve o problema de imediato? Em parte, sim. Mas a lona não substitui uma reforma estrutural no telhado. Então é isso que a gente precisa entender bem, porque depois dessa tempestade, a gente vai ver os reais efeitos disso na economia.
2: Agora, Ahmed, voltando a falar sobre infraestrutura, né? Você citou anteriormente, a Estela disse que queria voltar nesse assunto, e já voltando, muita gente acaba falando, poxa vida, se investissem na malha ferroviária no nosso país, ou então se retomassem, né? A malha ferroviária, porque a gente vê diversas ferrovias desativadas ao longo do nosso Brasilzão, falando em específico, já que estamos aqui, né, no estado de São Paulo, que é tão riquíssimo, e a gente via que isso foi ficando pelo caminho com o passar dos anos e cada vez mais se investindo no esporte rodoviário, ou seja, ficando refém cada vez mais dos combustíveis. Na sua opinião, por que que não é viável? Por que que é inviável a gente retomar esse caminho, voltar aos investimentos, à infraestrutura, investir cada vez mais na malha ferroviária, deixando a rodoviária de lado? Você acha que é um caminho sem volta, ou para voltar com esses investimentos, o governo, seja federal ou seja estadual, tem que ter peito, né? Tem que peitar aí grandes sindicatos, né? Um lobby gigantesco para a gente voltar a colocar literalmente o Brasil nos trilhos e não ficar tão dependente aí dos combustíveis?
18: Olha, esse é um debate antigo e eu diria que permanente, porque o debate sobre ferrovias no Brasil, ele nunca desapareceu completamente. Ele só foi perdendo força ao longo das décadas, porque, como você bem disse, o país foi forjado em cima de uma lógica econômica em torno do transporte rodoviário. Então, hoje o Brasil se tornou extremamente dependente de caminhões, por exemplo. Tá? Então, isso cria uma vulnerabilidade estrutural enorme. Quando o diesel sobe, que é o caso concreto, então toda a economia acaba ficando impactada. Então, historicamente, o Brasil fez uma escolha política e econômica pelo rodoviarismo, por assim dizer, principalmente a partir dos anos 50, onde o governo Juscelino Kubitschek acabou adotando esse modal. Então, havia uma visão de modernização associada à indústria automobilística, né? Abertura de estradas, integração territorial. Então, o país acabou incentivando automóveis, caminhões, montadoras e construção de rodovias. Isso a gente está falando de 70 anos atrás, um pouco mais. Então, enquanto isso, grande parte da malha ferroviária na época foi sendo abandonada, sucateada ou só sendo utilizada para cargas muito específicas, como minério e o próprio agronegócio brasileiro. Então, o problema do Brasil, né, de voltar com esse debate hoje, primeiro, é a falta de recursos. Né? A gente não tem orçamento para fazer grandes investimentos dessa magnitude, até porque o Brasil possui dimensões continentais. Então, em países grandes, a lógica econômica mais eficiente, ela costuma ser multimodal. Então, ferrovias para longas distâncias e grandes volumes, e rodovia para distribuição regional. E até mesmo hidrovia e cabotagem para integração logística. Agora, o Brasil hoje utiliza caminhão até para trajetos extremamente longos, o que aumenta todo esse custo logístico. Agora, por que retomar a infraestrutura por ferrovias não é tão simples? Como eu disse, investimento ele é muito gigante, muito grande, né? Muito massivo. Então, o planejamento por décadas e a coordenação nacional acabou sendo muito complexa, né? Pela ausência de recursos e pelas dimensões continentais do país. E uma ferrovia, é interessante abordar esse aspecto, ela não funciona como ampliação de uma estrada. Ela exige desapropriações, licenciamento ambiental, integração entre estados, segurança jurídica, eu diria, que é um tema super relevante, e alto investimento inicial, além de um longo prazo de maturação. Então, se a gente investir hoje, a gente não consegue colher daqui a 5 anos. A gente teria que esperar 20 anos, 30 anos. Então, eu gosto de fazer analogias, e uma delas, nesse caso, que você me perguntou, é a seguinte: a analogia econômica seria a diferença entre alugar um carro e construir um metrô. Tá? Então, o rodoviário cresce mais rápido e exige menos investimento inicial. A ferrovia demora muito mais quando pronta, porque possui esse custo operacional muito menor por tonelada transportada. Então, seria mais ou menos essa equivalência. Não é tarde para que a gente retome essa discussão, mas hoje o cobertor é muito curto.
2: Agora, Ahmed, para a gente ir encerrando, com essa falta de investimento de infraestrutura do nosso país, como você já veio exemplificando, aí trazendo a China, Estados Unidos, e também por conta da constante dependência do petróleo, alta do petróleo, você acha que para a população que utiliza o transporte público e está nos ouvindo agora, isso pode afetar inclusive o transporte público e a tendência é que com o passar dos anos o transporte público fique cada vez mais caro aqui no nosso país?
18: Essa é uma discussão muito importante para se trazer aqui, porque é o que impacta no dia a dia aí de quem trabalha, quem está nos escutando e nos vendo. Então, se o Brasil continuar investindo pouco em infraestrutura e permanecer excessivamente dependente do petróleo, a tendência econômica de longo prazo é o aumento gradual dos custos de transporte, direto, né, sujeito que pega o ônibus, ou indiretamente por meio de toda a cadeia logística. Isso afeta toda a população. Aliás, mesmo quem não possui carro, porque hoje o Brasil possui uma vulnerabilidade estrutural, né? Até porque 62% a 65% dessas cargas dependem das rodovias. Só que em alguns setores como alimento e bebidas, isso chega a 85%, ou seja, todo mundo acaba sofrendo. Então, quando o diesel sobe, transporte urbano também sobe. E se isso tender a continuar a acontecer ao longo dos anos, e a gente não tiver uma diversificação logística, o problema não vai ser só o petróleo ou as questões geopolíticas, vai ser uma combinação de dependência rodoviária, baixa infraestrutura alternativa e aumento do consumo. Então, o Brasil investe muito pouco em transporte quando comparado a outros países. O Brasil ele investe cerca de 0,2% do PIB em transporte, que é um dos menores índices das grandes economias. Então, se a gente pegar aqui a Alemanha, o Japão, a própria China, os Estados Unidos, a diferença se torna aí gritante. Então, no Brasil, como a economia depende muito do caminhão, qualquer aumento do diesel espalha rapidamente para a cadeia produtiva, inclusive para o transporte público.
1: Tá joia, Ahmed. Muitíssimo obrigada pelos seus esclarecimentos aqui no nosso Dinheiro TMC. Seja sempre muito bem-vindo para repercutir aqui com a gente os assuntos que afetam o nosso bolso no dia a dia. Nós conversamos com Ahmed El-Khatib, coordenador do Centro de Estudos de Finanças da Fundação Escola de Comércio Álvares Penteado, a FECAP. Muito obrigada.
18: Eu que agradeço pela oportunidade. Um grande abraço a vocês.
2: Valeu, e com isso a gente coloca ponto final no nosso Dinheiro TMC, mais um programa que contextualiza tudo do universo das finanças, do dinheiro, da economia, importante demais, que impacta a sua vida, o seu dia a dia. Sempre comigo e com Estela Ribeiro. Semana que vem tem mais, né, Estela?
1: Tem mais, e você pode participar do nosso programa mandando suas dúvidas e suas sugestões de assunto. O que é que você quer saber? O que é que você quer ver destrinchado aqui no nosso Dinheiro TMC? Você pode usar o nosso canal de comunicação pelo WhatsApp, que é o 11972211001, e também as nossas redes sociais. Você acompanha o Dinheiro TMC na programação do seu dial e também no YouTube. TMC News BR. A gente vai ficando por aqui até a próxima semana. Até mais. Tchau, tchau.
2: Abraço.
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1: Olá, olá, são 9 horas e 58 minutos. Você que está conectado a gente aqui em São Paulo através do 100.1 do seu dial e você está dirigindo pela cidade de São Paulo, atenção agora, na Avenida Cruzeiro do Sul, você que vai no sentido sul, trânsito intenso, logo ali na saída da Marginal, até chegar ali na, no pontilhão da Avenida do Estado, trânsito carregado. A Avenida do Estado também carregada no sentido sul, especialmente próxima ao mercado municipal. No sentido norte, vai mais tranquila, mas na zona do mercado municipal também com trânsito intenso, tenha paciência. Ali naquele miolinho do metrô Armênia, tudo vermelhinho aqui no nosso mapa, tá? Nos dois sentidos, então tenha paciência. Nenhuma razão aparente, nenhuma obra, nenhum acidente, só excesso de veículos mesmo. Você que tá na 23 de maio, caminho tranquilo nos dois sentidos, então é uma boa opção para esse corredor norte-sul. Ali na direção do Parque do Ibirapuera, a Santos Dumont, no sentido do centro, tá com trânsito lento, mas nada que complique muito a sua vida. A República do Líbano, a mesma coisa. Possivelmente por causa do movimento de final de semana, né? O pessoal querendo curtir um pouquinho essa manhã de sábado ali no parque, então causa um pouco mais de atribulação ali por essa região, mas nada comprometedor. Agora são 9 horas e 50 minutos, você vai acompanhar durante a próxima hora as principais notícias aqui da sua região. E, é claro, a atualização do que acontece no Brasil e do mundo. 9 horas e 59 minutos.
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1: Olá, 10 horas e 4 minutos. Sejam todos muito bem-vindos ao Paulista TMC nessa edição de sábado, 16 de maio de 2026. Eu sou Estela Ribeiro, vou estar com você aqui pela próxima uma hora, atualizando as principais notícias da nossa região. Muitíssimo bem acompanhada de Rafael Tebas.
5: Tudo certo, Estela Ribeiro. Muito bom dia para você. Muito bom dia para você aqui no 100.1. Paulista TMC no ar. Você participa com a gente nesse sábado, dia 16 de maio, como citou a Estela Ribeiro. E você participa, mande a sua mensagem 11972211001, 11972211001, e estamos também no YouTube.
1: Pois é, no TMC News BR você acompanha a transmissão ao vivo das imagens do que rola aqui no nosso estúdio, também as imagens das reportagens e todas as nossas praças que fazem a participação aqui no jornal. Você fica vendo as imagens disso tudo acontecendo em tempo real e, claro, pode mandar o seu comentário, fazer uma participação, dar uma sugestão, mandar um oi, um meme, o que você quiser, fica à vontade. A gente adora receber meme, tá?
5: É isso aí, deixa o like, aproveita e deixa o like também, ativa o sininho, enfim, e vem com a gente aqui no Paulista TMC, 10 e 5.
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0: A Sabesp anunciou a suspensão por 15 dias de obras com interferência direta na rede de gás nas áreas públicas de sua concessão em São Paulo. A decisão foi tomada após o rompimento de uma tubulação da Comgás em Itaquera e da explosão registrada no Jaguaré nessa semana. Segundo a empresa, a paralisação servirá para revisar protocolos de segurança, autorizações e procedimentos operacionais. Atualmente, a concessionária afirma manter mais de 1.000 canteiros de obras em andamento no estado.
1: A explosão ocorrida no bairro do Jaguaré, na zona oeste de São Paulo, deixou 2 mortos e destruiu dezenas de imóveis. O acidente aconteceu durante uma obra da Sabesp, numa área com rede compartilhada da Comgás. Após o caso, o governador de São Paulo, Tarcísio de Freitas, afirmou que as concessionárias serão responsabilizadas. Além disso, Polícia Civil e também o Instituto de Criminalística investigam as causas dessa explosão.
0: A Enel afirmou à ANEEL que o processo que pode levar à cassação de sua concessão em São Paulo é integralmente nulo. A concessionária alega que seus indicadores de desempenho estão acima da média nacional, apesar dos apagões registrados nos últimos anos. A agência reguladora aponta falhas no atendimento durante as interrupções de energia e considera o desempenho da empresa insatisfatório. A Enel também defende que eventos climáticos extremos influenciaram os apagões e afirma ter ampliado os investimentos e reduzido o tempo de resposta a emergências.
1: 10 horas e 7 minutos, o Ministério Público de São Paulo investiga suspeitas de irregularidades em um contrato de 108 milhões de reais firmado entre a Prefeitura de São Paulo e o Instituto Conhecer Brasil para a instalação de Wi-Fi público. A ONG pertence à empresária Karina Gama, que também é sócia da produtora do filme Dark Horse sobre Jair Bolsonaro. Segundo a denúncia, há suspeitas de direcionamento no chamamento público e possível superfaturamento no contrato. A prefeitura procurada afirma que o processo foi transparente e informa que 3.200 dos 5.000 pontos de internet já foram instalados.
0: A Prefeitura de São Paulo vai ampliar a vacinação contra a gripe para toda a população acima de 6 meses de idade a partir da próxima segunda-feira. Até agora, a imunização estava restrita somente aos grupos prioritários definidos pelo Ministério da Saúde. A vacinação será realizada nas UBSs da capital durante a semana e também nas AMAs integradas aos sábados. A Prefeitura informou ainda que o sistema drive-thru continuará disponível para idosos e pessoas com dificuldades de locomoção.
1: E o programa Casa Paulista liberou mais de 6 milhões de reais para ajudar famílias de baixa renda a comprar o primeiro imóvel. São cartas de crédito imobiliário com valores entre 10 e 16 mil reais para imóveis em 10 empreendimentos de construtoras participantes do programa. Os interessados devem ter renda familiar de até 3 salários mínimos, não possuir imóvel no próprio nome, não ter financiamento imobiliário ativo e também não ter sido beneficiado por outro programa habitacional.
0: Ah, fala do esporte, vai. Ah, vou deixar você esporte. Falar do Corinthians, porque você até saliva quando lê a palavrinha aqui, ó.
1: Mas o nosso editor-chefe Bruno Chesi persegue o Corinthians. É. Ó, o Corinthians tem um acordo para facilitar a saída do goleiro Hugo Souza. Ai, ai, ai. Na próxima janela de transferência que acontece agora no meio do ano. Isso porque a diretoria aceita negociar o jogador em caso de proposta superior a 13 milhões de euros por 60%. Dos direitos econômicos. O Hugo Souza, então, deseja atuar no futebol europeu e voltou a se animar. A gente contextualiza aqui que no ano passado ele recebeu uma proposta do Milan da Itália, mas acabou não indo jogar lá, ficou no Corinthians e ele pode ser convocado pelo técnico da seleção, Carlo Ancelotti. A gente lembra aqui, nessa próxima segunda-feira, agora, dia 18, o Ancelotti convoca a seleção brasileira para a Copa do Mundo, vai ter cobertura completa da TMC. E a dúvida em relação aos goleiros, né? O Ederson e o Alisson certamente serão chamados, pelo menos a tendência é essa. E fica a dúvida, ou vai o Bento ou vai o Hugo Souza do Corinthians. 10 e 10.
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0: O frio pegou a gente essa semana, hein? né, no meio da semana pra cá, deu aquela esfriada que a gente teve que tirar o casaco do armário, o guarda-chuva também. Vamos ver como é que vai ficar a previsão do tempo pra esse final de semana, ó. Começa com chegada de frente fria do litoral paulista ao litoral paulista, deixando o tempo instável no estado de São Paulo. Na capital, esse sabadão já amanheceu com muitas nuvens, temperaturas em torno de 15 graus, mas ao longo do dia o sol vai aparecer, vai firmar lá um pouquinho e vai elevar os termômetros aos 24 graus. Tem possibilidade de chuva isolada, principalmente no fim da tarde e início da noite. Já no interior, vai chover mais, com mais força, especialmente nas regiões oeste e sudoeste do estado. Nessas áreas, há risco de chuva moderada e forte e até temporais isolados, tá? O litoral também vai registrar aumento de nebulosidade e chance de chuva em diferentes momentos do dia. Então, você que
1: nada
0: partiu...
1: Nada de praia, né?
0: É, você que partiu... Teve gente que partiu nessa manhã de sábado para surfar no litoral norte de São Paulo... Talvez a chuva te atrapalhe um pouco, viu? Segundo a Climatempo, a umidade vinda da Amazônia reforça as instabilidades sobre o estado. E a tendência é de tempo variável com períodos de melhora e retorno rápido da chuva em várias regiões. Agora 10 horas e 11 minutos.
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1: 10 horas e 12 minutos, é, trânsito em São Paulo, será, não é possível, sábado, tem. Né, será, tem, alguns pontos, bem menos do que a gente tá habituado, é verdade, mas tem. Na região oeste de São Paulo, zona oeste, segundo a CET, nós temos 21 quilômetros de lentidão, a Heitor Penteado tem ali um tráfego lento, né, nos dois sentidos, tanto para quem vai sentido Cerro Corá, como também sentido Vila Madalena, metrô Vila Madalena, enfim, também Doutor Arnaldo. E outro trecho aqui que chama atenção, inacreditável, hein? Até no sábado, a Avenida Rebouças tá travada. É impressionante, né? É um negócio inacreditável. Nos dois sentidos, a Rebouças tá travada. Então, você que tá indo pra Avenida Paulista, anda e para, tá? Se você puder desviar ou procurar outro caminho, faça isso. E pra quem vai até a região do Butantã, também pela Rebouças, tá tudo travado por ali.
0: Eita, Rebouças, é. O bicho pega, não tem
1: dá,
0: jeito,
1: nem no
0: né?
1: Sábado. Agora, a Brasil tá bem, enfim, o trânsito é bem melhor do que o que a gente tá habituado na cidade. 10 e 13.
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0: Olha só, gente, abri o Paulista aqui falando que a Sabesp suspendeu por 15 dias as obras com interferência nas redes de gás, né? Isso por conta dos acidentes registrados. A gente viu a explosão no Jaguaré que aconteceu essa semana, que deixou dois mortos. E a gente tem aqui o Bruno Chese, que é o nosso editor-chefe desta manhã aqui no estúdio. Olha que presença ilustre, Bruno. Esclarece pra gente aí, destrincha essa coisa da Sabesp, porque é perigoso mesmo, né, mexer na rede, enquanto a gente não sabe de onde vieram as causas dos acidentes que aconteceram essa semana, né?
4: Bom dia, Estela, bom dia, Rafa. Então, essa decisão da Sabesp, ela acontece em meio a um aumento da pressão sobre segurança nas obras, né, realizadas em áreas com redes subterrâneas compartilhadas aqui em São Paulo. Mas vamos fazer uma retrospectiva cronológica aqui de tudo isso. Tudo começou na segunda-feira, quando uma explosão no bairro Jaguaré, né, na zona oeste da capital, atingiu dezenas de imóveis e acabou matando duas pessoas durante uma intervenção ligada à rede de gás. Depois disso, depois do acidente, o governador Tarcísio de Freitas anunciou a paralisação de cerca de 30 obras e determinou a revisão do manual de boas práticas adotados não só pela Sabesp, mas por todas as concessionárias aqui no estado de São Paulo. Mas, mesmo após esse anúncio, um novo problema aconteceu. Na última quinta-feira, uma obra da própria Sabesp, em Itaquera, na Zona Leste, perfurou uma tubulação

0: sinal de reforço da segurança operacional. Enquanto isso, os moradores do Jaguaré, do bairro Jaguaré, seguem enfrentando dificuldades. Algumas casas tiveram que ser demolidas, outras permanecem interditadas e as famílias estão reclamando, inclusive, do valor que foi aportado como ajuda, né, indenização oferecida pelo Estado. É, parte dos moradores já começou a ser transferida para imóveis que vão ser custeados pela Sabesp e pela Comgás. E a Polícia Civil, o Instituto de Criminalística e a Arcesp continuam investigando as causas do acidente e a responsabilidade das concessionárias envolvidas. Então a gente tem não só hoje o problema que é corriqueiro a gente noticiar aqui no Paulista, que é da Enel, mas hoje também a gente tem essa questão da Sabesp agora, com todas essas obras suspensas por pelo menos 15 dias.
1: E a gente, ao longo de toda a semana, né, acompanhou de perto, né, com a nossa equipe de reportagem lá no Jaguaré, durante todos os dias, com Luísa Mutoni, com Júlia Takahashi, também com o Bernardo Silva, enfim, passamos lá 24 horas por dia no Jaguaré para acompanhar, conversamos com os moradores, também com o poder público, e a gente vai continuar em cima, porque realmente muita gente afetada, isso sem contar o contexto, duas pessoas morreram, que é muito triste também, enfim, é um assunto que a gente vai continuar em cima aqui no Paulista TMC. Valeu, Bruno Chesi, nosso editor-chefe, que vocês viram, tá perseguindo o Coringão, hein? Tá querendo que o Hugo Souza vá embora do Corinthians aqui. 10 horas e 17 minutos e você participa aqui do Paulista TMC, mande a sua mensagem 119-7221-1001, o Thiago Rios mandando um alô aqui, ele que é de Itaquera, Zona Leste de São Paulo. Muito bom dia para você também, Thiago. Bom sábado, né? Nesse momento, céu encoberto em várias regiões da cidade, mas também já vai aparecendo aí de forma tímida também o azul do céu em vários cantos da capital paulista.
2: Boa. Você sabe, Rafa, e nossos ouvintes, espectadores, você que gosta de acompanhar shows ao vivo, né? Esses grandes shows que vêm para São Paulo normalmente movimentam a venda de ingressos. Fica todo mundo alucinado ali nos sites de compra. Às vezes esgotam nos primeiros minutos. E aí você vai encontrar esses ingressos em outros lugares. Em sites adjacentes que a gente não sabe a procedência. Muita gente vendendo aquele ingresso ali no mercado paralelo, né? O que a gente chama do mercado dos cambistas. O deputado estadual Guilherme Cortes, do PSOL, acionou órgãos de defesa do consumidor, como o PROCON, para fiscalizar esses sites de vendas de ingressos, sabe? A iniciativa busca endurecer o combate ao cambismo digital, prática considerada crime no Brasil. E quem traz as informações para a gente é a Júlia Takahashi.
3: Golpes, taxas abusivas e ingressos revendidos por preços muito acima do original. Essa é a realidade enfrentada por muitos consumidores na hora de comprar entradas pela internet. A revenda de ingressos por preços acima do valor original é conhecida como cambismo e configura crime contra a economia popular. Nos últimos meses, consumidores, artistas e parlamentares passaram a denunciar plataformas de revenda online por suposta irregularidade nesse tipo de comercialização. Uma das empresas citadas nas reclamações é a Viagogo, o site que deveria funcionar como espaço de transferência de ingresso entre consumidores, é alvo de críticas por falta de fiscalização, preços abusivos e a dificuldade de atendimento ao público. A Andressa afirma que sofreu um prejuízo após comprar um ingresso pela plataforma. Segundo ela, o bilhete foi alterado sem aviso e as tentativas de contato resultaram apenas em respostas automáticas, sem solução para o caso.
4: Eu sofri um golpe da Viagogo no início do ano passado. Eu entrei em contato para reclamar, recebi respostas vazias e de robô. Não há nenhum telefone que você consiga falar. E eu comecei a buscar e vi que havia muitas reclamações, não só aqui no Brasil, mas em outros locais da América Latina, que eles atuam com as mesmas reclamações. Fui no Reclame Aqui, tinha mais de 400 reclamações. Fui no Procon, não tinha. Coloquei lá. Aí eu fui no banco, fiz essa reclamação. Mostrei as provas e consegui ter o valor devolvido, mas sem nenhum retorno da Viagogo.
3: O problema também afeta artistas e produtores culturais. Recentemente, o ator Gregório do Vivier denunciou que ingressos de sua peça estavam sendo revendidos por até R$ 800, valores até 40 vezes maiores que o preço original. A TMC tentou contato com a Viagogo, mas não encontrou canais diretos de atendimento disponíveis no site da empresa. Diante das reclamações, o deputado estadual Guilherme Cortes acionou o PROCON e a Secretaria de Segurança Pública para cobrar fiscalização e regras mais rígidas.
5: O que nós defendemos é uma regulamentação para que as plataformas elas possam funcionar.

0: né? Elas possam acontecer, que não as tornem espaços seguros para o cambismo, mas sim espaços de trocas, de transferência de ingressos, que sem a finalidade de obter lucro em cima disso.
1: Além do cambismo, o parlamentar também questiona as chamadas taxas de conveniência, cobradas pelas tiqueteiras oficiais. Segundo ele, as cobranças muitas vezes são desproporcionais e acabam deixando o ingresso ainda mais caro para o consumidor.
0: Acho que ela corresponde a um serviço efetivamente prestado. Ela tem que ser transparente e proporcional. A gente acha que a fixação de um percentual fixo e tão alto de 20%, que na prática deixar o ingresso um quinto mais caro, configura uma irregularidade, uma taxa abusiva que tem o objetivo de deixar o ingresso mais caro e, consequentemente, a empresa ganhar mais dinheiro através de um expediente, que é a cobrança de taxas, que é indevido.
1: As representações apresentadas agora pressionam autoridades e plataformas por mais fiscalização e proteção ao consumidor na venda de ingressos online.
2: 10 horas e 21 minutos. 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
2: 10 horas e 25 minutos, você acompanha o Paulista TMC nesse sábado, dia 16 de maio de 2026, com Estela Ribeiro, comigo Rafael Tebas também. Você participa no nosso WhatsApp 119 7221-1001. A gente vai atualizar um caso aqui muito importante. A Justiça de São Paulo tornou réu o influenciador Samuel Santana, conhecido como Gato Preto, por duas tentativas de homicídio após um acidente com um Porsche na Faria Lima. Na Avenida Faria Lima, a gente lembra aqui, né, pra gente resgatar essa história, segundo o Ministério Público, ele assumiu o risco de matar ao dirigir sob efeito de álcool e drogas. A justiça também suspendeu a CNH do influenciador e autorizou a venda antecipada do carro, avaliada em quase R$1 milhão. A defesa afirma que vai tentar reverter a acusação para lesão corporal culposa, nega a intenção de matar, enfim. A gente continua acompanhando, mas fato é que a Justiça de São Paulo, então, retomando aqui, tornou réu o influenciador. 10h26.
3: 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Ah, a Copa tá chegando, né? Não
2: Oba.
3: Tem jeito. Não tem um clima que vai tomando conta da atmosfera. O clima de Copa, especialmente aqui na TMC, que vai ter uma cobertura exclusiva, né, dos jogos da Copa. Começando na segunda-feira com o anúncio dos selecionados, né, para participar da seleção, que a TMC vai cobrir de pertinho. A gente já falou aqui também dos preparativos para a Copa nas ruas de São Paulo, que estão sendo pintadas. Aquela velha tradição de pintar com as cores do Brasil as ruas, as calçadas dos bairros da cidade de São Paulo. E o que é que te lembra a Copa? Além das ruas pintadas, das bandeirinhas por aí?
2: Troca de figurinha.
3: Ah, álbum de figurinha. Muito bem. Quem que já não colecionou figurinha da Copa, hein? Olha, o Lucas Escórcio foi até uma escola que tá ajudando a galera ali da escola a fazer essa troca de figurinhas. Oba. De um jeito mais dinâmico. Vamos conferir.
11: Você com certeza está ou conhece alguém que esteja colecionando o álbum da Copa do Mundo. De 4 em 4 anos, é hora de abrir pacotes, trocar figurinhas, achar craques e colar no álbum.
12: O Brasil tem o Danilo, Bruno Guimarães.
11: Os colecionadores e amantes do futebol de longa data voltam no tempo com a sensação nostálgica de completar o álbum. Mas tem um pessoal ainda mais empolgado trocando figurinha. A festa é das crianças.
13: Você tem um Mbappé?
14: Eu tenho um Mbappé.
11: Um dos lugares favoritos para os pequenos colecionadores trocarem suas figurinhas é na própria escola. E algumas escolas estão adotando uma postura diferente, fazendo pontos de troca para os pequenos conseguirem trocar de forma mais organizada. Eu vim até um desses colégios, estou no Colégio Espírito Santo, no Tatuapé, Zona Leste de São Paulo, e o repórter que também coleciona figurinhas vai tentar trocar algumas com os pequenos. Licença, pessoal, tudo bem? Posso trocar figurinha com vocês?
15: Pode!
16: Quer trocar com uma minha?
11: Vamos! Já cheguei chegando, trocando figurinhas com o Henrico, Manu, Luísa, Théo e Gustavo.
17: Essa daí você não tem?
18: Prova não.
17: Tio, boa, vamos tio, trocar isso.
11: Eles estão no quarto ano e comem o mais rápido possível no intervalo para poder trocar figurinhas com os amigos.
19: Meu álbum tá quase completo já.
20: É, muito legal, só não sei bater bafo.
11: Mas trocar figurinha na escola ajuda?
21: Sim, porque você ajuda a fazer vários amigos.
22: Eu tô ainda trocando algumas e preenchendo, mas daqui a pouco eu vou completar.
23: É a minha primeira Copa do Mundo que eu coleciono figurinha.
11: A febre foi tanta que o colégio teve que adotar algumas regras. Figurinha e álbum só no intervalo. Trocas em pontos de troca e o bafo, aquele jogo de apostar figurinhas, tendo que virar com o vento das mãos, só com alunos do mesmo ano, para uma batalha mais justa. Assistente de coordenação do ensino fundamental, Roseli Neumitz, explicou a importância desse momento e espaço para as crianças.
24: É um momento muito divertido e a escola resolveu contribuir para que esse momento fosse feliz, organizado, compartilhado, né, e as crianças pudessem aproveitar da melhor forma possível.
11: Para crianças e até para adultos, poder se reunir para uma atividade que custa caro, mas promove interação, risada e organização, não tem preço.
25: Eu não tirei o Cristiano ainda, você acredita?
26: Eu tirei!
2: Bom demais a reportagem do Lucas Escórcio. Deu vontade até, viu, de colecionar. Enfim.
3: Eu fiquei com vontade de tentar virar a figurinha no bafo, no vento provocado pelas mãos.
2: Como explicou o Lucas Escórcio. Muito bom, muito
3: que
2: bom.
3: Legal. 10 horas e 29 minutos. Gente, cenário cultural aqui em São Paulo, né? Vocês sabem que eu adoro. O espetáculo Finlândia é um grande sucesso de público e de crítica. Tá de volta aos palcos aqui da cidade, numa nova temporada no Teatro Cultura Artística, que foi reaberto há pouco tempo, né?
0: né? O teatro que foi fechado anos atrás por causa de um incêndio, ficou anos sendo restaurado e agora está de volta ao cenário cultural, com concertos belíssimos e também com montagens teatrais. A peça Finlândia traz um debate profundo sobre relações amorosas e crises familiares. E quem está aqui com a gente para bater um papo sobre Finlândia é a atriz Paula Coen, vencedora do prêmio APCA de melhor atriz por esse espetáculo. Paula, bom dia, prazer conhecê-la e um prazer tê-la aqui na programação da TMC.
13: Bom dia, queridos, que alegria, prazer é meu totalmente estar aqui, podendo divulgar o nosso espetáculo, que tá em nova temporada aqui no Cultura Artística, é uma temporada maravilhosa, feliz.
0: E parabéns pelo prêmio, Paula, que especial, né?
13: Muito obrigada, muito especial, de, né, o reconhecimento de uma trajetória de 30 anos e com essa peça maravilhosa. É o segundo APCA que eu ganho. Faz 4 anos atrás eu ganhei a melhor atriz de televisão. Sim. E agora a melhor atriz de teatro, que é a minha casa, que é o lugar de onde eu venho, né? É o que me fundou. Então é muito... É realmente uma honraria para mim, assim.
0: Conta pra gente, então. Essas crises amorosas a gente sabe que existe ao longo dos tempos, mas... Em momento contemporâneo, com rede social, com muito ciúme envolvido, né? Como é que se desenrola essa temática em Finlândia?
13: É, e mais assim, de uns anos pra cá, de 10 anos pra cá, ou 15 anos pra cá, a gente começou a dar nome às coisas, né? Coisas que eram normalizadas antigamente nas relações, ou status quo, ou formatos que a gente foi sendo levados a repetir, padrões, enfim. E de um tempo pra cá a gente tá com o feminismo, né? A gente tá também refletindo muito sobre essas coisas. Então, eu sou casada com o Gidu Pinheiro, que é o ator que divide a cena comigo, um ator brilhante. E a gente tá juntos há 7 anos e a gente ficou 4 anos procurando uma peça que, de alguma maneira, fosse um retrato contemporâneo, assim, das relações. Porque muito do que é relação de casal na dramaturgia envelheceu, porque a gente mudou, porque as questões são outras. Então, eu acho que em Finlândia, isso que surpreende muito o público, é que você... se identifica demais, porque todas essas questões que a gente está debatendo diariamente, como o machismo, como essas relações de poder dentro da relação, como uma mulher mais bem-sucedida profissionalmente que o homem, como guarda de filhos, tudo isso que está sendo discutido todos os dias... tá ali condensado, sabe? Então as pessoas se identificam muito, as pessoas saem assim muito impactadas mesmo, porque se vem ali. E eu acho que o teatro, nesse sentido, ele é um grande aliado do social mesmo, né? De trazer para a gente, como seres humanos, instrumento para refletir sobre o nosso tempo, sobre a sociedade que a gente está formando, sobre as pessoas que somos. Então, ir ao teatro também, de alguma maneira, é fazer a gente refletir sobre quem a gente é, e eu acho que Finlândia faz muito isso.
2: Paula, tudo bem? Rafael aqui. Eu tenho uma dúvida sobre o trabalho de vocês nos bastidores também, né? Como que é a dinâmica de vocês ali, entre o elenco mesmo, para vocês conseguirem sustentar uma peça que é intensa, né? Emocionalmente intensa.
13: Sim. Olha, eu acho que a gente tem treino para isso, né? Nós atores temos muito treino para isso. Eu acho curioso, porque essa peça foi montada, ela estreou mundialmente em Madrid, em 2022. Eu descobri esse texto 2 meses depois da estreia, assim, praticamente. E a gente veio montar, como fazer uma novela antes, a gente veio montar, estreou no Brasil o ano passado. Mas eu via as entrevistas dos atores, porque foi montado em diversos países de lá para cá. Foi montado originalmente na Espanha, depois na França, México, Uruguai, vários países. E eu lembro de ver as entrevistas dos atores que faziam e falavam, cara, é uma intensidade muito profunda, é um mergulho muito profundo. E é curioso, porque a única montagem que é feita no mundo, pelo menos que eu tenho notícia, com atores que são casados é a nossa, né, na vida real. Então, fica uma mega metalinguagem, inclusive porque o autor pede que em qualquer lugar do mundo que seja montado, os atores usem seus próprios nomes para as personagens. O que fica mais louco no nosso caso, porque a gente é casado na vida real. Então, assim, é um mergulho intenso. Acho que a gente está muito pronto para isso. A gente ensaiou muito para também trazer para esse espetáculo uma qualidade, porque é um espetáculo que a gente sabe, né? As negociações, as conversas, as brigas de relação são muito desgastantes e às vezes violentas. E a gente queria trazer várias qualidades no jeito de fazer que não sejam sublinhando a violência que tem no texto, né? Então, assim, a gente passa por muitos moods na peça, né? E eu acho que isso leva o público com muita facilidade também, principalmente nesse teatro, no Cultura Artística, que é um teatro menor, que tem mais ou menos uns 150 lugares, e as pessoas assistem, vêm meio de cima, assim. É impressionante, porque parece que as pessoas estão dentro do quarto, vivendo essa saga com a gente.
0: Ô Paula, curiosidade, porque assim, vocês são casal na vida real, casal intenso no palco, que hora que tem um descanso um do outro?
13: Não tem mais. Mas sabe o que é legal? Todo mundo pergunta muito isso, e eu lembro que quando a gente foi montar o espetáculo, muitas pessoas ficavam muito amigos e gente do meio falando, mas vocês são malucos, vocês vão entrar agora para fazer uma peça que tem um conflito muito grande de... Você sabe que melhorou muito a nossa relação?
0: Ah, sério?
13: Assim, não que a gente brigasse muito, a gente nunca teve muito esse diapasão, mas claro que todo casal tem conflito. Então, assim, de uma certa maneira, isso a gente já começou a perceber, porque eu e o Judu, a gente traduziu o texto também. E cada um fez a sua própria tradução. Eu fiz a minha, ele fez a dele, do espanhol, os dois falamos espanhol. E aí a gente juntou, fundiu essa tradução. Ó, traição, tradução, olha que loucura. Aí começou o nosso trabalho. E aí tinha vezes que a gente atravessava, por exemplo, eu sempre conto essa história porque eu acho muito engraçada. A gente estava aqui traduzindo, o Gidu gosta de trabalhar mais à noite, e já era mais ou menos 1 da manhã, eu já estava exausta, assim. Aí eu, ai meu Deus, tá, bota aí qualquer palavra, não sei qual que é a melhor palavra. Aí daqui a pouco tinha uma parte da peça que ele fala: então, você é a santa que faz que deixa as camas arrumadas, você é a santa que pega a criança na escola, você é a santa que desce o lixo. Eu falei, sou eu a santa que desce... Aí começou a atravessar. Sou eu a santa que desce o lixo, que era a sua função. Ele falou, mas peraí, isso aqui não tá no texto. Eu falei, pois é, mas isso aqui é na nossa vida. Daqui a pouco era 1:30 da manhã, ele tava com luva pra descer o lixo. Era uma briga aqui em casa. Eu falei, gente, isso aqui vai ser ladeira abaixo. E daqui a pouco, as brigas de Finlândia começaram... A gente começou a entender que era um distanciamento crítico que a gente precisava ter, inclusive como ser humano, para se escutar, porque acho que tudo isso é porque as pessoas não se escutam. Tudo isso, muitas vezes a gente podia filtrar um monte de briga porque bate de um jeito, porque você escuta de um jeito, porque você não quis dizer exatamente isso, mas o outro entende. Então, tudo isso também, esse jeito de se comunicar. Então, de alguma maneira, a gente conseguiu trazer um distanciamento crítico, e quando a gente entra num enrosco aqui em casa, a gente fala, aí Finlândia. E aí acaba o negócio.
0: Ô Paula, me diz uma coisa, agora sobre sua carreira como atriz. A gente sabe que essa carreira é uma carreira com altos e baixos, né? Tem momentos que você tá fazendo um trabalho super bacana, que é reconhecido, você acabou de ganhar esse prêmio, já havia ganho outro. Como é que você lida com essa transitoriedade dessa profissão?
13: Olha, isso é desde sempre, né? Então tem uma hora que você, como ator, como intérprete, tem que aprender a tua dinâmica, né? Então, por exemplo, eu faz muitos anos, eu decidi, quando eu tive mais ou menos uns 30 anos, eu entendi que eu precisava me produzir, que eu precisava eu fazer as coisas que que eu tenho vontade de fazer, sabe? É porque ninguém nunca vai te chamar para fazer exatamente aquilo que você quer fazer. Pode até acontecer, mas é mais raro. E o teatro é o lugar onde eu tenho a maior autonomia criativa, eu sou produtora das coisas que eu faço. Então, por exemplo, Finlândia é uma peça que eu fui atrás, que eu descobri a peça, que eu comprei os direitos, que eu captei os recursos, que eu produzi, que eu montei equipe. Então, assim, eu tenho muito cuidado com as coisas que eu escolho, eu sou muito criteriosa com o que eu quero dizer e fazer no teatro, porque é onde eu tenho uma autonomia criativa muito grande. E aí tem o caminho do audiovisual, e eu também entendi que eu precisava produzir minhas coisas, para eu ir fazendo as coisas que eu quero, e ao mesmo tempo também poder abrir brechas para fazer as coisas que eu quero no audiovisual. Porque imagina, antigamente eu fazia, quando era muito nova, peça de muita gente, aí fica mais bagunçado, porque como que eu vou bater uma agenda e falar, não, mas eu tenho que fazer agora o filme tal, eu tenho que fazer a série tal. Então eu acho que de alguma maneira é sim uma carreira muito desafiadora, é uma carreira que também você tem que ter vocação para ela, mas eu acho que também, eu acho que é o jeito como você conduz também, que facilita ou não a sua saúde mental dentro dela. Uhum. Tá, né? Então, assim, você vai criando seus projetos, e nesse sentido eu tô muito feliz, porque eu tenho feito projetos que chegam, né, que trazem curiosidade, discussão, né, como meus últimos espetáculos, Carne de Mulher, que também foi um espetáculo super premiado, que eu circulei muito, que fiz aqui no Brasil, fiz até no Uruguai, fora do Brasil, minha família é uruguaia, eu também crio projetos latino-americanos, eu gosto de fazer esse intercâmbio Brasil, Latino-América, Ibero-América, enfim. Então, eu acho que eu peguei um pouco esse viés, e eu tenho muita energia criativa e gosto muito de estar sempre em projetos novos e me desafiando como diretora também, ampliando caminhos. Enfim, esse é o meu...
0: Que bacana, meu jeito de lidar com isso. Muito bom, muito legal. Querida, muito obrigada pela sua participação aqui. Então você pode terminar a nossa entrevista deliciosa convidando os nossos ouvintes e espectadores para assistir. Finlândia, que está acabando, né?
13: Sim. Tá acabando. Na verdade, essa é a única semana, porque eu já tinha um compromisso no teatro, então é uma semana que a gente não tá... hoje a gente não tá fazendo, nem amanhã. Mas na semana que vem e na outra, até dia 31 de maio, tá em cartaz no Teatro Cultura Artística, sextas e sábados às 8 horas, 20 horas, e domingos às 18h30, 18h30.
0: Tá joia. Muito obrigada, Paula.
13: Eu espero todo mundo lá, cara. Tá linda temporada. Que... O público sai assim, meu Deus, do teatro.
0: Que então, legal. Eu estarei lá. Eu estarei lá.
2: Eu vou
0: muito
2: também.
0: Obrigada, viu? Um beijo pra você e bom sábado.
13: Obrigada. Tchau, tchau.
0: Agora, 10 horas e 42 minutos.
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2: 10 horas e 46 minutos. Paulista TMC no ar. Com Estela Ribeiro, comigo, Rafael Tebas também. Você participa aqui mandando a sua mensagem pra gente no 119-7221-1001. 119-7221-1001. Fique à vontade aqui pra participar. Algumas mensagens já chegando aqui. Vou só falar rapidamente aqui.
0: Manda.
2: Porque são realmente muitas. Tem o Paulo que manda mensagem. Ele é na região de Pinheiros. Também uma outra mensagem de um ouvinte que mandou uma foto aqui dele escutando a TMC, mas faltou falar o nome. Fala o nome pra gente aqui te citar. Olha os teclados aí. E também estamos no YouTube. Você participa no YouTube, deixa o like também, se inscreva no canal com imagem também, o Paulista TMC.
0: Muito bem. Olha, vamos falar de moda?
2: Opa!
0: Moda e arquitetura voltam a se encontrar em mais um desfile que transforma patrimônios históricos da capital em cenário para a criação. Dessa vez, o estilista João Pimenta apresenta sua nova coleção no Arquivo Histórico Municipal de São Paulo. Olha que bacana! E é para falar desse estilo e elegância, vamos chamar Ricardo Sparvoli.
2: Olha lá.
9: Bom dia, Estela, Rafael Tebas. Eu estou aqui justamente na frente do edifício Ramos de Azevedo, mais conhecido como o prédio do Arquivo Histórico de São Paulo, bonito. No Bom Retiro, no centro da capital. E eu vim aprender um pouquinho aqui com o pessoal, porque o Rafael Tebas sempre fala que eu estou muito elegante, muito charmoso. Eu estou me sentindo um pouquinho intimidado aqui, mas espero que eu consiga aprender um pouquinho com eles, tá? Bom, o João Pimenta, ele está apresentando a sua nova coleção aqui no espaço, em parceria com a Secretaria de Cultura, e eu conversei um pouquinho com ele, ele contou para mim de onde veio as inspirações para esse desfile de hoje.
16: Ela é diferente para mim, porque eu sempre faço coleções pensando em um tema, em contar uma história. E essa coleção, o meu desejo é unicamente estilístico mesmo. Então, essa coleção ela começou no desejo de criar uma forma que fosse nova para mim, para meus clientes.
9: Um minuto só.
16: Então, eu comecei pensando o que seria uma nova forma de uma roupa. E aí a gente está brincando de deixar as partes de cima pequenas, então são quase miniaturas, então os paletós, as camisas, as jaquetas, elas são todas minimizadas, então elas ficam pequenas, e as calças são largas na parte de baixo.
9: Bom, e a escolha do espaço aqui não é por acaso. Ele escolheu o prédio do Arquivo Histórico de São Paulo porque a proposta é justamente conectar moda, arquitetura e a memória da cidade de São Paulo. Ele contou para mim também, a gente vai escutar.
16: Começa que para fazer essa modelagem nova, eu fui buscar os meus arquivos e quando eu estava fazendo essa pesquisa de arquivos, saiu essa ideia de fazer nesse lugar, exatamente porque eu tenho uma parceria com a Secretaria de Cultura de São Paulo, então eles sempre me abrem espaço para apresentar minha coleção e dessa vez veio deles a sugestão do espaço. Então, quando eu estava buscando nas minhas modelagens o que eu poderia resgatar dos meus arquivos e surgiu a oportunidade de estar dentro desse espaço, eu achei que casava muito bem com a minha coleção. E assim, o arquivo, ele é um prédio muito importante para a cidade, né? Aqui está guardado toda a documentação da cidade, né? Aqui dentro está guardado toda a arquitetura da cidade. Então, é muito bacana saber que a gente pode ocupar um espaço público, né, onde tenha essa riqueza de documentações, né? Então, eu acho que junta tudo, assim, essa questão de eu estar revisitando meus arquivos e de poder estar dentro de um lugar como esse, que tem essa importância para a cidade de São Paulo.
9: É isso, Rafael Tebas, Estela Ribeiro, espero vocês aqui pra gente aprender um pouquinho sobre moda e sobre elegância também.
2: Com certeza, não, você não precisa, né? Muito bom, Ricardo Spárvoli, elegantérrimo ali em frente ao prédio do Arquivo Histórico de São Paulo, que é lindíssimo, é belíssimo, muito também, mesmo. Muito bonito.
0: A gente costumava dizer garbo e elegância, viu, Ri? Você está com garbo e elegância.
9: Não, perto do pessoal aqui, eu tô muito simples.
0: Querido, obrigada. Agora são 10 horas e 50 minutos. Obrigado. A gente continua falando de cultura. O Rafa e ouvintes e espectadores, eu entrevistei essa semana a atriz portuguesa Inês Oneto, que está aqui em São Paulo para três únicas apresentações da peça Frágil, faz parte de um festival Minha Cena, que é de... Eu conto tudo isso na matéria, olha só.
8: Olha só. A Minha Cena, que é a Mostra Internacional de Artes Cênicas para Espaços Não Convencionais, ou seja, peças, apresentações, performances que acontecem em lugares diferentes daquele teatro convencional que a gente tem no nosso imaginário, sem aquele formato clássico do palco com o público aqui embaixo. Pode acontecer em bares, restaurantes, casas abandonadas, praças públicas. Esse ano a gente vai contar com a peça Frágil, que é uma produção luso-brasileira, ou seja, produzido metade em Portugal, metade aqui no Brasil, que traz a atriz Inês Oneto, com direção da Diana Herzog, para falar sobre abandono parental. Então são depoimentos de pessoas que elas fizeram durante uma pesquisa, pessoas que sofreram com esse abandono, a rejeição e a solidão ao longo da vida. Eu vou conversar com a Inês Oneto, que gentilmente cedeu um tempinho entre os ensaios para falar com a gente aqui na TMC. Inês, um prazer te receber aqui e vou começar perguntando uma coisa. O abandono parental é um tema que não tem nacionalidades, né? Você acredita que tenha aspectos econômicos ou culturais envolvidos nessa questão?
10: Muito interessante essa pergunta e necessária. Infelizmente, a ausência paterna é uma temática que atravessa a humanidade, porque existem vários tipos de ausências e bem complexas, que deixam marcas profundas na estrutura de um ser humano. E infelizmente não tem a ver com classe social, com cor, com bandeira, com... Não, tem a ver com nós vivermos debaixo de uma estrutura social chamada patriarcado, onde está estabelecido que é ok para o pai abandonar um filho ou uma filha. Eles podem, os pais, os homens, hoje, ainda hoje, podem ter essa escolha.
8: Esse formato da peça em solo, onde você está sozinha no palco, você acha que reforça essa sensação da solidão, do abandono?
10: De certa forma, sim. De certa forma, sim. A peça, por ser um solo, pode reforçar esta sensação de abandono. Mas eu não estou sozinha em palco. Comigo estão outras histórias, outras vidas, que acompanham a peça toda, então, que atravessam também a minha história.
8: E você acha que os depoimentos que aparecem em forma de vídeo na montagem te trazem uma sensação de companhia no palco?
10: Muito. Os depoimentos são fundamentais nesta peça. Durante a pesquisa, as entrevistas que nós fizemos, foi incrível entender e fazer o acolhimento de tantas histórias que passam por esta temática. Então, o que eu sinto é que eu não estou em cena sozinha a contar uma história. Eu carrego a voz e a história destas mulheres.
8: Agora, você, como uma atriz portuguesa, como é que é se apresentar aqui em outro país, no Brasil? Embora a gente tenha o mesmo idioma, são linguagens diferentes, né? Vocês tiveram que fazer alguma adaptação para o público brasileiro?
10: Sim. Há adaptações. Eu vou confessar que eu sou uma fã do Brasil, Este espetáculo é um espetáculo luso-brasileiro, portanto metade da equipa é portuguesa, metade da equipa é brasileira, e é algo que eu gosto muito desta mistura, e é muito simbólico poder atravessar o oceano e chegar até ao Brasil. E sim, há adaptações, porque apesar de ser o mesmo idioma, nós não falamos igual. Nós temos uma outra forma de falar a língua, que isso acaba com que nós tenhamos outro raciocínio e tenhamos outra estrutura para dizer as mesmas coisas. Então sim, eu tive que adaptar palavras que existem determinadas palavras que têm outro sentido no Brasil, abrir mais a boca porque os portugueses fecham muito, falar mais devagar porque eu falo muito rápido português, e sim, adaptações, mas também é muito rico podermos ter esta oportunidade de atravessar o oceano e cruzar estas culturas.
0: E essa foi então Inês Oneto. Obrigada pela sua participação, Inês, que fica então com o monólogo Frágil no Teatro Artur Azevedo, na sala multiuso, nos dias 15, 16 e 17 de maio, agora no final de semana. Na sexta e no sábado as sessões acontecem às 21 horas e no domingo às 18 horas, lembrando que a entrada é gratuita. Então não deixe de aproveitar essa oportunidade de conferir uma produção luso-brasileira aqui na cidade de São Paulo.
2: Fica a dica então da Estela, né? Realmente muito boa a entrevista, viu, Estela? Muito
24: Obrigada,
2: boa. Olha só, vamos mudar de assunto aqui nessa reta final do Paulista TMC. Há exatos 20 anos, duas décadas, maio de 2006, uma onda de ataques coordenados pelo PCC parou o estado de São Paulo e mudou completamente os rumos da segurança pública aqui no país, né? Não apenas em São Paulo, como também no Brasil. O repórter Bernardo Silva traz uma reportagem especial sobre o assunto, a gente acompanha agora.
12: Tudo aconteceu em 12 de maio de 2006, quando ataques comandados pelo primeiro comando da capital pararam São Paulo e mudaram a segurança pública em todo o país.
17: Semana de antes, que você vai ver na rua, você não vai acreditar, cara. Por causa disso daqui de hoje, você não vai acreditar o que você vai ver na rua. Tudo por causa disso. É comitê do PSDB, é tudo que você imaginar. É pra acabar o estado de São Paulo.
12: Em mensagens interceptadas como essa que você ouviu, integrantes da facção detalharam o plano e afirmavam que o grupo já tinha influência dentro de órgãos públicos.
17: O diretor, ele tem escota para a casa dele, você não tem. Então, mas tem gente na secretaria, Júlio, que puxa, eu falar para você, mas tem gente na secretaria que puxa no computador, tem o endereço de vocês, cara. Tem o endereço de vocês tudo, cara.
12: Em entrevista exclusiva à TMC, o atual secretário de Segurança Pública de São Paulo, Oswaldo Nico Gonçalves, relembrou os momentos de tensão vividos naquele período. Em 2006, ele atuava como delegado da Polícia Militar.
18: Naquela época, tinha aquele pessoal a mão armada aqui numa agência bancária e colocava todo mundo como refém, ele roubava o caixa, aí chegava o garra, chegava a polícia militar, cercava a agência, tinha confronto.
12: 20 anos depois, o promotor Lincoln Gaquia, uma das principais autoridades no combate ao crime organizado, avalia que ataques semelhantes dificilmente aconteceriam da mesma forma hoje. Mas alerta, o Estado ainda enfrenta dificuldades para acompanhar a evolução da facção.
19: O que nós não estamos preparados hoje, infelizmente, é para a evolução exponencial que a organização tem experimentado, atingindo hoje a infiltração aos poderes do Estado, infiltração na economia formal. As últimas operações do Ministério Público com as polícias têm indicado isso, a presença do PCC em empresas de ônibus, né, participando de licitações públicas, presença do PCC no ramo de combustíveis, no sistema financeiro.
12: As investigações mais recentes mostram como o PCC ampliou a atuação para além do tráfico de drogas. Duas décadas depois dos ataques de maio de 2006, o combate ao crime organizado continua sendo um dos principais desafios da segurança pública. Recentemente, o presidente Lula anunciou um novo pacote nacional de enfrentamento às facções. Já o governo de São Paulo afirma que não vai permitir o avanço territorial do crime organizado no estado.
18: A minha avaliação é que a gente consiga transmitir para a população essa sensação de segurança, que a gente não consegue.
12: Neste sábado, o programa A Cidade é Sua, apresentado por Tiago Matheus e Rafael Tebas, exibe uma edição especial sobre os 20 anos dos ataques do PCC, com entrevistas exclusivas, relatos de quem viveu aqueles dias e análise sobre os desafios atuais da segurança pública em São Paulo.
2: E é em instantes, inclusive, obrigado pelas informações, reportagem especial do Bernardo Silva, 10h59, estamos chegando ao final do Paulista TMC nesse sabadão.
0: Pois é, né? Essa manhã tá voando. A gente começou aqui com as notícias pro nosso público da TMC às 7 horas da manhã e já estamos às 11.
2: Tá voando, tá voando.
0: Passa rápido. A gente se encontra ao longo da programação que vai ao longo do dia trazendo as principais notícias para você. Até já, até mais. Tchau, tchau.
2: Valeu.
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2: TMC. 11 horas e 3 minutos, a cidade é sua agora, e a gente contextualiza há pouco a reportagem também do Bernardo Silva com alguns spoilers aí, né? Hoje um programa especial no A Cidade é Sua. Há 20 anos, São Paulo vivia um dos capítulos mais violentos e marcantes da história da segurança pública aqui em São Paulo, com ataques coordenados pelo PCC, isso em maio de 2006. Então, nessa edição do A Cidade é Sua, Tiago Matheus e eu A gente conversou com nomes importantes da segurança pública paulista que estiveram na linha de frente durante aquele momento histórico e triste também que a gente viveu aqui em São Paulo. Então, a gente acompanha a partir de agora. A cidade é sua.
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9: Olá, seja muito bem-vindo, muito bem-vinda ao programa A Cidade é Sua, aqui na programação da Rádio TMC. 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Valeu pela carona, valeu pela companhia, valeu pela sintonia ao longo deste fim de semana. As notícias da sua cidade, esse é o assunto em destaque aqui na nossa programação. Antes, reforçando e convidando você a acessar as nossas redes sociais, @TMCNewsBR, e também navegar pelo nosso site, tmc.com.br. Um programa especial nesse fim de semana, porque há exatos 20 anos, São Paulo viveu uma das maiores crises da história da segurança pública. Então a gente relembra esses fatos, a gente faz uma viagem no tempo para falar daquele mês de maio. Maio mais de 2006, onde ataques coordenados pelo primeiro comando da capital, o PCC, se espalharam pela capital e, com isso, espalhando medo, não só na cidade de São Paulo, mas no interior do estado, com rebeliões em presídios. Tivemos, na época, na oportunidade, ônibus incendiados, ataques a policiais e uma cidade praticamente paralisada. Quem não se lembra do que aconteceu naquele maio de 2006? Então, duas décadas depois, os episódios, eles ainda levantam debates sobre o crime organizado, cada vez mais. Sistema prisional também, a capacidade de reação do nosso Estado. Então, nesse programa especial, a gente vai debater bastante sobre esse assunto. Nós vamos receber entrevistados que são pessoas públicas, que são referência, inclusive, na segurança pública do nosso Estado, para relembrar aquele período e analisar os impactos até os dias atuais. E a gente já começa em grande estilo. É com muito prazer que a gente recebe aqui na programação da TMC, no programa Cidade é Sua, o promotor de justiça Lincoln Gaquia, ele que é referência nacional, inclusive, no combate ao PCC. Promotor, um prazer recebê-lo aqui na programação da TMC. Seja bem-vindo mais uma vez. Muito obrigado.
19: Prazer é meu e estou aqui à disposição de vocês.
9: Esse é um daqueles eventos, promotor, mesmo passando 20 anos, a gente pode até comparar, me permita citar aqui, Copa do Mundo, ou mesmo a morte do nosso eterno ídolo, Ayrton Senna, que todo mundo, principalmente levando em consideração a população da cidade de São Paulo, região metropolitana, alguns lugares do interior de São Paulo, todo mundo lembra o que estava fazendo naquele dia fatídico, naquele dia específico de maio de 2006. Eu, particularmente, me lembro. Comércios fechando as portas, você voltando para casa mais cedo, aquela coisa de toque de recolher, aquela insegurança. Acredito que você, no centro do furacão, trabalhando já naquela oportunidade, também tem essa recordação viva na sua memória, mesmo 20 anos depois, promotor?
19: Sem sombra de dúvidas, né? Em maio de 2006, todos nós fomos pegos de surpresa. Inclusive as polícias, o Ministério Público, né? Com aqueles ataques, toques de recolher, enfim, nós não sabíamos ao certo quem nos estava atacando, né? Claro que havia indícios que eram o PCC, mas nós tínhamos o menor controle sobre esses ataques e mesmo informações que pudessem nos levar a ter prevenido, né, esses ataques. Então, realmente foi um caos, né, na segurança pública e no estado de São Paulo.
9: Agora, 20 anos depois, promotor, 20 anos se passaram, a gente ainda continua falando de PCC, a gente ainda continua observando cada vez mais também, né, o crescimento, as ações, o medo que essa facção acaba gerando, me arrisco dizer, nos tempos atuais, não apenas sobre São Paulo, mas sobre o Brasil inteiro. Mas acredito que tiramos algumas lições, alguns aprendizados daquela época para os dias atuais. E eu faço justamente essa pergunta para o senhor. Qual que é a principal lição que foi deixada, principalmente pelos ataques de maio de 2006, 20 anos atrás, principalmente para a segurança pública brasileira nos dias atuais?
19: Olha, a principal lição, né, e me parece que foi o Estado de São Paulo e as forças de segurança, inclusive o Ministério Público, entenderem que nós estávamos absolutamente despreparados para o enfrentamento ao PCC. Então, naquele fatídico mês de maio, como eu disse, todos nós fomos pegos de surpresa, o que é raro de acontecer hoje em dia, não é? Mas nos deu uma lição de que essa foi, na minha opinião, uma das operações mais problemáticas na área de segurança pública da história do Estado de São Paulo, né? Porque se fez a remoção de mais de 700 presos, líderes de organização criminosa do PCC, para o interior do Estado, aqui para a Penitenciária 2 de Presidente Venceslau, sem que se fizesse uma análise de risco, né? Das retaliações, né, eventualmente, que poderiam ocorrer, rebeliões, etc. E isso, de fato, ocorreu. Então, o Estado de São Paulo foi atacado, a população sofreu na carne, né, esses ataques, porque ônibus foram queimados, agências bancárias, supermercados e também as forças de segurança, batalhões de polícia, delegacias de polícia foram alvejados a tiro, muitos policiais e agentes penitenciários acabaram perdendo a vida. Então, a lição que se tira é que o Estado não estava absolutamente preparado para isso. Em seguida vieram várias investigações, inclusive a que eu coordeno até hoje, né, que foi tendente a descobrirmos o funcionamento dessa facção, forma de financiamento, tamanho, quem eram as suas lideranças, para em seguida podermos isolar essas lideranças e agora seguir na fase de asfixia financeira desta grande organização criminosa.
3: Promotor, você mencionou, afirmou, né, que 20 anos atrás o Estado talvez não estivesse preparado para enfrentar o PCC e para lidar com aqueles ataques, com aquelas ameaças. E 20 anos depois, dá para afirmar então o contrário? O Estado segue cada vez mais preparado para asfixiar o primeiro comando da capital, asfixiar aí o PCC, entre outras facções criminosas que acabam surgindo por conta de desmembramentos aí do PCC? Dá para afirmar então que nos dias atuais o Estado está preparado, sim?
19: Olha, em relação a ataques como o de maio de 2006, eu acredito que sim, né? Dificilmente esses ataques ocorreriam hoje sem que fosse detectado aqui pela inteligência do Ministério Público, das polícias, enfim. Para esse tipo de ataque, o Estado está preparado. O que nós não estamos preparados hoje, infelizmente, é para a evolução exponencial que a organização tem experimentado, atingindo hoje a infiltração aos poderes do Estado, infiltração na economia formal. As últimas operações do Ministério Público com as polícias têm indicado isso, a presença do PCC em empresas de ônibus, né, participando de licitações públicas, presença do PCC no ramo de combustíveis, no sistema financeiro. Então, o que nos preocupa hoje é que realmente o Estado tem sido, e o Ministério Público, eu posso me incluir também, evidentemente, nessa constatação, que a gente tem sido ainda um pouco reativo a esse crescimento desordenado do PCC. Nós estamos um passo atrás ainda da questão da identificação dos setores, todos os setores que o PCC já está participando, e eu creio que o Estado precisa se antecipar. A gente precisa ter uma atuação mais proativa nesse caso, né, e não apenas reativa.
3: Ou seja, ao invés de utilizar da violência, da venda de drogas, do crime organizado, a facção conseguindo aí expandir as suas influências para os postos de combustíveis, se infiltrando cada vez mais em negócios diversos, na sua opinião, é que faz com que o crescimento do PCC seja exponencial? E é isso que faz um pouco o Estado perder um pouco o controle no combate à facção, promotor?
19: Olha, veja, eu tenho que dizer que o Estado não fez o seu dever de casa. Eu não falo só do Estado de São Paulo, né? Eu falo também do Estado brasileiro, da União Federal. Porque veja que era um problema mais circunscrito a São Paulo, principalmente até 2006. Essa facção acabou tomando o Brasil todo, ela está presente em todos os estados da federação, rivalizando aí com o Comando Vermelho em vários estados, mas presente em todos os estados da federação, e mais em 28 países. Então, a questão é que, né, a falta de integração entre os estados e a União Federal também ajudou essa grande, né, proliferação do PCC, não só no Brasil, mas em mais de 28 países. Então, eu acho que a gente precisa, de fato, ter, né, um plano nacional, algo que nos faça agir de maneira integrada e coordenada, porque, de fato, nós, por enquanto, estamos perdendo essa guerra. O PCC já está há muitos anos, há quase 10 anos, pelo menos, no ramo de tráfico internacional de cocaína para a Europa. Então, isso gerou e tem gerado um aporte de capital muito grande para essa organização criminosa e faz com que esse capital retorne para a economia através da participação do PCC em empresas, inclusive que não são empresas de fachada, são empresas lícitas, né, disputando licitações, dominando determinados tipos de negócio, de ramos de mercado, e isso precisa ser contido. Mas para se conter isso hoje, é só com uma participação efetiva do governo federal integrado com os estados. Eu digo assim, Polícia Federal,

0: Agência Nacional no Combate ao PCC. Aliás, promotor, esse assunto, PCC, é um assunto que gera muito medo na população paulista, na população paulistana. E você é conhecido como um homem de muita coragem. Inclusive, você é conhecido como o inimigo do PCC, sempre no combate a essa facção já há 20 anos, né? Inclusive, o senhor já sofreu algumas tentativas de atentado, inclusive. A população tem muito medo do PCC, mas eu faço essa pergunta para o senhor. O senhor tem medo do PCC? Você tem medo do primeiro comando da capital?
1: Sem dúvida, né? Eu digo que o medo, ele anda comigo já há quase 20 anos, né? E mais de perto a partir de 2019, quando eu, inclusive contra a vontade do Estado de São Paulo, do governador, do secretário, do próprio procurador-geral, eu acabei promovendo o isolamento do Marcola e mais 21 lideranças do PCC, que estavam aqui desde 2006, o presidente Venceslau, sozinho, né? Então isso gerou um decreto de morte, que foi emitido pelo PCC, né, para que eu fosse morto. Isso perdura até hoje. Mas o medo não me paralisa, né? O medo, ele faz com que eu continue me cuidando, evidentemente, mas que eu continue trabalhando e tentando, de certa maneira, enfraquecer essa facção.
0: Agora, promotor, vamos falar um pouquinho do sistema prisional brasileiro, né? A gente está falando bastante do combate, estamos falando bastante das ações do Estado e também as mudanças de ramos, né, que o primeiro comando da capital, essa facção, acaba fazendo ao longo desses 20 anos. E vamos falar também do sistema prisional brasileiro. Ele mudou, inclusive, de forma efetiva desde então, ou o nosso sistema prisional ainda repete problemas que acabam fortalecendo e favorecendo aí o fortalecimento dessa facção ao longo do nosso Estado? Como que você enxerga nesse contexto, no combate, no embate à facção criminosa? Como que funciona o nosso sistema prisional brasileiro, em específico do Estado de São Paulo?
1: Olha, o Estado de São Paulo melhorou bastante no que pertine ao sistema prisional. Eu continuo desde o início da minha carreira. Eu sempre atuei em comarcas. Em 1991, eu ingressei no Ministério Público. Estou completando 35 anos de carreira e sempre atuei em comarcas que tinham presídios. E eu sempre atuei como corregedor pelo Ministério Público desses presídios, coisa que eu faço até hoje. Tenho aqui mais de 26 unidades prisionais que estão sob minha correção e de outros colegas. O Estado de São Paulo avançou bastante no que pertine a estabelecimentos prisionais. Eles estão em boas condições de habitabilidade, porém, nós temos um problema sério, não só aqui em São Paulo, como no Brasil todo, de falta de vagas. Então, você tem aqui unidades para 600, 700 presos, tem 1.500 presos, já teve muito mais, já passou de 3.000, 2.500, mas mesmo assim são condições que não favorecem a ressocialização. Então, de fato, a gente tem muito problema em relação a isso. Mas o Estado de São Paulo, ele tem mais de 230 mil presos no regime fechado. Imagine que o Brasil tem em torno de 500 mil presos no regime fechado, a gente tem aí praticamente 40% de toda a população carcerária no Brasil. Agora, a situação carcerária fora do Estado de São Paulo, ela é bem pior, né? São situações, às vezes, até degradantes, de estabelecimentos penitenciários que não oferecem a mínima condição de habitabilidade, e isso, na verdade, é uma fábrica de criminosos, né? Lembrando que todas as facções criminosas brasileiras, elas são de origem prisional. E certamente elas surgiram por conta de desvios, de abusos, de más condições de cumprimento de pena no cárcere. Então o próprio Estado acabou sendo omisso e provocando isso. O que eu vejo hoje é que não há a menor intenção, o menor interesse dos governantes em investir no sistema prisional. Se fizesse isso, talvez a gente pelo menos separaria aqueles criminosos menos perigosos, que estão entrando aí pela primeira vez no sistema prisional, que acabam tendo contato já com criminosos mais perigosos e faccionados e acabam sendo batizados. Eu costumo dizer que voto em presídio, voto de preso não elege ninguém. E às vezes até, se um governador diz que vai aplicar isso ou aquilo na ressocialização de presos, ele acaba perdendo.

0: tendo votos, né? Então, isso é algo muito, muito é complicado, e esse ciclo vicioso precisa ser interrompido. Porque, na verdade, na medida em que a gente aumenta o número de presos, sem criar mais vagas e sem oferecer as mínimas condições de cumprimento de pena e ressocialização, certamente a gente está aumentando o exército também de faccionados aí, mais de 88 facções criminosas que a gente tem espalhados pelo país hoje.
1: E esse é justamente o tema da minha próxima pergunta, promotor. Além desse medo que a população brasileira acaba sentindo do sistema prisional brasileiro, a falta de confiança, a população brasileira, ela fica também um pouco reticente quando ela acaba observando essa divergência entre os poderes, né? Então, a gente vê o judiciário que tem certos embates com o executivo e vice-versa, e no final das contas, quem acaba sofrendo é a população. Você também enxerga dessa forma, e isso acaba dificultando cada vez mais o combate à criminalidade, esse embate dentro dos poderes, é isso mesmo?
0: Eu não tenho dúvidas, né? Então, veja que a falta de investimento no sistema prisional, no sistema penitenciário, ele gera ações do Poder Judiciário, muitas vezes do CNJ, do próprio STF, que promovem medidas de desencarceramento, medidas de colocação de presos que não têm condições em regime aberto, por exemplo, se passar. É para poder tentar, de alguma maneira, solucionar uma falta de vagas. Isso cria uma sensação muito ruim na população. Né? A população vê o Poder Judiciário e o STF e o CNJ como o grande vilão da história, porque tem, de fato, né, tomado medidas aí, às vezes que não estão nem previstas na lei, né, os mutirões carcerários, olha, não tem. A penitenciária está com excesso além de 40% do que ela poderia, então vai ter que soltar presos de alguma maneira, sem exame criminológico, sem qualquer aferição de periculosidade, de aspectos subjetivos. E isso tem sido feito com muita frequência. Temos as audiências de custódia também, e que pese a lei não prever isso, mas a gente vê uma série de abusos, né, a soltura indiscriminada de presos. Na audiência de custódia, o que gera também para a população uma indignação e para o próprio criminoso uma sensação de impunidade, né, de que ele pode voltar a reincidir, que ele vai acabar sendo solto, seja na audiência de custódia, seja numa progressão de pena de maneira rápida e sem observar os requisitos subjetivos, de fato, se aquele preso tinha condições de estar em liberdade. Então, isso também, na verdade, não é só um ônus do Poder Judiciário. O Poder Executivo também é responsável por isso, porque ele não cuidou, né, da ampliação do sistema prisional e aí força o Poder Judiciário a tomar medidas aí que são extremamente impopulares e até eu acho que colocam em risco a população.
1: Agora, promotor, já agradecendo a sua participação para a gente ir encerrando, existe risco de o Brasil, ou mesmo o Estado de São Paulo, voltar a enfrentar aqueles ataques coordenados de 20 anos atrás, por conta, inclusive, do aparato de inteligência atual, seja da facção, seja do Estado? No embate, você já havia mencionado anteriormente que o Estado está cada vez mais preparado, então dá para deixar a população um pouco mais segura em relação aos ataques. Muito difícil que isso aconteça novamente no nosso estado?
0: Olha, é claro que, né, não dá para dizer que eles não ocorrerão jamais, mas eu particularmente, com a experiência que eu tenho já de mais de 20 anos, né, trabalhando nessa área e também com o trabalho de inteligência que a gente tem integrado aqui com as polícias e com o sistema penitenciário, eu reputo bem difícil que a gente tenha esses ataques generalizados em todo o estado de São Paulo, mesmo na capital. Porém, o próprio PCC, e eu já ouvi líderes que foram colaboradores dizendo que eles não repetiriam os ataques de 2006, porque ali eles teriam perdido muita droga, mais criminosos ou suspeitos acabaram morrendo naquele fatídico maio de 2006. A gente teve mais de 500 mortos aí, né, e a maioria deles suspeitos e criminosos, embora que pese também dezenas de policiais terem sido mortos. Então, o que eles estão fazendo ultimamente, infelizmente, são ataques isolados, né, pontuais, contra determinados alvos que podem representar algum tipo de empecilho, algum tipo de entrave para o PCC, como é o meu caso, por exemplo, como foi o caso do assassinato do delegado Rui Fontes, embora já tivesse aposentado aí há mais de 5 anos, ele foi executado na Praia Grande a mando do PCC, para que fique claro que nenhuma autoridade ou outra autoridade policial, principalmente as da ativa, tomem as medidas contra o PCC que o Dr. Rui tenha tomado. Então, esses ataques pontuais a alvos específicos, eles acabam gerando o mesmo efeito, ou até um efeito maior, do que aqueles ataques generalizados de 2006, em que o PCC, inclusive, acabou perdendo, ele já não tinha, mas acabou perdendo qualquer tipo de apoio popular. Porque quem sofreu mais também em 2006 foi a própria população do estado de São Paulo.
1: Tá certo. Então, a gente tem uma grande satisfação, sempre um grande orgulho em receber o promotor de justiça Lincoln Gakia, ele que é referência nacional no combate ao PCC, nesse nosso programa especial aí do A Cidade é Sua. Promotor, muito obrigado, portas abertas da TMC sempre para o senhor, foi um prazer e até uma próxima.
0: Obrigado, foi um prazer e até uma próxima também. Forte abraço para todos.
1: A gente que agradece, dando sequência nessa programação especial com entrevistas importantes. Eu chamo agora o nosso apresentador Rafael Tebas, que vai receber o delegado Oswaldo Nico Gonçalves também para um bate-papo muito importante a partir de agora. É com você, Rafael.
2: Bom, e a gente conversa agora com o secretário de Segurança Pública do Estado de São Paulo, o delegado Oswaldo Nico Gonçalves. Delegado Nico, muito obrigado, viu, por nos atender, por receber aqui a TMC, aqui na sede da Secretaria de Segurança Pública de São Paulo.
3: Eu que agradeço a presença de vocês aqui, sempre bem-vinda. E, Rafa, aqui é a casa sua.
2: Delegado, para a gente então começar a nossa entrevista, né? É impressionante como passa rápido o tempo, perdoa esse clichê, mas é um fato, né? Já são 20 anos de maio de 2006, aquele período muito triste para o estado de São Paulo, para a capital paulista, com os ataques que aconteceram. Naquele momento, só para a gente recapitular aqui também para a nossa audiência, o senhor trabalhava como delegado e já tinha uma experiência na área.
3: Pô, naquela época eu estava vibrando muito, né? Eu era supervisor do Garra. Eu era piloto e tinha virado supervisor com o Dr. Bittencourt do DEIC, né? Eu me lembro, pô, eu vivia intensamente a polícia, como até hoje, né? Para mim hoje parece que é o primeiro dia que eu entrei, mas aquela noite eu me lembro muito bem, eu como supervisor do Garra, a gente ficou sabendo que podia acontecer alguns ataques em policiais, e o que que eu fiz? Eu fui para a base, convoquei todos os policiais, quem estava de folga, quem não estava, quem tinha trabalhado à noite, para que comparecesse à base e abrisse o talão da viatura, porque a gente sabia que o Garra é um órgão de apoio a policiais, tinha gente que ia precisar da gente. E a primeira coisa que eu fiz, reuni todo mundo na base. A primeira determinação foi que ninguém saísse sozinho com uma viatura só, sempre acompanhado de 2, 3 viaturas. A gente fazia um comboio de viaturas. E a nossa primeira medida foi ir para o DEIC e isolar a rua. Eu fechei a rua de cima e a rua de baixo, nas Aquinates, para ninguém passar. Que a pessoa chegar, tinha que... O pessoal começou a ficar bravo comigo, os comerciantes da hora, vizinho ao DEIC, né? Ainda uma loja de imóvel, a mulher veio brigar comigo, eu lembro muito bem que a mulher me xingou pra caramba que eu fechei a rua, mas era uma medida necessária naquele momento. E lembro também, Rafa, a primeira ocorrência que a gente atendeu, tá todo mundo baseado lá para ver quem precisava de apoio. O primeiro que precisou de apoio foi um bombeiro na zona lá ali do Simba Safari, aquela zona ali da Cursino, lá debaixo da Cursino, me parece que é aquela região, se não me falha a memória. Um bombeiro que tinha sido baleado aí, escolheram porque era bombeiro, foi o primeiro que foi baleado. Depois veio aquela sequência, né, que tudo, mas a gente foi atender o primeiro.
2: E eu me lembro, secretário, eu tinha 11 anos nessa época, meu pai me levava sempre para a escola de metrô e naquele dia ele falou, olha, você não vai para a escola, né? Então foi algo realmente que mexeu ali com o cotidiano das pessoas. E naquelas primeiras horas, quais as medidas que foram decisivas para conseguir resolver o problema?
3: É o policiamento preventivo especializado, tanto da Polícia Militar como da Polícia Civil, e foi o que a gente fez. Comparando com hoje, o crime mudou muito, né? Naquela época, naquela época tinha aquele pessoal, a mão armada aqui numa agência bancária e colocava todo mundo como refém, e ele roubava o caixa, aí chegava o Garra, chegava a Polícia Militar, cercava a agência, tinha confronto. Hoje já não temos esse tipo de crime quase. Eu não tenho muita notícia aí de assalto a banco hoje que chega o pessoal armado para roubar. O pessoal partiu para a tecnologia. E o que nós fizemos hoje? Hoje a gente combate o crime organizado com tecnologia, com a nossa muralha paulista, com tantas ferramentas que a gente tem. Asfixia financeira. Estamos tirando dinheiro do crime, Rafa, com o caso aqui da Cracolândia do lado aqui que nós encerramos com isso. Fechamos mais de 80 hotéis aqui na região. Tiramos o dinheiro deles para esse dinheiro servir no crime. São mais de 120 milhões que a gente... O que a gente está procurando? Asfixia financeira no crime organizado para combater hoje, diferentemente do que era 20 anos atrás.
2: Pois é, o avanço tecnológico, né, é impressionante. De lá para cá, realmente, muita coisa mudou. E, secretário, qual foi o aprendizado, né, olhando agora para o passado, 20 anos depois, duas décadas, qual foi o grande aprendizado daquele momento?
3: Naquela época a gente não podia falar muito em crime organizado, parece que era proibido, né, de falar em crime organizado naquela época. Hoje a realidade é outra, hoje já consta até no nosso Código Penal, crime organizado, é totalmente diferente, parece que o pessoal daquela época não aceitava muito esse tipo de conversa. Hoje a gente aceita, vai para cima, chega na frente deles, você vê o combate no crime organizado, hoje chegamos, vamos dizer, na Paulista, na outra avenida famosa da Faria Lima. Chegamos, né, o pessoal que vende brinquedo. Não tem onde hoje a polícia não chegue. E posso te falar, Rafa, para todos os ouvintes aqui, não tem lugar que a polícia de São Paulo não entre aqui. Não tem lugar falar que aqui é o reduto de fulano de tal, de bandido fulano de tal. Eu não conheço um bandido de nome aqui em São Paulo. Não, pode ser que tenha em outro estado. Mas eu não conheço uma liderança de nome que está aqui em São Paulo. Não conheço. Eu estou com 46 anos aqui na polícia. E não tem lugar que a gente deixe de ir. Semana passada colocaram aí uma corrente, dois pilarzinhos, numa comunidade aqui do Paralisópolis. Em seguida a polícia foi lá. Não admitiu isso aqui. Não tem lugar para bandido tomar conta de território.
2: E em relação a isso que o senhor acabou de pautar, de trazer para a gente aqui, eu também aproveito e pergunto, né, se aquele momento, né, da história também acabou colocando em evidência a pauta da segurança pública em São Paulo, né, depois de, enfim, 20 anos, dá para fazer uma avaliação em relação a isso?
3: A avaliação, que eu te falei, o crime é dinâmico, nós também somos dinâmicos, mudamos sempre, estamos chegando na frente, então é outro tipo de crime, né? Naquela época se falava lá, de alguns líderes lá, eu vou te falar, o Nego do Mangue, o MacGyver, tem tantos outros que eu posso lembrar, Nego Manga, tem tantos aí que era famoso, o Marcola, está todo mundo na cadeia, quem tá cumprindo um pleno até hoje.
2: Quais os principais pontos, né? A gente observa também que o PCC mudou a forma de agir, né, dentro e fora dos presídios, de 2006 para agora 2026. O que mudou efetivamente, os principais pontos na atuação do combate ao crime?
3: O combate ao crime, a gente hoje combate com tecnologia, né? Chegando na frente, nós temos ferramentas aí. Hoje, por exemplo, aquele tempo lá, 20 anos atrás, não se falava tanto no telefone, não conseguia tantas respostas como tinha. Aquele tempo tinha sequestro que a gente não chegava. Vai ter um sequestro e ver se a polícia não chega. Chegamos na frente. Hoje nós estamos com tecnologia, com nossos aparelhos, com a polícia bem preparada, diferentemente daquela época que era o começo, né?
2: E hoje o senhor é secretário de Segurança Pública aqui do Estado de São Paulo, assumiu, dá para dizer que faz pouco tempo, foi no final do ano passado. Quais são atualmente os maiores desafios, né, além, claro, da importância do cargo também?
3: Olha, vou te falar uma coisa, nós estamos conseguindo baixar todos os índices da série histórica desde 2001, Rafa. Desde 2001 nunca se baixou tantos índices, mas eu não consigo transmitir a sensação de segurança. Eu vou dizer, se você andar aqui, Rafa, do lado aqui na... A Catedral da Sé, andar por lá, você vai ver um policiamento, você vai ver que mudou a história do centro de São Paulo. Mudou. Você vê, nós conseguimos baixar aqui na região 60%, mas não conseguimos transmitir isso para a população. Porque aí o que é uma pessoa que a gente já aprendeu 18 vezes, entre o final do ano passado e até hoje, ele volta e derruba uma senhora no chão para roubar uma correntinha. Isso viraliza no celular, todo mundo está vendo. E acha que aqui está um perigo de andar, entendeu? Se você desafia você, teu câmera aqui, de lá agora andar no centro, ver como estava diferente, mas não consegue transmitir a sensação de segurança. Eu gostaria de transmitir, baixei 60% aqui no centro, eu queria transmitir isso para a população. Falei, baixei 60%, baixei 30%. Roubo de carga, baixei um 40%, não consigo transmitir. Entendeu? Não consigo chegar na ponte só. Por quê? Hoje tu não viraliza. Você entendeu? A tecnologia, todo mundo... E um fato ruim, que nem essa mulher que foi roubada, que eu te falei que jogaram no chão, todo mundo passa de um zap para o outro, zap pro outro, todo mundo está correndo. Tá, não, né, mas uma coisa que foi preso, os bandidos que foram presos, não passa tanto assim. Então, a nossa dificuldade é, como, é a sensação de segurança, transmitir para a população o que nós estamos conseguindo baixar nos indicadores. E outra coisa que me... Já que você quer que eu falo. Outra coisa que me preocupa é baixar o feminicídio. Porque é uma coisa difícil para nós, porque é um crime que acontece dentro de casa, Rafa. Sabe? Quando a polícia fica sabendo, já aconteceu. Por isso que eu falo, tem algumas etapas que a gente pode ajudar, né? Se você, Rafa, souber que uma amiga sua, amiga da sua esposa, amiga da sua mãe, está sendo assim, o marido já não deixa ela sair de casa, não deixa o contato com as amigas. Ah, ela não vai mais no mercado porque já tomaram o dinheiro dela, asfixiou ela financeiramente. Então, procure avisar um parente dela, procure avisar uma autoridade do bairro, sabe? Falar, aquela mulher está meio... estranho. Aí, que aí começa um tapa na mesa, sabe? Aqueles gritos, depois a primeira agressão, a mulher perdoa achando que vai melhorar tudo, depois a segunda agressão, até chegar ao feminicídio. Só aí, quando chegou no feminicídio, a polícia fica sabendo. Todas as etapas que eu te falei, Rafa, se alguém sabe, alguém, se tem um amigo, olha, a nossa amiga lá, o marido já tá estranho com ela, hein? Não deixa mais conversar com as amigas, não deixa no mercado, não tem, ela tirou o após dinheiro dela, fica meio lá privada. Procure saber, porque se a polícia souber antes, dá para a gente chegar um assistente social. E o que a gente faz aqui em São Paulo, Rafa, ninguém faz mais pela mulher que a gente faz, mas a gente não consegue baixar o feminicídio. Estamos lutando e vamos baixar. Eu acho que esse mês vai baixar. Sabe, eu acho que...
2: E nesses casos, secretário, inclusive essa é uma pauta que a gente traz muito ao longo da nossa programação, tanto no A Cidade é Sua, como também no Paulista TMC, enfim, ao longo de toda a programação, em caso de alguma denúncia ou de algum receio por parte de algum cidadão, ele pode procurar então as forças de segurança, a secretaria. Ó,
3: tem uma coisa chamada SSP, Mulher Segura, nosso aplicativo, qualquer um baixa aí, tá lá. Lá a mulher faz um BO, sabe? Ela pode chamar um táxi, que a gente paga o táxi para ir até a delegacia. Se ela precisa de um táxi para ir no IML, a gente paga o táxi, tem um convênio com uma equipe de táxi, sabe? Ali ela pode acionar o botão do pânico, sabe? Ela pode, com essa ocorrência que ela fizer, a gente consegue, depende ou não, tornozelar o agressor. E a gente consegue monitorar. Ela fala assim, olha, eu trabalho nesse endereço, vou no cabeleireiro naquele, o mercado daquele. Ela deixa uma relação de endereço. E aquele que é o agressor, tiver tornozelado, quando estiver chegando perto, chega uma viatura antes. Rafa, 3-4 semanas atrás, em São Bernardo do Campo, uma pessoa que estava com tornozeleira estava chegando perto de uma vítima. Tocou no cupom. Aí chegou antes. Ele estava chegando próximo dela com uma faca. Isso não é divulgado. Outra coisa que você pode me ajudar a falar. Se a mulher liga e de repente ela para de falar, desistiu, nossa cabine está ligando de volta para ela. Falou, por que a senhora parou de falar? Desistiu? Tem algum problema? Quer que eu mande alguém aí? Sabe? Ou às vezes a pessoa liga e não fala nada. Fica com você e desliga. Nós mandamos seguir e perguntar por que ela fez isso. Se está precisando de alguma coisa. Essa ferramenta, baixa você depois para ver. SSP Mulher Segura. Ajuda muito. Isso vai ajudar nós a mudar esse quadro.
2: É realmente um quadro preocupante, então fica também esse recado para a nossa audiência. O senhor citou agora há pouco tecnologia, né, a forma também como o crime age em relação à tecnologia, mas acho também interessante a gente passar aqui para quem está nos acompanhando a forma como hoje a Secretaria de Segurança Pública, as polícias, enfim, trabalham com tecnologia também e os principais pontos, né? Quais são hoje as principais formas de agir no que diz respeito à tecnologia?
3: O nosso Muralha Paulista, vou dizer de um evento num campo de futebol, qualquer um deles, se a pessoa compra o ingresso, vai lá, a pessoa...
2: sei lá, Morumbi, por
3: exemplo. Exatamente, vai lá no Allianz Parque, vou dizer na Vila Belmiro, que é meu time de coração, você entendeu? Eu consegui lá, com o pessoal tem agora, a pessoa compra o ingresso, vai lá, e a pessoa é procurada pela justiça. Todo dia pegamos 5 procurados pela justiça lá.
2: Né? É bastante gente.
3: É 5, que interessava por roubo, por estupro, e foi para cadeia. Então, o nosso Muralha Paulista está nos ajudando, o reconhecimento facial, essa parceria que a gente tem com a prefeitura, como nunca houve.
2: O Smart Sampa, né?
3: Exatamente, o Smart Sampa. Por que que tem o Smart Sampa? Por que funciona? Porque a parceria do governo do estado com o Tarciso, que não tem picuinha com a prefeitura, os dois falam a mesma língua, querem os bandidos presos. Então, trocamos os dados. Hoje, o banco de dados é nosso aqui emprestado. Isso não concorreu antes. Quer dizer, o Smart Sampa trabalha, o guarda municipal, que está com uma câmera também na moto, identificou uma pessoa que é procurada interessante pela polícia. Aciona o nosso banco de dados, a pessoa é presa. Quantos nós fizemos? Você deve ter acompanhado no seu jornalismo vários casos. E é isso que nós estamos falando, essas parcerias que a gente faz. Por exemplo, eu assinei a contato com a Polícia Federal uma semana, uma expansão do FICO da Polícia Federal. E nós fizemos mais de 270 operações com a Polícia Federal. Com o Ministério Público, 230. Estamos fazendo uma hoje em Campinas. Um sucesso muito grande hoje em Campinas, prendendo aquele diabo loiro, aquele pessoal de rodeio, com touro, cavalo, com tudo que lava o dinheiro para o crime. Hoje também foi iniciativa nossa.
2: É interessante isso, secretário. Eu vou agora, já caminhando para o final aqui da nossa entrevista, da nossa conversa, fazer uma pergunta que sempre divide opiniões. Aqui na TMC a gente sempre conversa com especialistas em segurança pública, sempre com ponto e contraponto. Eu vou aproveitar a sua experiência nessa área, então, para te fazer a seguinte pergunta. Existe, nesse momento, na sociedade, uma divisão sobre classificar ou não as facções criminosas como organizações terroristas. Qual que é a sua avaliação sobre esse tema?
3: Olha, eu acho que tudo que vim é bem-vindo para combater o crime. Para mim, pouco importa a classificação que der. Você vai lá para lá e fala isso. Desde que eu consiga colocar os líderes de organização criminal na cadeia, que nem o caso do doutor Rui, lá da Praia Grande, depois de 20 anos foram assassinar uns bandidos que ele prenderam ele naquele tempo. Eu quero que o bandido que cumpra a pena que ele tem. Eu não quero nem mudar a lei, que ele cumpra. O cara pega 20 anos, dá um pouco, ele tem um benefício, saidinha, isso, aquilo, o cara não fica 5, 6 e vai embora. Entendeu? Então, eu quero mudar esse tratamento. Esses líderes de facções, essa pessoa que do crime organizado que fique mais tempo. Agora, se falar que é por terrorismo, na minha, assim, como policial, que vivo o dia a dia, para mim tanto importa o nome que vão dar, se é isso terrorismo, se não é terrorismo, se é isso ou não. Eu quero que a população se insegura e que esses verdadeiros criminosos que atentam contra o Estado, que são de organizações criminosas, fiquem na cadeia mais tempo.
2: Bom, para a gente fechar aqui, as últimas duas perguntas então, secretário, depois de... Depois então de 20 anos, a gente trouxe isso no começo da nossa entrevista, a gente relembrou, né, os ataques que aconteceram em maio de 2006. Existe algum risco de uma nova ofensiva do crime aqui em São Paulo ou a gente pode ficar seguro que não?
3: Que São Paulo... Aqui zero de zero de que aqui a gente chega na frente. Me fala aqui em São Paulo onde a polícia não entra. Me fala de São Paulo qual desses crimes que é tão noticiado que a polícia deixou de prender e esclarecer. Pode demorar um pouquinho, entendeu? Eu vou dizer agora, nós saímos um caso dessa semana. Você acompanhou aquele abuso de 5 menores que tiveram lá na Zona Leste. Nós saímos aqui, quando o governador mandou para nós o vídeo, eu não sabia, ninguém sabia onde tinha acontecido, que zona da cidade era, onde era, só tinha aquela imagem que estava correndo na internet. Em 5 dias, nós pegamos uma pessoa na Bahia. Você vê, a Polícia de São Paulo tem que tirar o chapéu. Então eu não acredito numa nova tentativa disso.
2: Secretário, para a gente fechar aqui, já te agradecendo, inclusive, pela conversa. O tempo é sempre relativo, o senhor tem uma agenda bastante cheia, trabalha bastante, assumiu a Secretaria de Segurança Pública no final do ano passado, 2025, dá para dizer que é pouco tempo, é recente. Qual que é a sua avaliação a partir desse momento e o que pensar sobre esse futuro próximo?
3: Olha, a minha avaliação é que a gente estava achando os principais indicadores da série histórica, nunca se abaixou tantos indicadores. A minha avaliação é que a gente consiga transmitir para a população essa sensação de segurança, que a gente não consegue. Essa é a minha avaliação, mas para o pessoal acreditar na polícia, ninguém tem uma polícia igual a de São Paulo, dedicada, trabalhadora, certo? Com homens honrados trabalhando. Às vezes a gente age com nossas corregedorias para colocar a casa em ordem, mas age firme, né? Firme, com o braço forte.
2: Secretário de Segurança Pública de São Paulo, delegado Oswaldo Nico Gonçalves, muito obrigado pela entrevista aqui na TMC.
3: Obrigado, Rafa. Um abração.
4: Valeu. Valeu, Rafael Tebas. Obrigado pelas informações. Nosso apresentador, o Tebas, entrevistando o delegado Oswaldo Nico Gonçalves. Mais cedo, aqui também no programa A Cidade é Sua, eu recebi o promotor de justiça Lincoln Gaquia, trazendo essas grandes figuras, inclusive autoridades no assunto, para esse programa especial. A Cidade é Sua, especial sobre os 20 anos do ataque do PCC, que aconteceu também no mês de maio,
1: Mas lá atrás, no ano de 2006, até estava vendo uma notícia ao longo dessa semana que o governo está apostando fichas em pautas contra o crime organizado. É isso mesmo, são mais de 11 bilhões de reais previstos para combater o avanço das facções criminosas. Esse ainda segue sendo o assunto do nosso programa A Cidade é Sua. E é com prazer que a gente recebe agora a desembargadora do Tribunal de Justiça de São Paulo para participar também desse programa especial, que é a doutora Ivana Davi. Doutora, seja bem-vinda aqui à programação da TMC, sempre um prazer falar com você.
5: O prazer é meu, agradeço sempre a oportunidade e é sempre um desafio falar um pouco mais sobre crime organizado no nosso país.
1: Com certeza. Mas acredito que seja fácil a gente se recordar, doutora, onde estávamos naquele maio de 2006? Perguntei agora há pouco para o Gaquia, é algo que marca a gente, marcou a mim também, eu me recordo muito bem. Daquela época onde os estabelecimentos estavam fechando as portas, muita gente correu para casa mais cedo, em pleno dia de semana, na cidade mais movimentada da América Latina. E 20 anos depois desse incidente, a senhora também se recorda? Qual foi o momento em que você se encontrava naquele maio de 2006? E mais do que isso, qual foi a sua sensação ao ver uma organização criminosa mandando no estado de São Paulo?
5: Pois é, né? Estávamos todos no fórum da Barra Funda, né? Juíza criminal, todo o expediente em pleno trabalho. Quando começou a surgir as notícias de eventual tomada das ruas pelo crime organizado. O que a gente viveu foi, na verdade, um toque de recolher, né? E a certeza de que o crime organizado, especificamente uma facção criminosa, né, denominada PCC, Primeiro Comando da Capital, que a gente já tinha, né, conhecimento dentro do sistema prisional, pulou, né, transpôs as muralhas dos presídios e veio para as ruas, literalmente, enfrentar o Estado. O Tribunal de Justiça foi comunicado, a Barra Funda fica na marginal e o presidente, então, determinou que todos os prédios fossem esvaziados, dispensando todos os funcionários para cada qual voltar para sua casa. Entretanto, voltar para casa não era uma coisa tão simples. A cidade estava um caos, o trânsito todo parado, e me recordo que levamos entre 3-4 horas para chegar em casa e aí, né, ter conhecimento do que estava acontecendo. Era o enfrentamento do crime, né? O crime literalmente desafiando o Estado.
1: E duas décadas depois, doutora, desses ataques em maio de 2006, dá para dizer, então, que após esse ataque, o Estado venceu o crime, o Estado venceu o PCC, ou ele apenas se adaptou? O Primeiro Comando da Capital continua mais diversificado, mais sofisticado. As cenas desses capítulos que vieram desde 2006 continuam, doutora?
5: O Estado não venceu o crime organizado. Eu, como corregedora de presídio, corregedora dos distritos policiais, nós tínhamos cerca de 10 mil presos em distritos, em carceragens de distritos, fora os presos que estavam em penitenciárias. E naquela época a gente já tinha CDPs aqui na capital e no interior, né? De lá para cá, né, o 2006 é um marco quando a gente estuda crime organizado, quando a gente estuda o PCC no tempo. 2006 é um marco, que é o marco exatamente que essa facção transborda as muralhas e vem para a rua. E você deve recordar que o Estado negava a existência do PCC. Ele nunca assumiu, né, a existência de uma organização criminosa, agora denominada facção criminosa, no sistema prisional. E nesta data, 2006, e nesse ano depois de maio, tiveram outras ocorrências envolvendo o crime organizado, não era mais possível negar a existência da dita facção. É, já tínhamos aí a morte do juiz Machadinho, que aconteceu em 2003, onde toda a cúpula do PCC foi investigada pelo Dr. Rui Ferraz Pontes, vítima de um homicídio há pouco tempo atrás, e a gente já tinha desenhado, eu como juíza, já tinha a estrutura dessa facção criminosa. Né? De lá para cá, outras ocorrências são pontuadas nessa organização, para o Gaki é inclusive já uma máfia, ele só cresceu, e o PCC, que era uma facção que nasceu dentro do sistema prisional do estado de São Paulo, hoje é a oitava maior organização criminosa do mundo, que pratica tráfico, principalmente de cocaína, transnacional.
1: Já que a senhora citou o promotor Gaquia, eu bati um papo com ele anteriormente, aqui no comecinho do programa, e o promotor Lincoln Gaquia, ele disse que a transferência de lideranças do PCC, à época, para a penitenciária de Venceslau, lá em 2006, foi um dos maiores, se não o maior erro do Estado, pois acabou possibilitando a reorganização da facção. A senhora concorda com a afirmação dele?
5: Pois é, o que aconteceu efetivamente foi o seguinte. O secretário, eles foram ouvidos, o Rui Ferraz Fontes e o então diretor do TEIC, Dr. Bittencourt, foram ouvidos na LESP, numa CPI, num evento que estava tendo na LESP. O depoimento deles foi gravado e naquele depoimento eles narravam essa transferência de cerca de 700 presos para o interior e a cúpula do PCC para esse presídio, considerado hoje, inclusive, presídio de segurança máxima. Um funcionário vendeu essa informação, creia-me, por R$200. E um advogado noticiou esses fatos às lideranças da facção. Em embate a essa mudança, não concordando com essa transferência, ia se aproveitar o Dia das Mães, inclusive, como a data, para virar os presídios. E foi o que aconteceu. Eles resolveram virar, deram o que a gente chama de salve geral, e os presos que estavam em liberdade, aproveitando aí a saidinha do Dia das Mães, começaram a enfrentar o Estado, atirando em policiais, em guardas civis, colocando fogo em ônibus, enfrentando policiais na rua, atirando contra estabelecimentos públicos, e aí, logicamente, a polícia teve que também vir para a rua para, de alguma forma, tentar controlar. Foi isso que efetivamente startou essa situação, que se prolongou por 4, 5 dias.
1: Agora, doutora Ivana, quando a gente fala, quando eu falo a gente, eu digo a população, os civis. Sim. Quando a gente acaba pensando numa facção criminosa, ou mesmo num PCC, especificamente falando, a gente está falando do quê? Da venda de drogas, de armamentos, ou mesmo de ataque, de violência, mas a gente acaba vendo também nos dias atuais, 20 anos depois, que eles meio que diversificaram a sua forma de atuação. Seja no mundo dos combustíveis, dos comércios, que muita gente fala, infiltrados na Faria Lima, que é um dos maiores centros comerciais do nosso país, podemos dizer. Na sua avaliação, o PCC hoje está mais próximo, sim, de uma organização criminosa tradicional ou tem uma estrutura paralela, inclusive com poderes dentro do Estado? Você consegue afirmar isso?
5: Pois é, o PCC ele nasce lá, depois da rebelião do Carandiru, em 93, 94, em 98, 99, ele já está muito bem estruturado dentro do sistema prisional. Eu, como juíza corregedora, ia nas rebeliões. Naquela época, o juiz tinha que comparecer às rebeliões e já enfrentava, já observava presos degolado, preso sequestrado, preso sendo batizado pela facção criminosa. Era uma fase em que a facção estava crescendo. Naquela época, existia a cebola, os presos contribuíam financeiramente para a facção criminosa. De lá para cá, e sempre ligada ao narcotráfico. Ela tem uma estrutura entre os países andinos, o Brasil tem como vizinhos, Bolívia, Peru e Colômbia, os três maiores produtores de droga do mundo, né? E o Brasil sempre, né, o PCC negocia e negociava até então, a droga que vinha desses países passava pelo Brasil e escoava para o continente africano e para o continente europeu, como faz hoje, inclusive, né, aliada à Drangheta, que distribui essa droga no continente europeu. Nessa função do PCC de tráfico de droga, ele continua, né, até hoje, e é um ponto, né, nevrálgico, onde ele fatura bilhões de dólares. Entretanto, o PCC ele foi crescendo, né, essa movimentação ela foi se agigantando, e o que, que ele tinha que fazer? Começar a lavar esse dinheiro. E nessa lavagem de dinheiro, ele começa a fazer, né, essas ligações com bancos, com gasolina, com igreja, com ração de cachorro, com aras, com criação de gado. Ou seja, né, o produto e o provento do crime de tráfico de droga, principalmente o tráfico de droga, começou a ser, entre aspas, investido, diversificado em outros segmentos, que é o que a gente assiste hoje, por exemplo, na Faria Lima. As pessoas têm que entender que ser integrante de uma organização criminosa, né, necessariamente você não precisa carregar um quilo de cocaína nas costas. Né? Você não precisa trazer uma mochila com 30 quilos de cocaína que mais ou menos custa R$400 mil. O fato de você investir dinheiro, né, de você participar emprestando, por exemplo, o seu nome para essa organização criminosa, teoricamente pode, né, ser entendido como um integrante da facção criminosa. Então, o PCC ele foi diversificando, né, o produto do crime de tráfico. Começou a investir em gasolina, em postos de gasolina. Depois ele cresceu do posto de gasolina e foi para a refinaria. Ou seja, tudo isso é a consequência dessa movimentação bilionária que gera o tráfico de entorpecente. E por isso, essa ligação, né, com outros segmentos. Um ponto nevrálgico para toda organização criminosa, e aí a organização criminosa começa a se diferenciar e passar para o campo de uma máfia, é exatamente, né, essa simbiose com o Estado, que leia-se, chama-se corrupção.
4: Tá certo, batemos um papo com a desembargadora do Tribunal de Justiça de São Paulo, a doutora Ivana Davi, aqui conosco em mais um programa especial de A Cidade é Sua, 20 anos desde aquele maio histórico, maio de 2006, com os ataques do PCC. Doutora Ivana, muito obrigado mais uma vez pela participação. TMC, sempre abrindo as portas para a senhora. Até uma próxima.
5: Até uma próxima. Eu que agradeço sempre. Parabéns pela pauta.
4: Valeu, a gente que agradece. Agradece também a sua audiência nessa programação especial, nesse A Cidade é Sua, um programa especial, inclusive, como eu falei, 20 anos daqueles ataques que marcaram São Paulo e mudaram a história, inclusive, né, da segurança pública do Brasil. Duas décadas depois, as consequências daquele maio lá de 2006, elas ainda ecoam pelas ruas da maior cidade do país, do maior estado aqui da nossa nação, nos presídios, nas decisões do nosso estado também, é claro. A TMC segue acompanhando de perto esse tema, ouvindo os especialistas, que é o que nós fizemos hoje, é claro, cobrando respostas também e mantendo você sempre bem informado. Foi um prazer, você continua com a programação da TMC. Um ótimo fim de semana a todos. Aquele abraço.
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0: 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Olá, olá, olá, olá. Meio-dia e 3 minutinhos. Seja bem-vindo à programação da TMC nesse sabadão. Sabadão TMC, dia 16 de maio. De 2026, você acompanha por aqui as principais notícias, tudo o que acontece no Brasil, no mundo, na sua região. Eu sou Estela Ribeiro, estou aqui. Estamos aqui, não é mesmo, Rafael Tebas, desde as 7 horas da manhã, trazendo todas essas informações culturais, exato, políticas, econômicas, muito debate, muita reflexão neste sabadão.
1: Isso mesmo, muita informação aqui na TMC, já dá para dizer meio-dia e 4 agora, boa tarde, né? Boa tarde, Estela Ribeiro, boa tarde para você que nos acompanha em Brasília, Belo Horizonte, Rio de Janeiro, Recife, em Curitiba, em São Paulo, no aplicativo da TMC. Você baixa aí no seu celular, seu smartphone, TMC, e aí você consegue nos escutar em qualquer região do universo, em outra galáxia você também consegue escutar a TMC. Se tiver ali, sei lá, de repente tá passando por Plutão, você consegue escutar a TMC com o nosso aplicativo.
0: Se aquela missão que foi pra Lua agora há pouco, a Artemis, tivesse o nosso aplicativo instalado no celular, conseguiria ouvir o sabadão?
1: Eles retornaram ouvindo.
0: Foi isso, é. A gente não sabia qual era. Era isso que eles estavam ouvindo,
1: era
0: muito.
1: Era isso. Enfim, você fica à vontade para mandar mensagem aqui no 11972211001. 11972211001. Mande a sua mensagem, News TMC no ar, meio-dia e 5.

0: 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Eu te conto que o Ministério da Fazenda alertou para um golpe que utiliza um site falso do programa novo Desenrola Brasil para cobrar taxas indevidas de renegociação de dívidas. Segundo a pasta, criminosos prometem limpar o nome em poucos dias e pedem pagamentos via Pix sob justificativa de taxas administrativas. O governo reforça que o Desenrola 2.0 não cobra qualquer valor. Atenção, não cobra qualquer valor para participação e orienta os consumidores a procurarem diretamente os bancos e instituições financeiras para esse processo de renegociação. O governo federal busca facilitar a negociação de débitos de famílias, estudantes, pequenos empresários e também produtores rurais inadimplentes.
1: E um estudo internacional revelou que a expectativa de vida dos brasileiros caiu 3,4 anos durante a pandemia de Covid-19. Que coisa, após aumento de 27,6% na mortalidade no país. A pesquisa aponta que estados da região norte registraram as maiores quedas, enquanto o Nordeste apresentou os menores índices de redução na expectativa de vida. Os pesquisadores atribuem o impacto à condução da crise sanitária no período, citando também atraso na vacinação e enfraquecimento de medidas de prevenção. O levantamento também destaca que ações adotadas por governos estaduais ajudaram a reduzir os efeitos da pandemia em algumas regiões do Brasil.
0: Henrique Moura Vorcaro, pai do banqueiro Daniel Vorcaro, foi transferido para o complexo penitenciário Nelson Hungria, em Contagem, na região metropolitana de Belo Horizonte. A prisão faz parte da sexta fase da Operação Compliance Zero, autorizada pelo Supremo Tribunal Federal. Segundo as investigações, Henrique Vorcaro teria ajudado o filho a ocultar cerca de míseros 2 bilhões de credores e vítimas da instituição financeira. De acordo com a apuração, os recursos teriam sido transferidos para contas do pai com o objetivo de blindar o patrimônio da família. 2 bilhões, Rafael Tebas.
1: É uma loucura, realmente. 2 bilhões, com B de bola, né? 2 bilhões de reais. Noticiário internacional agora, uma notícia muito triste, né? Que chegou há pouco, algumas horas, a gente já informou aqui. Uma colisão entre um trem de carga e um ônibus deixou ao menos 8 mortos e 35 feridos neste sábado em Bangkok, na Tailândia. O acidente aconteceu em uma passagem de nível movimentada da capital tailandesa e provocou um incêndio no ônibus após o impacto. Equipes de resgate controlaram as chamas e seguem trabalhando na identificação das vítimas e também nas buscas no local. O primeiro-ministro da Tailândia determinou a abertura de uma investigação para apurar as causas do acidente.
0: E Israel voltou a bombardear o sul do Líbano neste sábado, um dia após aceitar a prorrogação da trégua por mais 25 dias do cessar-fogo, né? Segundo autoridades libanesas, os ataques atingiram ao menos 5 vilarejos, incluindo regiões afastadas da fronteira. O exército israelense afirma que as ofensivas tinham como alvo posições do Hezbollah. A escalada aumenta a tensão no Oriente Médio e provoca novo deslocamento de moradores para cidades como Sidon e Beirute.
1: Notícia triste no esporte: morreu neste sábado, aos 70 anos, o radialista e narrador esportivo Milton Naves, um dos principais nomes do jornalismo esportivo de Minas Gerais. O Milton Naves, com mais de 4 décadas de carreira, ele ficou marcado pelo bordão "show de bola", enfim, né? Fez cobertura de várias Copas do Mundo, inclusive. A morte foi confirmada pela família, que informou que a cerimônia vai ser restrita a parentes e amigos. Enfim, a gente manda aqui, né, nossos abraços, enfim, a solidariedade à família. 12:10.
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0: Vamos para o Rio de Janeiro falar com o Gustavo Sleman para tratar de um assunto delicado e horrível. A Polícia Civil do Rio de Janeiro apreendeu 6 adolescentes suspeitos de participar de um estupro coletivo contra uma jovem na zona oeste da capital. Segundo as investigações, o crime foi planejado pelo então namorado da vítima e teve imagens captadas e divulgadas nas redes sociais. Gustavo, não dá para acreditar, né? Cada dia um caso pior nesse quesito, né, de violência às mulheres.
3: Pois é, faltam até palavras para poder descrever, né, esse crime, da maneira como ocorreu, nojento, da nossa garganta também, enfim, é até difícil falar sobre isso. A polícia que faz buscas para encontrar dois menores de idade envolvidos ainda nesse estupro coletivo dessa jovem de 14 anos em Campo Grande, na zona oeste do Rio. Seis adolescentes foram apreendidos pelos agentes da Delegacia Especial de Atendimento à Mulher. Eles foram localizados nos bairros de Campo Grande e Santíssimo, ficou na Zona Oeste. O crime aconteceu no final do mês de abril, quando a vítima foi violentada por oito jovens após uma emboscada que foi articulada pelo então namorado dela. As cenas foram filmadas e divulgadas nas redes sociais e o caso foi revelado após a mãe dela procurar a Polícia Civil na última quarta-feira, dia 13 de maio. Em depoimento, a jovem confirmou os fatos e relatou a participação dos envolvidos, além de passar características e também outros detalhes que pudessem ajudar na identificação deles. Após um trabalho de investigação, a Polícia Civil conseguiu identificar todos os oito menores envolvidos e, com base nessa apuração, a autoridade policial representou pela internação provisória dois adolescentes. Então, seis já foram encontrados e apreendidos. Outros dois ainda seguem sendo procurados pela Polícia Civil, mas enfim, um caso bárbaro, mais uma vez, acontecendo no Rio de Janeiro. Tivemos um recentemente de grande repercussão em Copacabana, na zona sul do Rio de Janeiro, e volta a acontecer agora na zona oeste. Enfim, a gente espera que a polícia consiga capturar, apreender esses dois envolvidos, mas é muito difícil tratar desse assunto. É realmente nojento, da nó na garganta você relatar a história apenas. Imagina para essa mãe poder contar e também a própria jovem relatar à mãe e depois a Polícia Civil, relembrando tudo o que aconteceu.
0: Pois é, dá um nó na garganta, no estômago, é realmente impensável. E aí a gente se questiona, né, quais são as referências que esses adolescentes têm para participar de um crime desse? O que passa na cabeça desse namorado da vítima, que tem apenas 14 anos, de articular essa violência contra a própria namorada, filmar, divulgar nas redes sociais? Quando a gente fala da importância da gente regulamentar as redes, a gente está falando, entre outras coisas, desse tipo de situação. Porque esses adolescentes têm, através da internet, acesso a todo tipo de discurso, especialmente esses que estão em voga agora, dos chamados red pills, a tal machosfera, que coloca a mulher num lugar de submissão, de ser passível de ser violentada por oito adolescentes. Não dá para entender. Não dá para entender como é que a gente chegou nessa situação. Gustavo, muito obrigada pelas suas informações. A gente continua acompanhando. Realmente esperamos que esses dois outros adolescentes envolvidos nesse crime sejam capturados, apreendidos, como se diz, né? Nessa idade não são presos, eles são apreendidos. E fico pensando em qual que é a medida de correção que esses meninos precisam ter para se tornarem homens, adultos, que não cometam esse tipo de crime. Não, realmente, não dá para entender. Obrigada, Gustavo. Desculpa aqui o desabafo, mas é que realmente é difícil lidar com esse tipo de assunto.
1: Meio-dia e 14. Obrigado pelas informações, Sleman, como sempre, nos ajudando com a nossa reportagem no Rio de Janeiro. Vamos mudar de assunto agora. A gente volta ao caso Banco Master. Vamos para Belo Horizonte. Olha só, Henrique Vorcaro, o pai do banqueiro Daniel Vorcaro, foi transferido para o complexo Nelson Hungria e ele é investigado por ajudar a ocultar, atenção, hein? Mais de 2 bilhões de reais, justamente ligados ao escândalo financeiro. Rodolfo Simões, mais uma vez ao vivo com a gente, tem informações. Agora, boa tarde, Rodolfo.
4: Boa tarde, Rafael Tebas. Então, o Henrique Vorcaro, o pai do Daniel Vorcaro, como já se sabe, foi preso na última quinta-feira e agora ele foi transferido para o complexo penitenciário Nelson Hungria, em Contagem, na região metropolitana de Belo Horizonte. Ele deu entrada na unidade prisional na última sexta-feira, onde permanece à disposição da justiça. Henrique é suspeito de integrar o núcleo violento, aí, conhecido como a turma, que é responsável por fraudes bancárias, lavagem de dinheiro e outros crimes. a prisão do patriarca da família faz parte aí da sexta fase da Operação Compliance Zero, que mirou os dois grupos, a turma e também o grupo conhecido aí como os meninos, né, que são os hackers usados aí pelo Daniel Vorkaro. De acordo com a Polícia Federal, as estruturas seriam responsáveis por ações como intimidação, coerção, obtenção de informações sigilosas e invasões de dispositivos informáticos para defender os interesses do banqueiro.
1: Obrigado pelas informações. É o caso Banco Master, que vai realmente a cada dia, né, com um desdobramento importante. Essa semana foi realmente importantíssima e a gente continua acompanhando com a nossa equipe de reportagem espalhada por todo o país. Você acompanha tudo de perto aqui na TMC. Meio-dia e 16, você participa com a gente, mande a sua mensagem.

0: Aí.
1: Boa tarde, pessoal. Isso mesmo, viu? Os criminosos, eles não perdem tempo, então tem que ter muita atenção para quem está tentando renegociar as dívidas e limpar o nome. O Ministério da Fazenda, ele fez esse alerta sobre esse golpe que usa os sites falsos do programa Novo Desenrola Brasil para enganar consumidores em todos os países. Esses criminosos, eles criam páginas muito parecidas com os canais oficiais do governo e divulgam promessas tentadoras, como a renegociação rápida e os descontos que chegam até 96% do valor das dívidas. O golpe normalmente ele começa com a solicitação do CPF da vítima para uma suposta consulta de elegibilidade ao programa. Depois disso, um falso atendimento online passa a pedir informações pessoais, bancárias e detalhes sobre empréstimos, cartão de crédito e outros débitos. Aí só para a gente ver a sofisticação desses golpes, né? Na sequência, os golpistas eles dizem que essa renegociação ela foi aprovada e cobram uma taxa antecipada via Pix, alegando custos administrativos, validação cadastral ou processamento eletrônico. Em alguns casos identificados por empresas de cibersegurança, cibersegurança, os criminosos eles cobravam cerca de R$ 90 para liberar o falso acordo. O Ministério da Fazenda ele reforça que o novo Desenrola Brasil ele não cobra qualquer valor para participação ou renegociação de dívidas e alerta que pagamentos antecipados são um forte indício de fraude. Então, se está pedindo para você pagar antecipadamente, você já tem que já desconfiar. A orientação do governo é para que os consumidores eles procurem diretamente os bancos e as instituições financeiras onde possuem dívidas e desconfiem de links enviados por redes sociais, aplicativos de mensagem ou anúncios de internet. Então, se você tem uma dúvida ali, se você tem a dívida ou não, você tem que ir até ao aplicativo do banco, na agência, para você tirar essa dúvida. Esses especialistas também em segurança digital, eles alertam que os criminosos usam o senso de urgência e a promessa de solução rápida para pressionar as vítimas, principalmente pessoas que estão endividadas e buscam alternativas para regularizar a situação financeira, pessoal.
2: Obrigado pelas informações. E a gente vai continuar falando aqui sobre endividamento, inclusive, com o Bruno Chesi, que está aqui no estúdio, né? Uma pesquisa inédita da FECAP revelou que o endividamento já afeta diretamente a saúde mental e também o desempenho de muitos universitários paulistas. Enfim, Bruno Chesi, boa tarde.
3: Boa tarde, Rafael. Boa tarde, Stella. Então, segundo essa pesquisa, muitos estudantes têm dificuldade até para manter a rotina na faculdade. O impacto aparece na concentração, no rendimento acadêmico e também na saúde emocional dos estudantes. Mais de 60% relataram ansiedade ligada ao dinheiro e quase 40% disseram que perderam o sono por causa das dívidas. Outro dado preocupante é que muitos jovens recorrem ao cartão de crédito como extensão da renda. E isso acontece principalmente entre estudantes de baixa renda. A pesquisa também mostra que falta dinheiro até para transporte e alimentação. Com isso, parte dos universitários deixa de frequentar aulas ou pensa em abandonar o curso. Especialistas afirmam que o cenário exige educação financeira e apoio das instituições de ensino. A preocupação é evitar que o endividamento comprometa não só a formação, mas também o futuro profissional desses jovens.
2: É preocupante mesmo, né? E você, pelo que você falou aí, Bruno, vê se eu estou equivocado. Então, esse levantamento aponta que quase 70% dos estudantes têm
3: Hoje.
2: dívidas ativas,
3: Exato,
2: né? Portanto,
3: exatamente. A gente lembra que tem uma série de programas federais que ajudam, né, nessa. A gente lembra muito do FIES e assim por diante, mas mesmo assim, a alta das mensalidades e assim por diante tem dificultado a vida dos estudantes que aí querem se formar, querem obter um diploma universitário.
2: Obrigado pelas informações. Bruno Chesi aqui no News TMC, meio-dia e 21. 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
1: Meio-dia e 21 minutos. Vocês lembram daquele caso de uma professora que morreu depois de uma aula de natação?

0: aconteceu na academia C4 Gym, que foi fechada,
1: na
0: né?
1: Zona e Leste, a justiça, né?
0: E a justiça de São Paulo autorizou a reabertura parcial dessa academia, viu? A decisão permite o funcionamento das áreas de musculação, mas mantém a piscina interditada, a piscina onde, né, houve a contaminação, a intoxicação por produtos químicos. O caso segue sendo investigado pela Polícia Civil como homicídio doloso, ou seja, quando não há a intenção de matar. Os sócios da academia foram indiciados por homicídio com dolo eventual.
1: Meio-dia e 22, alguns pontos de atenção em relação ao trânsito. Você que está na zona sul da cidade, a CT informa 93 quilômetros de lentidão. Um dos principais pontos de atenção ali o entorno do Parque do Ibirapuera, pela República do Líbano, também a 23 de maio, trânsito intenso. Meio-dia e 22.
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6: 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Estamos de volta, 12:25 deste sabadão TMC. Você pode participar da nossa programação através do WhatsApp, 11972211001. Tem alguma mensagem por aí, Rafa?
7: Tem mensagem sim, muitas mensagens chegando pra gente aqui no News TMC. Vamos pegar aqui certinho. O Renato Valença mandando aqui um boa tarde. Tá dizendo ele que vai ficar em casa hoje, tá na preguiça.
6: Tá de boa, tá sussa.
7: Tá de boa, tá na preguiça, ele escreve.
6: Boa.
7: Também aqui Mariana Duarte, que é da região sul da cidade, mandando mensagem também na Vila Sônia. Boa tarde pra você, Mariana. E o Lucas Ferraz também, na região central da cidade. Enfim, só pra pegar aqui 3 mensagens, mas são muitas aqui chegando no nosso WhatsApp, 11972211001.
6: Muito bom. Olha só, gente, o senador Flávio Bolsonaro voltou a negar irregularidades no contrato com o Master pelo filme do pai. Mas, após os áudios vazados, o pré-candidato à presidência foi chamado de ladrão em um protesto no Rio de Janeiro. Informações com Leonardo Rezende.
8: 2 dias depois do vazamento dos áudios entre Flávio Bolsonaro e Daniel Vorcaro, o senador e pré-candidato à presidência participou de uma agenda na Polícia Militar do Rio. Ao chegar no QG da corporação, foi chamado de ladrão por populares. Ao falar com a imprensa, negou irregularidades na relação com o Banco Master, que financiou o filme dedicado ao pai Jair Bolsonaro. Uma conversa aparentemente íntima com Vorcaro mostra o 01 do ex-presidente pedindo ao banqueiro novos repasses para a produção do longa-metragem. Flávio Bolsonaro, no entanto, não soube explicar por que esse dinheiro depositado para a produtora do filme não foi feito diretamente pelo Master, e sim por uma instituição financeira intermediadora, a Entre Investimentos. O senador ainda rebateu aliados que relataram abalo de confiança por não saberem da relação entre ele e Daniel Vorcaro.
9: Desde o primeiro momento, eu estou falando com quem eu conversei, o investidor com quem eu conversei foi com ele. Agora, qual foi a empresa que ele usou para fazer, eu de fato não sei.
6: Total?
9: Absolutamente nada de errado, não tem que justificar nada para ninguém. Foi uma época lá atrás que eu busquei um investidor, né, quando o Vorcaro era a pessoa que circulava por todas as rodas, patrocinava eventos de várias emissoras de televisão, circulava dentro de autoridades, a pessoa que era até cortejada em todo o Brasil. Foi nessa época que ele topou fazer um investimento privado, num filme privado, gente.
8: Flávio Bolsonaro participou nesta sexta-feira de uma cerimônia de entregas de armas e equipamentos à PM. Aliado do ex-governador Cláudio Castro, o senador dedicou durante o mandato mais de R$20 milhões em emendas para a segurança pública do estado.
7: 12:29, olha só, né? A gente vai fazer um giro de manchetes rápidas aqui. Uma norma do Ministério do Trabalho que obriga empresas a monitorarem riscos à saúde mental dos funcionários entra em vigor nesse próximo dia 26. A medida prevê que as empresas identifiquem e eliminem fatores psicossociais que possam causar ansiedade e depressão No ambiente de trabalho, entidades empresariais afirmam que as regras ainda geram dúvidas e podem aumentar os riscos de judicialização e também multas. O governo defende que a mudança amplia a proteção à saúde mental e também melhora as condições de trabalho no país.
6: E olha, a Anvisa decidiu manter a suspensão da fabricação, venda e distribuição de produtos da marca IP com lotes terminados em 1. A medida foi confirmada em reunião extraordinária da diretoria da agência nesta sexta-feira. Segundo a Anvisa, foram identificadas falhas em etapas críticas do processo de produção e controle de qualidade. O recolhimento dos produtos, no entanto, segue suspenso até nova análise da proposta apresentada pela empresa.
7: E o ex-ministro José Dirceu foi diagnosticado com linfoma e está internado no Hospital Sírio-Libanês, aqui em São Paulo. Segundo o boletim médico, durante a realização de exames de rotina, foi detectado um tipo de câncer que atinge o sistema linfático. O político deve então continuar internado nos próximos dias para começar o tratamento. Um dos principais articuladores políticos do PT anunciou em março, a gente contextualiza aqui, março desse ano, há pouco tempo, que vai voltar ao cenário político após o convite do presidente Lula. Ele, portanto, é pré-candidato a deputado federal por São Paulo.
6: E no noticiário internacional, o presidente dos Estados Unidos, Donald Trump, alertou Taiwan contra uma declaração formal de independência em relação à China. Essa declaração foi feita após uma reunião com o presidente chinês Xi Jinping em Pequim. Trump afirmou que não quer uma escalada militar na região e defendeu que China e Taiwan esfriem os ânimos. Pequim considera Taiwan parte do território chinês e afirma que a questão é o tema mais sensível da relação entre China e Estados Unidos.
7: Meio-dia e 31.
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7: 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A gente vai para Brasília agora e a gente volta a repercutir as informações que envolvem a família Bolsonaro. O ex-deputado Eduardo Bolsonaro admitiu ter assinado um contrato como produtor executivo do filme sobre Jair Bolsonaro, com poderes sobre a gestão financeira desse projeto. A gente lembra aqui, claro, dos documentos revelados, inclusive o áudio do senador Flávio Bolsonaro, e esse áudio foi revelado pelo Intercept Brasil. Rafaela Soares, ao vivo com a gente em Brasília, tem atualizações sobre esse caso. Rafa, boa tarde.
11: Boa tarde, pessoal. Boa tarde a todos os ouvintes que estão escutando a gente. Nesse sábado, o Eduardo, então, admitiu que assinou um contrato como produtor executivo do longa. Esse documento foi revelado pelo site Intercept Brasil. O contrato, ele foi firmado no fim de 2023 e colocava Eduardo e o deputado Mário Frias como participação ali de decisões financeiras, estratégias de captação de recursos e também busca de investidores. O Eduardo mudou a versão. Na quinta-feira ele publicou um vídeo falando que ele só tinha cedido o direito de imagem dele à produção, mas depois com essa divulgação ele voltou atrás e disse que o próprio Eduardo enviou cerca de R$350 mil, o que dá ali $50 mil na época, para garantir a continuidade do roteiro e manter um diretor de Hollywood trabalhando na produção. Eduardo também afirmou que o dinheiro saiu do próprio bolso e depois recebeu o valor de fora. De volta. Ele também disse que deixou a função de produtor executivo quando o projeto passou a funcionar por meio de um fundo de investimento nos Estados Unidos. Mas, claro, o caso agora entrou na mira das autoridades. A Polícia Federal deve investigar esses repasses financeiros ligados ao filme e possíveis uso desses recursos para a despesa de Eduardo fora do país. Ele que teve um mandato cassado ali por conta de faltas, não por conta dele ter ido aos Estados Unidos. Além disso, o ministro Flávio Dino abriu uma investigação preliminar para apurar repasses de emendas parlamentares destinadas a entidades ligadas à produção desse longa. Em 2024, Mário Frias, que está citado no documento, destinou R$2 milhões em emendas ao Instituto Conhecer Brasil, que é presidido por Karina Ferreira, que é apontada como produtora do filme e sócia da empresa Go Up, que é a grande responsável pelo projeto. Isso deve repercutir ainda mais nessa semana aqui no Congresso Nacional, Mas a gente sabe que muitos parlamentares governistas estão defendendo que o filme é sim uma propaganda eleitoral, que não pode ser feita. A gente ainda não está no período de propaganda eleitoral.
7: Obrigado pelas informações, Rafaela Soares em Brasília, 12:34. Atenção, informação muito importante, pesquisa Datafolha, divulgada agora há pouco, mostra empate entre o presidente Lula e o senador Flávio Bolsonaro em eventual segundo turno da eleição presidencial. Os dois aparecem com 45% das intenções de voto, dentro da margem de erro de 2 pontos percentuais. O levantamento ouviu 2.004 pessoas em 139 municípios do país. E aí é importantíssimo explicar aqui, a maior parte das entrevistas foi feita antes da divulgação do caso envolvendo o filme Dark Horse, né? E também, portanto, os áudios do senador Flávio Bolsonaro. No cenário de primeiro turno, Lula lidera com 38% das intenções de voto, seguido por Flávio Bolsonaro com 35%. Romeu Zema e Ronaldo Caiado aparecem com 3% cada, enquanto outros candidatos somam índices menores.
6: A pesquisa também aponta uma vantagem de Lula sobre Zema e sobre Caiado em simulações de segundo turno. O levantamento foi concluído antes da repercussão, como bem disse o Rafael Tebas, antes da repercussão do caso envolvendo o filme Dark Horse. Entre os eleitores independentes, ou seja, sem alinhamento declarado ou ao petismo ou ao bolsonarismo, Flávio Bolsonaro aparece numericamente à frente de Lula em um eventual segundo turno. Segundo o Datafolha, 38% desse grupo votaria no senador, enquanto 32% escolheria o atual presidente. Outros 27 afirmaram que votariam em branco, nulo ou ainda não sabem em quem votar.
7: Na pergunta espontânea, quando o Instituto não apresenta o nome dos candidatos, Lula tem larga vantagem com 27% das menções. Flávio aparece depois com 18%, seguido pelo Jair Bolsonaro, que está inelegível, né? Importante pontuar aqui que está inelegível o Jair Bolsonaro, aparece com 3%, Caiado com 1%. Nesse cenário, 3,9% afirmam que não sabem em quem pretendem votar. E aí, também é fundamental contextualizar que nesses próximos dias, outras pesquisas vão ser divulgadas e aí já com as entrevistas sendo feitas depois dos áudios que foram vazados que envolvem Flávio Bolsonaro conversando com o Daniel Vorkari pedindo dinheiro para a realização do filme que vai retratar a vida de Jair Bolsonaro. Então, as próximas pesquisas também vão ser muito importantes, a gente vai acompanhar tudo aqui na TMC.
6: Pois é, Rafa e ouvintes, esse nome Dark Horse do filme que conta a história do Jair Messias Bolsonaro, você sabe por que ele tem esse nome? Dark Horse, no mundo das apostas, é considerado, né, o cavalo negro, o cavalo escuro. No mundo das apostas, ele é considerado o azarão. É aquele cavalo que, durante as corridas de cavalo, ele não tem chance de ganhar. É sempre aquele em que ninguém aposta. E aí, de repente, ele desponta e ganha uma corrida. Então, ele é considerado o azarão, o Dark Horse. E é por isso que esse filme tem esse nome. Agora, 12:37.
7: Vamos falar de Copa do Mundo, né? Um assunto que tem ligação direta com quem pretende assistir a Copa do Mundo em loco. Autoridades de saúde recomendam que turistas atualizem a vacinação contra o sarampo antes da viagem aos Estados Unidos, Canadá e México também. Outros países, eu vou espirrar aqui, Stella, por favor.
6: Outros países registram surtos da doença e a vacina tríplice viral está disponível gratuitamente pelo SUS. A gente vai para Curitiba falar com a Isabela Miranda, que tem mais detalhes ao vivo. Fala, Isabela, tudo bem por aí?
12: Bom dia, Stella. Bom dia não, né? Boa tarde, já passou da hora do almoço aí, que eu não almocei ainda. Mas boa tarde para vocês, boa tarde a todos que nos acompanham por aqui. Exatamente, né? A gente já tá aí faltando menos de um mês pro início da Copa do Mundo de 2026. E esse alerta é para quem for acompanhar os jogos, tanto nos Estados Unidos, quanto no Canadá, quanto no México, que precisa estar atento em relação a essa vacinação contra o sarampo, principalmente. A Organização Pan-Americana da Saúde alerta que os três países sede do torneio convivem com surtos ativos do vírus. Neste ano, por exemplo, o Canadá perdeu o certificado de país livre do sarampo por não conseguir interromper a transmissão por mais de 12 meses. Estados Unidos e México também registram transmissão em curso. No Brasil, foram 3 casos confirmados em 2026, sendo uma criança de 6 meses, residente aí em São Paulo, com histórico de viagem à Bolívia, um homem de 42 anos, morador da Guatemala, e uma jovem de 22 anos, que mora no Rio de Janeiro, mas que trabalha em um hotel, de acordo com o Ministério da Saúde. Um único infectado pode contaminar até 18 pessoas, o que, claro, coloca as arquibancadas, os aeroportos e até mesmo os lugares turísticos ali no radar dessas autoridades sanitárias. A transmissão do sarampo pode acontecer antes mesmo do aparecimento daquelas manchas, né, vermelhinhas ali na pele. O calendário regular prevê a primeira dose aos 12 meses e a segunda aos 15 meses. Mas jovens e adultos até 29 anos devem comprovar 2 doses ao longo da vida. E pessoas entre 30 e 59 anos também precisam ter ao menos 1 dose da vacinação contra o sarampo. E profissionais da saúde têm uma particularidade aí, porque recebem 2 doses independentemente da idade. Mas é claro que a gente deixa aqui esse alerta, porque a recomendação também se estende a quem não vai pegar o avião, porque as vacinas, elas são seguras, estão disponíveis no SUS. Então, claro que tem um alerta maior para quem vai viajar para esses países, mas quem vai ficar por aqui só assistindo no sofá também precisa estar garantido aí com essa imunização.
6: É isso aí, Isa. Mesmo porque você falou que o Canadá perdeu o título de país que tem eliminado o sarampo, o Brasil ainda tem esse certificado de eliminação do sarampo, mas ó, tem risco de reintrodução dessa doença, viu? Devido a essa circulação global do vírus e devido a uma recente onda de pensamento anti-vacina. Em 2026, aqui no Brasil, foram confirmados casos importados dessa doença, incluindo registros aqui no estado de São Paulo. Então fica aí a dica para quem vai assistir a Copa do Mundo em loco, como a Isa falou, para quem vai ficar no sofá assistindo os jogos e para qualquer pessoa que circule por aí, porque a gente não quer uma doença que já tinha sido eliminada voltando à ação quando a gente tem tanta opção de vacina para prevenir, né?
7: Exatamente, é isso. Valeu, Isabela. Saúde, inclusive, eu já espirrei aqui, tá tudo certo. Seguinte, ó, inclusive sobre Copa do Mundo, vou aproveitar para passar a informação. O Brasil estreia no dia 16 de junho, às 7 horas da noite, Brasil e Marrocos jogam em Nova Jersey. Mas, né, antes disso, bem antes disso, daqui dá para dizer, nessa segunda-feira, tá logo aí, dia 18, segunda-feira, tem cobertura completa da TMC, porque tem convocação. A convocação oficial do Brasil, Carlo Ancelotti, vai divulgar os nomes. Segunda-feira, portanto, a gente vai acompanhar aí a convocação do Ancelotti. O primeiro jogo do Brasil na Copa no dia 13 de junho. 13 de junho contra Marrocos, às 7 horas da noite. 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
1: Meio-dia, olha lá.
2: Vai lá, Rafa.
1: Meio-dia 43, alguns recados importantes para quem está aqui no 100.1 de São Paulo sobre o trânsito, né? Há pouco eu passei a informação sobre o Parque do Ibirapuera, o entorno ali continua com um trânsito intenso, melhorou na República do Líbano, mas a 23 de maio nos dois sentidos, praticamente em frente ao Parque do Ibirapuera, ainda com a movimentação bastante intensa. Já que eu citei esse parque que é tão importante para a nossa cidade, Ibirapuera, vou falar também sobre o Parque Vila Lobos, né, que tem uma chegada positiva, tá? Se você estiver ali na Marginal Pinheiros indo pro Parque Vila Lobos, nos dois sentidos, o trânsito felizmente é bom nesse momento. A CET também nos informa, viu, Estela Ribeiro, que a Zona Leste de São Paulo tem 101 quilômetros de lentidão. Para sábado é bastante, tá? Então fica aqui um dos principais focos, a Radial Leste, na chegada, quase na chegada ali, a região do centro de São Paulo. Meio-dia e 44.
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2: Meio-dia e 46, estamos de volta com o TMC nesse sabadão. 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Também pode mandar sua mensagem pelo nosso WhatsApp, 11972211001. Olha só, gente, no noticiário internacional, as Forças Armadas de Israel anunciaram a morte de Izzaldin Al-Haddad, comandante da ala militar do Hamas, em um ataque aéreo na faixa de Gaza. Segundo autoridades israelenses, ele é o dirigente de mais alto escalão do grupo morto desde o acordo de cessar-fogo firmado em outubro. O Hamas ainda não confirmou oficialmente essa morte, mas um dirigente da organização confirmou a informação à imprensa internacional. O ataque também matou familiares do comandante e aumentou a tensão na região em meio à fragilidade da trégua. Agora, meio-dia e 47.
1: E a gente continua então no noticiário internacional. Vamos acionar nossa correspondente Marina Isidro, direto de Londres, por conta do cerco político que parece apertar cada vez mais para o primeiro-ministro do Reino Unido, Keir Starmer. Depois das derrotas recentes no parlamento e também da pressão crescente dentro do próprio partido, aumentam as dúvidas sobre a permanência dele no cargo. Marina tem as informações.
7: Olha, a gente agora começa a ter um cenário mais concreto do que pode acontecer aqui no Reino Unido e que indica que o primeiro-ministro britânico Keir Starmer está realmente com o seu cargo sob altíssimo risco. A gente não tem uma disputa oficial anunciada ainda para saber quem seriam os candidatos a substituí-lo, mas temos um cenário, um desenho de quem seriam os potenciais rivais. Então, temos aí o ex-ministro da Saúde, Wes Streeting, que pediu demissão do cargo ontem à tarde, não lançou oficialmente a sua candidatura, mas tudo indica que sim. Angela Rayner, que é a ex-vice-primeira-ministra, e o candidato que sai na frente, que é o atual prefeito de Manchester, Andy Burnham. Ele é apontado aí como favorito e, claro, além disso, o próprio Starmer, que também entraria nessa disputa. Ele que está há menos de 2 anos no cargo de primeiro-ministro e já disse que não vai renunciar. Tem um porém. Burnham é prefeito de Manchester, mas ele não é um deputado do parlamento eleito. E isso é uma exigência para você se candidatar, né, para você ter chances de se tornar primeiro-ministro. Então, ele teria que se tornar deputado, e isso é através de uma eleição, um voto popular. O deputado que ocupa essa cadeira, ali da região de Manchester, abriu mão do cargo nas últimas horas para o Burnham poder concorrer. Então, teremos uma eleição em Manchester em que Burnham vai ter que concorrer com outros candidatos, inclusive de outros partidos, como o Reform UK, que é o partido de ultradireita e que ganhou muitos assentos, quase 1.500, nas eleições distritais da semana passada, enquanto o Partido Trabalhista de Keir Starmer perdeu quase 1.500, e isso foi o gatilho para essa crise, né, para esse clamor de que Starmer deveria renunciar. E é curioso porque o Burnham vai entrar nessa campanha eleitoral para deputado, basicamente dizendo, olha, votem em mim, eu sou do Partido Trabalhista, para que a gente possa tirar o primeiro-ministro, que é do Partido Trabalhista, né? Bom, então, como é que aconteceria isso, né? Essa eleição para deputado, em que o Burnham vai concorrer, né? Aconteceria mais ou menos daqui a um mês, e aí vamos ver se haveria uma corrida oficial para definir os candidatos ao cargo de primeiro-ministro. Quem define isso é o Partido Trabalhista, né? É uma escolha interna do partido. Lembrando que o primeiro-ministro britânico é o líder do partido que tem o maior número de assentos, de cadeiras no parlamento, que agora são os trabalhistas, né? E para que essa disputa possa começar oficialmente, é preciso que pelo menos 20% do partido, ou seja, 81 deputados, apoiem o mesmo candidato. E aí ela pode começar, outros candidatos podem entrar nessas mesmas condições. Toda essa situação coloca o Starmer numa saia justa enorme, porque essa semana teve o discurso do rei, em que é apresentada a agenda legislativa para os próximos meses, então ele anunciou alguns projetos que ele nem sabe se ele vai estar no cargo para tentar colocar em prática. Além disso, ele participa do G7 na França ali no começo de maio, que seria muito próximo, possivelmente, das eleições para o cargo de deputado em Manchester, ao qual o Burnham vai concorrer. E, além disso, a gente tem todas as outras questões do país, né? Problemas domésticos, imigração, economia, custo de vida. O primeiro-ministro tem que continuar respondendo a isso. Problemas internacionais, como a guerra do Irã. Então, tudo isso traz muita instabilidade para o governo, né? Porque ele já apontou, o Starmer já apontou um novo ministro da Saúde para o lugar de Wes Streeting, e é um cargo que já trocou de mão 7 vezes desde a pandemia de Covid-19, portanto, basicamente uma vez por ano. Seria a 5ª troca de primeiro-ministro em 5 anos, né? Então, quem diria que o Reino Unido, que é um país visto como organizado, né, um país rico, estaria passando por uma crise tão enorme como essa, né, política. Então, a situação está muito fluida por aqui, mudando muito rápido. Eu vou acompanhando e trazendo para vocês.
2: Muito bem, agora 12:52. O deputado estadual Guilherme Cortez, do PSOL, acionou órgãos de defesa do consumidor, como o PROCON, para fiscalizar sites de venda de ingressos. A iniciativa busca endurecer o combate ao cambismo digital, prática considerada crime no Brasil. A Júlia Takahashi traz os detalhes na reportagem.
8: Golpes, taxas abusivas e ingressos revendidos por preços muito acima do original. Essa é a realidade enfrentada por muitos consumidores na hora de comprar entradas pela internet. A revenda de ingressos por preços acima do valor original é conhecido como cambismo e configura crime contra a economia popular. Nos últimos meses, consumidores, artistas e parlamentares passaram a denunciar plataformas de revenda online por suposta irregularidade nesse tipo de comercialização. Uma das empresas citadas nas reclamações é a Viagogo, o site que deveria funcionar como espaço de transferência de ingresso entre consumidores, é alvo de críticas por falta de fiscalização, preços abusivos e a dificuldade de atendimento ao público. A Andressa afirma que sofreu um prejuízo após comprar um ingresso pela plataforma. Segundo ela, o bilhete foi alterado sem aviso e as tentativas de contato resultaram apenas em respostas automáticas, sem solução para o caso.
9: Eu sofri um golpe da Viagogo ano passado, no início do ano passado. Eu entrei em contato para reclamar, recebi respostas vazias e de robô. Não há nenhum telefone que você consiga falar. E eu comecei a buscar e vi que havia muitas reclamações, não só aqui no Brasil, mas em outros locais da América Latina, que eles atuam com as mesmas reclamações. Fui no Reclame Aqui, tinham mais de 400 reclamações. Fui no Procon, não tinha. Coloquei lá. Aí eu fui no banco, fiz essa reclamação. Mostrei as provas e consegui ter o valor devolvido, mas sem nenhum retorno da Viagogo.
8: O problema também afeta artistas e produtores culturais. Recentemente, o ator Gregório do Vivier denunciou que ingressos de sua peça estavam sendo revendidos por até R$ 800, valores até 40 vezes maiores que o preço original. A TMC tentou contato com a Viagogo, mas não encontrou canais diretos de atendimento disponíveis no site da empresa. Diante das reclamações, o deputado estadual Guilherme Cortez acionou o PROCON e a Secretaria de Segurança Pública para cobrar fiscalização e regras mais rígidas.
10: O que nós defendemos é uma regulamentação para que as plataformas elas possam funcionar, elas possam acontecer, que não as tornem espaços seguros para o cambismo, mas sim espaços de trocas, de transferência de ingressos, sem a finalidade de obter lucro em cima disso.
8: Além do cambismo, o parlamentar também questiona as chamadas taxas de conveniência, cobradas pelas tiqueteiras oficiais. Segundo ele, as cobranças muitas vezes são desproporcionais e acabam deixando o ingresso ainda mais caro para o consumidor.
10: A taxa ela corresponde a um serviço efetivamente prestado. Ela tem que ser transparente e proporcional. A gente acha que a fixação de um percentual fixo e tão alto de 20%, que na prática deixar o ingresso um quinto mais caro, configura uma irregularidade, uma taxa abusiva que tem o objetivo de deixar o ingresso mais caro e, consequentemente, a empresa ganhar mais dinheiro através de um expediente, que é a cobrança de taxas, que é indevida.
8: As representações apresentadas agora pressionam autoridades e plataformas por mais fiscalização e proteção ao consumidor na venda de ingressos online.
1: Muito obrigado pelas informações, Júlia Takahashi. 12:56. Antes de encerrar aqui essa edição do News TMC, vamos para Belo Horizonte. Morreu neste sábado, aos 70 anos, o radialista e narrador esportivo Milton Naves, um dos nomes mais conhecidos do rádio mineiro, o Milton Naves. Rodolfo Simões com a gente ao vivo. Boa tarde, Rodolfo.
11: Boa tarde mais uma vez, Rafael Tebas. Boa tarde aí ao ouvinte da TMC. Essa notícia é triste. Na manhã, início de tarde de sábado, a morte confirmada pela família do Milton Naves, né? Ele que começou a carreira como radialista aos 17 anos, na Rádio Cultura, lá de Alfenas, em fevereiro de 77. Ele fez o primeiro jogo, curiosamente foi uma transmissão esportiva entre Flamengo e Caldense, numa partida que marcava a inauguração do estádio Francisco Leite Vilela. E aí, no início dos anos 80, ele já veio para a capital, porque ele nasceu numa cidade no sul de Minas, chamada Helicina, foi para Alfenas, depois ele veio para a capital mineira, e aí desde os anos 80 ele estava aqui em Belo Horizonte, onde ficou no ar por 4 décadas, ele ganhou aqui um apelido, como ele era conhecido popularmente, como Show de Bola. Ele cobriu 9 Copas do Mundo, a primeira em 82, a última em 2018 na Rússia. Nesse período aí, a única ausência dele em Copas do Mundo foi em 86. E das 9 Copas, Rafael, ele narrou 6 finais. Então, ele era uma pessoa que guardava em casa com muito orgulho e com muito carinho todas as credenciais dos grandes eventos que ele cobriu. Além das 9 Copas, foram 13 edições de Copa América e também rodou aproximadamente por 50 países.
1: Sem dúvida uma referência para o rádio esportivo. Muito obrigado pelas informações, Rodolfo Simões. A gente, claro, manda, enfim, toda a solidariedade à família dele também. Meio-dia e 58, rapidinho aqui, só para passar algumas informações. Antes da gente fechar, então, a rodada do Campeonato Brasileiro. A gente tem hoje alguns jogos marcados, 16ª rodada. Às 18h30 tem Atlético Mineiro e Mirassol. O Internacional em Porto Alegre recebe o Vasco da Gama. Ainda hoje, às 19h, no Maracanã, tem Fluminense e São Paulo. E às 21h, às 21h, tem Palmeiras e Cruzeiro. Amanhã tem Santos e Coritiba, jogo às 11h da manhã, na Neoquímica Arena, em Itaquera, esse jogo. O Botafogo recebe o Corinthians no Rio, no Nilton Santos, no Engenhão, às 16h, isso amanhã. E também complementam, então, a rodada. Bahia e Grêmio, também às 16h. Às 18h30, tem Red Bull Bragantino e Vitória. No mesmo horário tem Chapecoense e Remo, e também amanhã, só que um pouquinho mais tarde, às 19h, tem Atlético Paranaense no Paraná recebendo a equipe do Flamengo. Então essa é a 16ª rodada, sempre cobertura completa, absoluta, total aqui da TMC. O Palmeiras é o líder do campeonato com 34 pontos, tem 4 pontos a mais do que o Flamengo, que tem um jogo a menos. O Flamengo tem 30 pontos.
2: Bom, vamos terminando por aqui. Você fica com a programação da TMC ao longo desse sabadão. Eu me despeço de você, Rafael Tebas. Obrigada pela sua audiência. Até mais. Tchau.
1: Valeu. Tchau, tchau, gente.
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1: 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Uma em ponto aqui na TMC. Olha só, hein? A fotojornalista Gabriela Biló abre o jogo sobre os bastidores do fotojornalismo político, os registros históricos também do 8 de janeiro, quando os três poderes foram atacados em Brasília, e os desafios de retratar o poder na capital do país. Uma conversa profunda, emocionante, no Imprevista, que é apresentado pela Joana Treptow. E a fotojornalista, então, a Biló, fala sobre liberdade, coragem, ética jornalística, também as imagens que marcaram o Brasil nos últimos anos. É muito interessante, a gente acompanha agora.
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16: Olá, bem-vindo, bem-vinda ao Imprevista, um espaço de conversa sem roteiro engessado, sem resposta pronta, principalmente sem pressa. A ideia aqui não é repetir o que você pode já ter ouvido, é tentar chegar em lugares que normalmente ficam de fora. E hoje a conversa é com alguém que trabalha justamente nesse pequeno intervalo, num ambiente em que tudo se repete, com cenas iguais, parecidas, com os mesmos personagens, mesmos gestos, mesmos protocolos. O trabalho da nossa convidada de hoje depende de perceber o que muda. E muitas vezes o que muda é quase nada. É um olhar que escapa, é um segundo fora do script, é um gesto que ninguém estava olhando para ele, prestando atenção. Hoje nós conversamos com uma das principais fotojornalistas do Brasil. E é engraçado porque a gente não lembra de muitos nomes femininos nesse meio. Ela construiu um olhar muito particular dentro da cobertura política brasileira. Jovem, tenra, ousada, corajosa, criativa, premiada, dona de uma personalidade bem marcada. Uma pessoa que tem uma história que não começa em Brasília, mas que se fincou no Distrito Federal. Antes de fotógrafa, uma pessoa que tem uma história muito bonita e que vale muito ser explorada nos detalhes. Gabriela Biló, bem-vinda ao Imprevista.
17: Muito obrigada com essa apresentação, assim, muito obrigada, é um prazer estar aqui com você, obrigada pelo convite.
16: Gabriela, a gente sempre começa com uma pergunta para quebrar o gelo. Você eternizou o símbolo, símbolos vários do 8 de janeiro, como é ficar marcada por esse episódio que por si só é um marco na história do nosso país?
17: Olha, eu acho que é uma responsabilidade muito grande, porque é um fato histórico de muito peso no país, né? E ao mesmo tempo uma honra, né? Eu entendo que as minhas fotos, elas já não são quase que mais minhas, elas ganharam vida própria. Quando a gente pensa no 8 de janeiro, é um episódio em que muitos fotógrafos foram agredidos, tiveram suas baterias de câmera roubadas, os cartões, as próprias câmeras. Então, para mim, eu entendo que esse meu material se estende a eles também. Como muitos não tiveram a oportunidade de completar a cobertura, entendo que essa cobertura não é só minha, e ela tem uma função social. Então, eu acho que eu meio que um pouco de desapego um pouco dessa imagem de que, ah, é só meu, sabe? Eu acho que é nosso, assim.
16: O teu nome já é muito conhecido no jornalismo brasileiro, mas as tuas fotos, definitivamente, elas são conhecidas por qualquer um que acompanha o noticiário, o dia a dia, as redes sociais, porque elas são reproduzidas com ou sem créditos, elas são reproduzidas por vários meios. Como é que é essa relação para você entre quem você é e aquilo que você produz, que você faz? O que, que você prefere ser?
17: Olha, eu acho que eu sou a mesma. Né? Eu sou uma pessoa que não me leva muito a sério, eu sou uma pessoa que tem um certo problema de entender, um pouco de entender os limites do que é possível, sabe? Eu sou uma pessoa que normalmente fala, ah, por que não? Ah, por que não? Então eu acho que isso se traduz nas minhas fotos, assim, deu me divertir fotografando, deu escolher esses momentos que eu acho que são interessantes, divertidos, que dizem alguma coisa. E eles são... Porque é mais do que você fazer o clique. Fazer o clique é fácil. É você saber entender qual daquela sequência inteira significa alguma coisa. Então, você selecionar o frame exato, que é um olho aberto, um olho fechado, uma mão para cima, uma mão para baixo, é o que faz a diferença. E olhar esses detalhes e brincar com as possibilidades do que cada detalhe significa, para mim é divertido e prazeroso. E é mais... Não é um processo tenso, sabe? É um processo de descobrimento. Então, olha isso aqui. Olha só isso aqui, que interessante. Então, meio que tá muito da minha personalidade tá misturada, assim. Então, apesar de muita gente me conhecer como uma fotógrafa, para mim eu sou só Biló mesmo, assim. Só existindo mesmo, assim, sabe?
16: Mesmo, grande parte do teu trabalho, ele é feito em cima de muita seriedade. Assuntos sérios, assuntos chatos, entediantes, assuntos complicados, assuntos polêmicos, agressivos. Uhum. E ainda assim é uma coisa que o processo te dá prazer.
17: É, o processo, assim, lógico, se é fotografar uma tragédia, é diferente, né? Mas justamente por ser a mesma cena, na mesma luz, os mesmos personagens, a mesmice e essa coisa tediosa instiga a criatividade. Porque é muito fácil você ser mais criativo num ambiente rico, né? Sei lá, fotografar uma festa tradicional. Gente, que delícia, sabe? Você pode criar, é colorido, é bonito, né? Tem uma energia diferente. Então, não é que é mais fácil ser criativo, mas é outro processo, né? Agora, quando você fotografa a mesma coisa, todo dia, os mesmos personagens, na mesma sala, na mesma luz, com a mesma sequência de eventos e procura alguma coisa diferente, é quase como se fosse uma caça ao tesouro, assim.
16: E de onde vem isso? Eu vi um vídeo da tua mãe falando sobre a carta que você escreveu para ela no final do livro A Verdade Vos Libertará, e eu me emocionei. Tudo que é mãe e vó, eu começo a chorar, eu acho ridículo, eu acho que jornalista não tem que ficar chorando na frente das câmeras.
17: Ai,
16: a gente
17: choro.
16: Tem.
17: Eu sou chorona.
16: Eu fico assim, não, nós temos apenas que trazer a informação. Mas na hora que ela começou a falar, eu achei que a figura dela é uma figura que remete muito a você. Assim, um pouco que ela fala, já dá pra ver que ela também tem uma personalidade marcante. Sim. De onde vem a tua personalidade?
17: Ah, eu acho muito dela, assim. A minha família toda é matriarcal, né? Então era uma avó. Seis mulheres e dois homens. Ela veio do Paraná sozinha, com as seis filhas. Terminou um casamento abusivo, veio sozinha com as seis filhas. Os homens quiseram ficar. E elas foram se formando uma a outra e ajudando a outra. E aí tinha uma regra em casa, que era nunca dependa de homem nenhum. Então, a gente sempre trabalhei muito. Minha mãe trabalhou muito, assim. Minha mãe, ela trabalhava numa cantina de colégio. Então, sempre tinha essa coisa, assim, de batalhar pelo seu, nunca depender de ninguém, a não ser de nós mesmos, né? Mas sempre teve uma coisa muito de uma personalidade muito forte mesmo, assim. E ela falava assim, filha, você pode ser o que você quiser, mas você tem que se dedicar a isso. Então ela sempre falava assim, eu gostava muito de caminhão de lixo passando em casa, assim, sabe? E do pipoqueiro também. Falei assim, você quer ser uma pipoqueira? Você pode ser uma pipoqueira. Você quer trabalhar no caminhão de lixo? Você pode. Mas assim, você vai estudar pra isso e você vai ser a melhor pipoqueira que você conseguir ser, entendeu? Então assim, eu sempre tive essa liberdade com uma condição, que era me esforçar.
2: Se dedicar.
17: Uhum.
2: É engraçado, a gente sempre se identifica, eu acho que a gente vai atraindo pessoas para a nossa vida por motivos que talvez sejam alheios. A minha família também é muito matriarcal, é minha mãe, minha avó, e a minha mãe sempre falou isso para mim. Joana, você pode ser o que você quiser. E a minha mãe sempre teve o sonho de fazer jardinagem. Ela tinha o sonho de ter um jardim só para ela, agora que ela tem. Ela falou, meu Deus, ela dá muito trabalho. Ela falou, se você quiser ser uma jardineira, você tem que ser a melhor jardineira. Você vai se dedicar para isso. E eu acho que isso são formas de nos passarem valores, né? Quais são os valores que para você são inegociáveis?
17: Eu acho que a liberdade é um deles. Eu acho que é a coragem para ser você. Coragem não vem de não ter medo, né? Eu acho que são coisas muito diferentes. Eu sou uma pessoa que tem muitos medos. Mas é... Sabe quando você vê uma pessoa covarde? Você vê que ela é covarde na vida? Isso para mim, assim, é a coisa mais desprezível que pode acontecer. Então, eu olho para aquilo e falo, isso eu nunca serei. Sabe, assim? Então, eu acho que é a coragem e a liberdade. São duas coisas, assim, que para mim... São inegociáveis, assim.
2: Conta um pouquinho sobre o livro. Você já tem 3 livros, né? Só pra gente contextualizar, que eu queria perguntar mais sobre a carta que você escreveu pra tua mãe no A Verdade Vos Libertará.
17: É, sobre esse processo da carta?
2: Não, primeiro sobre o livro.
17: Ah, sobre o livro. É, bom, A Verdade Vos Libertará a ideia veio de conversas de bar, assim, que eu fotografei em 2013, aqui em São Paulo, e depois fui para Brasília durante o governo Bolsonaro. Fui para cobrir o governo Bolsonaro, porque eu sabia que ia ser de alguma forma impactante, porque tinha alternância de poder. Toda vez que tem alternância de poder no país, mexe as estruturas, e eu entendi que ia ser um momento histórico no país, mesmo sem saber tudo o que aconteceria depois. Então, para mim foi muito claro o processo e a relação de 2013, as movimentações do passe livre, depois a apropriação de pauta, depois que virou impeachment, e depois que veio as redes sociais, bem no nascimento do Facebook, aí vem o WhatsApp, e eclode no bolsonarismo, a eleição do presidente, e aí vem pandemia e 8 de janeiro, tentativa de golpe, né? Então, para mim, é só um detalhe, eu chamo de presidente porque é uma questão de respeito, né? Então, vou sempre chamar Dilma de presidente, Lula de...
2: Presidente de presidente.
17: É, exato, porque pela etiqueta, você sempre chama pelo cargo mais alto que a pessoa
2: tem. E é engraçado que, às vezes, no noticiário, a gente já fez e se engana. Você tá lendo, você fala assim, ah, é presidente Bolsonaro. Opa, ex-presidente Jair Bolsonaro. Você fala, ah, tá aí.
17: Não, é só o respeito que você ser lida, né? Então, Dilma sempre será presidente, Temer sempre será presidente. Collor, quando encontrava no Senado, apesar de ser senador na época, você chamava de presidente. É sempre o último cargo mais alto, né? Então, sempre presidente. E aí eu li, assim, e assim, conversas de bar, assim, nossa, e pensar que o movimento Passe Livre acabou numa tentativa de golpe, né, assim, não culpando o movimento Passe Livre, mas é a narrativa da história, né. E aí, não, como assim? Ah, não, por causa disso, nossa, isso dava um livro, eu acho que dava um livro. Então, A Verdade Vos Libertará, essa narrativa do roteiro muito bem feito pelo roteirista do país, que é de 2013 a 23, então ele dá 10 anos certinho, eu acho muito mágico isso, e aí ele faz esse arco perfeito. Então, o Verdade Vos Libertará é um livro de fotos com QR codes feitos pelo podcast Miro e Delírio, que conta justamente esse arco, né? Já o Juízo Final, posso...
2: Claro, pode.
17: Já o Juízo Final, que é... Vou mostrar, vou fazer propaganda. Que é esse livrinho aqui. Ele é um livro bem menor, ele é um livro de texto, ele não é um livro de foto, né? Ele tem outra pegada, ele tem um prefácio do Marcelo Rubens Paiva, bem bacana. E ele começa, na verdade, no 9 de janeiro. Porque o 9 de janeiro, ele é o começo da resposta das instituições. Então, a gente tem o 8, o ataque, né? No No 9.
18: É o fato.
17: É o fato.
18: E depois a história se desenrola.
17: Se desenrola. E aí começam a coleta de evidências que vão dar no julgamento do golpe e na condenação dos golpistas. Então, eu não diria que ele é uma continuação, porque ele é um livro de texto. Ele é quase um almanaque. Tem a minuta golpista, tem muito documento nele, assim. Então, ele é um livro que vai explicar por que Jair Bolsonaro e seus comparsas foram julgados e presos, né? Quais são as evidências, quais são as provas. Então, é um livro que desenha isso, com muitas fotos, obviamente, né? Porque eu sou fotógrafa, mas que evidencia isso, assim.
18: Muito, é bem bonito o livro. Agora, voltando à questão da tua mãe, você ali no final do livro, então você faz... É o quê? É uma dedicatória, mas que vem num tom, acho que, de confissão?
17: É, uma declaração de amor, né? Assim, aí eu sou muito chorona.
18: Pode chorar!
17: Eu sou muito chorona.
18: Até porque a gente tá gravando esse episódio na época do Dia das Mães.
17: Ai,
18: então,
17: nossa,
18: vale mais uma declaração.
17: Nossa, eu sou muito chorona. Durante a pandemia, foi muito difícil, porque minha família mora aqui em São Paulo e eu moro em Brasília. Então, eu não podia ver a minha mãe, né? Não podia viajar, porque se eu pegasse um avião, eu colocava ela em risco de contaminação. Ela é grupo de risco e tal. E eu sempre fui muito próxima a ela, assim. Então, foi muito difícil. Eu fiquei, acho que 8 meses sem ver minha mãe, assim, que nunca fiquei tanto tempo sem ver minha mãe. E aí, durante a pandemia, eu peguei Covid, pra mim foi um pouco sério, precisei ser internada, precisei de oxigênio e tal. Isso tudo cobrindo o governo Bolsonaro. Ainda não tinha vacina na época pra mim. E aí eu lembro que foi assim, foram 3 dias assim, muito difíceis, que não sabiam se iam me entubar, se não iam, e assim, então eu comecei a me despedir das pessoas, assim, sabe? Então, E eu pensei muito na minha mãe, falei, putz, eu vivi minha vida muito feliz, eu não me arrependo de nada, se eu morresse hoje eu morreria feliz, mas vai ser muito duro pra minha mãe, sabe? Talvez ela nunca se recupere se eu morrer, então assim, talvez eu não devesse desistir, sabe? Porque eu sei que pra ela, eu vou acabar com a vida dela se eu morrer, assim. Ai, gente, desculpa, eu sou chorando. E aí eu pensei, nossa, esse ano eu vi mais vezes o Bolsonaro do que minha própria mãe, sabe? Tipo, apesar de estar aqui numa missão que eu acho que é importante, eu estava longe dela esse tempo todo. Então, pensei muito nela nesses dias no hospital, assim, sabe? Então, foi uma coisa meio... Essa carta começou a ser elaborada quando eu não sabia se eu ia ser entubado ou não. Mais ou menos isso, assim, sabe? E aí, quando eu fiz o livro e eu olhei e, tipo, todos os momentos que minha mãe esteve presente nesse livro, que são momentos ocultos, sabe? E eu pensei, eu meio que fiz esse livro por causa dela, entendeu? Porque ela tá do meu lado, porque ela sempre me apoiou. Se não fosse por ela, eu não teria seguido a carreira que eu segui, eu não estaria onde eu tô. Então é um livro meio que assim, eu queria que ela tivesse orgulho, sabe? Então, na carta, no final, eu pergunto se gostou do meu livro, sabe? Acho que por aí.
18: Nossa, é muito lindo te ver emocionada.
17: Eu sou chorona.
18: Mas tem que ser mesmo. E o teu trabalho é lindíssimo, e reverenciar quem veio antes de nós e quem possibilitou que nós estivéssemos aqui é o sentimento de agradecimento mais bonito que há. Até porque, pelo que você disse, quem esteve em vida antes de você precisou abrir muitas portas para que você pudesse ser livre, que é um desses teus valores. Sim. Tão importantes, a Exatamente. Liberdade. E você exerce o teu trabalho com muita liberdade. Você, voltando aos protestos de 2013, ali foi um grande primeiro momento, podemos colocar assim, sim, da sua sim. carreira, e você se destacou justamente por essa característica que segue sendo peculiar, que é o teu olhar para aquilo que a gente... pouco vê. A gente entende que um fotojornalista sempre vai ter fotos icônicas, porque já está num momento que é histórico. Então você está ali vendo por uma perspectiva que poucos veem. Mas você tem um olhar que vai um pouco além disso, que eu diria que é mais sensível, que é um pouquinho mais... Vai na subjetividade. Quando é que

0: minha chance de vender, porque o Estadão não vai comprar, a Folha não vai comprar uma foto minha se eu tô ali do lado deles, eles vão usar o da casa. Então, era uma questão de estratégia, tentar fazer uma coisa diferente. E eu acho que aí foi trabalhando um pouco o olhar, assim, sabe? E aí, depois que eu entro pra um grande jornal, que eu entendo que isso é valorizado, né? E eu vou falar, muitas vezes, eu olhava pra uma foto e falava, nossa, isso parece isso aqui. Aí, muita gente falava, nossa, tá viajando, nossa, o que você bebeu, o que você tomou, sabe? Que viagem, isso não significa isso. Eu, ah, mas pra mim significa. E aí foi dando certo, foi uma coisa que assim, me manter fiel a esses sopros de inspiração deram certo. Então foi uma coisa que as pessoas foram recebendo bem. E no final, você se manter fiel a você mesmo sempre vai criar identificação com alguém. Porque alguém pensa igual você, sabe? A experiência de ser humano, ela é uma experiência em conjunto, né?
1: Coletiva,
0: né? Você não todas as suas impressões, né, você colhe do mundo, então a sua bacia cultural é muito parecida com muitas pessoas, então acaba gerando identificação, acho que por causa disso tem sempre uma pessoa que vai concordar com você e basta, entendeu?
1: Eu gostei muito do que você disse, porque me lembrou uma conversa que eu tive com a nossa Dani Lima, a colunista aqui da TMC essa semana, ela falou, em Brasília você tem que estar onde ninguém está, e é isso que você diz. Uma curiosidade, por quanto é que você vendia as suas fotos na época?
0: Ah, às vezes R$5.
1: Como é que você fazia dinheiro ao final do mês?
0: Muitas fotos.
1: Muitas?
0: Muitas fotos. Então, assim, eu tinha um rádio bombeiro, aí eu copiava as ocorrências, trabalhava de madrugada que tem menos gente. E aí, final de semana e feriado que também tem menos gente na rua. E aí, tinha uma coisa na agência que eu trabalhava, que é se eu batesse R$2.000, eu ganhava um bônus. Aí, se eu batesse três, eu conseguia mais outro bônus. Então, eu trabalhava pra chegar nas metas pra conseguir ganhar os bônus, entendeu?
1: Qual foi a tua primeira capa de jornal?
0: Cara, foi a primeira. Nossa, eu. Difícil lembrar. Eu publicava muito no Diário de São Paulo. Tinha muitas capas, assim. A primeira, eu não sei.
1: A primeira já dei muito tempo. E a que mais te marcou, assim? Primeira que mais te marcou.
0: A primeira que mais me marcou foi um dia que eu fui chamada para fazer um frila pro Estadão. Meu primeiro freela para um jornal grande. E aí a agência que eu tava falou, você não pode ficar freelando pro jornal e trabalhar com a gente. Você tem que decidir, você quer trabalhar com o jornal. Só que o freela era, tipo, uma coisa muito esporádica. E a agência, né, conseguia ganhar e tal. E aí eu fiquei pensando e aí eu falei, quer saber? Eu vou arriscar no freela, que eu acho que é um passo que eu tenho que dar, assim. E aí eu fui pro Parque Vila Lobos pensar sobre essa minha decisão, sabe? E levei a câmera. E aí eu tava muito quente aquele dia. E aí tinha um menininho que tinha esses postinhos de água, assim, sabe? E aí ele tava apertando o postinho e não tava saindo água direito. E aí ele começou a lamber o poste, assim, de calor. Assim, tava muito quente. E ele eu fiz a sequência dele lambendo, assim, sabe? Aí depois fui conversar lá com a mãe dele. Falei, fiz essas fotos, não sei o que. A gente trocou contato. Aí eu mandei essas fotos pra agência, que foram as últimas fotos que eu mandei. E falei, tô indo aí. Aí eu conversar pra entregar minhas credenciais, mas foi a última pauta que eu fiz pra agência. Aí no dia seguinte foi capa da Folha, do Estadão e do Globo, essa foto, tipo, São Paulo bate recorde de calor. E aí era interessante que a Folha precisava da identificação e autorização dos pais. E por um acaso eu tinha trocado contato com os pais.
1: Que ótimo.
0: Então eu consegui emplacar. E no dia seguinte, quando eu vi as três capas, eu me emocionei muito, assim, porque foram as primeiras. Acho que foi a primeira capa da Folha que eu fiz, assim, sabe?
1: Nossa, e logo três.
0: Três. E aí eu. Ai, não acredito, não sei o quê. E aí, por causa dessas capas, o Estadão me.
1: Contratou?
0: Me contratou pra um freela fixo, assim.
1: E os pais dessa criança, como é que ficaram? Devem ter falado assim: ó, não acredito no que você fez com uma foto do meu filho.
0: Eu lembro que a avó dele depois me mandou mensagem: falou, ai, que bacana, que era um passeio muito bacana que a gente tava tendo, que legal que aconteceu isso e tal. Era uma ceninha bem engraçadinha, assim, sabe?
1: Você oferece as suas fotos? Porque eu entendo assim: o teu trabalho é um trabalho de alta qualidade, então. Quem quer ter o teu trabalho tem que pagar por
0: Sim,
1: isso. Mas você também tem a oportunidade de registrar momentos que são únicos. Nesse momento você oferece?
0: Assim, vou ser sincera, se é uma pessoa assim, que é uma família mais simples, que você vê que aquilo foi muito importante para eles, ou é um trabalho assim, aí sim, eu dou de presente as minhas fotos, assim, mando em alta, né? Agora, muitas vezes eu vou fazer retrato de alguém.

0: Bambambam, tananã.
1: Entendi, na política, na, em Brasília.
0: Aí a pessoa fala, ai,
1: adorei, me
0: adorei, eu falei assim, não, tá aqui o contato da Folha Press, você pode comprar.
1: Ah, pode comprar.
0: Pode comprar pela Folha Press.
1: Eu não sabia.
0: Você pode comprar pela Folha Press. Aí eu passo o contato da agência. Mas aí é diferente. Aí, especialmente se a pessoa não me trata bem quando eu tô fotografando.
1: Ai,
0: aí eu
1: sou
0: capaz
1: bom.
0: De eu passar o contato errado até.
1: Que bom, que sempre tem uma forma de você, né, fazer a pessoa pagar o passo.
0: É.
1: Bom, quando você tira uma foto realmente boa, você sabe? Porque agora há pouco você tava falando
0: Sim.
1: que tem algumas fotos que dizem muito pra você, mas pros outros nem tanto. Hoje você olha e fala assim, essa daqui vai dar o que falar.
0: Sim, sim. Essa recente agora que eu fiz do Alcolumbre abraçando o Flávio,
1: Vi.
0: Foi isso, assim. É, eu fiz a foto na hora, eu falei, a foto é boa, a foto é boa. Aí mandei pra edição de São Paulo, mandei pra edição de Brasília e mandei pro repórter falando, se você puder atualizar a matéria colocando essa foto, porque ela é uma foto muito boa, vai bombar. Assim, eu sabia.
1: Mas é assim que funciona o processo? Como é que é o processo? Porque eu sou jornalista já.
0: Ah, normalmente.
1: Já me considero uma caca velha, eu faço a menor ideia como é que funciona essa parte.
0: É, assim, normalmente eles têm. Todo mundo tem liberdade pra escolher. É, só que, lógico, fui eu que fiz a foto, então o que eu falo é ouvido. Nem sempre concordam, né? Às vezes o editor vai falar, bacana, Biló, mas a gente não vai com essa opção, entendeu? Acontece. É, mas às vezes, por exemplo. É, tem algum detalhe na foto que vai passar, que eu sei que vai passar batido, porque é muita coisa no dia. Eu falo, ó, isso aqui, porque isso aqui significa isso, que não sei o que, não sei o que, não sei o que, entendeu? Então eu tenho um rastro na minha cabeça do que aquilo é importante, mas claro, né?
1: Porque, assim, nas capas de jornais, a gente vê, em algumas matérias específicas, algumas manchetes, a gente vê uma foto que, curiosamente, ela ilustra muito bem o que está acontecendo. Imagina. A ministra Alexandre de Moraes, cabeça na lua, e aí você vê a capa dele voando, sabe? Alguma coisa assim. Ou chateado, e aí você vê uma foto antiga do presidente Lula que parece que tá chorando. Isso daí, como é que essas fotos, elas viram um acervo e depois na edição elas são colocadas? Você deixa anotado, ó, tem aqui uma foto da capa do ministro Alexandre de Moraes voando.
0: Não, é por... Essas de arquivo, eles que pesquisam e encontram. Eu tento não descrever muito a foto, porque senão eu tô afirmando que aquilo é daquele jeito, entendeu? Então, assim, por exemplo, Lula chora ao falar sobre tal coisa. Chora, teve lágrima? Teve lágrima, chora. Se não teve lágrima, se emociona. Então, porque eu não posso dizer que ele chorou, uhum. Entendeu? Então, por exemplo, o Messias agora.
1: Sim, isso foi uma coisa que ficou na minha cabeça. Ele chorou? Ele chorou quando ele tava falando lá na sabatina sobre Deus e tal, mas depois, no final.
0: Então, aí na sabatina ele chorou, porque deu pra ver um canto de lágrima e ele enxugou os olhos. Mas na legenda, às vezes, dependendo da situação, se eu não tivesse visto, eu colocaria assim, se emociona e enxuga os olhos, porque não desceu lágrima, entendeu? Então, no meu zoom, eu vi que tinha uma lágrima no canto, mas não desceu. Então, tá mais pra enxuga do que pra chora.
1: Muito ipsis literis. Já vi muitas entrevistas, declarações suas falando sobre a diferença do papel do fotojornalista antes, há alguns anos, e agora. E vai muito nesse sentido. Porque antes você diz que a necessidade era de documentar.
0: Uhum.
1: Então, assinou um documento, assinou uma medida, mostra pra foto, ok, isso de fato aconteceu. Agora, a gente dá um passo à frente e na era da pós-verdade a gente conta em que circunstâncias
0: Sim.
1: aconteceu. Como é que você lida com a interpretação do seu trabalho? Muita gente te acusa de um enviesamento, de ter viés, mas assim, dos dois lados, o que é sempre um indício de bom jornalismo, né? Te chamam de esquerdista, depois de...
0: Eu sou fascista e eu sou esquerdista, eu sou as duas coisas.
1: Ao mesmo tempo.
0: Ao mesmo tempo.
1: Como é que é isso pra você?
0: Ah, eu acho que a interpretação é livre, né? Assim, eu tenho um compromisso muito claro, que é com o interesse social e com a democracia. Esses são meus compromissos. O que vem no meio de... Eu não tenho político de estimação, sabe? E o que vem no meio disso, paciência, sabe? Se é passível de crítica, passível de crítica. O trabalho da imprensa é fiscalizar o governo, né? Não tem... É fazer denúncias das coisas que estão acontecendo e tal. Então, eu não tenho político de estimação. Eu não relativizo as minhas críticas por causa de um momento ou outro, sabe? Então, se as pessoas acham que uma coisa é uma coisa, outra coisa, eu acho que tudo bem. Mesmo porque eu seria muito hipócrita se eu condenasse quando interpretam algo que eu não tive a intenção de fazer como uma coisa negativa, mas achasse ótimo quando alguém me chama genial, sendo que nem eu mesmo tinha visto aquilo, entendeu? Então, assim, pode achar genial, pode achar um lixo, não tem problema, assim, é livre.
1: E é o seu trabalho.
0: É o meu trabalho.
1: Queria destrinchar a tua resposta em duas perguntas, agora aqui abrindo um papo entre duas jornalistas. O nosso trabalho sempre é denunciar, fiscalizar, criticar, mas hoje, com tanto espaço para exercer o jornalismo, às vezes não é o jornalismo profissional que é exercido, uma espécie de blogueirismo, acho que nos últimos tempos ficou associada à imagem do jornalismo um certo rei na barriga.
0: Uhum.
1: Mas, de fato, nós precisamos denunciar. Como é que você enxerga isso?
0: Eu acho que essa imagem do rei na barriga talvez venha de uma ideia errada do que é o jornalismo, né? E de uma coisa da pessoa achar que ela é maior que a notícia, né? Eu não vejo assim, sabe? Eu penso principalmente com a democratização da informação, que é lógico, a gente tem muita fake news, mas com a democratização da informação, eu vejo que isso não tem mais muito sentido, porque hoje em dia as pessoas têm ferramentas para irem lá e apurarem por si mesmas e falar, não, peraí, isso não aconteceu. Mas eu acho que existe uma coisa que é um compromisso com o próprio nome que o jornalista tem, porque tudo que nós jornalistas temos é a nossa credibilidade, é o nosso nome. Então, tem que ter um respeito por isso, entendendo assim, ah, essa pessoa não faria isso, porque a credibilidade dela está em jogo, assim, sabe? Sei lá, eu não vou alterar, eu não vou colocar uma pessoa na minha foto no Photoshop, porque é o meu nome ali. Depois, se descobrem que eu fiz isso em uma foto, acabou a minha carreira, né? Então, e eu penso que é a mesma coisa do jornalismo.
1: Mas tem quem faça?
0: Olha, tem história de fotógrafos que foram descobertos que alteraram e montaram e na história, que fizeram uma carreira em cima do fotojornalismo, alterando imagens, e aí, quando são questionados, falam, não, mas eu nunca disse que eu sou fotojornalista. Assim, sabe?
1: Olha.
0: Uma coisa. Assim, fotógrafos grandes e famosos. Então, tem isso, né? Então, eu não vou arriscar meu nome. Então, partindo do pressuposto que o jornalista deve prezar pelo próprio nome, eu entendo que tem que ter um respeito, né, pela credibilidade. É lógico, existem falhas, tem muitos jornalistas que você depois descobre que não tinham essa ética, mas isso é exceção, não é a regra. Ah, mas e fulano, mas e fulano? Mas isso é exceção, não é a regra. Um jornalista sério vai sempre prezar pela ética e pela verdade, né? Os desvios que acontecem são pontuais.
1: Ah, eu quero super aproveitar isso que a gente está falando agora para falar sobre uma das duas fotos que foi mais icônicas do Lula.
0: Uhum.
1: A foto que foi feita com múltipla exposição, uma coisa que eu não sabia até ver a tua foto e te ouvir falar, ler declarações suas sobre a sua foto. Então, é uma imagem do Lula que tem na frente dele um vidro estilhaçado na altura do peito, né? Foi capa.
0: Uhum.
1: É uma foto realmente muito conhecida. E eu estava pesquisando sobre isso e encontrei uma análise acadêmica sobre essa foto, né? Sobre essa publicação. Foi capa na Folha de São Paulo. E o que que está sendo perguntado nesse trabalho de TCC? É se a decisão de publicar essa foto, ela afeta a credibilidade do veículo e tal, porque, em primeiro lugar, o que que é a múltipla exposição? É uma foto que ela é feita como?
0: Múltipla exposição é uma técnica muito antiga dentro do fotojornalismo, que é muito usada em esporte, na arte e em política também, só que pouco usada na política. Que é basicamente como se antigamente você não girasse o filme. Você tira duas fotos sem girar o filme.
1: Que se sobrepõem?
0: Se sobrepõem. É uma foto difícil de fazer, muito difícil, porque eu, para fazer essa foto, eu uso os quadrantes os quadrantes dentro da imagem, que com as câmeras modernas tem a opção múltipla exposição.
1: Uhum.
0: E aí eu tenho que encaixar certinho, e assim, é um cálculo de exposição, porque é como se eu estivesse expondo a foto duas vezes, é um cálculo de exposição e na câmera que eu tinha. Hoje em dia essa câmera é mais fácil, ela faz a exposição que você colocou certinha. Mas essa minha outra câmera não, tinha que calcular a exposição. e encaixar os quadrantes. Então é uma foto de uma técnica muito difícil. E ela é feita na hora, no momento. Eu não posso fazer uma foto daqui uma hora fazer outra. É, porque eu posso, mas né, ali na cerimônia não tinha como. É, então é uma foto feita na sequência da outra. Eu apontei a câmera para um lado e apontei a câmera para o outro. Porque
1: tinha um vidro
0: tirado do lado do presidente.
1: E depois você apontou a câmera para
0: o
1: presidente.
0: Eu fiz o vidro e fiz ele. Aí foram algumas tentativas, porque é difícil de encaixar. Ela não é uma foto única. É, quer dizer, ela é uma foto única, então isso é importante. Ela é um arquivo único. Eu não tenho duas fotos. Eu gero uma foto única.
1: E aí o resultado você vê se ficou aquele. Bom ou não. Por isso que você disse que é difícil de fazer e você fez algumas vezes.
0: Algumas vezes para conseguir encaixar. Principalmente porque a janela, ela era pequena. Então, às vezes o frame da janela ficava no meio do rosto, sabe? Assim, eu não tava calculando direito. Então foram algumas tentativas. Acho que foram 3 ou 4 para conseguir fazer aquela foto. E aí ela foi capa da Folha, eu acho que ela saiu pequena na capa, se fosse eu teria rasgado em 6 colunas aquela foto, porque eu acho que é uma foto muito interessante. Eu sempre falo que o fotojornalismo é futurologia, então quando a gente pensa no punhal verde e amarelo, que existia um plano para assassinar o presidente Lula, aquela foto, assim, não tinha como estar mais perfeita para o momento, assim, sabe? É, só que ela é uma foto, não é uma foto violenta, mas ela retrata a violência. E as pessoas, ainda bem que tem aversão à violência, né? Quando vem violência, tem aversão à violência. Então, eu acho que teve uma reação muito positiva por um lado e muito negativa pelo outro. É, que as pessoas reagiram muito mal e aí falaram que eu matei o presidente. Papá. Até onde eu sei, o Lula tá vivo, não é um clone. Então, eu não matei o
1: ele
0: presidente.
1: Ele falou alguma coisa sobre a foto? Chegou alguma
0: ele
1: coisa?
0: Não, o Palácio do Planalto emitiu uma nota.
1: Eu vi. Como é que você se sentiu?
0: Tá na contracapa do meu livro. Achei, assim, um privilégio ser citada pelo Palácio, assim, sabe? Porque, afinal, eu passei 4 anos fotografando o governo Bolsonaro, mutilando fotograficamente o corpo dele de diversas formas. E em 20 dias de governo Lula, tem uma nota da presidência. Então, foi pra capa do meu livro, é lógico, pra contracapa do meu livro.
1: E por que tem essa questão, então, da credibilidade, se é uma técnica?
0: É uma narrativa, né? Porque ali, assim, pra mim naquela foto o Lula não é o Lula, ele é a democracia, ele é muito maior que ele mesmo, né? E foi uma foto que eu fiz, só que eu não fiz com múltipla exposição, eu fiz com exposição normal, todos os presidentes dos 3 poderes. Então eu fiz com o Pacheco e fiz com a Rosa Weber. E pra mim eu tava mostrando as instituições fragilizadas. Então, pro governo, não é bom uma imagem do governo fragilizado, né? Então, é uma narrativa. Então, quando você chama, por exemplo, uma ocupação de invasão, por exemplo, você está escolhendo uma narrativa. Então, quando você chama de montagem, você está escolhendo uma narrativa. Você está falando que essa foto é de mentira. Porque montagem, você entende que ela é feita no pós e que ela tem 2 arquivos diferentes. Isso não é verdade. Ela não foi feita no pós e ela tem um único arquivo. Mas isso é uma forma para descredibilizar mesmo o jornalismo e defender a narrativa do governo, que é não estamos frágeis. No final, a gente viu que a foto tinha muita razão. E passado o tempo, quando você olha em retrospecto, agora que não está mais a flor da pele, você vê que tinha razão. Inclusive, o próprio ministro da comunicação na época veio me pedir desculpa pessoalmente depois.
1: Eu achei a foto genial. Não gosto muito de ficar aqui trazendo a minha opinião, mas bom, já que a gente está num programa que é de entretenimento e não é o jornal, eu achei a foto muito boa, porque mostra o momento. É. Se nós pudermos resumir em uma imagem o que aconteceu nas 3 primeiras semanas do governo Lula, Lula 3...
0: É isso, é isso.
1: É aquilo, ele estava em xeque.
0: Tava, e assim, ele era alvo, ele é a democracia, ele é maior que ele mesmo, mas ao mesmo tempo ele tá ajeitando a gravata e tá dando uma risada no fundo. Então, assim, tem uma resiliência na foto também, sabe? Eu acho que essa foto traz o Lula bem, sabe? Mas cada um tem sua opinião, assim, não, tem muita gente que não gostou.
1: E aí muita gente, apoiadores do presidente, não gostaram. Por outro lado, pouquinhos dias antes, muitos apoiadores de Bolsonaro não gostaram, por exemplo, de uma foto que você fez da Débora do Batom.
0: É
1: o único registro que nós temos
0: dela.
1: Então foi um registro incriminatório.
0: Eu não sei como foi o processo de investigação da Polícia Federal, né?
1: Se usou a imagem.
0: Eu não sei como foi. É mesmo porque na própria foto você vê que tem um monte de gente com o celular gravando, ela se gravando, inclusive. Então,
1: De jornalismo pode ter sido o único, mas não de registro, porque hoje em dia também tudo é gravado por tudo e todos, né?
0: A primeira denúncia, se eu não me engano, foi anônima, assim, alguém que sabia quem era e tal, não sei o quê, então, mas eu não sei como foi esse processo de investigação. Mas assim, as pessoas às vezes são de bode expiatório, né? E às vezes sobe pra fotógrafa. Então, aí nesse caso eu fui acusada de ter entregue as fotos pra polícia. Uma coisa, uma loucura dessas, assim. E isso não aconteceu. O que aconteceu foi, a gente conseguiu identificar, a gente tentou uma entrevista com ela. Ela falou meia dúzia de palavras, não quis falar com a gente. E a gente falou, ah, essa aqui, a gente não deu o nome. A gente falou assim, essa aqui é a pessoa que vandalizou a estátua, tentamos contato, não respondeu isso aqui. E é isso, a gente não fala cidade, a gente não fala o nome, a gente não fala nada. A gente só fala exatamente, né? E aí isso foi usado como, ó, tá vendo? Ela foi identificada por causa da foto. E mesmo se foi, gente, eu não tava em cima de estátua nenhuma pichando, entendeu? Então, assim, colocaram que eu destruí a família da Débora do Batom porque eu fotografei ela. Mas, gente, foi ela que escolheu ir pra lá pichar a estátua, entendeu? Foi ela que pegou um ônibus, foi até Brasília, pichou a estátua. Então, assim, eu não sou responsável, né, pelas decisões de uma outra pessoa.
1: Eu vi muitas entrevistas suas nas quais você diz que o crime em Brasília tá no Congresso. Diferente aqui de São Paulo,
0: né? Na Praça dos Três Poderes.
1: Na Praça dos Três Poderes, não especificamente no Congresso. É. Então, eu vi várias entrevistas nas quais você fala sobre o crime estar na Praça dos Três Poderes. O que que significa para você, nesse sentido, poder?
0: O que significa o poder, né? Eu acho que é uma coisa efêmera, eu acho que é uma grande ilusão, assim. Principalmente a gente que fica lá, mandato após mandato, é muito interessante ver os dominós caindo toda vez que troca o poder, né? É uma ilusão, poder é uma grande ilusão, assim. As pessoas entendem que o poder não são as pessoas. O poder é uma coisa que é concedida temporariamente àquelas figuras.
1: Mas eles entendem isso, os políticos do nosso país?
0: Alguns acho que sim, né? Eu acho que é muito importante quando as pessoas falam, ah, eu odeio político. Não, gente.
1: Calma.
0: É, assim, aprenda a votar melhor, sabe? Muitos políticos têm muito respeito, outros sobem a cabeça, normal, né? Eu, como uma mera observadora ali, ano após ano após ano, entendo que isso é muito transitório e que se você não tiver o respeito, você paga depois. Porque enquanto você tá com a caneta na mão, tá todo mundo ali te lambendo. O dia que a caneta cai da sua mão, você tá sozinho. Então, pra você não estar sozinho quando a caneta cair da sua mão, você tem que ter muito respeito por aquilo que você faz.
1: De poder pra medo agora. Também vi você falar bastante sobre o teu medo. Você falou aqui agora, quando você estava falando sobre um aspecto mais pessoal, você diz que você respeita bastante o teu medo, que ele fala alto, né, por vezes. Eu me identifico com você, eu cobri muita operação policial no Rio de Janeiro, e realmente você para, o saudável isso, não, o importante é você parar quando o medo fala mais alto. Uhum. Mas na política, há outro tipo de medo que eu entendo que ultrapasse aquele, talvez aquele momento de alta temperatura, manifestação e tal. O que que você tem medo na profissão?
0: Tirando esse de alta temperatura, que é violência física e tal, não sei o quê.
1: Ser agredida
0: é uma
1: realidade.
0: É uma realidade. Eu acho que esse é um medo sempre, né, assim. No dia a dia, às vezes, alguém invoca com você, assim, por causa de uma foto que você fez, ou assim, isso é um medo constante, acho que de todas as mulheres, né? A gente vive, não só na minha profissão, a gente vive com medo da agressão, né? Então, isso sempre. Mas, assim, dentro, além disso, assim, eu acho que eu, se diz assim, de represália, alguma coisa assim, eu não tenho medo, não, porque eu acho que se eu não fiz nada errado além do que aquilo que eu acredito, se eu sofrer alguma consequência negativa por causa disso, eu vou bancar. Porque é isso, assim, sabe? Inclusive, quando todas as vezes que eu sofro, mas as duas vezes que foram piores foi essa foto do Lula e a foto da Débora, que foram os piores hates. De vez em quando eu sofro outros e tal, posto de umas outras fotos, mas essas duas foram as mais latentes. Eu pensava, gente, tá tudo bem, eu não fiz nada errado, eu só fiz meu trabalho. Então, assim, não, pode vir. Sabe, assim, não tenho medo de cancelamento, não tenho medo de hate em rede social, assim, não tenho medo. Tenho medo de agressão física, tenho medo quando você percebe escalonando, tipo, quando as pessoas começam a divulgar o endereço da minha família, aí é pro físico, né?
1: Isso foi um episódio bizarro da sua vida.
0: Dois, né? Aconteceu as duas vezes.
1: Duas vezes?
0: Então, isso me preocupa, mas aí quando vai pro mundo físico, assim, da agressão física e tal. Agora, assim, se eu sofrer uma agressão física porque eu tô fazendo o meu trabalho, é lógico, vai ser um trauma, mas ao mesmo tempo, eu não vou me arrepender do que eu fiz. Porque eu acredito que eu tô fazendo a coisa certa, sabe?
1: Com certeza. Você gosta de viver momentos históricos?
0: Gosto. Eu sou uma fofoqueira, né?
1: Você não acha que a gente tá vivendo muito momento histórico?
0: Dá uma cansada. Na votação da dosimetria era assim, pô. Foi um momento histórico ontem, hoje já tem outro, entendeu? O Messias ontem, agora a dosimetria, então dá uma cansada, assim. Mas eu sou uma fofoqueira, então eu vou lá fotografar e contar pra todo mundo, assim. Então.
1: Você se imagina, tipo, mais de 100 horas ainda em Brasília fazendo foto?
0: Não.
1: Não?
0: Não, eu acho que...
1: Tem prazo.
0: Tem prazo, né? Acho que vai ser uma coisa que eventualmente eu vou cansando. Mas eu não... Eu acho que quando isso acontecer, eu vou saber o que é. Sabe, assim, por enquanto não, mas eu acho que eu sou uma pessoa que tem muitos interesses, então, eventualmente, acho que vou cansar, vou fazer outra coisa.
1: Você imagina algo já para a tua vida, nesse momento em que você possivelmente pode cansar?
0: Olha, eu tenho um livro para sair ano que vem, que é um livro só de arte, né, um livro focado em arte. Então, eu acho que esses projetos me dão um descanso mental. Não sei se eu vou para essa área, talvez acho que sim. Pensar em alguma coisa de galeria, uma coisa com pensamento mais livre. Eu gosto de fotos fortes, mas não necessariamente precisa ser políticas, quer dizer, políticas sempre, mas não com figuras políticas, sabe? Não necessariamente fotografando pessoas políticas, e sim a política de outra forma, acho que...
1: O que é política de outra forma? Há frases que trazem muito isso, né? Que nós temos que ser seres políticos, que ser mulher já é ser política. O que que é isso?
0: Eu acho que tá em tudo que a gente faz, né? Quando você come uma bala e você guarda o papel na sua bolsa para não jogar na rua, isso é um ato político. Assim, então, eu acho que quando você fecha a torneira para escovar os dentes e pra não deixar a água correndo, isso é um ato político, isso é consciência política. Então, eu acho que tá no micro, assim. Você fotografar o presidente da república é um lado disso. Você fotografar uma família que não tem acesso ao saneamento básico é outro lado disso.
1: Queria agora falar um pouquinho sobre você mais intimamente. Aqui no Imprevista, nós sempre vamos atrás de fontes confiáveis. Eu vou dividir minha água com você, né? Tem aqui? Clarinha, vamos pegar aqui uma água para você. Mas a gente sempre vai atrás de fontes confiáveis para termos um embasamento maior sobre a parte mais íntima dos nossos entrevistados. E nós conversamos com uma pessoa bem próxima de você que disse algo curioso sobre você. Disse que você, na amizade entre amigas, você não devolve as roupas que você pega emprestada. Quero saber o que você mais leva das pessoas além das roupas. São impressões, são gestos, são detalhes.
0: E na verdade, dos meus amigos eu não pego, é da minha irmã mesmo, assim. Das minhas amigas eu nem pego porque eu não devolvo. Então eu não quero estragar a amizade. A minha irmã, ela tá grudada em mim. Então,
1: é obrigatório.
0: Ela se deu mal. Ela não vai
1: tá
0: poder
1: previsto.
0: Separar de mim. Exatamente, ela não vai poder separar de mim. Então, as roupas dela eu pego. Mas quando eu pego as roupas dela, na verdade, o que eu quero é o bom gosto dela, sabe? Na verdade, é eu tentando ter um pouquinho do bom gosto dela. Minha irmã é uma pessoa muito linda, muito maravilhosa. Se veste muito bem, sabe? Sempre garimpa as coisas dela. Ela fala, eu vou na 25 de março. Aí traz umas coisinhas. Ela faz, no carnaval, ela faz as fantasias dela. E parece assim, gente, assim, ela... Cada detalhe, assim, ela é muito maravilhosa. Ela tem muito bom gosto. Então, eu acho que, na verdade, eu quero... Ela é minha irmã mais velha, sabe? Então, eu acho que tem muita admiração aí. Então, quando eu pego as roupas dela, na verdade, eu quero ser um pouco ela, sabe? Ela tem o cabelo mais lindo, ela tem os olhos mais lindos, ela se veste melhor, ela é tudo, sabe? Se ela gosta de Backstreet Boys, eu vou gostar de Backstreet Boys, sabe?
1: O que é família pra você?
0: Ah, é tudo. É a minha razão de continuar em frente, assim. Ai, vou chorar de...
1: Pode chorar. Por que não?
0: A minha família é tudo, é minha rede, minha irmã é minha melhor amiga, minha mãe é minha deusa, meu tudo, assim. Então, acho que a minha família, tem outros irmãos também que são, assim, a gente se ajuda muito, sabe? A gente se dá muito suporte, assim, mas, então é minha rede, né? Como eu falei, eu não venho de família tradicional, então foi tudo meio feito a gente mesmo, assim, fazendo as coisas, trabalhando juntos, sabe? A gente trabalhou muito junto a vida toda. Então, acho que eles são o meu tudo, na verdade, assim.
1: Você precisa ter uma postura muito firme no teu dia a dia. E você tem postura firme, você tem ideias claras, você é muito consciente. E aí, quando toca no teu interior, na tua casa, na tua família, você já mostra um outro lado da tua personalidade. São duas Gabrielas?
0: É diferente quando eu tô com a câmera. Tem uma coisa muito engraçada, que é... Eu fotografo acidentes e tragédias desde que eu peguei a câmera, né? Porque quando você começa a fotografar, você vai fotografar muito acidente de carro, muito sangue, muita gente, né? Muito óbito e tal. E sempre fotografei, normal. Eu fotografava, mandava as fotos, sempre muito tranquilo. Um dia minha irmã precisou fazer uma punção lombar. E aí ela me chamou pra ir com ela. E ela tava lá fazendo a punção dela, e aí passou, tá? Ela falou assim, ah, porque aquele dia da punção você desmaiou, né? Eu não desmaiei. Não, você desmaiou, Gabriela. Tipo, inclusive a gente teve que interromper pra ver se você tava bem. Aí, o nome da minha irmã é Juliana. Aí eu, ai, Juliana, tá falando só pra tirar, pra me diminuir, sabe? Ritinha de irmã, sabe? Até parece que eu desmaiei, né? Aí minha mãe foi fazer uma cirurgia, eu tava com ela também, na hora de abrir os pontos. É, Gabriela, você desmaiou. Eu desmaiei, gente...
1: E você não lembrava?
0: Eu sou fotojornalista, eu não desmaio com sangue, vocês estão viajando. Porque eu já fotografei de corpo na minha frente, de membro estilhaçado, sangue, osso, vísceras. Eu não desmaio com sangue. Mamãe, você tá me confundindo e a Juliana tá tirando um sarro comigo. Aí eu caí de patins e pus uma placa aqui e 10 pinos. E aí, caí, beleza. Aí na hora de tirar os pontos, tinha um vidro assim, um reflexo assim. Aí a pessoa foi tirando ponto, aí eu tô ali de boa, né, olhando. E aí, quando eu olho no vidro, eu tô caída. E aí, minha amiga que tava comigo falou assim, você tá bem, Biló? Você tá bem, Biló? Eu tô ótima. E eu vi que eu desmaiei. Eu desmaio sem perceber.
1: Olha.
0: Só que isso só acontece quando eu tô sem a câmera.
1: É, trabalhando não seria muito conveniente, né?
0: É, pois é, não seria nada conveniente. Então, quando eu tô com a câmera, existe... Eu, por exemplo, não choro fotografando, eu choro quando eu chego em casa. Então, assim, eu não me emociono na pauta, eu me emociono depois quando eu chego em casa. Quando eu tô com a câmera, existe um filtro da realidade e um pouco um escudo, que é perigoso quando a gente pensa em situações tensas, que você tem que tomar cuidado para não achar que aquilo se torna sobre-humano, né? Mas funciona para mim como um filtro emocional, assim. Então, eu fico mais racional, menos emocional quando eu tô fotografando. Essa emoção toda ainda existe dentro de mim. Mas ela não transborda, ela transborda pela câmera.
1: Você já falou muito da tua mãe, da tua irmã, do papel dessa família matriarcal. E o papel do homem, assim, na família? Você, o teu pai, por exemplo?
0: Ah, o meu pai, ele foi muito presente até metade da minha adolescência. E ele é um homem muito que cresceu de uma forma muito simples também. Meu pai, quando ele era pequeno, ele era vendedor de doce. Em semáforo, assim, sabe? E ele é canhoto, então ele sofria muito na escola, apanhava muito, porque borrava tinta, né? O canhoto borra tinta, assim. Então meu pai tem uma infância muito sofrida, assim. E depois, com a ajuda da minha mãe, que incentivou os estudos, fez ele estudar, não sei o quê, eles foram casados por 30 anos, e aí ele teve uma ascensão social através dos estudos, ele entrou pra polícia, então assim, passou no concurso, então teve toda essa formação. O meu pai é muito carinhoso, muito amoroso, mas ele é uma pessoa um pouco mais dura, assim, sabe? Ele é mais velho, meu pai vai fazer 80 anos, e ele é uma pessoa mais dura, acho que pela vida que ele teve mesmo, assim, sabe? Agora que ele tá mais velhinho, ele tá muito fofo. Mas a vida mais jovem dele era um pouco mais rígido, assim. Ele sempre disse que eu não podia ser artista, sabe? Assim, então, tem uma história muito boa que é... Eu fui cobrir a Copa do Mundo, né, no Catar. E aí eu tava... O Brasil tinha perdido e há 2 dias da final da Argentina. E o meu pai teve uma parada cardíaca. Como é que chama isso? Um infarto.
1: Um infarto, tá.
0: Ele teve infarto. E tá rolando?
1: Eu acho que sim. Vamos guardar aqui o... É o ok do Pictionary. Eu segui, mas... A gente porque ninguém falou nada. Oi? Ah, então tá bom. Volta do... É. Tem uma história muito boa na Copa do Mundo.
0: Tem uma história muito boa na Copa do Mundo. É, eu fui pro Catar. E aí o Brasil foi desclassificado, né? Perdeu e tal. E faltavam 2 dias pra final. E eu tava lá pra cobrir a final da Copa do Mundo no Catar. E há 2 dias da final da Copa do Mundo, o meu pai teve um ataque cardíaco. E ele tava tomando um remédio que afinava o sangue. Então ele não podia operar. E ele tava com ele ia precisar fazer 3 estêncios, né? 3 pontes. Não vou saber usar o termo médico certinho, mas é isso.
1: Mas a gente entendeu, eu entendi. É. Porque eu também
0: não sei. Das 4, tinham 3 que já eram, assim. E aí, o médico falou pra ele, falou assim, ó, liga pra sua filha, a gente não vai poder operar nem hoje, nem amanhã, por causa do remédio que você tá tomando, que afina o sangue e tal. Só que se você tiver mais um infarto, você não vai sobreviver, porque a gente não tem como operar. Então, liga pros seus filhos e se despede.
1: Que pesado.
0: E eu tava no Catar. E aí, eu entrei em pânico, peguei o primeiro avião, abandonei a Copa do Mundo e voltei pra ver meu pai. Voltei antes dele operar. Aí, como chegou o dia da operação, eu tava mais seguro. Aí ele operou e eu tava ali esperando ele no quarto. Quando ele acordou, eu tava lá. E aí, tava passando o jogo da Argentina, a final. E aí ele falou assim, não posso assistir muito, né, por causa do coração e tal, mas só um pouquinho. Aí eu, não, pai, vamos ver um pouquinho da final. Aí ele, era pra você estar lá, né, filha? Era pra eu estar lá, né, pai? Aí ele, e você voltou pra ficar comigo, né, filha? Eu falei, voltei pra ficar com você, pai. Ele, eu nunca entendi porque você não fez engenharia que nem seu irmão. Então, meu pai é essa pessoa, sabe, assim. Uhum. Aí eu, tá bom, pai, assim, então, pro meu pai, ele tem algumas ideias, assim, que é, eu posso ganhar quantos prêmios for, eu posso, que ele sempre vai pensar, mas você tá trabalhando pra alguém? Você não tem seu próprio negócio, sabe? Então ele tem uma mente um pouquinho mais antiga, uhum, assim, sabe? Ele adora o que eu faço e vê muito valor nisso, mas é uma mente diferente, assim.
1: E você também cresceu e ascendeu muito pelo teu estudo, pela tua profissão. Como é que é pra você ver o lugar onde você chegou? Ter a vida que você tem, acesso ao que você tem, você se considera artista, porque o teu nome já é, eu não sei como é que você se vê.
0: Eu me considero artista, e eu acho que para um fotojornalista se considerar artista tem que ser uma coisa que vem de dentro para fora, né? Você não pode falar que fotojornalismo é arte. Fotojornalismo pode ser arte,
1: você
0: mas
1: tem que fazer.
0: Depende de você, como você vê aquilo. Se você acha que não é, então não é. Uhum. Sabe, eu acho que ser artista é uma coisa que tem que vir de dentro, né? Tem a ver com intenção. A arte tem que ter intenção. Você pode jogar um balde de tinta aqui e pode ter sido um acidente ou pode ter tido intenção. O que vai dizer se é arte ou não é justamente o pensamento por trás, a intenção. Então, sim, eu me considero artista. E como eu me vejo, eu entendo... Da mesma forma que eu entendo que o poder é transitório, eu entendo que o que eu faço também, se não exigir esforço, dedicação e atenção, também é transitório. Porque hoje, legal, tô lançando meu livro, o primeiro foi super bacana, eu ganhei o jabuti com ele, bacana. Mas e amanhã? E amanhã? E depois? E depois? E depois? Então eu entendo que para mim, nada é por acaso, é tudo muito fruto de muito trabalho. Então, se é uma coisa que faz sentido para mim, porque tem que fazer sentido, que é uma coisa que continuar trabalhando no fotojornalismo e no meu nome, criando coisas, vai precisar de trabalho. Não é um jogo ganho, sabe? Pode ser que um dia deixe de ganhar sentido e eu queira ser uma pessoa completamente anônima no meio do mato, em que eu viva com o básico e só. Depende do que está fazendo sentido. Nesse momento isso está fazendo sentido, mas continuar fazendo isso tem que estar me tocando, senão não tem porquê.
1: Gabriela Biló, muito obrigada pelo papo. Uma hora de conversa muito boa, muito leve, muito fluida. Já conhecia bastante do teu trabalho, vou continuar acompanhando. Ainda que eu não quisesse, ainda que muita gente não queira, vai continuar acompanhando, sem saber, vai continuar vendo o teu trabalho quase que diariamente. A gente vê as tuas fotos diariamente no jornal, sempre tem?
0: Sempre tem.
1: Então, eu lendo a Folha, eu vou ver o teu trabalho.
0: Vai ler. Meu trabalho na internet, minhas fotos viralizam muito, né? Sem crédito.
1: É isso, foi o que eu falei, né? Sem crédito. E aí?
0: Ah, tudo bem. Tudo bem. Não tem problema.
1: Bom, tem fotos que realmente viram icônicas porque viralizam,
0: exato,
1: né?
0: Exato. Eu sou muito grata quando uma foto viraliza. Ah, mas tem que pôr o crédito. Sim, o crédito é melhor.
1: É, seria o ideal.
0: Mas se não, tudo bem também.
1: Tá lá.
0: Tá lá.
1: Tá lá o seu trabalho.
0: É.
1: Obrigada pelo papo, parabéns pelo trabalho.
0: Muito obrigada
1: pelo convite. Orgulhosa, inspirada e tocada por dividir a profissão, né, com mulheres como você, e que você continue fazendo o que você faz de tão bem.
0: Muito obrigada.
1: De melhor, e você tem um dom, né?
0: Ah, muito obrigada, muito obrigada pelo convite. Adorei a nossa conversa, foi muito gostosa, realmente. E você falou uma coisa no começo que se revelou, na verdade. Eu realmente falei de coisas aqui que eu nunca tinha falado antes. Então foi um prazer estar aqui com você.
1: Obrigada. Esse foi o Imprevista, sempre. Às quintas-feiras, nosso canal do YouTube, 11 horas da manhã. E no Dial, sábado, na TMC. Um beijo e até a próxima. Tchau.
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3: Notícia que importa para você que sintoniza no 100.1 em São Paulo. A Sabesp anunciou a suspensão por 15 dias de obras com interferência direta na rede de gás em áreas públicas de sua concessão em São Paulo. A decisão foi tomada após o rompimento de uma tubulação da Comgás em Itaquera e da explosão registrada no Jaguaré nesta semana. Segundo a empresa, a paralisação servirá para revisar protocolos de segurança, autorizações e procedimentos operacionais. Atualmente, a concessionária afirma manter mais de 1.000 canteiros de obras em andamento no estado. E o Ministério Público de São Paulo investiga suspeitas de irregularidades em um contrato de R$108 milhões, firmado entre a Prefeitura de São Paulo e o Instituto Conhecer Brasil, para instalação de Wi-Fi público. A ONG pertence à empresária Karina Gama, que também é sócia da produtora do filme Dark Horse, né, um filme aí feito sobre o ex-presidente Jair Bolsonaro. Segundo a denúncia, há suspeitas de direcionamento no chamamento público e possível superfaturamento no contrato. A prefeitura afirma que o processo foi transparente e informa que 3.200 dos 5 mil pontos de internet já foram instalados e, obviamente, a gente acompanha tudo ao longo da nossa programação aqui da TMC, para você que sintoniza no 100.1 em São Paulo, informação que importa para você aqui na nossa programação. E vamos para a previsão do tempo aqui. Amanhã em São Paulo vai fazer aqui sol com muitas nuvens, nublado com chuva no fim da manhã. Tarde e noite chuvosas em São Paulo, então, amanhã, domingo, para você se programar para o final de semana.
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3: 2:03 e tá na hora do sobremesa. E a entrevistada dessa vez é a psicóloga doutora Ana Ri. Por mais de 20 anos, ela resolveu as brigas no programa Casos de Família. No comando do programa estão Lucas Salles, Marcelo Batista e Mini Ruth. Fica agora então com o sobremesa.

0: Você que tá sintonizado na Transamérica TMC. Sim, Transamérica agora é TMC. Quem escuta sabe. Seja muito bem-vindo, muito bem-vinda. Começa agora o Sobremesa, o seu programa favorito. Comigo, Lucas Salles, e também com os outros dois apresentadores. Ao meu lado tem ela, Mini Ruth.
1: Já vou chamar a Virgínia pra dar uns rolezinhos comigo.
2: Não vem não que o meu mundo caiu depois que esse relacionamento sólido terminou.
3: Foi sólido, não?
2: Meu mundo caiu. 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Deixa o seu joinha, se inscreve no canal e pode comentar e mandar pergunta por lá também. A gente vai ver? Não, mas manda.
0: 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E pra você que nos ouve com o seu ouvido, seja no fone de ouvido, no rádio do carro, ou até mesmo no trabalho, em casa, no computador, venha participar do nosso programinha de meu Deus. Eu vou fazer uma pergunta e você pode responder através do WhatsApp 011 97221 1001.
3: E a pergunta de hoje é...
2: Porque agora isso aí tá viralizando, esse negócio aí. Tem que tomar cuidado, hein? Quem você gostaria que tomasse um galão inteiro de detergente?
0: Nossa. Lembrando de uma coisa muito importante. Nunca, jamais, sob hipótese alguma, tome detergente. Estou errado, não faça isso. Mesmo que você tenha visto um vídeo, ah, eu vi uma pessoa brincando, não faça, não vá gravar vídeo tentando beber. Não, não faça nada disso. Não coloque a sua vida em risco, não beba detergente. É proibido, terminantemente proibido, beber detergente, tá bom? Mas, dito isto, essa informação que eu acabei de dar, quem você gostaria que... hipoteticamente falando, bebesse um galão de litro de detergente?
1: Mini Ruth, ai, eu compraria um 5 aí, né?
0: Mas pra quê?
1: Eu odeio muita gente. Ah, eu acho que todos os ex, eu acho que deveriam tomar detergente.
2: É mesmo?
1: É, nossa. Todos.
0: E você, Batista?
2: Eu acho que o Fábio Porchat. Eu volto no Porchatzinho.
0: Vocês pegaram no Porchat. Coitado do Porchat.
2: Chato demais. Chato. Chato demais. Porchat. Podia, aliás, tomar um diabo verde também.
1: Que isso?
0: Porchat.
1: Batista, Porchat, tá
0: direito de resposta, hein? Te esperamos aqui pra você responder. O Batista.
2: Ué, ele não é da zoeira? Ele não é da zoeira?
0: É verdade, é verdade.
1: Porra, Batista tá usando a hashtag Porchat, não deixava, hein?
0: Então eu quero saber de você. Agora, você que me ouve com o seu ouvido, você já sabe que não pode tomar detergente sob hipótese alguma. Mas, hipoteticamente falando, quem é que você gostaria de ver tomando um galão de detergente? Mande pra gente no arroba... Não, no arroba não, no telefone 011 97221 1001. E se quiser também mandar no arroba, pode mandar na TMC News BR no nosso canal no YouTube. Agora, amigos e amigas, vamos então para a nossa entrevista de hoje. Hoje a nossa entrevista vai ser com uma pessoa que estudou, tá? É uma pessoa que realmente se dedicou. Olha, só no trabalho que ela fez na televisão foram mais de 20 anos. E além disso, ela também é autora, lançando o livro O Amor Não Dói. Falaremos com ela, a psicóloga que resolveu os problemas dos participantes do programa Casos de Família por mais de 20 anos. Senhoras e senhores, ela, Anahita Mico! Seja muito bem-vinda.
1: Obrigada pelo convite, adorei.
0: Nós é que te agradecemos muito. E a nossa primeira pergunta, quem faz é ele, Marcelo Batista, inimigo número um de Fábio Porchat.
2: Não sou. É, doutora Anaí, a gente tem um ranking de sobremesas que a gente vai divulgar no dia 31 de dezembro, às 23h50, com Mayara Bastianello ao vivo aqui na TMC. Qual a sua sobremesa preferida?
4: É... creme de papaya.
2: É? Olha, eu achei que ela ia falar torta de climão.
0: Ó, segundo voto nessa semana, olha, para o creme de papaya, hein? É com licor de cassis?
4: Sim,
0: Então tá bom.
2: Eu acho que tem alguém trabalhando nos bastidores, alguém de churrascaria, pra fazer esse... Porque só tem churrascaria essa desgraça de creme de papaya.
4: Tem em qualquer lugar.
2: Não, só churrascaria.
4: Não.
2: Só churrascaria. Churrascaria que vem aqueles, aqueles tiramisu duro que você quebra a colher e torta a colher pra comer.
4: Imagina. Ah, bom, pode ser. É que eu acho tão digestivo, tão leve.
0: É uma delícia. Eu adoro. Anaí, eu gostaria de começar a nossa entrevista tentando entender por que é que você foi parar no Caso de Família, um grande programa de enorme repercussão, que tratava de assuntos familiares, de amigos, de pessoas que tiveram uma situação mal resolvida. Como é que você foi parar lá?
4: Foi totalmente sem querer. Porque antes era um psicólogo diferente por programa.
0: Sim.
4: Então eles não tinham mais onde arrumar tanto psicólogo. Então eles iam, eles começaram aí as clínicas. E na minha, que eu trabalhava, tinha muito psicólogo. E eu demorei um tempo pra ir. Eu demorei uns 3 meses pra ir. Aí falava, ah, vai. Eu falava, não, eu tenho vergonha, imagina, televisão, nunca fui. Aí um dia eu topei, fui, amei, descasquei.
0: Caramba, descascou os participantes.
4: Aí depois de 2 meses me fizeram uma proposta pra ficar fixa. E
2: efetivaram.
4: Eu fiquei 22 anos.
0: Mas você amou o cachê ou você amou a não, realmente participar?
4: Não, o cachê era um... Era muito. Foi ruim.
2: Plano de saúde. Plano de saúde.
4: O convênio deles era maravilhoso.
2: Viu?
4: É. Não, mas eu demorei anos pra ter.
2: Tem lugar que eu trabalho que é só pelo plano de saúde.
4: Não, eu levei mais de 10 anos pra eles me...
0: Que isso, jura?
4: Sim, eu recebi um cachê de participação.
0: Entendi.
4: Bem fraco.
0: Então você é mesmo pra diversão, pra bel prazer.
4: Eu aprendi muito lá.
0: Jura?
4: Eu aprendi muito. Sabe, eu adquiri muito mais poder de síntese. Sabe, de conseguir
0: que
4: ir
0: é um
4: no
0: poder
4: ponto.
0: De, um poder de síntese seria o quê, doutora Anaí?
4: Eu não fico enrolando.
0: Entendi.
4: Eu sou muito... Mas eu já era também, né? Por isso que eles me efetivaram, porque eu tinha 3 minutos pra falar alguma coisa que mexesse com a pessoa, né?
0: Claro.
4: Mas assim, eu sou muito direta, eu não fico enrolando, eu não fico encebando. Fazer vídeo no YouTube que tem que fazer vídeo mais longo, pra mim é complicado, porque é aquilo e é isso aí, entendeu? Não precisa ficar enrolando. E lá sim, você captar de tudo aquilo que eu ouvia, que era uma loucura, o que era interessante, o que eu tinha que pegar para apontar, o que era o principal de toda aquela história. E isso foi me ajudando muito.
2: Que bom. Doutora Anaí, a gente tem uma integrante aqui no programa.
1: Ah, lá vem.
2: Que ela faz terapia. É com o chat GPT. Eu queria saber o que você acha disso e dessas pessoas que utilizam a IA para fazer terapia.
4: Eu acho inútil, né? É inútil.
2: Viu?
4: Mas, assim, precisa entender quais as razões. A pessoa às vezes está sem
0: economizar.
4: Tempo.
0: Não,
4: tá
0: no caso
4: dura,
0: dela.
4: Tem a resposta imediata, não precisa de fila, não precisa sair de casa. Tem N razões. E tem um lado interessante? Tem. Sabe, você pode desabafar. Você pode se informar sobre vários transtornos, ele vai te dar uma resposta fidedigna. Só que ele não tem como fazer uma leitura do teu comportamento, do teu tom de voz, da tua linguagem corporal. Ele vai dizer exatamente o que você quer ouvir. Você tá tenebrosa, ele vai falar que você tá maravilhosa. Ele vai dizer aquilo que
1: essa
4: você
1: parte
4: quer
1: que
4: escutar.
1: Eu mais gosto.
4: Pois é. E eu acho que uma coisa pior que eu vejo em tudo isso, como as pessoas estão substituindo a conexão humana pela conexão com a inteligência artificial, né? Isso mostra que a gente está com muito problema para confiar nas pessoas e para conviver.
0: Então a recomendação é que as pessoas não façam isso. Não vão se consultar.
4: É inútil! Como que vai consultar? Não tem o que consultar.
1: Falando em tecnologia, né? Até a gente abriu o programa brincando aí sobre o relacionamento da Virgínia, do Vini Júnior, enfim. Hoje, né, eles acabaram terminando, a Virgínia anunciou o fim do relacionamento. E o que muita gente tem comentado é que ela postou um texto, eu vou até ler um trechinho. Ela diz assim numa foto com o Vini Júnior.
0: Abre aspas.
1: Abre aspas. Eu sempre vou me permitir viver algo de verdade, sem medo, sem cálculo e sem deixar de ser quem eu sou. Ela postou um textão que muita gente tem comentado falando que talvez seja feito com IA. Às vezes ela jogou no chat GPT, né? E saiu isso. Porque eu acho que talvez as pessoas tenham usado muito a tecnologia também pra blindar o sentimento. Você acha que a tecnologia atrapalha hoje nos relacionamentos, doutora?
4: Não, o que atrapalha é o uso que a gente faz de qualquer coisa, né? Eu acho que a tecnologia, as redes sociais, a internet, tudo isso veio para facilitar, para somar. Só que a gente faz um uso equivocado. A gente substitui tudo. Por isso, a gente vê... Por exemplo, hoje em dia, muitas pessoas se relacionam por meio da internet, por meio de rede social, com todo mundo palpitando. Eu li essa postagem e ela, inclusive, no final, ela fala: vivam suas vidas que eu vou viver a minha.
1: Sim.
4: Virgínia, fica tranquila que eu tenho tanta coisa pra fazer. Eu vou viver tua vida mesmo.
0: Já não ia gostar, não, de pegar ter um jatinho, não. Encontrar com o namorado, jogando.
4: Eu tenho um monte de gato, eu já cuido de tanta vida, eu tenho tanto paciente.
0: E, dona Anaí, você, fica inclusive, tranquila. Está lançando o livro O Amor Não Dói.
4: Já lancei.
0: Perdão. A senhora já lançou o livro. Eu tive um pequeno erro na conjugação do tempo verbal.
4: Sim, sim.
0: A senhora já lançou o livro O Amor Não Dói, além de ter ficado durante mais de 20 anos vendo causos e problemas de relacionamento. Mas você tem um olhar bom? Você já consegue olhar para um casal e saber se vai dar certo ou não?
4: Não.
0: Não consegue ver isso?
4: Não. Não, agora, porque hoje a gente vive muito de aparência. Você vê o tempo inteiro casais que falam que se amam em fotos, em lugares paradisíacos, dali dois dias eles estão se matando. E descobre-se traição, então você não sabe mais o que,
1: então,
4: que
1: melhor,
4: você pode confiar.
1: O melhor é namorar alguém que é low profile, que não posta nas redes sociais.
4: Ué, se a pessoa tem essa necessidade de viver coletivamente, de se relacionar coletivamente, eu acho que cada um sabe de si, daquilo que gosta. Eu não sou contra nada, nem contra ninguém. Eu não faço isso com a minha vida, né? Eu mal dou conta dos meus perrengues. Imagine todo mundo palpitando. Eu tenho que decidir minha vida. Se você abre pro mundo, você vai ouvir um monte de besteira e depois fica falando...
2: Chorando no banho.
0: A senhora já se casou quantas vezes?
4: Três.
0: Três vezes.
2: Pergunta, então, Lucas.
1: Não, que isso? Aí, gente,
2: posso explicar? Que isso?
0: Agora
2: entrando na intimidade da convite.
4: Mas eu sei o que eu tô falando.
0: Exatamente. Agora
2: eu confio nela. Ah, é? Eu ganhei quatro. É.
0: Se a senhora me respondesse, só fui casado uma vez. Eu falo, então a senhora tire o seu diploma e dê para o Batista. Porque o Batista já se casou quatro vezes.
4: Mas a gente pode casar 10 e não aprender.
2: Tá vendo?
0: Olha que bonita frase, hein?
4: É, mas é.
0: E o que é que falta, então, pra aprender pra pessoa que está nos ouvindo, pra ela não ter que ficar galgando um relacionamento depois do outro? O que
4: se
0: que a pessoa...
4: conhecer bem, não jogar expectativa no outro, não é o outro que vai resolver a tua felicidade. E a gente vê isso, eu vejo muitas mulheres que não conseguem ficar sozinhas. Né? Como se o homem fosse uma muleta, como se ele... Hoje em dia, ninguém tá dando segurança pra ninguém. A gente tem que entender que a gente precisa se virar. E o outro é um complemento. Que legal que é ter alguém, sabe? Mas não, eu não posso respirar o ar da pessoa.
0: Isso independente do gênero, acredito eu. Claro,
4: claro,
0: né? Entendi. Bom, agora, voltando pro assunto que eu acho que é perfeito pra esse momento, que é o caso de família. A gente sabe que em alguns momentos quase saiu pancadaria naquele...
4: Não, saiu sempre, quase, que era tudo quase editado.
0: Quase.
4: Apesar de falarem que era tudo combinado.
0: Aí eu falar, era tudo combinado?
4: Claro que não. Não,
0: tudo certinho. Vocês iam lá, pesquisavam as histórias, traziam, né?
4: A gente pegava coisa, sim, combinada. Por quê?

0: Tinha isso?
1: Ah.
0: Eu não acompanhei. Isso eu não acompanhei.
1: Nossa, olha, teve um caso de um cara que ele saía pra trabalhar e deixava a esposa acorrentada.
0: Que isso?
1: Uma coleira de pente pra ela não trair.
0: Caramba, que animal.
1: E ela ficava. Ela achava legal. Ela falava, se é esse o preço pra ele ficar sossegado, então caramba, tudo bem.
0: Ela aceitava. Que loucura também de aceitar.
1: Então.
0: E é um relacionamento tóxico, né? Dos dois lados, né? Da pessoa que aceita, da pessoa que faz, né?
1: Então.
0: Que loucura.
1: Hoje em dia, por exemplo, a gente vê, morrem 4 mulheres por dia.
2: Caramba.
3: Feminicídio. E doutora,
1: a gente não sabe explicar o que está acontecendo.
3: E ver tanta briga lá no programa fez você perder a sua paciência de psicólogo, aquele monte de treta que você fala, meu, eu não aguento.
1: Podia.
3: É.
1: Eu nem podia, mas por dentro, às vezes, era um vulcão.
3: É.
1: Agora, o que me deu
3: aí
1: esse programa...
3: Aí você ia pra terapia.
1: Sabe o que esse programa me fez? Me aproximou muito mais de Deus, porque eu agradecia muito, eu tinha muita gratidão por ter bom senso, por ter critério, por ter uma vida tranquila, por não passar por aquilo. Então eu tinha muita gratidão pela minha vida.
2: Que legal.
1: É. E eu atendia muita gente lá, viu?
2: É?
1: Quando acabava o programa, por isso que eu sei que é verdade. Atendia no consultório. Quantos grupos eu fiz com pessoas que iam lá, que não era minha obrigação, mas eu queria.
0: Mas você ia lá vender seu peixe e falava, tô vendo que tá com problema aí, vai lá no meu consultório.
1: Imagina, era tudo de graça.
0: Tudo de graça?
1: Claro!
0: Que legal da sua parte, né?
1: Imagina, muito
2: como legal
0: como
2: pagar.
0: Bono, como a gente costuma falar, né? De graça, que bonitinho. O Batista tá vendo, olha aí, um profissional da área da saúde prestando serviço de graça.
3: E o que eu tenho a ver com isso?
0: Você poderia...
1: O Kiko?
0: Você poderia ir lá se consultar com a doutora, 4 casamentos, vamos ver se pouquinho...
3: Você quer que eu vá lá, isso? Claro.
0: Tá vendo?
3: É. Mas você.
1: Depende, às vezes esposas estão vivas.
3: É? Então, tá tudo.
1: Tudo tranquilo.
3: Tudo tranquilo.
0: Pagando pensão até hoje. Por isso que ele tem 3 empregos. Só por isso.
1: Eu não quero filho com todas.
3: Não, só com a primeira.
1: E tá pagando pensão pras outras?
3: Não. Ele tá brincando.
1: Aí eu ia conversar com você depois mais
3: ele
1: tarde.
3: Ele é um fanfarrão, esse menino.
2: Olha lá.
0: Batista, já que eu sou fanfarrão, traga aí. Vamos fazer uma brincadeirinha.
3: É o seguinte.
0: Roda, doutora Anaí.
3: É o seguinte. Doutora, a gente separou alguns títulos, né, de brigas, de casos de família, e aí a gente quer saber se estivesse no seu consultório, se você falaria libera ou interna, tá certo? Mini Ruth, manda ver aí.
2: O Batista, a gente sabe que já é interna, mas a primeira é a seguinte, tomei tanta pílula do dia seguinte que eu estou em 2055.
3: Libera ou interna?
1: Não, instrui.
3: Instrui. Largue essa sirigaita e fique comigo.
1: Nossa senhora, interna.
2: Gordinho...
1: É brincadeira, hein, gente?
2: Gordinhas dançam com os maridos e as amigas magrinhas ficam com inveja.
3: Interna ou libera?
1: Libera.
3: Libera? Recalque de piranha não atinge sereia.
1: Ah, atinge.
0: Atinge.
1: Atinge.
2: Se é mulher fruta, tá estragada.
1: Judia Santa, nada.
3: Interna
1: nada.
3: Ou libera?
1: Não, tem gosto pra tudo que é fruta.
3: Olha,
1: libera, libera.
3: Libera. Eu tô gato, minha mulher está um bagulho.
1: Ah, interna.
2: E como é bom ser vida louca?
1: Depende, não. Interno, hoje em dia tá muito complicado ser vida louca.
2: Ufa, ainda bem, vida interna.
3: Ô, doutora, tem gente que nem terapia resolve ou não?
1: As pessoas que nem terapia resolve, elas não vão procurar terapia.
0: Faz muito sentido. E todo mundo precisa de terapia?
1: Eu acho que para autoconhecimento, sim. Eu acho bem legal, porque a gente tem muito gatilho. Às vezes acontecem coisas que você não entende por que você está tão nervoso, irritado, angustiado com aquilo. Uhum. Porque mexe, às vezes, com coisa que você não se liga, que você não se toca. Né? Então, eu acho que para você se conhecer melhor, eu acho que é muito válido terapia.
0: Eu quero fazer uma provocação. Você me permite?
2: Lá vem.
3: O abujanra. agora.
0: O que é a vida? Dona Ana, é o seguinte, a gente recebeu um convidado, convidada aqui, para ninguém saber quem é, que veio falar sobre saúde mental e tal, tudo mal. E aí falou o seguinte, que hoje em dia, realmente, né, o burnout, que é o mais conhecido como esgotamento mental, que está... é uma doença, é uma epidemia, está acontecendo. E eu queria entender de uma psicóloga, porque a convidada que veio aqui não era. Eu queria saber de você, que é realmente uma pessoa formada, que estudou para isso. O que está acontecendo que a nova geração não têm uma certa resistência que as outras gerações tinham. Por exemplo,

0: Eu nunca ouvi meu pai falando a expressão estou cansado mentalmente, estou com esgotamento mental. E ele saía de casa às 6 da manhã, voltava à meia-noite. Por que que isso está acontecendo com a nova geração?
1: Porque hoje em dia, qualquer problema que um filho apresente, ele não recebe um corretivo, ele recebe um diagnóstico.
0: Entende? Faz muito sentido, é verdade.
1: Não faz? Então, se a criança tá com algum problema, leva e, ela tá com isso, tá com aquilo. Então, é uma geração que precisa se fortalecer um pouquinho mais, né? Porque não tem muita tolerância à frustração. Os pais, eles mudaram, né? Os pais da minha geração, eu já fugi, apesar de eu ser antiga, eu já fui muito mais moderna com a minha filha. Mas eram pais que não tinha esse mimimi. O pai era autoridade, a mãe era autoridade. Hoje, os jovens, eles não sabem lidar muito bem com ordens, com hierarquia, sabe? Então, tudo isso vai prejudicando. Agora, essa coisa do burnout, por exemplo, quem trabalha na saúde, em bancos...
0: Comunicação também.
1: Comunicação. São coisas assim... atividades que deixam a pessoa muito nervosa, muito tensa, ou é muito competitivo, tem muita meta para bater, aquela coisa. E é isso que tá dando muito burnout. Entendi. Não é só com a geração mais jovem, não.
0: E você acha que uma pessoa como a Isabela Camargo, que diz muito sobre burnout, você acha que uma pessoa que não é psicóloga e nem um médico deveria falar sobre burnout? Deveria, inclusive, citar que pode... diagnosticar alguém com burnout?
1: Eu acho meio um pouquinho temerário, né? Ela é o quê?
0: Ela é uma comunicadora, uma jornalista que se formou em jornalismo, teve um acidente em 2018, de lá ela foi ao hospital, mas antes de ir ao hospital com o burnout, ela apresentou um segundo jornal da casa e depois sim ela ficou internada um tempo e agora presta sua vida a trabalhar a favor da reforma da RN1. Que visa, inclusive...
2: NR1.
0: Muito obrigado. E ela visa colocar o burnout como uma doença séria e ser tratado tal qual qualquer outra doença que um possível funcionário venha a ter. E ela disse aqui conosco de que ela poderia diagnosticar uma pessoa se ela está a ponto de ter um burnout. Essa palavrinha horrível, né? Burnout. A ponto de ter um problema muito sério, um esgotamento mental, de chegar no seu ápice. Eu queria saber de você, uma pessoa que não é formada em psicologia e nem é um neurocientista, ele pode fazer isso?
1: Então, eu acho que tem pessoas que estão estudando bastante, pegam todos esses elementos. Hoje em dia você tem resposta para qualquer coisa. Você entra no chat GPT, você tem resposta de qualquer coisa. Então fica um pouquinho... é difícil responder isso, né? Eu sei que eu estudo para caramba e não diagnostico. Eu tenho muito medo, muito receio, porque a gente não fecha diagnóstico assim. Ainda mais assim, num bate-papo, mesmo no caso de família... Sabe, eu jamais falei, olha, você tem isso, aquilo. Eu falo, busque ajuda, procure ajuda. Sabe, você tem que encaminhar para um profissional da área. Não adianta você falar o que você acha.
2: E doutora, agora, o que o povo está preocupado é o seguinte. Porque segunda-feira... Segunda-feira tem a convocação da Seleção Brasileira para a Copa do Mundo.
3: É verdade.
2: Aí eu quero saber, você como psicóloga, você que manja dos Paranauê, esse término de relacionamento da Virgínia com o Vini Júnior, às vésperas do maior torneio de futebol do mundo, que aliás a TMC estará lá como emissora oficial, né? Isso pode ajudar o Vini Júnior ou pode ele ficar deprê porque terminou e pode atrapalhar a nossa seleção canarinho?
1: Olha, eu não acompanho o caso, mas às vezes você não tem como, você vê foto o tempo inteiro, você vai rolando o feed, ele não me parece abalado. Não acho que vai...
0: Será que ele também queria? Que eu tô na teoria. Será que às vezes ele queria?
2: Tem uma galha aí.
3: Cara, eu fiquei sabendo que ele terminou com a Virgínia. Não, a Virgínia terminou com ele, né? Porque eu adoro o jeito da Virgínia. Ela vai até o lugar em outro país pra terminar. Eu bato palma pra ela nisso, que já terminaram comigo por mensagem, viu, doutora Anaí? Foi péssimo.
1: Mas é mais econômico. Né? Você precisa ir pra Espanha, você precisa ter muita bala na agulha, né? Fala sério, imagina que eu vou pegar um avião.
2: Isto é uma doutora, senhora.
1: Eu sou prática.
2: É isso, se consulta, né? Anaí. Pra chegar lá e falar, não te quero mais. Aí pega e volta.
1: Nossa, mas isso é uma síndrome de protagonismo, né? A vontade de... Talvez ouvir, não, eu quero.
2: Você acha então que ele não tá abalado?
1: Ué, não me parece. Não, nem parece. Ela, gente, nem ela.
3: É, eu fiquei sabendo que ela terminou com ele, é, uma hora depois ele já seguiu novos modelos no Instagram.
0: É isso aí, Vini Júnior. Tamo junto, garotão. Vambora.
3: O que a senhora acha, inclusive, sobre essa galera que não consegue mesmo ficar sozinho, sabe? Emenda um relacionamento no outro. Por exemplo, a própria Virgínia, né? Ela terminou com o Zé Felipe, foi ficar com o Vini Júnior e o Zé Felipe também, teve um breve relacionamento com a Ana Castela. Então isso mostra que as pessoas não servem ou não conseguem ficar sozinhas, né? Tem alguma dica?
1: São pessoas... Isso acontece muito, né? São pessoas que colocam a validação pessoal no outro. Então eu valho com quem tá comigo, se eu estou com alguém, se alguém me quer, sabe? E isso é muito complicado, porque você vai em relacionamentos rebote. Você acabou de sair de um relacionamento que você teve uma história, constituiu uma família. Isso não tô falando dela, no geral, né? Dali 2 meses você já tá morta de paixão por outra pessoa. Sabe, é desmerecer o que passou. É tudo tão fluido, é tudo tão rápido, tão passageiro, tão líquido. Por isso que tem os relacionamentos líquidos que se fala hoje em dia. Sabe, ninguém faz mais luto, ninguém vive um luto do que passou, se reorganiza, sabe, o que eu quero fazer, o que eu não quero mais pra mim. Você vê que são sempre os mesmos erros.
3: Sim.
1: Então você não vai ter resultado diferente se você comete sempre a mesma besteira.
2: Tá vendo?
3: E quem consegue ficar mais tempo sozinho, né? Eu não sei se existe alguma pesquisa
2: aí
3: sobre.
2: É feio. Não consegue nada mesmo.
3: Homens ou mulheres, quem se dá melhor nessa de conseguir ficar sozinho após um relacionamento?
1: Eu acredito que hoje em dia tá meio a meio, porque as mulheres estão muito desgostosas, muito assustadas com os relacionamentos, e homens também, porque eu recebo homem em consultório que fala pra mim, eu não confio mais em mulher nenhuma. E tem mulher que fala, não tem mais como me relacionar, né? Mas a carência é muito grande. E é um paradoxo, porque a gente pode falar com qualquer pessoa em qualquer canto do planeta, a gente tem comunicação 24 horas por dia e nunca a gente se sentiu tão sozinho.
3: É verdade.
1: Né? Então é buscar no outro um colo que não tá sabendo se dar.
3: Olha só.
0: Agora, Anaí, você que é a doutora, psicóloga, durante mais de 20 anos esteve lá no Caso de Família ajudando casais, pessoas que estivessem com algum problema e que também já lançou o seu livro, O Amor Não Dói.
2: Adoro.
1: Se doer não é amor.
0: Se doer não é amor.
2: É.
0: Eu tenho uma pergunta pra você que eu quero saber do seu lado mais psicólogo possível. Os psicólogos, eles estudam sobre a mente humana, sobre o comportamento, certo? Então é a hora da PPP. Pergunta problemática e polêmica. Anaí, você não pode fugir dela. Você tem que responder. Durante os 20, quase 22 anos consecutivos de casos de família, teve algum momento que você olhou para algum participante e conseguiu ver que ali era um possível serial killer ou não? Ou uma pessoa com tendências maquiavélicas,
2: psicopata?
1: Já. Foi um monte de gente bem estranha, mas até aí não tem como a gente imaginar isso, né? Você pode achar uma pessoa com uma cara esquisita, um comportamento, mas lá também era tanta doideira, eles pegavam fogo de um jeito que não tem como ter parâmetro. Precisaria fazer um estudo bem mais aprofundado.
0: Não dá pra ser superficial, não, né? Só no momento.
1: Isso é muito sério, né?
0: São 40 minutos ali, né? Que você tá vendo a pessoa, interagir da pessoa.
1: E a plateia pilhando muito. A Cristina pilhava. Então é um show.
0: Claro.
1: Não deixava
0: sim,
1: de
0: sim.
1: ser, né?
0: É entretenimento. Isso é óbvio.
1: Exatamente.
0: Não dá pra não ser. Inclusive tem que ser entretenimento. Mas tinha, obviamente, um pouco de ciência ali por trás.
1: Sim.
0: Tinha uma filosofia, tinha um psicólogo.
1: Eu me comovia muito.
0: É. Qual o caso que mais te comoveu?
1: Nossa, casos dos pais que não aceitavam os filhos gays me doía, sabe? Nossa, teve um que a mãe falou, eu preferia um filho estuprador, assassino, do que gay.
2: Gente,
1: era muito violento. Eu achava de uma violência muito grande e eu abraçava, eu chorava junto. Eu sou muito emotiva, eu sou uma manteiga. Ficava com raiva também. É, programa de transformação, quando os maridos iam para as mulheres fazer a transformação, aí você olhava os homens, era cada bagaço. E aí falava, agora sim, eu falava, agora você também tem que se tratar, tem que
2: claro.
1: Se cuidar, não
2: sim.
1: sei o quê. Sabe, então eu sempre falei, eu sempre tive liberdade para falar, eu acho que você pode falar qualquer coisa, desde que você saiba falar, né? Porque não adianta você ficar falando coisinha bonitinha, você tem que falar muito duro, muito diálogo desconcertante, inconveniente, desagradável, é o que resolve.
0: E uma dúvida só, o SBT alguma vez te direcionou para um tipo, nunca, de resposta, te limitou, te censurou alguma vez? Aconteceu?
1: Nunca. Olha, a liberdade que eu tinha é porque não é nem modéstia, mas eu me considero uma pessoa que tem bom senso, sabe? Então eu nunca passei do limite e já fui dura em muitas opiniões que eu dei lá, porque lá eu dava conselho, lá eu não era uma psicóloga, nem tem como ser lá, né? Mas assim, eu sempre falei aquilo que meu coração mandou, aquilo que eu achava que ia ajudar aquela pessoa ou quem estivesse em casa, porque tinha gente lá que nem me olhava, nem me ouvia. Sempre teve de tudo lá.
0: Entendi. Bom, agora eu gostaria de dar uma agitada nessa nossa conversinha.
2: Nossos ouvintes,
0: por,
2: né,
0: favor. Ah. Mini Ruth, concorda comigo? Vamos dar uma agitadinha?
3: Vamos dar uma agitada, que eu tô igual a plateia dos casos de família. Só agitando aqui, meu filho.
0: Então vamos lá. É hora do Batista trazer a sua interação.
2: Exato. E depois eu tenho uma última pergunta aqui, viu? Minha. Nossos ouvintes mandaram aqui algumas questões. A Marta Messias: descobri que meu amante também é casado e não me contou nada. Devo dar uma segunda chance pra ele?
1: Isso é no mínimo irônico. Porque, gente...
2: É o cara que sente ciúmes da amante, né?
1: Que loucura, cara. O que ela tá buscando, ela e ele? Por que que ele omitiu? Tem muitas
3: camadas,
1: né, essa história. Quer dizer, ela tá exigindo uma fidelidade do amante. A fidelidade dela com o marido tá em quinto plano. É um casamento aberto? De repente é também.
0: Não, mas aí nesse caso não seria amante, né? Seria contatinho, né?
3: Sobre casamento aberto, né? Muita gente tem relacionamento aberto. A senhora acha que, por exemplo, o Neymar talvez tenha um relacionamento aberto? Porque muita gente...
1: Não, ele não ia achar graça.
3: Será?
1: Não.
3: Caramba.
1: Aliás, muitos homens não acham graça nisso. Qual é a graça de trair se for permitido?
3: É verdade.
0: Vamos lá, vamos voltar para a nossa brincadeirinha. Essa foi a primeira mensagem que a gente recebeu do ouvinte. Mini Ruth, traga a segunda mensagem.
3: Vamos lá, o B Costa, ele mandou: meu marido passava o dia todo conversando com o chat. É melhor eu ficar conversando com o Gemini para fazer ciúmes para ele?
1: Olha, Gemini, quando a gente fica muito tempo só falando com uma inteligência artificial, isso denota que tá havendo algum problema aí no diálogo desse casal, né? Não tem conversa, não tem abertura, não tá sem conexão. Agora, descontar não é maduro, né? Não é uma competição, você tem que pôr as cartas na mesa, o que que tá acontecendo, tal. Agora, o que tá mais gritante nessa história é a falta de conexão, porque se você substitui a conexão humana por um algoritmo, daqui a pouco o único casal feliz da casa vai ser o Wi-Fi com a tomada da cozinha.
2: Antônia Gaspar: por favor, doutora Anaí, fala pra minha filha que é errado ficar ligando pro ex que ficou com todas as amigas dela.
1: É errado achar que são amigas, pra começar.
2: Receba!
0: A gente foi bem plateia por causa de família agora.
1: E outra coisa, ele não ficou, quando ele fez uma turnê nas amigas dela, né? Então, uma coisa é você tolerar uma traição, outra coisa é uma traição em série. Ele é um serial Twitter, né? E outra coisa é você tolerar humilhação. Então, até quando? Qual é o limite de você se humilhar, né, por uma pessoa que não vale 10% do sofrimento que você teve por ela? É o grande questionamento que ela tem que ter.
3: Olha, eu tô passando hoje realmente na psicóloga, viu? Tá servindo pra mim essas coisas. O Tom Júnior, ele mandou: meu namorado nunca namora comigo quando o Corinthians perde. Eu devo arrumar um torcedor de um time melhor?
1: Não, um jogador de xadrez. Eu acho que ela vai ser mais feliz.
2: E o Hércules Batista: ó, isso aqui é polêmico, hein? Polêmica essa, hein? Apanhei dos meus pais e me tornei independente aos 22 anos. Meu filho não apanhou, tem 30 e ainda mora comigo. O que eu faço pra tirar ele de casa?
1: Primeiro, ele tem que parar de associar educação com dor. Não é quem apanha que dá certo na vida. Não é doendo, sofrendo, apanhando que ele se tornou quem se tornou. Ele deu sorte, porque tem gente que apanha e delinque. Então, esse não é uma coisa lógica. O outro contraponto disso é que os pais só estão ensinando os filhos a receber. Nunca a ter a contrapartida, a ter responsabilidade, a ter limites. Então, hoje em dia, a casa dos pais é motel, é hotel, tem lavanderia, tem restaurante, serviço 24 horas para tudo. Aí depois acha que magicamente vai estalar o dedo e o filho vai sair estourando aí na vida, fazendo sucesso. Não é assim que funciona.
2: É, doutora Anaí, se o Neymar não for convocado pelo Ancelotti para ir para a Copa, quem você acha que vai pro divã? O Neymar ou o povo brasileiro?
1: Mas o Neymar ainda joga?
2: Joga. Pronto, obrigado.
4: Essa foi a nossa convidada de hoje, senhoras e senhores. A doutora Anaí, psicóloga renomada, trabalhou durante mais de 20 anos no programa Casa de Família e atende você que precisa. Então, anote aí agora os serviços da doutora Anaí e compre o livro dela, O Amor Não Dói. Por favor, dona Anaí, seus serviços. Manda bala.
1: Olha, meu canal no YouTube é Papo com Anaí da Mico. Toda quarta-feira, às 18 horas, tem live, né, que eu respondo, falo sobre um tema e respondo milhões de perguntas de vocês, meus lindos, queridos. O Amor Não Dói é um beabá do que você não pode fazer, de como você evita um relacionamento tóxico e abusivo, né, de como a gente é educada para ser submissa, todas aquelas coisas, não vou ficar repetindo aqui. Compre o livro, você vai gostar muito de ler. O meu Instagram é dranaidamico e eu tô aqui, né, quando me convidarem novamente vai ser um grande prazer, adorei. Sim. Vocês são muito fofos, vou Obrigado. Deixar os cartões, vocês precisam um pouquinho de ajuda também.
3: Baixista precisa muito.
4: A Mini Ruth precisa, ela só se envolve com pessoa problema.
3: Eu tenho o dedo podre, doutor, mas assim, fazendo uma análise aqui do
2: já
3: programa.
2: Já acabou.
3: Não, só quero fazer uma perguntinha. Quem é o mais problemático, é o Batista ou Lucas?
1: Eu não sei, vocês são simbióticos. Os três se complementam, então não dá pra saber, entendeu?
2: Eu não me complemento com essa menina aí, não. Sai pra lá.
4: Aí, muito obrigado.
1: Foi um prazer. Não, adorei gente. As brincadeiras.
4: Mas eu adorei. Prazer é todo nosso. Você é uma queridíssima.
1: Obrigada.
4: Olha que obrigado. Pessoa querida. Quando você vê que a pessoa tem pedigree, né?
2: Tá vendo?
3: Cara, é muito
4: categoria.
3: Bom.
4: Muito bom. Educação. Ela esbanja carisma.
3: Não, toda vez que um boy me enganar, eu vou mandar mensagem pra doutora.
1: Você me liga, me liga.
3: Vou ligar.
4: E a gente segue o nosso programinha de Meu Deus aqui com um quadro que é um sucesso. Vocês aí que nos ouvem amam, com certeza. Olha, a gente é sucesso, sabe onde? No Uber, meus amigos.
2: É mesmo?
4: Dois Uber me paravam, você do sobremesa. E eu adoro o quadro, que vai ser esse agora. É hora da informação com diversão. É hora do Girinho de Notícias, vai!
2: Girando, olha aí, girando.
3: Patrícia, cadê o aviãozinho?
2: Girando.
4: Muito bom, cuidado que a Silva não gosta que imita, hein?
3: Ah, Silva não tá aqui hoje?
4: Amigos e amigas, vamos lá para a primeira notícia do dia. Inclusive, um abraço a todos os ouvintes e principalmente os motoristas de Uber. Um forte abraço aí,
3: motorista
4: gente.
3: Motoristas de aplicativo, né? Geral.
4: É que a gente aqui tem a rádio Uber também.
3: Ah,
4: tem.
3: Que legal.
2: Tem isso, tá se informa, tá se informa. Ouve a rádio.
3: Não sabia.
2: Ouve a rádio.
3: Entendi, foi mal.
2: Ouve a rádio.
4: Mas sim, todos os motoristas de aplicativo. Vai, bora. Primeira notícia pra você que nos ouve com seu ouvido. O Gilberto Kassab esteve aqui conosco na TMC, no TMC 360, e ele deu uma entrevista exclusiva. Eu queria dar parabéns à TMC por deixar que os políticos falem com o jornalismo, ao invés de vir falar aqui com a gente no Sobremesa, né? Claro, óbvio, é bem melhor.
3: É bem melhor.
4: E nessa entrevista ao TMC 360, ele disse que PT e Bolsonaro não tiveram sucesso no combate à corrupção. Tanto PT quanto Bolsonaro não deram certo tentando combater a corrupção. Ele também elogiou o Tarcísio de Freitas, o atual governador de São Paulo, e também criticou as emendas parlamentares. Ele também falou da relação de Flávio Bolsonaro com Vorcaro. Se você não estiver sabendo o que é, vazou um áudio da interação aí entre Flávio Bolsonaro pedindo dinheiro ao Vorcaro para realizar o filme Dark Horse, que traduzido seria o equivalente a Azarão, que é o filme sobre Jair Bolsonaro.
2: E Lucas, mas o pessoal, você tá falando e o pessoal que não conseguiu assistir ao vivo, como é que faz?
4: Obrigado, Batista.
2: Como é que faz?
4: Quem quiser assistir essa entrevista é só entrar no nosso canal do YouTube. Ó, anota aí, www.youtube.com/ TMC News BR. E aí você vai lá, coloca na entrevista no programa TMC 360. Você vai poder assistir na íntegra os jornalistas da TMC sabatinando com o Kassab. Com
2: Joana Trapton.
4: Joana Trapton.
2: Que tem o fone só pra ela.
4: Ela é chique. É, a Joana Trapton tem uma caixinha.
3: De tá, fone, né? De fone.
2: É, porque o que tem de ser aqui, eu vou explicar, dizer, vou viu, tem uma galera.
4: Nós aqui, apresentadores de rádio, nós temos o nosso fone de ouvido. E nós que somos a ralé, é tudo compartilhado.
0: Mas Joana Trapton não.
2: É, chique.
0: Tá pensando o quê?
2: Não, mas Joana ela Trapton, comprou dela. Você
4: ela
2: quer
4: comprou
2: o quê?
4: Dela. Vai ela investe no jornalismo.
2: Claro, não é que nem a gente.
3: É, tá vendo, seus pão duro? Compro de vocês para de reclamar.
4: É. Não, mas ó, fala uma coisa, é uma brincadeira. Os fones aqui são maravilhosos. Eu já tive vontade de roubar pra casa. Obrigado, TMC. Os fones são muito bons.
2: Não, tem, claro, tecnologia.
4: Tecnologia.
2: Tecnologia.
4: Esse T de TMC é de tecnologia. Muito bom. Sim. Então, ó, tá dada a primeira notícia. Confira lá a entrevista do Kassab, beleza?
2: Agora,
4: TMC News BR.
2: Agora essa aí é com ela que gosta desses negócios aí. Já
3: eu
2: falamos.
3: Eu que sou a Maria fofoquenta, gente. A gente já falou aqui no programa, né? Mas pra você que não tá sabendo que Virgínia anunciou aí o fim do namoro com o Vini Júnior.
2: Acabou.
3: Pois é, a influenciadora disse que o namoro deixou de fazer sentido, então ela preferiu ter maturidade pra encerrar esse relacionamento com carinho. E ainda ela disse que torce aí pela felicidade do ex. Só ela, né? Porque eu odeio os meus.
2: É? Não, mas tem que torcer por causa do Brasil, por isso.
3: Mas aí eu levanto
2: tem que
3: uma
2: torcer.
3: Questão,
2: nesse Brasil. Caso ela tem que torcer.
3: Fala, traga. Eu levanto uma questão. É um por quê? É um dilema, tá? Porque o que acontece é o seguinte.
2: Seja sucinta, porque o programa tem tempo, você vai ficar falando de fofoca, não é o Léo Dias aqui.
3: Ai, tá bom, calma. Calma. É o seguinte. A Virgínia, ela já estava se comportando de uma maneira que parecia estar solteira. Então ela já estava indo pra balada. O próprio Zé Felipe trocou ideia com a mãe dela uns dias desses. Então o pessoal, os fãs, já estavam comentando nas redes sociais que sim, eles poderiam estar numa crise e terminar esse relacionamento. Mas o que eu pergunto pra vocês é o seguinte. Virgínia é uma mulher inteligente, é uma mulher empresária. Será, mas só será, que ela não decidiu fazer esse término antes da convocação da Copa, porque ela tem em vista algum lançamento com a empresa dela, a We Pink? Não algo sei. Para o Brasil, um perfume
2: não sei
3: para
2: opinar
3: o Brasil.
2: Sobre isso.
4: Eu faço a mínima
2: ideia. Eu sei que
4: ideia.
2: O Vini Júnior deve estar dando graças a Deus, porque acho que ele não aguentava mais autografar camisa para criança, essas coisas. Ele deve estar dando graças a Deus, as crianças lá na casa dele jogando bola.
0: O cheiro, né? De body splash na casa dele inteira.
2: Três filhos, levava os filhos, levava a babá para casa do cara. Ele deve estar, né?
4: Vai. O Vini, concentra no jogo, beleza? Concentra no jogo, por favor.
2: Ó, essa notícia aqui é boa, hein? Vocês viram? Vocês lembram? Quem é do meu tempo lembra da TV Tupi, a extinta TV Tupi. Exato. E aí, tinha uns funcionários que meteram a TV no pau. E os caras, depois de 46 anos, os funcionários da TV Tupi recebem pagamentos de salários atrasados. Olha aí.
3: Olha.
2: Depois de 46 anos.
4: É o famoso tarda, mas não falha.
2: Você vê que coisa, rapaz? Foi aí que a RedeTV se inspirou. Desculpa, escapou. Escapou.
0: Próxima, tem mais piada.
2: Não. Você imagina o juiz que julgou isso, ficar fazendo cálculo de cruzeiro pra cruzado, cruzado novo pra cruzado real, agora é real. Você imagina isso aí, hein? E se bobear, meter um cheque pré pra 15 ainda.
3: Nossa senhora.
0: Pra pagar. Ué, se morou 40, bota mais pra
2: 15. Meter um chequinho pré pra 15. Segura aí.
3: Pô, gente, depois de 46 anos, é bom que já paga o cemitério, lá tudo, né?
4: Avala tudo. Agora, atenção, a próxima notícia é pra você que viu aí alguns vídeos de pessoas bebendo detergente. Cara, olha só. Presta atenção, porque a Anvisa avalia medidas jurídicas contra vídeos sobre beber detergente. Tá vendo? Gente, primeira coisa, não pode beber detergente e não pode incentivar as pessoas a beberem detergente.
3: Nossa, como vocês falam, hein? Meu Deus.
4: Desculpa, perdão, não entendi.
3: Oi? Não, notícia, eu pensei alto, desculpa.
2: Notícia é assim mesmo.
4: Não,
2: é,
4: pra... não. A gente tem que dar. Não, mas o Mini Ruth, a notícia é séria. A Anvisa, ela tá pensando
2: Padilha,
4: aqui, tá
2: avaliando. Alexandre Padilha.
4: Alexandre Padilha tá vendo se vai entrar com processo. Porque você não pode incentivar uma pessoa a beber detergente.
2: Vai processar o cara que bebe detergente?
4: Claro, não. Ele vai processar a pessoa que publicou o vídeo. É. Só um minutinho.
2: Tchau. Não, eu não vou. Eu não vou nem me dar ao luxo. Eu não vou nem me dar o esforço de sair. Eu vou ficar aqui só.
3: Não, Batista! Não, Batista, me ajuda aqui. Tchau. Gente, eles me abandonaram de novo.
5: Pessoal, tô saindo aqui do estúdio, valeu!
3: Tá vendo? Depois eles ficam reclamando aí que eu recebo mais. Por que será, né? Por que será? Porque eles abandonam o programa no meio. No meio. Tem que trabalhar, tem que fazer tudo sozinha. É um absurdo! É um absurdo! Mas vamos lá, gente. Tá eu e você que tá ouvindo aí, né? A Anvisa avaliou medidas jurídicas contra os vídeos sobre beber detergente.
2: Já falou essa aí!
3: É, ué, você não saiu do estúdio? Você não saiu? Então deixa eu falar. O ministro da Saúde, Alexandre Padilha, afirmou que a Anvisa recebeu vídeo de pessoas bebendo detergente da IP, que inclusive, né, viralizou aí nas redes sociais, todo mundo tá sabendo, mas pelo amor de Deus, gente, não usem detergente. As imagens seriam uma forma de protesto por eleitores...
5: Voltei, voltei, seguinte, voltei, não é que não é pra usar detergente...
2: Você falou que não é pra não usar.
5: É pra não beber detergente, Mini Ruth. Ah, você não ouve o que a gente fala?
4: Então. Não pode usar o lote com número 1. Final número 1, lote está proibido. A Anvisa pediu para que as pessoas devolvam o mercado e é assim que o mercado faça o recolhimento. Detergente IP, Mini Ruth.
3: É só detergente. Só detergente. Sabão IP pode?
4: Sabão IP pode.
2: Você vai e troca por um Limpol.
4: Isso, você troca o seu detergente de fabricação com lote. Lote 01, final 1. Se tem lá no lote final 1, que fica embaixo da data de validade, você vai ao mercado e troca por outro detergente.
3: Tá vendo como eu não tenho
2: código,
3: como...
2: Tem um código de barra.
4: Exatamente, tem um código embaixo da data de validade.
2: Você sabia que no código de barra, aquelas informações inúteis... Eu outro dia eu li que o código de barra, o que o aparelho lê é a parte branca, não a preta.
4: Sim, a parte preta, é verdade.
2: Tá vendo? Você não sabia disso.
3: Olha
2: vendo?
3: Só. Agora, que bom que vocês voltaram, gente. Então você tá vendo? Eu não consigo fazer esse programa sozinha. Volta logo, Lucas.
2: Claro,
3: para
2: de frescura.
3: Ai, não fala assim. Não se esqueça que você que me ensinou, tá?
4: Amigos e amigas, vamos voltar então com a próxima notícia.
2: Qual que é a próxima? Eu não sei mais.
4: Notícia número 6. Essa aqui é boa, hein, amigos? Posso trazer?
3: Qual
2: que é a número 6?
4: Ah, da Polícia Federal. Alô, polícia! Sexta-feira chegou a polícia. Estamos chegando. A Polícia Federal está apurando uma possível ligação de Vorcaro com membros do Jogo do Bicho.
2: Eita.
4: E da milícia do Rio de Janeiro.
2: É mesmo?
4: Alguém tem algum comentário? Alguém quer fazer alguma piada?
3: É Jogo do Bicho? É,
2: eu tenho uma informação.
3: Não pode jogar no bicho?
2: Eu tenho uma informação que o Vorcaro, ele foi visto no complexo do Jacalezinho. Acho que por isso que...
4: Jacalezinho.
2: É, o Jacalezinho.
4: Mini Ruth, quer fazer algum comentário? Envolvendo Polícia Federal, Vorcaro, Jogo do Bicho, milícia?
3: Não, rapaz, deixa quieta. Eu não entreguei nem meu imposto ainda. Deixa eu ficar quieta.
4: Mas ó, é isso mesmo. O grupo de Vorcaro teria dois núcleos. Um para intimidação presencial e outro para ataques digitais contra o inimigo. Ou seja, quem cruzasse o caminho de Vorcaro... poderia se deparar com uma gangue visitando a casinha dele.
2: Isso é é máfia, isso aí.
4: É máfia, né? É uma ganguezinha, né? Batendo na portinha da pessoa ali. Você mexeu com o nosso chefe? Como assim? E também encontrar uma certa retaliação na internet, porque é um ataque digital contra inimigos também, pra hackear celular, pra descobrir podre, tudo isso. Isto tudo é supostamente. A Polícia Federal, ela tá querendo saber, será que isso existe mesmo? Ela vai apurar, ela vai pesquisar, entendeu? É isso.
2: Você quer apostar quanto que vai continuar no supostamente tudo isso?
4: Eu só queria dizer uma coisa. Lembra que a gente fez um bolão?
2: Lembro.
4: Eu ganhei nesse bolão, tá? Sobre o Bolsonaro. Eu falei que ia ter. Eu ganhei. Mas vamos voltar para a nossa enquete do dia que traz a pergunta: quem você gostaria que tomasse um galão de detergente?
3: Lembrando, vocês dois.
4: Que é proibido, óbvio, tomar detergente, não faça isso.
2: Olha aqui, ó, a Luísa Dias, ela disse que o Ed Mota. É, agora, ela falou que o detergente teria que vir tampado com rolha, né? só pra ele lembrar das porqueiras que ele fala.
4: Muito bom, muito bom. E você, Mini Ruth,
3: o Marcos Souza, ele mandou: todos os coaches que falam que pra ficar rico é só mudar o mindset, teria que tomar mais de 7 litros de detergente. O que, que é mindset?
2: Mindset? Que mindset?
4: Mindset é pensamento, é forma de pensar, entendeu?
2: Entendi. E a Marcela Guedes, ela falou: meu vizinho que fica ouvindo funk proibidão até tarde. Queria ver ele tomando enquanto eu escuto Borbulhas de Amor do Fagner. Pô,
4: essa música tem um coração bem melhor se não tiver.
2: Quem dera ser peixe para em teu límpido
3: aquário mergulhar.
2: Fazer borbulhas de amor.
4: Quem escreveu essa letra, um famoso poeta, escritor, e é sobre relação, sabia?
2: É,
4: borbulhas de amor. É sobre dar beijinho na boca e pelado.
3: Sério?
4: Te juro por Deus, quem me dera.
3: E aí vocês vêm falar mal do funk.
2: Lembra daquela outra? Lembra daquela? Beijo na boca, é moda do passado. A moda agora é o quê? É namorar pelado.
3: E vai!
4: De si.

0: geração.
1: Porra. Isso é muito bom. Senhoras e senhores, infelizmente o nosso programa chega ao fim, mas segunda-feira estamos de volta e ó, dia 18, convocação, hein? Vai ser irado, estaremos aqui com a TMC, a emissora oficial da paixão do torcedor.
2: Isso aí, tchau e um beijo.
1: Um beijo, um queijo, fique com Deus e tchau, tchau.

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1: Agora 2:54 para você que sintoniza em São Paulo no 100.1. A Sabesp anunciou a suspensão por 15 dias de obras com interferência direta na rede de gás em áreas públicas de sua concessão em São Paulo. A decisão foi tomada após o rompimento de uma tubulação da Comgás em Itaquera e da explosão registrada no Jaguaré nesta semana. Segundo a empresa, a paralisação servirá para revisar protocolos de segurança, autorizações e procedimentos operacionais. Atualmente, a concessionária afirma manter mais de 1.000 canteiros de obras em andamento no estado. Agora, 2:55. O Ministério Público de São Paulo investiga suspeitas de irregularidades em um contrato de R$108 milhões firmado entre a Prefeitura de São Paulo e o Instituto Conhecer Brasil para instalação de Wi-Fi público. A ONG pertence à empresária Karina Gama, que também é sócia da produtora do filme Dark Horse, né, esse filme que conta a história do ex-presidente Jair Bolsonaro. Segundo a denúncia, há suspeitas de direcionamento no chamamento público e possível superfaturamento no contrato. A prefeitura afirma que o processo foi transparente e informa que 3.200 dos 5.000 pontos de internet já foram instalados. Informação que importa para você que sintoniza aqui no 100.1 em São Paulo. Agora, neste momento, 24 graus em São Paulo, clima agradável, mas tem previsão de pancadas de chuva à tarde e à noite. Então é bom garantir o guarda-chuva na mochila.
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1: Muito boa tarde para você que sintoniza na programação da TMC. Neste exato momento, 3 horas da tarde, e você acompanha agora o Sábado TMC. Comigo, Alexia Marília. A gente segue juntos aí nessa próxima uma hora. Também não se esqueça de nos seguir no Instagram e no TikTok, @TMCNewsBR. E para você que curte a nossa programação de esporte, é o @TMCEsporte. Para você que sintoniza no nosso dial em São Paulo e Brasília, o 100.1, no Rio de Janeiro, 101.3. Curitiba 100.3 e BH no 88.7. Informação que importa para você de um jeito que você vai gostar de ouvir, ver, saber, entender e compartilhar. 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

0: É, vem você também se informar no nosso Giro TMC, porque a pesquisa Datafolha, divulgada agora há pouco, mostra empate entre o presidente Lula e o senador Flávio Bolsonaro em um eventual segundo turno da eleição presidencial de 2026. Os dois aparecem com 45% das intenções de voto dentro da margem de erro de 2 pontos percentuais. O levantamento ouviu 2.004 pessoas em 139 municípios do país. A maior parte das entrevistas foi realizada antes da divulgação do caso envolvendo o filme Dark Horse e também o envolvimento ali do Daniel Vorcaro. No cenário de primeiro turno, Lula lidera com 38% das intenções de voto, seguido por Flávio Bolsonaro, que tem 35%. Romeu Zema e Ronaldo Caiado aparecem com 3% cada, enquanto outros candidatos somam índices menores. A pesquisa também aponta a vantagem de Lula sobre Zema e Caiado em simulações de segundo turno. Entre os eleitores independentes, sem alinhamento declarado ao petismo ou bolsonarismo, Flávio Bolsonaro aparece numericamente à frente de Lula em um eventual segundo turno. Segundo o Datafolha, 38% desse grupo votariam no senador, enquanto 32% escolheriam o atual presidente. Outros 27% afirmaram que votariam branco, nulo ou ainda não sabem em quem votar. Na pergunta espontânea, quando o Instituto não apresenta o nome dos candidatos, Lula tem larga vantagem, com 27% das menções. Flávio aparece depois, com 18%, seguido pelo inelegível Jair Bolsonaro, que tem 3%, e Caiado com 1%. Nesse cenário, então afirmam aí que não sabem em quem pretendem votar. Agora, 3 horas da tarde, mais 3 minutos, o pai do dono do Banco Master, Henrique Vorcaro, foi transferido para o presídio Nelson Hungria, em Contagem, depois da audiência de custódia em Belo Horizonte. Ele tinha sido preso pela Polícia Federal na Operação Compliance Zero. Segundo as investigações, ele é suspeito de integrar um núcleo violento ligado ao filho, né, o Daniel Vorcaro, apontado como líder de um esquema de fraudes financeiras e lavagem de dinheiro. A operação investiga crimes envolvendo o Banco Master, que foi alvo de apurações por emissão de títulos sem lastro e prejuízos bilionários. Daniel Vorcaro já foi preso em fases anteriores da investigação e o caso levou o Banco Master a decretar a liquidação da instituição. E a Sabesp suspendeu por 15 dias todas as obras em ruas de São Paulo que possam interferir na rede de gás, depois da explosão, né, da tragédia que aconteceu ali no bairro de Jaguaré, que matou 2 homens na segunda-feira. A medida, segundo a companhia, é preventiva e serve para revisar procedimentos e reforçar a segurança nas obras. Até esta sexta-feira, Sabesp e Comgás ainda não tinham apresentado explicações sobre o acidente, né, explicações à agência reguladora do estado. Na quarta, o governo anunciou a suspensão de cerca de 30 obras e a revisão de regras de segurança. Mesmo assim, uma obra em Itaquera perfurou uma rede de gás e provocou vazamento na quinta-feira. E agora o assunto são as eleições deste ano, né? O xadrez da política. O ex-ministro do STF, Joaquim Barbosa, se filiou ao partido Democracia Cristã e pode ser o candidato da sigla à presidência de 2026. O partido deve substituir a pré-candidatura de Aldo Rebelo pelo nome de Barbosa, que já havia sido cotado para disputar a eleição em 2018. E ainda falando sobre as eleições deste ano, né? Já o ex-ministro Ciro Gomes lançou a pré-candidatura ao governo do Ceará e disse que deve convidar o ex-prefeito Roberto Cláudio para ser vice na chapa. Ele afirmou ainda que o capitão Wagner deve disputar o Senado e que o pastor Alcides é o nome indicado pelo PL para a eleição no estado. E atenção, consumidor, hein? Quem comprou produtos da IP suspensos pela Anvisa pode pedir reembolso ou troca direto no site da empresa, preenchendo um formulário com dados pessoais, informações do produto e a chave Pix. A medida vale para itens de alguns lotes de lava-roupas, lava-louças e desinfetantes, né? Depois da agência identificar falhas na produção e a presença de uma bactéria. A empresa também chegou a suspender e depois retomar o canal de ressarcimento, mas você que tem aí algum produto da IP pode sim pedir o seu reembolso através do site. Agora 3 horas, mais 6 minutos.
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0: Olha, o eleitorado brasileiro vem mudando nos últimos anos e em outubro terá um recorde de idosos, enquanto o interesse dos jovens pela política diminuiu. A diferença no engajamento entre as gerações acende um alerta e impõe novos desafios para o ano eleitoral. A repórter Júlia Takahashi tem todos os detalhes.
2: O prazo para regularizar o título acabou no começo de maio. Agora, faltam menos de 6 meses para as eleições de outubro, que vão decidir presidente, governador e senadores. Dados recentes do TSE, o Tribunal Superior Eleitoral, revelam uma mudança importante no perfil do eleitorado brasileiro. A alta presença de pessoas com 60 anos ou mais.
3: Bora lá votar.
4: Vou votar nas próximas eleições, apesar de não ser mais obrigado a votar.
5: Tenho 75 anos e vou votar sim neste ano.
2: Atualmente, os eleitores acima de 60 anos já são 36 milhões e meio, quase um quarto do total de votantes no país. Um salto de 6 milhões de eleitores em relação à última eleição presidencial, em 2022. Do outro lado, a presença dos jovens diminuiu. Hoje, eleitores entre 16 e 24 anos representam só 12% do eleitorado, uma queda em relação a 2022. O Eduardo, de 19 anos, está entre os que correram para tirar o título.
6: Eu tive meu primeiro título de eleitor agora no dia 1º de maio. Vou votar nas eleições e escolher quem vai nos representar pelos próximos 4 anos. E assim a gente pode participar da política do nosso país e construir um futuro melhor.
2: Mas essa não é a escolha de todos. O Tiago, de 20 anos, também fez o documento, mas decidiu ficar fora da votação deste ano.
7: Não entra em ninguém com uma pauta para não representar e fica nessa briga de time, um contra o outro.
2: O censo do IBGE mostrou que a população brasileira está envelhecendo rápido. O número de idosos cresceu 57% em apenas 12 anos. Para o cientista político Rafael Tawil, essa mudança na idade dos eleitores redefine as prioridades e o comportamento nas urnas.
8: Essa alteração na pirâmide social, na pirâmide etária do Brasil, né, já vinha se refletindo, por exemplo, na questão previdenciária. No campo político, no campo da disputa política, isso traz um desafio para todos aqueles que vão fazer as campanhas, que vão coordenar campanhas políticas, porque é um eleitorado que tem um novo, um tipo diferente. Muitas vezes os idosos privilegiam a permanência ao invés da mudança, né? Nesse caso, por isso, talvez a gente veja aí uma vantagem do presidente Lula em relação ao Flávio Bolsonaro.
0: Agora a gente muda de assunto, a gente faz uma conexão agora com a nossa reportagem do Rio de Janeiro para falar com a Beatriz Trindade de um assunto delicado, né? Assunto aí realmente muito tenso, né? Tem até um dado aqui que eu peguei, o Brasil registrou mais de 83 mil casos de estupro e estupro de vulnerável em 2025. É muita coisa e ao longo da nossa programação a gente sempre, infelizmente, acaba tendo que divulgar, né, esses casos tenebrosos, né? Então, o da vez é a seguinte: a Polícia Civil do Rio apreendeu 6 adolescentes suspeitos de participar de um estupro coletivo contra uma jovem na zona oeste da capital. Então, segundo as investigações, o crime foi planejado pelo então namorado da vítima e teve ali imagens divulgadas nas redes sociais. Beatriz, se é que eu posso falar boa tarde, né? Mas mais um caso, né, desse tipo.
9: Exatamente, mais um caso de violência contra a mulher, né? Agora a polícia tenta localizar outros 2 menores envolvidos nesse caso. Como você disse, 6 deles já foram apreendidos na última sexta-feira por envolvimento nesse caso aí de estupro contra uma menina de 12 anos, uma adolescente. Esse caso aconteceu em Campo Grande, na zona oeste do Rio. Os outros 6 jovens foram apreendidos, né? E de acordo com a Polícia Civil, um dos menores ainda filmou esse crime e comercializou esse vídeo pelo valor de R$5. As investigações apontaram que esse caso aconteceu no final de abril, mas essa denúncia só foi feita na Delegacia Especial de Atendimento à Mulher pela mãe da vítima na última quarta-feira. Isso porque a vítima desse episódio relatou que ela teve vergonha, ficou constrangida de denunciar esse caso depois do que aconteceu. Ela contou em depoimento à polícia que e confirmou esse abuso. Ela contou sobre a participação de cada um desses envolvidos. E aí, após a denúncia dela, os agentes conseguiram identificar os suspeitos. Ela contou também que foi atraída para uma emboscada, que, como você disse, foi armada pelo próprio namorado dela. Ela marcou de encontrar em um local com ele, mas quando ela chegou nesse local, ela foi violentada por outros 8 jovens. Contra eles, então, foram cumpridos mandados de busca e apreensão por atos infracionais análogos aos crimes de estupro coletivo de vulnerável e divulgação de cena de estupro. A justiça determinou também a internação provisória desses jovens. Volto com vocês.
3: E Beatriz, mais um caso, né? Porque a gente também, em março, teve aquele outro, também no Rio de Janeiro, daqueles 4 jovens, né? Que fizeram ali um estupro coletivo contra também uma vítima, né? Apenas uma jovem de 17 anos. E muito curioso, né? Para falar que a gente vê também muito essa coisa da rede social, então, de gravar para comercializar, olha isso, por R$5, a vítima ali. Passando provavelmente pelo maior trauma da vida dela, valendo ali por R$5, e não tem como, né, não fazer uma conexão com esses grupos, né, esses grupos de red pills, enfim, que circulam pela internet, que trazem aí bastante desse machismo estrutural, né, de todos esses preconceitos, esse ódio à mulher. Então, que o caso seja investigado e toda a solidariedade à vítima. Agora, 3h12, e o Tribunal de Justiça decidiu arquivar as investigações relacionadas à morte do cão comunitário Orelha. A decisão diz que não há elementos suficientes para comprovar supostas violências, né, contra o animalzinho doméstico. Quem conta mais detalhes para a gente é o Brian Valêncio.
10: O Tribunal de Justiça de Santa Catarina determinou o arquivamento das investigações relacionadas ao caso do cão comunitário Orelha. Animal que morreu e gerou grande repercussão por ter supostamente sofrido agressões na Praia Brava, em Florianópolis. Isso no início de 2026. A decisão envolve procedimentos paralelos abertos durante a apuração do caso, que ganhou repercussão nacional e mobilizou manifestações em diversas cidades do país. Orelha era conhecido por moradores da região e vivia havia cerca de 10 anos na comunidade. O cachorro foi encontrado ferido após supostas agressões e acabou sendo submetido à eutanásia em uma clínica veterinária. A investigação inicial apontou suspeitas contra adolescentes e o caso passou a ser acompanhado pela Polícia Civil, Ministério Público e pela Justiça Catarinense. Ao longo das investigações, surgiram controvérsias sobre a causa da morte do animal. Um laudo inicial indicava lesões graves e possível traumatismo provocado por objeto contundente. Posteriormente, uma exumação realizada pela Polícia Científica não confirmou as lesões divulgadas anteriormente e apontou que não é possível determinar de forma conclusiva a causa da morte. O caso provocou forte reação pública, com protestos, campanha nas redes sociais e pressão por punição mais severa para crimes de maus-tratos contra animais. A morte de Orelha também impulsionou debates políticos e propostas legislativas em Santa Catarina relacionadas à proteção animal. Agora, sem conseguir comprovar a autoria dos crimes ou se de fato houve um crime contra a Orelha, o caso foi definitivamente arquivado.
3: E olha, mais um desdobramento do caso Marielle. 3 policiais foram tornados réus por crimes voltados para atrapalhar a investigação do assassinato da Marielle Franco. Mais detalhes você confere com Rebeca Renzi.
11: O caso do assassinato de Marielle Franco ganha mais uma repercussão. O ministro do STF, Alexandre de Moraes, votou hoje para tornar réus os policiais Rivaldo Barbosa de Araújo Júnior, Gnilton Lages e Marco Antônio de Barros Pinto, por suposta participação em crimes relacionados à investigação. Segundo o texto, os agentes são acusados de desaparecer com documentos, assumir inquéritos policiais que eram de responsabilidade de delegados que não fazem parte do esquema, ocultar e não preservar provas, forjar testemunhos, incriminar inocentes e realizar as chamadas diligências inócuas, que são atos processuais sem finalidade prática, servindo apenas para gerar volume e atrasar a investigação. A Procuradoria-Geral da República denunciou os 3 em fevereiro pelos crimes de associação criminosa e obstrução de justiça no curso das investigações sobre o homicídio da parlamentar e do motorista Anderson Gomes, que aconteceu em março de 2020. 2018. Essa investigação aponta a criação de uma organização liderada por Rivaldo dentro da Polícia Civil do Rio, voltada para atrapalhar investigações de homicídios. Os três foram então definidos como réus e aguardam o julgamento que ocorre no plenário virtual da primeira turma do STF. A vereadora foi morta a tiros dentro do carro na região central do Rio, junto com um motorista. A assessora dela estava junto, foi atingida apenas por estilhaços. Na ação, bandidos emparelharam um carro ao lado do veículo onde estava Marielle e dispararam pelo menos 4 tiros na cabeça dela. Os criminosos fugiram sem levar nada.
0: E alerta de golpe, hein? Agora a gente faz uma conexão aqui com a nossa reportagem de Brasília, porque em meio a tantos golpes circulando por aí, criminosos criaram um site falso que imita páginas oficiais do Ministério da Fazenda. Isso tudo para enganar pessoas interessadas em renegociar dívidas pelo novo Desenrola Brasil, né? O Desenrola 2.0, o programa do governo federal foi lançado para facilitar a renegociação de débitos, mas os golpistas já estão se aproveitando da iniciativa para aplicar fraudes e roubar dados das vítimas. O Murilo Hernandes traz todos os detalhes. Ele está, inclusive, ao vivo com a gente aqui e vai trazer para a gente, né, essas orientações para você não cair nessa armadilha. Mais, então, mais um esquema, então, do golpe, né, Murilo?
12: Exatamente, Alexia. Boa tarde para você. Todos estão nos acompanhando. Bom, é isso mesmo, né? Esses criminosos estão sem limite, né? O alerta agora é para quem está tentando negociar dívidas pela internet. O Ministério da Fazenda, ele identificou um novo golpe que usa o novo programa do Novo Desenrola Brasil para enganar consumidores em todo o país. O Novo Desenrola Brasil, só para contextualizar, ele foi criado pelo governo federal justamente para ajudar as pessoas endividadas a renegociar débitos com bancos e instituições financeiras, oferecendo aí

0: adiar o programa. Depois disso, um falso atendimento online passa a pedir informações pessoais, dados bancários e detalhes sobre empréstimos, cartão de crédito e outros débitos, para a gente ver aí como que funciona aí toda essa questão. Na sequência, os golpistas eles informam que a renegociação foi aprovada, cobra uma taxa antecipada via Pix, alegando custos administrativos, validação cadastral ou processamento eletrônico. E em casos identificados por empresas de cibersegurança, os criminosos eles chegam a cobrar cerca de R$ 90 para liberar o falso acordo. Aí a gente já vê como que fica aí essa sofisticação dos criminosos para conseguir as vítimas. O Ministério da Fazenda reforça que o novo Desenrola Brasil, ele não cobra qualquer valor para participação ou renegociação de dívidas. A orientação é para que os consumidores eles procurem diretamente bancos, instituições financeiras e desconfiem de links recebidos por aplicativos de mensagem, redes sociais e anúncios patrocinados na internet. Esse caso acontece justamente em um momento de crescimento acelerado dos golpes digitais aqui no Brasil, viu? Dados da empresa de cibersegurança Kaspersky mostram que o país registrou mais de 553 milhões de tentativas de phishing bloqueadas nos últimos 12 meses, aumentando cerca de 80% em relação ao período anterior. E o Brasil, ele também aparece entre os principais alvos de crimes cibernéticos da América Latina, viu? Segundo esse levantamento, ou outro levantamento da Fortinet, o país, ele concentrou 84% das atividades maliciosas detectadas na região no primeiro semestre do ano passado. As fraudes mais comuns envolvem engenharia social, quando os criminosos usam mensagens falsas, senso de urgência e promessa de solução rápida para convencer as vítimas a entregar dados pessoais ou fazer transferências bancárias. Os especialistas eles alertam que o uso de inteligência artificial deixou esses golpes ainda mais sofisticados e difíceis de identificar. E uma outra pesquisa da Serasa Experian apontou que mais da metade dos brasileiros já foi vítima de golpes ou fraudes digitais. E os prejuízos financeiros preocupam, viu? As estimativas elas apontam perdas bilionárias causadas por crimes cibernéticos, tá? Aí, para evitar, aí no caso vem as orientações, evitar clicar em links suspeitos, ativar a manutenção em duas etapas e sempre confirmar informações diretamente nos canais oficiais de banco ou órgãos públicos, viu?
1: É, Murilo Erlandi, realmente situação complicada, fico alerta aí para a população, sempre verificar também, né, o site do Ministério da Fazenda, a partir do seu navegador você consegue ver se o site realmente ele é confiável, se ele é oficial, e olha esse número também aqui, né, inadimplência bateu recorde e atingiu ali 74,8 milhões de brasileiros em abril, né, do ano de 2026, então muita gente é aí endividada. Bom, a gente segue acompanhando tudo ao longo da nossa programação. Agora, 3 horas mais 21 minutos.
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1: Para você que sintoniza em São Paulo, no 100.1, a Justiça de São Paulo autorizou a reabertura parcial da Academia C4 Gym, na zona leste da capital, onde uma professora morreu após uma aula de natação. A decisão permite o funcionamento das áreas de musculação, mas mantém a piscina interditada. O caso segue sendo investigado pela Polícia Civil como homicídio doloso. Os sócios da academia foram indiciados por homicídio com dolo eventual. E para você que sintoniza com a gente, nesse momento agora em São Paulo, 24 graus, clima tranquilo, mas tem previsão de chuva, pancadas de chuva à tarde e à noite, então é bom já garantir o guarda-chuva na mochila.
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4: A Copa do Mundo FIFA 2026 será a maior Copa da história, literalmente. Pela primeira vez, o torneio contará com 48 seleções ao invés de 32 e será disputado em três países, Estados Unidos, México e Canadá. Com a expansão, cada seleção poderá levar até 26 jogadores. Antes eram 23, aumentando o número total de atletas e também o tamanho das delegações. Fora de campo, o tradicional álbum da Copa também cresce, saindo de 670 para 980. Figurinhas, refletindo o novo formato do torneio. Dentro das quatro linhas, a mudança é ainda mais impactante. O número de jogos saltou de 64 para 104 partidas, trazendo uma fase eliminatória ainda mais extensa, com uma 16avos de final. A abertura da Copa está marcada para o dia 11 de junho, com o México em campo diante da África do Sul. Já a grande final será disputada no dia 19 de julho, às 4 da tarde, encerrando a Copa do Mundo mais longa da história, depois de 39 dias incríveis.
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8: Agora 3 horas mais 27 minutos para você que acompanha a nossa programação do sábado TMC. Vamos para mais um giro de notícias, porque um estudo internacional revelou que a expectativa de vida dos brasileiros caiu 3,4 anos durante a pandemia da Covid-19, após aumento de 27,6% na mortalidade do país. A pesquisa aponta que estados da região norte registraram as maiores quedas, enquanto o Nordeste apresentou os menores índices de redução na expectativa de vida. Os pesquisadores atribuem o impacto à condução da crise sanitária no período, citando atraso na vacinação e enfraquecimento de medidas de prevenção. O levantamento também destaca que ações adotadas por governos estaduais ajudaram a reduzir os efeitos da pandemia em algumas regiões do Brasil. E olha, o Henrique Moura Vorcaro, pai do banqueiro Daniel Vorcaro, foi transferido para o complexo penitenciário Nelson Hungria, em Contagem, na região metropolitana de Belo Horizonte. A prisão faz parte da sexta fase da Operação Compliance Zero, autorizada pelo Supremo Tribunal Federal. Segundo as investigações, Henrique Vorcaro teria ajudado o filho a ocultar cerca de 2,2 bilhões de reais de credores e vítimas da instituição financeira. De acordo com a apuração, os recursos teriam sido transferidos para contas do pai com o objetivo de blindar o patrimônio da família. E agora nós vamos para o noticiário internacional, porque uma colisão entre um trem de carga e um ônibus deixou ao menos 8 mortos e 35 feridos neste sábado em Bangkok, na Tailândia. O acidente aconteceu em uma passagem de nível movimentada da capital tailandesa e provocou um incêndio no ônibus após o impacto. Equipes de resgate controlaram as chamas e seguem trabalhando na identificação das vítimas e nas buscas no local. O primeiro-ministro da Tailândia determinou a abertura de uma investigação para apurar as causas do acidente. E ainda no noticiário internacional, a gente atualiza agora a situação aí envolvendo a guerra no Oriente. Israel voltou a bombardear o sul do Líbano neste sábado, um dia após aceitar a prorrogação da trégua por mais 45 dias. Segundo autoridades libanesas, os ataques atingiram ao menos 5 vilarejos, incluindo regiões afastadas da fronteira. O exército israelense afirma que as ofensivas tinham como alvo posições do Hezbollah. A escalada aumenta a tensão no Oriente Médio e provoca novo deslocamento de moradores para cidades como Sidom e Beirute. Agora, 3 horas mais 28 minutos.
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8: E a gente volta a falar com a nossa reportagem de Brasília, porque o presidente Lula participa em Campinas da inauguração de novas áreas do Sirius, um super laboratório usado em pesquisas de saúde, tecnologia e energia. O equipamento funciona como um super microscópio capaz de analisar partículas minúsculas para ajudar no desenvolvimento de novos estudos e tratamentos. A agenda também inclui uma visita às obras do projeto Orion. Quem conta os detalhes para a gente é Rafaela Soares, que está ao vivo aqui no nosso Amanhã TMC. Boa tarde, Rafaela. Como é que vai estar, então, essa agenda do Lula em São Paulo na segunda-feira?
9: Boa tarde, Para todo mundo que está acompanhando a programação da TMC. Então, o presidente Lula, ele cumpre essa agenda em Campinas, no interior de São Paulo, e ela é voltada para a ciência, tecnologia e inovação, que é um dos campos que o governo federal tenta investir, principalmente para atrair um público mais jovem. A gente lembra que, claro, tudo tem a ver. Quanto mais a gente se aproxima das eleições, tudo tem relação ali com o período eleitoral. Lula, que tenta chamar essa camada da sociedade que é mais ligada à tecnologia, à ciência, indo para São Paulo, que também tem um peso eleitoral. Então, ele vai participar dessa inauguração das novas linhas de pesquisa e desse acelerador de partículas Sirius e também vai visitar as obras do projeto Orion, considerado um dos mais avançados complexos laboratoriais do país. O Sirius hoje é uma estrutura científica uma das estruturas científicas mais modernas do mundo e permite pesquisas em áreas estratégicas como saúde, agricultura, energia, meio ambiente e desenvolvimento de novos medicamentos. Já o projeto Orion vai funcionar como um complexo de laboratórios de máxima contenção biológica, preparando estudos de vírus e também agentes infecciosos de alta periculosidade. A proposta é fortalecer a capacidade do Brasil em responder futuras pandemias e ampliar a produção científica nacional. Então, a agenda vai reforçar a aposta do governo federal em investimentos na área de ciência e tecnologia por meio do novo PAC. A ministra da Ciência, Tecnologia e Inovação, Luciana Santos, também vai acompanhar a visita presidencial e, claro, pesa também a ida do Lula até São Paulo, que é um dos colégios eleitorais mais importantes do Brasil. A gente tem a maior quantidade de votos em São Paulo. Então, Lula tenta reforçar essa agenda para o Sudeste, principalmente em Minas e também em São Paulo, para tentar atrair o eleitor, para tentar apresentar projetos enquanto pode, porque a gente vai ter o calendário eleitoral. Ele tem um limite para que isso seja feito. Então, Lula tentando reforçar tanto a campanha eleitoral, mas também a entrega de projetos nessa reta final, vamos falar, antes das eleições.
8: Obrigada, Rafaela, pelas informações. A gente acompanha ao longo da nossa programação, obviamente, o xadrez da política, os passos aí que a gente vai acompanhar nesse ano eleitoral. E olha só, a gente segue em Brasília para falar de outro assunto agora, da crise em torno da cinebiografia de Jair Bolsonaro, né? Avançou ali para o cofre das emendas parlamentares no STF. O ministro Flávio Dino determinou a abertura de uma apuração preliminar para investigar um suposto esquema de falta de transparência e desvio de finalidade em repasses de deputados do PL. O nosso repórter de Brasília, Adrian de Almeida, traz os detalhes.
10: Após pedidos de deputados, o ministro do Supremo Tribunal Federal, Flávio Dino, determinou a abertura de apuração preliminar para investigar possíveis irregularidades em emendas parlamentares. A decisão dele se baseou em denúncias dos deputados Tabata Amaral, do PSB, e Henrique Vieira, do PSOL. Em resumo, eles alegam que existe um ecossistema de entidades com o mesmo endereço e todos geridos pela empresária Karina Gama. Essas emendas foram enviadas por parlamentares do Partido Liberal, como Mário Frias, Bia Kicis, Marcos Polo e os agora ex-deputados Alexandre Ramagem e Carla Zambelli. Entre as empresas citadas está a Go Up Entertainment, produtora do filme Dark Horse, que conta a história do ex-presidente Jair Bolsonaro. O longa-metragem ganhou projeção nacional após o site Intercept Brasil vazar um áudio do deputado Flávio Bolsonaro cobrando dinheiro do banqueiro Daniel Vocaro para financiar o filme. As denúncias apontam que, no caso das entidades, existe o descumprimento de decisão do STF sobre a transparência no envio de emendas parlamentares. A ONG Instituto Conhecer Brasil afirmou em nota que eles cumprem rigorosamente os trâmites exigidos pelos órgãos, como execução contratual e prestação de contas. Os deputados Bia Kicis e Marcos Polon já enviaram manifestações ao STF após a intimação do ministro Flávio Dino. Já Mário Frias não foi localizado pelo oficial de justiça.
8: E a gente continua nesse assunto porque o senador Flávio Bolsonaro voltou a negar irregularidades no contrato com o Master pelo filme do pai. Mas, após os áudios vazados, o pré-candidato à presidência foi chamado de ladrão em protesto no Rio de Janeiro. As informações você confere com Leonardo Rezende.
11: Dois dias depois do vazamento dos áudios entre Flávio Bolsonaro e Daniel Vorcaro, o senador e pré-candidato à presidência participou de uma agenda na Polícia Militar do Rio. Ao chegar no QG da corporação, foi chamado de ladrão por populares. Ao falar com a imprensa, negou irregularidades na relação com o Banco Master, que financiou o filme dedicado ao pai Jair Bolsonaro. Uma conversa aparentemente íntima com Vorcaro mostra o 01 do ex-presidente pedindo ao banqueiro novos repasses para a produção do longa-metragem. Flávio Bolsonaro, no entanto, não soube explicar por que esse dinheiro depositado para a produtora do filme não foi feito diretamente pelo Master, e sim por uma instituição financeira intermediadora, a Entre Investimentos. O senador ainda rebateu aliados que relataram abalo de confiança por não saberem da relação entre ele e Daniel Vorcaro.
12: Desde o primeiro momento, eu estou falando com quem eu conversei, o investidor com quem eu conversei foi com ele. Agora, qual foi a empresa que ele usou para fazer, eu de fato não sei. Absolutamente nada de errado, não tem que justificar nada para ninguém. Foi uma época lá atrás que eu busquei um investidor, né, quando o Vorcaro era a pessoa que circulava por todas as rodas, patrocinava eventos de várias emissoras de televisão, circulava dentro de autoridades, a pessoa que era até cortejada em todo o Brasil. Foi nessa época que ele topou fazer um investimento privado num filme privado, gente.
11: Flávio Bolsonaro participou nesta sexta-feira de uma cerimônia de entregas de armas e equipamentos à PM. Aliado do ex-governador Cláudio Castro, o senador dedicou durante o mandato mais de 20 milhões de reais em emendas para a segurança pública do Estado.
8: E agora a gente volta a acionar a nossa reportagem de Brasília, dessa vez com Murilo Hernandes, porque o Distrito Federal tem a segunda menor taxa de trabalhadores informais do país, ficando atrás apenas de Santa Catarina. Esses dados foram divulgados pelo IBGE nessa quinta-feira. Conta pra gente, Murilo, um pouquinho mais sobre essa pesquisa. Boa tarde.
13: Boa tarde, Alex. É isso mesmo. O Distrito Federal aparece hoje entre as unidades da federação com menor índice de informalidade no mercado de trabalho. Os dados divulgados pelo IBGE mostram que o DF tem a segunda menor taxa de trabalhadores informais, né? Como você mesmo disse atrás, apenas de Santa Catarina. Na prática, isso significa que mais pessoas estão trabalhando com a carteira assinada, CNPJ, ou algum tipo de vínculo formal garantindo direitos trabalhistas, acesso à previdência e maior estabilidade financeira. Segundo o levantamento, a taxa de informalidade no Distrito Federal ficou em 28,1% da população ocupada. Isso representa cerca de 439 mil pessoas, no caso trabalhadores, atuando sem formalização. Apesar do número ainda ser alto, o índice é considerado baixo quando comparado ao restante do país. Os dados também mostram que o DF registrou o crescimento na ocupação e queda no desemprego no primeiro trimestre desse ano. Hoje, o Distrito Federal ele tem cerca de 1 milhão e 560 mil pessoas ocupadas, com destaques para os setores de administração pública, educação, saúde, serviços e comércios. Outro lado que chama atenção é que o Distrito Federal continua com o maior rendimento médio do país. Segundo o IBGE, os trabalhadores do DF recebem, em média, mais de R$ 6.700 por mês. Mas, apesar do cenário positivo, a pesquisa também acende um alerta para algumas áreas específicas. O trabalho doméstico informal, por exemplo, apresentou um crescimento aqui no Distrito Federal. De acordo com o levantamento, 2 em cada 3 trabalhadores domésticos atuam sem carteira assinada. Especialistas eles avaliam que a redução da informalidade ajuda a movimentar a economia, aumenta a arrecadação e amplia a proteção social dos trabalhadores. Mesmo assim, o desafio ainda é avançar na formalização de categorias mais vulneráveis e reduzir o número de pessoas que trabalham sem direitos garantidos. De volta.
8: E daqui a pouquinho a gente fala sobre o prazo para entrega da declaração do imposto de renda. Você já declarou? Bom, daqui a pouquinho a gente traz os detalhes então sobre o IR deste ano. Agora 3 horas mais 40 minutos.
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8: Notícia que importa para você que sintoniza no 100.1 em São Paulo. Olha só, a Sabesp anunciou a suspensão por 15 dias de obras com interferência direta na rede de gás em áreas públicas de sua concessão em São Paulo. A decisão foi tomada após o rompimento de uma tubulação da Comgás em Itaquera e da explosão registrada no Jaguaré nessa semana. Segundo a empresa, a paralisação servirá para revisar protocolos de segurança, autorizações e procedimentos operacionais. Atualmente, a concessionária afirma manter mais de 1.000 canteiros de obras em andamento no estado. E o Ministério Público de São Paulo investiga suspeitas de irregularidades em um contrato de R$ 108 milhões, firmado entre a Prefeitura de São Paulo e o Instituto Conhecer Brasil para instalação de Wi-Fi público. A ONG pertence à empresária Karina Gama, que também é sócia da produtora do filme Dark Horse, filme sobre o ex-presidente Jair Bolsonaro. Segundo a denúncia, há suspeitas de direcionamento no chamamento público e possível superfaturamento no contrato. A Prefeitura afirma que o processo foi transparente e informa que 3.200 dos 5.000 pontos de internet já foram instalados.
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8: Agora 3 horas mais 44 minutos. Vamos para mais um giro de notícias aqui no nosso sábado TMC, porque a arrecadação por vaquinhas para pré-candidatos das eleições deste ano começou nessa sexta-feira e já soma mais de R$200 mil em doações. O deputado Marcel Van Hatten, do Novo, do Rio Grande do Sul, lidera a lista com mais de R$55 mil arrecadados para a disputa ao Senado. Em seguida, aparece o presidenciável Renan Santos, do Partido Missão, com mais de R$49 mil em doações. Integrantes do Missão, legenda ligada ao MBL, estão entre os nomes que mais arrecadaram nas primeiras horas da campanha. E o Ministério da Fazenda lançou uma calculadora online para simular renegociações de dívidas pelo programa Novo Desenrola Brasil Famílias, né? O Novo Desenrola 2.0, a ferramenta permite que pessoas com renda de até 5 salários mínimos consultem condições estimadas de pagamento antes de procurar os bancos. O sistema mostra valores aproximados de parcelas, descontos e possibilidade de uso do FGTS na renegociação. Segundo o governo federal, a medida busca ampliar a transparência e facilitar a organização financeira dos consumidores endividados. 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
8: E o deputado estadual Guilherme Cortes, do PSOL, acionou órgãos de defesa do consumidor, como o PROCON, para fiscalizar sites de venda de ingressos. A iniciativa busca endurecer o combate ao cambismo digital, prática considerada crime no Brasil. A nossa repórter Júlia Takahashi traz os detalhes nesta reportagem.
23: Golpes, taxas abusivas e ingressos revendidos por preços muito acima do original. Essa é a realidade enfrentada por muitos consumidores na hora de comprar entradas pela internet. A revenda de ingressos por preços acima do valor original é conhecido como cambismo e configura crime contra a economia popular. Nos últimos meses, consumidores, artistas e parlamentares passaram a denunciar plataformas de revenda online por suposta irregularidade nesse tipo de comercialização. Uma das empresas citadas nas reclamações é a Viagogo, o site que deveria funcionar como espaço de transferência de ingresso entre consumidores, é alvo de críticas por falta de fiscalização, preços abusivos e a dificuldade de atendimento ao público. A Andressa afirma que sofreu um prejuízo após comprar um ingresso pela plataforma. Segundo ela, o bilhete foi alterado sem aviso e as tentativas de contato resultaram apenas em respostas automáticas, sem solução para o caso.
0: Eu sofri um golpe da Viagogo ano passado, no início do ano passado. Eu entrei em contato para reclamar, recebi respostas vazias e de robô. Não há nenhum telefone que você consiga falar. E eu comecei a buscar e vi que havia muitas reclamações, não só aqui no Brasil, mas em outros locais da América Latina, que eles atuam com as mesmas reclamações. Fui no Reclame Aqui, tinham mais de 400 reclamações. Fui no Procon, não tinha. Coloquei lá. Aí eu fui no banco, fiz essa reclamação. Mostrei as provas e consegui ter o valor devolvido, mas sem nenhum retorno da Viagogo.
23: O problema também afeta artistas e produtores culturais. Recentemente, o ator Gregório do Vivier denunciou que ingressos de sua peça estavam sendo revendidos por até R$800, valores até 40 vezes maiores que o preço original. A TMC tentou contato com a Viagogo, mas não encontrou canais diretos de atendimento disponíveis no site da empresa. Diante das reclamações, o deputado estadual Guilherme Cortes acionou o PROCON e a Secretaria de Segurança Pública para cobrar fiscalização e regras mais rígidas.
2: O que nós defendemos é uma regulamentação para que as plataformas elas possam funcionar, elas possam acontecer, que não as tornem espaços seguros para o cambismo, mas sim espaços de trocas, de transferência de ingressos, sem a finalidade de obter lucro em cima disso.
23: Além do cambismo, o parlamentar também questiona as chamadas taxas de conveniência, cobradas pelas tiqueteiras oficiais. Segundo ele, as cobranças muitas vezes são desproporcionais e acabam deixando o ingresso ainda mais caro para o consumidor.
2: Acho que ela corresponde a um serviço efetivamente prestado. Ela tem que ser transparente e proporcional. A gente acha que a fixação de um percentual fixo e tão alto, de 20%, que na prática deixar o ingresso um quinto mais caro, configura uma irregularidade, uma taxa abusiva que tem o objetivo de deixar o ingresso mais caro e, consequentemente, a empresa ganhar mais dinheiro através de um expediente, que é a cobrança de taxas, que é indevida.
23: As representações apresentadas agora pressionam autoridades e plataformas por mais fiscalização e proteção ao consumidor na venda de ingressos online.
8: É muito importante ter essa fiscalização. Agora a gente muda de assunto e voltamos a falar, inclusive, com a nossa reportagem de Brasília, porque o prazo para entregar a declaração do imposto de renda deste ano já está na reta final. Para você que deixou de última hora, olha só, a nossa repórter Rafaela Soares está ao vivo com a gente para explicar tudo sobre o famoso IR, né? O que é o imposto de renda, qual é a data limite para enviar a declaração, quem é obrigado a declarar e quais os cuidados que você precisa tomar para evitar cair na malha fina. E você, Rafaela, já declarou o seu?
9: Eu já declarei. Tem muita gente de olho na convocação segunda-feira do Carlos Ancelotti, mas tem prazo importante também vencendo no dia 29 de maio. Então esse é o prazo final para os contribuintes brasileiros enviarem, prestarem contas com o Leão. Quem perder esse prazo vai estar sujeito a uma multa mínima de R$165,74, mas pode chegar até 20% do imposto devido, além de toda a dor de cabeça que essa pessoa vai ter. Então quem tem que declarar o IR? Os contribuintes que receberam rendimentos tributáveis acima de R$ 35.584 ao longo de 2025, ou seja, a gente declara sempre o ano anterior. Além de pessoas que tiveram receitas com atividade rural, investimentos, bens acima do valor exigido pela Receita ou operações na Bolsa de Valores, isso tudo tem que estar na declaração. E também a Receita reforça que a proposta, né, de isenção, que a isenção para quem ganha até R$ 5.000 por mês, não está em vigor esse ano. Então, se você está dentro dessa faixa de isenção que foi ampliada esse ano, mas só vai contar para o ano que vem, ou seja, quando você declarar o que você recebeu esse ano. Então, como essa lei não era vigente em 2025, tem que declarar normalmente esse ano. Outro ponto importante é que o contribuinte já consegue descobrir em cerca de 24 horas, depois do envio da declaração, se caiu ou não na malha fina. A consulta pode ser feita pelo portal ECAC ou pela plataforma Meu Imposto de Renda, usando a conta gov.br, mas tem que estar no nível prata ou ouro. Entre os principais erros aí que levam as pessoas à malha fina, ou como a Receita fala formalmente, na retenção da declaração, estão omissões de rendimento, despesas médicas sem comprovação e também informações divergentes sobre dependentes. Caso exija alguma exista, né, alguma pendência, o contribuinte pode enviar uma declaração retificadora para corrigir os dados.
3: Então fica aí o alerta para você que ainda não declarou, declare, né? Então prazo final dia 29 de maio até às 11 horas e 59 minutos, aí, então perto aí da meia-noite você já tem que estar com o seu IR declarado, senão isso pode te resultar aí, então em várias dores de cabeça, né, Rafaela? Obrigada pelas informações. Agora 3 horas mais 53 minutos. A Copa do Mundo tá chegando, tá sentindo esse cheiro de clima de Copa no ar? Bom, pensando nisso, a TMC foi conhecer uma escola que tá ajudando os alunos na troca de figurinhas do álbum da Copa. A reportagem você confere agora com Lucas Escórcio.
4: Você com certeza está ou conhece alguém que esteja colecionando o álbum da Copa do Mundo. De 4 em 4 anos, é hora de abrir pacotes, trocar figurinhas, achar craques e colar no álbum.
5: O Brasil tem o Danilo, Bruno Guimarães.
4: Os colecionadores e amantes do futebol de longa data voltam no tempo com a sensação nostálgica de completar o álbum. Mas tem um pessoal ainda mais empolgado trocando figurinha. A festa é das crianças.
6: Você tem um Mbappé?
24: Eu tenho um Mbappé.
4: Um dos lugares favoritos para os pequenos colecionadores trocarem suas figurinhas é na própria escola. E algumas escolas estão adotando uma postura diferente, fazendo pontos de troca para os pequenos conseguirem trocar de forma mais organizada. Eu vim até um desses colégios, estou no Colégio Espírito Santo, no Tatuapé, Zona Leste de São Paulo, e o repórter que também coleciona figurinhas vai tentar trocar algumas com os pequenos. Licença, pessoal, tudo bem? Posso trocar figurinha com vocês?
25: Pode!
26: Quer trocar com alguma minha?
4: Vamos! Já cheguei chegando, trocando figurinhas com o Henrico, Manu, Luísa, Théo e Gustavo.
27: Essa daí você não tem?
28: Prova não.
27: Tio, boa, vamos tio, trocar isso.
4: Eles estão no quarto ano e comem o mais rápido possível no intervalo para poder trocar figurinhas com os amigos.
29: Meu álbum tá quase completo já.
30: É, muito legal, só não sei bater bafo.
4: Mas trocar figurinha na escola ajuda?
29: Sim, porque você ajuda a fazer vários amigos.
30: Eu tô ainda trocando algumas e preenchendo, mas daqui a pouco eu vou completar.
31: É a minha primeira Copa do Mundo que eu coleciono figurinha.
4: A febre foi tanta que o colégio teve que adotar algumas regras. Figurinha e álbum só no intervalo. Trocas em pontos de troca e o bafo, aquele jogo de apostar figurinhas, tendo que virar com o vento das mãos, só com alunos do mesmo ano, para uma batalha mais justa. Assistente de coordenação do ensino fundamental, Roseli Neumitz, explicou a importância desse momento e espaço para as crianças.
32: É um momento muito divertido e a escola resolveu contribuir para que esse momento fosse feliz, organizado, compartilhado, né, e as crianças pudessem aproveitar da melhor forma possível.
4: Para crianças e até para adultos, poder se reunir para uma atividade que custa caro, mas promove interação, risada e organização, não tem preço.
33: Eu não tirei o Cristiano ainda, você acredita?
34: Eu tirei o...
3: É muita fofura, me lembrou dos tempos nostálgicos, onde eu batia também figurinha, né, batia bafo na escola também. E ainda falando da Copa, um encontro de 5 campeões do mundo, 5 gerações diferentes da seleção brasileira e muitas histórias marcantes do futebol nacional, reunidas no mesmo lugar. O nosso repórter Breno Ávila acompanhou tudo de perto e traz os bastidores desse papo entre lendas do Amarelinha.
35: Um encontro histórico envolvendo 5 campeões mundiais pela seleção brasileira aconteceu nesta quinta-feira em São Paulo, nos estúdios do Podpah. Participaram do evento Pepe, campeão mundial em 58, Mengálvio, da campanha de 62, Rivelino, do histórico esquadrão de 70, além de Tafarel e Cafu, nomes eternos das conquistas do Tetra e do Pentacampeonato Mundial em 94 e 2002, respectivamente. Durante a coletiva gravada pela TMC, Cafu, Taffarel e Rivelino responderam sobre Neymar e a sua convocação por parte de Carlo Ancelotti na próxima segunda-feira.
1: Eu acho que o detalhe agora não é se ele vai ou não. O detalhe é o que a seleção brasileira vai fazer dentro dessa Copa do Mundo, independente do Neymar estar ou não.
6: Esses últimos jogos dele, hein? E gostei bastante. Ele tá jogando tipo um falso 9, que ele fica muito próximo do gol, na frente da área. Ele tem uma movimentação que eu vejo em poucos jogadores.
10: A qualidade dele, ele tem. Agora, o que preocupa muito todo mundo é fisicamente. Como é que o Neymar tá? Amanhã leva, machucou o primeiro, pode machucar. Então existe essa preocupação. Mas é um jogador que faz a diferença.
35: Perguntado, Taffarel também falou sobre as condições físicas dos goleiros da seleção brasileira e o atual momento do goleiro Alisson e também dos momentos de Ederson e Bento.
6: O Alisson está voltando de lesão, já está trabalhando junto com o grupo. A semana que vem está entrando em campo para jogar a última partida do campeonato. Vai se apresentar aqui na seleção com todas as condições e isso que a gente espera.
35: O clima foi de muita descontração, nostalgia e um dos momentos mais aguardados aconteceu no final do encontro, quando o seu Pepe e o Mengálvio encontraram os outros três campeões do mundo pela seleção brasileira, que se prepara para mais uma Copa do Mundo, dessa vez nos Estados Unidos, Canadá e México.
3: É, e quem escuta também torce. Você acompanha toda a programação esportiva com nossa equipe aqui empenhada aí, Copa do Mundo chegando, e você, obviamente, acompanha tudo aqui na nossa programação da TMC. Agora, 3 horas mais 58 minutos.
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3: E a fotojornalista Gabriela Biló abriu o jogo sobre os bastidores do fotojornalismo político, os registros históricos do 8 de janeiro e os desafios de retratar o poder em Brasília, em uma conversa profunda e emocionante no Imprevista, apresentado pela Joana Trepton. Biló fala sobre liberdade, coragem, ética jornalística e as imagens que marcaram o Brasil nos últimos anos. Vamos conferir.
11: Sábado vai rolar a 4ª edição do Festival Mescla, reunindo grandes nomes do rap, trap, além de moda, batalha de rima e, claro, muita representatividade. No Line tem nomes como Veig, Matuê, Felipe Rett, Júlia Costa e MC Luana. Os portões abrem às 14h no estacionamento da Arena Mané Garrincha. Ingressos a partir de R$ 114,00 pelo site da R2 Produções. Para quem gosta de house, tem a festa Tônica na Concha Acústica. O evento começa às 15h e promete aquele pôr do sol na beira do lago, típico do outono aqui em Brasília. Ingressos a partir de R$ 125,00 pelo Simpla. Agora, se você quer sair à noite, a festa A Volta aos Anos 80 promete transformar o Cine Drive-In numa máquina do tempo. Vai ter muito neon, ombreira, brilho e os maiores sucessos da década. No sábado, a partir das 19h. Ingressos começam em R$ 85,00 e você pode comprar pela bilheteria digital. Também no sábado e no domingo, o estacionamento 8 do Parque da Cidade recebe a 4ª edição do Fest Serva ao Quadrado. O festival reúne 19 cervejarias artesanais do DF com mais de 100 rótulos de vários estilos, com premiados em concursos nacionais e internacionais. Vai ter também gastronomia e shows ao vivo para toda a família. Do meio-dia às 21h. A entrada é de graça, só chegar.
3: É, você ouviu agora a Marcela Franco, nossa repórter de Brasília, te trazendo então aí as dicas culturais para o final de semana, né, 4ª edição do Festival Mescla, com muito house na festa Tônica, a volta aos anos 80, em pleno Cine Drive-In, e o Festival de Cerveja Artesanal no Parque da Cidade. Fica a dica para você então, que mora em Brasília. Agora sim você confere a entrevista conduzida pelo... E lembrando que Transamérica agora é TMC, agora 4 horas, mais um minuto.
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14: Seja bem-vindo, seja bem-vinda. No ar, mais uma edição do Esquenta TMC. Hoje tem bola rolando pelo Campeonato Brasileiro. Tem Fluminense e São Paulo direto do Maracanã, a partir das 7 horas da noite, com Ricardo Melo, Ivan Drago e Kaique Silva. E às 9 da noite, na Arena Barueri, o líder Palmeiras recebe o Cruzeiro. Narração de Guilherme Lage, André Galvão nos comentários e Gustavo Soler nas reportagens. Vamos esquentar o clima para esses dois jogos que movimentam mais uma rodada do Campeonato Brasileiro. E você já pode participar conosco. Pode participar conosco através do WhatsApp. 11-30-25-1001. 11-30-25-1001. Ou mensagem de áudio, aquela curtinha de até um minuto, ou mensagem de texto. Você também nos acompanha no YouTube, no TMC Esporte, com direção do Fábio Santos. Tá de volta depois de 75 dias nas Bahamas. O Fábio Santos voltou todo queimadinho, todo bronzeado. Ele que comanda as imagens do TMC Esporte no YouTube. Você também tem informações da TMC, né? Do Esquenta, da rodada, do jornalismo no TMC Esporte, no site tmc.com.br, no Instagram, segue lá, TMC Esporte. E é claro, já pedindo para você se inscrever aqui no canal da TMC, o TMC Esporte, ativar o sininho, porque tudo é mostrado com imagens aqui no YouTube. Compartilha o vídeo para os amigos, comenta bastante no chat, porque sabe quem vai estar no chat conosco? Quem vai estar moderando o chat, ele não modera nada. Lucasito, aplausos para ele, por favor, Lucasito.
15: E eu vou moderar o chat?
14: Vai moderar o chat,
15: eu
14: sim.
15: Não.
14: É sua missão hoje, não moderar o chat. Tudo certo, sim. Luquinha?
15: Tudo beleza, Fará. Boa tarde para você. Eu vou ler as mensagens. Agora quem vai moderar o chat é Fábio Santos.
14: Não, você vai moderar
15: o
14: chat.
15: Eu não vou moderar nada. Eu vou ler o que vier, eu leio aqui.
14: Fábio Santos voltou numa tiriça das férias, imagina, ele não modera
15: tá
14: nada.
15: Disposto, pô.
14: Não, você vai moderar o chat, você é o nosso moderador de chat. Na verdade, não modere nada, bote tudo no ar. Inclusive, pode consultar nossa produção de hoje, na direção Daniel Santa Rosa. É, tá por aqui o Ciba na mesa de som. Já falei do Fábio Santos, né? Fábio Santos todo queimadinho, hein? Eu tô bronzeado. Rapaz, tá tomando água na latinha. O cara vem de férias, é difícil, hein, Lucasito? É difícil, então vai participando conosco, 11-30-25-1001, 11-30-25-1001, aquela mensagem de texto ou áudio, pra gente e também no chat, que será moderado por Lucasito, no @TMCEsporte no YouTube. Apresentada a equipe, Lucasito, nos apresente esta rodada do Campeonato Brasileiro da Série A. Já tem bola rolando, a bola vai rolar que horário, além de São Paulo e Fluminense, Fluminense e São Paulo e Palmeiras e Cruzeiro, hein, Lucasito?
15: Ainda não temos bola rolando, fará a 16ª rodada do Brasileirão, vai começar logo mais às 18h30 da noite com dois jogos, Internacional e Vasco, Atlético Mineiro e Mirassol. Às 19h tem Fluminense e São Paulo e às 21h Palmeiras e Cruzeiro, essa 16ª rodada que terá seis jogos amanhã para fechar mais uma rodada do Brasileirão. Às 11h, Santos e Coritiba. Às 16h tem Botafogo e Corinthians, Bahia e Grêmio. Às 18h, Bragantino e Vitória, Chapecoense e Remo. E às 19h, para fechar a 16ª rodada, Atlético Paranaense e Flamengo. Brasileirão que tem neste momento Palmeiras na liderança com 34 pontos. O Flamengo encostou, tem 30 pontos, é o segundo colocado. Fluminense é o terceiro colocado, tem 27. E o São Paulo, por enquanto, fecha o G4 com 24 pontos. O Atlético Paranaense é o quinto colocado, está na zona de pré-libertadores, né, tem 23 pontos. O Bahia é o sexto colocado com 22, Bragantino, Vasco e o Coritiba, que é o nono colocado, todos com 20 pontos. O Vitória e o Cruzeiro, que é o 11º, os dois têm 19. Logo depois temos Botafogo, Atlético Mineiro, Internacional, Santos, que é o 15º, e o Corinthians, que é o 16º, todo mundo com 18 pontos. E na zona de rebaixamento, o Grêmio é o 17º colocado com 17, Mirassol vem logo depois com 13 pontos, o Remo é o penúltimo colocado com 12, e a Chapecoense é a lanterna, apenas 9 pontos conquistados. Fará.
14: Boa, Lucasito. Pelo que eu percebi na sua classificação aí, poderemos ter... na liderança não se mexe nada ainda, né, Lucasito? Mas na parte ainda de baixo... Não. Poderemos ter movimentações, é isso?
15: Muitas movimentações, né? Ó, a gente tem Vitória e Cruzeiro, os dois com 19. Logo depois, Botafogo, Galo, Inter, Santos, Corinthians, todo mundo com 18 pontos. E o Grêmio, que é o primeiro da zona de rebaixamento, tem 17. Então tá todo mundo colado. Até o Grêmio, por exemplo, se vencer, chega a 20 pontos, ele pode pular pro meio da tabela. Então vai ser uma rodada bem interessante, a gente pode ter várias mudanças aí. O Grêmio pode continuar na zona de rebaixamento ou pode pular. O Corinthians pode entrar na zona de rebaixamento, Santos, Internacional, até o Botafogo, que é o 12º, de repente pode entrar.
14: Por que que você deu ênfase ao Santos? Não entendi.
15: Não, não dei ênfase ao
14: Santos. Você falou Santos.
15: Santos e o Corinthians.
14: É.
15: Eu dei ênfase no Corinthians.
14: Você falou
15: também.
14: Santos, aí Corinthians.
15: Santos, Corinthians, Inter.
14: São Paulo não tem condições de entrar na zona, né?
15: Não. Ainda não.
14: Por como mas assim ainda, Lucasito?
15: Ainda não, nunca se sabe, né, Fará?
14: Não, mas peraí. Você
15: o São
14: tá
15: Paulo,
14: feliz?
15: O São Paulo já está livre do rebaixamento?
14: Você ficou satisfeito com a queda do Roger Machado?
15: Não.
14: Não?
15: Não.
14: Ele poderia comandar o São Paulo ainda? Tinha condições?
15: Eu acho que poderia, porque o principal culpado continua lá, né, Fará?
14: Ah, o diretor...
15: Exatamente.
14: É?
15: O Rui Costa.
14: Mas
15: ele é diretor ou ele é presidente?
14: Eu não, o cargo é de diretor, não é?
15: É o cargo, né?
14: Então, mas o presidente é o Assis, pô.
15: Ele acumula funções, pelo jeito.
14: É porque eu vi um corte do Casito interessante na rede social. Daqui a pouco o Kaique Silva vai estar ao vivo aqui para falar conosco do São Paulo. Um corte interessante ele falando, né? No dia da apresentação do Roger Machado. Foi uma escolha minha e do Rafinha. Nós indicamos ao presidente um técnico renomado. Dos melhores do país. Aí veio o anúncio da demissão do Roger Machado e o próprio Rui Costa falando: não foi só eu que contratei o Roger Machado.
15: Uma decisão conjunta.
14: Ele tá se perdendo, Lucasito. Qual a sua avaliação agora como comentarista, Lucasito, Rui Costa no comando do São Paulo?
15: Ele se perdeu a partir do momento que ele mandou o Crespo embora, né, Fará? Mandou o técnico líder do campeonato embora, com uma desculpa que até agora ninguém entendeu. Querendo ou não, o Crespo era líder do Campeonato Brasileiro, a gente sabe que o São Paulo provavelmente ia cair mesmo, de posição não ia conseguir segurar a ponta da tabela, mas ele mandou o Crespo embora com uma justificativa que depois ele tentou justificar de novo, falando que por questões éticas ele não poderia falar, mas o fato é que ele trocou um técnico que estava na liderança por um que já chegou contestado, quase caindo, e ele tinha tanta convicção, mas mandou o cara embora. Então ele deveria pedir o chapéu também, né, Fará?
14: Ah, mas
15: e não aconteceu.
14: Não vai largar o osso, mas gostou! Como comentarista, Lucasito, da chegada de Dorival Júnior ao São Paulo?
15: Eu acho que, assim, Fará, é uma coisa que acho que até o Calil já comentou, que talvez o São Paulo tenha até paz, um pouco de paz agora, mas não vai resolver todos os problemas, né? O Dorival vai encontrar um São Paulo diferente do São Paulo.
0: Ele tem moral, encontrou, né, Lucasito? É, porque foi campeão da Copa do Brasil em 23, saiu pra seleção, né?
15: Eu acho que ele vai tentar meio que blindar o elenco de todos esses problemas, mas ele não vai ser a solução, né?
0: Esse negócio dele vir do rival, como foi técnico do rival recentemente, conquistas recentes, isso não atrapalha no caso do técnico, né?
15: Não, acho que não, nesse caso não, né? Ele saiu do São Paulo para a seleção, depois foi pro Corinthians, foi demitido do Corinthians, tem um técnico livre no mercado, acho que não vai ter maiores implicações, não, Fará.
0: Dorival Júnior ou Hernan Crespo?
15: Dorival Júnior.
0: Dorival Júnior ou Carlo Ancelotti?
15: Por aí, Carlo Ancelotti, né, Fará?
0: Tá, a gente vai pra primeira pausa, eu tenho várias perguntas para você.
15: Dorival Júnior ou Cuca?
0: É, o Dorival é meu amigo, cara. E o Dorival sorri, pelo menos, Dorival. Ó, eu vou pro intervalo, na volta tenho muitas perguntas. Vamos falar mais de São Paulo, vamos falar de Palmeiras, de Corinthians, de Santos, com a tua participação pelo 11-30-25-1001. É rapidinho, Siba. Vamos ali e voltamos já com o Esquenta TMC.
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0: Voltamos com Esquenta TMC. Daqui a pouco a bola rola às 19h no Maracanã, tem Fluminense e São Paulo, com Ricardo Melo, Ivan Drago e Kaique Silva, além do Lucasito e do Gavião Gaviva no humor. Aí, quando a bola parar de rolar no Maracanã, nós vamos à Arena Barueri. É às 21h, tem Palmeiras, o líder Palmeiras, contra o sempre ameaçado Cruzeiro. Ameaçado no Campeonato Brasileiro. Guilherme Lage, lá dá o recado com André Galvão nos comentários e Gustavo Soler nas reportagens. O Gavião estará no plantão e no humor. O Lucasito não quer dobrar, né, Lucasito?
15: Não, né, Farol? Eu respeito a escala.
0: Ah, muito boa saída. Ô, Lucasito, calça Saint-Tropez ou um biguinho de fora?
15: É, depende, quem que vai usar essa calça?
0: Não, a pergunta é essa, Lucasito, um ou outro.
15: Não, você tem que explicar melhor.
0: Não, calça Saint-Tropez ou um biguinho de fora?
15: O que seria uma calça?
0: O que você prefere ver?
15: O que seria uma calça Saint-Tropez? Explica aí. É estilista, vai.
0: Não, eu não tenho a menor ideia, eu peguei da música. Não.
15: Responde você primeiro, então, aí. O que você prefere?
0: Sempre um umbigo de fora.
15: É?
0: E você, Lucasito?
15: Seja quem usar?
0: Não,
15: o quê?
0: Calma aí, seja quem usar.
15: Você quer me complicar. Rapaz.
0: Não, eu quero te perguntar só isso. Eu respondi um biguinho de fora. Eu peguei da música do Leonardo lá, pô.
15: Que música é essa?
0: Eu não sei.
15: Então eu vou com você também, vou com você.
0: Obrigado. Obrigado, Lucasito. Muito obrigado, Lucasito. Oh, continua mandando mensagem. 11-30-25-1001. 11-30-25-1001. Aquela mensagem de áudio caprichada. Já tem movimentação no chat aí, Lucasito? Vamos começar falando de seleção brasileira, Lucasito. Pra dar aquela agitada. Uma pergunta fácil pra você.
15: Sim.
0: Você levaria Neymar ou Hendrick?
15: Eu levaria o Hendrick.
0: O quê?
15: É Hendrick, claro.
14: Quer colocar uma bomba no vestiário, Lucasito?
15: Que, por quê?
14: Ele é bom, bom relacionamento, Hendrick?
15: Eu acredito que sim.
14: É? Mas por quê? Quais os critérios utilizados?
15: Porque o Hendrick tá jogando um bolão, pô. Decisivo, garoto iluminado.
14: Tá.
15: E eu quantos acho gols que ele tem pela Neymar, seleção? Apesar de ser um gênio da bola, aí não tá bem.
14: Não tá bem? Se tivesse pra que escolher entre os dois, se você fosse Lucas, Ancelotti, Ito...
15: Hendrick.
14: Tá.
15: Agora, se, por exemplo, eu vi algumas opiniões, né? Algumas listas aí que dizem que o Neymar pode pegar a vaga que seria de Andrei Santos. Daí, pra mim, Neymar, né? Com certeza. O Andrei Santos, pra mim, é um meio campista normal.
14: Normal. Normal pra você seria ruim, é isso?
15: Não, não é ruim, mas não tá assim no nível de seleção brasileira.
14: Qual
15: se,
14: o seu
15: se
14: sarrafo?
15: Se tivesse uma escolha entre Andrei Santos e Neymar, eu levaria o Neymar.
14: Onde tá seu sarrafo com relação à seleção brasileira?
15: Ah, tem que ser um cara que desequilibra, um cara que é protagonista dos times, né, Fara?
14: Ancelotti ou Mourinho?
15: Ancelotti.
14: Tá.
15: Mourinho,
14: Ancelotti ou
15: Mourinho, Klopp? Mourinho que eu acho que vai voltar pro Real, né?
14: É.
15: Será que ele vai...
14: O Arbeloa...
15: Vai melhorar ou vai piorar a situação do Real Madrid?
14: Cara, é capaz... Ó, eu vou te falar um negócio, Lucas, agora é sério.
15: Mas não era sério até agora?
14: Não, eu tô falando a opinião agora. Não vou fazer perguntas. Eu conversei com muitos jogadores, assim, nessa convivência de jogo de jogador que vem da Europa, passa férias, você vai naquele jogo festivo pra acompanhar, pra cobrir e tal. E os caras que trabalharam com o Mourinho disseram que ele é sensacional no vestiário, cara. Que no dia a dia ele é exigente, mas é um baita de um paizão. Os caras gostam muito do Mourinho. Talvez esse cara, o exigente barra paizão, coloque ordem no vestiário do Real Madrid.
15: Mas porque... será, Fara? Porque...
14: Ali falta ordem ou técnica?
15: O que muita gente fala é que o Mbappé toma conta, né? Do vestiário e quer mandar em tudo.
14: Pra você não contaminar os outros, você tem que fazer o quê? Você retira quem dá problema.
15: Ah, mas você vai tirar o Mbappé?
14: Claro, vende.
15: Maior reforço, é?
14: Vende pro Paris Saint-Germain de volta.
15: Mas o Paris agora não quer mais.
14: Pô. Então, mas quem vai querer? O Real Madrid caiu no conto do Kylian Mbappé.
15: Por que é um conto? Você não acha que ele é bom?
14: Lucas...

0: Não, às vezes é, tô falando às vezes, não sempre.
1: Você tá querendo viralizar.
0: Decisões erradas.
1: Você tá querendo viralizar aí.
0: Não, eu tô falando. Não, que isso, Lucasito?
1: Tá sim, pô. Você falou. Você falou que o Mbappé é superestimado.
0: Superestimado.
1: Toma decisões erradas.
0: Superestimado. Eu teria no meu time o Haaland. Prefiro o Haaland do que o Mbappé. No meu time. Eu teria o Lukaku. Tá caindo aos pedaços lá o Lukaku. Mas vai pra Copa.
1: Exagera, para.
0: Do que ao invés do Mbappé. Eu tô falando eu. Você teria o Mbappé no seu time, assim, pagaria milhões pra ter ele no seu time?
1: Teria.
0: Tendo a possibilidade de comprar outras feras aí?
1: Não, o Fará. E o Real Madrid praticamente não gastou, né?
0: É, ele foi de graça, né?
1: Foi de graça.
0: É. Mas é um mala, Lucasito.
1: Mas ele é bom de bola, pô.
0: Não, mas é um mala.
1: Pra mim ele é melhor que o
0: mala. Não, mala, destrói vestiário. Pô, o Real Madrid tomando taca lá e ele saindo dando risada de carro. O cara não tem a menor responsabilidade com a instituição, Lucasito.
1: O que o Mbappé fez pra você, Fará?
0: Pra mim, nada. Não fez nada.
1: Tá muito amargo.
0: Eu só acho que ele é superestimado.
1: E sabe quem vai ficar livre no mercado também, né?
0: Quem?
1: Lewandowski.
0: Pô, esse é um cara também que eu teria no meu time. É um cara goleador. Só que assim, hoje em dia, Lucasito, o Lewandowski vai sair do Barcelona. É, você sabia que o Santos deve... Olha só a comparação que eu fui buscar. Deve, de direitos de imagem, assim, lá naquela... do repasse à empresa do pai do Neymar, você manteria o Lewandowski um ano na Vila.
1: Não é?
0: É.
1: Com tudo que o Santos...
0: Os salários dele, você manteria 90 milhões e meio, você manteria um ano de Lewandowski na Vila. Hoje puxa você vida. Quer o Lewandowski ou o Neymar?
1: Hoje?
0: É.
1: Lewandowski.
0: Tá vendo? Eu não, eu quero o Neymar.
1: Não, deixa você quer o Neymar de qualquer jeito, cara.
0: Não, o Neymar, pô, não tem diferente, não dá. Não dá pra ignorar isso. Mas, ô Lucasito, o Lewandowski eu queria no meu time. É um cara que você tem que ter hoje um time pra ele, né? É o cara da última bola, o cara da bola aérea ofensiva muito boa, ajuda defensivamente. Pô, eu prefiro muito mais ele do que o Mbappé no meu time. O Mbappé vai destruir meu vestiário. No campo não vai me entregar o que pode, entendeu?
1: Não sei. Acho que você tá muito amargurado.
0: Não, não é amargurado. Você vai ver. 11:30:25.001. Já comenta aí. Você gostaria do Mbappé no seu time, essa mala, sem querer induzir?
1: E o pessoal pode mandar no nosso chat do YouTube também, TMC Esporte. Só localizar a transmissão de São Paulo, de Fluminense e São Paulo. Localiza a nossa transmissão, deixa o seu like e pode mandar no nosso chat se o Fará tá viajando, que ele tá descartando todos os atacantes do mundo aí, tá colocando todos os atacantes no lugar do Mbappé. Acho que o Mbappé não joga nada.
0: Que mais você falou? Que é superestimado. Muito mais útil que ele, que Kvaratskhelia. Muito mais útil.
1: O pode ser Pedro mais útil Neto. No esquema do Paris Saint-Germain, mas muito o Mbappé Luiz é mais jogador.
0: Henrique, o Luiz Henrique não, o Luiz Dias, muito mais útil.
1: Não,
0: até exagera. O Luiz Henrique do Zenit é mais útil pra mim do que o Mbappé.
1: Não exagera.
0: Daqui tô a falando pouco sério.
1: Você vai falar que o Rony também é mais útil.
0: Não,
1: eu tô falando que o Tassiano útil. É mais útil que o
0: Não, eu não gosto de jogadores desprovidos. Eu não gosto de jogadores que tomam decisão errada, pra não falar outra coisa.
1: Então você não gosta do Rony também?
0: Não, o Rony não já foi a época dele. A época dele foi uns 2-3 anos no Palmeiras e já era.
1: Que também tomava decisões erradas,
0: pô. Mas acertava. Né?
1: Você tá pegando no pé do rapaz.
0: É, ele mirava na bandeirinha e saía no gol. Fazer o quê? Mas assim, vamos falar do Mbappé. Não foge, não.
1: Não, eu não tô fugindo. É você que tá escolhendo todos os atacantes aí ao invés do Mbappé.
0: Não, eu escolho mesmo. O Mbappé não tava machucado? Tá machucado, né?
1: Tava machucado, né? Mas então. É lesão muscular, né? Vai voltar.
0: Mas tá, será que tava mesmo? Porque assim, o que disseram...
1: Tava,
0: pô. É que no jogo do Real Madrid lá, ele viu que seria reserva. Isso é conversa de bastidores. Que ele seria reserva e durante o treino ele falou, não senti, não posso jogar.
1: Sentiu uma fisgada, deu um miguezinho ali.
0: Você quer um jogador desse no teu elenco? Pra explodir vestiário?
1: Não, mas quem sabe ele precisava de rédeas.
0: Ou você quer um jogador pra contar histórias de Bob Charlton no teu vestiário?
1: Não, mas o jogador que conta história de Bob Charlton, que é o Hendrick, que você tá querendo falar?
0: Eu quero jogador
1: tá jogando
0: que
1: muita bola, pô. Tá jogando
0: jogador
1: muita
0: líder.
1: Bola.
0: Quero jogador líder. Quero o cara que chega lá, que mesmo não estando em campo, que decida, pô. O Mbappé é pô, brincadeira.
1: Não, para com isso.
0: Não, brincadeira. O chat vai me dar razão.
1: O que ele jogou... Ô, Fará, o que o Mbappé, ele foi campeão do mundo aos 19 anos, como você falou.
0: Sim.
1: E a gente teve a maior final da história de todas as Copas, pra mim. França e Argentina.
0: Sim.
1: O que o Mbappé jogou foi uma barbaridade.
0: Tá, e quem levou?
1: A Argentina levou, mas ele jogou muito.
0: Quem levou, Lucasito? Desculpa, falhou aqui.
1: Argentina.
0: Ah, tá.
1: Mas isso não tem nada a ver uma coisa com a
0: então
1: outra.
0: Então ele não jogou o suficiente
1: lógico
0: pra vencer.
1: Jogou, lógico que jogou.
0: Pra vencer, não.
1: O que ele podia fazer, ele fez, pô.
0: Pra vencer, não.
1: Como não?
0: Não, o cara que é decisivo tem que jogar pra vencer.
1: Tá bom.
0: Ué, Tá vendo como é superestimado?
1: Nada disso.
0: É superestimado.

0: Sua visão, é.
1: Ô, Ciba, tem áudio aí? 11:30, 25:01. Vamos ver se já chegou sobre o Mbappé, se estão me dando razão. Manda.
2: Fala, galera. Boa tarde, tudo bem? Aqui é Marcelo, motorista de aplicativo palmeirense. É, eu queria saber o que vocês acham dessa mídia que releva as derrotas do Flamengo e pega pesadíssimo com os tropeços, tipo empate do Palmeiras, mesmo estando líder e invicto a 16 jogos.
1: É, Lucasito, eu vejo uma diferença muito grande de avaliação dos dois clubes, tá? Os dois que ele citou aí, que brigam pelo título brasileiro, né? É, o Flamengo tá fora da Copa do Brasil, então abriu um caminho muito grande pro Palmeiras na Copa do Brasil e no Campeonato Brasileiro. O Flamengo tá 4 pontos atrás, mas tem um jogo a menos, né, Lucasito?
3: Tem um jogo a menos. O Flamengo tem um jogo a menos, pode encostar, né? Com esse jogo a menos pode ficar 1 ponto do Palmeiras.
1: Sim, mas não ultrapassa o Palmeiras. Dan, eles massacram mais o Palmeiras e pegam leve com o Flamengo, a mídia no geral, Lucasito, dá uma de ombudsman aí.
3: Eu acho que no geral tem dos dois lados, viu, Fará? Tem muita gente que pega pesado com o Palmeiras também, pega pesado com o Flamengo, né? A mídia aí às vezes mais pró-Palmeiras, às vezes mais pró-Flamengo, mas realmente essa derrota aí do meio de semana, essa eliminação pro Vitória, eu acho que não pegaram tão pesado com o Flamengo assim, viu, Fará? Inclusive, né, falam, se fosse um treinador brasileiro, teria sido até demitido.
1: Pois é. O que fez de caquinha o Léo Jardim, né?
3: Pois é, e às vezes, né, o pessoal não reconhece também o trabalho do Jair Ventura. Você também, que é um crítico do Jair Ventura.
1: O Jair Ventura, tudo bem, a gente não pode tirar o mérito do Vitória, né? Mas também vai. Você quer ele comandando o seu time?
3: Ele seria um bom nome. Ele é um bom nome.
1: Lucasito.
3: O Jair Ventura ou Roger Machado?
1: Hoje o Roger Machado.
3: Pra mim, Jair Ventura.
1: Rapaz, mas é páreo duro, hein?
3: Não, eu acho ele um técnico regular, de regular pra bom, Fará. É do mesmo nível do Roger Machado.
1: Em 2018, ele comandou
3: o Santos. Era pra ele ter sido campeão da Copa do Brasil com o Corinthians, inclusive.
1: Não, em 2018 ele comandou o Santos. Até a Copa da Rússia. Depois da Copa da Rússia, ele foi demitido. É, e ele fez um trabalho até que razoável no Santos, viu? De muito equilíbrio. É que perdeu uma boa sequência. E aí apareceu depois, apareceram as oportunidades lá, né? Era o Pérez o presidente, mas... Cara, o Jair Ventura, ele fez um trabalho no Corinthians, também foi razoável, né, Lucasito?
3: Da onde?
1: No Corinthians.
3: Então, ele quase foi campeão da Copa do Brasil, né? Ele não foi campeão da Copa do Brasil porque vira uma falta lá no gol que o Pedrinho fez.
1: Tá, você me convenceu.
3: Corinthians e Cruzeiro.
1: Mas o Roger Machado, eu acho... Cara, você me convenceu agora. Tá bom, vai,
3: eu vou contigo. Eu acho o Jair Ventura um pouquinho melhor que o Roger Machado.
1: Eu vou contigo. Vou com o Lucasito. Eu vou com o Jair Ventura.
3: É que você fala tanto absurdo que às vezes passa algumas coisas, né?
1: Não, o rapaz veio de verde aqui no estúdio. Que maravilha. É? Que maravilha. Um verde vivo.
3: É, vai ver que o rapaz
1: tá se revelando.
3: Né? Rapaz é palmeirense.
1: Acredito que seja. Meu Deus, ele tirou a camisa. Vamos seguir, Lucasito.
3: Nossa,
1: pelo tem gente no chat aí, Lucasito.
3: Tem gente no chat, o Cláudio Ranzetti tá dizendo o seguinte: o que o Neymar ganhou na seleção, Fará? Só vai porque tem mídia.
1: Não, ele vai. Fará, ele vai porque, além de ser o melhor jogador revelado pelo futebol brasileiro nos últimos 20 anos, ele é o maior artilheiro da história da seleção brasileira. Só por causa disso. Mais, Lucasito. Esse aí eu já jantei. Já jantei esse aí. Passa pro próximo.
3: Que jantou? Mas história não entra em campo. Estatística não entra em campo.
1: Pô, mas tudo bem.
3: O que ele tá jogando agora?
1: Não entendi porque a relação do Neymar. Que o Neymar... Tá bom, mas
3: porque você tava falando do Neymar agora.
1: O que o Hendrick ganhou? O que o Vini Júnior ganhou?
3: Mas é o momento. Mas é o momento, Fará.
1: Ah, então. O que o Casemiro ganhou?
3: O Neymar consegue fazer um grande jogo e decidir contra o Recoleta, contra o Cuenca?
1: Então,
3: tá conseguindo.
1: O entorno dele não ajuda, né? Vamos ser sinceros,
3: não,
1: né?
3: Mas não é só o entorno.
1: Com uma seleção jogando pra ele, hein?
3: Que isso. Mas isso não vai acontecer, né, Fará? A gente tem que levar isso em consideração.
1: Não,
3: o Ancelotti não vai montar um time em torno do Neymar.
1: Não, mas ele sabe que vai pra não jogar. Ou pra jogar...
3: Ele vai aceitar a reserva?
1: Claro que vai, Casito. Ele não é bobo. Claro que vai. Como assim aceitar? E, ó, o que eu fiquei sabendo... Olha só, isso é informação, tá? Aí, rapaziada das redes sociais da TMC. Ó, vai o corte. O que eu fiquei sabendo é o seguinte: o Neymar está entre os 26. A CBF não é de hoje que busca informações. Quem acompanha aqui sabe, né, Lucas? Eu venho falando que a CBF semanalmente busca informações com relação à parte física, técnica, recuperação, detalhes da recuperação da lesão no joelho e tudo mais. Então não é de hoje. E aí que estou colocando, olha, porque eu vejo assim, Neymar está quase na Copa. Quase não, meu amigo. Ou vai ou não vai. Tem informação ou não tem? A que eu tenho é que ele está entre os 26. Ele está entre os 26. vai pra Copa e não vai ter aquela mordomia que o Tite deu. Ó, pode ficar a família no mesmo hotel. Não vai ter isso não, já foi avisado. Tá? Já foi avisado. Quer a família quer ir? Vai, mas fica lá.
3: Outro hotel, não vai ter um hotel pros parça, não vai ter nada disso.
1: Nada, nada. Dessa, com o Ancelotti é assim. A cartilha é mais rígida. E o Neymar sabe disso. E ele mesmo não quer isso. Tá? Ele mesmo não quer isso. Isso é informação. Dei o corte
3: se,
1: aí.
3: Se acontecer isso nessas condições, aí menos mal.
1: Não é?
3: Não, não pode ter farra, né, Fara?
1: Não, então. Não pode dar mordomia.
3: Claro.
1: Se a CBF der mordomias ao Neymar, não é ele quem vai utilizar a mordomia. Você sabe quem utiliza, Lucasito? É o entorno dele que se aproveita, né? Porque muita gente massacra o Neymar, mas às vezes não vê. Assim, o Neymar, eu acho que hoje ele tem pouco controle sobre o entorno dele. Deveria ter mais controle sobre o entorno dele. Porque o Neymar em si, ele é um cara responsável. Ô, Lucasito, vai no chat aí que eu já não tenho uns dois aí, vai.
3: É, mas tem o sobrinho aqui, ó. Esse Fará é muito baba-ovo do Neymala.
1: Não, pô, quer que eu fale de quem? Quer que eu fale do Yuri Alberto?
3: Não, fala do Endrick.
1: Não, também... Cara, o Endrick tem que comer muito arroz e feijão pra chegar no joelho do Neymar.
3: Não, isso eu concordo com você, mas então, o momento do Endrick é...
1: Não sou baba-ovo, é cara. Melhor. Eu sou a favor do futebol, a alegria do cara que eu sei que vai liderar o vestiário, que pode
3: estar em campo. Mas hoje em dia a gente assiste o Neymar, não, a gente não mas, fica alegre vendo o Neymar jogar. O Neymar vai ser o boi de
1: piranha. Para... Enquanto Vini Júnior, Rafinha, que estouram lá fora, não assumem uma responsabilidade, uma liderança na seleção brasileira, o Neymar vai pra assumir essa liderança. Por deficiência desses caras, que tem medo... Medo de assumir a liderança de um vestiário da seleção brasileira. Vai, Lucasito.
3: Você fica alegre? Você fica alegre quando você vê o Neymar em campo hoje em dia?
1: Muito.
3: O futebol dele é alegre?
1: Não precisa jogar bem. Cara, quatro toques que ele dá na bola, três, quatro toques, ele decide um jogo. Hoje eu não vejo ninguém com essa capacidade que o Neymar tem.
3: Ó, vamos lá.
1: Jantei você também, Lucasito.
3: Não, nada disso. Eu continuo com a mesma opinião. Os ouvintes continuam em cima de você, viu, Fará? O Leonardo Matias, o Neymar vai se machucar no primeiro treino.
1: Como é que é o negócio aí?
3: Ó, você fica se distraindo aí.
1: Não. Como é que é? Eu quero que
3: Leonardo você... Matias.
0: É que você falou que os ouvintes estão em cima dele. Aí
3: em cima dele.
0: Ele se perdeu.
3: Ah, o Leonardo Matias. Neymar vai se machucar no primeiro treino, Fará.
1: Então, sabe que você... Vou dar uma de Calil
0: deixa
1: agora.
0: Deixa eu só
1: vou
0: ver
1: dar
0: se
1: uma,
0: eu
1: já vou dar boa tarde
0: é
1: pra você.
0: É que você já me deixou...
1: Eu fiquei nervoso agora.
0: Já me deixou nervoso. Eu quase bati o carro descendo a Pio 11.
1: Você deve torcer pra quê? Pra Argentina, pra Holanda, não é? Pro Brasil. Você não torce. Queria que o Neymar se machuque?
0: Eu quase bati o carro descendo a Pio 11.
1: Boa tarde,
0: Caio
1: Silva.
0: Não tem boa tarde. Minha tarde já tá péssima. Eu já tô nervoso.
3: Nossa,
1: que eu falei de Mbappé?
0: As veias estão saltadas no pescoço.
1: Casa com ele, pô.
0: Você tá falando mal do Mbappé?
1: Não, tô falando mal.
0: Que duas copas tem... Não, você falou.
1: Tô falando
0: falou,
1: que ele é superestimado, que pra mim ele não jogaria no meu time.
0: Sim,
1: não queria no meu time, ponto final. É uma opinião.
0: A idade que ele tem uma Copa do Mundo e uma final jogando muita bola. Aí
1: tá,
0: você falou que não foi suficiente.
1: Não foi suficiente.
0: Então o Neymar também não foi suficiente. O Brasil tomou tapa na cara da Argentina no Maracanã.
1: O Neymar tem quantas Champions?
0: Ai,
1: quantos
0: Deus
1: mundiais?
0: E o Mbappé não tem título, né?
1: Me fala os títulos dele, já que você tá aí no raio-x.
0: Ele já tem uma Copa do Mundo.
1: Ele
0: já tem uma
1: dele.
0: Copa do Mundo, coisa que vai acabar a carreira do Neymar sem.
1: Por quê? O Brasil não vai ser campeão?
3: Ô, Fará.
0: Cócega aqui pra mim,
1: meu
0: pra,
1: Deus pra do céu, olha só. Eu tô cheio de antes aqui, Lucasito.
3: Ô, Fará, deixa eu fazer uma pergunta. Se você, jogador de futebol, estrela do seu clube, você preferia 5 Champions ou uma Copa do Mundo?
1: 5 Champions, o bicho é maior.
3: É maior?
1: Não é?
3: Não sei.
1: 5 multiplicado por 1?
3: Não, mas e daí? Agarrei, a Copa do Mundo é mais importante, pô.
1: Ah, meu, quem tem 5 Champions, não tem, é inevitável que não tenha uma Copa do Mundo. É inevitável.
3: Não é.
1: Não, pô, não é inevitável.
3: Ah, então.
1: Me fala um jogador que tem 5 Champions ou 3 Champions e não tem uma Copa do Mundo.
3: Cristiano Ronaldo.
1: Quantas ele tem? Vacilei, não pensei nesse nome.
3: Chupa, Fará.
1: Vai, me jantou, Lucasito. Vai, próxima.
3: Vamos lá, o Jean Carlos está dizendo o seguinte: Neymar ganhou Copa das Confederações e Olimpíadas, não ganhou Copa América e Copa do Mundo, assim como vários gênios que passaram pela seleção.
1: Oh.
3: Neymar está entre os top 9 atacantes do Brasil, fácil.
1: Não.
3: Aí, um a favor de você.
1: Ô, meu amigo, esqueci. Medalha inédita de ouro olímpica do Brasil. Quem é que tava lá?
0: Aí falamos.
1: Quem que segurou?
3: Aí sim.
0: Aí falamos.
1: Quem que segurou?
0: Porque antes do Brasil ganhar...
1: Quem levou a seleção nas costas da Copa das Confederações?
0: Porque antes do Brasil ganhar
1: as Olimpíadas... Ah, eu vou embora, hein?
0: Estamos falando a mesma língua. Tô fechado com você nessa. Porque antes do Brasil ganhar as Olimpíadas, todo mundo falava, não tem Olimpíada, nenhuma geração é capaz de ganhar a Olimpíada, já fomos com o Ronaldinho e tudo mais. Aí quando o Neymar ganhou, desvalorizaram a conquista só porque era o Neymar.
1: Tudo é então, exatamente. Boa. Seja bem-vindo agora, boa tarde.
0: Pra tudo existe um meio termo. Boa tarde. Mas abraço
1: Mbappé,
0: pra você.
1: Porcaria,
0: para.
1: Não queria no meu time, Mbappé. Ó, aquela Olimpíada...
0: Você não queria...
1: Aquela Olimpíada, pera, o Zeca
0: por
1: ganhou.
0: Favor.
3: Porcaria.
0: Você não queria...
1: Não queria.
0: O seu time tem o Rony, o seu time tem o Tassiano.
1: Não. Vou assim, eu tenho condições de montar um time. Ah, uma bom. Seleção. Eu tenho dinheiro pra gastar. Sim. Eu não gastaria com o Mbappé.
0: Quem seria
1: eu
0: o seu
1: Eu não vou
0: ataque?
1: Explodir. Porra. Até o Lukaku, eu investiria no Lukaku, que tá caindo aos pedaços.
0: Então, hoje você tem dinheiro infinito.
1: Pô,
0: você
1: prefiro o Kvaratskhelia que o Mbappé.
0: Você tava cavando...
1: Eu prefiro o Pedro Neto que o Mbappé. Eu prefiro o João Pedro
0: fazendo...
1: que o Mbappé.
0: Pera, você
1: prefiro
0: tava fazendo
1: Luiz
0: uma
1: Dias
0: obra...
1: que o Mbappé. Olha, te dei vários nomes.
0: Você tava fazendo uma obra lá na sua casa, em Santos, apesar de você morar em apartamento. Mas você tem uma casa, tá cavando lá, achou petróleo, infinito. É. Você é o cara mais rico do mundo.
1: Sim.
0: Monta os seus 11, por favor.
1: Ai, cara, mas os 11 assim não vai dar. Mas eu te falo assim, dos principais pro
0: no
1: ataque.
0: No gol é fácil, no gol.
1: Neuer.
0: Lateral direito.
1: Ah, cara, Cafu. Vou colocar no geral.
0: Tá bom, geral. Dupla de zaga.
1: Aldair e Thiago Silva.
0: E na lateral esquerda? Escobar, né?
1: Não, Escobar. Bernabé.
3: Felipe Jonathan.
1: Não. Pô, Roberto Carlos.
0: Tá. Meio campo, três meias.
1: Três meias? Caraca, vamos
0: pode
1: lá.
0: Ser dois volantes ou meias. Meia.
1: Rivaldo, Kaká e...
3: Igor Laser.
1: E, não, e... Rivaldo, Kaká e Zico.
0: E bom tempo.
1: E Zico.
0: Tá, aí no ataque?
1: No ataque, Neymar, Romário e... Cara, ainda tem o Ronaldinho Gaúcho. Ronaldinho
3: Tiquinho Gaúcho. Soares.
1: Não, Tiquinho Ronaldinho Soares. Gaúcho. Deixaria o fenômeno no banco.
3: E o Tiquinho Soares, você não vai colocar nessa aí?
1: Não.
3: Não?
1: Não, o Tiquinho Soares hoje vai achar amarela. Vai do Mirassol, né? Mas você tá desviando o foco. Porque eu não gastaria dinheiro com o Mbappé, cara. Não vou destruir o vestiário. Não vou jogar uma bomba no vestiário. Nem quero histórias de Bob Charlton. Essa é uma realidade.
3: Você fica incentivando essas loucuras aí, Faraó. O Antônio Muniz, Fará está certíssimo. O Mbappé é um Luciano melhorado. Neymar na seleção. Tá mandando mensagem direto de Toronto, no Canadá.
1: Boa, abraço!
3: A sua loucura aonde chega, Faraó?
1: Uma das sedes da Copa do Mundo, Canadá. Não é loucura, Lucasito, é uma avaliação.
3: Não, o Mbappé é um Luciano melhorado, que isso, pô?
1: Não, o Mbappé é melhor que o Luciano.
3: Não, ele falou que é um Luciano melhorado. Pelo amor de Deus.
1: Luciano europeu.
3: Aí não.
1: Porque o Luciano é bom de bola, Lucasito?
3: O Luciano é um bom jogador, mas o Mbappé tá há anos luz do Luciano, tá, né, claro.
1: Você compararia o Luciano a qual jogador da Europa hoje?
3: Ah, difícil, hein?
1: Cabadeiro?
3: Não sei, não... Não tem
1: comparação, né?
3: Ele é apenas um bom jogador.
1: Apenas um bom jogador. Não teria, na sua opinião, a carreira dele não é merecedora de uma chance na seleção, não, né?
3: Não.
1: Tá. Passa não. Longe.
3: Passa longe.
1: Tá bom.
3: Ó, o Leonardo Matias manda outra aqui, ó. Marcelo tem 5 Champions e não tem Copa. Aí, chupa para outro pra você.
1: Não, eu, isso é verdade. Tá, tudo bem, Cristiano Ronaldo, Marcelo. Vamos no chat, Lucasito.
3: Porque cansou pouco ainda.
1: Pô...
3: Ó, vamos lá. O Edu tá dizendo o seguinte: Fará e Kalil enxergam o Neymar que não existe mais.
1: Não. Peraí. Qual é o nome dele? Um abraço pra ele.
3: Edu.
1: O Edu, um abraço pra você. Não. Eu tô falando que o Neymar de hoje. Não é mais aquele Neymar que muda de direção, que tem velocidade, que tem os joelhos em ordem. Não é aquele Neymar. Não é. É o Neymar
3: do jeito
1: de hoje.
3: Que você fala, do jeito que você fala, parece que é o Neymar do Barcelona.
1: Sabe por quê?
3: Pô.
1: Porque o Neymar de hoje, com 3-4 toques na bola, ele decide uma partida. Sem um time, porque o Santos não tem time. O Santos é um catadão. Com um time, com uma seleção, o Neymar pode render muito mais. Não estou aqui defendendo que ele seja titular da seleção brasileira. Não estou aqui defendendo que ele tenha que jogar toda a partida, não. Mas a hora que ele entrar, vocês vão se surpreender.
3: Mas eu não sei, viu, Fará?
1: Ele indo para a Copa, quando ele entrar, vocês vão se surpreender. Que vai ter um time para ele. O Dorival Júnior lá atrás já tinha dado o recado. Eu tenho que montar um time para o Neymar. Quem entende hoje a limitação do Neymar, que não é mais aquele Neymar, é um Neymar que joga mais cadenciado, com pouca velocidade, mas com muita inteligência, aproveita o melhor dele, Lucasito.
3: Mas, ô Fará, eu acho que em alguns lances, eu sei que o que você está falando, que ele pode resolver mesmo o jogo com 2-3 toques na bola, só que em alguns lances dos jogos do Santos, que ele tinha liberdade, parece que ele raciocinava, mas o corpo não respondia mais, entendeu? Ele tentava alguns lances e não conseguia desempenhar.
1: Não,
3: é claro que a gente não espera mais aquelas arrancadas do Neymar, mas não pelo menos um ou dois dribles, tal. tal, mas a coisa assim que a gente sabe que o Neymar tá tentando algo diferente, às vezes o corpo não tá respondendo. É, isso
1: que o Neymar
3: que...
1: agora é um não tá mais comigo. Entendeu? Bola vem, ele tem que pifar ela de primeira. No máximo, dois toques na bola.
3: Ah, mas ele não, pode mais reter a bola. Isso é suficiente pra uma Copa do Mundo, Fara.
1: Hã?
3: Eu não sei se isso é o suficiente pra uma Copa
1: do Mundo. Ah, é. Que se você tem um entorno, um time que tem postura tática, que corre, cara, que consegue. Não, um time de qualidade técnica, pô, fácil. Neymar pega na bola. Você acha que o Rony vai entender ele? Você acha que o Moisés, o Tassiano vai entender o Neymar? Não. Agora pega na bola. Você acha que o Vini Júnior não vai entender o Neymar? Você acha que o Rafinha não vai entender o Neymar? Hein? Pô. Oh, o Bob Schalto não entende.
3: Não, calma, você tá pegando muito no pé do Hendrick. O Keké da Moca tá mandando o seguinte pra você, ó. Fala pro Fará aprender a respiração, que o Neymar acabou de dar um mergulho na piscina. Abraços. O que ele quis dizer com isso?
1: É, que eu tô no raio-x da virilha do Neymar.
3: É?
1: Raio-x da virilha do Neymar, tudo bem.
3: Ô Fará, eu tenho uma pergunta pra você. Prefiro estar no
1: raio-x da virilha do Neymar do que na virilha do Mbappé, que nem o Kaique.
3: Deixa eu te perguntar uma coisa, Fará. Se por um acaso o Neymar não for convocado na segunda-feira, você não vai escrever cartinha pro Ancelotti, não, né?
1: Vai ser frustrante.
3: Ah, mas boa. Você não vai escrever carta aberta
1: carta pro Ancelotti. Carta aberta pro Ancelotti.
3: Ah, é?
1: É.
0: Inclusive
1: na Renata Saporito escreveu pra diretoria do São Paulo, porque eu não posso escrever
0: inclusive,
1: pro Ancelotti.
0: Inclusive, na terça-feira eu me comprometo a fazer o boletim do Santos.
1: Mas
0: na programação. Pra que você possa usufruir do seu luto, né? Em paz.
1: Porque tranquilo. Você acredita que ele não vai?
0: Não, se não for, eu acho que ele vai. Inclusive, tá. Eu levaria. É. Eu levaria. Eu mudei de opinião ao longo da.
1: Do programa, ao
0: longo desse retorno dele.
1: Entendi.
0: Pra mim ele tem que ir. E também na ausência do Estevão fez muita falta.
1: Não, o Estevão é indiscutível.
0: A ausência do Estevão.
1: Se o Estevão tivesse em condições, é indiscutível. É. Se o Neymar tivesse que ir no lugar do Estevão, eu não levaria. Tá?
0: Sim.
1: Agora, entre Neymar e Hendrick, vocês estão de brincadeira. Tem ouvinte de áudio no 11:30, 25.001?
0: Não, Neymar e Hendrick podem jogar juntos, tá?
1: Podem.
0: E seria uma baita dupla.
3: Mas isso for, o Kaique, mas isso foi um ou outro?
0: É Hendrick. Só um é atleta ainda.
3: Aí,
0: só
3: chupa,
0: um leva
3: Fará.
0: A carreira a sério ainda.
1: Deixa eu ouvir a participação 11:30, 25.001. Manda pro Arciba, por favor.
4: Lucasito, o Fará, ele tá tendo como parâmetro o Santos, né? O que o Santos ganhou na vida?
3: Ô, louco.
4: Só na época do Pelé.
1: Quê?
4: Vamos combinar, né, Fará? O Mbappé quase ganhou uma Copa do Mundo sozinho. Ele fez 3 gols na final contra a Argentina. Você é louco, o Mbappé é craque, joga demais. Assim como o Hendrick, é perna, destrói vestiário, dane-se.
1: Peraí, ele perguntou que...
4: São Paulino, de São Paulo, capital.
1: Respeito. Peraí, ele falou o que o Santos ganhou na vida.
3: Jantou você.
1: Não, peraí, ele falou o que o Santos ganhou na vida. Depois do Pelé?
3: Só ganhou com o Pelé, ele falou.
1: Não, pô, ganhou Libertadores, foi, porra, paulista, brasileiro. Como assim, pô? Os caras tá maluco? Você tá falando do maior time da Terra.
0: Sabe o que eu ouvi?
1: Hoje, né? Pode não passar uma situação difícil, concordo. Ué, pô, peraí, meu amigo, pô, com todo respeito.
0: Sabe o que eu ouvi do Lucasito uma vez?
1: É a mesma coisa que chega aqui, Kaique, e fala assim, pô, o teu São Paulo, ninguém lembra que é tricampeão do mundo. Claro que lembra, ó o respeito. Para.
0: Eu ouvi do Lucasito semana passada que o Santos, ele é separado em algumas eras. Não sei se você concorda.
1: Não.
0: O Lucasito falou.
1: Não, todo mundo é separado por
0: era. Era Pelé, era Diego e Robinho, era Neymar.
1: E já era
0: e
1: Neymar.
0: Já era.
1: É, sabia. Essa piada pronta, disso, ridícula, Kaique.
0: Mas foi o Lucasito que falou.
3: Eu não falei nada. Assume aí o que você fala, Kaique.
1: Nhoque ou espaguete, Kaique?
0: Nhoque. Nhoque. Nossa, é bom, hein, velho.
1: Oh, eu perguntei pro Lucasito, calça Saint-Tropez ou um biguinho de fora? Ele não respondeu.
0: Eu tava ouvindo.
1: Ele não respondeu.
0: Ele que perguntando o que é calça Saint-Tropez.
1: É, pô.
3: Um biguinho, o Fará também não sabe. O que é?
1: Mas eu preferia um biguinho de fora, não tem obrigação de saber.
0: Não tem que ter dúvida. Eu já assisti várias produções audiovisuais do Lucasito e todas são com um biguinho de fora.
1: Meu Deus.
3: Tá mentindo.
1: Ô, Ciba.
0: Um bigo e muito mais.
1: Vamos fazer uma pausa. Eu preciso de uma pausa, tomar uma água. Volto já com Esquenta TMC.
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1: Voltamos com Esquenta TMC, eu, Lucasito, Kaique Silva. Daqui a pouco tem Fluminense e São Paulo, direto do Maracanã, às 7 horas da noite. A bola rola com Ricardo Melo, Ivan Drago e Kaique Silva. E assim que a bola parar de rolar no Maracanã, vamos direto para a Arena Barueri. Tem Palmeiras e Cruzeiro, Guilherme Lage, André Galvão, Gustavo Soler. É a equipe TMC Apostos em mais uma rodada do Campeonato Brasileiro. Antes do áudio, Lucasito, que eu sei que estão me elogiando. Tem chat aí, tem mais alguém admirando o que eu falei ou não?
3: É, mais ou menos, né? Alguns concordando, outros não. O Rogério Martins está dizendo que o Neymar vai.
1: Boa, concordo com ele.
3: O Cláudio Ranzetti, Mbappé ou Neymar, hoje não cabem na mesma frase.
1: Claro, o Neymar está bem acima.
3: Você está de brincadeira.
1: Ué, cara. Ele não respondeu, eu respondi para ele.
3: Tá bom. O Nando Gouveia, o Fará tá igual o blogueirinho apaixonado. A verdade, Fará, é que nossa seleção está muito abaixo, assim como futebol brasileiro e futebol europeu. Tá dizendo que o futebol brasileiro, no geral, tá abaixo.
1: Não, assim, não, a gente tem. Assim, isso é um desafio que a seleção vai ter, cara. De recuperar a torcida. Porque hoje existe muito clubismo, agora falando sério. Tipo, se o jogador do meu time não for, eu não vou torcer pra seleção, vou torcer pra Argentina, pro Uruguai. O Paraguai, tem muito disso. Acho que a seleção brasileira, ela sempre foi uma unidade de torcedores. Independente de quem seja lá. É por isso que o Neymar é avaliado assim, ou no 8 ou no 80. Dando um exemplo do Neymar que a gente estava falando aqui. Ou amam ele ou odeiam ele. Entendeu? Há uma polarização. E muitas vezes observam o lado político partidário dele, ou a preferência dele, e esquecem de analisar a parte técnica, tática, né, o que esse cara já conquistou. Só um exemplo, tá? Só um exemplo. E quem é blogueirinho apaixonado?
3: Você.
1: Não, eu sou apaixonado. Agora, blogueirinho não. É?
3: Não?
1: Não.
3: Você?
1: Hoje, blogueirinho
3: olha
1: é...
3: Olha só, declaração de amor.
1: Ivan Drago é um blogueirinho
0: você
1: hoje.
0: Você quer dedicar sua paixão especificamente?
3: Citar no momento quer que coloque uma música romântica de fundo pra você?
1: Coloca uma música romântica. Calma, Lucasito.
0: Eu acho que você não tava acompanhando.
1: É.
0: Mas o Calil tava te acusando, né? Alguém lá da Baixada gostava da noite, alguma coisa assim.
1: Sim.
0: Aí ele falou, né? Essa pessoa e o Fará. É. Aí o Éder te defendeu.
1: É, tá vendo?
0: Te defendeu.
1: Tá vendo?
0: Falou, deixa o rapaz, é um apaixonado, está casado.
3: É, ele falou, Fará é um homem casado.
1: É, falou. É, mas era eu e quem mesmo? Só pra lembrar, eu tive várias duplas lá.
0: Putz, eu esqueci, cara.
1: Eu tive várias duplas.
0: Alguém da Baixada que é o terror, assim, tipo um Bebeto e o Romário. Assim.
1: Mais do que eu? Não, tô brincando. Ô, vamos pro áudio. 11:30, 25.001. Manda, Simba.
10: Entrando no debate aí, aqui é o Neto de Mariporã. Mbappé, craque. Agora, no vestiário, quem manda é o técnico. Se o técnico tem pulso, aí não dá pra segurar. Neymar já foi um excelente jogador, maravilhoso. Hoje em dia, não tem condição nenhuma. Se não fosse o nome Neymar e fosse só o jogador, nem titular do Santos ele seria, muito menos na seleção. E também não tem Copa do Mundo, né? Então, acho que Mbappé aí tá mil anos luz na frente hoje, né? Um abraço.
1: Um abraço. Eu respeito a opinião, tá vendo? Eu respeito as opiniões. Não concordo, porém respeito.
0: Já que vocês entraram no assunto Mbappé, deixa eu só falar um negócio. Eu não quero defender o Mbappé, tá? Acho ele desagregador.
1: Claro.
0: Por onde ele passou, acho que ele desagregou demais. É. Atrapalhou o ambiente do Paris Saint-Germain, atrapalhou o ambiente, agora tá atrapalhando do Real Madrid. Mas não dá pro treinador do Real Madrid ser o Arbeloa, né?
1: Não pode
0: com
1: ser.
0: Com todo o respeito, nunca chutou uma bola.
1: Tá
0: não,
1: falando pro Lucas
0: não, que o treinador, não que o treinador precise ser craque também. Mas o Arbeloa jogou no próprio Real Madrid.
1: O Paulo Autuori nunca foi, jogou bola e foi campeão do mundo.
0: O Arbeloa era o famoso bagre que habla. A verdade é essa.
1: Não, mas o Mourinho não resolve lá.
0: Eu lembro
1: lá
0: do Arbeloa jogando no Real Madrid.
1: Você
0: meu Deus do céu, que jogador horrível,
1: com
0: velho.
1: Com o Mourinho, o Mbappé vai chegar e falar assim, você reserva, sentir a coxa, não vou jogar amanhã? Não. Então, entre o Mourinho e o Mbappé, fica o Mourinho, vai embora o Mbappé.
0: Onde inventaram o Arbeloa de técnico também?
1: E outra coisa, já que o Real Madrid, o Lucasito de falou aí, que o Real Madrid pegou de graça, porque acabou o contrato no PSG, pô, faz uma grana no cara. Investe em outro, pô. Ô, Lucasito, como é que tá nosso chat aí, Lucasito? Mais elogios pra mim, por favor.
3: Vamos lá, o pessoal continua participando com a gente. Leonardo Matias mandando um boa tarde. O Cleiton Farias, e aí, meus amigos, em junho é Neymar na Copa e Gavião no Copo? Neymar na Copa, eu não sei, né? Pode ser que sim. O Gavião no Copo sempre, né, Fara?
1: Eu acredito que sejam os dois. Neymar na Copa e Gavião no Copo.
3: O Cauã tá mandando o seguinte. Estou acompanhando aqui no Litoral Sul Gaúcho, cidade de Rio Grande. Abraço, sou muito fã de vocês.
1: Um abraço para Rio Grande, olha lá. Litoral Sul Gaúcho, Lucasito.
3: Marcos Rogério, eu entendi o ponto de vista do Fará, mas a nossa seleção é fraca também.
1: É, então, não deveria, né? Tantos nomes que brilham lá fora. Por exemplo, eu prefiro muito mais um João Pedro como titular da seleção brasileira do que um Rafinha. Eu prefiro muito mais um Luiz Henrique do Zenit como titular do que o Vini Júnior, porque são jogadores mais malandreados. Os caras que não têm medo, os caras que vão pro choque, entendeu? Né? Eu tenho minhas preferências.
3: É, a gente percebe, nem sempre são acertados.
1: Que
3: né,
1: isso,
3: o Alan Denis Ferreira, tô contigo, Fará. Menino Ney é mais importante que um goleiro. Cortaria o goleiro e levaria ele se fosse o caso. Mas tem que levar três goleiros.
1: Até porque se precisar, ele vai pro gol também.
3: Não exagera, Fará.
1: Não, pô. O Pelé já foi? Não, sem comparação, pelo amor de Deus. Não tô comparando. Tem mais áudio?
3: Não tá comparando, mas já comparando, né?
1: Não, sem comparação. É, o Pelé tá. Não tem comparação. Vamos pra mais um áudio aqui no 11-30-25-1001. Manda, Cibá.
11: Boa tarde, rapaziada.
1: Boa.
11: Farazinho está de sacanagem. Mbappé só ganhou a Copa do Mundo. Não precisa ganhar mais nada, pô. Ganhou a Copa do Mundo pra aposentar.
1: Uhum.
11: Maluco é ruim de vestiário, mas bom de bola. Não precisa ganhar mais nada. Ganhou a Copa do Mundo, aposenta e um forte abraço.
1: Bom, tá aí a opinião. Não precisa ganhar mais nada. Ganhar a Copa do Mundo é ruim de vestiário, pô. Então deixa. Então tá bom.
3: Ganhou o maior título do futebol, pô.
1: Tá bom. O Casito Neymar pode ganhar também. Se for convocado. Pode,
3: se for convocado. Ah. Então, o Griezmann também não ganhou.
1: E aí o Neymar vai ser maior que o Mbappé?
3: Quê?
1: E aí o Neymar vai ser maior. Aí sim o Neymar vai ser maior que o Mbappé. Tá vendo? Ganhou a Copa do Mundo. Agora ele é maior que o Mbappé? Ele já é maior.
0: Sim.
1: Ele já é maior.
0: Porque ele vai ter uma Copa do Mundo, vai ter Champions, vai ter.
1: Ele já é maior.
0: A zorra toda.
1: Ele não, pra ser maior que o Mbappé, ele não precisa de uma Copa do Mundo. Ele já é maior. É aí, assim, óbvio. Claro que ele vai criar a Copa do Mundo. Mas ele já é maior, gente. Não tem como. É. Lucasito?
0: Eu acho que ele é melhor. Maior não.
1: É maior. A história dele não é maior? A carreira dele. Eu vou embora, hein? Eu vou embora, hein?
3: Nossa, o que é isso?
1: 11h30.
3: Não fica magoado.
0: Era só pra te irritar. Eu acho
1: 11h30,
0: eu acho ele melhor e maior. Tá. No auge da carreira, ele
1: sabe. Cai que não quer que eu vá embora. Mas ele vai ter que assumir aqui.
0: Se você for, vai sobrar pra mim. Eu já tô no fim de papo.
1: Já. Até minha mãe, eu tô muito cedo. Não tem como.
3: Fará. Oi. Olha aqui, ó, a mensagem. Lucas Nascimento. Atrapalhando o ambiente do Real Madrid. E o que o Vinícius Júnior fez com o Xabi Alonso? Os caras fingiam que estavam dormindo nas explicações do técnico. Então, tá vendo? Não é só o Mbappé que
1: acabei de falar do Vini Júnior. Acabei de falar, pra mim não é titular da seleção, não. Eu levaria, mas não é titular. Eu prefiro o Luiz Henrique, jogador malandreado. Tem os atalhos. Fala na gíria. Prefiro ele. Cada um tem as suas preferências.
0: Ixi, então você não queria o Roger Machado, técnico da seleção, nunca.
1: Não. Tá de brincadeira, né? Com todo o respeito ao Roger Machado. Tá? É, o Daniel Santa Rosa, primeiro tem um recado da Betano aí? Você precisa dar um recado da Betano antes de falar do Palmeiras que pega o Cruzeiro hoje. Bora lá, Ciba! Pega, daqui a pouco? Então tá bom. Vamos procurar aqui o recado da Betano porque eu quero falar de Palmeiras e Cruzeiro. Só lembrando que daqui a pouco tem Fluminense e São Paulo, direto do Maracanã, com Ricardo Melo, com Ivan Drago, com Kaique Silva, com Lucas Ito e com o Gavião de Copo Cheio, hein? E às 9 da noite. na Arena Barueri tem Palmeiras e Cruzeiro com Guilherme Lage, o André Galvão, Gustavo Soler e Gavião no plantão e no humor, porque o Lucasito vai abandonar a rapaziada.
3: Abandonar não, vou
1: conversar. Tem uma mensagem abandonar aqui, ó, de texto aqui no nosso WhatsApp, 11 30 25 1001. Pri, tá escrito aqui, é por isso que o Brasil não vai ganhar mais nada. Vocês querem um ex-jogador na Copa? Quem é o ex-jogador, Lucasito?
3: Eu acho que ela tá querendo se referir ao Neymar, né?
1: Não, peraí. Perguntei quem é o ex-jogador.
3: Ex-jogador nenhum.
1: Tá, então tá. Quem é o ex-jogador, Kaique?
0: Ex-jogador, não concordo. Tá. Ex-atleta...
1: A pergunta é quem é o ex-jogador.
0: Ex-atleta é o Neymar.
1: Não, mas quem é
0: o ex-jogador? Ela tá se referindo ao Neymar.
1: Não, você, ela não falou. A pessoa não falou.
0: Mas ela tá se referindo ao Neymar.
1: Mas você não pode estar na cabeça dela. Você conhece?
0: Eu tô afirmando que ela tá falando do Neymar.
1: Entendi.
0: Eu tenho certeza absoluta que ela tá falando do Neymar.
1: Entendi.
0: Se ela não estiver falando do Neymar, eu mudo de nome.
1: A Sônia Rinaldi, palmeirense. Ela coloca aqui, eu torço para o habilidoso Neymar ir para a Copa. Eu estou com 68 anos e nunca menosprezei ninguém. Todo mundo tem suas preferências. Só que quem manda é o técnico. Vamos aguardar. Falta pouco para acabar com essa novela Neymar. Respeito e saúde para vocês, meus queridos. Sônia Rinaldi, palmeirense. Um beijo para você, Sônia. É, tá vendo? Isso é um discurso. Respeitando a opinião. Tem a sua opinião e respeitando a opinião. Diferente de você, Kaique, que discorda de tudo.
0: A Sônia sempre manda mensagens carinhosas pra gente, respeitosas acima de tudo. Independente se ela concordar ou discordar da nossa opinião, ela sempre age da mesma forma. É a pessoa que talvez a gente mais tem que valorizar nas nossas mensagens, no chat, no WhatsApp, enfim.
1: Que isso, falou bonito, molecão. Que isso, ô Lucasito, vamos pro chat.
3: Tá inspirado, hein?
1: Tá demais.
3: O Neno Soares, ô Fará, quer dizer que o Neymar já é maior que o Mbappé, sendo que um tem 34 anos e o outro tem 26? Vai se lascar, Fará.
1: Claro que é. Eu duvido o Mbappé chegar a um terço da carreira ou do futebol que o Neymar apresentou no auge. Duvido.
3: Tem chão, hein? Tem chão
1: duvido
3: na carreira do Mbappé.
1: Duvido.
0: O Mbappé pode terminar 2026 com duas Copas do Mundo nas costas.
1: Duas por quê?
0: Porque ele já tem uma e
1: pode ganhar. Mas quem disse que ele vai ganhar outra?
0: Eu acho que pelo menos mais uma.
1: Não tá machucadinho? Não tá machucadinho?
3: Não, na Copa ele sara.
0: Você tá imitando o Ricardo Mello?
1: Saiu sem querer.
3: O Mbappé tá com um chicletinho no pisante, é isso?
1: Tá. Ô, Lucasito, mais do chat, é pra jantar o Kaique, vai.
3: Que isso, jantar o Kaique, ó. O David Rodrigues tá mandando o seguinte, que ó, o Neymar chegou na final com o PSG, deixou esse jogador francês aí na cara do gol, e o que ele fez?
1: É. Isso você não fala.
0: Mas eu acabei
1: isso de falar, o senhor não fala, Kaique Silva. Lucasito, você não fala sobre isso.
0: Eu acho o Neymar no auge melhor e maior do que o Mbappé.
1: Ele deixou o Mbappé na cara do gol, fala, faz, meu querido, vai. O que ele fez?
3: Ô, Fará, você falou que o Mbappé, ele estraga o grupo aí e tal.
1: Sim.
3: E quando o Neymar chegou no PSG que ele brigou com o Cavani? Isso aí você não fala também.
1: Mas o Neymar tinha razão.
3: Que tinha razão?
1: Tinha razão.
3: Não, nada.
1: Aquele pênalti o Cavani errou. Tinha que ser do Neymar.
3: Mas quem era o cobrador oficial?
1: Cavani. Não interessa, era o Neymar. Chegou, era o Neymar.
3: Nossa, mas que é isso? Você tá um defensor hoje que...
0: Você viu que ele até imitou o Ricardo Mello. Eu achei que ele ia falar do Mbappé e ia fazer um marmotinho.
1: O Wagner palmeirense da Vila Matilde. Fará, você é um moleque pedindo a camisa do Jefté. Não, ele perguntou, Fará, você é um moleque pedindo a camisa do Jefté? Nossa, Jefté é ruim, hein? Com todo o respeito, Jefté.
0: Você vê essa cena?
1: É só mais um Silva, né?
0: O Jefté, ele tava lá no campo, né? Ele tava tirando a camisa. E um garotinho invadiu o campo e foi correndo na direção dele. O Jefté tomou um susto, ele achou que ele ia ser agredido.
1: Como assim? Um garotinho?
0: É, porque ele não tá acostumado com as pessoas abordando ele de forma carinhosa. Sim. E aí ele, depois ele deu risada e deu a camisa pro garoto.
1: Que isso, mas o moleque pegou também quem tava na frente, né?
0: É.
3: Não, é porque pegar do Jefté é mais fácil, pegar a camisa do Jefté é mais fácil, né?
1: É,
3: não tem então concorrência.
0: Tem um familiar meu que ganhou uma camiseta, número 6 também, Diogo Barbosa, camisa do Palmeiras.
1: Diogo Barbosa, lateral, foi do Fluminense.
0: Ele pediu pra tirar o nome, só deixar o número.
1: Já que vocês estão falando do Diogo Barbosa, Palmeiras, aí Jefté, vamos com as informações do Palmeiras. Eu posso chamar Betano antes? Posso chamar Betano antes? Não, então vamos com o Palmeiras primeiro. Gustavo Soler e as informações do Palmeiras que pega o Cruzeiro. Fala aí, Soler!
12: Tudo bom, Fará? Grande abraço para você e para todo mundo que nos acompanha aqui no Esquenta TMC. Logo mais, às 9 horas da noite, o Palmeiras recebe o Cruzeiro na Arena Barueri, que terá casa cheia para este compromisso. Líder do Campeonato Brasileiro, Verdão tenta reencontrar o caminho das vitórias após dois empates consecutivos na competição nacional. 1-1 contra o Santos no Nubank Park e 1-1 na última rodada contra o Remo no Mangueirão, onde o Palmeiras teve um gol mal anulado por parte da arbitragem de Rafael Klein e Rafael Trace, que estava como árbitro de vídeo naquela partida. Para o compromisso da noite de hoje, Felipe Anderson e Maurício são os dois jogadores que disputam a última vaga do time titular de Abel Ferreira, que retorna ao banco de reservas no Campeonato Brasileiro após 6 jogos de suspensão. Quem está suspenso para o jogo de hoje é o garoto Alan, e por isso existe esta briga ainda nos 11 iniciais da equipe de Palestra Itália, que deve ir a campo com Carlos Miguel, Giai, Gustavo Gomes, Murilo e o garoto Arthur. Meio de campo de Andreas Pereira, Marlon Freitas, John Arias e a dúvida entre Felipe Anderson ou Maurício, ataque de Flaco Lopes e Ramon Sosso. Time do Palmeiras que não perde como mandante nesta temporada, está invicto neste quesito e no Campeonato Brasileiro não perde desde a pausa para a Copa do Mundo de Clubes de 2025. São 21 jogos de invencibilidade como mandante no Campeonato Nacional, com 16 vitórias e 5 empates neste período. A equipe palestrina que não terá à disposição fará zagueiros no banco de reservas no jogo de hoje, porque Benedetti foi diagnosticado na última sexta-feira com uma lesão ligamentar no tornozelo direito, diferentemente de Piquerez e Vitor Roque, que também tiveram esse tipo de lesão. Benedetti não terá que passar por cirurgia. Já o Bruno Fuchs, que é o outro zagueiro do elenco, este é desfalque por causa de uma lesão na coxa. O Palmeiras, que já tem um acordo com Alexander Barbosa do Botafogo, ele chega à equipe de Palestra Itália na metade da temporada, quando tivermos a paralisação do Campeonato Brasileiro por causa da Copa do Mundo nos Estados Unidos, México e Canadá, e é claro, com cobertura completa aqui da TMC. E como antecipamos aqui também no microfone da TMC, o Zenit continua fazendo jogo duro com relação ao zagueiro Nino. E com isso, o Palmeiras pode acabar desistindo desta contratação. Desde janeiro, o Palmeiras já tem um acordo financeiro com o jogador e com o staff do atleta, mas nunca conseguiu convencer a equipe do Zenit a vender o Nino pelo valor que o Palmeiras quer pagar por este defensor. A equipe palestrina que está perto também de anunciar 2 patrocinadores, a Embracon na parte central da camisa, entre o escudo do Palmeiras e o logotipo da Puma, e também agora o Mercado Livre, que está negociando a barra traseira da camisa do profissional e o Master das categorias de base.
1: Valeu, Gustavo Soler, que daqui a pouco estará na Arena Barueri para Palmeiras e Cruzeiro. Ele, André Galvão e Guilherme Lage, além do Gavião lá no Bar do Cabeção. Lucasito!
3: Sim.
1: Palmeiras ou Cruzeiro?
3: Palmeiras.
1: Prefere o Palmeiras que o Cruzeiro, é isso?
3: Palmeiras vai ganhar hoje.
1: Não, não, não, a pergunta foi essa. Palmeiras ou Cruzeiro?
3: Palmeiras.
1: Tipo nhoque ou berinjela?
3: Que é isso? Palmeiras.
1: Tá. Palmeiras. Kaique Silva, Palmeiras ou Cruzeiro?
13: Palmeiras.
1: Nhoque ou berinjela?
13: Nhoque.
1: Tá.
13: Em Minas eu sou galo.
1: Quê? Como
13: assim? Em Minas eu sou galo. Você perguntou Palmeiras ou Cruzeiro. Eu escolheria muitos outros clubes à frente do Cruzeiro, porque em Minas eu sou galo.
1: Agora quem vence? Palmeiras ou Cruzeiro?
13: Palmeiras.
1: Palmeiras ou Cruzeiro, Lucasito? Quem vence?
3: Palmeiras.
1: Então vai seguir na liderança, tranquilinho?
13: Tranquilinho eu não sei, que o Flamengo tá fungando no cangote.
1: Ah, 4 pontos, não.
13: Flamengo, mas o Flamengo tem um jogo a menos.
1: Do jeito que o Flamengo tá, meu amigo.
13: O Flamengo tem um jogo a menos e o Flamengo tem confronto direto com o Palmeiras em casa antes da parada pra Copa. O meu planejamento, que eu tô analisando, é que para pra Copa com o Flamengo na liderança do Brasileirão.
1: Tixe. Nossa. Tá se achando um analista, né? Quem te disse isso?
13: Eu. Minhas previsões.
3: O Kaique falou assim, o meu planejamento, você trabalha no Flamengo?
1: É.
13: Não. Eu
1: tá fazendo um bico lá?
13: Eu trabalho na TMC, graças a Deus.
3: Tá fazendo scout lá pro Flamengo?
13: Eu trabalho na TMC, graças a Deus. Inclusive, João Camargo, se espirrar, saúde. Tô muito feliz aqui, não quero trabalhar no Flamengo, permaneço aqui.
1: Sensacional, Kaique.
13: E é isso. Seguimos.
1: Muito bom. Ei, Lucasito. Foi bem demais, hein?
3: Foi bem. Parece entrevista de jogador saindo do gramado, né?
1: Alô, Beth, ele passa aí em segunda. Aqui, eu tenho um WhatsApp.
13: Não, a Beth tá bloqueada no meu WhatsApp.
3: Ô, louco, que é isso?
13: No meu e-mail. Se ela tentar me ligar, não consegue. Se quiser me demitir, vai na porta da minha casa.
1: O que é isso? Chegou aqui no 11-30-25-1001. Olha, eu vou te falar um negócio. A gente não pode ter uma opinião firme. É difícil. Falar em opinião firme, quem apareceu ali, Kaique?
13: Meu Deus.
1: Ó, o Elton São Paulino colocou: o Fará tomou o que hoje? O que que tá acontecendo com o Fará aí, hein, gente? O que que ele bebeu hoje? Vou parar. O que que você tá com a cara arranhada aí? Neymar tava coçando? Tem áudio?
13: Você tá com a cara arranhada, Fará?
1: Vamos pro áudio. 11h30, 25
13: minutos. Será que uma amiga nossa, hein,
1: só Lucas, porque o Mbappé...
13: Será que uma amiga Mbappé nossa não cortou as unhas?
1: Meu Deus do céu.
3: Vai saber, né?
1: Depois, olha minhas costas aqui,
14: vamos pro áudio. Então, o pessoal pergunta o que o Neymar ganhou na Copa, né? O que o Neymar ganhou com a seleção, né? Além de ser o maior artilheiro, ele ganhou a Copa Confederações em 2013, o melhor jogador, gol em final e tudo. O Brasil não ganhava Olimpíadas, nunca tinha ganhado Olimpíadas, ele ganhou, ele fez o gol na final de falta e depois fez o gol no último pênalti, foi ele que fez.
1: E aí, Lucasito? Segura essa
3: não,
1: onda aí.
3: A Olimpíada, eu concordo com vocês. O Neymar fez um grande campeonato.
1: Sim.
3: Uma medalha importantíssima.
1: Mbappé ganhou quantas Olimpíadas?
3: Um título importantíssimo pro Brasil.
1: O Neymar ganhou quantas Olimpíadas?
3: Calma, tá. Pará. E nas Copas eu acho que o Neymar sempre jogou bem. Às vezes voltando de lesão, ele sempre fez a diferença.
1: É só em 2014 que não deu. Em
3: 2014
1: deu,
3: ele foi quebrado no meio, quebraram no meio. Nas outras ele tava voltando de lesão e mesmo assim conseguiu até ter um bom desempenho. Contra a Croácia, pô, ele faz aquele golaço e depois a seleção não acaba segurando. Agora a Copa das Confederações, vamos falar a verdade, né? É só um torneio ali.
1: Ah,
3: mais um.
1: Porque o Neymar ganhou é só um torneio, Lucas.
3: Não,
1: sem... Porque o Neymar levou com o Brasil nas costas, é só um torneio.
3: Não, com ou sem Neymar, Fará. É um torneio que ninguém leva muito em consideração.
1: É só um torneio.
3: Tá Copa certo. América é muito mais importante que Copa das Confederações.
1: Tá. Então tá.
3: Você
1: bom.
3: Não acha?
1: Tem mais áudio, Siba?
3: Tanto não. Que a Copa das Confederações não existe mais.
1: 11-30-25-1, vai mandando áudio aí, Lucasito. Vai no chat, Lucasito.
3: É. Você não concorda, você sabe que eu tô certo, daí você não quer argumentar. Ó, vamos lá. O Rodrigo Roncado tá dizendo o seguinte: se não for o Brasil, o CR7 merece levar a Copa.
1: Ó, vou falar a seleção de Portugal, cara. Não é uma seleção fraca não, hein? Talvez seja a melhor geração da seleção portuguesa. Eu coloco como
3: esse negócio de melhor geração...
1: Que vai dar trabalho, hein, cara?
3: Vitinha e falar uma da geração belga aí também, pô.
13: Vitinha e João Neves formam uma das melhores duplas de meio campo da Copa do Mundo.
1: Tem o Bernardo.
13: Tem o Cristiano Ronaldo.
3: Nuno Mendes.
1: Então?
13: Tem o Nuno Mendes na esquerda. Tem o Cedric Soares na lateral direita.
1: Não, Cedric não, para.
13: Ah, não, ele não é mais
1: convocado. Você falou o quê? Cristiano Ronaldo papai?
13: É, o papai. Papai Cris. Eu sou fãzaço dele, velho.
1: É bom jogador.
13: Sou Ronaldete até o fim.
1: É?
13: Talvez seja o nome. Porque o meu maior ídolo ao lado do Romário é o Ronaldo Fenômeno. O
1: Romário foi sensacional.
13: É o responsável por eu ter me apaixonado pelo futebol.
1: Não, o Cristiano Ronaldo é uma máquina de jogar bola, cara. É uma máquina.
13: O dia que eu conseguir entrevistar Ronaldo Fenômeno e Romário, no dia seguinte eu peço aposentadoria.
1: Cara, o Romário tem uma experiência muito legal pra ele.
13: A carta de demissão será apresentada.
1: Eu posso contar essa experiência?
13: Por
1: passa
13: favor.
1: Por trás aí, ô jumento.
3: Vai pro louco, ali. Que isso?
1: Não.
3: Que é isso?
13: Essa frase não pegou muito bem. Passa por trás, jumento.
3: Já virou vinheta aí.
1: Ô, Lucasito, vai no chat, Lucasito.
3: Agora você quer que eu vá no chat?
1: Por favor.
3: Você tem que se explicar aí, Fará.
1: Daqui a pouco eu me explico.
3: Ó, pergunta aqui pro Kaique, ó. Francisco Edson Nascimento. Por onde anda o goleiro Yang?
13: No banco de reservas do São Paulo.
3: Hã? Estão passando atrás de você também aí, Kaique?
13: Não.
1: Ele vai sentar aqui, vai arrumar mais um maluco para participar aqui.
13: Tem uma figura aqui ao meu lado.
3: Ó, tem mais uma pergunta aqui pro Kaique. Lucas Nascimento. O pergunta é pro Kaique: qual é o bastidor do Mike? Muita balada ou indisciplina no geral, Kaique?
1: O lateral do São Paulo. Daqui a pouco a gente vai entrar no assunto do São Paulo direto.
13: Indisciplina no geral. O que eu ouvi de uma pessoa que eu confio bastante é que o Mike deu uma deslumbrada por conta...
1: Não foi a foto com o Arboleda?
13: Não. Também tem influência e ali é o retrato de que o Mike...
1: Mas deixa eu perguntar, foi o Roger Machado que puniu a diretoria?
13: Não, a diretoria.
1: Porque você faz a parte técnica...
13: Aquela foto, ela é o retrato do que representa hoje o Mike, desconectado da realidade e do momento que ele tem. A oportunidade de aproveitar o momento. É, e ele não está aproveitando, né? Tá deixando passar, o bonde está passando na frente dele, ele vai deixar embora.
1: Daqui a pouco tem Ricardo Melo, Ivan Drago, Kaique Silva com o São Paulo e Fluminense. Vamos entrar no assunto São Paulo já já antes. Tem o Corinthians aí, Siba? Vamos de Corinthians com o Marco Belo, porque o Timão joga amanhã contra o Botafogo no estádio Nilton Santos, no Rio de Janeiro. Éder Luiz, José Calil, Marco Belo, contam a história desta partida. Fala do Timão, Belo!
15: Fala, Fabiano Fará, pessoal deste Esquenta TMC. O Corinthians continua na parte de baixo da tabela do Campeonato Brasileiro. É o atual 16º colocado, uma posição acima da zona de rebaixamento. O Timão tem 18 pontos ganhos e o Grêmio, que é o 17º colocado, tem 17. O Corinthians, que vem de vitória 3-2 sobre o São Paulo na última rodada, amanhã enfrenta o Botafogo no Rio de Janeiro. O Botafogo, que foi eliminado precocemente da Copa do Brasil ao perder para a Chapecoense por 2-0, e o Timão passou para as oitavas de final da competição no meio de semana, vencendo o Barra de Santa Catarina pelo placar de 1-0. Mas a equipe do Rio de Janeiro, no Campeonato Brasileiro, está na 12ª colocação, com os mesmos 18 pontos do Corinthians, mas à frente nos critérios de desempate. O Timão não terá ainda Memphis Depay na partida contra a equipe do Rio de Janeiro. O holandês deve voltar apenas ou no jogo contra o Peñarol, no outro meio de semana, ou apenas contra o Atlético Mineiro, 7 dias depois, o jogo que acontecerá na Neoquímica Arena. Gabriel Paulista está suspenso, levou o terceiro cartão amarelo na partida contra o São Paulo. Em compensação, André e Alan estão à disposição do técnico Fernando Diniz. Então, um provável Corinthians para enfrentar amanhã o Botafogo tem Hugo Souza, Mateuzinho, André Ramalho, Gustavo Henrique e Matheus Bidu, Ranieri, André, Breno Bidon e Rodrigo Garro, Jesse Lingard e Yuri Alberto.
1: Valeu, Marco Belo. Esse Memphis Depay só volta depois da Copa, se voltar, né? Se renovar com o Corinthians, hein, Lucasito? Não tá com pinta nenhuma de que vai ser arriscado da Copa, hein?
3: É tipo o Neymar, né? Você vai fazer o último jogo aí, talvez não volte, né?
1: Pô, para de pegar no pé, cara. Não,
3: tô perguntando pra você.
1: Tipo Neymar, deixa o Juninho quieto, pô.
3: Tô perguntando pra você, ó. Tem uma pergunta aqui do seu fã, viu, Fera?
1: Oi.
3: Francisco tá querendo saber o seguinte: Fabiano é com um N só ou dois?
1: Fabiano é com um N só.
3: E o Fará é com um T mudo no final ou com um H?
1: Não, com H.
3: Então tá respondida, é essa a dúvida do nosso ouvinte.
1: Pô, é essa a dúvida?
3: É essa a dúvida, acho que ele quer pesquisar seu nome por aí.
13: É, ele quer achar
3: alguma coisa.
13: As redes sociais e, de repente, até buscar o histórico, né, o antecedente criminal.
3: Não tem. Ele quer te seguir, Fará.
1: Ah, um abraço pra ele. São 5 horas mais 12 minutos, seguindo aqui com o Esquenta, não, vamos pro intervalo.
13: Sim. Você tem antecedentes criminais.
1: Ô, louco,
13: que você... isso? Saiu de Santos para roubar corações em São Paulo.
1: É, mas ninguém deu parte. Faz o seguinte, vamos para o intervalo, voltamos já.
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1: Voltamos com o Esquenta TMC preparando o terreno campo para Ricardo Melo, Ivan Drago, Kaique Silva, porque às 7 da noite, a abertura é às 18, hein? Daqui a pouco tem a abertura, às 7 da noite a bola rola no estádio do Maracanã para Fluminense em São Paulo. E é assim que a bola parar, na voz de Ricardo Melo, passaremos a Arena Barueri. 9 da noite tem Palmeiras, o líder, Palmeiras contra o Cruzeiro, com Guilherme Lage, André Galvão e Gustavo Soler. E nesses dois jogos teremos o primeiro Lucasito e Gavião. Lucasito no plantão, Gavião no humor. No segundo, Gavião assume tudo. O plantão e o humor, porque o Lucasito tem mais o que fazer na sua atividade principal. Amanhã tem às 11 da manhã, abertura às 10, né, Daniel Santa Rosa? Às 10, abertura, 11 da manhã, a bola rola na Neoquímica Arena para Santos e Coritiba. Ricardo Melo, Tomás Rafael comentando e eu estarei nessa de lá da Neoquímica Arena. E às 4 da tarde tem a 1 e o Esquenta. Acabou o jogo do Santos, tem o Esquenta, já pavimentando o caminho para Corinthians e Botafogo. Botafogo e Corinthians, direto do Nilton Santos. Bola rola às 4 da tarde. Éder Luiz, José Calil e Marco Belo vão dar um recado. Lembrando que hoje e amanhã teremos o fim de papo. Hoje com Kaique Silva, amanhã com Leandro Boldaquian. E o nosso chat, ô Lucasito?
3: Vamos lá, o Gilvan Gomes está mandando um boa tarde pra gente aqui. Boa tarde, meus caros da TMC. Concordo que o Mbappé é superestimado, mas discordo com o Neymar na Copa, viu, Fará?
1: Concordo e discorda, tá bom, eu respeito a opinião dele.
3: É?
1: Eu respeito. Ó, por exemplo, aqui tem o quem é esse? Deixa eu ver o nome do ouvinte aqui, ele não mandou o nome. É o Marcelo Garim. Ele falou assim: pega o remedinho do Melo pro Fará. Não, eu nasci com um desse embutido já.
3: Quê?
1: Não, é que eu falei, pensei alto, tá vendo? Ô, Lucasito, vai no chat, Lucasito, cara, não me complica.
3: Você solta umas frases às vezes, Fará, que a gente fica sem entender.
0: É, porque ele ouve a voz do além e aí ele responde no
1: Lucasito,
0: ar,
1: de repente, saia ou vestido?
3: Deixa eu pensar. Ah, saia, né?
1: Tá. Kaique Silva, saia ou vestido?
0: Saia.
1: Tá. Vamos falar do São Paulo, Kaique Silva? Daqui a pouco tem São Paulo em campo com Dorival ou sem Dorival hoje?
0: Sem Dorival.
1: Dorival nem nas tribunas, nem pela TV,
0: não,
1: nem
0: não,
1: pelo
0: rádio.
1: Não,
0: a informação que eu tenho é que ele vai até o Maracanã.
1: Boa.
0: Vai até o Maracanã, mas ainda não comanda o time, que será comandado pelo Milton Cruz e pelo James Freitas, que é um dos auxiliares do Roger, mas que vai permanecer, pelo menos, num primeiro momento no São Paulo.
1: Vai ser da comissão fixa, a
0: Deve
1: princípio?
0: Deve fazer parte da comissão fixa.
1: Comissão fixa, o Milton Cruz é o auxiliar, né?
0: Isso.
1: Permanente.
0: Isso.
1: Tá. Gostaram dele lá, é isso?
0: O São Paulo, que inclusive tem muita gente que está atribuindo o número alto de lesões à mudança de técnicos e à chegada de preparadores físicos novos. O Celso Rezende, que estava no Corinthians e trabalhou no São Paulo na última passagem do Dorival, sim, dessa vez não vem.
1: Não vem?
0: O Dorival vai apostar, sabe em quem?
1: Quem?
0: No Pedro Campos, que é o preparador físico do São Paulo, que quando o Dorival foi para a seleção, em datas FIFA, o Pedro Campos ia para a seleção para ser o preparador físico com ele.
1: E o Celso Rezende sempre esteve na comissão do Dorival Júnior. Sempre
0: sabe
1: esteve.
0: Quem é o Pedro Campos? O preparador físico do São Paulo que tomou um carrinho do Daverson, lembra?
1: Eu lembro.
0: O Daverson deu um carrinho, foi lá para os reservas do São Paulo e atropelou o Pedro Campos.
1: Então Pedro Campos chega com o Dorival. Então o Celso Rezende nem vem com o Dorival, saiu da comissão
0: não
1: do Dorival.
0: Vem, não vem.
1: Momento.
0: Eu tenho a lista aqui de quem vem com
1: o
0: Dorival.
1: Boa, manda pro ar.
0: Os auxiliares, Lucas Silvestre, que é o filho do Dorival, e também o Pedro Sotero.
1: Sim.
0: Os analistas, Guilherme Lira e João Marcos Soares. Apenas, além do Dorival, a comissão técnica formada.
1: Mas reduzida a comissão, né?
0: Reduzida. Porque o
1: fez parte do acordo com o Dorival?
0: Justamente o Celso não veio, né?
1: Sim, é.
0: Na verdade, ela é maior do que da última vinda. Porque da última vez, o Dorival chegou com o Celso Rezende, preparador físico, e só o Lucas Silvestre e o Pedro Sotero. Ele não chegou com os analistas.
1: Os analistas, né?
0: E agora ele vem com dois.
1: É que o técnico vai adquirindo, né, com o passar do tempo, os analistas de confiança, os caras que conhecem como ele joga, o estilo de jogo. Então o Dorival chega. E assim, Kaique, pelo
0: e
1: que
0: a
1: você...
0: comissão se valorizou, porque o Dorival passou por Flamengo, passou por Seleção Brasileira.
1: Ele saiu do São Paulo para a seleção, né?
0: Pelo próprio São Paulo, pelo Corinthians.
1: Ele realmente tem uma dívida de gratidão com o São Paulo por ter liberado ele para a Seleção Brasileira?
0: São duas situações. Essa é a dívida de gratidão e também... O filho dele, o Lucas Silvestre, ele é assumidamente São Paulino. Então ele tem essa identificação.
1: Muito gente boa, gosto dele demais, viu?
0: Excelente,
1: gosto dele demais.
0: Adoro o Lucas Silvestre. E eu só ouvi boas referências, até quando o Dorival não estava. Eu perguntava como era o trabalho do Dorival, né? Porque eu ainda não fazia cobertura, né? Quando o Dorival sai e vai para a seleção, ali foi mais ou menos o período que eu assumi o São Paulo. Só que eu já assumi o São Paulo com o Zubeldía no comando.
1: Sim.
13: E aí eu não peguei o trabalho do Dorival, não tive essa oportunidade. Perguntei para muita gente como era o trabalho do Dorival. Aí muita gente fala, cara, o Lucas Silvestre é um baita cara, gente boa.
1: Já fiz cobertura do Dorival no Santos como técnico, já trabalhei com o Dorival, eu funcionário do Santos, Dorival técnico.
13: Sim.
1: Cara, o trabalho dele é sensacional. Eu não entendo até hoje o porquê o Flamengo liberou o Dorival Júnior.
13: O Dorival, ele era visto antes como...
1: No São Paulo até entendo, porque era a oportunidade que ele tinha para a seleção. Não teria outra.
13: Ele era visto como um técnico, aquele famoso técnico bombeiro, né? Para apagar incêndio de clube que tá brigando para não cair. E isso mudou depois do trabalho do Flamengo, principalmente porque ele fez um trabalho espetacular a partir do momento que teve material humano em mãos.
1: É a segunda passagem
13: dele para o São Paulo. Tem vários técnicos brasileiros que são menosprezados ou vistos com outros olhos. São subestimados porque não tem material humano. É difícil você fazer um bom trabalho quando você fala A para o jogador tá em Nárnia, ou tá entendendo D.
1: Ele, a segunda passagem dele pelo São Paulo?
13: Terceira,
1: ele já tinha ido antes.
13: 2017, 2018, 23 e 24 e agora 2026.
1: 17, quando ele saiu do

0: dele ter saído para ir para a seleção também, tem gente que não gosta mais da seleção, né? Não tem nenhum apreço pela seleção brasileira, e o fato dele ter assumido um trabalho no rival Corinthians também muda bastante. Mas, no geral, Dorival chega com apoio da arquibancada, agora com apoio da diretoria, e será o trabalho pelo menos até o fim do ano.
1: Lucasito, senta o rei aí no Kaique.
2: Que isso? O Hugo tá mandando o seguinte aqui: olá, boa tarde a todos. Será que o Flu vai fazer 6 no São Paulo de novo? E eu aproveito para perguntar pro Kaique também: o Rui Costa não vai pedir demissão mesmo, Kaique? Tem certeza?
0: Vamos falar de Rui Costa?
1: Vamos.
0: Vamos falar de Rui Costa? O que eu tenho de informação é que o Maciz vai manter a sua espinha dorsal do futebol. Muito pressionado, mas vai manter. Rui Costa e também Rafinha. Vamos aproveitar para ouvir
1: a coletiva. Tem multa, Rui Costa?
0: Tem
1: multa? Tem multa?
0: Tem multa.
1: Ele é um dirigente profissional.
0: Sim. O São Paulo tinha multa até pro Márcio Carlos Magno, que era o CEO do clube, tá, e não fazia nada.
1: Mas desculpa, quem foi que inventou o Rui Costa?
0: Não fazia nada, não, desculpa. Ele tinha esquema de camarote.
1: Tá. Quem foi que... Você é muito sarcástico. Quem foi que inventou o Rui Costa no São Paulo?
0: A última gestão.
1: Vai, continua o seu trabalho, Caio.
0: Gênios com J. Muito gênio com J passou pelo São Paulo. E alguns ainda permanecem no sentido de estarem no elenco, né? Tem lateral que não sabe cruzar, tem atacante que vai pro vestiário depois do jogo com o cérebro novinho em folha, 0 km, né? Corre, mas não pensa, e aí chega no vestiário com o cérebro bem novinho. Vamos aproveitar para ouvir, portanto, a palavra do Rui Costa.
1: Bora.
0: Que foi o dono da última coletiva, porque o Roger em Caxias estava, em Caxias permaneceu, ele já estava ali no sul. Lógico que veio a São Paulo para buscar alguns pertences. Mas foi demitido e o Rui Costa foi para a coletiva. Vamos ouvir, portanto, o executivo de futebol do São Paulo.
3: Boa noite a todas e a todos. Eu estou aqui para comunicar que o técnico Roger Machado não é mais treinador do São Paulo Futebol Clube. Uma decisão que foi tomada algumas horas depois, alguns minutos depois do jogo. Conversamos com o presidente, com toda a comissão técnica e a partir de hoje o São Paulo, então, inicia a busca por um novo treinador.
4: Vamos então dar início à entrevista coletiva.
5: Oi, boa noite.
4: Boa noite.
5: Gostaria de fazer duas perguntas, por favor. Antes do jogo, o presidente Maciz falou que o Roger ficaria independentemente do que acontecesse aqui. O que mudou? E a gente sabe que a chegada do Roger está muito atrelada à sua figura, porque você foi o cara que... bancou a chegada dele, claro, com o aval do presidente Maciz. Como que fica a sua situação no São Paulo a partir de agora?
3: Obrigado. Bom, são duas coisas bem objetivas. Primeiro, a contratação do Roger não foi a contratação minha, né? Eu nunca fiz isso nos anos todos que estou aqui. Foi uma contratação, desde a troca, da decisão de troca até a escolha do Roger, foi uma decisão que contou com várias reflexões, com muita conversa com o presidente, com o Rafinha. Então não é uma decisão minha, é uma decisão do departamento de futebol apoiada pelo presidente, como sempre fizemos enquanto eu estive aqui, e o Rafinha agora se somando ao departamento. Então não é esse caráter personalíssimo que muito se falou, e eu já dei até uma entrevista falando sobre isso, né? O futebol é muito dinâmico e ele gera repercussões a cada momento, a cada resultado. Esse era um resultado que todos nós não cogitávamos, do sentido da grandeza do São Paulo, com todo respeito ao adversário, de tudo que fizemos no primeiro jogo, de tudo que não fizemos hoje e que de alguma maneira podíamos ter feito mais no primeiro jogo. E a partir daí, conversando com o Roger, com a comissão técnica, com toda a experiência que o Rafinha tem, que eu tenho, nós entendemos que persistir nesse processo em que a pressão externa vai ser cada vez mais geradora de uma incapacidade de o jogo ser natural, nós decidimos que era o momento de trocar, né? E por isso, assim o fizemos, com o apoio do presidente e com a compreensão do presidente que havia um fato novo que precisava ser considerado.
6: Oi, tudo bem? Também duas colocações. A primeira, ele saiu demitido ou foi um comum acordo, ele pediu demissão? E a segunda, o áudio que vazou do presidente Maciz, que trouxe sim um peso muito grande, imagino, para todos vocês, inclusive para o próprio Roger, contribuiu de alguma forma para que o resultado de hoje levasse a essa decisão?
3: O presidente sempre apoiou o Roger com atos, né, que para mim são mais fortes que as palavras, né? No dia a dia do CT, no momento que encontrava ele, sempre que estávamos eu, Rafinha, o presidente, com reuniões de planejamento, inclusive, dando ao Roger, nos momentos mais críticos, a sensação real de que ele ficaria no projeto. né? Portanto,

0: portanto, não é um áudio eventual que mudaria isso. Outra pergunta. O São Paulo entendeu que era o momento de terminar essa relação. O Roger também entendeu isso. E isso é importante que o torcedor saiba, né? E por enquanto, essa é a condição de desligamento que nós estamos comunicando a vocês, ao nosso torcedor.
1: Foi, boa noite, Rafinha, também, se quiser responder. Muito foi questionada a troca do técnico Hernan Crespo, que era um técnico líder do campeonato, querido pela torcida, e hoje você vem ao microfone falar que a decisão não foi unicamente sua. Você não acha que cabe uma meia-culpa, uma explicação ao torcedor do que foi feito? Porque o Crespo era uma figura querida pelo torcedor, que foi trocada de repente, com uma explicação que não convenceu a maior parte da torcida. Hoje você não sente que você é responsável por essa mudança diretamente?
0: Não, eu sou responsável por várias coisas no Departamento de Futebol de São Paulo e também fui responsável quando nós conquistamos, né? E nunca, e de forma alguma, me isentarei dessa responsabilidade, né? Por isso que estou aqui hoje, comunicando ao nosso torcedor por respeito a ele. A mudança do treinador que tu mencionas, né, o Crespo, ela foi tomada em conjunto porque tinha que ser tomada. Talvez, quando tu disse que não houve explicação mais detalhada, é uma questão ética. Não cabe, eu já disse isso várias vezes, talvez, do ponto de preservação pessoal e profissional, eu pudesse ter dado alguns detalhes da demissão do Crespo, até o próprio Rafinha, que conviveu comigo na avaliação do momento de saída do Crespo. Mas eu não farei isso, mesmo diante da tua pergunta, que é muito inteligente e pertinente. E talvez por motivos distintos, chegou o momento de também fazer essa mudança agora, né? Então, eu não me isento de responsabilidade, eu simplesmente divido ela com as pessoas que estão comigo aqui hoje. E o Rafinha fez questão de estar ao meu lado, eu não fui eu que pedi que ele estivesse aqui, ele fez questão de estar ao meu lado, como presidente, como conversamos com o presidente para que eu pudesse estar aqui comunicando isso. Então, o momento da mudança do Crespo foi pertinente na nossa avaliação, foi necessário mais que pertinente. Assim com a mudança do Roger nesse momento.
2: Rui, o quanto uma eliminação como essa afeta o planejamento, principalmente financeiro, do São Paulo nesse momento, sendo que uma classificação era tão importante pensando nesse sentido?
0: Mais que a questão financeira, é a dor do nosso torcedor, né? É uma competição que nós já conquistamos, é uma competição importante para o clube, também do ponto de vista financeiro, mas sobretudo do ponto de vista desportivo. Eu tenho muito respeito por esta casa, por este clube, né? Convivi, enfrentei o Juventude muitas vezes, mas o São Paulo não pode deixar de ter resolvido o jogo como deixou de resolver no primeiro jogo no Morumbis, e isso, de alguma maneira, nós trouxemos isso para cá, né? Infelizmente, no ano passado foi a mesma coisa, né? Então, esse é um aprendizado que nós temos que desenvolver muito com nossos atletas, com o nosso dia a dia de trabalho. Pedir desculpa ao torcedor, né? E isso é fundamental porque a dor do torcedor é a nossa. É inadmissível o São Paulo sair precocemente de uma competição tão importante como essa. E agora nós temos que trabalhar para que isso não impacte nas outras competições e para que a gente possa tirar disso um aprendizado que não nos permita ter um resultado tão ruim, tão adverso como foi hoje.
3: Rui, Leonardo Sonda, TV e Rádio Bandeirantes. Queria lhe perguntar sobre a sua continuidade no São Paulo, se você tem essa resposta já do presidente Maciz, se o seu trabalho continua ou se você também corre risco de sair nos próximos dias, e sobre o perfil do novo técnico, se você participa desse processo e qual seria o perfil do novo técnico de São Paulo.
0: Bom, a minha presença aqui, ela existirá até quando o presidente assim o quiser, né? Foi assim durante esse período todo que eu tive aqui. Eu passei por momentos de conquistas, por momentos difíceis, e sempre quando me foi permitido fazê-lo, eu estive aqui perante o torcedor, dando as devidas explicações e justificando as nossas ações e projetando o futuro. Se essa for a decisão do presidente Maciz, eu aqui estarei trabalhando incansavelmente, como faço todos os dias, junto com o meu companheiro de profissão, de dia a dia. E estou aqui hoje legitimado por ele, né? Eu conversei com ele e ele pediu que eu viesse aqui hoje. Então, a minha preocupação não é em relação à manutenção de emprego, é poder estar aqui dando explicações ao torcedor de São Paulo. Em questão do perfil de treinador, nós não temos nenhum perfil estabelecido, porque a decisão foi tomada agora, né? Agora, nós sabemos, temos bastante experiência para saber o que esse grupo precisa, o que o clube necessita, o tipo de
4: trabalho. Tá bom, Rui Costa. Eu já... As palavras do Rui Costa, vou falar para você, viu? Ah, e ele falou que o perfil ainda não está definido. Já estava definido que o Dorival seria o substituto para acalmar a torcida. Ou não, Ivan Drago. Ivan Drago está por aqui, vai comentar. Fluminense e São Paulo com Ricardo Melo, Kaique Silva. Estava definido. Me dá uma nota de 0 a 10 para o Rui Costa. O Rui Costa no trabalho dele no São Paulo.
5: 3.
4: 3? Alexandre Matos ou Rui Costa? Quem você prefere?
5: Nenhum.
4: Não, tem que escolher um. Aqui o negócio é assim, escolhe um. Ah, que difícil, hein?
5: Exclui o cargo.
4: Como exclui o cargo? Ah, o Ivan.
5: Exclui
4: aqui,
5: o cargo.
4: Aqui é assim, quer ver? Pronto. Presta atenção. Lucasito. Batom rosa ou vermelho?
6: Por que você faz a pergunta pra mim?
4: Não, batom rosa ou vermelho? O que você prefere? O que fica mais, mais bonito nos olhos?
6: Rosa.
4: Tá vendo? Um ou outro, não tem essa.
7: Você não fica bem com rosa, hein, Lucasito?
4: Rui Costa ou Alexandre Matos?
5: Vermelho? Nenhum.
4: E você tem que entrar na brincadeira.
5: Nenhum.
4: Então fala. Nossa, do Rui Costa, fala do São Paulo, também, do Dorival Júnior.
5: É o seguinte,
4: coisa.
5: Você quer que eu comece pelo Rui Costa ou pelo...
4: Rui Costa, por que ele Dorival não foi demitido ainda?
5: Segundo o Kaique, porque a multa é salgada. Eu vou ficar com a informação do meu repórter.
4: A multa
5: é um
4: do Crespo,
5: desrespeito
4: não
5: com o torcedor são paulino, que até agora ele esteja respondendo pelo departamento de futebol depois de tudo que aconteceu. E não estou me referindo apenas sobre a troca Crespo por Roger Machado. É um departamento que não evolui e ele está no comando desse departamento desde 2021. Simples assim. Ele ganhou todas as oportunidades para fazer com que o futebol do São Paulo evoluísse. Isso nunca aconteceu. Portanto, ele está fazendo hora extra no meu ponto de vista.
4: O Crespo não tinha multa?
5: Tinha.
4: A multa do Crespo era menor que a do Rui Costa?
5: Não tem essa
4: informação. O Kaique Silva, não sei se está me ouvindo, Kaique. Né? Tá. Por exemplo, não deve ter sido, não é menor a do Crespo do que a do Rui Costa. A do Roger é menor que a do Rui Costa?
5: É um presidente absolutamente perdido, tá?
4: Qual?
5: Vamos...
4: Já foi ou esse agora?
5: Esse. Esse é um presidente absolutamente perdido,
8: ô,
5: tá?
8: Ô, Fará...
4: Pois não, Kaique.
8: A multa do Roger é menor, sim, que a do Rui.
4: E a do Hernan Crespo era menor?
8: Também.
4: Menor que a do Rui Costa?
8: Sim.
4: Pô, desculpa, Ivan.
5: É um absurdo. É claro que é um absurdo.
4: Ele é amigo.
8: Deixa
4: de quem
8: eu só
4: lá?
8: Falar mais um motivo.
4: De quem lá, o Kaique?
8: O Ivan listou um motivo para não demitir. E tem outro motivo. Para o presidente Maciz, que não é do ramo, não é um profundo conhecedor do futebol, ele perderia uma referência ali como executivo de futebol, teria que buscar outro no mercado, sem ter um profundo conhecimento de nomes que ele poderia buscar para poder trocar esse cargo, que é um cargo extremamente importante e um cargo em evidência.
5: Então larga a presidência. Ele precisa tomar decisões. Se ele não se sente capacitado para tomar essas decisões, ele precisa deixar o cargo e fazer com que uma pessoa que se sinta capaz tome essas decisões importantes. Simples assim. Como é que um presidente tem medo de tomar decisões porque não conhece sobre? Então, um absurdo completo. Com relação ao Rui Costa, é isso. Agora vamos pro Dorival Júnior.
4: Dorival Júnior, acertou o São Paulo?
5: Acertou o São Paulo por quê? Porque é uma escolha, no meu ponto de vista, óbvia, segura. Por quê? O São Paulo não tem dinheiro para contratar um treinador que esteja empregado. Não é o momento de trazer um estrangeiro. O contexto é muito difícil e esse estrangeiro certamente exigiria muito financeiramente do clube. O Dorival acertou e aceitou um contrato apenas até o final do ano, sem multa rescisória, certo? Ele já conhece o clube, conhece os problemas do São Paulo, conhece muitos desses jogadores que estão à disposição, inclusive alguns foram campeões com ele.
4: E vai utilizar, segundo o Kaique, até o preparador físico do São Paulo, né?
5: Exato.
4: Não trouxe o Celso Rezende.
5: Exato. E tem um detalhe muito importante, Fará, que é o seguinte. Ele chega com a aceitação de grande parte da torcida, a gente não pode generalizar, mas grande parte da torcida. Isso vai servir também para que ele, sirva de escudo para esses incompetentes que administram São Paulo. Porque como a torcida agora está satisfeita, ou seja, ela foi ouvida, porque muitos queriam a volta do Dorival Júnior, isso vai servir para que o Dorival seja um escudo para esses incompetentes que administram São Paulo. Certamente, como eles fizeram com o Ceni também.
4: Ô, Kaique Silva, qual é o provável time do São Paulo hoje contra o Fluminense?
8: Vamos lá. Rafael no gol. Lucas Ramon na lateral direita. Dupla de zaga de Dória e Sabino. E o Wendel na esquerda. Sempre tem a dúvida entre o Wendel e Enzo, né? Mas o Enzo já jogou, né? No meio da semana, o Wendel deve jogar. Bobadilha, Danielzinho e Cauli. Arthur, Ferreirinha e André Silva. Provável São Paulo.
4: Ivan, Ferreirinha mantido no time?
5: Outro completo absurdo, né? O cara enterrou o time no meio de semana e vai aparecer entre os titulares no final de semana. Ele ganha como prêmio a titularidade, porque ele foi reserva no jogo contra o Juventude. É um completo absurdo. Isso mostra que os jogadores sambam na cabeça do clube. Agora estão falando em, de alguma forma, reintegrar o Arboleda por conta da necessidade. É uma falta de amor próprio.
8: Se eu tiver a oportunidade, será a minha primeira e única pergunta pro Dorival.
5: É impressionante, é impressionante.
4: E o Dorival responde.
5: Qual é o recado que você passa? Pode fazer o que quiser aí que a gente, de alguma forma, depois passa um pano. É uma falta de comando, uma falta de amor próprio. O Ferreirinha, no mínimo, não deveria nem ter sido relacionado. Deveria ter recebido uma punição, porque ele afundou, ajudou a afundar o time, a enterrar o time no meio de semana. O cara vai lá e enterra o time no meio de semana e o que, que ele ganha? A titularidade no final de semana. É um absurdo completo. São Paulo tá absolutamente perdido porque ele não tem comando. Espero que o Dorival tente, de alguma forma, colocar ordem na casa, porque neste momento ninguém é maior que ele no futebol de São Paulo.
4: O debate continua já já depois do intervalo. Tá quente aqui o esquenta, tá quente com o assunto São Paulo que pega o Fluminense hoje. Direto do Maracanã, Ricardo Melo, Ivan Drago e Kaique Silva, além do Lucasito e do Gavião. Siba, mais uma pausa e voltamos já já.
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4: Voltamos com o Esquenta, 5 horas mais 40 minutos. Daqui a pouco, daqui a 20 minutos, Ricardo Melo assume o microfone TMC e dá início à jornada esportiva para Fluminense São Paulo, ao lado de Ivan Drago, Kaique Silva, Lucasito e Gavião. E aí, assim que a bola parar de rolar no Maracanã, vamos direto para a Arena Barueri, porque tem Palmeiras e Cruzeiro, é o Campeonato Brasileiro pegando fogo, com Guilherme Lage, André Galvão, Gustavo Soler e também o Gavião lá no Bar do Cabeção. Ô Lucasito, chat tá bombando por causa do São Paulo, Lucasito?
6: Sim, o pessoal comentando aqui de São Paulo, o Alex tá dizendo que São Paulo vai virar um Paraná Clube da Vida.
4: Concorda, Ivan? Tá nesse caminho de virar? Ele citou o Paraná Clube com todo respeito, né? Mas é que acabo caindo no esquecimento, né?
5: Não, esquece.
4: O que que esquece? Não vai virar? Vai virar o Paraná Clube? O ouvinte disse. São Paulo vai acabar virando o Paraná Clube. Se referindo à queda, né, histórica.
13: Quem falou esse absurdo?
4: O ouvinte. Respeita o ouvinte, rapaz.
13: Absurdo completo. Outro.
14: Presta atenção aí. Outro.
8: Mas se depender de algumas pessoas dentro do clube, né, caminha pra isso.
13: Eles não vão conseguir.
8: Teve uma nova no clube social hoje. Você ficou sabendo, Ivan?
4: Não, manda pro ar aí, Kaique.
13: A tal da faixa, né?
8: Pois é. Sócios do clube social, ô Fará, colocaram uma faixa. É, até em uma forma de um recado e pedido de respeito para sócios do clube que não são torcedores do São Paulo, tá cheio, né, de sócios do... Isso é normal, né? É um clube social, querendo ou não, tem gente que mora perto e fica mais fácil, né? Torcedores de Palmeiras, Corinthians, Santos, Flamengo, enfim. E aí colocaram uma faixa no campo principal, é um campo inclusive onde o time feminino treina, que tá escrito o seguinte: aqui só se torce para o São Paulo Futebol Clube. E aí alguém foi lá tirar. Só que quem foi tirar foi o diretor do futebol social, né? Quem mandou tirar foi o diretor do futebol social do São Paulo, o Osni, usando o nome do presidente Maciz, sendo que o presidente tinha autorizado a colocação da faixa. Então usaram indevidamente o nome do presidente para mandar tirar a faixa, foi de fato retirada. Muita gente ficou na bronca com o presidente, e aí quando algumas pessoas próximas ao presidente souberam, elas rebateram, né? Não, o presidente não mandou nada. E aí chegaram no nome do diretor do futebol social de São Paulo, o Osni, né? Isso gerou uma revolta muito grande hoje no clube social de São Paulo.
4: Tá registrado, Lucasito, chat no YouTube, arroba TMC Esporte.
14: O Alisson tá dizendo o seguinte: o André Silva no ataque é como jogar com um a menos, o cara passa os 90 minutos sem dar um chute pro gol.
4: Ô, Ivan, o André Silva até que teve um bom momento no São Paulo, pelo menos marcando muitos gols.
13: Depois da lesão do Caleri na temporada passada, até sofrer também uma lesão grave.
4: É, então. E o André Silva hoje?
13: Não.
4: O que que você... Até onde vai ter o não? É não, vamos esperar, ou não pra sempre?
13: Eu acho que é um jogador que não vai entregar muito mais do que já entregou.
4: Quem aí vai entregar muito mais do que já entregou?
13: Do ataque hoje, São Paulino?
4: Hoje no elenco do São Paulo.
13: Eu acho que ele pode tentar de alguma forma resgatar o Pablo Maia, que já jogou mais do que vem jogando.
4: Mas depois das lesões também, né?
13: Caiu. Pode ser que ele consiga recuperar o Pablo Maia. Estava na... era uma intenção do clube negociar o Pablo Maia na próxima janela. Não sei se isso vai ser possível, né? Porque o jogador sofre com lesões e evidentemente perdeu muito valor de mercado. Eu acho que ele tem condições de resgatar alguns jogadores, potencializar outros, mas também não vai conseguir muito mais, porque é um elenco extremamente limitado.
4: Ô, Kaique, sabe quem vai jogar com o Dorival? O Rian Francisco, viu?
8: É. Tá vendo, repete, Kaique? Pra mim, Fará, por favor.
4: Sabe quem vai jogar com o Dorival? O Rian Francisco, tá voltando de lesão, né?
8: Tá voltando de lesão, jogando com o Júlio Batista no Sub-20. Mas, por enquanto, o retorno ainda é bem modesto e...
4: Então anote aí, Dorival vai pedir o Rian Francisco urgentemente, em uma semana, anote aí.
8: Não pedindo o Arboleda, tá bom, né?
13: É, eu acho importante que ele olhe pra base, porque a base tem condições, o São Paulo já não é mais o melhor trabalho de base do país.
8: Acabaram, o TT já voltou, isso. O TT essa semana jogou pelo Sub-20 com a camisa 10.
13: É um jogador promissor. Então o São Paulo, mesmo não tendo hoje em dia o melhor trabalho de base do país, ainda é possível conseguir alguns jogadores na base que possam ajudar a equipe profissional, evitando gastar dinheiro. Então é interessante que ele tente de alguma forma desenvolver o Rian Francisco, porque aí o São Paulo pode negociar o André Silva.
4: O Ivan falou...
13: Que ocupa um espaço considerável na folha salarial. Sim. E não entrega muita coisa.
4: O Kaique, não sei se você tem esse número, mas qual é o valor da folha salarial mensal? A folha salarial mensal do São Paulo?
8: Mudou bastante, né? Mudou bastante. Eu preciso me atualizar com relação...
4: A última atualização tinha quanto? Era quanto por mês?
8: Chegava próximo dos 10.
4: Ué, uma folha baixa, Ivan.
13: É uma folha bem baixa.
4: Bem baixa.
13: Bem baixa.
4: Então...
13: Para o futebol brasileiro, uma folha bem baixa.
4: Tá. Vamos para o intervalo? Mais um, voltamos já com o São Paulo, que hoje enfrenta o Fluminense. E tentando se afastar dessa crise, é o Esquenta TMC, que volta já.
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15: Voltamos com Esquenta TMC.
14: Qual é a graça aí? Qual é a graça? Não,
15: eu não posso repetir. O Ivan Drago, vou te falar um negócio, com o microfone fechado, também é um terror, Lucasito. É, manda sim. Chat pro ar pra me recuperar aqui, Lucas.
14: Vamos lá. Antes eu queria saber do Kaique, ou Fará, sobre o Marcos Antônio. Surgiram aí nos últimos dias algumas especulações. Nada. São Paulo não vai negociar com o Flamengo, nem troca de jogadores.
8: Puxa a vinheta do Ivan aí. Nem grana. Não sobe.
14: Mas São Paulo negociaria por um valor alto.
8: Ou não? Se for um tremendo valor, que só o Flamengo pode pagar, sim.
15: Ô Kaique, o Ivan disse que o São Paulo não forma mais uma base, como era a referência como clube formador. Por que, Kaique? O que acontece na base do São Paulo que não saem mais tantos jogadores?
8: Quem cuida da base está mais preocupado, quem cuidava da base estava mais preocupado em se meter em escândalo de camarote de forma clandestina do que cuidar da base. Pronto.
15: Quem cuida da base hoje? Quem cuida da base do São Paulo hoje?
8: Depois da saída do Douglas?
15: Exato.
8: Nenhum nome que está lá hoje na base de São Paulo manda tanto quanto ele.
15: Ainda?
8: Tanto quanto?
15: Não, tudo bem, mas quem comanda? Quem é o responsável? Ó, quero falar sobre a base do São Paulo. Qual é o nome de um responsável pela base? Tem que ter, porque senão fecha a porta.
8: Presidente Maciz, por vontade dele, hoje ele colocaria um outro nome. Ele colocaria um nome de confiança, um nome profissional.
15: Entendi. Ah, ele colocaria um profissional de carreira para comandar, é a ideia
8: sim,
15: dele.
8: Sim, por vontade dele, sim.
14: Ué, ele não manda?
8: Mas hoje
14: não
8: é ele que manda? Hoje o Marcos Biasotto é o executivo e a gente tem alguns nomes, inclusive, que...
15: Sim.
8: A gente viu, por exemplo, o nome do Marcos Biasotto aparecendo até no comando técnico do time. Tendo influência dentro de campo depois da saída do Alan Barcelos até a chegada do Júlio Batista, que já tinha sido fechada, mas ele ainda tinha questões burocráticas para poder resolver. No momento que acabou de pintar a escalação do São Paulo.
15: Pô, tá, manda pro ar que Ricardo Melo tá aqui com o seu lápis mini lápis para anotar tudo. Manda, Kaique.
8: Rafael no gol, Lucas Ramon na direita, Dória e Sabino, dupla de zaga, Enzo Dias na esquerda. Falei pra você que tem sempre a dúvida de Enzo e Wendel.
15: Peraí, começa com numeração, vamos lá, Rafael.
8: 23, Rafael. 19, Lucas Ramon.
14: Vai devagar. Perfeito. Que o Melo tá anotando lá.
8: 4, Dória,
15: Melo.
8: 35, Sabino.
15: Sabino.
8: 13, Enzo Dias.
15: 13, Enzo.
8: 16, Bobadilha. 94, Danielzinho. 80, Cauli.
14: Boa.
8: E aí tem uma novidade no ataque. O Arthur pela direita, com a 37, certo?
15: Certo.
8: na esquerda, o Ferreirinha tomou punição, viu?
15: Ah! Tomou punição?
8: É, vai pro banco, vai jogar o Wendel, vai ter dobra de lateral hoje. O Wendel na esquerda e André Silva no comando de ataque. O Wendel 18, o André Silva 17. O Milton Cruz é o técnico hoje.
15: Ô Ivan, ele bota dois laterais, tudo bem, punição pro Ferreirinha tá dada, mas é, o Caleri tá suspenso, né? Tá suspenso. Vai, Ivan. Essa escalação com dois
8: Caleri
15: laterais.
8: Caleri tá suspenso pelo terceiro amarelo, Luciano teve um edema na posterior da coxa direita.
13: Entendo perfeitamente, um time completamente sem confiança contra um adversário que é muito forte jogando em sua casa, o São Paulo vai jogar por uma bola. É isso que vai acontecer.
15: Jogar por uma bola?
13: E enfim, o Milton Cruz, que pra mim sabe mais de futebol do que o Roger Machado, você pode discutir o Milton Cruz no São Paulo, mas pra mim ele entende mais de futebol. Você vê que ele abandonou aquele esquema 4-2-4, né? Com pouca presença no meio campo. Ele já escalou três homens de meio, certo? Mais o Wendel, que não é um atacante pela esquerda, e o Arthur recompõe bem pelo lado direito. Então eu entendo bastante a escalação do Milton Cruz e pra mim faz sentido.
15: Fora de casa principalmente, né?
13: Lógico.
15: Tá. Fala,
8: vamos,
15: Kaique.
8: Vamos para a correção. O Ivan sabe muito e ele se espantou de forma correta, tá? Os 10 milhões que eu tenho aqui nas minhas anotações...
15: É o que o São Paulo paga, deve o resto, né?
8: Com relação à folha salarial, foi o valor aproximadamente que o São Paulo conseguiu reduzir da folha com as últimas saídas e também contando agora com essa saída do Oscar. Valores ficaram pendentes. A folha hoje do São Paulo, ela se aproxima de 35 milhões.
15: Rapaz, é uma folha gigantesca,
8: hein? Se aproxima de 35 milhões. 10 milhões foi mais ou menos o valor da redução, né? 9,8. Agora os meus documentos, depois que eu pesquisei com um pouco mais de tempo, me fizeram buscar essa correção feita, e agora o Ivan fica menos espantado.
15: Tô de bobeira, Lucasito, 35 milhões a folha mensal do São Paulo, Lucasito, é pra tudo isso?
14: Ah, claro que não, né, 35 milhões, pô.
15: Que revolta do Lucasito.
14: Não,
15: revolta.
14: Mas os jogadores aí que o São Paulo tem no elenco não estão correspondendo pra uma folha de 35 milhões, ô Pará.
15: Rapaz.
8: Mas são vários jogadores que estão há muito tempo no clube, né?
15: Ah, mas vai pagar por tempo de serviço? Pra isso
8: não
15: tem garantia.
8: É que o São Paulo renovou com vários jogadores e a renovação ela sempre vem com uma valorização, né, salarial. Você acha que o Luciano renovou agora e ele aceitou redução ou aceitou manter?
15: Vou te responder já, depois do recado da Betano.
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15: Aceitou? O Luciano aceitaria, o Ivan Drago, uma redução salarial?
13: Acho que não. Não, o Luciano renovou.
15: Renovou e não aceitou, Kaique disse. Mas se fosse proposto a ele, não deve ter sido proposto.
13: Eu acho que o São Paulo tem que se esforçar. Bom, primeiro que com...
8: Não foi proposto. O São Paulo não tem ninguém hoje no clube.
15: Rapaz.
8: Do tamanho suficiente para oferecer para o Luciano. Você só fica se reduzir o salário.
13: É, eu acho que o São Paulo precisa de uma grande reformulação no grupo. É possível fazer mais com menos, desde que você seja criterioso nas escolhas, o que o Rui Costa não é. Então, bom, primeiro você muda o comando do futebol do São Paulo, depois você pensa em algo melhor. Do jeito que está, não vai mudar nada.
15: Boa. O Ivan Drago, você volta já com o Ricardo Melo
13: para
15: Fluminense São Paulo. Parabéns, hein?
13: Tamo junto.
15: Você tá arrebentando nas redes sociais. Dá teu Instagram aí.
13: IFDrago. IFDrago.
15: Muito bom, parabéns, viu?
13: Tem vídeo todos os dias lá.
8: Vídeos muito bem produzidos
13: muito
8: e editados,
13: bem produzidos,
8: né, Ivan?
13: E editados, é isso aí.
15: Ô, Kaique, dá o seu Instagram então também.
8: O meu Instagram?
15: É.
8: Arroba,
15: sabe também?
8: Arroba Silva P. Kaique. É Instagram, é Twitter.
15: Por que o P no meio?
8: O P é de Pereira. Meu nome é Kaique Pereira da Silva.
15: Tá, mas aí o Instagram é arroba...
8: Silva P. Kaique.
15: Lucasito!
14: Diga.
15: Você volta na jornada. O seu é arroba X o quê?
14: X nada, não tem Instagram.
15: Tchau, Fara. Não tem, Lucasito?
14: Eu não.
15: Meu Deus do céu. Ricardo Melo, tá tudo certo, tudo pronto? Tá tudo no esqueminha pra começar?
17: Fala, Fara, boa tarde pra você,
15: qual
17: pro Ivan, pro
15: Instagram?
17: Lucasito, pro Kaique e pros ouvintes.
14: Qual que é o seu TikTok,
17: Melo? Meu é, acho que é, deixa eu ver.
15: Acho
17: meu
15: que é.
17: Arroba Ricardo Melo Narrador, boa. É esse. TikTok. Mandar um abraço também pro Clebinho. ex-fiscal da Federação Paulista de Futebol. Clebinho, um abraço ouvindo a gente aqui.
15: Boa. Tá tudo certo aí, né?
17: Tá tudo certo, indo e vindo. Daqui a pouco, numa expectativa tremenda, Maracanã, duelo de tricolores, os dois aí vivendo uma certa instabilidade na temporada. E o São Paulo, o treinador, vou te falar, ele poderia ir pro banco, hein? O
15: vai Dorival, tá lá, né?
17: O Renato Gaúcho foi, pegou uma bucha, tá o Palmeiras, né? E ganhou. É. O Diniz também pegou e já foi pro campo. E aí o Dorival vai ficar lá só assistindo de camarote? Tá com medinho, é?
15: Se perder a culpa é dele?
8: O pessoal foi pra Florianópolis se reunir com o Dorival, ficaram na casa do Dorival mais de 5 horas, devem ter deixado bagunça, caixa de pizza.
17: E é ele que limpa?
8: Um monte de louça suja, o Dorival tá arrumando as coisas antes de chegar.
15: Ué, mas vai estar no Rio de Janeiro, não vai?
17: Ele vai estar no Rio ou não vai?
15: Vai.
8: Estará no Rio de Janeiro, então, pronto, então, nas tribunas.
17: Não poderia colocar o Popô no banco de reserva?
15: Ó, vocês vão debater
8: apareceu
15: isso
8: ontem no BID.
15: Vocês
8: mas...
15: vão debater isso com o Ivan Drago já já, porque o esquenta acabou. Mas vem aí Ricardo Melo, Ivan Drago, Kaique Silva, Lucasito, Gavião, com a Jornada Esportiva TMC para Fluminense e São Paulo. Obrigado pelo carinho, pela audiência. Valeu, Siba, Fábio Santos, Daniel Santa Rosa, que continua na direção de produção aqui para a Jornada Esportiva. Eu tô indo, eu já fui. Tchau!
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17: Que belezura, sorria, sorria. Você está ligado na TMC, a número 1 do futebol. Boa tarde, amigo torcedor do Brasil. Continua aberto, escancaradão, todo regateiro. O microfonaço esportivo, diferente, alegre, irreverente e, acima de tudo, o mais gostosão do rádio esportivo brasileiro. O local é o estádio do Maracanã. no Rio de Janeiro. E palco do jogo de daqui a pouquinho, às 19h, onde a mortadelinha vai rolar na maciota para Fluminense e São Paulo. É a sequência do Campeonato Brasileiro, 16ª rodada da competição nacional, onde Fluminense e São Paulo, duelo de tricolores, o carioca encarando o paulista, que vivem aí um momento de instabilidade na temporada 2026 do futebol brasileiro, mesmo estando bem classificados na tabela de classificação do Campeonato Nacional. Se não, vejamos, o Fluminense é o terceiro, o São Paulo é o quarto colocado respectivamente. Só que o Fluminense, terça-feira, tem uma decisão pela Libertadores. O Fluminense vai pegar o Bolívar no mesmo Maracanã. O Fluminense, que é a lanterna do Grupo C, e se perder vai sair precocemente da Libertadores da América. Então joga hoje diante do São Paulo, jogo válido pelo Campeonato Brasileiro. Mas a equipe das Laranjeiras também só pensa naquilo, na Libertadores de América. Já o São Paulo, você já viu, hein? Foi eliminado da Copa do Brasil, perdeu por 3-1 da equipe do Juventude, que culminou na dispensa do técnico Roger Machado. O São Paulo, que no último compromisso pelo Campeonato Brasileiro também se lascou, perdeu majestoso 3-2. É o São Paulo tentando armar lá no Rio de Janeiro uma casinha de caboclo para cima do Fluminense, para tentar a reabilitação do Campeonato Nacional. Fluminense e São Paulo, São Paulo e Fluminense. E é este o jogo que você, amigo torcedor do Brasil, vai acompanhar em todas as suas emoções, no microfonaço forte, fortíssimo da TMC, em 100.1 FM em São Paulo, arrebentando a boca do balão para um Brasil de audiência. Fluminense e São Paulo, São Paulo e Fluminense no ar, futebol da TMC, o futebol nota 10 do país. São Paulino, acende uma velhinha aí que sempre ajuda, hein? Olha, a última partida foi 6-0 no lombo do São Paulo, hein? O ano passado pelo Campeonato Brasileiro. Esse ano, vamos lá, São Paulo, tira a colinha da bota pra cima do time das Laranjeiras.

0: Que coisa linda, é uma partida de futebol, todo bicho solto aqui no microfone esportivo TMC, pra Fluminense e São Paulo, duelo de tricolores, o carioca encarando o paulista, haja emoção, quem é que tem mais garrafa vazia pra vender, Fluminense ou São Paulo? Ai, Jesus Maria José, e a partir de agora, amigo torcedor, nós queremos que você aí do outro lado, seja o ouvinte mais bem informado da Rádio Brasileiro, vamos trazer os principais destaques e as principais informações do seu radinho, que delicinha, começando pelos donos da casa, a equipe das Laranjeiras, que tá mal na Libertadores e no Campeonato Brasileiro, vou te dizer, hein, também não tá muito legalzão não, boa tarde pra... agora já boa noite pra você, Kaique Silva, o destaque da equipe carioca, da equipe do Fluminense, soca a bucha aí, Caicão.
1: Tudo certo, Ricardo Melo, abraço pra você, pro pessoal ligado no futebol TMC, apesar de já classificado no meio de semana pela Copa do Brasil, Fluminense chega pressionado pelos resultados e atuações ruins sob o comando do técnico Luiz Ubeldia. Para hoje, a grande novidade é fora das quatro linhas. Com o Hulk sendo oficialmente apresentado ao torcedor tricolor, o Fusão tá escalado, definido. Lúcio Acosta, Savarino, Canóbio e John Kennedy vão tentar machucar o São Paulo mais uma vez no Maraca.
0: Aí o Fluminense do técnico Ubeldia, ex-treineiro da equipe do São Paulo, já escalou a equipe do Fluminense, que claro vai buscar mais 3 pontos na tabela de classificação diante do São Paulo. 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Muito bem. E o tricolor paulista, agora com o novo treinador, hein? Que vai ficar só assistindo de camarote. Traga o destaque da equipe São Paulina, Caicão.
1: De técnico novo, mas que não estreia ainda hoje. Fica pro meio de semana na Copa Sul-Americana diante do Milionários. Com a eliminação na Copa do Brasil no meio de semana e a derrota pro Corinthians também em Itaquera pelo Brasileirão, Roger Machado foi embora e Dorival Júnior retorna, né? Terceira passagem dele à frente do clube. Dentro de campo, são 8 desfalques ao todo para esse jogo de logo mais. São Paulo está escalado com a novidade de Wendel titular pela ponta esquerda do time.
0: É isso, dobra de laterais no tricolor do Manambi para tentar pegar o Fluminense de carça curta, como diria o Caipira. Amigão, você é meio descontrolado com o Didim, com faz-me rir, com dinheiro. 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Comentarista destacado para o duelo de tricolores, o carioca diante do paulista, Fluminense e São Paulo às 7 da noite. O bicho vai pegar. É aí que o filho chora e a mãe não vê, hein? É ele, é nosso e o boi não lambe. Van Drago, comentarista que faz estrago. São Paulo e Fluminense. Fluminense mal na Libertadores. O São Paulo bem na Sul-Americana. O Fluminense pela Copa do Brasil passou também daquele jeito, hein? Diante do Operário lá de Ponta Grossa, 2-1, São Paulo se estrepou. E no Campeonato Brasileiro, as campanhas, só 3 pontos separam o Fluminense terceiro colocado e o São Paulo na quarta posição. Mas as equipes vivem uma instabilidade aí. Eu tô exagerando. Fala, meu caro Ivan Drago, boa noite pra você.
2: Tudo bem, Ricardo Melo, um abraço a todos que curtem o futebol TMC. Um passa por uma instabilidade, no caso o Fluminense. O outro está em crise, no caso o São Paulo, aliás, uma crise que começou de dentro para fora, vamos colocar dessa forma, né? Uma crise que foi causada pela própria diretoria do São Paulo. São Paulo agora sem treinador no banco de reservas, na verdade com o Milton Cruz de forma interina, e você vê que ele escala um São Paulo mais pensando em se defender melhor, com dobra de laterais pela esquerda, com um time mais consistente no meio campo, porque embora o Fluminense não esteja jogando o fino da bola, é sempre muito forte jogando em casa. Para mim, o Fluminense é favorito nesse confronto diante do São Paulo, que vive dias de crise até a chegada do novo treinador, no caso Dorival Júnior, que hoje não fica como opção no banco.
0: Ivan Drago, comentarista
2: não
0: TMC.
2: Não fica como opção, não. Não fica como comandante no banco. Ele aqui nunca será uma opção.
0: Dá uma miguelagem lá, vai ficar vendo das tribunas, né? Tá aí Ivan Drago, comentarista TMC, dizendo que o Fluminense, a equipe carioca, ela é favoritaça diante da equipe do São Paulo daqui a pouco. A bola vai rolar a partir das 7 da noite. 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E hoje mesmo, hein, lá na Arena Barueri, no segundo campo da equipe do Verdão, o Palmeiras recepciona o Cruzeiro. O Palmeiras tem que vencer, hein? Vem numa invencibilidade boa aí, 16 jogos sem perder a equipe do Verdão, mas vai pegar a Raposa, a equipe do Cabuloso, que vem em franca recuperação no Campeonato Nacional. Jogaço de bola. Se o Palmeiras ainda sonha e é líder do campeonato em bater campeão no final do ano do Campeonato Nacional, vai ter sim senhor que ganhar da equipe do Cruzeiro. Parada dura, duríssima para a equipe do Verdão daqui a pouquinho, para falar mais do verde, para trazer o destaque da equipe alviverde. Vem ele, todo pimposo, nosso Gustavo Soler. Fala, Soler, fala desse Verdão.
3: Fala, Melo, um abraço para você e para todo mundo que nos acompanha aqui no potente microfone da TMC. Felipe Anderson e Maurício disputam a última vaga no time titular do Palmeiras para o jogo desta noite contra o Cruzeiro, já que Alan cumpre suspensão pelo terceiro cartão amarelo.
0: Daqui a pouco mais informações da equipe do Verdão, 9 horas da noite. Guilherme Lage, André Galvão e o Gustavo Soler vão transmitir aqui no microfonaço forte, fortíssimo da TMC. 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E amanhã, 11 da matina, hein? O Santos vai jogar no campo do Corinthians, lá na Neoquímica Arena, Itaquera. O campo vai estar completamente lotado. Vai ferver. 11 da matina, nossa abertura às 10 da manhã, direto ao vivaço lá do campo corintiano para Santos e Coritiba. Olha, o Coritiba que levou uma sova do Santos jogando pela Copa do Brasil, foi desclassificado, vira chavinha amanhã, Campeonato Brasileiro. O Santos vem com tudo, tentando a terceira vitória consecutiva, colocando aí no mesmo bojo o Campeonato Brasileiro e a própria Copa do Brasil. E esse Santos para encarar o Coritiba, Coxa Branca amanhã. Fala, Fará!
1: Um abraço a você, a quem acompanha a Jornada Esportiva TMC. Mais de 45 mil santistas marcarão presença amanhã contra o Coritiba na Neoquímica Arena. Pode ser o jogo de despedida de Neymar no semestre. O camisa 10 do Peixe vive a expectativa de estar na lista final do técnico Carlo Ancelotti da seleção brasileira. Cuca prepara o time para vencer e se afastar da zona do rebaixamento, Melo.
0: Força Santos, claro, vou para lá ao lado do nosso Tomás Rafael e do próprio Fabiano Fará. 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Coringão joga amanhã lá no Rio de Janeiro também, lá no Nilton Santos, hein? O Ed Luiz vai dar o recado ao lado do José Calil e o Marco Belo. Corinthians necessita, mesmo jogando fora de casa, da vitória para se afastar. Mesma pegada do Santos, né? Para tentar se afastar ainda mais da zona do rebaixamento. Botafogo e Corinthians. E o destaque do Timão. Fala, Marco Belo.
4: Ricardo Melo, pessoal da Jornada Esportiva TMC. Amanhã, às 16h, o Corinthians enfrenta o Botafogo no estádio Engenhão, no Rio de Janeiro. O Corinthians, que está na parte de baixo da tabela, é o 16º colocado, uma posição acima da zona de rebaixamento. E não terá o zagueiro Gabriel Paulista, suspenso com o terceiro cartão amarelo. Um provável Corinthians tem Hugo Souza, Mateuzinho, André Ramalho, Gustavo Henrique e Matheus Bidu, Ranieri, André, Breno Bidon e Rodrigo Garro, Jesse Lingard e Yuri Alberto.
0: Pois é, o Botafogo, que também foi eliminado nesse meio de semana da Copa do Brasil, perdeu para Chapecoense 2-0. A propósito, Ivan Drago, Bahia, São Paulo, Botafogo e Flamengo, grandes equipes do futebol brasileiro, estrearam na quinta fase da Copa do Brasil e já se lascaram, já estão fora. Surpresa para você, vou repetir: Bahia, São Paulo, Botafogo e o Mengão, o time da Gávea também se lascou, perdeu pro Vitória. Alguma surpresa ou tá tudo dentro dos conformes, hein, Ivan?
2: Vamos lá, por partes, tá? Um por um. Você citou o Bahia. Decepcionante a temporada do Bahia.
0: Tá balangando o Rogério Ceni.
2: Pois é, muito decepcionante. Não conseguiu passar para a fase de grupos da Libertadores. Cai na Copa do Brasil, sem competição internacional, apenas com o Campeonato Brasileiro. Uma equipe que tem investido mais, tem investido bastante nos últimos anos. Uma decepção a temporada do Bahia. E você falou bem, o Rogério Ceni está pressionado. Quando a gente olha também para o Flamengo, que é uma potência sul-americana, a mesma coisa. Se você levar em consideração o que gasta o Flamengo, aquilo que investe o Vitória, o Flamengo não pode ser eliminado pelo Vitória, embora o Vitória tenha tido muito mérito nos dois jogos. Mas
0: primeiro foi roubado, né?
2: Mas o Flamengo não pode ficar pelo caminho. O Botafogo está em crise, Melo. Então, para mim...
0: Eu toquei nesse assunto porque amanhã é adversário do Corinthians.
2: Exato. Né? O Botafogo está em crise. Então,
0: a Chape tirou ele fora.
2: É. O campo é um reflexo da gestão. E o São Paulo, idem. São Paulo também em crise. O campo é um reflexo da gestão. Portanto, esses dois times citados por último, São Paulo e Botafogo, não me surpreenderam.
0: É isso, Ivan Drago, comentarista TMC. 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Deixa eu dar um pulinho lá no nosso QG, lá no plantão esportivo. Lá está ele todo faceiro, cabelinho de lado. Um fofuxo, segundo ele, de saia e de batom rosa. Você tá assim mesmo, Lucasito? Boa noite pra você. Além de... Fluminense e São Paulo, teremos mais quais partidas para a abertura dessa 16ª rodada e o fechamento dela só na segunda-feira? É isso, Lucasito? Você tá bem, né? Você tá bem de saia de roda? Porque, ó, eu tava ouvindo o Esquenta e você foi perguntado pelo nosso Fabiano Fará: saia ou calça? Você falou calça. Batom vermelho ou rosa? Rosa. Então, queria dizer que você não ficou bem nem de saia,
5: mas
0: nem de batom rosa.
5: Não, mas não era pra usar.
0: Ah, não era?
5: Não, era só uma resposta.
0: Ah, assim, desculpa, como eu sou meio tonto, achei que você já estava travestido com com a boquinha rosa.
5: O Fará, inclusive, ia perguntar para você também, Melo, mas você fugiu
0: do estúdio. Não, para mim não. Eu escolhi calça, né, meu? E na hora do batom, sem batom.
5: Não,
0: no máximo,
5: não tinha essa opção. Não tinha essa opção.
0: Manteiga de cacau e olhe lá. Você tá bem, né, Lucasito? Vamos
5: tudo
0: trabalhar,
5: certo.
0: Senão toca o telefone.
5: Tudo beleza, Melo. Vamos lá, então, destacando os jogos dessa 16ª rodada do Brasileirão, que vai começar daqui a pouquinho. Às 18h30, dois jogos vão acontecer: Internacional e Vasco, Atlético Mineiro e Mirassol. E mais tarde, às 21h, ainda teremos o Palmeiras contra o Cruzeiro. Amanhã, mais 6 jogos para fechar essa rodada. Às 23h, Santos e Coritiba. Às 16h, Botafogo e Corinthians, Bahia e Grêmio. Às 18h30, Red Bull, Bragantino e Vitória, Chapecoense e Remo. E às 19h, o último jogo da rodada, Atlético Paranaense e Flamengo, Melo.
0: Muito bem, é na próxima segunda-feira que vai terminar a 17ª rodada. Eu tô confundindo. Essa 16ª rodada termina tudo amanhã, não é isso, Lucasito?
5: Isso, tudo amanhã. A 17ª é que a gente vai ter um jogo na segunda.
0: Muito bem, hoje...
5: Você tá querendo se adiantar, meu.
0: Pois é. Hoje, saindo daqui, tem algum trampo extra, vai...
5: Não, vou pra casa, né?
0: Hã?
5: Vou pra casa.
0: Você tá gravando em casa agora?
5: Que
0: você não
5: gravando?
0: Tá?
5: Não gravo nada.
0: Fazendo mais locações pra gravar aqueles filmes?
5: Nada disso. Gravação nenhuma.
0: Nenhuma?
5: Nenhuma.
0: E naquela? Você fez na canoa lá que sugeriu o nosso Gavião? O Gavião tinha que falar. Uma
5: não
0: canoa que existe lá na Itália, lá em Veneza.
5: Como é que é?
6: As grândulas.
0: Mas
5: o quê?
0: Ô, Gaviva, você tá bem, né, Gaviva? Eu nem ia te chamar agora porque falaram ele comer uma feijoada e ainda tá dormindo, mas você deu o ar da graça. A tua senhora foi lá te acordar, né, Gaviva? Você tá bem, né, Gaviva?
6: Acordei agora há pouco. Tudo bom,
0: Você tá meio inchado ainda, né?
6: Ah, você não viu nada ainda. É, mano. Estamos daquele jeito, velho. Sabadão,
0: cê,
6: né?
0: Você não sugeriu o Lucasito pra ele fazer um filme daquele...
6: Ele
0: daquele
6: foi lá.
0: Lá na canoinha, lá em Veneza?
6: Não, é. Lua de mel da safadeza. Três na cama em Veneza.
0: Que é isso?
6: Teve esse filme aí.
0: Lançamento quando, Lucasito?
5: Não tem lançamento nenhum.
0: Não tem?
5: Você quer que lança quando, Melo?
6: Aliás, Melo, eu tô preocupado. Você abriu a jornada falando, tô com um bicho solto. O que você quis dizer com isso?
0: Não, o ânimo.
6: Ah, o ânimo.
0: Não fique, você tá muito assustado.
6: Eu assustei.
0: Você tá bem aí. Saiu todas as feijoadas ou sobrou pra próxima quarta-feira, hein?
6: Você ainda sobrou um fundinho na panela, que aí já Dona Alzira já dá aquela rebuscada e já tá pra quarta-feira que vem, já tá, né? Uma chama a outra, né, Melão?
0: É.
6: 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O WhatsApp, perguntas pro Ivan Drago, o comentarista que faz estrago. O WhatsApp é o 994-33-2121. 994-33-2121. Vamos que vamos, Melo.
0: Vamos lá, pra repetir, pra quem quiser mandar mensagem, 994, esse é o WhatsApp, não é no WhatsApp. Chat, é no YouTube. No YouTube, vamos lá, devagarzinho, vamos lá pra rapaziada anotar.
6: É, quem tiver fora de São Paulo, quer mandar mensagem, o DDD é 11, hein? 994-33-2121. Ah, eu quero saber do Ivan Drago, o Dorival, você acha que ele vai ajeitar o time do Tricolor, não vai? Como é que tá a situação do Lucas? Você acha que ele vai recuperar e vai voltar a jogar um bom futebol depois da contusão? 994-33-2121.
0: Tá aí, ajude-nos a fazer a nossa jornada esportiva para Fluminense, São Paulo, Maracanã. A bola vai rolar daqui a pouquinho, a partir das 7 da noite. 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Lembrando que assim que a bola parar lá no Maracanã para Fluminense e São Paulo pela 16ª rodada, iremos imediatamente para a Arena Barueri, na Grande São Paulo, onde o Verdão recepciona o meu cabuloso Cruzeiro, Palmeiras e Cruzeiro, um jogaço de bola. O Palmeiras, se quiser ainda sonhar com o título, porque o Flamengo já está encostando no retrovisor, hein?
2: Meu Cruzeiro?
0: Sou Cruzeiro. Sou cruzeirense. Qual que é o susto?
2: Meu Deus do céu, você pode cantar o hino do Cruzeiro?
0: Existe um grande clube na cidade que mora.
6: Chupa,
0: bem.
6: Ivan.
0: Tá vendo? Chupa essa manga aí. Olha, e ó. Só
5: decorou o começo também. Foi,
0: ó, Palmeiras e Cruzeiro, Cruzeiro e Palmeiras. A bola vai rolar às 9 da noite. Guilherme Lade vai dar um recado com toda a sua categoria, ao lado de André Galvão.
1: Alô?
0: E também do nosso Gustavo Solera. Pois não, diga lá.
1: Rapidinho, só a nível de informação pro Ivan, né, que esses dias você estava cantando para mim o hino do Cruzeiro, né? Até aquela parte. Salve o Cruzeiro, campeão do

0: jogando aqui depois da saída do Tite. É, sou cruzeirense, eu guardo mágoa, você acha o quê? Olha, e depois que a bola parar de rolar para Palmeiras e Cruzeiro, vem fim de papo aqui na TMC para Movida. 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Muito bem, olha, daqui a pouco a bola vai rolar. Fluminense, São Paulo, Maracanã. Jogaço de bola, 16ª rodada. São as emoções do Campeonato Brasileiro. Vamos fazer o seguinte, vamos sair para um breve intervalo. Na sequência, muito mais informações para você. A gente volta daqui a pouquinho. 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
1: Muito bem, voltamos, estamos de volta. O local é o estádio do Maracanã. Eu estou aqui para transmitir daqui a pouquinho ao lado de Ivan Drago e Kaique Silva, Lucasito e o Gavião. Jogaço de bola, jogo válido pela 16ª rodada do Campeonato Brasileiro. É o duelo de tricolores, o Carioca diante do Paulista, Fluminense e São Paulo. E eu estou aqui para transmitir com toda aquela emoção. Tá dando para ver aqui no seu radinho. Muito bem, vamos trazer mais informações do Fluminense, que vai apresentar daqui a pouquinho o incrível Hulk, né? Em julho ele faz 40 anos e o contrato dele vai até o final do ano que vem. É isso, né, Caicão?
2: É isso mesmo, Melo. Ele que já deu as primeiras palavras como jogador do Fluminense, né? Falou que tá com fome de bola, tá querendo atuar logo, não vê a hora de poder estrear, né? Ele que, assim que a janela abrir, vai poder ser inscrito, aparecer no BID, já como novo jogador do time do Fluminense, depois de uma passagem histórica pelo Atlético Mineiro. Pelo lado do São Paulo, que chama atenção para hoje, né? O time do Fluminense chama atenção a apresentação do Hulk principalmente, mas no lado do São Paulo chama atenção o número de desfalques, né? São 8 jogadores ao todo se a gente contar os dois jogadores que estão afastados. Pode falar, Ivan.
3: Não, eu tô surpreso. São Paulo nunca tem desfalque.
2: Alan Franco, estiramento no adutor direito, Melo. Vai anotando aí. Marcos Antônio, músculo reto femoral direito lesionado. Luciano, edema no músculo posterior da coxa direita. Pode voltar terça contra o Milionários na estreia do Dorival. Rafael Tolói, dores na panturrilha esquerda. Pablo Maia se recupera ainda, né? A forma física depois de uma fratura na face e no nariz. O Mike afastado, o Arboleda afastado e o Caleri suspenso pelo terceiro cartão amarelo.
1: Muito bem, já trouxe aí as informações do Fluminense a respeito do Hulk. Você contrataria o Hulk? Dizem que ele vai ganhar entre 2 e 2 milhões e meio em julho, né? Ele vai completar 40 anos, fora aquele bagageiro dele que parece um sedã, né? Você contrataria um incrível Hulk?
3: Seu bagageiro também não tá pequeno.
1: É, mas eu não jogo bola, né?
4: Oh, joga de olho aí. Oh,
1: você vai colher o meu bagageiro? Vira esse zóio pra lá, filho.
4: Que é isso?
1: Mas enfim.
4: Tá querendo pôr uma mala aí.
3: É curioso aí, porque você é desproporcional, porque você não tem pescoço, mas tem um bagageiro grande.
1: É, você precisa

0: Vê o que é grande também, que depois eu te falo.
1: Isso,
0: do ar.
1: Que é isso.
0: A barriga. A barriga, é isso mesmo, a barriga. Pois é. Mas vamos falar do Hulk.
2: Você contrataria? Não pagaria, não pagaria. Esse valor que você citou aí, por esse valor, não pagaria. Não, não o contrataria. Acho que o Hulk ainda dá caldo no futebol brasileiro, acho que pode ser útil para a equipe do Fluminense. Agora, muito caro. Não sei. O que a gente ouve é que o Fluminense não está estruturado financeiramente. Agora, por um valor acessível, sim, ainda contaria com o Hulk.
0: Muito bem. Aí o Caicão já emendou São Paulo falando dos desfalques.
2: Normal.
0: 8 desfalques, né? Quem vai fazer mais falta aí? Caleri, Luciano, Marcos Caleri, Antônio, suspenso, Lucas, né? Moura, que sim, também joga vôlei nas horas vagas. Enfim, tem lá o Pablo Maia. O Pablo Maia que jogou muito com o Dorival, né?
2: Exato.
0: Será que o Dorival pode resgatar aí o futebol do Pablo Maia? Que... Ele volta quando, hein? Ele operou o nariz, é isso, né, Caicão?
3: Nariz e face. Foram 3 fraturas ao todo, né? 3 ossos quebrados depois de um acidente de trabalho ali no treinamento. E o Pablo Maia, ele já tá treinando com o restante do elenco e tá treinando quando tem atividade com contato com os demais... companheiros, ele tem usado uma máscara de proteção facial, né? Tá apenas retomando a questão física porque tava sem atuar, né? Então, por conta disso, ele ainda precisa se recondicionar fisicamente. Deve estar à disposição em aproximadamente 2 semanas.
0: Então só vai depois da Copa do Mundo. Agora uma outra pergunta para você. Eu quero que você comente, por favor, Ivan. Em relação ao Mike e o Arboleda que estão afastados pela diretoria do São Paulo. Eu tô perguntando do Arboleda, né? Porque o Roger, antes de ser mandado embora, sinalizou uma possível volta do Arboleda, né? E o amigo dele, o menino maluquinho, o Mike, com o Dorival. Essas duas feras aí, essas duas peças, podem voltar a figurar no elenco principal do São Paulo, ou Caicão?
3: Olha, o Dorival, ele tem um apreço muito grande pelo Arboleda. Isso será questionado com toda a certeza do mundo na entrevista coletiva de apresentação do Dorival, que ainda não foi marcada. A gente deve saber nas próximas horas em qual dia isso deve acontecer. Tem a chance, inclusive, ou dele ser apresentado na segunda-feira, a tendência é essa, ou de repente ele estrear na terça-feira sem antes uma apresentação oficial. Também pode acontecer por conta do calendário. Enfim, o Arboleda tem possibilidade, sim, de ser reintegrado se o Dorival entender que pode e precisa recuperar o jogador. Mas a ideia da diretoria do São Paulo, que pode também ter alinhado tudo isso com o Dorival, é de usá-lo de moeda de troca na temporada, logo no meio da temporada, né? Na janela que teremos durante a Copa do Mundo.
0: É o mais provável, né? Porque senão é bem bagunçado, claro, o negócio, hein, Ivan?
3: Que mensagem a questão do Mike é comportamental, né? Não vai ser do dia pra noite, pela chegada do Dorival, que o Mike vai colocar parafuso na cabeça que ele não tem.
2: Mas ainda é um menino e a comissão técnica pode trabalhar pra que ele possa, enfim, retomar o foco e, de repente, se desenvolver com a camisa do São Paulo. Agora, o Arboleda já é um cara que tá há muito tempo, já é um jogador experiente. E ele simplesmente largou todo mundo porque estava insatisfeito com algumas decisões, enfim, ou com o tratamento que ele vinha recebendo. Não ficou claro até hoje a insatisfação do Arboleda. Fato é que ele largou todo mundo. E acho que o São Paulo agora precisa ser inteligente para acabar com esse problema, porque é um jogador problema, um jogador irresponsável, pouco profissional ou nada profissional. Então a ideia é que o São Paulo consiga... uma bela negociação na próxima janela. No meu ponto de vista, tá? No meu ponto de vista, o Arboleda jamais deveria vestir a camisa do São Paulo novamente. É falta de amor próprio caso isso aconteça.
0: É isso, Fluminense e São Paulo jogam daqui a pouquinho Maracanã, 16ª rodada. E é o primeiro jogo que você vai acompanhar aqui na TVC. Lembrando que às 9, na Arena Barueri, na Grande São Paulo, o líder do Campeonato Verdão vai encarar o Cruzeiro Cabuloso, a Raposa, também pela 16ª rodada. O Palmeiras pensando naquilo e o Cruzeiro, a equipe celeste, buscando aí melhores posições na competição. Melo. 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Chamou, Gavila.
1: O nosso ouvinte Fernando Pérez está falando para você, Melo. O Poró Popó é da torcida da Lusa. foi a primeira torcida a cantar poropopó nos estádios.
0: Aí tá esclarecido, torcida da Luz, o Corinthians meio que se apropriou disso aí, e também o Flamengo, eu vi cantando aí recentemente a torcida, mas time, não era aquele poropopó de boca cheia, mais tímido um pouco, mas enfim, vamos falar do Coringão, né, que amanhã pega o Botafogo lá no Nilton Santos, o Éder Luiz ao lado de José Calil e o Marco Belo vão transmitir a partir das 16h para você. O Coringão necessitando mais do que nunca de uma vitória, também no Campeonato Brasileiro, sob a batuta do Fernando Diniz. Vamos falar desse Coringão, fala Marco Belo.
4: Ricardo Melo voltando aqui na Jornada Esportiva TMC para falar um pouco mais da partida de amanhã entre Corinthians e Botafogo no estádio Engenhão, no Rio de Janeiro, às 16h. O Botafogo que foi eliminado precocemente da Copa do Brasil ao perder para a Chapecoense na Arena Condá pelo placar de 2-0. Já o Timão venceu o Barra em casa 1-0 e está nas oitavas de final da competição. Mas no Campeonato Brasileiro, com os mesmos 18 pontos, o Botafogo pelos critérios de desempate é o 12º e o Corinthians é o 16º colocado. O Timão que não terá o zagueiro Gabriel Paulista, suspenso porque levou o terceiro cartão amarelo na partida contra o São Paulo. Então, o provável Corinthians tem Hugo Souza, Mateuzinho, André Ramalho, Gustavo Henrique e Matheus Bidu, Ranieri, André, Breno Bidon e Rodrigo Garro, Jesse Lingard e Yuri Alberto Melo.
0: Repito pra você amanhã, 16h, Nilton Santos, também na cidade maravilhosa. Coringão vai encarar esse Botafogo. Ivan, o Botafogo vivendo uma instabilidade aí, o negócio tá feio lá, né? Fora das quatro linhas, foi eliminado precocemente. A gente já levantou a lebre aqui diante da equipe da Chape pela Copa do Brasil. Então, o Corinthians tem as possibilidades de ir lá no Rio de Janeiro e, quem sabe, abiscoitar os três pontos. Tem ou não tem, hein, Ivan?
2: Eu acho que o Corinthians tem sim possibilidades de arrancar um bom resultado fora de casa. O Corinthians tem bola para isso. Agora, ele precisa entrar comprometido como ele entrou no clássico contra o São Paulo. O Corinthians tem muito disso no Campeonato Brasileiro. Em um dado momento ele acaba largando, então ele tem condições de fazer um grande jogo como ele fez contra o São Paulo, depois ele faz um jogo ruim como ele fez contra o Mirassol, um na sequência do outro. Claro que o do Mirassol veio antes do jogo contra o São Paulo, mas eu só estou dando um exemplo aqui. Ele fez um grande jogo contra o Peñarol, depois fez um jogo ruim pelo Campeonato Brasileiro diante do Mirassol, só para a gente citar aqui uma sequência. Então o Corinthians, ele precisa ter regularidade. Acho que essa é a grande missão do Fernando Diniz no comando do Corinthians. Conseguir fazer com que essa equipe tenha regularidade. O mesmo foco das Copas no Campeonato Brasileiro. Até porque a situação do Corinthians ainda é incômoda, muito próximo da zona do rebaixamento.
0: É isso aí. Se o Corinthians perder amanhã do Botafogo e caso o Grêmio vença a equipe do Bahia, o Corinthians volta ali a figurar entre as quatro piores equipes do campeonato. Então o Corinthians necessita, é bom aproveitar essa fase de instabilidade da equipe do Glorioso, espetar aí pelo menos um, dois golzinhos para sair de lá vitorioso e somar mais três pontos na tabela de classificação do Campeonato Brasileiro. 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Muito bem, vamos falar do Santos, joga 11h, hein? Não se perca aí pelo horário não, hein? Não vai jogar às 16h, também, mesmo sendo mandante, não vai jogar na Vila Belmiro, vai jogar lá na Neoquímica Arena, em Itaquera, no campo do Timão. Com o estádio completamente lotado de torcedores do Santos, a expectativa é que tenhamos mais de 45 mil santistas para empurrar o Santos diante do Coxa Branca. O Santos que eliminou essa mesma equipe paranaense no meio de semana pela Copa do Brasil. O Santos que busca engatar a terceira vitória consecutiva para também subir na tabela de classificação no Campeonato Brasileiro. Vamos falar do Peixão aí, tasca tinta, Fabiano Fará.
5: O Santos que pega o Curitiba já está escalado pelo técnico Cuca. Gabriel Brazão no gol, Igor Vinícius e Escobar nas laterais, Lucas Veríssimo e Adonis Frias na zaga. No meio de campo, William Arão, Christian Oliva e Benjamin Rolleiser. No ataque, Gabriel Bontempo, Álvaro Barreal e Neymar Júnior. Gabigol começa mais uma vez, pela terceira vez seguida, no banco de reservas, Melo.
0: Muito bem, muito obrigado, Fabiano Fará, pelas informações do Santos. Ivan, é o seguinte, hein? Parece que o Cuca vai encontrando ali uma equipe titular, com Adonis Frias, dois jogos, dois gols marcados, ganhando a titularidade para cima do Luan Pérez. E já tá mais do que comprovado que Neymar e Gabigol juntos não orna, como diria o outro, né, Ivan?
2: É, nós falamos há um bom tempo a respeito dessa condição, né? O Cuca teria que abrir mão de um dos dois. Evidentemente que ele não vai abrir mão do Neymar, mas é muito difícil fazer com que os dois, Neymar e Gabriel, possam jogar juntos. Em determinados cenários. Eu acho que o treinador precisa se adaptar às circunstâncias, tá? O Santos vai enfrentar uma equipe mais frágil na Vila Belmiro. O Santos vai ficar com a bola, vai precisar de muita criatividade, qualidade para superar a retranca adversária. Eu acho que ele pode insistir ou tentar com os dois lá na frente. Agora o Santos vai pegar uma equipe mais forte, mais experiente, casca grossa do outro lado. O Santos vai ser mais exigido defensivamente. Como a marcação começa lá na frente, aí sim ele pode abrir mão do Gabriel e ficar só com o Neymar. São 9 jogadores de linha correndo pro Neymar, porque o Neymar hoje não vai ficar correndo atrás dos outros, já não tem mais condição física para isso. Então é um Santos que, quando abre mão de um dos dois, no caso Gabriel, consegue uma mobilização maior para poder se defender. Isso é muito importante para que o Santos consiga reagir definitivamente na competição.
0: É, pois é, e o Coritiba caiu muito, né? Nos campeonatos todos, foi eliminado da Copa do Brasil. Não está bem também lá no, na Copa Sul-Sudeste. E outra coisa, hein? Nos últimos 10 jogos, chupa essa manga, Ivan. Coritiba venceu só o Atlético Mineiro por 2-0, hein? 10 jogos de uma vitória. Como caiu também, tá meio que balangando o Paulo Pezzolatto lá, hein? Pezzolano, né? O treinador da equipe do Coritiba. E a torcida já foi pra cima da SAF, já foi bater lá na porta, querendo...
2: Pezzolano no Coritiba?
0: É o técnico. Paulo Pezzolano, é o técnico. Quando você não souber, pergunta pra mim. E aí é o seguinte, a torcida já tá batendo na porta lá, pô. Já...
2: Sou eu que tô fazendo confusão? Pezzolano não tá no Internacional ou não tava no Inter?
0: Pezzolano? Você tem razão.
6: Não.
0: Pezzolano,
6: mano, chama a camisa de força.
0: Confirma aí pra mim, Lucasito. Mas o Pezzolano tá no Internacional. Eu fiz esses dias lá, quem?
6: E o cara
0: não é o Seabra, perdão, é o Seabra. Eu tô confundindo com o outro.
6: Ivan, não bebe.
0: Quando pergunta pra mim, não pergunta pra mim. Quando tiver alguma dúvida, não pergunta pra mim.
3: Quando tiver alguma dúvida, pergunta pra ele.
0: É o Fernando Seabra, completamente xarope. É o Seabra. Já ele tá também, é um que vai sentar e rodar.
2: Eu tentei, hein? Eu poderia chegar com os dois pés na porta.
0: Não, você é bonzinho.
2: O Pezzolano... Tem certeza que é o
6: Pergunta
2: Pezzolano?
6: Pra mim qualquer dúvida.
2: Não, a Viva Fui sensível ou não?
6: Olha, nos bons tempos você já chegava dando voador, Ivan.
0: Um coice. Não, é o Fernando Seabra que eu confundo com o Paulo Pezzolano. Que os dois foram treinadores do Cruzeiro, por isso eu misturo as bolas, entendeu? Mas vamos lá, a torcida bateu na porta lá, 10 jogos, uma vitória só, hein? Amanhã favas contadas pro Santos?
2: Não, de maneira nenhuma. Tudo tá pressionado e por isso os jogadores tendem a vão vender caro, né? Essa possível derrota para a equipe do Santos. Então, todo cuidado é pouco. O Coritiba começou bem o Campeonato Brasileiro, depois caiu e continua caindo. Agora, eu acho que esse momento do Coxa é o momento mais próximo da realidade do clube, tá?
0: Você acha que vai brigar contra o rebaixamento?
2: Eu acho que a ideia é ali ficar fora da zona de rebaixamento, meio de tabela no máximo. É que o Coxa começou bem a competição. Ficou olhando ali um pouquinho para a parte de cima da tabela, mas eu acho que é um... Esse momento na tabela de classificação...
0: É a realidade.
2: É a realidade, claro. A gente precisa olhar para isso, com certeza, né? Senão o treinador fica refém daquele sucesso momentâneo.
0: É isso. Então anote aí para você não se confundir mais. Ah. Fernando Seabra, torcedor, treinador do Coxa. Entendi. E o Paulo Pezzolano, do Internacional. Ah, tá. Anota aí para você não esquecer mais, por favor.
2: Legal, desculpa, viu?
0: Não tem por onde. 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Antes do Gaviva e do Lucasito, Quero saber do Verdão. Palmeiras que vai pegar o meu cabuloso daqui a pouco, 9 da noite, lá na Arena Barueri, na Grande São Paulo. Vamos falar desse Verdão aí. Só cabucha, Gustavo Soler.
7: Bora lá, Melo. Falar um pouco mais deste time do Palmeiras, que terá casa cheia na Arena Barueri para o duelo contra o Cruzeiro. Verdão que não perde como mandante no Campeonato Brasileiro desde julho do ano passado. São 21 jogos com 16 vitórias e 5 empates neste período. O Alviverde que busca a retomada do caminho dos triunfos na competição nacional depois de 2 empates consecutivos contra Santos e Remo. Abel Ferreira, que volta de suspensão depois de 6 jogos no Campeonato Brasileiro, deve ir a campo com Carlos Miguel, Giai, Gustavo Gomes, Murilo e Arthur. Meio de campo de Marlon Freitas, Andreas Pereira, John Arias e a dúvida entre Felipe Anderson ou Maurício. No ataque, Flaco Lopes e Ramon Sosa.
0: Muito bem, tá aí o possível Palmeiras que vai encarar a equipe do Cabuloso daqui a pouquinho. Guilherme Lage, André Galvão e também o Soler, que acabou de trazer o boletim da equipe do Verdão, vão transmitir o jogo aqui no microfonaço forte, fortíssimo da TMC. É o Palmeiras, olha, casca dura, hein? Casca grossa para a equipe do Palmeiras encarando o Cruzeiro. Cruzeiro, ano passado, se eu não me engano, não perdeu para a equipe do Palmeiras. E ó, o Palmeiras, se quiser continuar sonhando aí com o título, vai ter que ganhar da Raposa daqui a pouquinho. E o Palmeiras jogando bem, jogando mal, não consegue perder, né? 16 jogos de invencibilidade. Pode colocar nessa conta.
2: E o treineiro do Cruzeiro?
0: O Arthur Jorge? É, esse tá acertando, tá colocando a Raposa nos trilhos. Tá melhorzinho um pouco. Melhorou muito, né?
2: Você não vai falar que o Palmeiras é freguês?
0: Ah, não. Bem lembrado. O Arthur Jorge, acho que 4 últimos jogos disputados, ganhou 3 do Abel, né? O Abel é freguês e carteirinha do Arthur Jorge. Vamos ver se hoje ele consegue pelo menos diminuir esse placar que tá ali. 3-1 para a equipe do Arthur Jorge. O Arthur Jorge vem batendo no Abel desde as categorias de base lá em Portugal. O Arthur Jorge com o Braga e o Abel Ferreira com o Sporting. Então, o Abel é freguesaço do Arthur Jorge, hoje treinador da equipe do Cruzeiro. Mas treinador não joga, né? Tem que treinar bem. E o torcedor do Palmeiras está meio bicudo, porque apesar das vitórias e dos bons resultados, o Palmeiras não vem performando do jeito que o torcedor imagina que tem que performar, né, Ivan?
2: Isso é perfeito a forma como você coloca, porque de fato o time consegue alguns resultados, não perde, mas ao mesmo tempo não faz partidas convincentes, né? Agora, o Palmeiras, ele ficou a semana inteira sem os titulares, né? Os titulares foram preservados no meio de semana contra o Jacuipense pela Copa do Brasil e, segundo o Abel, esse desempenho caiu muito por conta do desgaste físico. Então, agora, com uma semana de descanso, vamos ver como o Palmeiras vai reagir hoje na partida contra o Cruzeiro. O Cruzeiro é um bom time, você tem razão, Arthur Jorge é bom treinador, portanto tem comando, certo? E tem ótimos valores individuais. Então, um jogo muito difícil para a equipe do Palmeiras. Agora, se o Palmeiras vence, ganha moral, confiança.
0: Próximo final de semana é o Flamengo.
2: Exatamente, para continuar brigando pela liderança do campeonato. Para continuar sustentando a liderança do campeonato. Agora, se de repente tropeça hoje, tendo um clássico contra o Flamengo no próximo final de semana, que já está dando ali farol no retrovisor, então aí a situação complica bastante. É claro que o torcedor vai pegar no pé de todo mundo, mas hoje é um jogo muito importante para que o Palmeiras possa de fato voltar a vencer, porque empatou os 2 últimos jogos.
0: 9 da noite com transmissão aqui na TMC. Palmeiras e a equipe do Cruzeiro, repito, Guilherme Lage, André Galvão e o nosso Gustavo Soler. Já tem bola rolando pela 16ª rodada da Série A do Campeonato Nacional. Diga lá, Lucasito.
8: Já tem bola rolando, 2 jogos em andamento. A gente está ainda com 14 da primeira etapa, Atlético Mineiro e Mirassol 0-0. Internacional do Paulo Pezolano vai empatando com o Vasco 0-0. O Inter chegou a sair na frente com o Gabriel Mercado, mas o gol foi anulado pelo VAR por impedimento. E daqui a pouco, logo mais, né, mais tarde às 9 da noite, o último jogo de hoje, Palmeiras contra o Cruzeiro. Lembrando que amanhã, Melo, às 11 da manhã, tem Santos e Coritiba. Às 4 da tarde, Botafogo e Corinthians, Bahia e Grêmio. Às 6:30, Bragantino e Vitória, Chapecoense e Remo. E às 7:30 da noite, Atlético Paranaense e Flamengo, Melo.
0: Muito bem, e a galera interagindo conosco aí no Bar do Cabeção. Manda pro ar aí, Gaviva.
1: Tem aqui o José Beraldo, ele é de Bragança Paulista, sou fã de vocês. O Pablo Rafael, ele é enfermeiro, e também a enfermeira Andréia de Caieiras. amamos vocês. O Antônio Freire, o Melo deve ter tomado uma sopa especial, tá pra lá de animado. E aqui o Álvaro São Paulino perguntando ao Ivan Drago, o Ferreirinha tem que ser punido pela diretoria pela expulsão dele?
2: Evidente, Ivan? Evidente, ele enterrou o time no meio de semana, com certeza merece sim punição.
0: Muito bem, vamos fazer o seguinte, vamos sair para um breve intervalo, na sequência a gente já volta escalando Fluminense e São Paulo, a bola rola às 7 da noite no Maracanã. 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
0: Como diz o caipira, voltemos, Maracanã, bola vai rolar daqui a pouquinho, Fluminense, São Paulo, o bicho vai pegar, é hoje que o filho chora e a mãe não vê, quem é que tem mais garrafa vazia para vender? Fluminense, São Paulo, sequência do Campeonato Brasileiro, vamos escalar as equipes, começando pela equipe das Laranjeiras, Hulk ali no campo de jogo com a família dele, dando um tchauzinho. Olha a mulher que ele tá, trocou. Era a sobrinha da mulher, né? Deu um.
6: É o quê?
0: Mas vamos lá. Não, o Hulk tá lá com a nova mulher, né? Que era a sobrinha da mulher dele. Aquele que ele separou. E que levou mais de 100 milhões na partida de.
6: Como vocês fofoqueiro, hein, meu?
1: Deu um upgrade.
0: É, pois é. Linda, linda.
3: Você pode mudar linda de assunto. Linda família, mas vamos lá. Assuntos como esse são muito delicados pra mim, porque eu vivi algo familiar parecido.
0: Muito bem. Mas tá lá. Mas é só pra. Tá
1: você
0: lá,
1: foi trocado?
0: Te deram um pé na bunda? Mas vamos trabalhar só, ô Ciba! Sobe o hino do Fluminense, talvez um dos mais lindos do Brasil. Pra mim, é o hino mais bonito do Brasil. Ó, é o segundo mais bonito. Só perde pro América lá do Rio de Janeiro, hein? Olha aí o tricolor das Laranjeiras. Soca a bucha, cara, com fumo na equipe carioca, meu caro Kaique Silva.
3: Do técnico Luiz Ubeldia, o Fluminense das três cores que traduzem tradição. Vem a campo com o goleiro número 1, Fábio, capitão da equipe. Na lateral direita, 23 para Guga. Dupla de zaga, número 4 para Ignacio, 22 para Freites. Na esquerda, número 13 para Guilherme Arana. No meio campo, 35 tem Hércules, 16 Nonato, 11 Savarino, 32 Lúcio Acosta. Mais à frente, 17 Canóbio e 9 para John Kennedy.
0: Muito bem, tá aí a equipe das Laranjeiras. Tá mal para chuchu no que diz respeito à Copa Libertadores da América. Próxima terça-feira vai encarar o Bolívar no mesmo Maracanã. Vai só pensa naquilo, mas hoje se trata de campeonato nacional, tá aí, trazido pelo nosso Lucasito Ou melhor, o nosso Kaique Silva. Não atrapalha,
6: Ivan. Isso aqui é uma bússola,
0: não atrapalha, Ivan.
6: O que está acontecendo aí?
0: Não atrapalha. Para o nosso Kaique Silva, a escalação agora sobe no do São Paulo. Olha o tricolor. Tá mal, hein? Tá mal. Tem o novo treinador vai ficar nas tribunas lá. Uma pipoca, um saco de pipoca e com um refrigerante de lado acompanhando. Vai saber o que vai acontecer. O São Paulo definidinho, escaladinho pelo Nilton Cruz. Vamos lá, carco, fumo no São Paulo. Vamos ver o que o São Paulo vai arrumar diante do Fluminense. Quais são os 11 que vão iniciar a partida, Caicão?
3: Milton Cruz de 45 jogos, 59,8% de aproveitamento desde 2021, está na comissão fixa. Manda a campo o seguinte São Paulo, de 23, Rafael, capitão. Na direita, 19 para Lucas Camon. Dupla de zaga de 4, Dória, 35, Sabino. Fecha o quarteto de defesa, 13, Enzo Dias. No meio campo, 94, tem Danielzinho. 16 para Bobadilha, 80 para Cauli. À frente, 37 para Arthur, 18 para Wendel, fazendo a dobra de lateral, que tanto ama o Beldir, que está do outro lado. E 17, André Silva no comando de ataque. Este é o São Paulo definido e escalado.
0: É o que deu para arranjar. O São Paulo com vários desfalques, né? Ou por cartão, ou disciplinarmente, como o Arboleda e o Mike. Contusões, oito jogadores desfalcam a equipe do São Paulo. São Paulo meio que remendado para encarar a equipe do Fluminense. Para fecharmos a ficha técnica no Maraca, quem comanda o espetáculo, ou seja, quem baba a maladinha para Fluminense e São Paulo.
3: Apita o jogo, como diria um amigo meu, como, né, faria esse barulhinho, né, um amigo narrador meu. Wilton Pereira Sampaio apita pela Federação de Goiás, auxiliado por Alessandro Álvaro Rocha de Matos da Bahia e Leone Carvalho Rocha, outro goiano. Quarto árbitro é Paulo Roberto Alves Júnior do Paraná e o VAR é Rafael Trace de Santa Catarina.
0: Muito bem, vamos fazer o seguinte, último intervalinho, depois a gente já volta em definitivo e eu quero ouvir Ivan Drago, o que ele espera de Fluminense e São Paulo, São Paulo e Fluminense, 16ª rodada do Campeonato Brasileiro. Último intervalinho, a gente volta daqui a pouquinho. 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

0: Muito bem, aqui na TMC, arrebentando a boca do balão com as feras de Ader Luiz, o 10 do país. Melo. Olha, estão executando um hino nacional brasileiro no estádio do Maracanã. A bola rola daqui a pouquinho. E o Gaviva me chama direto ao vivo do Bar do Cabeção. Diga lá, Gavião.
1: Eu acho que é o Luquinha chamando.
2: É o Luquinha. Eu que chamei aqui no plantão, Melo. Saíram dois gols no Brasileirão. O Alan Minda abriu o placar para o Atlético Mineiro, 1-0 sobre o Mirassol. E o Internacional com o Carboneiro também marca o primeiro gol, 1-0 sobre o Vasco da Gama. Com os resultados de momento, então, o Galo e o Internacional começam a se afastar da parte de baixo da tabela, vão chegando a 21 pontos. O Galo, neste momento, é o sétimo colocado e o Internacional é o oitavo colocado.
0: Tá tudo grudadinho ali, começou essa rodada tudo com 18 pontos e tal. Então, essa informação é ruim para Santos e Corinthians, que também estão com 18 pontos. Só que o Santos amanhã pega o Coritiba como mandante, né? Com o estádio corintiano lotado. Às 11 da matina, e o Corinthians vai encarar o Botafogo. Com crise, é verdade, mas no Rio de Janeiro, essas duas equipes paulistas vão necessitar da vitória para se também distanciar aí da zona do rebaixamento. Pois não.
2: Rapidinho, o Inter acaba de ampliar. O Alejandro acaba de fazer o segundo gol. Internacional 2, Vasco 0. O Vasco também tinha se distanciado da zona de rebaixamento, né, Melo? Mas começa a se preocupar também, já que o Vasco, neste momento, é o 11º colocado, tem 20 pontos. E o primeiro do Z4 é o Grêmio, com 17, então a distância é curta ainda.
0: O Vasco começou a cair na tabela de classificação, e eu sei o porquê. Viu?
2: Por quê?
0: Porque o Renato Gaúcho começou a contar anedota, ou seja, piada repetida, é sempre assim. Sim. Ele começa bem, depois não começa a repetir corneteiro. A piada, o negócio degringola. Ô Gaviva, Marapuara, galera interagindo conosco antes do Ivan passar a régua para Fluminense e São Paulo, Gavião.
3: Nosso ouvinte Jean Carlos mandou aqui um texto grande, vou dar uma resumida. O São Paulo tem um time mediano para ruim, não tem chance no Campeonato Brasileiro, já foi eliminado na Copa do Brasil. Tudo que o Crespo falou vem se concretizando e o Rui Costa vive no mundo da lua. O Aguinaldo Alves dando boa noite, galera. Boa noite, Aguinaldo. Cristiano Monteiro de Ribeirão Pires. Esse time do São Paulo não tem jeito. E o Douglas Palmeirense em João Pessoa. Lucasito, você vende DVD no atacado? Eu quero revender na quebrada.
2: Não trabalho com isso.
0: Muito bem, ele dá o Miguel com medo de ser sequestrado, que ele ganhou uma bala vendendo esse time de filho.
3: Tá rico.
0: Tá milionário. Então ele finge aí dar uma de Miguel pra ninguém dar um sequestro nele lá. Ivan Drago, vamos trabalhar, senão toca o telefone. Fluminense e São Paulo vão jogar daqui a pouquinho. O Brasil quer ouvi-lo. Fala, Ivan!
4: Bom, diante dessa crise que o São Paulo atravessa, né, com troca de treinador, o Dorival hoje ainda não fica no banco de reservas, mas é um novo treinador do clube. O Milton Cruz é o auxiliar permanente do São Paulo. O São Paulo hoje se apresenta com uma escalação mais cautelosa, ou seja, tentando se defender melhor, o que não acontecia com o Roger Machado no comando, uma equipe bastante exposta, um 4-2-4, porque o Luciano nunca foi um meia. Aliás, ele insistiu nessa situação, sendo que ele foi avisado, porque vários treinadores insistiram com o Luciano como um camisa 10 e nunca deu certo. Hoje ele escala três homens no meio de campo, Danielzinho, Bobadilha e o Cauli, que vinha jogando aberto pela esquerda. Hoje ele joga centralizado, com o Arthur pela direita e o Wendel, que é um lateral esquerdo, mas com vocação ofensiva, né? Ele chega no fundo do campo com facilidade. O Wendel pelo lado esquerdo do campo, com o André Silva na referência. O André Silva que não tem as características do Caleri, então não adianta ficar quebrando bola para ele sustentar lá na frente para tirar o time de trás, porque ele não tem perfil para isso, ele não tem característica para isso. Ele é um jogador que ataca a profundidade, ou seja, você precisa meter essa bola para ele buscar o fundo do campo. Nas demais posições, ele ganha o retorno do Lucas Ramon, e para mim é um reforço considerável, porque o Lucas Ramon, embora não seja um jogador brilhante, é muito melhor que o Cedric, né? O Cedric não tem condição de jogar num time do tamanho do São Paulo. Os dois zagueiros são aqueles que ele tem hoje à disposição, com o Enzo Dias, que para mim passa por uma péssima fase. O Enzo Dias até é um jogador que se esforça bastante, mas marcando realmente tem deixado a desejar. E também não é um jogador refinado tecnicamente para aparecer na frente. Portanto, ele faz essa dobra de laterais pelo lado esquerdo do campo, principalmente porque o Fluminense tem muita força pelos lados do campo. Então, o Guga é um cara que se apresenta na frente. Guilherme Arana sempre foi um jogador ofensivo. Canobi e Savarino são jogadores que atuam pelos lados do campo. Enfim, Lúcio Acosta é um jogador muito perigoso. é a cabeça pensante da equipe do Fluminense, é o cara que dita o ritmo da partida, junto com o Savarino, que também é um meia, embora hoje jogue aberto, é um meia que sabe também pensar o jogo. Então uma partida muito difícil, porque o Fluminense também tem oscilado bastante. Agora o São Paulo vive uma crise. Portanto, para mim, o São Paulo vai jogar por uma bola, vai esperar o Fluminense e vai tentar sair em contragolpe. Vamos ver se a estratégia dá certo no confronto de logo mais contra o tricolor carioca.
0: Aí, Ivan Drago, comentarista TMC, é nosso, e o boi não lambe. A bola vai rolar daqui a pouquinho no Maraca. Para Fluminense e São Paulo, mais tarde, às 9 da noite, tem o Verdão, líder do Campeonato Brasileiro, encarando o cabuloso, a equipe celeste, o Cruzeiro. Pela sequência do campeonato, o Palmeiras também só pensando naquilo, na vitória, para se sustentar aí ainda na liderança da competição. Guilherme Lage, André Galvão e o nosso Gustavo Soler. Wilton Pereira Sampaio, árbitro de Copa do Mundo, vai arredondando o cebolão dele e vai iniciar a partida aqui no Maracanã. 16ª rodada do campeonato. São Paulo já eliminado precocemente da Copa do Brasil. Fluminense passou um perrengue, mas passou do Operário de Ponta Grossa 2-1. Mas na Libertadores é lanterna do Grupo C da Liberta, a equipe do Fluminense que vai encarar o Bolívar. Atenção, amigo torcedor do Brasil, vai autorizar o goiano, Wilton Pereira Sampaio. Wilton, ó, tô de olho no senhor, hein? Vamos apitar direitinho aí, que o senhor é árbitro da Copa do Mundo, meu amigo. Quase lotado o Maracanã. Autoriza o árbitro. A bola já está rolando no Maracanã para Fluminense e São Paulo, na maior audiência do futebol em São Paulo. Tá falando com ele, com as feras, e Éder Luiz, o 10 do país. Olha o São Paulo, olha o Sabino na quarta zaga. Descarta de qualquer maneira, bola enfiada lá na canhotinha, bola para Enzo. E ficou com passo, não alcançou, a bola já saiu. Arremesso, Marmão, primeiro da partida para a equipe do Fluminense cobrar. Cuca vem ali para movimentação, 30 segundos de bola rolando. São Paulo, por favor, tira a colinha da bota para cima deles. Vamos surpreender, hein? Vamos lá, vamos ganhar esse Fluminense. São Paulo vai trabalhando, a bola para o intermédio ali do Donato. Volta, a bola recuando, vai pela direita, a bola para Guga. Chegou, tem a defesa do São Paulo, retoma e está jogando. A bola para Enzo, Enzo empurra a bola na canhota, a bola para o intermédio ali doendo. Ele paparicou para lá, para cá, marcado, cercado. Tá mais apertado do que um pinto novo. Volta na quarta zaga para Sabino. Sabino vai rolando de ladinho para Bobadilha. Bobadilha para Enzo, vai levando, vai carregando. Chegou por trás ali o Canobi, o árbitro próximo do lance, não marcou a falta. Está jogando aqui para o Fluminense. Cochilou o Nonato. A bola volta, volta para André Silva na lateral da grande área. Chama contra essa marcação no primeiro. Rolou a bola para Bobadilha. Bobadilha ajeitou com a perna direita, vai marcar, vai fazer, bateu pro gol, Fábio, mas bateu fraquinho, Bobadilha, aí facilitou a vida do Fábio, goleirão do Fluminense, hein, Kaique?
5: Tava de muito longe, né, arriscando de longe, tentou a chapada por ali, fez a defesa fácil, Fábio, assim, no seu canto inferior esquerdo, né? Por enquanto segue 0-0.
0: Olha o Ignacio, vem cobra dominada ali na zaga central, descarta, vai rolando a bola pra frente. Olha o argentino, chama contra si a marcação do André Silva. André Silva aperta a marcação em curto espaço, ponta a bola recuando pra Fábio. Fábio na entrada da pequena área, sai jogando, arredondou novamente a bola pra frente, larga ali a grande área. Ele vai levando, vai carregando, despacha de qualquer maneira. Um bolão, bola pra Canobio, aperta lá pela direita, a bola quicou no gramado, marcado pelo Enzo. Enzo chegou fechando a porta, esticou o pezão, meteu pra fora, lateral lá na direita, ataque para a equipe das Laranjeiras cobrar. 2 minutos de bola rolando e você ligado aqui na TMC. 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Simpa na mesa de som, Thiago Miabara deixando esse locutor cada vez mais lindo nas imagens. Sai jogando a equipe do Fluminense. A bola pra frente, vai trabalhando do câmera, retaguarda, ergue o cabeção. Vai visualizando o Ignacio. Ele vai meter a bola de ladinho. A bola pra Nonato. Nonato pra o Canobi. Veio buscar a encomenda. Tentou passar, não passou. Marcaram, cercaram. Volta a bola pra Ignacio. Recomeça no câmera, retaguarda, a equipe do Fluminense. Vai metendo a bola de ladinho. A bola pra frente, arredondou com a chapa no pezão esquerdo. Vai rolando. A bola na canhotinha pra Guilherme Arana. Ex-jogador do Corinthians e também da equipe do Galo. Vai rolando. Ali para Ignacio, roubou na posse de bola, André Silva. Pomba, André Silva, vamos nessa. Ele balançou um para cá, dois para lá, pomba, pomba. Ele vai rolando na direita, abre para Lucas Amon. Enfiado, ele bola lá na ponta direita. Não deu para o Danielzinho. A bola bateu no joelho do Danielzinho. A bola vai se pirulitando, vai saindo em tiro de meta para o Fábio. E o Danielzinho queria para cima, escanteio. Tá reclamando até agora, hein, Kaique?
5: Ele disse que o último toque foi do Freitas. Não foi isso que o auxiliar viu, né? E acabou marcando apenas o tiro de meta já cobrado. Não tem pressa nenhuma, o Fluminense 0-0.
0: É, e o Fábio Santos também nas imagens. 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Está jogando aqui nas laranjeiras, vai trabalhando a bola para Hércules, chama contraste, a marcação no primeiro marcado, cercado ali pelo Lucas Amon. Ele volta a bola, recuando a bola para Fábio, recomeça aqui pelo Fluminense, ele vai rolando para Ignacio, Ignacio na zaga central, ele vai servindo, vai rolando curto, a bola para frente, ergue o cabeção, vai visualizando, acompanha nada toda, quase 4 minutos jogados de bola rolando, a bola para Ignacio, recepcionou junto à linha lateral, marcado de perto ali pelo André Silva, jogador São Paulino, aperta a marcação em curto espaço, a bola para frente, vai rolando para Guilherme Arana, enfiada de bola lá no comando de ataque, a bola enfiada para Savarino, cochilou, passe errado, recupera o Cauli para aqui do São Paulo, dali, dali, dali, contra-golpe, a bola enfiada na tentativa do André Silva, chegou bem, Freitas veio ali para conter o avanço, vai rolando de ladinho, meteu uma bola para Hércules, Hércules vai fazer a transição do lado ao outro, meteu um bolão lá pela direita, a bola para Guga, Guga marcado pelo Enzo, Enzo aperta a marcação, ele vai rolando para Canobi, Canobi volta a bola para Guga, opa, pegaram ali o Guga e foi o Enzo, hein? Tá sentindo muito ali a pegada do Enzo, o jogador Guga tá caído no gramado, você tá vendo tudo isso aí, Kaique Silva?
5: E o Enzo tá pendurado, né, pro próximo jogo, se receber cartão, na verdade foi o Wendel que também tá pendurado. O Enzo deu o primeiro bote, o Wendel acaba acertando ali o pisão, sem querer na passada, mas acerta, né, o tornozelo do Guga, que tá até agora sentindo dor. Batendo ali no gramado, uma preocupação grande com o lado direito ali do Fluminense no comecinho de jogo.
0: Pisaram no dedinho dele, hein?
4: Sabe aquele beliscão? É. Tornosa ali do Guga, por isso o jogo paralisado, falta bem marcada, mas se ele apresenta o cartão amarelo seria exagerado.
0: 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Link TMC, bate na bola, Ignacio, enfiada, ele bora buscar o Savarino, a bola vai se piruditando, vai saindo, vai se perdendo em lateral, na direita, câmera retaguarda. 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E aí, Gavi, vê a galera interagindo conosco. Marapuara aí, Gavião.
3: O Antoninho dizendo que o Dorival não tem medo de perder. É, não tem medo de perder o emprego. Ele não se importa com resultados. Eu não sei se isso é um elogio dele, eu não sei o que ele está falando aqui, mas está falando. O Júnior de Minas Gerais, boa noite, boa transmissão. E o Luiz Tricolor em Cotia, na audiência, Melo.
0: Valeu, rapaziada. Atenção, olha o Guga com o peito, vai rolando para Ignacio. Despaz de qualquer maneira da morte da linha. Rolou na entrada da grande área. Enzo Dias da caída da bola. Recupera para a equipe do São Paulo. Vamos lá, São Paulo. Olha o Endo. Ele vai rolando para Danielzinho. Danielzinho, o bolão. Seria ali para o Arthur. Chegou bem. Para interceptar, Guilherme Arana deu um jogo por dentro, vai rolando para Savarino, Savarino para Hércules, Hércules para Lúcio Acosta, enfiada ele, bola na ponta esquerda, a bola para Arana, larga a ponta, vem caindo por dentro, chama contra si, a marcação do Danielzinho, deu um tapa na bola para Lúcio Acosta, na devolução, tira a defesa do São Paulo, Cauli tirou, afastou, perigo, a bola volta, volta reboteada para a equipe das Laranjeiras, vai jogando com Hércules, ergue o cabeção, marcado ali a distância pelo Cauli, ele vai rolando curtinho para Nonato, Nonato para Hércules, aberto junto à linha lateral, tem ali Guilherme Arana, rolou a bola para Savarino, Savarino para Nonato, inverte a jogada lá pela direita, olha o zagueirão Ignacio, ultrapassa a fronteira inimiga, vai trabalhando na linha média, adversário ali pelo corredor central, bola para Nonato, botou a bola para Ignacio, arredondou lá na direita, junto à linha lateral, recepcionou Guga ali primeiro, volta a bola para frente, frente para Arana, Arana vai rolar na bola lá na ponta direita para Canobi, com muita força a bola saiu, lateral que pertence à equipe do São Paulo, quer qualidade comprovada, secagem rápida e 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E atenção, amigo ligado na TMC. 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Anote aí comigo no Maracanã. 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Olha o Fluminense, Canobi rolou para Lúcio, Lúcio voltou lá na direita para Guga. Guga marcado pelo Enzo, voltou para Lúcio, Acosta tá na área, perdeu o ângulo. Vai pintar o gol, atenção, bateu de primeira, Arana fora! pra fora do gol, Jesus Maria José, que gol perdido pelo Fluminense. Lúcio Acosta numa tabelinha maluta com o Guga, foi pra linha de fundo, perdeu o ângulo, rolou na segunda trave, chegou com toda a liberdade do mundo, Arana pra bater, de prima com a perna canhota, a bola passou terrivelmente próximo ao poste esquerdo ali do Rafael, quase que o Fluminense abre o placar, você viu aí, né, Caicão?
5: Se o Milton Cruz, ele dobrou os laterais pela esquerda, isso não é um problema pro Lúcio Acosta, que passou no meio ali do Enzo Dias e do Wendel, fez o cruzamento, deixou o Arana em condição de finalizar, ele pegou mal na bola, mandou pra fora, o Sabino ainda pulou, né, pra não desviar, de repente mandar contra o próprio patrimônio. Por isso, segue 0-0 no Maracanã. Boa chegada do Fluminense, Melo.
4: Duas situações alertadas por nós. Primeiro, se o Lúcio Acosta tiver liberdade, ele vai bagunçar a defesa do São Paulo, porque ele tem muita qualidade. Outra, Arana é um jogador ofensivo. Ele não pode aparecer como elemento surpresa. O São Paulo precisa estar atento com as chegadas dele de trás.
0: É, vamos fechar o giro do placar. 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De bola rolando o primeiro tempo. Olha, o São Paulo se safou agora em pouco de levar o primeiro gol, hein? Fluminense 0, São Paulo também 0. Nada de gols por enquanto. 0 pra cá, 0 pra lá. Carco, fuma aí, Lucasito.
2: Finalzinho do primeiro tempo, Atlético Mineiro 1, Mirassol 0.
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0: Arremessa o manual para o São Paulo bater lá na canhota, câmera retaguarda. A própria André Silva de casquinha sobrou para Ignacio, recupera para a equipe das Laranjeiras. Ele vai rolando para Guilherme Arana com um novo penteado, né? Tá meio aí mudando de estilo Guilherme Arana, tô até estreando, né? Ele tinha um cabelo mais baixinho, mas agora meteu uma cabeleira aí, você tá vendo, né, Caicão?
5: É, trocou o visual, né? Mudou o visual, mudou de clube, mudou de área e só o número continua o mesmo, né? Ele já falou que tem até uma superstição com a camisa número 13, né?
0: Vem aqui, o Fluminense, vem pro toque de bola para o intermédio do Hércules, chama contra si a marcação do Cauli, Cauli aperta a marcação na saída de bola da equipe do Fluminense. Olha o Arana, ele vai rolando o curtinho para Savarino, Savarino venezuelano, ele bate a marcação no primeiro para fazer a transição, uma fatiada lá pela direita, um bolão para Guga, dominou na metade do campo, ele vai servindo a bola para John Kennedy, volta a bola para Guga, Guga aberto lá pela direita, enfiada de bola por trás da zaga da equipe do São Paulo. Atenção, tentativa do cruzamento do Guga, corta, faça de qualquer maneira. O Sabino, zagueirão, não quis nem saber, com a ponta na chanca, meteu pra fora, escanteio, é isso, né, Kaique?
5: Na chegada da linha de fundo ali do Guga, faz o corte do jeito que dá a defesa do time do São Paulo, cede o escanteio, o primeiro do time do Fluminense. Pelo lado direito do ataque, sabe, não tava lá pra estacionar um caminhão na frente do Guga.
0: 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Vai tomando posição, Guilherme Arana sai da canhota, vai lá na direita para cobrar com a pé na canhota. Do seu ladinho também tem ali o Lúcio Acosta. Olha o levantamento na boca do gol, a bola sobrou para Hércules, vai marcar, vai fazer, tocou para fora, para fora do gol. Mas será o Benedito de novo, jogador do Fluminense, chegou na segunda trave com toda a liberdade do mundo. É que não é do Hércules, senão ia criar problemas pro goleiro Rafael. De novo o Fluminense, num cochilo da... Olha, é bom avisar pra zaga do São Paulo que camarão que dorme a onda leva, hein? Jesus, agora foi a vez do Hércules meter essa bola na rede pelo lado de fora, Kaique.
5: Claramente uma jogada ensaiada no escanteio do Fluminense. O Arana, ele só pisa na bola e o Lúcio Acosta tira o peso, né? Dá aquela famosa fatiada, tirando o peso lá no segundo pau. Vem o Hércules e finaliza. O estranho da jogada é que o Bobadilha sai da frente, tira o corpo, se vai na direção do gol, e não tava lá pra proteger, né? Na rede, pelo lado de fora, o Rafael tava nela. Vem, Arthur.
0: Vem o São Paulo pela direita, olha o Arthur, vai rolando pra Lucas Ramon, tentativa do cruzamento, a bola deu na zaga, vai pedindo um pênalti ali, o Arthur, hein? Dizendo que essa bola desviou na mão do zagueirão da equipe do Fluminense. E a bola segue, segue dominada, bola pro intermédio ali do Freitas, caiu o Lucas Ramon, marcado, cercado, caiu ali, o árbitro não deu nada, sai jogando Guilherme Aranda, despacha de qualquer maneira, Danielzinho, agasalhou no peito, botou no terreno, vai rolando pra Endo, Endo aqui pela direita, ele fez a ligação por dentro, baixa, apresentando Bobadilha, Bobadilha deu a Endo, Endo pro Bobadilha, na entrada da grande área, frente, tirou, afastou, briga, agora voltou, botou a rebotada pra Enzo, vai marcar, vai fazer, acertou, tocou pela canhota, soltou, paulada, fora! para fora do gol. E os jogadores do São Paulo ainda reclamam de um possível toque de mão dentro da grande área, Kaique.
5: E aí vão reclamar, vão pedir para revisar, mas o braço do zagueirão estava colado, né? O braço do Freitas ali no lance. E aí na sequência da jogada, viu, Melo? A bola chega até o Enzo Dias, que ajeita toda a banca de que vai dar uma sapatada no gol. Ela sobe demais, vai direto para fora, segue 0-0.
0: Ivan Drago, comentarista que faz estrago. 3,5 de bola rolando. Duas chances criadas para o Fluminense e uma para o São Paulo agora. Com esse chute que passou longe ali do Fábio, mas chegou pelo menos chutando. E estão reclamando de penal. Não, e o Brasil quer ouvi-lo, Ivan.
4: Não houve nada. Primeiro, o jogador do Fluminense estava fora da área. Segundo, ele estava com o braço colado ao corpo, portanto não houve absolutamente nada. São Paulo segue sendo pressionado. E exatamente o que a gente imaginava aqui e projetava. Fluminense muito forte pelos lados do campo.
0: Olha o Fluminense, a bola para John Kennedy, rolou para Lúcio Acosta, tentativa de parceria pro Canóbio, a bola sobrou para Rafael com a proteção do Dória, que saiu do gol para fazer a defesa. Tem gol no campeonato, Lucasito, desembucha aí, Luquinha.
2: William Machado empatou pro Mirassol, Atlético Mineiro e Mirassol, 1-1.
0: Bom resultado, Mirassol que vai aí, ó, se recuperando, tanto na Libertadores quanto no Campeonato Brasileiro, se classificou na Copa do Brasil, vencendo a equipe do Bragantino, mesmo com reservas, hein? Mirassol tirou o Bragantino com a reserva vaiada. Bragantino eliminado, segue na parada a equipe do Mirassol. 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Olha São Paulo. Vem com a bola dominada. Aqui não é tarde do campo. Abra para Lucas Ramon. Ele vai rolando curtinho para Cauli. Cauli marcado, trabalha como se for o pivô. Descarta, abra para Danielzinho. Danielzinho volta para recuando na zaga central para Dória. Dória marcado pelo o John Kennedy. Volta para Rafael. Descarta o goleirão da equipe do São Paulo. A bola volta, volta dominada na metade do campo para a equipe São Paulina. Olha o Lucas Ramon. Bom drible para cima do Hércules. Vai rolando para Cauli. Já partiu em velocidade na direita. Meteu um bolão para André Silva. Invadiu a área. Chegou ali roubando a frente, Ignacio. Roubou ali a frente do André Silva. É só tiro de meta. Na realidade era o Wendel que caía ali. Tava jogando. Não tá jogando aberto coisa nenhuma. Agora ele tava infiltrado ali como se fosse um centroavante, hein, Ivan?
4: Mas observe como neste momento ele se dirige pro lado esquerdo do campo. Então, de fato, é uma dobra de laterais ali pelo lado esquerdo do campo. O Enzo fica mais para que o Wendel possa chegar no fundo do campo. Mas o Wendel já trabalhou nessa função. Então ele se apresenta pelo meio também. Tá certo? Para confundir a marcação adversária. Tá bem até aqui o Wendel, que vinha sendo bastante criticado.
0: E atenção, amigo ligado na TMC 100.1 FM São Paulo. 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Maracanã, 16ª rodada do Campeonato Nacional. E amate aí comigo o placar, Jeep. 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Fluminense 0, São Paulo também 0. Por enquanto, nada de gols por aqui. Vamos trabalhar, Lucasito.
2: Bola rolando também para Internacional 2, Vasco 0.
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0: Está jogando aqui para São Paulo no seu campo, em retaguarda. Abra para a Vória. Ele vem com a bola dominada. Ergue o cabeção, vai visualizando a presença ali do Danielzinho. Danielzinho vai pedindo por dentro. Pediu, mas não tocou. Não tocaram para ele, ficou em... Olha o biquinho dele, olha o biquinho dele. Tem o São Paulo, atenção, Lucas Ramon rolou dentro da grande área. Olha o Enzo, bem churichando a vida na zaga da equipe do Fluminense. Chegou pelo alto Freitas. De cabeça meteu para fora. É escanteio para a equipe do Tricolor do Morumbi, cobrada aos 17 do primeiro tempo. Placar de 0-0, placar Jeep. 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Tira escanteado. Quem vem lá para bater esse escanteio aí, Caicão?
5: Vem pelo lado direito, o time do São Paulo vai pra cobrança ali, me parece que tá ajeitando ali com a perna esquerda, né? Vem pra cobrança o Arthur, é o dono da bola parada. O Cauli tava do lado e deixou.
0: Olha, o Arthur fez o levantamento na primeira trave. Houve um desvio pra fora! Lucas Ramon na primeira trave, golpeou de cabeça. Essa bola quase entra lá do outro lado. Que coisa, ficou olhando, visualizando ali o Fábio para torcer para a bola não entrar. E essa bola não entrou, foi por muito pouco. Escanteio na primeira trave, resvalou Lucas Ramon e quase abriu o placar para a equipe do Tricolor Paulista, Caicão.
5: Ficou na bronca ali o André Silva porque a bola não veio um pouco mais atrás, mas ele demorou para se movimentar também. Quase essa bola entra direto, né? cobrança bem fechada do Arthur. O desvio no primeiro pau feito ali pelo Lucas Ramon. Quase na bola parada, o São Paulo marca o primeiro 0-0 no Maraca.
4: São Paulo começou sendo pressionado. O Fluminense teve duas oportunidades. Agora o São Paulo consegue colocar a bola no chão. Já vai conseguindo tirar o Fluminense da zona de conforto. Já criou uma oportunidade de gol numa bola parada. E assim o São Paulo vai conseguindo equilibrar o jogo no Maracanã. Olha o São Paulo na
0: frente. Fora o São Paulo, vai trabalhando a bola para Endel. Tentativa de parceria para o próprio Cauli. Jogou no vazio, Endel. Jogou bem, Guilherme Aranda. Recua para Fábio. Fábio deu jogo na zaga central, vai trabalhando. Ignacio ergue o cabeção. Ele vai levando na zaga central, marcado, cercado ali pelo Endel. Endel diminui o espaço, aperta a marcação, mas sai. Deu de bola da equipe das Laranjeiras, que vai coordenando bem a jogada do campo de defesa. Distribui bem a jogada. A bola ali para Arana. Arana deu para Lúcio, a Costa, enfiada de bola para Canóbio. Ficou na saudade o Sabino, atenção, olha o Canobi, fez o cruzamento, fechou João Kennedy na segunda trave, tocou, chacoalhou, guardou João Kennedy! João Kennedy! Que bombeira da defesa do São Paulo! Gol! É do Fluminense! João Kennedy na segunda trave, numa bela jogada na canhotinha, Lúcio Acosta, rolou na ponta esquerda, o Canóbio ganhou, do Sabino, rolou na primeira trave, a bola passou pelo Lúcio, mas não passou na segunda trave, quem fechava por lá, João Kennedy, bateu chapado com a perna direita, o goleirão, o Rafael até que tentou, mas não conseguiu evitar o gol, aos 19 de bola rolando no Maracanã, aperta o placar, 1 para a equipe do Fluminense, 0 para o São Paulo, é gol, gol

0: feito pelo Sabino acabou não afastando a bola. Ela sobra para o próprio Canóbio, que cruza no primeiro pau buscando Guilherme Arana, que acaba furando, e ela sobra para o John Kennedy, que marca o seu 8º gol do Campeonato Brasileiro. Empata com Viveiros e Pedro na artilharia da competição. Está na frente o Fluminense, 1-0 no Maracanã. E o São Paulo revive o fantasma, porque ano passado sofreu goleada aí também, hein?
1: E aí vai 1-0 pro Fluminense.
2: Falha na marcação, né? Porque dois jogadores do São Paulo, no caso, olha o São Paulo, depois eu concluo.
1: É o São Paulo, bola pra Wendel, ele bateu a bola, explode na zaga da equipe do Fluminense, escanteio. E o Enzo tá pedindo de novo um penal ali, hein? Você viu, Kaique?
0: É, o Ignacio, ele dá o carrinho, a bola bate no pé dele e depois, de fato, resvala no braço que tá pra trás, que tá num movimento que a bola bate depois de ter acertado a perna, e por isso acredito que o Wilton não vai revisar ou não vai marcar penalidade. Reclamação forte do Milton Cruz pra cima do quarto árbitro e de Danielzinho e Cauli pra cima do Wilton Pereira Sampaio.
2: Dessa vez, o gol do Fluminense não foi falha do Enzo Dias. O Fluminense estava criando bastante pelo lado direito do ataque, lado esquerdo da defesa são paulina. Mas quando o jogador do Fluminense fecha, o Enzo faz o correto. Ele vai para cima do jogador do Fluminense, evita que ele consiga a finalização e ela sobra para o John Kennedy. Na verdade, o Danielzinho, que vinha atrás, ele poderia ter fechado também para evitar que essa bola passasse. Aí ela chegou no Kennedy e mesmo desajeitado conseguiu a finalização. Já começa o São Paulo tendo que correr na ladeira.
1: Vem o São Paulo novamente, a bola lá pela direita. Atenção, olha o Cauli, fez o levantamento, fechava. O Sabino na segunda trave, a bola vai se pirulitando. É tiro de meta pro Fábio cobrar. Diga lá, Gaviva.
3: Você sabe que o Milton Cruz, hoje treinador do São Paulo, é meu amigão, né? Amigão de longa data. Ele estava treinando lá o Náutico no Recife, eu pedi para ele mandar para mim uma cachaça especial. Ele foi até o Alambique, pegou a cachaça, mandou por Sedex, chegou até a rádio e o Ronaldo Giovanelli roubou minha pinga. Pô, brincadeira. Tem ladrão de pinga, né?
1: Você ficou sem dar um tapa no beiço, Gavi?
3: Eu fiquei com sede, tô com sede até hoje.
1: Meu Deus. Mas você não contou que o Ronaldo engambelou, né?
3: Na lógica eu contei pra
1: contou?
3: Todo mundo. E tô falando de novo agora, porque ladrão tem que ser denunciado.
1: Você é um dedo de seta danado, hein, Gabi?
3: Sou dedo duro, não é só isso.
1: Vai trabalhando, a porta de bola aqui pro Fluminense. Abra pra frente, arredondou, meteu um bolão. Abra pra Lúcia, Costa junto à linha lateral esquerda do gramado, marcado de perto ali pelo Bobadilha. Ele volta, agora recuando. Vai trabalhando o Nonato, solta, junto à linha lateral, recepcionou ali o Arana. Jogou no vazio, Danielzinho. Recupera, está jogando no campo de defesa pra equipe do São Paulo. Recomeça o tricolor do Morumbi, que vai perdendo o jogo por 1-0. 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
1: lembra?
3: Filho e, único.
1: Não, mas não. É parecido. 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Primeiro tempo de partida, mate aí comigo o placar Jeep. 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Mate aí, Manotinha. John Kennedy marcou, agora em a pouco aos 19, Fluminense 1, São Paulo 0, Lucasito.
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1: Vai tomando posição para fazer o levantamento lá na boca do gol. Lucas Amon vai chuvenar na boca do Botijo. Atenção, escanteio para aqui para o São Paulo. Chuveirou, subiu ali, Dória, muito mal. Pegou do Cuca, não pegou como manda o figurino. Pegou aqui em cima, no Cucuruto. E a bola vai viajando, linha de fundo, tiro de meta para o goleiro Fábio cobrar. Ivan Drago, quase 25, 1-0 Fluminense na frente do tricolor paulista. Fala, Ivan.
2: Você vê que o Fluminense, quando ele recupera a bola, ele acelera. Os jogadores têm essa característica, né? E o São Paulo com muita dificuldade ainda, principalmente para se defender. Entrou com uma formação cautelosa para tentar principalmente bloquear os lados do campo, mas o Fluminense continua pressionando. Por enquanto, o placar é justo.
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0: 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É lateral para a equipe do São Paulo. Ih, tem jogador São Paulino caído ali no gramado, hein? Me parece que é o Bobadilha. Tá dodói ali o Bobadilha, hein? Tá vendo aí, hein, Caicão?
1: Já tá levantando, né? O Nonato já tá ajudando ele a levantar. Aí não, hein, Nonato? O Nonato deu um tapinha ali na retranca do Bobadilha, depois que ele levantou, né? Segue 1-0, Fusão.
0: Vem pro jogo aqui pelo São Paulo, lateralmente aqui pela direita, bora pra Lucas Ramon, ele vai rolando pra Caulinho, subiu o Hércules de cabeça, tira a faixa de qualquer maneira, mas a bola já havia saído, marca o árbitro, arremesso manual pra equipe do Fluminense cobrar. Vai tomando posição Guilherme Aramba, ele tá posicionado, vai pra movimentação, placar de 1-0, já passamos de 26, de bola rolando, primeiro tempo de partida, jogou no vazio, subiu Sabino, de cabeça, tirou na tentativa do Cauli. Chegou bem ali o Nonato para tirar, afastar o perigo. Agora é arremesso manual na metade do campo, setor direito para a equipe do São Paulo bater. 1-0, Fluminense vence. Olha, daqui a pouquinho, 9 da noite, na Arena Barueri, tem Palmeiras recepcionando o Cruzeiro. Guilherme Laje, André Galvão e também o nosso Gustavo Soler vão transmitir. E depois tem fim de papo aqui na TMC para Movida. 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Está jogando aqui para o São Paulo. Tira ali o Hércules, metendo para fora. Arremesso aqui na direita, ataque, bola, São Paulo. São Paulo está meio molão. Olha o André Silva, recepcionou na entrada da grande área. Ele trabalha com o Cipor, pivô, tentativa de parceria lá na canhota para o Enzo. Cochilou, perdeu. Canóbio, veio buscar encomenda, ganha a parada, vai rolando a bola para Guga. Fez o levantamento lá na entrada da grande área, São Paulino. Subiu de cabeça para escorar o Sabino. Sabino para Danielzinho, cochilou, perdeu. Atenção na sequência, passe errado do Nonato. Recupera novamente aqui para o São Paulo, lá na quarta zaga, no campo de defesa. Vai se apresentando por dentro ali o Bobadilha deu o jogo para o Enzo para Bobadilha meteu um bolão nas costas ali do Guga. Olha o Enzo, Canóbio fechou com a ponta da bota, meteu para fora e lateral para a equipe do São Paulo. E o Enzo está reclamando com o Wilton Pereira Sampaio. Nada de falta, ele caiu ali, uma chegada só na bola do Canóbio, arremesso manual para a equipe do São Paulo. 28 jogados de bola rolando, repito para você, Fluminense 1, John Kennedy marcou os 19, Zerinho da Silva para o São Paulo. 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Não, de fato, ele acabou marcando falta ali no Enzo. Bola paradinha para a equipe do São Paulo. Próximo da bola tem ali o próprio Enzo Dias e o Cauli. Vão levantar essa bola lá no Quirpocó. Olha lá, o Fábio já está... Para mim, o Fábio é o meu goleiro de seleção, mas nem na pré-lista ele está, hein? Tá ali quase de cócoras o Fábio.
2: Sabe muito, Melo.
0: Vai tomando posição, olha o Cauli, vai arredondando. Ele deu o jogo para Bobadilha voltou lá na canhota. Vai trabalhando. Atenção, olha o Arthur, limpou, fintou, tentativa de cruzar. Ô, Arthur, você tá de sacanagem, Arthur. Olha o que ele fez. Recebeu um bolão lá na canhota na hora de fazer o cruzamento. Fez essa bobagem. Arthur, olha o meu bico, ó. Tá dando pra ver? Não me faça pegar nojinho. Você viu o que ele fez, hein, Kaique?
1: Uma jogada ensaiada do São Paulo, onde a bola voltou pro mesmo lugar da cobrança, né, onde ela estava posicionada. Aí o Arthur dá a finta do lado esquerdo, faz o cruzamento, ela vai direto para fora. Tem arremesso lateral ali, o Fluminense com o Arano. São Paulo aperta a marcação, vence o Flu 1-0.
0: Vence o Fluminense 1-0. Ó, pé alto ali do André Silva. Falta em cima do Freitas, tá parado o jogo. E vai pintar o cartãozinho pro jogador São Paulino. Fala, Gaviva.
2: Não, o Arthur do dia pra noite meteu um pneu pretinho, não tem mais um fio de cabelo branco. Parece um narrador amigo meu, trabalho com ele faz 30 anos. É. Do nada, deixou de ser grisalho. Do nada, assim, ó. Cabelo preto igual asa de graúna, velho.
0: Quer dizer que mete uma tinta, então.
2: É, pneu pretinho, uma tintinha, né? Um tablete Santo Antônio.
0: É, e aí fica por brilhando, favor. Fica lustroso.
2: Filho, por favor.
0: Mas é, não sabia dessa, não. Pra mim era natureba mesmo. Não, mas mete uma tinta ali. Vambora.
2: Inocente!
0: Ah, como eu sou inocente. 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E o André Silva deu uma pegada forte no zagueirão do Fluminense, Kaique.
1: É, mas esse cartão, mais do que exagerado, o Ivan até pode falar mais sobre isso. tira o André Silva do jogo no próximo sábado, às 17, tá? Às 5 da tarde, no Morumbis contra o Botafogo. Tava pendurado o André Silva, tá fora do jogo.
3: O cartão foi exagerado, mas o André Silva errou tudo até agora.
0: Muito bem. Ivan Drago também com o sistema nervoso abalado. Passamos de 30, quase 31 de bola rolando. O Fluminense vai derrotando aqui para o São Paulo por 1-0. E o Dorival Júnior, presente no Maracanã. Apesar que o Dorival, né, Kaique? A sequência aí do Dorival também pegou Mangaba, hein? E conhecendo a imprensa, ele vai falar, tá vendo? Vocês da imprensa vão dizer assim, ó. Olha aí o Dorival, ó. Pegou o Milionários, ganhou. Pegou o Botafogo, que tá caindo pelas tabelas, ganhou. Tudo em casa. Pegou o Boston, ganhou. E para fechar antes da Copa do Mundo, pega o Remo fora. Três partidas em casa, uma fora. Eu acredito que a imprensa vai falar, olha só o Dorival, hein?
1: O Remo, chegou,
0: vai pegar
1: o...
0: só babaiada, hein?
1: O Remo em três jogos contra o Bahia do Rogério Ceni tem um total, um agregado de 9-3 contra o Bahia.
0: É, mas o Remo só ganhou do Bahia também, eu vou te falar. Olha o São Paulo, vamos lá, São Paulo, vamos nessa. Vamos trabalhar. Olha o Enzo Dias, fez o giro. Ele vai rolando curtinho ao seu lado. Bola para Cauli. Cauli jogou no vazio, recupera o Hércules. Está jogando lá pela direita, para aqui para o Fluminense. Vai trabalhando, bola para John Kennedy. Ele prendeu, perdeu. A bola para Bobadilha, Bobadilha para Arthur. Vamos lá, Arthur. Tira a cola da bota. Isso, meteu um bolão de bola. Agora vai, quer ver? A bola para Lucas Amon. Marcado, cercado ali pelo Savanino. Savanino em curto espaço. Bota a bola para Arthur. Arthur, vai trabalhar. Valendo junto à linha lateral. E devolveu a bola para Lucas Amon. Recomeça com Danielzinho. Ergo o cabeção. Ele deu o jogo para Arthur. Na meia direita. Chama contra si a marcação do Hércules. Balançou para lá, para cá. Deu a Bobadilha. Bobadilha lá na canhota. Vai trabalhando Cauli. Cauli para Enzo. Enzo para Cauli. Vai transando a meia jogada. Bola São Paulo agora vai. Olha Bobadilha. Devolveu para Cauli. Cauli na meia esquerda. Bola para Bobadilha. Bobadilha para Cauli. Cauli encarou a marcação do primeiro. Limpou, fintou. Rolou para o Enzo. Devolveu para Cauli. Fechou na pequena área. André Silva tira ali o Guilherme Arana. A bola ainda sobrou no interior da grande área. Brigou pela posse de bola o Enzo. Rasga, Guga. Rechaça de qualquer maneira. Alivia o perigo na sequência. Falta no ataque do São Paulo. Vai marcando Wilton Pereira Sampaio. Você viu alguma falta aí? Eu não vi, hein? Mas estão dizendo que acertaram a cabeça do Nonato. Fala, Kaique.
1: Mais uma vez um pé alto ali, né, do jogador do São Paulo. Na disputa, né, do Wendel ali com ele. Na perna direita não foi absolutamente nada, né? Mas encostam no jogador minimamente. Encostaram no fio de cabelo dele. Ele caiu como se tivesse tomado um tiro na cabeça. Impressionante, né?
0: Muito bem. E aí mostram ali na, também na, na... Não é na arquibancada, né? Deve ser um camarote ali. Uma tribuna.
1: As cativas.
0: Né? É o Hulk tirando catota do nariz e tá gostando do que tá vendo. 1-0. O Fluminense vai vencendo aqui pro São Paulo. 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Chamou, Gaviva.
2: A pergunta pro Ivan Drago, Robertinho, São Paulino do Jardim São Ricardo, em Pirituba. Esse negócio de dois lateral esquerdo já é coisa do Dorival ou você acha que não?
3: Não, Milton Cruz já usou essa estratégia em outras oportunidades quando ele teve a chance de dirigir a equipe profissional. É do Milton mesmo.
0: Olha São Paulo, bola recuada ali para Rafael. Rafael deu a Sabino, Sabino na canhota. A bola para Enzo, péssimo passe. Recupera lá pela direita o John Kennedy. Encarou a marcação, marcado, ficou pedindo a falta. O Arthur não deu. Não, agora deu. Demorou ali o Bandeirinha e o John Kennedy não gostou. Vai para cima do Bandeira. O Wilton Pereira Sampaio vai lá para separar. O autor do gol do Fluminense está querendo arrumar um caso aí com o Bandeira, que demorou para marcar a falta do Bobadilha. Bobadilha chegou encoxando ali. Ele não gostou da encoxada, hein, Kaique?
1: A Bobadilha chegou ali agarrando o John Kennedy, né, querendo levar a bonita camisa do Fluminense para casa, né? Dá para trocar depois do jogo, Bobadilha. Calma.
0: Muito bem, Maracanã, olha, não dá cheio não, mas bom é, o público é muito bom. Como tem mulher bonita no Rio de Janeiro, hein? Tem umas barbotinhas também, mas vai fazer o quê? Jogo tá parado!
2: É
0: falta lá pela direita para a equipe do Fluminense. Vamos levantar essa bola lá no que procura. Olha o Rafael preocupado, sinalizando ali para marcar os jogadores de frente da equipe do Fluminense. John Kennedy. Tá lá também o Hércules. Ignacio. O Fred, grandalhão, K9, olha o levantamento, levantou na primeira trave, o baixinho, pequenininho, 1,5 metro, biscoito. O Danielzinho de cabeça tirou, afastou, briga para voltou. Voltou para Lúcia Costa, fez o levantamento, Sabino na caída da bola. Tira, afasta de qualquer maneira. Complementou ali na metade do campo, a bola para Guga. Guga vai rolando para Arana, chegou bem, Sabinão interceptou. Vai rolando lá na canhota, a bola para intermédio ali do Cauli, rolou por dentro para o Enzo, Enzo para Cauli, ultrapassa para o Pere de Minga lá pelo setor esquerdo, inverta, jogada pela ponta direita, vai trabalhando o Enzo, Enzo balançou para lá, para cá, desencilhou-se da marcação ali do frente, rolou pelo miolo, olha o Bobadilha, Bobadilha para Enzo, olha o Enzo, fez o levantamento, André Silva! Caiu ali entre os dois zagueiros do Fluminense, nada de falta, diz ali o Wilton Pereira Sampaio. A bola volta, volta reboteada para Enzo Dias, aperto lá no bico da grande área. Ele vai executar o cruzamento, frente de cabeça, tirou, afastou, perigo, a bola voltou, voltou novamente ali para o Enzo. Enzo deu uma Endo, Endo vai rolando para Cauli, tentativa do levantamento, levantou na boca do gol, corta Nonato, afasta definitivamente a defesa da equipe do Flusão, tira, afasta o perigo. E chegou bem o Sabino. Vamos lá, Sabino, vamos organizar. Ele vai rolando para Luan.
3: Desculpa.
0: Lucas Amon perdeu a bola. Pois não.
3: Respira aí, respira. É, curiosamente, depois do gol, o Fluminense simplesmente parou. Né? Você vê que o São Paulo já começa a colocar a bola no chão, vai tendo volume ofensivo, troca passes no campo de ataque. O Fluminense fez o gol e recuou.
0: Fez o gol e recuou. Placar de 1-0 para a equipe do Fluminense. É para atrair o São Paulo, para pegar nas costas do São Paulo e armar um
3: Agora a responsabilidade está com o São Paulo, né? Já que está perdendo o jogo, o São Paulo vai ter que tomar a iniciativa. E é óbvio que vai deixar espaço, você tem razão.
0: E atenção, amigo ligado na TMC, o Cibamar, que você confere 36 e 40 jogados de bola rolando o primeiro tempo. Campeonato Brasileiro no Maracanã. Anote aí comigo, anote aí comigo. 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Fluminense tem um John Kennedy aos 19, foi lá e chacoalhou, hein? 0 pro São Paulo, que tá sentando na graxa, Lucasito.
4: Começou o segundo tempo, Atlético Mineiro e Mirassol, 1-1.
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0: Vamos, São Paulo, olha o Danielzinho, vem buscar a encomenda. Ele descarta, vai rolando para Arthur. Arthur deu o jogo ao Endo. Endo vai levando, vai carregando aos trancos e barrancos. Ainda o Endo fez a proteção, chamou a falta. E a falta chegou. O Arthur deu vantagem porque sobrou para Lucas Amon. Aqui pela direita, voltou para Danielzinho. Trabalha como se for o pivô. Volta agora para Lucas Amon. Aperta escancaradão ali pela direita. Deu de novo para Danielzinho. Tem a aproximação do Ender. Volta agora para Dória. Tudo isso na sua intermediária. Vamos lá, São Paulo. Tira a cora da bota. Sabino. Tá com um chicletinho no pisante. Tá, tá, tá, tá. Vamos lá, Marmotinha. Rolou para Cauli. Enfiado de bola para André Silva. Deixou de ladinho para Arthur. Arthur para André Silva. Limpou, fintou a frente. Vamos lá, André. Vai marcar, vai fazer, trouxe a bola pro pé esquerdo, bateu Fábio! Tá na mão do goleiro, no cantinho direito, abaixou-se pra fazer a defesa. Um chute meio que fraquinho ali do André Silva, hein? Você viu aí ou fechou o olho, Kaique Silva?
1: Chute com um pinguinho de amaciante, né? Ali do André Silva. Trouxe pra perna esquerda, bateu fraquinho, fácil pro Fábio. Chutando bem, já é difícil marcar gol no homem, apesar da idade. Imagina chutando assim, Melo.
0: Vamos lá, São Paulo, vem pro toque de bola. Olha o Danielzinho. Recolheu, dominou, ergueu o cabeção. Vai visualizando a companheirada. Vai se apresentando por dentro. Pediu, pediu, recebeu, dominou o Arthur. Ele vai levando, vai carregando, vai conduzindo. Solta aqui na direita. É isso. Olha o Lucas Amon, devolveu pro Arthur. Marcado pelo Hércules. Tem chegada ali do Bobadilha, olha o paraguaio, um pra cá, dois pra lá, desencilhou-se da marcação do Nonato, insistiu, ainda vem ele, Bobadilha, descarta a bola na direita, recepciona novamente o Lucas Amon, deu o jogo mais atrás pra Danielzinho, Danielzinho pra Bobadilha, Bobadilha pra Lucas Amon, corta de qualquer maneira a zaga, não. Último toque foi ali do Lucas Amon, que tentou evitar que a bola saísse para a lateral, não conseguiu. É lateral para o Guilherme Arana, cobrado aqui na esquerda. Campo de defesa para a equipe das Laranjeiras, Papir. Placar, repito para você, 1 para o Flu, 0 para o São Paulo. Diga lá.
2: Uma pergunta para o Kaique, do Augusto de Barueri. Kaique, quanto tempo para o Luciano voltar no time?
1: Pode ser relacionado para terça-feira, só foi um edema, né? O São Paulo, o departamento médico sempre explica isso. O edema não chega nem a ser uma lesão, né? Basicamente uma inflamação ali, bem leve. E ele pode ser relacionado para terça contra o Milionários. Por ter a tendência de colocar um time misto, talvez ele seja preservado.
0: Olha o São Paulo, atenção, o Enzo jogou no vazio, recupera, olha o contra-golpe, dá-lhe contra-golpe. Ih, Jesus Maria do José, não quero nem ver. Olha o Lúcio, deu uma canhota para John Kennedy, o autor do gol. Encarou a marcação do Dória, ele fez o giro, vai rolando curtinho, agora para Lúcio Acosta, balançou para lá, para cá, o encalço dele tem o Dória, vai rolando para Canobi, aberto junto à linha lateral esquerda do gramado, volta a bola no bico da grande área, deu a Lúcio Acosta, voltou para Guilherme Arana, de prima para Lúcio Acosta, com a perna direita, deu o jogo a Canobi, chegou Dória por baixo, e com a proteção do Sabino, saiu ali Rafael da meta para fazer pouco e fácil defesa. Já passamos de 40 e o jogo, Ivan Drago, 1-0, Fluminense vence o tricolor do Morumbi.
3: Você vê que o Fluminense, como eu coloquei há pouco, recua, espera o São Paulo. São Paulo realmente com pouca criatividade para superar a linha de defesa ou as linhas de defesa do Fluminense. Então você vê que o São Paulo tem dificuldade de fazer o Fábio trabalhar. Só o André Silva agora arriscou de fora da área, mas um chute bem fraquinho. E aí quando o Fluminense recupera, ele acelera para pegar a defesa do São Paulo desorganizada. Evidentemente que ele, São Paulo, vai deixar espaços. Ele vai se expor um pouquinho mais, já que está perdendo o jogo.
0: Tem jogador São Paulino, o Dodói, parece que não vai dar, mas é o Lucas Ramon, é isso?
1: Lucas Ramon, ele sentiu algo na região da costela, tá chorando ali. O doutor Hilton, né, médico de São Paulo, chegou essa temporada, é novidade no departamento médico. Ele tá fazendo ali o primeiro atendimento, né, no Lucas Ramon, que segue caído, só que o que preocupa é que ele tá chorando. E imediatamente os jogadores do São Paulo foram pro aquecimento.
0: É, vamos ficar atento aí, porque o Lucas Ramon tá voltando de contusão, né? Caramba, bicho.
3: E outra coisa é, será que de fato ele vai colocar o Cedric, que vinha sendo substituto imediato do Lucas Ramon? Porque o Moreira voltou pro banco, né, Caio?
1: É, o Moreira apareceu na lista de relacionados depois de alguns jogos, o garoto Hugo também, né? O Hugo também voltou a ser relacionado depois de 4 partidas. É, o Moreira hoje está à disposição no banco de reservas. É que tá o Cedric também, né? Mas por hierarquia, não sei se o Milton Cruz imagina que o Cedric está à frente do Moreira.
0: É isso, e assim que a bola parar de rolar no Maracanã para Fluminense e São Paulo, iremos imediatamente para a Arena Barueri, na Grande São Paulo. O líder do campeonato, Palmeiras, encara o Cruzeiro. 16ª rodada, Guilherme Lage, com toda a sua categoria, vai transmitir ao lado de André Galvão e Gustavo Soler. E depois tem fim de papo aqui na TMC para Movida. 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Fim de papo assim que a bola parar de rolar para Palmeiras e Cruzeiro. Amanhã tem às 11 da manhã Santos e Coritiba. Vou para lá ao lado do Tomás Rafael e também do nosso Fabiano Fará. E às 4 a bola vai rolar no Nilton Santos para Botafogo, recepcionando o Corinthians. Éder Luiz, José Calil e Marco Belo. Pois não, diga lá, Gaviva.
2: Quero perguntar pro Kaique, que aliás hoje ele que vai apresentar o fim de papo.
1: Sim.
2: É, por que a torcida do Fluminense faz é igual do Palmeiras quando é o Vitor Roque, do Tigrinho? Por que eles fazem esse sinal do Tigrinho da garra?
1: Do John Kennedy?
2: Não sei, fazem o sinal da garra.
1: É, na verdade não é muito da garra, na verdade é da pegada do urso, né? O apelido do John Kennedy é urso. Não me pergunte por quê, mas posso pesquisar, o apelido dele é esse. E aí eles fazem meio que a garra do urso. Não chega a ser Melo do tigre
2: também.
1: Não,
2: viu? O Melo também é ursinho, né?
0: Não,
2: ursão,
0: tem nada de urso.
2: É chamado de ursinho.
0: Não, não sou não. Olha o Canóbio, ele vai rolando pra Guga, tentativa de tabela, não deu. A bola vai saindo pra sorte do São Paulo. Arremesso manual lá na esquerda, câmera em retaguarda. Endo, vem ali pra movimentação, vai rolando pra Sabino voltou, agora pro Endo. Tudo isso no câmera em retaguarda. Quase 44 de bola rolando. E o São Paulo está sentando na graça, vai perdendo 1-0. Último compromisso do São Paulo, válido pelo Campeonato Brasileiro. Perdeu o clássico, hein? Olha o Dora, fez bom passe, agora para o Lúcio Acosta, rolou para Canobi, vai marcar, vai fazer Canobi! Chacoalhou, guardou!

0: do Fluminense! Numa bobagem do Dória, o zagueirão, ele tentou meter por dentro para Danielzinho. Passe errado, equivocado. Chegou ali o Nonato ganhando, empurrou a bola para Lúcia Costa, não foi Flaminha. Aberto, escancaradão na beira direita, com toda a liberdade do mundo. Canóbio, uruguaio bateu chapado para meter a segunda fatura aos 44 de bola rolando. Canóbio amplia o placar para a equipe das Laranjeiras. Fluminense 2-0. Dória, meu filho. Dória, marmotinha. Olha o meu pico pra você. Tá dando pra ver. Ridículo. Dória praticamente deu o segundo gol pra equipe do Fluminense. É gol, fortalece. Esse é mais do que gol, é golaço. Uma jogada de garra, de vibração. Gol com a cara de Cimento CSN. 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Você viu o que aprontou o Dória? Praticamente deu o segundo gol para a equipe do Fluminense, hein? Kaique Silva no lance.
1: Tentou sair jogando com o Danielzinho, deu o passe totalmente errado, né? Ele tentou virar o pé, uma categoria que não tem. E o pior de tudo é que alguém inventou em trazer o Dória anos depois. Nem na primeira passagem ele tinha feito algo, né, relevante. E aí ele precisa jogar porque está todo mundo no DM, sai jogando errado. É driblado o goleiro pelo Lúcio Acosta, o Rafael não podia fazer nada e o Canóbio toca para o fundo da rede na sequência do lance para fazer 2-0. Teremos 4 de acréscimos e o Fluminense segue no ataque. Está na frente o Flusão, 2-0, quarto gol do Canóbio no Campeonato Brasileiro.
0: E aí, Ivan?
2: Depois dessa,
0: olha o Fluminense, olha o Arana, bateu direto para fora, linha de fundo. Ivan?
2: Bom, enfim, o Dória também é... É mais uma contratação feita pelo diretor executivo Rui Costa. Se a base não consegue oferecer um jogador igual ou melhor que o Dória, aí você precisa olhar para o trabalho que é realizado no trabalho de base do clube. Enfim, ele enterrou o São Paulo e agora, com 2-0 na frente, o Fluminense vai tocar com tranquilidade. São Paulo vai ser obrigado a se expor muito para tentar conseguir alguma coisa na segunda etapa. São Paulo... já apresenta problemas coletivos porque não foi deixado nada pelo ex-treinador. E é claro que o São Paulo também tem problemas individuais, porque são jogadores realmente que deixam a desejar, como o zagueiro Dória, que inexplicavelmente hoje veste a camisa do São Paulo.
0: 47, 2-0 Fluminense numa bobagem do Dória. Mais ou menos, ó, pra você que não tem a imagem, mas tá ligado aqui na TVC. Mais ou menos o que o Ranieri fez contra o São Paulo, né? Que deu o primeiro gol que o Luciano acabou marcando. Não foi bem parecidão, mas a saída de bola foi mais ou menos a mesma. Vai trabalhando a equipe do Fluminense. Olha, o Savarino recebeu do Lúcio. Chegou bem para conter o avanço. Para sair jogando na boa, na moral. Lucas Ramon já recuperado. Lateral direito da equipe do São Paulo. Bate na bola de qualquer maneira. Fez o levantamento na tentativa do André Silva. Ele dominou. Ele limpou, fintou ali o primeiro que é frente. Ainda André Silva. Descarta, fez a ligação por dentro. Deu jogada a Danielzinho. Larga a defesa, vem para o ataque. Empurrou a bola de primeira. Bola para Arthur. Arthur para André Silva. Devolveu a bola na minha direita. Bola para de calcanha, vai rolando para Bobadilha, aberto aqui pela direita. Tem a chegada do Lucas Amon. Olha, São Paulo vai trabalhando na linha meta. Adversário rolou na direita, na ponta. Atenção, vem o Bobadilha para Danielzinho. Fez o levantamento, levantou na entrada da pequena área. Saiu esmurrando ali o Fábio. Não pegou, rebarba Arthur. Tira ali o Nonato. Agora voltou pro Enzo, bateu direto pro gol, Fábio. Fez bombe, fácil defesa, o goleirão da equipe do Fluminense, hein, Caicão?
1: Tentou chutar de longe ali o Enzo, né? A bola quicando na frente dele, na frente da perna canhota, que é boa, mas aí teve um desvio, ficou fácil ali pro Fábio, vence o Fluminense, não tem pressa nenhuma, 2-0.
0: Ô Gavívia, já estamos nos encaminhando pro final do primeiro tempo, 2-0 Fluminense, e a São Paulinada aí no Bar do Cabeção, tá todo mundo aí picudo, hein? Que coisa, hein, Gavívia?
3: O pessoal tá nervoso, xingando que São Paulo erra muito passe. A Marli Pereira, torcedora do Tricolor, tá triste. O João Luiz de Fortaleza, esse é torcedor do Vozão, do Ceará. E o Toninho de Águas de Santa Bárbara, torcedor da Lusa, a nossa Lusa, Melo.
0: É isso, Luzinha Veneno. Vai trabalhando ali o Guilherme Arana. Ele deu um come no primeiro, que era Bobadilha. Vai rolando para Lúcio Acosta, meteu um bolão. Que bolão lá pela direita. Canóbio deu o jogo curtinho ao seu lado para Nonato para Canóbio. Vai chegando ali de ladinho o Guga. Guga vai levando, larga a ponta, vem caminhando por dentro. Deu o jogo a Hércules. Marcado ali pelo Danielzinho. Devolveu a bola para Guga. Com a pita, Wilton Pereira Sampaio termina o primeiro tempo no Maraca. John Kennedy aos 19, aos 44, Canóbio foram lá e chacoalharam. 2 pro Fluminense, 0 pro São Paulo. O São Paulo vai perdendo mais uma no Campeonato Nacional. E São Paulo, hein? Não me faça pegar nojinho. Vamos fazer o seguinte, vamos sair para um breve intervalo. Na sequência tem muito mais para você. A gente volta daqui a pouquinho. 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
1: Muito bem, voltamos para Maracanã, intervalo de partida, 16ª rodada do Campeonato Nacional. E o Fluminense vai fazendo 2-0 diante do tricolor do Morumbi. Gols marcados pelo John Kennedy aos 19, aos 44, depois de uma bobagem cometida pelo zagueiro Dória, praticamente entregou o gol. O Canobi aos 44 foi lá e chacoalhou. Por enquanto, 2-0 para a equipe do São Paulo. Lucasito, Campeonato Brasileiro, 16ª rodada. Tem jogo ainda em andamento, né? Nessa abertura que começou um bocadinho mais cedo em relação esse Fluminense e São Paulo. É isso, né, Lucasito?
2: Exatamente, Melo. 2 jogos em andamento já no segundo tempo e mais 2 gols no Brasileirão. O Maicon de pênalti fez o segundo do Atlético Mineiro, 2-1 sobre o Mirassol. E o Bernabéu fez o 3º gol do Internacional, 3-0 sobre o Vasco da Gama. Lembrando que logo mais às 9 da noite ainda teremos Palmeiras contra o Cruzeiro. Amanhã 6 jogos fechando essa rodada. Às 11 da manhã, Santos e Coritiba. Às 4 horas, Botafogo e Corinthians, Bahia e Grêmio. Às 6:30, Bragantino e Vitória, Chapecoense e Remo. E às 7:30 da noite, para fechar a 16ª rodada, Atlético Paranaense e Flamengo, Melo.
1: Show de bola, Lucasito, plantão esportivo. E lembrando que assim que a mortadelinha parar de rolar para Fluminense e São Paulo, iremos imediatamente para a Arena Barueri, na Grande São Paulo, porque lá jogarão a partir das 9 da noite, o líder do campeonato, o Palmeiras, recepcionando o Cruzeiro, a Raposa. E você vai acompanhar com o nosso Guilherme Lage, narrando muito Lage, ao lado do André Galvão e também do nosso Gustavo Soler. E depois tem fim de papo, tem sim senhor, para Movida. 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Vamos fazer o seguinte, último intervalinho, na sequência Ivan Drago falando a respeito desse 2-0 em São Paulo, do Fluminense diante do São Paulo e projetando a etapa complementar. A gente volta já. 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
15: Voltamos em intervalo de partida. Maracanã, Fluminense vai fazendo 2-0 para cima do tricolor do Morumbi. E o Ivan Drago, comentarista TMC, vai falar. Fala do jogo, 2-0. Isso é projeto o que para o segundo tempo, hein, Ivan?
16: O São Paulo está perdido defensivamente. Até que a escalação visava isso, né? Uma consistência defensiva. Mas os... não foi isso que nós vimos na prática, né? Porque o São Paulo apresenta problemas coletivos e individuais. Coletivos porque o ex-treinador não conseguiu deixar nada. E individuais porque a construção do elenco foi muito ruim, né? Construção feita pelo diretor executivo Rui Costa. Então, você olha para a linha de defesa do São Paulo, São três canhotos: o lateral esquerdo Enzo, o zagueiro Sabino, o zagueiro Dória e apenas o Lucas Ramon pela direita, que é destro. E você olha para o elenco do São Paulo, você fica imaginando: poxa, será que era necessário mesmo contratar o Dória? Será que a base não consegue oferecer um jogador igual ou melhor que o Dória? E foi assim que o São Paulo tomou o segundo gol, num erro de saída de bola do zagueiro Dória. São Paulo sofreu muito defensivamente, como eu disse no começo da minha explanação, principalmente pelo lado esquerdo da defesa. Fluminense forçou bastante ali as costas do Enzo Dias, que marca mal, isso foi alertado por nós antes da partida. O São Paulo com dificuldade para construir jogadas, com dificuldade para chegar no fundo do campo. O Fluminense pressionou, conseguiu o primeiro gol numa falha de marcação do São Paulo, depois recuou, o São Paulo até conseguiu ter um pouquinho de volume no ataque, conseguiu colocar a bola no chão, mas muito pouco, né? Em nenhum momento o São Paulo de fato fez o goleiro Fábio trabalhar, apenas um chute de longa distância do André Silva, nada além disso, um chute fraco que não exigiu do goleirão da equipe do Fluminense. E depois no contragolpe, o Flu conseguiu marcar um segundo. Na verdade, o Flu força no contragolpe, o São Paulo retoma a bola. Quando vai sair jogando, o Dória quer olhar para um lado e tocar para o outro. Uma coisa bizarra. Um jogador que não tem técnica, mas que, sei lá, se acha demais. E aí entregou.
14: Tá?
16: É, exatamente. Entregou a paçoca, né? Uma marra para jogar futebol com pouca técnica. Então agora, São Paulo se vê numa situação muito difícil, muito complicada, vai ser obrigado a se expor ainda mais na segunda etapa, e é claro que o Fluminense, inteligente e rápido, vai explorar os contragolpes e os espaços deixados pela equipe do São Paulo.
15: Ivan Drago, comentarista TMC, atenção amigo torcedor do Brasil, Wilton Pereira Sampaio, vai autorizar o início da etapa complementar. Saiderborg, que pertence à equipe das Laranjeiras, atenção amigo torcedor, autoriza o árbitro. A mortadelinha já está rolando novamente no Maracanã, para Fluminense e São Paulo, na maior audiência do futebol em São Paulo. Olha eu aqui, tá dando pra ver, tá dando pra ver. Olha o Fluminense, vai trabalhando, dobra pra Guga. No câmbio, retaguarda, marcado de perto ali pelo Boba, tira, volta, bola recuando, dobra pra Ignacio. Devolveu junto, a linha lateral, bola pra Guga. Guga vai rolando pra Canóbio, Canóbio pra Guga. Guga prendeu, perdeu, insistiu, chegou Dora novamente, errou o passe. Guga recuperou, rolou pra Lúcio Acosta. Vem novamente aqui no Fluminense, olha o Lúcio, bateu pro gol fora. Mas de novo o Dora errou. Mas será o Benedito, numa paulada no Savarino, buscava o cantinho esquerdo, baixo da meta do Fábio. Olha, no início da etapa complementar, quase a Mimosa deitou, hein? Quase o terceiro gol do Fluminense, eu fechei até o ano, hein, Kaique?
17: Com menos de 40 segundos, né? O Savarino recebeu a bola na esquerda no mano a mano, ele e o Lucas Ramon. Olhando no olho ali do adversário, trazendo pra dentro, buscando aquela finalização de chapa que passou perto da trave. A bola agora bate no Arthur, cede o arremesso lateral de graça, o São Paulo ali pro Fluminense, vence o Fusão por 2-0 e quer mais, quer repetir a goleada do ano passado, Melo.
15: Vira essa boca pra lá, tá 2-0 pra equipe do Fluminense, o ano passado foi 6-12-0, hein? Tem gol no campeonato, é isso, Lucasito?
18: É isso, Carboneiro fez o segundo dele, o quarto do Internacional, 4-0 sobre o Vasco.
15: Que sapecada, hein? É, você não empresta um livrinho novo de anedotas pro Renato Gaúcho, não. Olha lá, vai trabalhando no Canobi, aberto lá pela direita, pegou. A defesa do São Paulo desprevenida, corta, tira, afasta ali o Sabinão. Mas toda hora o Canobi cai nas costas ali do lateral. E olha que tem dobra de lateral, hein. Vem novamente aqui das Laranjeiras, olha o Dutra Acosta, tá na área, fez um giro, chegou bem pra tirar. Afastando a defesa da equipe do São Paulo. Vem pro toque de bola, Danielzinho. Ele vai levando, barreira, ninguém não tem aproximação ali do Enzo. Enzo pediu, pediu, recebeu. Pelo menos retrocede, reinicia com bomba de Lucas para retaguarda. Quer falar o quê, Ivan?
16: Que a Avenida Enzo Dias hoje tá liberada, tá? Sem radar, sem nada. Canóbio deita e rola nas costas do lateral do São Paulo. Aliás, foi avisado também por nós antes da partida. Ele vive uma péssima fase, o argentino Enzo Dias, marcando um terror.
15: Calma, calma, Ivan. Tá com o sistema nervoso abaladinho. Tá abalado, abalado. 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Vai trabalhando aqui pro São Paulo. Bora, São Paulo, tira a corda da bota. A bola pro intermédio. Ali do Cauli, descarta, rolou pra Bobadilha na entrada da grande área. Tentou a inversão, a bola explode no Canóbio. Tira Nonato de qualquer forma. Fez o levantamento pra John Kennedy, Dória. Interceptou, vai fazer bobagem de novo em Dória. Vai rolando pra Bobadilha. Bobadilha vai servindo na canhota. Agora o São Paulo vem, olha o Enzo. Tentativa no cruzo. Ah, não. Olha o cruzamento do Enzo, que buscava o André Silva, que fechava ali na marca penal. A bola saiu lá do outro lado, hein? Os caras do São Paulo não acertam nada, Kaique.
17: Cruzou toda a extensão da área, né? O cruzamento do Enzo pelo lado esquerdo, saiu lá pelo lado direito. O Fluminense tem a bola de novo e vai buscar mais, né? Agora uma falta ali marcada. Não, né? Na verdade, sim, marcada. Cometida por quem? Dória.
15: É, depois que ele entregou a paçoca lá, ele tá com o sistema... Ele tá... Olha, ficou ruim pra ele. É porque não tem outro zagueiro pra trocar, né? Que ele não tá com o psicológico legal, não. Pois não, Gaviva?
14: Gilmar Tricolor, da Moca, perguntando pro Ivan também sobre o Wendel e Cauli, não só o Dória. O Wendel e Cauli abaixo?
16: Abaixo, evidentemente, desde que chegaram ao clube. O Wendel há mais tempo, o Cauli chegou recentemente, mas até hoje nada.
15: 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TMC 360, vai trabalhando frente no câmbio de retaguarda, meteu um bolão lá na canhota, olha o Lúcio, Lúcio, a bola passou por baixo da perna dele, sobrou para Lucas Ramon, deu uma Dória, olha o Dória, vai trabalhando ali no seu sistema defensivo, tem aproximação ali por dentro, vai se apresentando, ali o Danielzinho deu a bomba, esse é o Arthur, larga a defesa, vem pro ataque, vai levando, vai carregando, bate a marcação do Nonato, devolveu para Lucas Ramon, solta a bola ali pelo miolo, vai trabalhando aqui de São Paulo, Cauli, ele vem com a bola dominada, vai levando, tentativa de passe pro Enzo, a bola sobrou pro Enzo, Enzo lá pela direita, abertura de bola para Lucas Ramon no bico da grande área, executou o cruzamento na boca do gol, tira, afasta de qualquer maneira, Nonato afastando o perigo do jeito que deu, a bola volta, bota na metade do campo, rebote São Paulino, Arthur, ele vai servindo pro Enzo, Enzo na meia canhota, aperta escancaradão, se quiser tem o Enzo Dias, isso, olha o Enzo, abertura de bola na canhota, marcado pelo Canobi, voltou pra Bobadilha, tentativa de tabela, Bobadilha, meu filho. Agora não adianta criticar o Enzo Dias, porque essa bola aí foi, em vez de um toque com capricho, meteu uma cadeirada ali, um paralelepípedo pro Enzo, que não alcançou direto pra Bobadilha também, não acerta uma, hein? Você viu aí, né, Caicão?
17: No espaço curtíssimo, né? Deu passe lá na frente, direto pela linha de fundo, Bobadilha que tá prestes a ser convocado oficialmente pela seleção do Paraguai pra Copa do Mundo, Melo.
15: 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E vem aqui pro Fluminense. Olha o Arana. Ele vai rolando de ladinho. Vai trabalhando bem a jogada. Nonato vem com a bola dominada. Encarou a marcação do Danielzinho. Danielzinho aperta a marcação em curto espaço. O Nonato foi obrigado a recuar para Ignacio. Deu jogo a Guga. Guga desencilhou-se da marcação ali do Wendel. Ele vai soltando para Ignacio. Ignacio para Canóbio. Canóbio para Guga. Falta! Enzo Dias pegou o Canóbio. Tá parado o jogo. É falta. Falta na lateral do campo aqui na direita. Ataque para a equipe das Laranjeiras cobrar. E atenção, amigo ligado na TMC. 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Segundo tempo, Maracanã. 16ª rodada do Campeonato Brasileiro. Anote aí comigo o placar, Tipe. 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Avante aí, gente fina. Fluminense 2, John Kennedy e Canóbio marcaram 0 pro São Paulo, que tá se lascando, hein, Lucasito?
18: Cissé faz o terceiro do Atlético Mineiro, 3-1 sobre o Mirassol.
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15: Olha o Savarino, vai trabalhando lá na canhota, voltou para por dentro, deu uma Hércules, Hércules pra Savarino. Ele bate a marcação no primeiro, que é Arthur. Volta a bola ali, não comanda, bola pra John Kennedy, devolve. devolveu na canhota pro Hércules, Hércules pra Savarino, Savarino vai rolando pra Hércules, Hércules pra Lúcio Acosta, a bola sobrou, atenção na boca do gol pra Guilherme Arana, vai marcar, vai fazer a paulada, defendeu Rafael, linda defesa do goleiro São Paulino, tava desenhado o terceiro gol da equipe do Fluminense, arremesso manual já cobrado, olha o Guga, levantou na entrada da pequena área, subiu de cabeça de Cuca Legal, Dória tira, afasta o perigo, e o Rafael teve que trabalhar, senão seria o terceiro das Laranjeiras, hein, Caicão?
17: No chute cruzado do Arana, quase sem ângulo, né? O Rafael deu um tapa ali na bola, mandou pra linha lateral, uma defesa salvadora, né? Livrando a pele do São Paulo de tomar o terceiro, numa boa jogada, uma triangulação ali. John Kennedy, Lúcio Acosta e Guilherme Arana, sempre participativo em chegadas pelo lado esquerdo, Melo.
15: 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Fluminense, hein? E a galera aí no Bar do Cabeção agitada, jogando aquele truco, aquele dominózinho, tem uma tranca, tem um snooki.
14: Sim.
15: E aí alguns ali só encostando um bigo no barcão pra molhar as palavras, né, Gaviva?
14: Isso, e na sala VIP tá tendo até strip poker, hein?
15: É,
14: um negócio. É, strip poker.
15: Explica, explica, não complica, explica.
14: O Tec do Embu indo pra Arena Barueri, tá na audiência. O Brendo de Curitiba, sou furacão, tô ligado. Olha lá o São Paulo.
15: Não deu nada, o Fábio pegou.
14: E o Ivair de Jaguariúna dizendo que hoje vai dar tricolor. Já tá dando tricolor, né?
15: É.
14: Só que é do Rio.
17: Ô Melo,
15: que trem é esse aí que você falou, hein, o Gavi? É o que, poker?
14: Strip poker.
15: Como que é isso aí?
14: Entra dois homens e duas mulheres, faz parceria. Quem perder vai tirando uma peça na roupa.
15: E a Giscreuza tá como nessa?
14: Ô, não? Giscreuza não joga.
15: Ah, não, não. Desculpa aí.
14: Você é louco, velho?
15: Ah, tá. Não, desculpa, eu errei aqui, você me perdoa. Olha o Hércules, bem aqui na laranjeira. Olha o Fluminense. Vai trabalhando. Ela participa? Alzira?
14: Dona Alzira?
15: É.
14: Não, o pessoal não deixa.
15: Não deixa, né? Não, é menor não. Vai estragar o brinquedo, fica aí. Vai trabalhando, olha lá. Vai trabalhando agora pra Ignacio, deu jogo a Lúcio Acosta, devolveu pra Nonato. Nonato na circunferência central do gramado. Ergue o cabeção, vai chamar ali o Savarino. Savarino devolveu a bola pra Nonato, vai acionando junto à linha lateral. O Guilherme Arana recepcionou, voltou a bola pra Nonato. Nonato, Arana. Arana pra Nonato. Marcado, cercado por um, dois, três adversários. Nonato volta a bola pra Freitas. Reine, siga essa jogando no campo de defesa. 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Olha o Arthur, recupera para a equipe do tricolor do Marambi. Deu jogo a Lucas Amon, devolveu a bola para Arthur. Larga a defesa, vem lá para o ataque pelo setor direito. Ele vai levando, vai carregando, vai desbravando. Está rolando na ponta direita. Olha o Lucas Amon, deu jogo a Cauli. Cauli ajeitou, devolveu a bola para Lucas Amon. Vai trabalhando bem, a posse de bola, joga a bola. São Paulo tira a cola da bota, Vamos lá, o São Paulo está meio molão. A bola para Cauli, ergue o cabeção. Deu jogo mais atrás, a bola para Sabino de primeira. Ele vai acionando o Enzo para junto à linha lateral, marcado pelo Canobio, tentou passar, não passou, volta para de longe, retrocede, reinicia ali com o Rafael na entrada da grande área, vai reiniciar a equipe do São Paulo. Ivan Drago, quase 11 de bola rolando, e o início do segundo tempo 2-0, segue na frente o Fluminense, Ivan.
16: É preocupante, olha o Dória errando mais uma vez, não dá. Canhoto jogando pelo lado direito, cara, que dificuldade que ele tem, e o São Paulo insiste. Claro, o Fluminense também é esperto, ele pressiona todo mundo e deixa o Dória para receber a bola, que é o mais limitado tecnicamente, por um lado que ele não consegue jogar. Só dá Fluminense, São Paulo é preocupante a postura do time neste momento. Rafael já fez uma grande defesa, só dá Fluminense, São Paulo tem muita dificuldade de passar do meio campo. O Milton Cruz precisa mudar, o São Paulo tá nas cordas.
15: E olha a equipe do Fluminense, bola enfiada lá pelo comando, Savarino continuou, perdeu, recupera a equipe do São Paulo, bora, olha o Arthur, aperto lá pela direita, junta a linha lateral, chama contra si, a marcação no Freitas, deu um jogo, a Danielzinho soltou pra Bobadilha, limpou, fintou, falta! Opa! O Hércules pegou pesado mesmo pra conter o avanço, falta em cima ali do Bobadilha, tá parado o jogo, é falta na meia direita, quem sabe na bola parada o São Paulo não arruma alguma coisa por aí, Kaique Silva.
17: Famoso quem sofre bate, né? Porque o Cauli geralmente costuma finalizar dessa distância, mas o Arthur também chega por ali e o Danielzinho no Mirassol era batedor de falta. Vamos ver nessa cobrança aí, né? Dessa falta oferecida pelo Hércules pro time do São Paulo. Ó quem tá chegando e ajeitando a bola, o Dória, hein? Pra quem já teve o Rogério Ceni, olhar pro campo hoje e ver o Dória, ó, ele tá ajeitando a bola. olhar o Dória ajeitando para cobrar uma falta é pior do que tomar um tiro no pé.
14: Mas se ele faz o gol, vai ser o gol chupa cair.
20: É.
17: Ele não faz. Eu mudo de nome se ele fizer.
20: Eu já
17: ele
20: vi
17: não
20: isso.
17: Tem a capacidade de fazer.
20: Calma.
17: Não tem a capacidade de ser zagueiro, imagina bater
20: calma,
17: a falta.
20: Olha, 12,5 de bola rolando, 2-0 para equipe do Fluminense. O São Paulo tem uma falta a ser cobrada lá na meia-direita, Danielzinho e o Dória. Dória bate com a canhota, vai autorizar Wilton Pereira Sampaio, árbitro de Copa do Mundo. Atenção, vamos lá, São Paulo, vamos lá. Vamos tirar o zero do placar, 2-0 Fluminense. O São Paulo tá sentando na graça, tá se estrepando. Vamos lá. Ih, rapaz, a barreira vai se mexendo ali. Olha o Fábio, atento. Dória partiu pra bola, bateu, Fábio. Tá na mão do goleiro. Levou um sustinho, hein, Kaique.
17: Qual que era a chance de fazer?
20: É, mas foi no... Ele acertou pelo menos o gol, hein.
17: O Fábio deu dois passinhos pro lado e pegou, né? É, jogador profissional, né? Se não acertar no gol, pelo amor de Deus, né?
21: É, o Kaique travou agora.
20: É, travou, não passava nada, hein. 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Jogue com responsabilidade. 13,5 de bola rolando, 2-0 Fluminense. Às 9 da noite, assim que a mortadelinha parar de rolar para Fluminense e São Paulo, iremos imediatamente para a Arena Barueri, na Grande São Paulo. Lá vai jogar o líder do Campeonato Palmeiras.
17: Sentiu.
20: Recepcionando o Cruzeiro. Palmeiras e Cruzeiro, Guilherme Lage, André Galvão e também o nosso Gustavo Scholler. E na sequência tem fim de papo para Movida. 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Tá parado o jogo no Maracanã, tem jogador do Fluminense caído no gramado, Kaique.
17: Lúcio Acosta, tem até atendimento para ele, vai sair até de marca. Ah, não. Os maqueiros chegaram por ali em quatro maqueiros, hein? Chegaram por ali e aí dispensaram eles porque ele vai voltar caminhando. Daqui a pouco alguns jogadores já vão conversando ali com o técnico Luiz Ubeldia e vem mexida. O Serna estava tirando ali o colete e pode ser novidade no lugar do Lúcio Acosta, já confirmo para você.
16: É, se o Lúcio Acosta realmente não reunir condições para permanecer no jogo, é uma ótima notícia para o São Paulo.
20: É, que o cara tá jogando muita bola. Inclusive, quando ele ficou fora, ele ficou contundido um bocado de tempo aí. Fluminense parou de ganhar, hein? Que o Fluminense tava numa onda legal, ganhando tudo e tal. Enfim, vai mudar, hein? Duas de uma vez só no Fluminense, hein?
17: Vai embora o John Kennedy com a 9 pra entrada do 19 Castilho. E vem aí o Serna, vai embora o Lúcio Acosta para a entrada do Serna com a 90. Castilho 19, Serna 90, novidades no Fluminense.
20: E aí, Ivan?
16: Savarino centralizado para o Serna jogar pelos lados do campo ou pelo lado esquerdo e o Castilho na frente. Castilho até agora apresentou muito pouco com a camisa do Fluminense.
20: São Paulo tem nova falta a ser cobrada na meia-direita, vai tomando posição. Atenção, vai bater na bola, o Arthur levantou na tentativa do cabeceio do Arthur, sobe a defesa da equipe do Fluminense. Afasta Nonato!

0: Que a saúde pode ser mais humana. 16 e 10 de bola rolando. Atenção, olha o céu na passe errada. Vai rolando, bola para Cassino. Cassino brigou pela posse de bola. Falta no Cassino em cima ali do Wendel. Tá marcada a falta. Falta aqui na esquerda. Campo de defesa pro São Paulo cobrar. Infração pro São Paulo bater. 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Link TNC a partir das 3 da tarde, das 3 às 5 da tarde aqui na TMC, vai trabalhando a porta de bola, olha o Savarino, meteu um bolão pra Serna, Serna já ganhou na velocidade do Lucas Ramon, olha o Serna aberto, escancaradão lá na ponta, por baixo das pernas do Lucas Ramon, olha o Serna, rolou pra Castilho, chegou bem Sabino, interceptando, obstrui a passagem, mata ação ofensiva, olha o Sabinão, vai trabalhando pelo corredor central, ultrapassa a fronteira inimiga, deu jogo na canhota, bora pra Cauli, encarou a marcação do Guga, tentou passar, não passou, desacelerou. Volta, bola para Bobadilha. Bobadilha, lançamento, bola para Sabino. Sabino dando uma de ponta esquerda, rolou para Enzo. Enzo larga a ponta, vem caminhando por dentro, deu jogo a Cauli. Cauli para Bobadilha. Bobadilha tá mais apertado do que um pinto novo, deu uma fatiada, clareia o jogo. Da esquerda, meteu lá na direita, bola para Lucas Amão. Deu a Dória, Dória, solta essa bola, Dória. Vai se apresentando o Danielzinho por dentro. Pediu, pediu, mas não ganhou. Olha o Dória enfiado, bola na tentativa do André Silva. Chegou bem, Guilherme Arana. Recupera e dali, dali, dali, contra golpe. Atenção, olha o Serna, meteu na canhota. O árbitro pegou oposição no impedimento do Serna, uma falta de ataque falta. Dele.
1: Ele deu falta na disputa do Serna, ombro a ombro, segundo o Serna, ali com o Lucas Ramon. E aí teve um empurrão na região do ombro mesmo, mas da parte de trás, né? Ali na região das costas, o Serna sairia na cara do gol, Melo.
0: E atenção, amigo ligado na TMC. Cláudio Cuca, olha, mudou. Saiu Simba pra entrada no Cuquinha. Cláudio Cuca, marca que você confere 18 e 10 e bola rolando. Etapa complementar no Morumbi. Mate aí comigo. 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Anote aí, gente fina. Fluminense 2, John Kennedy e Canobio marcaram ainda no primeiro tempo. Zero pro São Paulo, que tá se estrepando, Lucasito.
2: Amanhã, 7:30 da noite, tem Atlético Paranaense e Flamengo.
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1: Mudou.
0: Diga.
1: Ferreirinha 11 foi embora o Cauli. Ferreirinha 11, novidade no São Paulo a primeira.
0: E aí, Ivan Drago, Brasil, quer ouvi-lo e fala dessa modificação também, 2-0 Fluminense.
4: Não jogou nada o Cauli mais uma vez. Até hoje, desde que chegou, não acrescentou muita coisa. Vamos ver se o Wendel vai jogar um pouquinho mais centralizado para que o Ferreirinha jogue pela esquerda.
0: Olha o Savarino, brigou pela posse de bola. Wendel! O Atria marca uma falta ali do Savarino em cima do Wendel, mas como a bola sobrou pro Rafael, mandou seguir o jogo, vai sair jogando aqui pro São Paulo no campo de retaguarda. 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Sai jogando, São Paulo. Olha o Sabino, ele vai rolando por dentro para Danielzinho, vai se apresentar entrando, ele balançou pra lá, pra cá, marcado ali pelo Savarino, vai rolando na canhota o Enzo, Enzo tentou passar, não passou, marcado, apertado ali por dois jogadores, o Nonato também ali, o Canobio, volta para retrocedendo, recomeça aqui pelo São Paulo no campo de defesa, fala quem chamou.
5: Eu tô chamando, é verdade que o Lucasito te convidou pra fazer um filme pra ele?
0: Foi,
5: é verdade,
0: foi.
5: Verdade, minha
0: foi,
5: verdade.
0: Foi, mas é eu por deficiência física, eu não pude. Não, acabou o remédio, não deu. Mas vem o Fluminense, olha o Savarino. Aperta o lateral da grande área, rolou pra trás, a bola pra Serna, vai marcar, vai fazer. Ô, Dória! Interceptou. Vamos puxar esse contra-golpe, vamos lá, São Paulo, vamos lá, Dória. Tira o chicletinho do pisante. Ele vai rolando na canhota, bola pro Endo. Larga a defesa, vem pro ataque. Ele vai devolvendo a bola lá pelo outro lado, vai trabalhando, pode ir embora aqui pro São Paulina. Atenção, olha o Arthur. Ele bate a marcação no primeiro, vai levando, vai carregando, vai desbravando, meteu um balão na ponta. A bola por intermédio do Ferreirinha. Bico na grande área, lá pelo setor canhoto, encara. A marcação do Guga, tentou passar, não passou, devolveu a bola para Arthur, marcado de perto ali pelo jogador que é Canobio, volta para retroceder aqui pro São Paulo, vai trazendo a mesma jogada, a bola para Enzo Dias, vai rolando para Bobadilha, falta, ou melhor, era o Enzo Dias, falta para São Paulo, marcou Wilton Pereira Sampaio, achou uma falta aí, hein, Kaique?
1: Do Hércules para cima do Ferreirinha, no que ele domina de costas, recebe ali o toque e a falta tá marcada, né? O Hércules reclama que deu bote só na bola, o banco do Fluminense fica maluco, mas o Wilton marcou a falta, na bola parada vem São Paulo.
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0: 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Todo dia especial, 21 e meio de bola rolando. É falta para São Paulo, Danielzinho fez o levantamento. Ignacio de cabeça, tira, afasta de qualquer maneira. Veio buscar encomenda, Savarino, venezuelano, deu atrás na lateral do campo para Guga. Guga, atenção, aprofundou no ataque, vai trabalhando a equipe do Fluminense. Falta o Arthur. Veio para conter um avanço e segurou ali pela camisa o jogador do Fluminense que corria numa velocidade. Cartão amarelinho aí pintou, hein? Era o Nonato que partia numa velocidade incrível, Kaique.
1: Foi agarrado ali na região do ombro o Nonato, né? Porque tava puxando o contra-ataque numa velocidade enorme. O Arthur matou, fez a falta e recebeu o amarelo. Tá pendurado no jogo.
0: Jogo está parado, é falta para a equipe do Fluminense, 22 em cima da pinta. Daqui a pouquinho, lá na Arena Barueri, tem a sequência do Campeonato Brasileiro, líder do Campeonato Verdão, encarando o Cruzeiro, a Raposa, equipe de Belo Horizonte.
1: Amarelo.
0: Jogaço de bola, Guilherme Lage com toda a sua categoria, narrando muito, Guigui. Vai dar o recado ao lado do nosso André Galvão e também do Gustavo Soler. Tem o Palmeiras jogando a partir das 9 da noite com transmissão aqui na TMC. Amanhã 11 da matina lá na Neoquímica Arena, hein? Não é na Vila Belmiro, não. O Santos é mandante, jogando no campo do Corinthians, pegando Coxa Branco, Coritiba, 11 da manhã. Vou pra lá ao lado de Tomás Rafael e também do nosso Fabiano Fará. E às 4 da tarde, Nilton Santos, Rio de Janeiro, a sequência do Campeonato Brasileiro. Botafogo recepciona o Corinthians, do técnico Fernando Diniz. O Ed Luiz vai dar um recado ao lado do José Calil e também do Marco Belo. Jogo tá parado. Você diz o quê? Amarelou pra quem? Outro amarelinho além daquele?
1: Carlos Grueso, auxiliar do Zubeldia, que recebia cartão à beça no São Paulo, comandou o time em algumas oportunidades. Foram 5 jogos comandando o São Paulo, porque o Zubeldia estava suspenso.
2: Você é
1: Ele
2: carioca,
1: recebeu
2: Caíque?
1: Amarelo no banco de reservas.
2: Você é carioca, Kaique?
1: Não, por quê?
2: Recebia cartão à beça.
3: Você deu uma cariocada aí.
1: Não falei cartão, não. Eu falo cartão.
3: Ah, você é meio caipirão, né? Igual eu. Tá mais pra cartão do que...
2: Cartão à beça é carioca.
3: Cartão à beça? Isso. Eu falei cartão. Cartão. Bem caipirão, de Sorocaba.
1: A beça é usado aqui também, São Paulo.
3: É.
0: Olha o Rafael, despacha de qualquer maneira, deu de bico, jogou no vazio, Ignacio recupera para a equipe do Tricolor das Laranjeiras. Deu jogo a Guga, Guga para frente, vai trabalhando ali pelo corredor central, cadencia o jogo para a equipe das Laranjeiras, que vence o jogo 2-0. Deu jogo na canhota, Guilherme Aranda, ele paparicou para lá, para cá, marcado de pé, o Pedro Arthur. Arthur aperta a marcação, em curto espaço, bola recuada para Fábio, no bico da grande área, no bico da pequena área, perdão. Ele descarta de qualquer maneira, agasalhou no peito, sai jogando com categoria aqui para São Paulo. A própria intermédio do Lucas Amão, ele balançou, rolando para Danielzinho, Danielzinho para Lucas Amon, descarta a bola para Ferreirinha, Ferreirinha aberta aqui pela ponta, ele volta, a bola para Lucas Amon. Lucas Amon tá jogando aqui na esquerda, hein? Ele vai rolando por dentro, fez a ligação, bola para Bobadilha, Bobadilha para Lucas Amon, aprofundou na canhota para Ferreirinha, Ferreirinha devolveu a bola para Lucas Amon, vai trabalhando, marcado ali pelo Guga, ainda Ferreirinha marcado, cercado, tá mais apertado do que um pinto novo. Ele vai soltando, descarta a bola curtinha, a bola para Danielzinho, Danielzinho, Bobadilha, Bobadilha na meia esquerda, na linha média adversária. Danielzinho meteu um bolão ali pro Ferreirinha. Ferreirinha, olha o que vai aprontar a Ferreirinha. Limpou, fintou, escapuliu da marcação do Nonato. Chegou a zaga daqui pro Fluminense, está jogando. E dali, dali, dali, contra-golpe. A bola para Savarino, veio buscar a encomenda. Desenchilhou-se da marcação do Dória. E atenção, bola enfiada na ponta para Canobi. Canobi já partiu. Olha o Serna fechando lá pelo outro lado. Canobi deu um come para cima ali do Endo. Rolou mal pelo outro lado. Vai trabalhando o Serna, limpou, fintou, desviou fora. Para fora do gol. Serna bateu pro gol, desviou na zaga, escanteio. Caramba, que contra-golpe, hein? E o Dória tava lá na frente dando uma de centroavante. Tem que correr pra chuchu, hein, Kaique?
1: Eram 3 contra 3, né? Era o Castilho, o Canóbio e também o Serna. Depois chegou o Arana. Por isso que o Serna trouxe pra dentro e finalizou. Porque o Arana puxou a marcação. Dizia no Sabino, escanteio pelo lado esquerdo. Quero o terceiro Fluminense.
0: 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O Arana levantou, brigou lá pelo alto, Ignacio. A bola tá viva dentro da grande área. Olha o Rafael, saiu, catou borboleta, Rafael. Na primeira, na segunda, catou. Goleiro Rafael. Foi dar uma burdoada na bola, errou tudo, hein? Na dividida com Cacilha. É que no segundo momento ele foi lá e grudou a mortadelinha. Até tu, hein, Rafael? Você viu aí, né?
1: Tem toda um tapa ali
0: que
1: na
0: coisa,
1: bola. Não achou nada. Quase acertou a cabeça do atacante do Fluminense. Depois segurou. Queria a falta, né? Geralmente a área protege o goleiro. E agora o André Silva queria a foto, não marcou não. Vem, Flusão.
0: Vem, Fluminense. Olha o Savarino. Vai levando, vai carregando. Marcado por três. Chegou Bobadilha por baixo. Abra sobre o reboteado na batida. Atenção, Serna. Brigou pela posse de bola. Tira a faixa de qualquer maneira, Arthur. Tão bicudo ninguém do São Paulo na peça ofensiva. Sai ali na intermediária, Fábio. Descarta, deu a Ignacio. Ele vai arredondando na machadinha. Deu o jogo ali a Nonato. Nonato chama a contração, a marcação do Endel. Vai rolando. Abra na quarta zaga. Para ali para frente. Frente vai rolando de ladinho para Hércules. Arredondou. Vai trabalhando. Vai concatenando bem a jogada do campo de retaguarda. A equipe do Fluminense que vence o jogo. 2-0 placar, Jipe. O São Paulo vai perdendo mais uma pelo Campeonato Brasileiro. Quase 27 de bola rolando. Etapa complementar. 2-0 Fluminense, placar, Jipe. A bola volta, volta retrocedida ali para Fábio. Ninguém do São Paulo aperta o goleirão. Agora sim, Fábio. Descarta com a pernoca direita. Fez o levantamento. Levantamento em profundidade. Subiu Dória. Complementou Sabino. Sabino na tentativa ali do Endel. Chegou inteirinho o Ignacio. Fez o giro. Fez a volta para cima ali do Endel. Volta a bola pro goleiro Fábio. Na linha da pequena área. Fábio marcado pelo André Silva. Bate na bola novamente. O goleirão na metade do campo. Subiu na dividida. Canóbio. Melhor pro São Paulo. Ficou com a bola reboteada. A bola na canhotinha. Abra Bobadilha. Bobadilha deu uma Endel. Endel pra Bobadilha. Bobadilha cochilou. Era o Ferreirinha. Perdeu. Prendeu. Perdeu Ferreirinha. Recupera a posse de bola. Quebra o Fluminense. A bola pra Hércules. Vai levando. Na circunferência central do gramado. Ele fez o giro. Bate a marcação. Agora sendo Bobadilha. Deu de ladinho a Nonato. Nonato pra Ignacio. Vai capenchando o jogo aqui pro Fluminense. Parece que o Fluminense não quer mais nada com nada. Com esses 2-0 aí, ó. Pega a posse de bola e valoriza ali, trocando passes de pé em pé no campo de defesa, hein?
4: E São Paulo que se vire aí. E vai atraindo o São Paulo. E quando o São Paulo pega a bola, imediatamente quando o Fluminense recupera, ele acelera e leva a perigo para a defesa do São Paulo. Olha o Fluminense aí de novo.
0: Olha o Fluminense, a bola enfiada em profundidade para a Serva. Último toque ali do Lucas Amon. A bola vai ser pelo Detana. Arremesso manual para o Guilherme Arana cobrar lá na ponta esquerda. 28 de bola rolando. Fluminense 2-0 para o São Paulo. Gaviva me chamou. Diga lá, Gavião.
2: Pergunta pro Ivan. Sérgio Almeida do Jardim IP. Se o Dorival não servia pro Corinthians, vai servir pro São Paulo, Ivan?
4: Ele não foi mal no Corinthians.
0: Em pontos corridos?
4: Ele não foi mal no Corinthians. Ele ganhou a Copa do Brasil, como ele ganhou no São Paulo, como ele ganhou no Flamengo. Eu entendo que o Dorival é bom treinador.
0: Vai trabalhando, olha o Ignacio. Ele vai servindo para Canóbio, aberto, escancaradão lá pela direita. Tem a ultrapassagem do Guga. Guga pediu, mas não ganhou. Canóbio deu a Ignacio. Ignacio fez a ligação por dentro. Vai rolando curto ao seu lado para Hércules. Ele vai fazer a transição lá pelo outro lado na tentativa do Guilherme Arana. Chegou o Arthur. Recepcionou para a equipe do São Paulo. Volta a bola recuando no bico da pequena área para Rafael. Com a perna esquerda, bate o goleirão da equipe do São Paulo. Jogou na linha de frente, ninguém do São Paulo. A bola vai se perdendo. É outro arremesso manual para a equipe do Fluminense. Saiu jogando lá na metade do campo, setor esquerdo. 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O Cuca Marque, você confere 29,5 de bola rolando, etapa complementar, Maracanã. 16ª rodada do Campeonato Brasileiro. 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Fluminense 2, John Kennedy e Canóbio. Os dois gols no primeiro tempo, 0 pro São Paulo. Desembucha aí, Lucasito.
5: Jogo encerrado, Internacional 4, Vasco 1.
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0: São Paulo está prestes a mudar dois jogadores aí.
1: 33, Luan, e 14, Tápia. Daqui a pouco no São Paulo.
0: Olha o Castilho, vai servindo a bola ali para Savarino. Ali pelo corredor central, na intermediária adversária. Jogou no vazio, chegou bem. Para interceptar Enzo Dias. Ele ultrapassa a fronteira inimiga. Tem a chegada do Ferreirinha, aperta escancarado na esquerda. Bate a marcação ali do Canóbio. Voltou a bola para o Enzo Canóbio. Último a tocar na bola foi o jogador do São Paulo. Segundo ali, o Bandeira, confirmado pelo Wilton Pereira. Não, parece que inverteu, hein? O árbitro deu uma coisa e o Bandeira deu outro. Vai prevalecer o quê?
1: Amarelou.
0: A marcação do Bandeira. Amarelou, diga lá.
1: Enzo Dias não enfrenta o Botafogo no sábado que vem no Morumbi. Está fora.
0: Pois é, e São Paulo ainda. Mas o Luciano deve voltar. Tem coisa boa para acontecer. O Calleri está suspenso. São Paulo vai mudar nesse exato momento, hein, Kaique?
1: O Endel foi embora. E entra o Tapia com a número 14. E o Luan vem com a número 33. André Silva vai embora com a 17.
0: Ué,
3: É o Tapia que vai ter que resolver
4: na verdade,
3: a parada?
4: Na verdade, ele vai escalar três no meio, Danielzinho, Bobadilha e Luan, certo? Então o São Paulo não vai ter criatividade, são três volantes. Ferreirinha pela esquerda, Arthur pela direita, com o Tapia centralizado.
3: É isso, olha o São Paulo, para enfiada na canhota para Tapia, chegou interceptando ali, Ignacio, bate na mortadelinha, vai rolando lá para Serna, Serna ganhou de cabeça, mas com falta em cima do Lucas Ramon. A parada do jogo é falta para o São Paulo, está jogando lá na direita, campo de defesa. 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Olha o São Paulo, vem pro toque de bola. A própria Dória, ele vem com a bola dominada ali na sua intermediária pelo corredor central. Descarta, rolou pra Bobadilha. Bobadilha aberto lá na meia. Marcado, cercado ali pelo jogador, que é Savarino. Falta para retrocedendo ali na direita pra Lucas Amon. Devolveu pra Bobadilha, enfiada ele. Bora lá na direita, ataque. Olha o tapa, tá no interior da grande área. Rolou pra Ferreirinha. Ferreirinha vai marcar, vai fazer, bateu. Errou, Ferreirinha. Bola sobrou no bico da grande área. Danielzinho bateu de voleio. Vendeu, Fábio! Linda, sensacional defesaça do goleiro do Fluminense. Praticamente um voleio a queima-roupa do Danielzinho. Depois de um cruzamento, de um chute equivocado do Ferreirinha, espanou o taco e a bola se ofereceu na entrada da pequena área de voleio do Danielzinho. Linda defesa do goleiro Fábio. Escanteio para aqui para São Paulo. Olha o Arthur, vai fazer o levantamento, levantou Sabino de cabeça. Fábio! Com a ponta dos dedos, de novo o goleirão foi lá para fazer outro milagre, Kaique.
1: Em duas jogadas seguidas, duas grandes defesas do Fábio, excelente goleiro Fábio, né? Veio o Arthur na cobrança de escanteio, já completo, Melão.
3: Olha o Arthur, vai fazer levantamento, levantou na boca do gol, fim de Vitória! Gol!

0: do tricolor do Morumbi. Dória, Dória, quatro a camisa dele de novo na cobrança de escanteio. Levantamento na boca do gol, Arthur Sabino, deu uma casinha, a bola bateu no ombro, nem de cabeça foi. Bateu no ombro do Dória, camisa 4, marcado pelo Canóvio. Sem chances agora pro goleirão Fábio, aos 35 de bola rolando Dória. Dória, diminui pra equipe do São Paulo. Dória, Dória vai, ó, é gol pra botar fogo no jogo. Dória, olha o sorriso que você proporciona pra galera São Paulina. No Maracanã, em São Paulo, em todo o Brasil. Bomba, bomba, bomba, bomba. Bomba, Dória, boa, São Paulo. Dória, 35, faltando 10, mais os acréscimos, acho que dá, hein? Aos 34, perdão, aos 34, gol foi aos 34. Acho que dá, hein? Vamos lá, São Paulo, tira a cola da bota. Dória foi lá pra diminuir o placar. É gol, gol, fortaleza, é mais do que gol, é golaço. Uma jogada de garra, de vibração. Um gol com a cara de cimento CSN. 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E com o ombro, Dória foi fortaço para diminuir o placar do Maracanã. No lance, Kaique Silva,
1: para subir mais que todo mundo depois do cruzamento do Arthur. Dá o segundo escanteio seguido para marcar o seu primeiro gol nesse retorno ao São Paulo na temporada de 2026. É o primeiro gol dele no Campeonato Brasileiro também, e o terceiro com a camisa do tricolor, contando as duas passagens. 11 anos depois, o Dória tá de volta. Falhou no segundo gol do Fluminense, é verdade, mas acaba de se redimir. Manda a bola pro fundo da rede, recoloca o São Paulo no jogo, 2-1 no Maraca.
0: É isso que diz o Kaique, hein, Ivan? Recoloca o São Paulo no jogo, 2-1, acho que dá, hein, Ivan?
2: Impressionante como o São Paulo tava praticamente morto no jogo, né? E consegue três lances em que o Fábio faz duas grandes defesas e não consegue evitar no terceiro, né? O Dória tá praticamente caído, mas a bola já tinha passado pelo Fábio. Claro, São Paulo tem que ir pra cima agora, tentar o tudo ou nada.
0: E vem São Paulo, Ferreirinha deu um come pra cima. Guguga rolou pra Tapia, foi pra linha do fundo, vai pintar o gol, empate, quer ver? A bola voltou pra Bombadilha, travado. Olha o Arthur, vai marcar, vai fazer, caiu, ficou pedindo pênalti. O Arthur tá na cara ali do Wilton Pereira Sampaio, pediu pênalti, vai ter revisão. Um possível pênalti pro São Paulo, Kaique.
1: O Arthur divide, né, com o jogador do time do Fluminense na hora do chute, por isso ele pega mal, ele cai, levanta desesperado, dizendo pro Wilton Pereira Sampaio que foi pênalti. Ele grita ali, né? Pelo amor de Deus, pelo amor de Deus. Na disputa ali na entrada da área, né? A disputa dele com o Nonato. Primeiro chute e, na verdade, quem trava ali a finalização dele foi o Serna. O Wilton tá autorizando ali a cobrança de arremesso lateral pelo lado direito, mas é um lance que tem que ser revisado, hein, Melo?
0: Caramba, o Rafael Trace de Santa Catarina tá no VAR ali. Pra você, Ivan Drago, o Arthur tá desesperado querendo penal pro São Paulo, hein, Ivan?
2: Olha, pela imagem que foi disponibilizada, o jogador do Fluminense chega antes e o Arthur acerta o jogador do Fluminense, o Serna, tá? Eu não consegui ver absolutamente nada no lance. Os dois chegam, o jogador do Fluminense chega antes e na hora em que o Arthur faz ali a alavanca para chutar, ele acerta o jogador do Fluminense que chegou antes e se eu não me engano, ele toca antes na bola. Pela imagem que foi disponibilizada, vamos ver se de repente aparece alguma coisa aí que desminta essa primeira imagem.
0: É, o Wilton Pereira Sampaio, no primeiro momento parece que não vai chamar o VAR, não vai dar o penal e vai mudar o Fluminense.
2: Na verdade é o VAR que precisa acionar o árbitro de campo.
0: É, parece que não vai ser acionado não, hein?
1: O Dória tá na minha cabeça porque é protagonista, né? Canóbio vai embora com a 17 para a entrada do 7, Soteldo.
2: Um ponta por outro.
1: E tem mais uma mexida, o Facundo Bernal tá entrando com a número 5.
2: Volante.
1: Já confirmo quem sai, o Nonato vai embora, Nonato. Rebaixou o Santos, o Donato. Eu conheço de outros carnavais.
0: E aí, Ivan?
2: Ele refresca o meio campo, ele coloca mais um homem de marcação descansado no meio campo, no caso o Bernal, tira o Nonato, que é um jogador de mais criação, e ele tira o Canobi, que também correu bastante pelo lado direito do campo, coloca o Soteldo.
0: Ô Gaviva, o São Paulo diminuiu, acho que ainda dá jogo, ó. Esse gol aí merece pagar umas pingas aí pros pingaiados aí no bar do Cabeção. Os São Paulinos, acho que vai dar pra buscar esse empate, hein, Gaviva?
3: É, se fosse gol do Corinthians, eu pagava cachaça pra galera, mas é gol do São Paulo.
0: Ah, mas você tem que agradar os São Paulinos aí, afinal de contas é freguês que nem o outro.
3: Então põe na conta do Melo aí, põe na cara
0: não,
3: dele,
0: aí você não precisa pagar mesmo? Não. Então,
3: você não paga mesmo?
0: Não, eu paguei 100, tô devendo 92.
3: Carlos de Coimbra, em Portugal, está em festa porque a Academia de Coimbra subiu para a Liga 2 de Portugal. Parabéns. E o Tião Santista, em Foz do Iguaçu, está trabalhando na portaria e está ligado na TMC.
0: Vamos lá, São Paulo, vamos buscar esse empate. Olha o Luan. É, ele vem cobrando dominada no câmbio de retaguarda, descarta, deu a Sabino. Olha o zagueirão São Paulino. Larga a defesa, vem para a placa enfiada, ele bora nas costas ali do Arthur, que aplaude, do Tapia, perdão, que aplaude aí esse péssimo lançamento do Sabino. A bola sobrou para Fábio, que saiu da meta para fazer a defesa. Chamou o Kaique.
1: Você, como um grande cruzeirense, se o Cruzeiro fizer gol no Palmeiras, você vai pagar alguma rodada lá no Bar do Cabeção pro pessoal?
0: Ah, eu tô devendo essa. Eu tava devendo 192, agora só 92, por quê? Porque eu pago lá um refresco pra galera que gosta de molhar refresco. As palavras.
3: Você paga pagou cachaça pras meninas lá. Mulherada.
0: É, então.
3: Você paga cerveja e drink pras minas aí.
0: Então, na esperança de marcar um golzinho, né?
3: Você é sem vergonha, velho.
0: Na esperança de marcar um golzinho,
3: e
0: né?
3: Você é casado, ficar pagando drink pras minas, mano.
0: Não,
3: mas...
0: Olha lá, vamos trabalhar, senão toca o telefone, bora enfiada lá na canhota. Chegou o Rafael. Saiu do gol pra fazer a defesa. E atenção, Marmotinha, mate aí comigo, Cláudio Cucamarque, você confere. 39:40 de bola rolando, etapa complementar, Maracanã, 16ª rodada do Campeonato Nacional. 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Fluminense tem 2, São Paulo diminuiu agora em a pouco, Dória de ombro marcou 2 Fluminense, 1 pro São Paulo. Acho que ainda dá, hein, Lucasito?
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0: É a falta para a equipe do São Paulo bater na intervenção.
1: Amarelou.
0: Ali na canhota, Danielzinho vai ajeitando. Amarelou para quem? A falta para o São Paulo cobrar.
1: Facundo Bernal acabou de entrar e já deu ali, né, mostrou a sola, deu uma entrada forte na região do meio campo, veio o Danielzinho nela. O Dória tá pedindo aquela fatiada lá no segundo pau, hein?
0: É falta na intermediária, preferiu rolar para o Arthur. Arthur na meia direita com a perna canhota, fez o levantamento. Arthur Marmotinho, olha o que ele fez. Ô Arthur, olha o meu bico, ó, tá dando pra ver. Não me faça pegar nojo. Olha, era uma falta que era pra jogar direto lá no Quiprocó e ver o que ia dar. Mais uma jogadinha ensaiada, o Arthur recebeu na meia, isolou, meteu direto para a linha de fundo. Nenhum São Paulino nem próximo dessa bola aí, hein, Caicão?
1: O Dória ainda estava pedindo pro Danielzinho, né? Manda essa bola lá no segundo pau, tinha até jogador livre. Aí o Danielzinho ajeita no meio pro Arthur e o Arthur dá uma pedrada dessa direto para fora, né? Impressionante, vem Fluminense.
0: Vem Fluminense, vinha, falta em cima do Dória. Castilho cometeu uma infração, falta marcada pelo Wilton Pereira Sampaio. 41:30 de bola rolando. Daqui a 14 minutos a bola vai rolar na Arena Barueri, pra Palmeiras, líder do campeonato, encarando a Raposa, a equipe celeste. O Cruzeirão, um cabuloso jogaço de bola. Guilherme Laje, André Galvão e também o nosso Gustavo Soler vão transmitir. 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Olha o Dória, saiu jogando errado, vai trabalhando ali pelo gol do central, pelo mal corta, Luan deu de novo querendo entregar a paçoca o Dória, hein? Agora tá reclamando com ele mesmo. Você viu aí que o Dória... esse Dória não tem condições nem de jogar, nem de passar na porta do CT do São Paulo, Ivan.
2: Perdeu completamente a confiança, você vê que ele erra bastante. E agora ele inverteu, né? Ele deixou o Sabino pelo lado direito e veio pra esquerda.
0: Vamos lá, São Paulo. Olha o Bobadilha. Veio buscar a encomenda. Balançou pra lá, pra cá. Marcaram. Voltou pra retroceder pra Rafael. Descarta com a perna esquerda. Ele vai rolando na metade do campo. Subiu de cabeça ali o Freitas. Também o Bernal. Arthur brigou pela porta de bola. Melhor pro Bernal. Fez o levantamento. Posição legal. Olha o Savarino. Venezuelano. Tem a ultrapassagem do Guga. Savino. Atenção. Olha o Savarino. Rolou na boca de gol. Na entrada da pequena área. Rechaça. Tira de qualquer maneira. Alivia o perigo. O Dória. Abra, voltou. Botou rebotando pra Serna. Serna vai rolando lá pelo outro lado. Pra Solteudo. Olha o Solteudo baixinho. Pequenininho, rolou lá na canhota para Savarino, tentativa de tabela, a bola bateu na zaga, São Paulino vai se perdendo, escanteio pro Fluminense aos 43 do segundo tempo, tá 2-1 pra equipe do Fluminense. Kaique,
1: na tentativa de tabela ali do Soteldo, todo mundo costuma falar que o Soteldo é baixinho, né? Todos falam mais do venezuelano, esquecem do Lúcio Acosta. O Acosta só tem 1 centímetro a mais do que o Soteldo, acredita, Melo?
0: É, quase 2 anões aí. E atira escanteado, vai tomando posição pra fazer. Pois é, vai fazendo. Vai tomando posição pra fazer o levantamento. Olha a equipe do Fluminense, bola enfiada lá dentro da pequena área. Houve desvio ali do Ignacio, que vai pedindo ali desesperadamente o escanteio. O árbitro só dá tiro de retorno. 2-1 é o placar. O Fluminense vence quase 44 de bola rolando. Bora São Paulo, sai jogando. Vem pro toque de bola, equipe do São Paulo. Bora São Paulo, vamos nessa, que é bom a peça. Bobadilha, descarta, empurra a bola pra Ferreirinha. Tem um come pra cima do Hércules, larga a defesa, vem pro ataque. Rolou curto ao seu lado, lá por dentro, fez a ligação pra Arthur. Arthur pra Bobadilha. Bobadilha vai acionando. Lucas Ramon se esforçou, evitou a saída de bola. Olha o Ramon, fez o cruzamento na primeira trave. Atenção, olha o Freitas, chuta contra a marcação do Arthur. A bola bateu no São Paulino, vai saindo à esquerda do Fábio. Tiro de meta pra equipe das Laranjeiras cobrar. 44 cravados de bola rolando, repito pra você. Fluminense tem 2-1 pra equipe do São Paulo amanhã. O Santos joga às 11 da matina, em 11 da manhã. Santos e Coritiba, lá na Neoquímica Arena. O Corinthians emprestou o campo. Vou pra lá, ao lado do Tomás Rafael e também no Fabiano Fará. Não perco. Você vai estar nessa, né, Gaviva?
3: É, não sei se eu vou estar, porque eu vou dormir meia-noite e meia, uma hora da manhã. Não sei se eu acordo a tempo.
0: Não, põe um despertador, o galo, pra cantar aí, que, ó, vamos trabalhar amanhã. Ó, abertura da jornada, 10 da manhã pra Santos. Aí, ó, o galo.
3: Aí, ó.
0: 10 da manhã, abertura, a bola rola às 11 pra Santos e Coritiba. E às 4 da tarde, o Corinthians vai até o Nilton Santos encarar o Botafogo. Éder Luiz, José Calil e também o nosso Marco Belo. Vai trabalhando ali o Serna pela direita, larga a ponta, vem comendo por dentro. Falta! Chegou bem a zaga do São Paulo pra cometer a falta, impedir o avanço do Serna. Tá parado o jogo, 45, já passamos do tempo regulamentar. Estamos por conta aí da arbitragem. E a falta pro Fluminense na meia-direita, Kaique.
1: Bobadilha, mais um fora do jogo contra o Botafogo em casa, né? No segundo jogo do Dorival Júnior à frente do comando técnico. Dorival, que eu confirmei a informação, tinha a previsão de ir até o Maracanã, mas não foi, Melo. Resolvendo questões pessoais ainda no final de semana e se reapresenta no São Paulo segunda-feira. Se reapresenta, né? Na verdade, se apresenta, eu disse reapresenta, porque é a terceira passagem dele.
0: Ah, então ele não tá no Maracanã.
1: Acabou não indo.
0: Muito bem.
1: Mas a previsão inicial era que ele estivesse por aí.
2: Vai ter trabalho, hein, Dorival?
0: É falta, olha o Savarino, fez o levantamento na boca do gol, a bola tá viva. Corta, Luan, na caída da bola. Ele deu um bicudo, a bola sobrou, reboteada na metade do campo. Olha o Freitas, enfiado de bola novamente, a bola pra Savarino. Savarino encara a marcação do Danielzinho, marcado, cercado. Rolou na entrada da grande área. Olha o Serna na segunda trave, a bola passou pelo Castilho, sobrou pra Soteldo, bateu, chacoalhou, guardou, Soteldo! Fluminense, pra fechar o caixão São Paulino no Maraca. Toques rápidos, toques envolventes. Savarino meteu pra Serna na direita, ele fez o cruzamento na entrada da pequena área, passou pelo Castilho, mas não passou pelo Soteldo, que fechava na segunda trave. E ele fez o cruzamento, essa bola me parece que bateu no Castilho. O gol é do Castilho, hein? Bola não entrou direto, não é remate do Soteldo. Castilho tocou na mortadelinha e marcou. Aos 46 de bola rolando no Maracanã. Amplia o placar a equipe das Laranjeiras. 3 Fluminense, 1 para a equipe do São Paulo. É gol, gol fortasse. É mais do que gol, é golaço, uma jogada de garra e vibração. 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Agora não dá mais, não, hein? 3-1, já era. Olha a mimosa do São Paulo indo pro brejo, hein, Kaique Silva?
1: Gol que será revisado, porque se bateu no Castilho, a possibilidade é grande dele estar em condição de impedimento. E vai ser anulado o gol do Fluminense.
2: Acho que o Castilho tirou o gol do Soteldo, hein, Kaique?
1: Bateu no Castilho, é isso mesmo. Ele tira o gol do Soteldo, a bola entraria, o Castilho coloca o pé. E ele estava com o pé à frente ali do Lucas Ramon, que estava na sua marcação. Novamente 2-1. Seria o primeiro gol do Soteldo no Brasileirão. Aí o Castilho pegou e falou, não vai fazer não, amigo.
0: É... Volta 2-1, ainda há esperança. Ô Gaviva, vamos passar a régua aí, né, na sua participação para Fluminense e São Paulo. Você volta daqui a pouquinho com o Guilherme Laje, André Galvão e também com o nosso Gustavo Soler. Mas vamos acompanhar esse São Paulo. Olha o São Paulo, para pra Ferreirinha, entrar na grande área, limpou, pintou a Guga, Tamara, vai pintar o gol do São Paulo, quer ver? Ainda Ferreirinha, fez o giro, rolou no bico da grande área, vai trabalhando, atenção Enzo, vai rolando pra Tapia, a bola explode no Guga, volta, reboteada no Atiba, a bola voltou, botou reboteada, a bola pra Enzo, deu um totozinho pra Bobadilha. Bobadilha. Bobadilha encarou a marcação do Hércules, deu uma bola para Enzo, a bola explode no certo. Vai saindo, vai se perdendo, arremesso normal para a equipe do São Paulo, vai que dá São Paulo. A bola enfiada na entrada da cantera para Luan, tira a faixa de qualquer maneira. Ignacio, a bola voltou, botou rebotada para a equipe do São Paulo. A bola para Ferreirinha, aperta escancaradão na esquerda, passe errado, recupera o Cacilho. Dali, dali, dali, dali, contra golpe. Olha o Serna, devolveu a bola para Cacilho, falta. Chegou pegando por baixo ali o jogador do São Paulo, Enzo, o jogo tá parado. Mas vamos passar a régua aí na sua participação, você volta daqui a pouquinho com Palmeiras e Cruzeiro em Gaviva.
3: É isso aí, Melo. Luiz Carlos Belarmino, volta a Arboleda. O Fernando de Santo André, motorista de aplicativo. O Ronaldo Costa, que zaga feia. E o Dória quis dar uma de Ronaldinho Gaúcho, olhar para um lado e tocar para o outro. E o Luiz Ribeiro em Cotia, pelo amor de Deus, volta a Arboleda, precisamos de você. Olha só, hein, pessoal pedindo Arboleda de volta, Melo.
0: Pois é, ah, mas também o Dória, né, meu? Pois não, mudou o São Paulo, é isso?
1: Sim, Cedric Soares com a 21, vai embora Lucas Ramon com a 19. Precisando cruzar a bola na área, colocou um que não acerta um.
0: E vem novamente a equipe do Fluminense, a bola enfiada na canhota, bola para Ferreirinha. Ferreirinha encarou a marcação do Cedric, balançou para lá, para quem invadiu a área. Que come, rolou para trás, para a chegada do Guilherme Arana, quarto Luan. E o Arana ganhou a posse de bola lá na canhota. A bola não saiu, agora sim saiu. Ô Lucasito, não, o árbitro não deu. Agora marcou escanteio, escanteio para a equipe do Fluminense. Passa a régua também na sua participação. Você volta amanhã, é isso, né, Lucasito?
4: Exatamente, Melo. Lembrando que hoje já tivemos dois jogos encerrados. O Atlético Mineiro 3-1 no Mirassol e a goleada do Internacional 4-1 sobre o Vasco, Melo.
0: Muito bem, já vamos adiantar aqui as coisas todas. Ô Caicão, seu destaque final, próximo adversário do São Paulo. São Paulo vai perdendo mais uma no campeonato. 2-1 Fluminense, Caique.
1: Terça-feira as duas equipes voltam a campo. Às 9 da noite, São Paulo enfrenta o Milionários no Morumbis, na estreia do Dorival pela Sul-Americana. Um pouco mais cedo, às 19 horas, 7 da noite, o Fluminense encara o Bolívar, aí mesmo no Maracanã, pela Libertadores, jogo de vida ou morte. Pelo Brasileirão, o Fluminense enfrenta o Mirassol fora de casa na próxima rodada e o São Paulo recebe o Botafogo, Melo.
0: Valeu, Kaique. Vamos passar a régua, Ivan Drago, o comentarista que faz estrago, mais uma derrota do São Paulo. São Paulo perde duas na sequência do Campeonato Brasileiro, perde para o Corinthians, perde também para a equipe do Fluminense e foi eliminado recentemente da Copa do Brasil. Vai ter trabalho do Dorival, em 2-1 Fluminense.
2: Placar justo, o Fluminense poderia ter feito mais um desempenho fraco do São Paulo, que já tem um elenco bastante limitado. Quando alguns dos principais não estão à disposição, aí sim o desempenho despenca. O Dorival vai ter muito trabalho, praticamente legado zero do ponto de vista tático, e vamos ver se a comissão técnica indica alguns jogadores que possam mudar aí a cara desse grupo para o segundo semestre. Se deixar para a diretoria, vai ficar pior.
0: Vazinho, um abraço para você.
2: Valeu.
0: Bom, ele havia acrescentado 6, mas já passamos de 51. Deu mais um minutinho. Vamos até 52. 40 segundos para terminar o jogo. São Paulo vai perdendo mais uma no Campeonato Brasileiro. Assim que a bola parar de rolar, Guilherme Lage narrando muito. Lage vai transmitir ao lado de André Galvão, sabe muito de futebol, e Gustavo Soler. A respeito do Palmeiras, não tem que saiba melhor, hein? Gustavo Soler sabe tudo da equipe do Verdão. Para Palmeiras, líder do campeonato, quem encara a equipe do Cruzeiro. Vai trabalhando a equipe das Laranjeiras, a bola enfiada lá na canhotinha. Bola para o Cacilho, fez a proteção, marcado por 1-2 jogadores da equipe do São Paulo. Cuxulou, perdeu, tira de qualquer maneira o Luan. Enfiada, ele bola lá no ataque para a equipe do São Paulo. E na tapa, chegou bem na antecipação. Freitas fez o levantamento. Levantamento, bola para Cacilho, falta do Cacilho. Tá marcada a falta, é falta para a equipe do São Paulo cobrar. E pintou cartão amarelo. Falta ali para a equipe do São Paulo, sai jogando do câmara retaguarda. Falta do Cacilho, tá parado o jogo, vai sair jogando a equipe do São Paulo, vai que dá São Paulo. 52-20 de bola rolando. Ai, Jesus Maria José, quando apita o Wilton Pereira Sampaio, acabou! Fluminense 2, John Kennedy Canobio no primeiro tempo. Dória diminuiu na etapa complementar, deu Fluminense. Valeu, rapaziada, um forte abraço, vem aí. Guilherme Lage, André Galvão e Gustavo Soler para Palmeiras e Cruzeiro. 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
0: Jogam as equipes. Primeiro aí vem os donos da casa, aí vem o Verdão, aí vem o Palmeiras. Boa noite, Gustavo Soler.
1: Tudo bom, meu caro Guilherme Lage? Boa noite para você e para todo mundo que nos acompanha no potente microfone da TMC. O Palmeiras, definido e escalado pelo técnico Abel Ferreira, que volta depois de 6 jogos de suspensão, vai a campo com no gol Carlos Miguel, 4 G e 15 o capitão Gustavo Gomes, 26 Murilo, 56 Arthur, meio de campo de 17 Marlon Freitas, 8 Andreas Pereira, 11 John Arias, 7 Felipe Anderson no ataque, 42 Flaco Lopes e 19 Ramon Sosa.
0: O Verdão está escalado, agora vamos conhecer a Raposo, Clube Celeste, aí vem o Cruzeiro!
1: Do técnico Arthur Jorge, o Cruzeiro de 81, oitavo 23, Fagner 15, Fabrício Bruno 34, Jonathan Jesus, meia dúzia, Kaique Bruno, meio de campo de 29, o capitão Lucas Romero 11, Gerson 88, Christian 10, Matheus Pereira 99, Arroio e 19, Caio Jorge.
0: Arbitragem para Palmeiras e Cruzeiro.
1: O dono do apito é Sávio Pereira Sampaio, que conta com os auxílios de Rafael da Silva Alves, Leila Nayara, José Mendonça Júnior é o quarto árbitro e no VAR, Ramon Pablo Pinheiro.
0: Tudo praticamente pronto na Arena Barueri, Matheus Pereira vai dar a saída para o Cruzeiro, que joga de branco com listras na horizontal em azul, calção azul, meião branco, e o Palmeiras com a sua camisa verde, calção branco, meiões brancos, autoriza Sávio Pereira Sampaio, tem bola rolando na Arena Barueri. Futebol com bom humor, informação e muita emoção é aqui, né? Quem escuta sabe, saída do Cruzeiro, bola já rolando na Arena Barueri. Tocada para Jonathan Jesus, ele domina, tenta a inversão para levação para o lado direito, agora para Gerson. Gerson tentou dominar o Felipe Anderson, deu duro, tomou, bateu a carteira, tentou avançar. Gerson chega, recupera, Felipe Anderson pisa no break por dentro, agora para Marlon Freitas. De primeira para levação na ponta, canhota, Flaco Lopes domina, Flaco, perigosíssimo atacante argentino. Por dentro, Felipe Anderson já na grande área, carregou, tentou colocar para o pé direito para bater. A marcação vem, toma a frente com o Lucas Gomero. Felipe Anderson, 4 para a marca. É falta que favorece o Cruzeiro no campo de defesa. E aqui na cabine TMC em Barueri, temos ele, André Galvão. Palmeiras e Cruzeiro, confronto de duas equipes que no